0: Nesta entrevista à Renascença, Cavaco recupera o plano Draghi, insiste que deve avançar para compensar os atrasos em relação aos Estados Unidos e à China, desde logo reforçar o mercado interno.
1: Criar um verdadeiro mercado de capitais. Seria possível aos Estados e às empresas fazer grandes emissões de dívida, podendo competir com as grandes emissões de dívida norte-americana.
0: Tudo para garantir
1: crescimento económico e de produtividade da Europa em relação aos Estados Unidos e em relação à China. Mais produtividade significa mais poder.
0: Já dentro da União há obstáculos e na forma como ela se organiza, o antigo Presidente da República aposta mais fichas na Comissão.
1: Confio muito mais na Comissão do que no Conselho Europeu, porque no Conselho vêm com grande frequência ao de cima os interesses particulares de cada país.
0: E se a von der Leyen, a Presidente da Comissão, Cavaco faz rasgados elogios, a António Costa, o Presidente do Conselho, diz que faz o que consegue.
1: Ele faz o possível porque é apenas um coordenador das regiões.
0: Mas com medidas que é preciso implementar, sublinha Cavaco Silva, mesmo quando a iniciativa da Comissão Europeia esbarra nas decisões do Conselho.
2: Cavaco Silva, nesta entrevista à Rádio Renascença, a analisar a situação na Europa e a deixar conselhos para se reduzir a dependência face a Estados Unidos e China. O antigo presidente é o primeiro laureado com a condecoração da nova Ordem Europeia do Mérito. Ursula von der Leyen justificou a escolha pelos contributos para a integração europeia e pela promoção e defesa dos valores europeus. Cavaco Silva recebe esta condecoração na próxima segunda-feira em Estrasburgo. A presidente do BCP do BCE também pede ação aos líderes europeus a favor da competitividade na União Europeia. Christine Lagarde lembrou o famoso Plano Draghi, o relatório para relançar a competitividade europeia e aprofundar a integração económica face aos Estados Unidos e à China. Foi esta noite na Alemanha durante um jantar. De acordo com a agência France Presse, a líder do Banco Central Europeu destacou que persistem as fraquezas da Europa. Lagarde diz que cabe aos líderes europeus tomarem a iniciativa de agir de acordo com o diagnóstico traçado há 2 anos por Mário Draghi. Hoje o Governo reúne-se em Conselho de Ministros para aprovar a proposta de lei de revisão da legislação laboral que depois vai ser submetida ao Parlamento porque não houve acordo com os parceiros sociais. O Governo vai apresentar uma proposta baseada no anteprojeto inicial e com os contributos que considera úteis e que retirou deste processo. Já o disse a Ministra do Trabalho, Rosário Palma Ramalho, o anteprojeto da reforma da legislação laboral intitulado Trabalho 21 foi apresentado pelo Governo do Luís Montenegro em 24 de julho do ano passado, como uma revisão profunda do Código de Trabalho, ao contemplar mais de 100 alterações. O Primeiro-Ministro recebe hoje também o Secretário-Geral do PS em São Bento para falar sobre essa reforma da lei laboral. Quem o confirmou foi José Luís Carneiro esta noite no canal da televisão CNN, onde foi avisando que uma reunião não significa que aceita a reforma que o Governo está a propor, e o líder do PS desvaloriza que o Primeiro-Ministro tenha falado primeiro com o líder do Chega.
3: Temos a intenção de ter um encontro durante o dia de amanhã para passar em revista vários assuntos, mas é evidente que daí não se pode extrair a ilação de que o PS viabilizará a proposta de contra-reforma laboral do Governo.
4: Foi convidado pelo Primeiro-Ministro?
3: Sim.
4: E sente-se melindrado de alguma forma por André Ventura ir primeiro a São Bento?
3: Não, de forma alguma. Tanto mais que também não importa se vai primeiro, se vai em segundo, se vai em terceiro, porque o estado de opinião do Dr. André Ventura é de tal maneira gasoso que altera da manhã para a tarde e da tarde para a noite e da noite para o dia. Naturalmente que o Dr. André Ventura terá tido a oportunidade de estar mais cedo do que eu, mas essa questão não é importante.
2: E na véspera deste encontro com o Primeiro-Ministro, José Luís Carneiro vai dizendo que não está disponível para deitar por terra aquilo a que o governo de António Costa chamou de agenda do trabalho digno.
3: Não é numa reunião com o Primeiro-Ministro, em que vão ser abordados vários temas da vida do país, que se pode, digamos, produzir alterações àquilo que é uma proposta de contrarreforma laboral. Vamos aguardar pela proposta que o governo agora tem o dever de levar à Assembleia da República, sendo essa a sua vontade. Eu fiz um apelo ao Primeiro-Ministro, que seja, e quero ser de novo claro, no dia 1 de maio eu fiz um apelo ao Primeiro-Ministro para que deixasse cair a proposta de contra-reforma laboral.
2: Nesta entrevista na CNN, esta noite, José Luís Carneiro também deixa em aberto o sentido de voto no próximo orçamento do Estado. O Ministro da Administração Interna diz que a posição posição firme de condenação ao que aconteceu na Esquadra do Rato não belisca a relação com os polícias. Luís Neves esteve esta noite na grande entrevista da RTP. Camila Vidal.
5: O ministro da Administração Interna não teme perder a confiança dos polícias.
6: Eles sabem que eu pretendo distinguir o trigo do joio. Do lado, que é a grande maioria, é quase a totalidade, daqueles que cumprem a lei, daqueles que têm brilho em ser profissionais da polícia. Crimes de tortura numa polícia, isso é de outro mundo, isso já não existe. Infelizmente existe. E por isso temos que ser muito firmes e intolerantes com estas atividades.
5: Na Esquadra do Rato, agentes terão agredido, violado e torturado migrantes e pessoas sem abrigo. Luís Neves não abdica de uma posição firme.
6: A minha bússola e a minha condição do ponto de vista ético está muito para além das pessoas gostarem ou deixarem de gostar.
5: Na RTP admite que o caso abala a confiança dos portugueses na polícia.
6: Colocou em pensamento, de facto, o que é que se passa. Até do ponto de vista estrutural, do ponto de vista hierárquico, do ponto de vista daquilo que é disciplina interna, do que é a coesão, isso são valores que não se podem perder.
5: Mas o ministro da Administração Interna diz que também é preciso...
6: levantarmos a cabeça e voltámos a honrar os nossos compromissos.
5: Nesta entrevista admitiu o encerramento de esquadras em zonas urbanas, como Lisboa, para que o policiamento se faça na rua.
6: Menos esquadras, para podermos ter mais gente
7: na rua.
6: Na rua e junto das pessoas.
5: Ainda em Lisboa, onde a criminalidade violenta diminuiu, garante que não há divergência com o que diz o Presidente da Câmara, mas admite visões diferentes sobre o que se passa na cidade por causa do tráfico e do consumo de droga.
6: Consumos de droga a céu aberto. Pequeno tráfico a céu aberto é preocupante. E é também isso que se alimenta no cidadão que está na sua casa, que é idoso, que vê, que assiste, esse receio.
5: Na RTP, Luís Neves deu conta ainda de que a estrutura que reúne 4 ministérios para limpar os vestígios das tempestades e preparar os incêndios já fez cerca de 1/3 do trabalho de limpeza de caminhos e terrenos.
2: E o alerta do Ministro da Administração Interna para um verão muito difícil em termos de incêndios. Luís Neves apela aos proprietários que não consigam limpar os terrenos que peçam ajuda ao Estado. Continua a monte o homem de 37 anos que fugiu do Tribunal de Ponte de Sor na tarde desta quarta-feira, enquanto se preparava um interrogatório. Em comunicado da GNR que chegou esta noite às redações, o esclarecimento de que o indivíduo em causa estava detido desde a tarde de terça-feira, na sequência de disparos de arma de fogo contra uma viatura e pelo crime de resistência e coação sobre funcionário. Pelo segundo ano consecutivo, o Festival de Cannes abre com um filme da casa, a comédia francesa Vênus Elétrica. No argumento, um pintor viúvo apaixona-se por uma falsa vidente. A reportagem de Tiago Alves.
8: Como se appelait l'être cher?
9: Irène.
8: J'entends quelqu'un murmurer un prénom.
9: Quel prénom?
8: Antoine?
9: Hein?
10: É um filme burlesco de época inspirado na tradição do vaudeville francês. A história de um homem viúvo que procura estabelecer contacto com o além para falar com a mulher falecida através de uma médium. Pierre Salvadori define o filme como uma história sobre a intensidade do amor, o ressuscitar amoroso.
11: É um filme sobre o amor que peut-être nos ressuscita ou sobre a intensidade. É um filme também autour de l'intensidade amorosa.
10: O festival começou assim com uma comédia, mas Pierre Salvadori prefere celebrar a presença na noite de abertura de um festival de autores e que celebra os autores.
11: É maravilhoso abrir um festival que celebra de cette façon-là o cinema, c'est-à-dire par les auteurs.
10: A Vênus Elétrica cumpre o propósito de entreter, abrindo o festival com uma produção que revela a dimensão mais popular e industrial do cinema francês.
8: Ah, oui?
12: É, aussitôt de honte, attention.
8: Ah, bon.
2: Vênus Elétrica já em cartaz nos cinemas franceses, mas ainda sem data para estreia em Portugal.
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1: Boa noite e bem-vindos.

Mais uma vez, sejam bem-vindos. Momentos iniciais desta edição do Agente Provocador na Antena 1, uma hora habitualmente reservada ao observatório sonoro da música mais alternativa, mais atentos à novidade e à diferença do que nos ajuda a contar a história deste 2025. Mas hoje dedicamos o tempo à celebração da música de Brian Wilson, assinalando assim a morte do músico norte-americano aos 82 anos. Brian Wilson, fundador e principal força criativa dos Beach Boys, a sua música no grupo criado em 1961, ali encontrávamos uma família, os três manos Wilson, Brian, Dennis e Carl, um primo, Mike Love, e um amigo próximo, Al Jardine. Na terra onde o amor e o oceano encontravam o céu, na Califórnia dos anos 60, o seu som irrompeu como uma onda gigante, centrando atenções e ganhando a popularidade que nunca outros conseguiram na América. Embora cada um dos músicos desse grupo, desse coletivo, desse afinal uma valiosa contribuição, era afinal Brian Wilson o gênio por trás da magia que nos acompanhou desde então, e a criatividade, a imaginação e o talento de Brian Wilson, que hoje recordamos, contou uma sularenga e feliz história, o estilo de vida bronzeado no sul da Califórnia. Brian Wilson, a voz, o compositor, mas também o homem, o estilo de vida bronzeado no sul da Califórnia. Brian Wilson, a voz, o compositor, mas também o homem que conduziu a produção

Primeiras notas desta edição do Agente Provocador na Antena 1, na sequência do dia do desaparecimento de Brian Wilson, o músico e fundador dos Beach Boys. Aqui assim a oportunidade para uma viagem que nos recorda alguns momentos fundamentais da obra do músico norte-americano. Ouvimos Good Vibrations, um dos maiores êxitos dos Beach Boys e uma extraordinária canção pop. No documentário Long Promised Road, ficámos a conhecer a quase inexplicável técnica de Brian Wilson em construir canções a partir de fragmentos gravados em estúdios diferentes. Ali encontrávamos uma das maiores canções, uma das maiores criações dos Beach Boys e talvez um dos maiores hinos da ousadia pop dos 60s. E a seguir, outro mood, o poder emocional ao serviço da canção pop pela escrita de Brian Wilson, Caroline Now. Estes eram os Beach Boys em 1966.

O agente provocador na Antena 1 a recordar Brian Wilson dos Beach Boys, o músico norte-americano que morreu hoje aos 82 anos, a escuta em sequência de dois temas menos iluminados que outros enormes êxitos dos Beach Boys. Ouvimos Till I Die, de 1971, talvez o tema que explore melhor a condução de desesperança e tristeza de uma história cantada pelos Beach Boys. Mais atrás, Caroline Now, de 1960, outra das canções do alinhamento do histórico Pet Sounds, ali uma história sobre a inocência perdida e um dos temas mais bonitos do incrível álbum da banda americana, que teve ao longo de muitos anos várias referências em obras de artistas por todo o mundo e, claro, as versões que nos foram chegando de diversas latitudes, de diversos músicos, como esta aqui, assim, de Jim James, dos My Morning Jacket, para este I Just Wasn't Made for These Times.

agente provocador, duas versões para outros dois originais dos Beach Boys, Little Honda, ali pelos Yola Tango, uma espécie de linguagem noise pop ao serviço da recriação de um original escrito por Brian Wilson e tema do alinhamento do álbum All Summer Long, o disco dos Beach Boys, no ano de 1964. Logo atrás, a versão de Gene James para I Just Wasn't Made for These Times. O original era de Pet Sounds, o incrível disco de 1966, e que agora a canção título para o 17º álbum de estúdio dos Beach Boys. Ali estava outro dos maiores marcos da discografia da banda de Brian Wilson, Surf's Up, os Beach Boys, em 1971.

Your Imagination, Brian Wilson, aqui assim no seu disco a solo de 1998, Imagination, um disco que foi gravado no estúdio doméstico do músico, ainda nessa enorme mansão onde vivia no Illinois. Um ano depois desta aventura a solo, Brian e os Beach Boys deixariam St. Charles e voltariam à Califórnia. Voltemos então à música, com um dos mais irresistíveis temas escritos por Brian Wilson, I Get Around, de 1964.

Heroes and Villains, os Beach Boys em 1967, e mais atrás, I Get Around, outra das pérolas daqueles tempos arrogantemente felizes pelos fabulosos cinco rapazes da Califórnia, que já então eram populares e em ambos os lados do Atlântico. E agora, mais duas versões, estas de um disco tributo aos Beach Boys, respondia pelo nome de Caroline Now, The Songs of Brian Wilson and the Beach Boys. Ali encontramos os franceses Souvenir e estes ingleses, os Saint-Étienne.

já mais perto do final desta viagem que evoca Brian Wilson, que morreu esta quarta-feira, dia 11 de junho, aos 82 anos. Ouvimos duas outras versões, entre tantas, que foram gravadas da obra de Wilson, os franceses Souvenir em Ne Dis Pas, Girls Don't Tell Me, ainda a passagem de Stevie, o tema reinterpretado pelos ingleses Saint-Étienne. E entre os maiores êxitos dos Beach Boys, ali mora este California Girls.

California Girls, os Beach Boys, no dia em que nos despedimos de Brian Wilson. É já o final do Agente Provocador, hoje com o som de Paulo Guimarães. Eu sou o Herberto Quaresma, os programas esses estão sempre na RTP Play. E à saída, talvez a canção mais especial para tantos os que admiradores dos Beach Boys e de Brian Wilson seguiram a sua obra, inclusive Paul McCartney e os Beatles, que tiveram em Pet Sounds um disco que gerou influência e heranças. Fica este God Only Knows, os Beach Boys em Pet Sounds, o disco de 1963.

0: 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Duas horas no continente e na Madeira. Uma hora nos Açores. 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
1: Cavaco Silva defende que a Europa não se pode intimidar com Donald Trump. Em entrevista à Rádio Renascença, o antigo presidente da República afirma que, perante a crise provocada pela guerra no Médio Oriente, é tempo de se avançar com o plano Draghi sobre a segurança e a defesa. Cavaco defende uma força europeia além da NATO, João Coraceiro.
2: É a altura de reduzir a dependência dos Estados Unidos e os 27 já não podem ser apenas um pilar da NATO. Cavaco Silva recomenda.
3: Uma força, uma identidade europeia de defesa, separada mesmo, mas em cooperação com a NATO, para poder intervir em situações em que os Estados Unidos não têm interesse.
2: Leva tempo, admite o antigo Presidente da República, desatar o nó com os Estados Unidos, mas a Europa não se deve deixar intimidar, mesmo ao nível económico, frente a Donald Trump.
3: Super errático, não confiável, mas a Europa não deve acobardar-se perante as exigências do Presidente Trump.
2: Nesta entrevista à Renascença, Cavaco recupera o plano Draghi, insiste que deve avançar para compensar os atrasos em relação aos Estados Unidos e à China, desde logo reforçar o mercado interno.
3: Criar um verdadeiro mercado de capitais. Seria possível aos Estados e às empresas fazer grandes emissões de dívida, podendo competir com as grandes emissões de dívida norte-americana.
2: Tudo para garantir
3: crescimento económico e de produtividade da Europa em relação aos Estados Unidos e em relação à China. Mais produtividade significa mais poder.
2: Já dentro da União há obstáculos e na forma como ela se organiza, o antigo Presidente da República aposta mais fichas na Comissão.
3: Confio muito mais na Comissão do que no Conselho Europeu, porque no Conselho vêm com grande frequência ao de cima os interesses particulares de cada país.
2: E se a von der Leyen, a Presidente da Comissão, Cavaco faz rasgados elogios, a António Costa, o Presidente do Conselho, diz que faz o que consegue.
3: Ele faz o possível porque é apenas um coordenador das regiões.
2: Mas com medidas que é preciso implementar, sublinha Cavaco Silva, mesmo quando a iniciativa da Comissão Europeia esbarra nas decisões do Conselho.
1: Cavaco Silva com a análise à situação na Europa e conselhos para reduzir a dependência face aos Estados Unidos e à China. A presidente do BCE pede precisamente aos líderes europeus para agirem a favor da competitividade da União Europeia. Christine Lagarde lembrou também o famoso plano Draghi, um relatório para relançar a competitividade europeia e aprofundar a integração económica face aos Estados Unidos e à China. De acordo com a France Press, a líder do Banco Central Europeu destacou ontem à noite, num jantar na Alemanha, que persistem as fraquezas da Europa, Lagarde diz que cabe aos líderes europeus tomarem a iniciativa de acordo com o diagnóstico traçado há 2 anos por Mário Draghi. O ministro da Administração Interna afirma que os agentes da PSP, da Esquadra do Rato, detidos por suspeitas de tortura, tiveram um comportamento inaceitável para as forças de segurança. Na grande entrevista da RTP, ontem à noite, Luís Neves admitiu que o caso é intolerável.
4: Correspondem a delitos penais gravíssimos, a começar pela tortura. São comportamentos absolutamente inadmissíveis, intoleráveis e que não merecem qualquer contemporização com eles. Portanto, eu repito, há de facto mais violência na sociedade, essa violência é mais difusa, inseriu-se na própria vivência, houve aí momentos que passou-se de um caso para outro, sem que tenha havido punição ou detecção. Portanto, andámos aqui algum tempo, demasiado tempo, numa esfera de impunidade e em que foi crescendo esses comportamentos face àquilo que era a impunidade desses atos.
1: O ministro da Administração Interna afirma que este caso abala a confiança dos cidadãos na polícia. Sobre o reforço da presença policial nas ruas, Luís Neves admite a intenção de encerrar algumas esquadras em Lisboa e assim aumentar a presença dos agentes no terreno.
4: Menos esquadras para podermos ter
5: mais gente na rua.
4: Na rua e junto das pessoas. Eu prefiro uma pessoa do que o local.
5: Do que o local.
4: O local está lá. Só lá vai quem precisa mesmo. O polícia, defendendo a sua proximidade, conhece, sente, cheira a cidade, cheira aos locais, conhece as pessoas, conhece aquela pessoa que às 2 da manhã vem fumar um cigarro e que fala, e que também é vigilante. E tudo isso é um ativo da cidade, do comerciante, do cidadão. É um ativo, é um aliado da própria segurança. E eu quero muito contribuir para colocar mais polícias na rua.
1: O ministro Luís Neves, ontem à noite, na grande entrevista da RTP. Na Ucrânia, o autarca de Kiev relata a esta hora um ataque russo de larga escala contra a capital. As autoridades locais confirmam que as defesas antiaéreas estão a funcionar e já atingiram vários drones russos. Há indicação de que alguns destroços atingiram o telhado de edifícios residenciais na capital ucraniana. Até ao momento, não há indicação de vítimas na sequência deste novo ataque russo contra a Ucrânia. O presidente do Futebol Clube do Porto, André Villas-Boas, garante que o treinador Francesco Farioli vai continuar nos comandos do Clube Azul e Branco na próxima temporada. Num jantar com deputados portistas, o presidente dos Dragões garantiu que o técnico italiano já está a preparar a próxima temporada.
5: Nós, acho que o Farioli tem demonstrado uma unidade total com o projeto. Esteve ontem comigo, esteve anteontem com a equipa de scouting, portanto estamos a trabalhar sobre a construção da equipa do próximo ano e totalmente envolvido no projeto futuro. É claro está que há sempre mudança no futebol, há mudanças abruptas às vezes, mas estou confiante que se manterá.
1: Sobre o mercado, André Villas-Boas fez um desafio ao guardião Diogo Costa para que se mantenha no Dragão na próxima época.
5: Eu fiz-lhe um desafio que espero que ele aceite, que é de próximo ano envergar a camisola número 2 do Futebol Clube do Porto. Para nós seria uma honra enorme, para todos os adeptos do Futebol Clube do Porto também. Esse é um desejo que eu lhe transmiti.
1: Declarações de André Villas-Boas à margem de um jantar com deputados adeptos do Futebol Clube do Porto na Assembleia da República. Em França, o Paris Saint-Germain sagrou-se campeão de novo. É o 14º título da história do emblema parisiense. O internacional português João Neves foi titular na partida frente ao Lens. Vitinha e Gonçalo Ramos entraram no decorrer da segunda parte, um jogo em que a equipa de Luís Henrique bateu o Lens, como digo, por 2-0 e confirmou assim mais um título em França.
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5: Olá, sejam bem-vindos à Rádio Aurora, a outra voz. Trazimos para entrevistar hoje João Maurício Brás, professor de Filosofia. Abraços e palmas para João Maurício Brás.

0: Olá, João Maurício Braz. Por acaso a ideia do convidar foi minha, porque acompanho já há algum tempo o seu trabalho e penso que no que toca à questão da filosofia, dos temas da vida em geral, penso que, enfim, tem ideias bastante interessantes e penso que seria importante e interessante convidá-lo, e muito obrigado por ter aceito o nosso convite. Nós estruturámos esta entrevista em torno do tema da paranoia, porque lá está, verificámos, não é, na obra que já publicou, que tem um livro que já data de 2010, editado pelas Edições Vegas, chamado A Importância de Desconfiar. O quão importante acaba por ser desconfiar numa sociedade em que muitas vezes depositamos confiança excessiva, enfim, lá está, existe aquela questão, por exemplo, confiar imenso, por exemplo, que o Estado vai estar lá para resolver, ou, enfim, que aquelas estruturas, aquela linguagem mais filosófica, não é, mais sociológica, superestruturas vão estar lá para resolver os problemas. Qual será a importância de desconfiar, às vezes, perante o poder excessivo?
1: Obrigado, Ruben. Devo dizer também que tem uma bonita camisola. Uma bonita camisa, com um bonito símbolo. Esse livro, a importância de desconfiar, isso foi o resultado de um trabalho que eu fiz num doutoramento com o professor Fernando Gil, fui o último doutorando do professor Fernando Gil, e eu na altura propus-lhe um tema que é assim, geralmente os temas da filosofia sobre a justiça, o bem, os valores, pronto, coisas assim. E assim, mas a confiança, embora também usei muito, pesquisei muito em psicologia sobre a questão da importância da confiança, do confiar, mas também a questão no fundo era tentar encontrar, como é que eu ia dizer, um estatuto, vá lá, filosófico para a questão de desconfiar. E depois fui ver a desconfiança, vários processos, não é? O believe, desde a crença à descrença, confiar, desconfiar. E resumindo um pouco a tese, que é assim, desconfiar, e tem a ver com a paranoia, por acaso liga-se bem à paranoia, desconfiar é fundamental. Nós não devemos ser, como é que eu ia dizer, demasiado crédulos. Mas a confiança, a desconfiança em excesso, a suspeita em excesso, tudo o que é excessivo, no fundo há uma boa desconfiança em relação a uma série de coisas e há uma má desconfiança. É a desconfiança que nos impede depois de acreditar nos outros, naqueles que gostam de nós e que até podem cuidar de nós. Se nós deixarmos de confiar, ficamos também muito perdidos. Confiar é importante. Desconfiar é importante também, para não acreditarmos em tudo. Mas desconfiar de tudo e sempre não é bom, porque também nos torna demasiado paranoicos.
0: Por acaso, outra pergunta que eu gostaria de fazer no âmbito do desconfiar é que, lá está, nós temos aquela estrutura básica, não é, que é a família, não é, que em princípio, lá está, para o bem e para o mal, é a nossa família, e devemos tentar confiar o máximo possível. Depois vêm os amigos, depois vem a sociedade e depois vêm todas aquelas, enfim, superestruturas que eu estava a falar, não é, que são cada vez mais distantes à medida que elas vão aumentando. Com as sociedades contemporâneas, digamos assim, que a partir da Revolução Industrial se impuseram, o confiar, digamos assim, aquele confiar mais próximo no que toca às pequenas comunidades, aos bairros, torna-se cada vez mais difícil com um mundo tão, diria, enfim, usando uma expressão que, quando observo este fenómeno, me ocorre que é formiguizar, ou seja, a sociedade transformou-se num conjunto de milhões de colónias em que vivemos como formigas e que não existe uma certa familiaridade. É um pouco, é muito homogénea, sem existirem grandes diferenças que nos liguem uns aos outros.
1: É, isso é mais do que uma pergunta, é uma excelente reflexão. Mas temos que ver o seguinte, que é assim, nós, de facto, as condições de vida hoje, não é? Vivemos cada vez, se calhar, mais isolados. Cada vez somos mais, não é? Mas cada vez, se calhar, também num certo sentido, vivemos cada vez mais isolados. Mas só esta questão, que é sobre a questão de desconfiar. Se calhar nunca se desconfiou tanto, imagino, na chamada pré-história. O quanto nós não tínhamos que ser desconfiados de tudo, do ruído, não é? Que animal é que seria? O que é que nos iria acontecer? Onde é que eu podia dormir em segurança? Ou seja, já desconfiámos muito mais do que se calhar.
0: Pois era uma questão de sobrevivência na altura, não é? Vivíamos nas cavernas, não é? Lá está, a população já tinha algum número, mas era muito mais isolada, não é? Ainda não dominávamos o fogo. entre outras coisas, não é, que nos ajudou a aproximar mais dos outros, no que toca, lá está, defendermos das ameaças dos animais, não é? Lá está, com o fogo, dominámos o fogo, conseguimos em conjunto começar a juntar-nos e, por exemplo, a ter a ameaça de, enfim, de outros predadores, e lá está, com as sociedades mais coletivas, mais agrícolas, não é? Também começámos a estabelecer mais relações de confiança, porque desconfiar sempre iria sempre conduzir ao colapso das sociedades que, enfim, tinham-se demorado bom tempo a construir.
1: Sim, sem dúvida. Ainda hoje se fala a confiança nos mercados, a confiança nisto, naquilo, não é? Confiar é muito importante e procurarmos, vá lá, células de confiança.
2: Olá, Sr. Dr. João Mário Braz. Sr. Doutor, o que é ser paranoico para si?
1: Paranoico? Sim. É uma pergunta que não é fácil, não é? Eu dou aulas de filosofia, tive algum tempo sem dar aulas de filosofia, num outro regime de ensino noturno. Dou também aulas de psicologia. É assim, eu não vou dar uma definição precisa, porque há muitas definições, não é? Há uma definição clínica, pode também haver uma definição artística, pode haver também uma definição, uma definição, como é que eu ia dizer, política. Acho que no fundo, a paranoia, no sentido mais corrente, é uma característica que todos os humanos têm ou podem ter em determinadas fases da sua vida, ou em determinadas situações ou contextos. É um estado, no fundo, um pouco mais alterado da nossa relação com a realidade, que acontece a todos, uns mais, outros menos, em graus diferentes.
3: Eu licenciei-me numa área próxima da sua, em História, em 83, pela Faculdade de Letras de Lisboa, com a média de quase 13 valores. A distinção de filosofia que eu mais gosto é esta. É a ciência que estuda o ser, os princípios e as causas de uma forma geral e abstrata. O que eu lhe queria perguntar era o seguinte. Considera uma pessoa que seja megalómano, mania das grandezas, um paranoico, tal como era Júlio César, que era um grande megalómano?
1: Isto são só perguntas muito, muito complexas e complicadas. Eu penso que é assim, estamos a falar de características, não é? A megalomania, a paranoia, uma série de conceitos, no fundo, conceitos, que é assim, são conceitos específicos, se calhar do próprio ser humano, não é? Podíamos perguntar, são conceitos específicos, se calhar do próprio ser humano, não é? Podíamos perguntar assim, os animais são paranoicos, são mega...

0: para nós, mas se calhar também tivemos a mania das pequenezas, não é? Se nos considerarmos mais pequeninos do que aquilo que somos, também não é muito bom para nós. O que é bom no fundo aqui isto havia, há uma metáfora que também serve para a política, que era antigamente, e como é de história, em Londres, não sei, penso que já não, no rio Tamisa, os barcos eram puxados por cavalos de um lado da margem esquerda e do lado da margem direita. Às vezes o barco ia mais para um lado, aquilo a carga abanava um bocado, outra vez ia mais para o outro, abanava um bocado. Mas a verdade é que pronto, lá se ia equilibrando e o barco navegava, não é? Às vezes há puxões mais para um lado, outras vezes puxões para o outro. O importante é a gente tentar ir levando o barco, não é? No melhor possível, no bom sentido. Agora, no caso da filosofia, a filosofia tem muito megalomania, não é? A megalomania, a pretensão de explicarmos o que são as coisas, o que é o mundo, a filosofia é megalómana, sem dúvida.
1: Obrigado. Boa tarde, professor João Brás. Eu fazia duas perguntas. A primeira é a seguinte: será que os mídias têm influência na paranoia, nomeadamente na questão dos migrantes?
0: As vossas perguntas deste grupo são de facto uma grande complexidade. Cada uma delas dava para fazer um tratado. Não, não é muito interessante. Voltamos novamente à mesma questão, que é, de facto, nós muitas vezes vivemos num registro, sempre que as nossas preocupações, é importante também preocupar-nos com as coisas, não é? As coisas oferecem preocupação, é importante preocupar-nos. A questão é quando essas preocupações podem ser exageradas e aí podem-nos fazer um bocadinho mal, não é? Ou na nossa análise sobre as coisas. Eu penso que sim, que é consensual sobre a questão dos migrantes, que há uma certa paranoia, porque o ser humano também teve, mas isso também é humano, a relação com o outro, com o diferente, a gente fica sempre um bocadinho preocupados e sobressaltados, e a média às vezes não faz o melhor trabalho tentando ser isenta, explicativa e tomando a um lado ou um outro. É importante olharmos para as coisas, tentarmos ver.
1: A segunda pergunta será a seguinte: a inteligência artificial é um pretexto para sermos paranoicos?
0: É assim. No fundo, tudo, quando ultrapassa certos pontos, gera a paranoia, não é? E justifica até que sejamos um bocado, às vezes, paranoicos com as coisas. Mas isto é como tudo. Isto é o grande desafio para o ser humano, que é fazermos um bom uso das coisas. A inteligência artificial pode ser boa ou má. Como é que eu ia dizer? Até uma boa refeição pode ser boa, se comermos com moderação, pode ser má se comermos demais. Tudo tem que, no fundo, esse é o grande desafio para todos nós, é a busca do equilíbrio.
1: Tapiz e medida, por
0: exatamente,
1: exemplo.
0: É esse o grande desafio.
1: Okay. Obrigado, professor João.
0: Não é fácil, mas é o grande desafio.
2: João, então, eu ia-lhe fazer também duas perguntas. A primeira é, penso que não vai concordar como filósofo e professor de filosofia, mas pronto, é assim um bocadinho mais abstrato. A filosofia ainda faz sentido num mundo tão acelerado como o nosso?
0: É assim, qualquer pessoa de filosofia terá a tendência de responder, claro que sim, cada vez é mais importante, cada vez é mais fundamental. Agora, é uma questão muito, muito pertinente no sentido, e até indo ao encontro também da sua pergunta, é, temos de facto que ser um bocado, como é que eu ia dizer, vivemos tão acelerados, não é? Tudo tão rápido, tudo tão acelerado, queremos sempre mais, não é? Que corremos o risco, se calhar, de substituirmos muitas coisas humanas por máquinas e, nesse sentido, se calhar, a filosofia terá a tendência a desaparecer. Mas pronto, resumindo, há várias filosofias, não é? A mim, o que me interessa, a mim, pessoalmente, mais do que teorias sobre a filosofia, é o próprio fazer da filosofia. E isso é importante, ou seja, a filosofia como atitude, que é, devemos sempre fazer perguntas, sermos curiosos, sermos críticos, estarmos abertos aos outros, a falar com os outros, e a filosofia trata também muitas vezes em tentarmos clarificar o que é que as palavras querem dizer, o que é que significa, e no fundo ter essa atitude crítica perante o mundo e de receptiva perante o mundo, mais do que teorias. Por isso, nesse sentido, a filosofia é sempre necessária, tanto noutros tempos como hoje.

0: Ok. A minha segunda pergunta já tem mais a ver com a paranoia, ou tem a ver. Eu ia lhe perguntar se acha que as sociedades modernas promovem de alguma forma a paranoia.
1: Penso, é assim, penso que sim, que é neste sentido. Mas isso levava-nos para uma conversa muito longa, que até há regimes políticos que vivem e se alimentam, não é? Da criação também de determinadas paranoias. Agora, sociedades em que cada vez as pessoas estão mais isoladas, que cada vez são mais individualistas, que cada vez vivem com mais pressa, esquecendo-se, se calhar, de coisas que são muito importantes e que são de sempre para os seres humanos, que é gostarmos uns dos outros, de sentirmos bem, termos tempo para nós. A partir do momento em que essas coisas são desprezadas e que outros processos são mais valorizados, não é? É natural que cresça um certo sentido dessa paranoia vista no sentido, vá lá, mais negativo da conotação do conceito, que é deixamos, no fundo, começamos a ver as coisas de um modo muito exagerado. E isso nunca é bom.
0: Ok, obrigada.
2: Existe alguma relação entre comportamentos desviantes como a paranoia e a filosofia?
1: São perguntas... Eu estou a dar respostas rápidas, mas há muitas questões que obrigavam...
2: Mas tem de ser mesmo, somos muitos.
1: Sim, mas para dizer que obrigavam a uma reflexão um bocadinho mais séria, que é assim, eu volto sempre ao mesmo ponto, não é? O chamado comportamento desviante. Todos nós podemos ter comportamentos desviantes de vários tipos. Alguns... De facto, a sociedade e todos nós, se calhar, devemos limitar, devemos intervir sobre eles, não é? Há outros tipos de comportamentos que às vezes dependem também das categorizações de cada tempo ou de cada sociedade. Por exemplo, há 40, 50 anos, em Portugal, uma mulher, por exemplo, estar a fumar no café podia ser considerado um comportamento desviante. Hoje em dia isso não tem nada de desviante. Agora, há outro tipo de comportamentos, se forem prejudiciais para os outros, maus para os outros. E, agora, qual a relação com a filosofia? A boa filosofia, em princípio, não deve ter comportamentos desviantes, no sentido de serem maus.
2: Esse seja mesmo um comportamento
1: também
2: desviante.
1: Também já é, sim, da ordem normal, da ordem estabelecida, nesse sentido, sem dúvida.
2: Obrigado.
3: Olá, João. Tenho duas perguntas. Não sei se paranoico ouvi-me a ser.
1: Eu a resposta que lhe vou dar, penso que não estou errado. Há determinadas características das pessoas, psicológicas, comportamentais, que nós muitas vezes já nascemos com elas, que são biológicas. Há outras que são, podem ser, como é que eu ia dizer, digo eu, aprendidas. Há outras também que há certas situações da nossa vida que podem desencadear essas atitudes, esses comportamentos. Eu, por exemplo, se viver uma situação de guerra, ou uma situação de muita violência, ou situações assim, posso ter determinado tipo de comportamentos que, se calhar, se vivesse em sociedades onde não houvesse muitos conflitos, não houvesse violência, não houvesse guerra, ou em casas ou lares mais calmos, eu não teria esse tipo de comportamentos, não é? Por isso, nesse sentido, tem muito também da vida que nós vivemos, não é? Se vivemos vidas mais difíceis, é normal que também desencadeemos certos comportamentos.
4: É. Professor, boa tarde.
1: Boa tarde.
4: Vou remeter para um livro que é o 1984, do George Orwell. O livro 1984, de George Orwell, é um exemplo de uma sociedade que vive em paranoia, ou pode ser considerada uma ficção tornada realidade?
1: Deixo só uma nota. Eu penso que é um alerta, principalmente, é um alerta para sociedades em que há um controle e uma vigilância muito exagerada e que há um poder político que acha que só se pode viver de uma maneira e de um único modo, não é? No fundo é um sinal de alerta para nós, devemos estar alerta e a liberdade é importante.
4: O professor encontra paralelo nessa realidade e com a tendência da organização das sociedades que nós estamos a viver hoje em dia, com a hipervigilância, com o silenciamento das vozes mais pessoais, com o controle da conduta das pessoas, nomeadamente através dos comportamentos que surgem nas redes sociais e nos mass media, controle de opiniões, ou digamos que uma certa tendência para dar visibilidade a determinado tipo de opiniões que talvez não sejam tão acutilantes como aquelas que nós precisamos para exercer um verdadeiro ato de questionamento.
1: A sua reflexão é muito interessante e até já tem a resposta à própria pergunta, mas no fundo, assim, em muitas sociedades, ou até às vezes nas pessoas, há essa tendência para queremos controlar e dominar os outros, não é? Eu vou dizer, sim, há sempre esse risco em todas as sociedades, ainda hoje com a tecnologia, se tiver um mau uso, pode levar de facto a sociedades cada vez mais controladas, cada vez mais hipervigiadas, e o livro é um alerta para que nós estejamos atentos e que possamos pensar nestes problemas como está a pensar, de modo crítico e a chamar a atenção para o problema.
5: E chegamos ao fim de mais um programa da Rádio Aurora Outra Voz. Até para a semana.

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1: Depois da emissão semanal do programa Rádio Aurora Outra Voz, que também está disponível em RTP Play, está de regresso a música à madrugada da RTP Antena 1. Chama-se Tem Lá Uma Tristeza. É Bárbara Tinoco com a participação de Mari Frois.

Balada da Rita com Sérgio Godinho e David Fonseca na RTP. Tiram boa madrugada, bom trabalho, se for o caso, se está na estrada, boa viagem também. E deixe-se ficar para ouvir daqui a pouco os Bandidos do Canto, eles que infelizmente ficaram pelo caminho na Eurovisão, não passaram da primeira semifinal. Mas o mesmo não se pode dizer de Salvador Sobral, muito pelo contrário, venceu a edição 2017. Vamos ouvi-lo agora com Pedra Quente.

0: Na passada terça-feira levaram o Alentejo e Portugal ao mundo inteiro através da sua participação na primeira semifinal do Festival da Eurovisão, Os Bandidos do Canto, aqui com Rosa. E não desanimem, isto ainda agora começou. A seguir à Terra Europa.
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5: Sejam muito bem-vindos. Esta semana destaque para a 8ª Cimeira da Comunidade Política Europeia, que decorreu pela primeira vez numa antiga República Soviética. Vamos olhar ainda e acompanhar uma iniciativa que marca os últimos 40 anos da integração de Portugal e Espanha na antiga CE. Terra Europa começa agora aqui na Antena 1. Terminou a 8ª Cimeira da Comunidade Política Europeia, que decorreu na Arménia. Um encontro considerado como histórico por ter acontecido pela primeira vez numa antiga República Soviética e por ter também, pela primeira vez, um líder não europeu como convidado principal. Na Cimeira, os líderes defenderam mais autonomia, sobretudo em termos de defesa. Inês Pinto da Costa.
6: Foi um projeto pensado por Emmanuel Macron. A Comunidade Política Europeia reúne os países da União, do Espaço Económico Europeu e ainda mais 10, entre estes Reino Unido, Turquia, os Balcãs e países do Cáucaso, numa tentativa de demonstrar união após a invasão russa da Ucrânia. A Aliança reuniu-se pela primeira vez numa antiga República Soviética, a Arménia. Um marco importante para o país, afirma o primeiro-ministro Nikol Pashinyan.
7: Of course. This summit is important for international context as well.
8: Claro que esta cimeira também é importante para o contexto internacional, especialmente agora que o mundo enfrenta desafios crescentes, da Ucrânia ao Médio Oriente. Espero que, como resultado das nossas discussões e decisões, esta cimeira possa tornar-se histórica para a paz e a estabilidade internacionais.
7: For international peace and stability.
6: O encontro ficou marcado pela ausência alemã e pela presença inédita do primeiro-ministro do Canadá. O convite, feito pelo presidente do Conselho Europeu, António Costa, sinaliza a aproximação da Europa ao Canadá numa altura de instabilidade na relação com os Estados Unidos. O primeiro-ministro Mark Carney defende uma reconstrução da ordem mundial feita a partir do velho continente.
9: É a minha convicção pessoal de que, à medida que a ordem internacional for reconstruída, ela será reconstruída a partir da Europa. Por isso, valorizo profundamente o simbolismo deste convite.
6: Os representantes políticos debateram os conflitos no Médio Oriente e a guerra na Ucrânia. Volodymyr Zelensky pede à Europa mais pressão e uma voz comum europeia para os diálogos com a Rússia.
10: We need to focus on what we will do if Russia...
11: Temos de nos concentrar no que faremos se a Rússia não puser fim a esta guerra. Precisamos de pressão contínua e precisamos de paz. E claro, em primeiro lugar, precisamos de encontrar um formato diplomático viável e a Europa tem de estar à mesa em quaisquer negociações. Estamos em contacto com os Estados Unidos e percebemos as perspectivas e posições deles, mas seria positivo desenvolver uma voz europeia comum para as conversações com os russos. Obrigado.
10: Russians. Thank you.
6: Ainda que fora da União Europeia, o Reino Unido mantém o compromisso de aproximação aos 27, especialmente nas áreas de defesa e segurança. No verão, os britânicos recebem uma cimeira bilateral. O 8º encontro da Comunidade Política Europeia terminou com um momento descontraído entre o presidente francês e o primeiro-ministro e o presidente da Arménia. juntos tocaram La Bohème, um tema clássico do franco-arménio Charles Aznavour.

0: Este ano, às celebrações do Dia da Europa, juntam-se também as celebrações dos 40 anos da adesão de Portugal e de Espanha às comunidades europeias. Em Lisboa, antigos políticos conversaram com jovens portugueses e espanhóis sobre as vantagens da integração europeia e deixaram vários alertas quanto ao futuro da democracia. A reportagem é de João Damião.
1: São 40 anos da integração europeia de Portugal e Espanha celebrados no Instituto Superior de Ciências Sociais e Políticas, em Lisboa. 1986 marca o início de um capítulo conjunto dentro da então Comunidade Económica Europeia.
2: Los 40 años que hemos vivido juntos,
1: Portugal. O antigo secretário de Estado dos Assuntos Europeus de Espanha, Alberto Navarro, acredita que estas foram as melhores décadas da história portuguesa e espanhola. Nunca até então os países ibéricos conheceram tanta estabilidade política e tanto crescimento económico. Portugal recebeu nos últimos 40 anos mais de 160 mil milhões de euros e Espanha 458 mil milhões de euros. Perante uma plateia de jovens estudantes, Alberto Navarro lembrou que a União Europeia foi fundamental para consolidar a democracia na Península Ibérica. Maria Reis conhece bem a história da ditadura portuguesa espanhola, vem da comunidade autónoma da Galiza e está a fazer Erasmus em Lisboa.
3: Em Espanha, com o franquismo, al igual que.
1: Reconhece que muitas gerações sofreram com o franquismo e com o salazarismo. Muitas oportunidades e direitos não existiam nessa época. Lembra que muitas pessoas não podiam expressar-se livremente.
3: A fortuna de ter a liberdade que temos outros para expressar-nos, para viver.
1: Os estudantes do ISC valorizam a pertença à União Europeia, como é o caso da aluna da Licenciatura de Relações Internacionais, Marta Barbeitos.
4: Podemos ir de Erasmus, podemos fazer o Interrail, o Discover EU, podemos fazer voluntariado por toda a Europa, mas acima de tudo também podemos fazer coisas que, por exemplo, enquanto mulher, claro que não foi só por causa da União Europeia, mas também ajudou no desenvolvimento da igualdade de género, quer no ensino, quer na vida profissional.
1: Nesta discussão participou também o embaixador Francisco Seixas da Costa, que fez parte da primeira equipa portuguesa a trabalhar diretamente com Bruxelas em 1986. Recorda a desconfiança dos países europeus face ao atraso económico de Portugal, mas admite que a Europa também ficou a ganhar com a integração portuguesa.
5: Portugal levou para a Europa aquilo que era o quadro das suas relações externas que estavam em crescendo, nomeadamente com a África e com a América Latina, e acho que a Europa apreciou isso e depois apreciou também aquilo que foi o empenhamento muito grande dos cidadãos portugueses, nomeadamente aqueles que estiveram envolvidos no processo de adesão. Não é por acaso que nós tivemos a presença da Comissão Europeia, que tivemos comissários altamente relevantes.
1: Assim foram celebrados 40 anos de Portugal e de Espanha na família europeia. Os países ibéricos querem continuar a ter uma posição fortemente europeísta e garantir ao mesmo tempo que os jovens protejam essa herança.
0: Termina aqui mais um Terra Europa com João Adelino Faria, coordenação de Rebeca Abcacis e Miguel van der Kellen. Já sabe, siga-nos nas redes sociais, em RTP Europa, e regresse connosco na próxima semana. Vamos começar uma nova temporada deste seu Terra Europa. Fique bem, fique com a Antena.
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0: Joãozinho Cabral, Dino de Santiago e os Tubarões, a caminho do final desta hora na RTP Antena 1. Daqui a pouco há Radicais Livres com Maria Flor Pedroso, Jaime Nogueira Pinto e Pedro Tadeu, emissão dedicada a Nova Iorque.
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0: 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Três horas no continente e na Madeira. Duas horas nos Açores. Edição do jornalista Guilherme de Sousa.
1: O ministro da Administração Interna afirma que os agentes da PSP da Esquadra do Rato, detidos por suspeitas de tortura, tiveram um comportamento inaceitável para as forças de segurança. Na grande entrevista da RTP, Luís Neves admite que os casos são intoleráveis.
2: Correspondem a delitos penais gravíssimos, a começar pela tortura. São comportamentos absolutamente inadmissíveis, intoleráveis e que não merecem qualquer contemporização com eles. Portanto, eu repito, há de facto mais violência na sociedade, essa violência é mais difusa, inseriu-se na própria vivência, houve aí momentos que passou-se de um caso para outro, sem que tenha havido punição ou detecção. Portanto, andámos aqui algum tempo, demasiado tempo, numa esfera de impunidade e em que foi crescendo esses comportamentos face àquilo que era a impunidade desses atos.
1: O ministro da Administração Interna afirma que este caso abala a confiança dos cidadãos na polícia. Sobre o reforço da presença policial nas ruas, Luís Neves admite que a intenção de encerrar algumas esquadras em Lisboa e assim aumentar a presença de agentes no terreno.
2: Menos esquadras para podermos ter mais gente
3: na rua
2: e junto das pessoas. Eu prefiro uma pessoa do que o local.
3: Do que o local.
2: O local está lá. Só lá vai quem precisa mesmo. O polícia, defendendo a sua proximidade, conhece, sente, cheira a cidade, cheira aos locais, conhece as pessoas, conhece aquela pessoa que às 2 da manhã vem fumar um cigarro e que fala, e que também é vigilante. E tudo isso é um ativo da cidade, do comerciante, do cidadão. É um ativo, é um aliado da própria segurança. E eu quero muito contribuir para colocar mais polícias na rua.
1: Entrevista de Luís Neves ontem à noite na grande entrevista da RTP. Cavaco Silva defende que a Europa não se pode intimidar com Donald Trump. Em entrevista à Rádio Renascença, o antigo presidente da República afirma que perante a crise provocada pela guerra no Médio Oriente é tempo de se avançar com o plano Draghi. Sobre a segurança e a defesa, Cavaco defende uma força europeia além da NATO, João Coraceiro.
4: É a altura de reduzir a dependência dos Estados Unidos e os 27 já não podem ser apenas um pilar da NATO. Cavaco Silva recomenda.
5: Uma força, uma identidade europeia de defesa separada mesmo, mas em cooperação com a NATO, para poder intervir em situações em que os Estados Unidos não têm interesse.
4: Leva tempo, admite o antigo presidente da República, desatar o nó com os Estados Unidos, mas a Europa não se deve deixar intimidar mesmo ao nível económico, frente a Donald Trump.
5: Super errático, não confiável, mas a Europa não deve acobardar-se perante as exigências do presidente Trump.
4: Nesta entrevista à Renascença, Cavaco recupera o plano Draghi, insiste que deve avançar para compensar os

0: atrasos em relação aos Estados Unidos e à China, desde logo reforçar o mercado interno.
1: Criar um verdadeiro mercado de capitais. Seria possível aos Estados e às empresas fazer grandes emissões de dívida, podendo competir com as grandes emissões de dívida norte-americana.
0: Tudo para garantir
1: o crescimento económico e de produtividade da Europa em relação aos Estados Unidos e em relação à China. Mais produtividade significa mais poder.
0: Já dentro da União há obstáculos e na forma como ela se organiza, o antigo Presidente da República aposta mais fichas na Comissão.
1: Confio muito mais na Comissão do que no Conselho Europeu, porque no Conselho vêm com grande frequência ao de cima os interesses particulares de cada país.
0: E se a von der Leyen, a Presidente da Comissão, Cavaco faz rasgados elogios, a António Costa, o Presidente do Conselho, diz que faz o que consegue.
1: Ele faz o possível porque é apenas um coordenador das regiões.
0: Mas com medidas que é preciso implementar, sublinha Cavaco Silva, mesmo quando a iniciativa da Comissão Europeia esbarra nas decisões do Conselho.
2: E aqui Cavaco Silva com a análise à situação na Europa, precisamente a presidente do Banco Central Europeu pede aos líderes europeus para agirem a favor da competitividade da União Europeia. Christine Lagarde lembrou também o famoso Plano Draghi, um relatório para relançar a competitividade europeia. Ora, de acordo com a France Press, a líder do Banco Central Europeu destacou ontem à noite num jantar na Alemanha que persiste têm as fraquezas da Europa. Lagarde diz que cabe aos líderes europeus tomarem a iniciativa de agir de acordo com o diagnóstico traçado há 2 anos no famoso plano elaborado por Mário Draghi. Na Ucrânia, o autarca de Kiev relatou na última hora um ataque russo de larga escala contra a capital. As autoridades locais confirmam que as defesas antiaéreas estão a funcionar e já atingiram vários drones russos. Há indicação de que alguns destroços atingiram mesmo o telhado de edifícios residenciais. Até ao momento não há indicação de vítimas na sequência de um novo ataque russo contra a Ucrânia. André Villas-Boas garante que o treinador do Futebol Clube do Porto, Francesco Farioli, vai continuar nos comandos do Clube Azul e Branco na próxima temporada. Num jantar com deputados portistas, o presidente dos Dragões garantiu que o técnico italiano já está a preparar a próxima temporada.
3: Acho que o Farioli tem demonstrado uma unidade total com o projeto. Esteve ontem comigo, esteve anteontem com a equipa de scouting, portanto estamos a trabalhar sobre a construção da equipa do próximo ano e totalmente envolvido no projeto futuro. É claro está que há sempre mudança no futebol, há mudanças abruptas às vezes, mas estou confiante que se manterá.
2: Sobre o mercado de transferências, André Villas-Boas fez ainda um desafio ao guardião Diogo Costa para que se mantenha no Dragão na próxima temporada.
3: Eu fiz-lhe um desafio que espero que ele aceite, que é de próximo ano envergar a camisola número 2 do Futebol Clube do Porto. Para nós seria uma honra enorme, para todos os adeptos do Futebol Clube do Porto também. Portanto, esse é um desejo que eu lhe transmiti.
2: Declarações do presidente do Futebol Clube do Porto, André Villas-Boas, à margem de um jantar com deputados adeptos do Futebol Clube do Porto que decorreu na Assembleia da República.
4: Edição do jornalista Guilherme de Sousa. 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

0: Seja bem-vindo a mais uma sessão dos Radicais, Radicais Livres, de Jaime Nogueira Pinto e Pedro Tadeu, que este sábado querem falar de uma das cidades que todos temos uma ideia. Os que já lá foram, os que querem lá ir. Nova Iorque. Uma cidade que é um conjunto de ilhas, é portanto o arquipélago, tem 400 anos, é mais antiga que o próprio país, começou por se chamar Nova Amsterdão, porque Jaime, naquela altura, eram os holandeses que dominavam o Atlântico.
1: Sim, dominavam, quer dizer, também já havia os espanhóis que continuavam a ser muito importantes no Atlântico, mas quer dizer, o norte, de facto, ali para o norte foram sobretudo os holandeses e os ingleses, não é? Quer dizer, os judeus tinham ido, enfim, foram aqueles exilados religiosos do Mayflower, não é? E pronto, e aqui os holandeses nessa altura eram uma potência marítima importante, aliás que foram eles que nos tiraram.
0: O Mayflower não era um navio.
1: Mas que levou todos aqueles imigrantes religiosos.
0: E que aportou em Plymouth.
1: Exatamente, e a famosa, pronto, são esses os descendentes do Mayflower, que são, digamos, a aristocracia, de certo modo, é um bocadinho uma aristocracia americana. De fundadores.
0: De famílias fundadoras.
1: Famílias fundadoras, que eram, aliás, perseguidas. A aristocracia americana de fundadores.
0: De famílias fundadoras.
1: Famílias fundadoras, que eram, aliás, perseguidos, são exilados religiosos. São a maior parte eram, digamos, certo modo, puritanos que não gostaram do clima que estava a ser criado na Inglaterra anglicana, não é? Portanto. Mas, de facto, aqui são os holandeses que vão ficar praticamente, se não estou em erro, durante 50 anos, até que em 1670 e qualquer coisa, uma armada inglesa vai tomar Nova Iorque, não é? E pronto, e os ingleses vão lá ficar até 1783, já durante a guerra da independência americana, e Nova Iorque vai ser um ponto de resistência dos ingleses, que portanto também vai abrigar muitos dos lealistas, a gente chama loyalists aos americanos que ficaram fiéis ao rei Jorge III de Inglaterra, aos americanos que ficaram fiéis ao rei Jorge III de Inglaterra, enfim, em toda aquela. Mas eu penso que a nossa ideia aqui de Nova Iorque, aliás, a Maria Flor estava aí a anunciá-la logo no princípio, é que é a cidade, eu penso sempre nisso, quer dizer, eu fui já muita vez a Nova Iorque, agora tenho ido menos, mas fui para aí. Mas
0: e é uma cidade que se tem sempre saudades, não é?
1: E é uma cidade onde se está sempre a descobrir coisas novas, não é? E a gente, mas eu acho que o que torna Nova Iorque também deve ser a cidade que, para além da terra onde nasceram, deve ser o lugar que mais gente no mundo conhece, porque há centenas, se não milhares, de filmes.
0: Sim.
1: Passados em Nova Iorque, centrados em Nova Iorque, e nós habituamos a isso, não é? Quer dizer, é uma... A minha geração, por exemplo, há aqueles... Manhattan, por exemplo, do Woody Allen. Aquele início é fabuloso, não é? Aquelas primeiras imagens. De facto, é uma cidade fascinante em todos os aspectos. É uma cidade fascinante e que fascinou, aliás, a maior parte dos realizadores de cinema. Pá, os grandes quase todos fizeram filmes ali passados, e sei lá, desde aquele mundo extraordinário dos gangues, por exemplo, não é? Que aliás é uma tradição antiquíssima. Os gangues de Nova Iorque, já desde praticamente dos princípios, ainda no mudo, há filmes sobre os gangues de Nova Iorque. Pois é, Os Padrinhos, não é? Os Padrinhos é uma antologia também, é uma antologia fílmica também de Nova Iorque. Depois, claro que vai também lá para os estados do interior, mas essencialmente é Nova Iorque. E quando a gente, enfim, acabou, já conhece
0: Nova Iorque. E a Cecília, Nova Iorque e a Cecília.
1: É, a Cecília, que lá está, é a outra história fascinante de Nova Iorque, que era onde chegavam, a partir, sobretudo, dos meados do século XIX, era onde chegavam os imigrantes europeus, quer dizer, todos os imigrantes europeus entravam por Nova Iorque, não?

0: quer dizer, era a grande entrada, enfim, no novo mundo, toda aquela gente que ia da Europa à procura de uma vida melhor, não é? E exatamente, e entrava por ali, por Nova Iorque, e portanto, todo esse lado, digamos, enfim, fascinante, atraente, as docas, o Alôde no Cais, por exemplo, aquele filme fantástico com o Marlon Brando, que, enfim, é um filme quase da minha infância. Tudo isso nos faz na cabeça, faz uma ideia que depois nós, quer dizer, quando lá vamos, depois também já levamos essa ideia e...
1: Ninguém vai a Nova Iorque sem nunca ter visto um bocadinho da cidade, não é?
0: Pois é, quase.
1: É quase
0: tirando,
1: isso.
0: Tirando as crianças de colo.
1: Claro, com certeza.
0: Que também é uma imagem forte nos desembarques, não é?
1: Daqueles
0: imigrantes, é uma imagem forte. Aquelas as criancinhas que vão ao colo das mães, ou dos pais, ou do que for. Uma coisa engraçada, que aqueles imigrantes mais recém-chegados são aqueles que se ocupavam, enfim, de tráficos, neste caso tráficos relativamente legais, não é? Que vendiam na Baixa de Nova Iorque as coisas mais baratas e as coisas... isso vai sendo por, digamos, massas diferentes de imigrações, por exemplo, o crime organizado, lá está, a gente vê em vários filmes, vê a chegada, os judeus, os irlandeses, os italianos, depois as lutas entre eles, depois os colombianos e os mafiosos colombianos, que mudaram a cultura toda daquela zona, porque enquanto os italianos tinham aquelas leis de honra da máfia tradicional, ou seja, não matavam mulheres nem crianças, por exemplo, tinham esses códigos, como os códigos internacionais de regular a guerra, não é? Aplicavam ali uma ideia de guerra justa e com uma certa medida, depois esses colombianos e essas máfias já depois dos narcos alteraram completamente isso tudo, não é?
1: Pedro, qual é que é a tua ideia de Nova Iorque?
2: Nunca fui a Nova Iorque, primeiro ponto.
1: Tens de ir.
0: Que sorte.
2: Não, já cheguei a ter já bilhetes comprados e visto aprovado e depois por
0: mas não é, mas havia antes umas proibições, não é?
2: Sim. Nunca tive que assinar a declaração de que não era comunista.
0: Aquela
2: não,
0: declaração. Não, e havia uma outra, eu não sei mas, se isto é verdade ou não.
1: E assinavas?
0: Havia uma mais fantástica, que era, vem para, uma das perguntas era, vem para matar, para assassinar o presidente dos Estados Unidos. Eu não sei, nunca vi. Mas contaram-me que houve uma altura que isso existia.
2: Eu sei que sim, o assassino que assinou, sim, é, a minha missão é essa, realmente, não devia ter visto em princípio. Mas sempre quis ir a Nova Iorque e sempre tive vários projetos. Depois nas redações, sempre que havia uma viagem para Nova Iorque, por motivos profissionais, havia sempre umas grandes guerrinhas, eu nunca meti nisso, não tenho paciência, toda a gente queria ir, não é? E acabei claro. Por nunca ir. Mas claro que sinto como se conhecesse Nova Iorque, a Nova Iorque dos arranha-céus, a Nova Iorque dos imigrantes, a Nova Iorque do dinheiro, da cultura popular, a música que tem muita influência na minha vida, desde o jazz, o rock, o hip-hop, tudo aquilo tem a ver com Nova Iorque. As várias comunidades judaicas, italianas, irlandesa, porto-riquenha, do Caraíba, chinesa, quer dizer, tudo, quer dizer,
0: sim.
2: Sei lá, aquilo de certa maneira, estou-me a lembrar agora que estamos a falar de cinema, aquela série dos anos 80, quando eu era jovem, a balada de Hill Street,
0: exatamente.
2: Em que o sargento, quando fazia a ordem de serviço no princípio do dia para as patrulhas irem para as ruas, antes de eles saírem, dizia assim, cuidado que lá fora é uma selva, e de facto aquilo é uma mistura de selva e de humanidade. Que é de promoção por um lado da liberdade e do individualismo, o grande emblema dos Estados Unidos da América, e da capacidade criativa e da imaginação e da capacidade de fazer coisas, de não ficar parado à espera que o mundo nos caia no colo, mas ao mesmo tempo a criação sistemática e estrutural de desigualdades, de criminalidade, de violência, de marginalidade, enfim, tudo entre a grande arte e a grande criminalidade é de facto um mundo de contrastes que é absolutamente incrível, não é? E concentrado num único ponto, e isso é de facto vibrante, não é? Não, ainda hoje é, já, creio que já teve uma fase mais encantadora, Hoje em dia não me parece que seja assim, já há muitas cidades até a replicar, de certa maneira, alguns modelos arquitetónicos e urbanísticos de Nova Iorque.
1: Ah, mas não é a mesma coisa. Mas não tem os mesmos museus, não tem, não é a mesma coisa.
2: Claro, aliás são números impressionantes. Tipo, só o Museu de Arte Moderna de Nova Iorque tem 5 milhões de visitantes por ano. Quer dizer, qual é o museu que tem 5 milhões de visitantes por ano? De facto é extraordinário. Sim. Mas é uma cidade que depois na sua vida prática tem vivido uma história também ela muito, muito interessante. Desde essas origens que o Jaime falou no princípio, ainda no tempo dos holandeses, da Nova Amsterdão, não é? Que é isso que justifica aliás os 400 anos,

0: interesses norte-americano que acaba por governar a cidade muito dentro do mito que nós conhecemos, que é um mito em que há umas trocas de favores políticos, uma mistura de corrupção e justiça, não é? Que vão convivendo, de clientelismo, integração. Isto é, olha, vê-se, por exemplo, nos gangues de Nova Iorque, não é? Do Scorsese, não é? Integração na política corrente, próprio mecanismo da corrupção. E, portanto, isso, tudo isso dura uma série de anos e impulsiona o desenvolvimento no século XIX e no século XX dos Estados Unidos, até que chega a um nível insuportável de criminalidade e de corrupção, sobretudo o problema da corrupção, que acabou por levar já nos anos 30, depois também com a entrada na Depressão, etc., para uma nova era, digamos, de política interna. Mas, de facto, essa origem no século XIX e no princípio do século XX, do início depois da construção dos arranha-céus, que, aliás, o primeiro até nem é em Nova Iorque, é em Chicago, não é? Pois Chicago teve uma moratória urbanística porque achava aquilo muito feio. Durante uns tempos não construíram arranha-céus e Nova Iorque adiantou-se. Digamos, até à Grande Depressão, de facto, é criado ali por exemplo, o Harlem Renaissance, que é o bairro negro degradado, pobre, onde os negros eram um gueto, digamos assim, é onde nasce o jazz, a literatura afro-americana, e tudo aquilo que consegue entrar na Broadway, consegue entrar no cinema, portanto, há toda uma nova cultura que vai influenciar o mundo todo.
1: Não é? E que nasce ali.
0: E que nasce ali, e que depois tem, por exemplo, nos anos 70, uma réplica no Bronx com o nascimento do hip-hop, que dura até hoje, não é? Que é dominante. Hoje em dia, vamos ver as tabelas do streaming mais ouvido ou dos discos mais vendidos, e em 100 discos, 90 são de hip-hop. E talvez apareça com sorte um de rock, que era no meu tempo aquilo que dominava, não é? E, portanto, tudo isto é, de facto, um núcleo cultural do Ocidente, e que também com muita repercussão na Ásia e na América do Sul, mas, sobretudo, no Ocidente, Estados Unidos e a Europa toda, é, de facto, uma influência cultural que, aliás, suporta também o próprio domínio norte-americano político. É, digamos, um mecanismo de soft power, porque há uma compreensão natural, sobretudo o que...
1: Sim, Trump é de Nova Iorque.
2: E começou, aliás, lá está, uma coisa que...
1: Nesse misto de corrupção e negócio.
2: Ele começou no tempo que ele começou a sua vida profissional, com o pai, a trabalhar com o pai no real estate, portanto no imobiliário. Havia uma grande influência mafiosa nesse imobiliário. Aliás, lá está, vê-se na filmografia americana, isso por exemplo, há aquele que é um filme que é num cabaré onde se vão suceder, e vê-se aí exatamente essa sucessão dos vários grupos étnicos, não é? Que se vão dedicando ao tal crime organizado, e vê-se, e cada um que chega de novo tem que enfrentar os que já estão, não é? Eu tenho um nome exatamente, ou de uma música ou
0: de... O New York? Não.
2: E tem o nome do... é um bar onde se passam as coisas.
1: Cotton Club.
2: É fantástico. Cotton Club tem uma... Além da música que...
1: Eu tive um programa de rádio há muitos anos que um dos separadores era desse disco. Da banda sonora.
2: O filme é ótimo.
1: E a banda sonora é extraordinária também.
2: É muito bom. E é exatamente esse rolemã das várias etnias que dominam o crime, não é? E vê-se isso. Vê-se muito bem, não é? Tudo. E depois também a literatura americana centrada em...
0: Sim, há um livro do João dos Passos, por exemplo, que é um dos seus escritores que o Jaime gosta, que eu sei.
2: Sim, gosto muito.
0: O Manhattan Transfer, exatamente. Que até deu o nome a uma banda.
1: E o
2: Great Gatsby do Scott Fitzgerald. Aquela ida a Nova York deles é fabulosa, pá. E são, de facto, essas imagens. Nova York, de certo modo, na nossa cabeça, era um bocado o que no século XVII devia ser, ou princípios do século XVIII, a corte de Luís XIV. É assim uma coisa que se imagina, não é? É um centro do mundo, não é?
1: Eu, por acaso, estava a pensar, pois, há cidades como Paris e Nova York que tiveram épocas absolutamente douradas.
2: Exatamente,
1: não é?
2: Paris no século XIX.
1: Eu acho que Londres nunca chegou lá, não sei.
2: Londres,
1: é muito...
2: tem,
1: tem muita
2: Londres
1: coisa.
2: É muito o Dickens, por exemplo. A minha, aquele retrato...
0: O Sherlock Holmes, o...

0: Sim, mas não tem a mesma aura, acho.
1: Não, tem os preços da aristocracia, não é? Sobre a aristocracia. Não.
2: E Londres foi muito forte nos anos 60. Londres, na
0: verdade.
2: Aquela erupção dos Beatles e do
0: Rolling Stones.
2: Eu nitidamente vi, por exemplo, aqui em Portugal, nós tínhamos muita influência da França e de Paris e não sei o quê, e apanhou-se nos anos 60, a segunda metade, sobretudo dos anos 60, há uma grande influência. Exatamente.
0: Mas isso aí, a música é indissociável.
2: E traz a cidade também.
0: É verdade.
2: Isso, e depois aqui há outra coisa, que eu acho que é sempre muito importante sublinhar nestas coisas. A cidade é onde se pode mudar de vida, quer dizer, a grande cidade. Porque na pequena cidade ou na província, normalmente tudo fica onde está, não é? Aliás, isso vê-se muito, vê-se nos padrinhos. O Dom Vito Corleone é um desgraçado, oprimido lá pelo pai dele, foi lá assassinado por aquele tipo.
1: Também é um livro, é verdade, é um grande livro também, O Padrinho, não é? É o
0: do Mário Puzo.
2: O livro não é grande coisa, o filme é...
1: Eu gostei do livro.
2: Mas não tem nada a ver com a...
1: Sim,
2: com
1: o filme é melhor,
2: O filme é fabuloso.
0: Os filmes.
2: Mas lá está, é muito... Também essa ideia de que é na grande cidade que se mudam as vidas, quer dizer, a história do Dom Vito Corleone, que é um coitado, é um desgraçado, paupérrimo, que desembarca ali miúdo em Manhattan, exatamente, desembarca ali, e depois aquela ascensão que ele vai fazendo através do crime, do negócio e tudo isso.
1: Mas é uma ascensão sem piedade, que é o problema que no fundo esta ideia de...
2: Mas repara uma coisa.
1: Da ideologia de Nova Iorque, digamos assim.
2: Pedro.
1: Sim, sim.
2: Mas é um herói americano, não é? A conotação do Dom Vito Corleone e do Michael Corleone, que são ímpia. O Dom Vito é mais negociador, não é? O Michael é mais...
1: impiedoso.
2: O Dom Vito tem, por exemplo, princípios. O Dom Vito não quer, por exemplo, entrar no negócio...
1: Da droga.
2: E o outro já não se importa nada, quer dizer,
0: era o que desse.
2: É muito curioso isso também, mas são heróis americanos, quer dizer, portanto há ali um individualismo, não é? E essa ideia do sucesso e do progresso, que são muito americanas e que têm outras projeções.
1: E que é muito vinda dos anos 30, que aliás é quando começa, eu creio que a imigração do Pai Corleone é nos anos 30 ou é anos 20.
2: É mais cedo.
1: Mas é muito dos anos 30, ou seja, a reação à Grande Depressão. Há um tipo que aliás tem o aeroporto em nome dele, o La Guardia, não é? Que nos anos 30...
2: Fiorentino La Guardia, se não...
1: Exatamente. O La Guardia, digamos, começa a planear a nova Nova Iorque. A Nova Iorque que vai recuperar da depressão. Os arranha-céus, os bairros mais ordenados, faz autoestradas para empurrar para fora da cidade muitas pessoas, para passarem a viver fora da cidade, dá espaço à classe média, tudo isso transforma a cidade rapidamente, não é? Apesar de tudo isso demorou uma dezena de anos, não é? Mas, ou mais até. Mas até à Segunda Guerra Mundial ele consegue, de facto, transformar Nova Iorque na imagem que ainda hoje perdura. Apesar depois, por exemplo, nos anos 70, a cidade faliu, não é?
2: Sim, sim.
1: E também temos essa imagem em alguns filmes, olha, nesta série que eu falei, a Balada de Street, que é a Nova Iorque com o lixo nas ruas, degradada,
2: sim.
1: Que a câmara não consegue funcionar, portanto, tu também houve esse período de degradação, não é? Que só foi ultrapassado depois nos anos 80, já na era do Reagan, não é?
2: Sim, sim.
1: E com o Giuliani, o...
0: Giuliani.
2: É muito interessante também que lá está, que um italo-americano, no caso do La Guardia, seja eleito mayor de Nova Iorque. Isto também... Quer dizer, essa etnicidade, por exemplo, da classe dirigente, neste caso política, não é? É também um fenómeno muito interessante, porque havia alturas que isso não seria imaginável, não é? Quer dizer,
0: Pois, isso é o multiculturalismo.
2: É o multiculturalismo, mas é um multiculturalismo que vai por vagas.
0: Exato.
2: Quer dizer, não é? E que, olha, agora, por exemplo, tem um muçulmano como mayor, Nova Iorque.
0: Exato.
2: Mandani,
0: exato.
2: Não é? Mandani é um muçulmano, de certo modo, é um muçulmano de
0: moderado,
2: classe alta.
0: Moderado.
2: Classe alta. Mas é um muçulmano...
0: E é um não fundamentalista, é um moderado.
2: Que jurou, exatamente, mas que jurou lá com o Corão. Quer dizer, são coisas Dá-nos a ideia, e os americanos depois também são uns mestres, aliás, seguindo os ingleses, são uns mestres a contar a própria história, não é? Porque fazem eles sempre o contraditório, não é?
0: Antes que alguém faça.
2: Antes que alguém
0: isso
2: faça.
0: É um, quer dizer, isso é uma maneira boa para...
2: É uma maneira, é os bons advogados criminais. Os bons advogados criminais começam normalmente a sua intervenção.
0: Ele podia ter feito isto, isto,
2: por
0: isto.
2: Dizer, não, por dizer tudo aquilo que é inegável, mal sobre o seu, mas pintando, claro, pintando com as cores próprias.
0: Pois.
2: E esvaziam um bocado as acusações, não é?
0: É.
2: Porque, e dão-lhe o tom que querem. E os americanos nisso fazem. Aliás, viu-se isso, por exemplo, já temos falado nisso nos filmes do Oeste, não é? Que numa dada altura passaram a fazer autocrítica, não é? Aqueles, o Blue Soldier e os... Começaram a fazer autocrítica, quer dizer, até uma certa altura eram índios maus, colonos bons, tropa boa que chegava sempre a tempo à espadeirada e para vencer os índios. A partir de uma certa altura é o contrário, começam a ser colonos maus, tropa má, índios bons, e é muito interessante isso, porque eles vão fazendo a chamada autocrítica.
1: Isso não, tem uma capacidade de regeneração de facto incrível. Isso é muito, muito americano. Mas também é de facto uma cidade que também tem o defeito americano, os contrastes violentíssimos. Sei lá, se olharmos para Wall Street, não é? A
2: sim.
1: riqueza absoluta e quase pornográfica que aquilo tem.
2: Sim,
1: uma bolsa que vale 40 mil milhões ou milhares de milhões ou não sei quantos bilhões de dólares, não é?
2: Sei,
1: e depois há entre 100 mil a 300 mil pessoas a dormir na rua. Não é? E depois, portanto, isto é uma brutalidade e uma diferença social que marca muito a cidade, mas ao mesmo tempo. É encantador, porque depois entre o Central Park, tudo aquilo que nós vemos nos filmes do Woody Allen, tudo aquilo parece.
2: E o Woody Allen lá está. O Woody Allen é um mestre
1: a mostrar isso.
2: Ray, eu, por exemplo, o filme já uma vez discutimos aqui o Woody Allen, e eu o filme que eu mais gostei do Woody Allen, e continuo, e é para mim, é o Radio Days, que é uma coisa maravilha,
1: sim.
2: não é?
1: Sim.
2: Que não é bem Nova Iorque, é ali o.
1: Não,
2: lado,
1: aí já é um bocadinho ao lado, é.
2: Um bocadinho ao lado. Mas quer dizer, mas lá está, a gente apanha, eu acho que é a tal cidade que quase toda a gente no mundo deve ter visto, porque há sempre um filme que começa em Nova Iorque, há sempre uma atualidade, uma coisa qualquer.
1: E é uma cidade que projeta o poder norte-americano e é por isso que foi atacada, sim. não é? No 11 de setembro. A simbologia dos aviões atacarem o arranha-céus é de facto,
2: aliás,
1: revela o impacto que a cidade tem no mundo, não é?
2: O Bin Laden fez, lá está, atacou o
0: coração?
2: Pentágono e não conseguiu atacar o Capitólio, não é? Porque foi o tal avião que depois caiu, que houve uma revolução a bordo. Mas ali em Nova Iorque fez as torres, não é?
1: Sim.
2: É o símbolo.
1: Twin Towers.
2: É como os franceses quando atacaram a Bastilha em 14 de julho de 89, que era já uma prisão. Praticamente tinha 7 prisioneiros, não, teria 7 prisioneiros.
1: Sim, já não era usada.
2: Não era usada, mas é um símbolo, não é?
1: E
2: lá está, e Nova Iorque é
0: um símbolo também.
2: É um símbolo do
1: não,
2: do
1: e o próprio arranha-céus, aquela coisa gigantesca até ao céu e que simboliza,
2: exatamente.
1: De certa maneira, a capacidade industrial dos Estados Unidos e o seu domínio económico no mundo. De facto a revolta.
2: E é o desafio ao céu. Não é
1: o desafio ao céu.
2: Como a Torre de Babel, não é?
1: De facto, a revolta.
2: E é o desafio ao céu. Não é?
1: O desafio ao céu.
2: Como a Torre de Babel, não é? Como a Torre de Babel. Vamos arranhar o céu, não é? Rasga-cielos, como dizem os espanhóis, não é? Portanto, é aquele desafio a Deus, não é? Vamos por aqui acima.
1: E do ponto
2: lá.
1: De vista religioso, isso provavelmente tem também simbologia para o lado islâmico, deste fundamentalismo.
2: Pois, mas olha, do ponto de vista religioso, não resisto aqui a dizer uma graça aos seus correligionários. Da Revolução Russa, a seguir à Revolução, sabia que levavam camponeses a voar para ver que no céu não havia Deus. Sabia disso?
1: Já contou aqui isso, já contou isso. Mas já andei à procura de provas.
2: Mas é verdade,
1: Opa, ando aqui à procura de provas disso, ainda não encontrei, mas está bem.
2: Está no livro daquele tipo, tem um livro sobre... sobre

0: sobre a União Soviética, que é um inglês, por acaso é um inglês.
1: Mas pode não ser verdade, não é?
0: Não, mas também não.
2: Para os que ingleses é que gostam muito dos russos.
0: Para que é que ele se ia, por acaso não gosto nada, mas para que é que ele se ia meter por esse caminho se não fosse verdade? Não, e também não. E faz todo sentido, quer dizer, faz todo sentido. Quer dizer, epá, olha, afinal, porque as pessoas associam, sobretudo os camponeses e coisas, associam.
2: Lembro-me só uma coisa, que de facto houve a proibição da Igreja Ortodoxa tradicional, sim, mas sim. Os bolcheviques criaram uma igreja com o mesmo, substrato religioso oficial. Portanto, a religião sim. não foi proibida, foi proibida, foi a instituição e a aliança que eles fizeram com os guardas brancos. Mas já falámos disso tantas vezes.
0: Já falámos disso.
1: Já não falamos disso há algum tempo, porque eu não me lembro muito de termos falado disso. Vamos voltar a Nova Iorque. Vamos voltar a Nova Iorque.
2: Mas não estou aqui a dizer que os bolcheviques eram santos, que isso também ia contra a religião deles.
0: Não, não eram nada santos. Santos também...
2: Mas o que me entusiasma mais em Nova Iorque é a parte mais positiva, porque vejo também muitas coisas negativas naquela sociedade, como já tentei aqui explicar, é de facto a influência cultural que tem, porque é em todas as áreas, até nas universidades, são as mais... influentes nas academias que estão associadas a Nova Iorque, nem todas estão... Boston também tem universidades importantes, mas há todo um mundo cultural, toda uma...
1: Boston é outra coisa, Boston até podia ser quase Europa.
2: Sim, mas há ali em Nova Iorque há ali uma intensidade... De facto é quase a capital do mundo para muita gente, não é? Isso não sendo a capital norte-americana. E isso é...
0: Foi durante um ano.
2: Foi durante uns tempos, sim.
0: Foi 1789 a 1790. Foi um ano para aí que quando acabaram ali um bocado aquelas coisas da nova Constituição e tudo isso, foi provisoriamente capital dos Estados Unidos, foi durante um ano, acho eu, foi nessa altura, logo a seguir à independência, não é?
2: Agora, vive um momento de grandes dificuldades, porque não há casas, está tudo caríssimo.
0: É como cá. Pô.
2: É como cá, não é? Mas lá provavelmente a níveis ainda mais complicados.
0: Sim, sim.
2: E portanto há ali um conflito entre o poder do dinheiro e a vontade das pessoas que lá estão há muitos anos a viver. Digamos que este novo, no fundo, o resultado eleitoral que este novo maior conseguiu advém desse conflito, não é? Que é as pessoas a tentarem defender-se da gentrificação, não é? E isso cria ali uma evolução próxima, nos próximos anos, para a cidade, que é um bocadinho imprevisível, porque, digamos, há um ciclo...
0: Leva um êxodo dos ricos também.
2: Exatamente, por causa dos conflitos e da criminalidade, e etc. Não é?
0: E dos impostos, não é? Dos impostos, sobretudo. Movem-se muito pelos impostos.
2: Mas... Agora, depois tem o centro financeiro de Wall Street, que literalmente nasceu do muro, aliás, e que mantém, do ponto de vista financeiro, de facto, Nova Iorque como a capital do mundo, não é? Porque mesmo com as tentativas do resto do mundo de se libertar do poder económico norte-americano, tem uma força que ainda perdura e que certamente ainda vai durar durante bastante tempo. E isso marca também uma parte da vida da cidade. Eu imagino a decadência que seria Nova Iorque se, por exemplo, alguém mudasse o centro financeiro do Wall Street para outro sítio qualquer, não é? Mesmo dentro dos Estados Unidos, não é? Rapidamente aquilo entraria num colapso. Portanto, depois tem lá a ONU também, que é uma coisa que a gente às vezes esquece. Estão lá as Nações Unidas que, com as suas dificuldades, apesar de tudo...
0: Sim, mas agora estão, coitadas, estão um bocadinho debaixo de... Também estão mais ou menos falidas, não é?
2: Também estão falidas, porque os Estados Unidos deixaram de pagar.
1: Sim. Os Estados Unidos deixaram de pagar, não é?
0: Olha quem, o Trump dar dinheiro para... O Trump, quando lá foi, disse aquela coisa horrível ao nosso Guterres, que era um entusiasta climatérico. It's a stupid thing, climate... Aquelas coisas que ele diz, mas extraordinário.
1: Está a ser irónico, não é?
0: Estou.
1: Estamos talvez na altura, Pedro, de ir ao teu registro, que é precisamente a coisa mais icónica. Agora esta palavra parece que ressurgiu, está na moda. Mas aqui...
2: Tem a ver com os americanos, essa é a origem dessa palavra.
1: Certo, mas aqui acho que é bem aplicada, porque tem que ver com os arranha-céus e com uma fotografia que são aqueles operários todos sentados numa viga a não sei quantos metros de altura.
2: Sim, 240 metros.
1: Sim, é muito metro.
2: É um depoimento de Christine Russell, que é uma fotografia...

0: da construção do Rockefeller Center, do arranha-céus que do museu do Rockefeller, não é? Sim.
1: Que era para ter os murais do Diego Rivera e depois não teve, não é?
0: Depois não aconteceu.
1: Exato.
0: E aqui a revista Time fez, a dada altura, um trabalho multimédia sobre as fotografias mais célebres do jornalismo, não é? E escolheu esta fotografia entre elas, que é talvez a fotografia mais popular de Nova York, que é o almoço no arranha-céus. E ela conta a história desta fotografia, como é que foi concebida, etc.
1: É, que também faz parte da história desta cidade. Vamos então ouvir.
2: This photograph, which is known around the world, shows 11 men sitting on a beam about 800 feet above the city of New York.
0: Esta fotografia, conhecida em todo o mundo, mostra 11 homens sentados numa viga a cerca de 243 metros acima da cidade de Nova York. Vê-se o Central Park, ao fundo, os edifícios cá embaixo, e eles estão ali sentados descontraídamente, uns ao lado dos outros, a almoçar. São todos trabalhadores da construção civil e vieram de várias partes do mundo. Há irlandeses, há índios Mohawk, é um grupo muito diverso. Estão todos a trabalhar em 1931-32. A imagem apareceu pela primeira vez no New York Herald Tribune, a 2 de outubro de 1932. O Herald Tribune era uma grande publicação nova-iorquina e penso que isso gerou um enorme entusiasmo em torno do que estava a acontecer com a construção dos arranha-céus. Tentavam obter o máximo de publicidade possível. Qualquer escritório que ali fosse arrendado, fosse de um dentista, de uma cabeleireira ou de uma grande empresa, servia para aparecer nas notícias. Rockefeller pôs um quarto de milhão de pessoas a trabalhar em plena depressão. Havia camionistas, trabalhadores em pedreiras, pessoas a fazer janelas, muitos tipos diferentes de trabalhadores. E isso teve realmente um efeito sério na economia. A parte mais curiosa desta série de fotografias é que foram feitas para fins publicitários. Por isso havia encenações e acrobacias. Outras imagens mostram homens a subir, montados em cima de um bloco de pedra para celebrar a colocação da pedra final. Nesse dia estavam presentes alguns fotógrafos, William Leftwich, Charles Abbott e Thomas Kelly, que deviam ter uma espécie de desejo de morte. Levavam às costas um recipiente de couro com as pesadas placas de vidro com que nessa época se faziam as fotografias e iam efetivamente substituindo-a. Acho que eles gostavam de se exibir ao lado dos trabalhadores da construção. Muito bem, vocês andam sobre estas vigas, mas nós também conseguimos. Nós também corremos riscos.
2: I think that they like to show off next to the construction workers. Well, you guys walk these beams, but so can we. We take risks too.
1: Christine Russell, arquivista do Rockefeller Center, e esta é uma descrição que se percebe que Nova York é feita por toda a gente. Toda a gente fez um bocadinho daquela cidade.
0: E aqui alguns pormenores sobre esta construção, sobre esta e outras construções de arranha-céus que me parecem engraçadas, ou pelo menos relevantes. Ela, naturalmente, como é do Rockefeller Center, não disse uma coisa que é 2 em cada 5 operários morreram nestas construções. se esta média foi aplicada a esta fotografia, 5 destes 11 operários morreram. Todos andavam sem estar agarrados a nada, não tinham arnês a segurá-los, não tinham nada, não tinham capacetes, e portanto o número de quedas e de acidentes era enorme.
1: Essas regras de segurança.
0: Por outro lado, ninguém sabe os nomes destes 11 operários. Pois. Mas descobriu-se os nomes de 3. 2 porque apareciam identificados noutras fotografias que os fotógrafos tiraram nestas sessões fotográficas, o Joseph Heckner e o Joy Curtis. E há um terceiro que foi identificado porque é o único que está agarrado a uma garrafa que parece ser de aguardente. É a única coisa que ele tem na mão. E portanto, em cima de uma viga a 240 metros de altitude, o homem levava na mão uma garrafa de aguardente, não sei se era a coisa mais recomendável para andar ali. E ele escreveu um postal onde está essa fotografia, que mandou à namorada e nas costas, e foi assim que ele foi identificado, e nas costas do postal escreveu uma frase que diz mais ou menos isto. Como vês, estou bastante bem agarrado à minha garrafa e não vou cair. É o Gustavo Popovic, que era eslovaco, é um imigrante eslovaco. E são os únicos 3 que estão identificados, ou que se pensa que sabe quem são. De facto, é uma fotografia célebre. Já entrei em várias casas onde esta fotografia aparece como decoração.
1: Isso agora faz parte das decorações.
0: E é interessante ver que estes anónimos ficaram tão célebres e simbolizam tanto de Nova Iorque, no melhor e no pior.
1: Mas, Pedro e Jaime, vale a pena dizer que esta fotografia que foi tirada não havia drones. É que agora fazem-se fotografias. Esta fotografia seria fácil de fazer.
0: Eu escolhi de propósito o bocadinho que ela fala dos fotógrafos, porque se esquece sempre dos fotógrafos. Eu tive que trabalhar com fotógrafos durante muitos anos e apesar de eles serem uns chatos, eu gosto muito deles.
3: Os fotógrafos dos jornais, quando vêm às vezes, tiram-nos 100 fotografias para aparecer uma.
1: Pois, é uma coisa, claro, é para parecer a melhor.
0: Mas eles de facto correram, correram risco de vida para fazer estas fotografias, porque também lá andaram completamente... Claro, claro. Há fotografias deles, eles tiraram fotografias uns aos outros também. Claro. Há fotografias em que eles estão em posições completamente... E com máquinas pesadíssimas e com os tais vidros, que aquilo eram aquelas máquinas que faziam uma pequena explosão e gravavam a imagem num vidro, que depois era retirado da máquina... Posto na mochila,
1: chamava-se de dactiótipos, não é?
0: Exato. Era isso. E portanto, faziam isso tudo equilibrados lá em cima, com um peso enorme em cima. É de facto uma loucura.
3: E há uma coisa engraçada, a persistência do mito. Eu estava agora a lembrar deste último filme do Coppola, que aliás eu achei um flop, mas que lá está, é Nova Iorque, é Megalópolis, não é? Megalópolis
0: sim,
3: é Nova Iorque.
0: É Nova Iorque.
3: Ele imagina uma projeção da história de Roma, que depois aquilo, eu por acaso acho que o filme não sei.
0: Sim, mais. Nova Iorque pode ser a Roma do século XX.
3: Era exatamente, a ideia era essa, não é? E ele mete mesmo aquele, meteu aqueles nomes dos próprios romanos, os Crasso e não
0: isso
3: sei.
0: Isso é Nova Iorque, é a ideia do império.
3: É a ideia do império, não é? É
0: o império que domina o mundo.
3: Exatamente, mas é que
0: os outros todos obedecem a Roma.
3: Mas é curioso, é aquela coisa de Roma, não é?
0: Essas
3: imagens de facto são. E depois não há dúvida que a gente habitua-se, mesmo aquelas séries, que às vezes são um bocadinho todas iguais umas às outras, mas aquelas séries policiais, também muito passadas em Nova Iorque, com os polícias de Nova Iorque, com os bandidos de Nova Iorque, com tudo aquilo. A gente de facto fica com... É a cidade que mais devemos todos, mesmo os que nunca lá foram, que deve estar a seguir à nossa rua, deve ser aquela que está mais na nossa cabeça, não é?
0: E a música nascida em Nova Iorque não é só o jazz, eu falei só de música negra, mas por exemplo, não lembrada o Pete Seeger, o Bob Dylan, o Woody Guthrie.
3: Sim, sim.
0: Digamos, a popularidade deles...
1: São filhos da cidade.
0: Em Greenwich Village, num bairro de, Greenwich Village, onde a cultura da canção de protesto, que depois se espalha pelo mundo todo e influencia a França, Inglaterra, Portugal, Itália, nasce ali também, não é? Portanto, é de facto uma produção cultural que influencia o mundo todo e há de continuar a influenciar, mesmo que haja uma decadência norte-americana, acentuada, etc. Vai permanecer.
1: Nenhum Trump vai conseguir eliminar essa influência.
3: O Trump é um lado de Nova Iorque.
0: É um lado de Nova Iorque.
1: Pedro, e nós já estamos a falar de música, já agora vemos uma das músicas que também, aos primeiros acordes, toda a gente reconhece, não é?
0: Sim. Por acaso, eu tinha ideia das tais coisas. Quando decidimos fazermos este programa, decidi logo que a música seria esta.
3: Sim.
0: E quando vou ver, já não me lembrava que não é tão antiga como eu pensava. É de 1977. É o tema do filme New York, New York, do Martin Scorsese. Uhum. Que na altura foi interpretada no filme pela Liza Minnelli, aliás, muito bem.
1: E há outra interpretação também excelente, que é do Frank Sinatra.
3: Do Sinatra.
0: Sim. Que é essa que vamos ouvir. Mas eu queria falar.
3: Eu tenho a ideia que o Sinatra era antes, não é? O Sinatra...
0: Não. A primeira é esta, é para o filme. Foi nomeada para Globo de Ouro, a Liza Minnelli, com esta canção, para a melhor canção do filme, mas perdeu para uma canção que já ninguém conhece e para um filme que já ninguém se lembra. É curioso isto, que é uma canção chamada You Light Me Up My Life, interpretada pela artista Casey Sizik, que eu não sei quem é, tenho que investigar. O filme chama-se Luz da Minha Vida e é realizado pelo Joseph Brooks.
1: Okay.
0: A Liza Minnelli perdeu para esta
3: canção. É como ao Fernando Pessoa.
1: Isto às vezes é assim, não é?
3: É como ao Fernando Pessoa, não é?
0: Então, a história é muito engraçada, que é a canção nasceu por culpa do Robert De Niro, porque os compositores que o Scorsese tinha contratado para fazer a banda sonora do filme, que é o compositor John Kander e o letrista, o Fred Ebb, foram apresentar as canções que tinham feito à Liza Minnelli, ao Scorsese e ao Robert De Niro. Durante a reunião, mostraram as canções todas, tocaram-nas ao piano, o Scorsese até gostou de quase tudo, mas o Robert De Niro começou ali a torcer o nariz, chamou o Scorsese ao lado e disse: a canção tema principal não pode ser, isto tem que ser uma coisa mais, com mais força, com mais impacto, e obrigaram os compositores a compor outra de emergência, e saiu isto. Saiu o New York, New York. Dois anos depois, portanto, só em 1978, é que o Frank Sinatra começou a incluir a canção nos seus espetáculos, e onde ele desenvolveu um arranjo de orquestra que, de facto, tornou única. É sobretudo a parte final, em que ele interrompe e depois recomeça.
3: Exato.
0: E tem um arranque muito forte, criou ali uma tensão que tornou a canção muito, muito, muito, muito célebre. E ele começou a cantar isto nos espetáculos, nem sequer a gravou,
4: Ele encerrava sempre o espetáculo com o My Way, que é outra canção icónica dele. Lá estou eu a usar a palavra icónica, Maria Flor Pedroso.
1: Aqui já é diferente, não é uma imagem, mas pronto.
4: E o My Way, que é o símbolo do individualismo norte-americano, é também uma coisa muito, muito nova-iorquina, de certa maneira, o My Way.
1: Também é muito épico,
4: Muito épico. E este Nova York, o público começou a ter uma reação tal que ele trocou o final, o grande final dos seus espetáculos, tirou o My Way e passou por o New York, New York. E finalmente grava em 1980, ele depois gravou mais duas ou três vezes esta canção, uma delas aliás com o Tony Bennett. Ele gravou em 1980 esta primeira gravação, que é o que vamos ouvir, que é a mais celebrada e que é usada hoje em dia para celebrações da cidade, múltiplas cerimónias oficiais, eventos esportivos, festas particulares, enfim, Nova York é simbolizada por esta canção, que até adotou, de certa maneira, um dos versos desta canção, que é A Cidade Que Nunca Dorme.
1: E que nós só agora é que falamos disto, porque isto é um clichê, vá lá, conseguimos fazer um programa inteiro sobre Nova York sem dizer que é a cidade onde nunca se dorme. Muito bem.
3: É verdade.
1: Muitos parabéns, meus senhores. É com Frank Sinatra e esta canção que nos põe imediatamente, diretamente em Times Square, New York, New York, que fechamos esta sessão dos Radicais. A produção é de Ana Fernandes, os cuidados de emissão de Diogo Axel, os Radicais Livres, Jaime Nogueira Pinto e Pedro Tadeu com Maria Flor Poderoso voltam para a semana. Então até lá e fique por Nova Iorque.

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0: 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Quatro horas no continente e na Madeira. Três horas nos Açores. 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
1: Donald Trump e Xi Jinping já estão reunidos no grande salão do povo em Pequim. O presidente dos Estados Unidos cumpre uma visita oficial de três dias à China, com a guerra no Médio Oriente e Taiwan como pano de fundo. Donald Trump foi recebido com honras militares e com uma passadeira vermelha na reunião. Nesta primeira reunião, Donald Trump defende que o sucesso dos Estados Unidos e da China são benéficos para o mundo. O presidente norte-americano referiu ainda que acredita que os interesses comuns da China e dos Estados Unidos superam as diferenças de ambos os países.

0: Foram estas as primeiras palavras de Donald Trump durante esta visita oficial de 3 dias à China. Na Ucrânia, a noite foi de sobressalto na capital Kiev após um novo ataque de larga escala lançado pela Rússia. Foram ouvidas várias explosões após terem sido detectados mísseis e drones no espaço aéreo da capital ucraniana. As autoridades locais adiantam que destroços atingiram também vários edifícios residenciais. Até ao momento, não há informação sobre a existência de vítimas. Cavaco Silva defende que a Europa não se pode intimidar com Donald Trump. Em entrevista à Rádio Renascença, o antigo presidente da República afirma que, perante a crise provocada pela guerra no Irão, é tempo de se avançar com o plano Draghi. Sobre a segurança e a defesa, Cavaco defende uma força europeia além da NATO. João Coraçaro.
1: É a altura de reduzir a dependência dos Estados Unidos e os 27 já não podem ser apenas um pilar da NATO. Cavaco Silva recomenda.
2: Uma força, uma identidade europeia de defesa, separada mesmo, mas em cooperação com a NATO, para poder intervir em situações em que os Estados Unidos não têm interesse.
1: Leva tempo, admite o antigo Presidente da República, desatar o nó com os Estados Unidos, mas a Europa não se deve deixar intimidar, mesmo ao nível económico, frente a Donald Trump.
2: Super errático, não confiável, mas a Europa não deve acobardar-se perante as exigências do presidente Trump.
1: Nesta entrevista à Renascença, Cavaco recupera o plano Draghi, insiste que deve avançar para compensar os atrasos em relação aos Estados Unidos e à China, desde logo reforçar o mercado interno.
2: Criar um verdadeiro mercado de capitais. Seria possível aos Estados e às empresas fazer grandes emissões de dívida, podendo competir com as grandes emissões de dívida norte-americana.
1: Tudo para garantir
2: crescimento económico e de prosperidade da Europa em relação aos Estados Unidos e em relação à China, mais produtividade significa mais poder.
1: Já dentro da União há obstáculos e na forma como ela se organiza, o antigo Presidente da República aposta mais fichas na Comissão.
2: Confio muito mais na Comissão do que no Conselho Europeu, porque no Conselho vêm com grande frequência ao de cima os interesses particulares de cada país.
1: E se a von der Leyen, a Presidente da Comissão, Cavaco faz rasgados elogios, a António Costa, o Presidente do Conselho, diz que faz o que consegue.
2: Ele faz o possível porque é apenas um coordenador das regiões.
1: Mas com medidas que é preciso implementar, sublinha Cavaco Silva, mesmo quando a iniciativa da Comissão Europeia esbarra nas decisões do Conselho.
0: Cavaco Silva, com a análise à situação na Europa, a presidente do BCE pede também aos líderes europeus para agirem a favor da competitividade na União Europeia. Christine Lagarde lembrou também o famoso Plano Draghi, um relatório para relançar a competitividade europeia e aprofundar a integração económica face aos Estados Unidos e à China. De acordo com a France Press, a líder do Banco Central Europeu destacou ontem à noite, num jantar na Alemanha, que persiste as fraquezas da Europa. Lagarde diz que cabe aos líderes europeus tomarem a iniciativa de agir de acordo com o diagnóstico traçado há 2 anos por esse plano elaborado por Mário Draghi. O ministro da Administração Interna afirma que os agentes da PSP, da Esquadra do Rato, detidos por suspeitas de tortura, tiveram um comportamento inaceitável para as forças de segurança. Na grande entrevista da RTP, Luís Neves admite que os casos são intoleráveis.
3: Correspondem a delitos penais gravíssimos, a começar pela tortura. São comportamentos absolutamente inadmissíveis, intoleráveis e que não merecem qualquer contemporização com eles. Portanto, eu repito, há de facto mais violência na sociedade, essa violência é mais difusa, inseriu-se na própria vivência. Houve aí momentos que passou-se de um caso para outro, sem que tenha havido punição ou detecção. Portanto, andámos aqui algum tempo, demasiado tempo, numa esfera de impunidade e em que foi crescendo esses comportamentos face àquilo que era a impunidade desses atos.
0: O ministro da Administração Interna afirma ainda que este caso abala a confiança dos cidadãos na polícia. Sobre o reforço da presença policial nas ruas, Luís Neves admite a intenção de encerrar algumas esquadras em Lisboa.
3: Menos esquadras, para podermos ter mais gente
4: na rua
3: e junto das pessoas. Eu prefiro uma pessoa do que o local.
4: Do que o local.
3: O local está lá. Só lá vai quem precisa mesmo. O polícia, defendendo a sua proximidade, conhece, sente, cheira a cidade, cheira aos locais, conhece as pessoas, conhece aquela pessoa que às 2 da manhã vem fumar um cigarro e que fala, e que também é vigilante. E tudo isso é um ativo da cidade, do comerciante, do cidadão, é um ativo, é um aliado da própria segurança e eu quero muito contribuir para colocar mais polícias na rua.
0: Palavras de Luís Neves, o ministro da Administração Interna, que esteve na grande entrevista da RTP. André Villas-Boas garante que o treinador do Futebol Clube do Porto, Francesco Farioli, vai continuar no banco azul e branco durante a próxima temporada. Num jantar com deputados portistas, o presidente dos Dragões garantiu que o técnico italiano já está mesmo a preparar a próxima temporada.
4: Nós, acho que o Farioli tem demonstrado uma unidade total com o projeto. Esteve ontem comigo, esteve anteontem com a equipa de scouting, portanto estamos a trabalhar sobre a construção da equipa do próximo ano e totalmente envolvido no projeto futuro. É claro está que há sempre mudança no futebol, há mudanças abruptas às vezes, mas estou confiante que se manterá.
0: Declarações de André Villas-Boas à margem de um jantar com deputados adeptos do Futebol Clube do Porto que decorreu na Assembleia da República.
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6: Seguimos juntos nesta madrugada de quinta-feira. Eu sou Miguel Freitas, fico até às 5 da manhã. Cantam juntas a seguir Nena e Joana Almeirante.
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0: Para o início de mais uma hora na madrugada desta quinta-feira aqui na RTP Antena 1, Mulher dos Teus Sonhos, com as vozes de Nena e Joana Almeirante. Daqui a pouco o projeto de Pedro Coquenão, Batida, com a participação de Mar Andrade, em Bombom. E agora ficamos com uma das canções do disco Viagens, de Pedro Brunhosa e os Bandemónio, em 1994, Fantasia.
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Trabalho de produção de Pedro Coquenão no projeto Batida, com a voz convidada de Mayra Andrade, para Bombom Boa Madrugada com a RTP Antena 1. Há panfletos com Pedro Tadeu para ouvir daqui a pouco. Traz blues e uma voz bem conhecida, que infelizmente nos deixou há pouco tempo. Para já, esta voz continua bem viva. É de Ricardo Ribeiro. Ele está com Má Sorte, uma das canções do novo disco A Alma Só Está Bem Onde Não Cabe.

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1: A canção chama-se Má Sorte, mas nós temos muita, mas mesmo muita sorte em poder contar com o Ricardo Ribeiro a cantar-nos desta forma. Tem disco novo, A Alma Só Está Bem Onde Não Cabe, como se chama. A seguir, Pedro Tadeu traz-nos um novo episódio de Panfletos.
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7: Cândido Mota e Stranger Blues, I'm a Stranger Here. Neste episódio de Panfletos, vamos ouvir um blues intitulado Stranger Blues, I'm a Stranger Here, interpretado por Frank Hamilton, um músico de Chicago, nascido em 1934, que se apresentou no primeiro festival de folk de Newport. Festival que foi tema de alguns panfletos da sua primeira época, criada por Ruben Carvalho entre 1986 e 1988 e que inspiraram a série atual que aqui faço. Os textos desses panfletos sobre o Festival de Newport foram lidos por Cândido Mota, o nome da história dos média em Portugal, falecido no passado dia 3 de maio e que durante esta semana homenageio recuperando a sua voz na leitura de alguns dos panfletos originais.
8: A pequena cidade de Newport, no estado de Rhode Island, vizinho do de Nova York, ganhou fama na década de 60 entre dois públicos distintos, o do jazz e o da folk music norte-americana. Foi em 1954 que um pianista e promotor de espetáculos de jazz, nascido em 1925 em Boston, pela primeira vez organizou naquela então pacata localidade o primeiro festival de jazz de Newport. George Wynne lançava assim a primeira pedra do que é ainda hoje um dos pontos obrigatórios de romagem dos jazz fans de todo o mundo. Em 1959, dois nomes fundamentais da folk e protest song norte-americana, Pete Seeger e Theodore Bickle, contactaram George Wynne no sentido de se organizar, também anualmente em Newport, um festival de folk music. O final da década de 50 marcava, de facto, um ressurgimento do interesse pela música folk, nomeadamente entre a juventude universitária. Em 1959 e 1960, embora com o apoio de Seeger, e do grupo de cantores a ele ligado, o Festival Folk realizou-se, mas organizado exclusivamente por George Wynne e Albert Grossman, numa base puramente comercial. Após um hiato de 2 anos,

Em 1963, Wynn acedeu às propostas de Seeger e Bickle no sentido do Festival Folk de Newport assumir as características de uma iniciativa não lucrativa, dirigida essencialmente pelos músicos e virada para a revelação de novos nomes que, entretanto, se anunciavam em toda a cena folk. Foi assim criado um comitê diretivo, com composição rotativa, de que, ao longo dos anos, fizeram parte Pete Seeger, Bickle, Peter Yarrow, Judy Collins, Ronnie Gilbert, Alan Lomax, etc. Dos aproximadamente 13 mil espectadores que haviam acorrido a Newport em 1959, a audiência do Festival Folk, realizado nos novos moldes em 1963, subiu para 40 mil, iniciando assim a breve, mas determinante carreira do mais famoso festival de folk music de sempre. Como convirá a dizer, a história continua no próximo número, isto é, nos panfletos da manhã. Entretanto, ficaremos hoje com uma das históricas gravações do primeiro festival, o de 1959.

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0: Inês Marcos Lucas, do Avesso, na RTP, entram é um tecido, mas também pode servir para designar uma cor. A palavra do dia que Mafalda Lopes da Costa nos apresenta já a seguir.
1: A palavra do dia é caqui. O caqui é uma fazenda resistente de algodão da cor do barro, muito empregada em uniformes. E também se chama caqui, uma cor amarela ou acastanhada, um tom característico do barro. A palavra deriva do termo persa kak, que significa terra, pó, e chegou-nos através do urdu caqui, utilizado para descrever o tom amarelado de determinadas fardas. A cor caqui foi adotada pelo exército britânico na Índia e popularizada para camuflagem, por se misturar supostamente com a cor da terra na Índia.
0: Caqui foi a palavra do dia trazida por Mafalda Lopes da Costa até nós nesta madrugada. 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A palavra do dia que agora dá lugar à palavra cantada na voz de Inês Apenas, esta chama-se Sinto Muito.
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0: coisas raras. Esta voz completou mais um aniversário na passada semana, 5 de maio. Manuel Azevedo e os Clã com o Sopro do Coração na madrugada da RTP Antena 1. Já a seguir, a não perder, tem o Portugalex.
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0: Não se engane na data, porque hoje já é dia 14 de maio, mas o episódio que agora transmitimos do Portugalex é de ontem. António Machado e Manuel Marques.
7: Hoje é 13 de maio, o dia em que a Nossa Senhora terá aparecido pela primeira vez aos três pastorinhos na Cova da Iria, em 1917. Uma espécie de festival boom, com menos gente, mas com cogumelos parecidos.
8: Entre ontem e hoje, milhares de peregrinos chegaram a Fátima e o Presidente da República tem uma mensagem para eles.
9: Por favor, não se constipem. Tenho visto muita gente que vai à fresca e o tempo não tem estado nada bom. Aliás, a propósito deste tema, queria sugerir às carmelitas descalças que passem a carmelitas de pantufas ou, pelo menos, carmelitas de meias com antiderrapante na sola. Vá. O chão dos conventos está frio e constipam-se. Obrigado.
7: A propósito de constipações, o anterior presidente Marcelo Rebelo de Sousa tem um recado a dar à Georgina, a mulher de Cristiano Ronaldo.
10: Bom, eu vi imagens da Georgina vestida de Nossa Senhora na Met Gala. E devo dizer que me parece que a mãe de Jesus não era muito dada àqueles decotes. Georgina, se me está a ouvir, vista uma gola alta, hein? Pode ser? Olha que anda aí um novo vírus respiratório, como a gente disse. Hein? Bom.
8: E o nosso repórter está em Fátima para saber, junto dos comerciantes, como está a correr o negócio este ano.
11: Olha, este ano, mais do que garrafas com água benta, estão a sair muitos látex com o desenho da Nossa Senhora na espuma. Está a ver, olha aqui que bonito. Em vez dos habituais desenhos de folhas ou corações, aparece a Nossa Senhora a boiar no golão. Olha, olha aqui que bonito. Hã? Que agora se chama látex. Olha.
10: O merchandising de Fátima adaptar-se às novas tendências. Muito bem, e que mais?
11: Também continuam a sair muito os sapatos de salto alto com uma imagem da Virgem Maria lá dentro, como os da Cristina Ferreira.
10: Muito obrigado, e por agora é tudo. Voltaremos a este direto se Nossa Senhora aparecer vestida de Georgina. Alô, estúdio.
7: E por falar em aparições, o Pentágono começou a divulgar alguns ficheiros secretos sobre OVNIs.
8: O nosso especialista em coisas do espaço, José Gomes Ferreira, já os analisou.
9: Bom, isto é muito simples e não há outra maneira de o dizer. Andam a comentar que um dos OVNIs que aparece nas imagens reveladas parece um comprimido de ômega 3 do celeiro sobre um wallpaper do Windows. E, na verdade, é. Os ETs deslocam-se em comprimidos e pílulas de alho ou de calcitrin gigantes. Está tudo na net, no colopistão.pt.
8: Outra coisa estranha é que só aparecem nos Estados Unidos, não é?
9: Não, não é verdade. O que apareceu aos pastorinhos em 1913, na Cova de Iria, foi um ET em forma de Nossa Senhora para não os assustar. E esteve para aparecer em forma de chihuahua, mas achou que era estranho um cão falar. E anunciou coisas terríveis, como o fim do mundo, ou ainda pior, o regresso do estrovante e dos sapatos de vela em 2026. Mas os pastorinhos não perceberam metade, porque iam menos à escola que a Greta Thunberg.
8: Obrigado pelos esclarecimentos, Zé.
9: Está tudo na net. Vão ao site fritoupipoca.com. É muito simples e não há outra maneira de o dizer.
0: Foi o episódio de ontem, 13 de maio, do Portugalex com António Machado e Manuel Marques. Episódios com estreia antes das notícias das 8 da manhã, da segunda à sexta. Também com repetição por volta do meio-dia e 20, mais ou menos a esta hora, de madrugada. E, claro, estão disponíveis em RTP Play, no Spotify e também em Apple Podcasts. Diana Castro, a cantar agora Escândalo.

0: Chama-se Até ao Fim, a música que juntou os Anjos e Anselmo Ralph na RTP Antena 1. Antes de passarmos aos 90 segundos de ciência, hoje vamos ouvir Paula Martinho Costa. Ela é diretora no ISCTE e também investigadora. Vai falar-nos do projeto Bridge.
1: Olá, sou a Joana Martim Costa, sou diretora da Escola de Tecnologias Digitais Aplicadas do ISCTE e investigadora do ISTAR. O Bridge é um projeto de educação digital que procura mitigar as desigualdades, em particular de alunos com diferentes estatutos socioeconómicos. Tem como propósito avaliar o impacto de medidas educativas que estão essencialmente relacionadas com o envio de tecnologias de diferentes tecnologias para as escolas. Muitas vezes este tipo de medidas educativas, que têm um bom objetivo, nem sempre têm o efeito esperado, porque não têm em conta a base tecnológica, a base de conhecimento que os alunos têm e o próprio apoio que eles têm para dar continuidade a essa aprendizagem. E esse é um dos principais desafios quando se implementa um conjunto de medidas deste âmbito. O que o Bridge propõe para mitigar, no fundo, este desafio é trabalhar de forma muito próxima com as escolas e com as famílias e adaptar o tipo de formação que é dada de acordo com o contexto até de cada família, que pode ser muito diferente. É preciso ter em conta qual é que é o histórico da família, quais são as características, a disponibilidade e todas essas variáveis têm efeito depois na abordagem que é feita e no próprio efeito que depois tem na aprendizagem do aluno.
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0: 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O José Candeias está pronto para seguir consigo. Até às 7 da manhã, eu sou Miguel Freitas. Por hoje estou de saída. Tenha uma excelente quinta-feira com a RTP Antena 1.

0: 5 horas, 4 nos Açores.
1: Donald Trump foi recebido com honras militares e uma passadeira vermelha por Xi Jinping em Pequim. O presidente dos Estados Unidos afirma estar ansioso para fazer negócios na China. Cavaco Silva afirma que a Europa não se pode intimidar com Donald Trump. O antigo presidente da República pede maior autonomia a Bruxelas. O ministro da Administração Interna afirma que os casos de violência na esquadra do RAT são intoleráveis e não podem ter lugar nas forças de segurança.
0: Estão 9 graus em Braga, 10 no Porto, 12 em Coimbra, Lisboa e Faro com 13 graus, 14 em Ponta Delgada e 15 no Funchal. Notícias, Pedro Guilherme.
1: O presidente dos Estados Unidos foi recebido por Xi Jinping no Grande Salão do Povo em Pequim. No arranque da visita oficial, Donald Trump teve honras militares antes de passar em revista as tropas ao lado do presidente chinês. Na primeira reunião, Donald Trump afirma que esta é a maior cimeira de sempre entre Estados Unidos e China.
2: Estou realmente muito ansioso pela nossa conversa. É um grande debate. Há quem diga que esta é talvez a maior cimeira de sempre. Não se lembram de nada semelhante. Posso dizer que nos Estados Unidos, as pessoas não falam de mais nada, mas é uma honra estar consigo, é uma honra ser seu amigo e a relação entre a China e os Estados Unidos, a América, vai ser melhor do que nunca. Muito obrigado.
1: Donald Trump afirma que as boas relações entre Washington e Pequim são positivas para o mundo. A guerra no Médio Oriente, Taiwan e a inteligência artificial são os temas fortes desta visita de Donald Trump à China. Na Ucrânia, pelo menos uma pessoa morreu e 16 ficaram feridas. É o balanço ainda provisório do mais recente ataque russo de larga escala contra a capital Kiev, que ocorreu nas últimas horas. As autoridades locais adiantaram ao início da madrugada que detectaram dezenas de drones e mísseis russos no espaço aéreo. Foram ouvidas várias explosões e houve destroços a caírem sobre prédios residenciais. Cavaco Silva defende que a Europa não se pode intimidar com Donald Trump. Em entrevista à Rádio Renascença, o antigo presidente da República afirma que perante a crise provocada pela guerra no Irão, é tempo de se avançar com o plano Draghi sobre a segurança e a defesa. Cavaco diz que defende, aliás, uma força europeia além da NATO. João Coraceiro.
3: É a altura de reduzir a dependência dos Estados Unidos e os 27 já não podem ser apenas um pilar da NATO. Cavaco Silva recomenda.
4: Uma força, uma identidade europeia de defesa separada mesmo, mas em cooperação com a NATO, para poder intervir em situações em que os Estados Unidos não têm interesse.
3: Leva tempo, admite o antigo presidente da República, desatar o nó com os Estados Unidos, mas a Europa não se deve deixar intimidar, mesmo ao nível económico, frente a Donald Trump.
4: Super errático, não confiável, mas a Europa não deve acobardar-se perante as exigências do presidente Trump.
3: Nesta entrevista à Renascença, Cavaco recupera o plano Draghi, insiste que deve avançar para compensar os atrasos em relação aos Estados Unidos e à China, desde logo reforçar o mercado interno.
4: Criar um verdadeiro mercado de capitais. Seria possível aos Estados e às empresas fazer grandes emissões de dívida, podendo competir com as grandes emissões de dívida norte-americana.
3: Tudo para garantir
4: crescimento económico e de produtividade da Europa em relação aos Estados Unidos e em relação à China. Mais produtividade significa mais poder.
3: Já dentro da União há obstáculos e na forma como ela se organiza, o antigo Presidente da República aposta mais fichas na Comissão.
4: Confio muito mais na Comissão do que no Conselho Europeu, porque no Conselho vêm com grande frequência ao de cima os interesses particulares de cada país.
3: E se a von der Leyen, a Presidente da Comissão, Cavaco faz rasgados elogios, a António Costa, o Presidente do Conselho, diz que faz o que consegue.
4: Ele faz o possível porque é apenas um coordenador das regiões.
3: Mas com medidas que é preciso implementar, sublinha Cavaco Silva, mesmo quando a iniciativa da Comissão Europeia esbarra nas decisões do Conselho.
1: Cavaco Silva com a análise à situação na Europa. O Primeiro-Ministro recebe esta quinta-feira em São Bento o Secretário-Geral do PS para discutir a reforma da lei laboral. A confirmação foi dada pelo próprio José Luís Carneiro em entrevista ontem à noite na CNN Portugal. O Secretário-Geral Socialista desvaloriza que Montenegro tenha reunido primeiro com André Ventura. Carneiro diz que não está disponível para deitar por terra aquilo a que o governo de António Costa chamou de agenda digna do trabalho. Agenda do trabalho digno.
5: Não é numa reunião com o Primeiro-Ministro em que vão ser abordados vários temas da vida do país, que se pode, digamos, produzir alterações àquilo que é uma proposta de contrarreforma laboral. Vamos aguardar pela proposta que o Governo agora tem o dever de levar à Assembleia da República, sendo essa a sua vontade. Eu fiz um apelo ao Primeiro-Ministro, que seja, e quero ser de novo claro, no dia 1 de maio eu fiz um apelo ao Primeiro-Ministro para que deixasse cair a proposta de contrarreforma laboral.
1: Nesta entrevista na CNN Portugal, José Luís Carneiro deixa em aberto o sentido de voto no próximo Orçamento do Estado. O Ministro da Administração Interna admite o encerramento de esquadras. Na grande entrevista da RTP, Luís Neves afirma que o objetivo é reforçar o patrulhamento de proximidade.
6: Menos esquadras para podermos ter mais gente
7: na rua.
6: Na rua e junto das pessoas. Eu prefiro uma pessoa do que o local.
7: Do que o local.
6: O local está lá. Só lá vai quem precisa mesmo. O polícia, defendendo a sua proximidade, conhece, sente, cheira a cidade, cheira aos locais, conhece as pessoas, conhece aquela pessoa que às 2 da manhã vem fumar um cigarro e que fala, e que também é vigilante. E tudo isso é um ativo da cidade, do comerciante, do cidadão. É um ativo, é um aliado da própria segurança. E eu quero muito contribuir para colocar mais polícias na rua.
1: Sobre o caso de violência policial e tortura na esquadra do Rato, Luís Neves reitera que o comportamento dos agentes é inaceitável e abala a confiança dos cidadãos na PSP. André Villas-Boas garante que o treinador do Futebol Clube do Porto vai continuar nos comandos do Clube Azul e Branco na próxima temporada. Num jantar com deputados portistas, o presidente dos Dragões garantiu a continuidade de Francesco Farioli no Dragão.
8: Acho que o Farioli tem demonstrado uma unidade total com o projeto. Esteve ontem comigo, esteve anteontem com a equipa de scouting, portanto estamos a trabalhar sobre a construção da equipa do próximo ano e totalmente envolvido no projeto futuro. É claro está que há sempre mudança no futebol, há mudanças abruptas às vezes, mas estou confiante que se manterá.
1: Declarações de André Villas-Boas à margem de um jantar ontem à noite com deputados adeptos do Futebol Clube do Porto na Assembleia da República.
0: 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São 5:08. Olá, muito bom dia. Uma boa quinta-feira, 14 de maio. Sou José Candeias, Fábio Ribeiro e Carlos Mateus.
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0: É a equipa que o saúda nesta quinta-feira da Espiga. O que é que vai surgir por aí? É feriado municipal em vários concelhos. Há por aí movimento. 213820033 ou 213820034 já começam a ficar ativos.

0: sono.
1: Muito bem, 5 e 11 nesta quinta-feira, quinta-feira da Espiga. É feriado em alguns países da Europa em que a Ascensão, portanto 40 dias depois da Páscoa, tem um significado muito especial. Em algumas zonas do país há aí, portanto, também muito significado, principalmente nas regiões centro e sul do continente. 213820033 213820036.

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0: Bom dia, Joaquim Correia.
10: Bom dia, amigo Zé. Como é que está? O Zé Carlos.
0: Zé Carlos, você fala-me de uma zona em que a quinta-feira da Ascensão, ou quinta-feira da Espiga, isso é forte no Ribatejo, não é, meu amigo?
10: É, mas eu estou um bocadinho distante, mas estou próximo.
0: Próximo? O que é que quer dizer com isso?
10: Estou no Conselho de Santarém, na parte norte.
0: Pois.
10: Mas depois vamos passar para a parte sul, para a Ascensão.
0: Ou seja, de um lado é a Espiga, do outro lado é a Ascensão?
10: É, se calhar é isso.
0: São as duas coisas?
10: É, sim. Hoje é quinta-feira da Ascensão, é um grande momento no Ribatejo, e eu... Já antes de ser reformado, fazia questão quando podia ir à quinta-feira da Ascensão na Chamusca, e hoje como reformado melhor ainda, não é?
0: A Feira da Chamusca é a Semana da Ascensão, até ao fim de semana, exatamente.
10: Pois, eu estive lá no domingo, mas estava muito chuvoso, foi bastante chato. Até houve coisas que foram adiadas, programas e não sei o quê.
0: Pois,
10: mas hoje perspectiva-se um dia bom.
0: Sim, sim, sim, sim. Aliás, é muito forte a Feira da Ascensão, porque mete a bênção dos bens, das terras, dos animais, os touros. Portanto, é uma programação muito forte. Uiça, então quer dizer que vai novamente hoje à Chamusca, Joaquim?
10: Exatamente, então hoje entre o meio-dia e a 1 da tarde é dos maiores momentos que a Festas da Ascensão na Chamusca têm, que é as entradas dos touros, dos maiores momentos que a Festas da Ascensão na Chamusca têm, que é as entradas dos touros pela Estrada Nacional, ou seja, a parte sul.

0: deixe estar a assistir, deixe ir os outros.
1: Mas é, há uma parte, José, ali, portanto, há ali um espaço dentro de 300 metros de, pelo percurso, que é quando está aqueles bares onde se juntam dezenas de forcados e esforcados e toda aquela envolvência, isso, em que por vezes conseguem se renilhar um touro. No meio daquela correria, conseguem alcançá-lo e dá-se ali um momento único no Ribatejo.
0: Ouça lá, quando era mais novo, ou pelo menos ainda se mantém o pessoal ir apanhar a espiga, como é que é, Joaquim?
1: José, olha, essa parte, para ser sincero, eu não tenho muito conhecimento, como eu não moro nessa zona. Eu praticamente, eu cheguei a ir, era assim, quando era mais jovem, cheguei a fazer esta noitada de dieta.
0: Era
1: a nossa quinta-feira da Ascensão.
0: Faziam direta? Onde é que fazia a direta?
1: A direta era lá na Boémia.
0: Portanto, ou seja, isto sendo até um dia que não se trabalhava, ia-se pela noite dentro, não era, Joaquim?
1: Pois, depois era assim. Mas depois, como carregava-me o sono de madrugada, eu dormia um bocado dentro do carro e quando acordava já eram 10 e tais, 11 da manhã, que é quando se começava a proporcionar a situação para a entrada dos touros, está a perceber?
0: Pois, e era quando começava a fazer assim um bocadinho mais de calor dentro do carro, começava a abafar, não, Joaquim?
1: Mas é, Zé, eu habituei-me como militar e também comandei nos cortes de madeira a dormir de onde calhava, está a perceber? Eu tanto durmo fora de um carro como durmo dentro do carro. Desde que o tempo esteja quente, eu durmo do lado de fora.
0: Está bem, você já tem, já tem preparação. Olhe, meu amigo, mas quer dizer, aí na sua zona, em Amiais de Baixo, portanto, poderá ser um dia normal, mas o mais forte é então, por exemplo, aí na região, na Chamusca. E é o que se queira, não é, meu caro?
1: Pois, isto é assim, olha, E como eu estava a explicar, portanto, depois a gente vamos metendo outras pequenas conversas pelo meio, naquele tal dito espaço onde a rapaziada por vezes consegue serenilhar, o que é serenilhar? É um manda-se para a parte de ali entre a mão da frente e o lombo é um touro e o outro vai arrabujá-lo e aquilo pode durar ali 50 metros, aquele desentendimento entre o touro e os outros touros passam e aquele fica ali no meio daquela bagunça, então depois aí torna-se uma parte perigosa, que é quando por vezes o touro
0: resultou, exatamente. Mas aí, ouça, aí nessas circunstâncias não há, ou seja, se houver ferido é o touro que fere, mas é nesse corpo a corpo, aí nesse quase mano a mano, aí é que se vê a destreza. Cada um vai, aquele que queira, mas desde que não haja ferimentos, isso é que é importante.
1: Sim,
0: Joaquim, então vá. Pois, isso também é verdade. Ó, meu amigo, então a que horas vai?
1: Olha, isto é assim, José, quando eu já estou levantado, eu como tenho carros velhos, e levo sempre qualquer coisa comigo, não vai a levar e ter que esperar pelo reboque, e prepara-se umas pequenas coisinhas, mas depois já almoço por lá. Só que
0: pronto,
1: levo
0: tá
1: sempre
0: vá.
1: Umas pequenas coisinhas porque pode algo acontecer.
0: Pronto, quem vai para o mar havia sem terra, por assim dizer. Está certo.
1: A gente temos que andar por causa do aromático com as pomadas sempre perto da gente e os comprimidos.
0: Pois, é melhor precaver-se. Meu caro, olhe, que seja um ótimo dia. Divirta-se lá com o pessoal ribatejano. É pessoal bom, é pessoal forte. E ao meu amigo, tome cuidado, não se aventure, está bem, meu caro?
1: Olha, é assim. Eu não, ainda há meia dúzia de anos eu consegui entrar ao lado deles, portanto eles vêm no sentido sul-norte, consegui entrar ao lado deles a correr para dentro da praça, tipo Pamplona, mas aí este ano já não estou para isso.
0: Vá, cuide-se, meu amigo já passou essa idade, portanto agora, agora é ver os outros.
1: Exato, senão depois já não posso falar mais consigo, eu quero continuar a falar consigo de vez em quando.
0: Então vá, fique longe das cornadas. Um abraço, meu amigo Joaquim.
1: Bom dia, Zé. Fiquem bem. Um bom dia para todos os nossos ouvintes.
0: Uma boa quinta-feira.
1: Bom dia.
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0: Bom dia, Rosa Santos.
3: Bom dia, Zé Candeias.
0: Matosinhos. Oh, Rosa. Mais um dia. Quando... É agora este fim de semana que começa o Senhor dos Matosinhos, não é?
3: Hoje é dia da Ascensão na Senhora da Hora.
0: Exatamente, na Senhora da Hora é o dia da Ascensão, exatamente. Sim, senhor.
3: De benzer os ramos e comprar o pão do ano.
0: Explique lá o que é isso, o pão do ano.
3: É como o pão do ano é um pão que se compra no dia da Ascensão. Mas não pode ser a pessoa a comprar e ficar com ele, tem que ser oferecido.
0: Ah.
3: Mas quando eu vou comprar, eu ofereço. E a pessoa, se quiser me oferecer,

0: oferece a outro.
1: Posso perguntar-lhe a quem é que vai oferecer?
0: Ora, eu sou aquela ouvinte que é cega de Matosinhos.
1: Sim, senhor, sim, senhor.
0: Já fizemos isso, mas eu como não tenho ninguém para ir, não é feriado, porque guardaram para o senhor, para o São João.
1: Pois.
0: Fizeram assim, mas é feriado, não mesmo, só por secas, mas ainda vai pessoas vencer os ramos e comprar o pão. E depois é oferecido, a gente embrulha num paninho branco e mete num sítio que ninguém deia com ele. A pessoa tem que se lembrar para o próximo ano, tira aquele pão do pano, mete o outro que compra e come aquele pão que ele está fresco.
1: Então, mas ouça lá, se guarda o pão de um ano para o outro, depois, quando o renova, o que estava guardado dá para comer?
0: Tá, sim, senhora.
1: Porque foi abençoado?
0: Pois, foi vencido, é o pão abençoado e ele dura para outro ano. Outro ano pode começar fresco, mas está bom para se comer.
1: O que a senhora agora acabou de me lembrar, a minha avó e a minha mãe faziam esse ritual, guardavam num paninho branco e eu sabia, eu sabia onde é que ele estava, eu sabia, um papo seco, ainda me lembro, era um papo seco com aquelas, pronto, com da configuração antiga e guardavam, e é curioso que o pão não se estragava, nem ganhava bolor, portanto, o que a senhora agora me lembrou. Ia, que bem.
0: É. E então, hoje acaba a festa da Ascensão e amanhã começa a Senhora de Matosinhos.
1: Ó Senhora da Boa Hora!
0: E a Senhora da Boa Hora.
1: Ensinai-nos os caminhos para desandar daqui para fora.
0: E outra coisa, e na Senhora temos uma coisa. Agora não sei se a água está em condição, mas a água das Sete Vicas, que é na Senhora da Hora, tem uma fonte com sete vicas. E a gente pega, quando eram namorados, a gente descia, aquilo ficava assim num bocadinho, tinha uma escadaria, e começava-nos a beber um bocadinho de água em cada vica. Se queres casar, anda comigo à fonte das sete vicas.
1: Ah, olha o ritual, isto é maravilhoso.
0: E para mim foi verdade que estive casada, agora fiquei. Vai fazer 2 anos. Tive casada 52 anos.
1: Portanto, a senhora cumpriu, foi lá às sete vicas, então.
0: Era eu a beber à frente e o namorado atrás.
1: Ah, e olha só. Uça, hoje já ninguém vai às sete vicas. Hoje já se namora, não. Já não se quer saber da bica. É isso?
0: Não,
1: é?
0: Não, é água que parece que não está...
1: Ainda, já não está boa, é isso?
0: É, não está.
1: Ah, vejam só.
0: Na altura estava boa. Mas ainda são lá sete vicas a...
1: Mas ainda correm?
0: Correm.
1: Muito bem.
0: Mas a gente fazia isso.
1: Comigo
0: à fonte das sete vicas.
1: Ouça, Rosa, vocês aí no norte, aí na zona de Matosinhos, colhem o ramo? Há o ramo da Quinta-feira da Espiga?
0: Acho que sim.
1: Ok.
0: Eu depois já sou cega, cheguei aos 35... E outra aos 45. E depois já não vê, mas fazem.
1: Ok. Sim, senhor. Minha cara Rosa, uma boa quinta-feira para a senhora. Obrigado por trazer essas recordações. Um beijo, tudo bom para si. Rosa, estou... Rosa, eu deixei...
0: Os atendeias e para toda a equipa.
1: Estava a querer dizer que tinha deixado de ouvir, mas entretanto retomou. Mas tudo bom para si, Rosa.
0: Uma... Só o senhor de Matosinhos. Até sei quantos.
1: Agora, exatamente, começa agora este fim de semana.
0: Acaba a senhora da hora e agora começa o senhor de Matosinhos. Bem as nortadas, senhor de Matosinhos, e bem chovinho.
1: Um beijo, foi um gosto ouvi-la. Muito obrigado, bom dia, muito obrigado. E vamos continuar. Há sempre coisas fantásticas. 213820033 ou 0034. Para já vamos então ao estado do tempo para hoje, para esta quinta-feira. Céu pouco nublado, olha, vamos ter então um dia agradável, se calhar. Mais nuvens até meio da manhã e durante a tarde. Alguns aguaceiros fracos e dispersos, nada que incomode. O vento, esse sim, moderado a forte, com rajadas no litoral e terras altas, em especial à tarde. Também há algum vento no Algarve. E prevê-se até uma pequena subida da temperatura máxima, também no Algarve. Há por aí algum nevoeiro, portanto cuidado aí na circulação. Quanto à Madeira, vamos ter aguaceiros mais intensos nas vertentes nortes e terras altas. Também o vento por vezes forte nestas zonas e nos extremos da Ilha da Madeira. Para os Açores, é um dia com abertas, embora com aguaceiros fracos, nos grupos central e oriental. Máximas, 24 graus, Évora e Faro. Beja, 23. Castelo Branco, Santarém e Setúbal, 22. Funchal, 21. Bragança, Braga, Vila Real, Porto Alegre, Lisboa, Porto Santo e Horta. A máxima é de 20. Porto, Viseu, Coimbra, Leiria, Sines, Chagres e Ponta Delgada, 19. 18 para Viana do Castelo e Aveiro. 17 graus, Guarda, Santa Cruz das Flores e Angra do Heroísmo. E 14 para a Espanha. Douradas.
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1: A quinta-feira da Ascensão, portanto, celebra-se 40 dias após a Páscoa, assinala no calendário cristão a subida de Cristo aos céus, marcando o fim da presença física de Cristo entre os discípulos. Durante séculos foi feriado religioso nacional em Portugal, hoje já não é, mas mantém-se em alguns municípios do país. Quinta-feira da Espiga era também o nome que popularmente ficou conhecido, em especial no Alentejo, Ribatejo, Beiras e Algarve, portanto o Dia da Espiga. É uma festa popular, já de origem pré-cristã, ligada à primavera, à fertilidade da terra, ao agradecimento até pelas primeiras colheitas. Mais tarde até a Igreja assimilou este conceito, este ritual agrícola, e depois associando à festa da Ascensão. Agora, falando do ramo da espiga, do ramo tradicional, quantos não entravam lá em casa e quantos até, não sei se ainda hoje se vendem aqui nas ruas de Lisboa, na Baixa de Lisboa, quantas vezes quando eu trabalhava lá, muitas vezes até ou comprava ou havia sempre aquela gentileza. Ora bem, então, para que fique a saber, o ramo, isto é muito, também tem algum significado. O costume tradicional era ir ao campo apanhar o ramo. E então, há aqui uma simbologia relacionada com a apanha e com as flores. Espiga de trigo significa pão, sustento e abundância. Malmequer, ouro e fortuna. Papoila, amor e vida. Oliveira, paz, luz divina. O alecrim, que também faz parte do molhinho, saúde e força. E a videira, que também significa vida. Vinho e alegria. Agora não fica por aqui. Ou seja, o ramo depois é colocado atrás da porta de entrada, na cozinha ou na sala, e só é substituído no ano seguinte, após este dia. Diz o ditado popular: quem tem trigo da Ascensão, todo o ano terá pão.

0: Hoje de empreitada aqui com esta quinta-feira da Ascensão. 23 minutos para as 6 da manhã, nesta quinta-feira, neste dia especial. E claro, aqui indo e procurando os rituais que ainda estão ativos, muitos deles, e também no desenrolar daquilo que se processa no dia de hoje, de qualquer forma, dizendo que há crenças e há até usos antigos. Há muita gente que ainda acredita nestas coisas, nomeadamente, por exemplo, diz-se que é o dia santo, o grande dia santo, o santo do ano, não se trabalhava nesse dia, e há gente que diz que ao meio-dia acreditava-se que... Estou a falar com Karina Trigo.
1: Sim.
0: Bom dia.
1: Bom dia.
0: Quer desejar um bom dia do pai ao pai?
1: Exatamente.
0: E onde é que está o pai da Karina?
1: O meu pai deve estar no caminhão a trabalhar.
0: Na Alemanha?
1: Sim.
0: Que é dia do pai lá, então?
1: Exatamente.
0: E a Karina está longe do pai e queria que eu, José Candeias, desse um beijo ao pai em seu nome.
1: Exatamente.
0: Mas como se diz em Portugal, quem tem boca não manda superar... Eu quero que seja a Karina a mandar um beijo ao pai, que agora até estremeceu no caminhão na Alemanha. Olá, Karina, bom dia.
1: Bom dia.
0: Ai, Jesus. Oh, Karina, então eu fui-te acordar, foi?
1: Mais ou menos.
0: Mais ou menos. Então, cai-me aqui mensagem, diga assim, nanã, uma filha é que tem que dizer isso diretamente ao pai. Oh, Karina, estás na Sardenha, não é?
1: Sim.
0: De férias, permite-me a pergunta.
1: Sim, já é o último dia, amanhã já vou embora.
0: Ai, que bem. E então, correram bem esses diazinhos nessa ilha italiana?
1: Uma maravilha.
0: Pois é, não conheço, portanto, olha, tenho que lá ir. Então manda lá um beijo ao teu pai, da forma como tu quiseres.
1: Então, muitos beijinhos, feliz dia do pai.
0: E um beijo para o pai.
1: E um beijo para o pai e para o meu irmão Raul, que também está a ouvir. Também é um ótimo pai.
0: E tu és uma ótima tia, então.
1: Claro.
0: Olha, eu não te quero desestremunhar mais, porque estás aí no teu balanço final. Minha cara Karina, obrigado pela mensagem. Também por teres atendido. Desejo-te a continuação, um bom regresso. Agora é só esperar que os trigos, seja o pai ou o filho, irmão, que possam aqui agora responder. Foi um gosto, Karina. Continuação, bom descanso e obrigado.
1: Obrigada.
0: Tudo bom, continuação. Boa Adeus, continuação. Muito obrigado.
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0: Ah, pois é, pois é. Bem, então já que estou no seguimento de mensagens que vão chegando aqui no WhatsApp e também no Facebook, ora, então o que é que tem aqui? Tem aqui uma mensagem, esta quer-se fazer ouvir, então vamos lá escutar.
3: Muito bom dia, sou José Candeias e a equipa, este é Alberto.
0: Olá, Zé Alberto.
3: Fonseca aqui, Fonseca Mariscos.
0: Muito bem.
3: Mais uma viagenzinha, como costume, para a venda do Pinheiro. Uma carradinha de marisco e hoje, particularmente, está difícil.
0: Então?
3: Das 3 às 4 da manhã passaram 2 toneladas e meia de marisco para os meus braços. Um grande abraço e a todos os ouvintes.
0: Muito bem, meu amigo. Então vá, boa viagem, tudo bom. Portanto, já temos aí matéria-prima para o estômago. Zé Candeias, eu, Marisa Ramos e o meu marido, Ivo Mendes, mandamos um beijo e boa viagem aos sogros João Mendes e Cristina Silva e aos nossos amigos Marco Puseiro e Mónica Fresco, que estamos a caminho da Holanda, que hoje é feriado lá. Um abraço a toda a equipa e para os colegas da Trans White. Muito bem, pronto, está dito. E esta também quer-se fazer
4: bom
0: ouvir.
4: Bom dia, bom dia, Iva. Bom dia a toda a equipa da Antena 1, é para desejar uma boa quinta-feira, um bom dia de trabalho para todos e um cumprimento especial para o Paulo Pedrosa e para o Nuno, que é do Olhinhos. Bom trabalho para eles, tudo a correr bem, e da parte do Leonel Almeida.
0: Vem, Leonel.
4: Bom dia para todos.
0: Um abração, amigo. Vá, boa viagem.
5: Bom dia, Antena 1. Bom dia, Zé Candeias e sua maravilhosa equipa. Aqui Pedro Coelho. Hoje, quinta-feira da Ascensão, feriado na Marinha Grande. Mas como exatamente todo o país sabe, a Marinha Grande foi destruída pelo Cristian. Hoje não há punhal para ninguém, não vai haver arroz de coelho para ninguém, e... pelo menos para mim. Um abraço, saudações para todos quantos nos ouvem e um obrigado a todo esse povo que nos veio ajudar. Com emoção, um abraço também do mundo. Obrigado, Antena 1.
0: Muito bem, muito obrigado. Mas olha, eu tinha aqui na minha pesquisa em relação à Marinha Grande, já agora então vou aqui, Marinha Grande, pelo menos de acordo com a informação que me chegou, poderia às vezes ainda existir alguns movimentos. Não sei se haverá mesmo o chamado piquenique comunitário, que era tradicional ali na Marinha Grande, e os jogos tradicionais, mas devido àquilo que aconteceu e às condições em que se encontram, provavelmente não haverá motivo de festa, ou pelo menos não haverá estrutura para que ela aconteça. Mas pronto, fica aqui a intenção. Bom dia, Marinha Grande, é feriado aí. E mais mensagens. Esta vem do Alentejo. Paulo e Patrícia, a caminho de Múrcia. Ei, lá vai mais uma dupla. Ouvintes, é duplas de motoristas, marido, mulher, companheiros, não sei o quê, há tantas por aí. E de vez em quando isto vem aqui de uma forma bem absorvente. Há mais duplas aí a escutarem a RTP Antena 1?
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0: Bom dia, Eduardo Lemos.
5: Bom dia.
0: Há 1900 e tal anos, Cristo subiu ao céu. Há 90 anos, você veio à Terra.
5: Exatamente.
0: E
5: de madrugada.
0: E Eduardo, parabéns, amigo.
5: Muito obrigado pela sua atenção. Há 40 anos que estou a ouvir todos os dias.
0: Eia, meu amigo. Então vamos lá somar mais 20, pode ser?
5: Não, mais 20 não.
0: Sabe lá? Olha, olha, mais 20 não, meu amigo. Eu já falei com pessoas que tinham 100 e tal anos e você...
5: Ah, pois, eu ouço todos os dias. Eu ouço o senhor todos os dias.
0: Ó, senhor Lemos, até como é que vai ser o dia de hoje, neste seu dia de aniversário? Conte lá aqui ao seu amigo.
5: Pois, hoje é quinta-feira santa, não é?
0: Não é bem quinta-feira santa, é um dia santo... Pois.
5: Agora não.
0: Pois. Aí na zona de Tondela, Viseu, este dia nunca teve assim muito significado, como aqui no sul, aqui no centro do país também, não?
5: Exato, pois.
0: Aí é um dia mais normal, então, não é, Eduardo?
5: É normal, mas...
0: Tirando o facto do meu amigo fazer anos, aí já não é tão normal como isso.
5: Ah, pois, exatamente, pois.
0: A ti, conte lá, como é que vai? Como é que agenda o dia de hoje?
5: Olha, hoje a filha trabalha, o genro também, e à noite a gente faz uma festinha simples, somos só três, pronto, é assim.
0: Amigo, interessa é que você de novo faz a festinha. Portanto, o meu amigo é mesmo é Tondela, Viseu, não é? Tondela.
5: Sou.
0: Tondela.
5: Eu sou Tonda. Há Tonda, Tondela e Tondelinha.
0: Ah! Pois, passado tonda, tantos anos, fica a saber que há Tonda, Tondela e Tondelinha.
5: Exato.
0: Então a Tonda fica aonde?
5: Tonda fica antes de... que é um quilómetro de Tondela.
0: Oh, meu amigo, a Tonda fica antes dela.
5: Exato.
0: Tondela.
5: Tondela, exato.
0: Então,
5: exato.
0: E a Tondelinha? Fica depois de Tondela, não?
5: Como?
0: E onde é que fica a Tondelinha?
5: Tondelinha é lá mais para cima, para Viseu.
0: E que engraçado.
5: Porque aqui de Tondela para Viseu são 17 quilómetros.
0: Pois, isso aí é paredes...
5: É pertinho. É a terra das rotundas.
0: Exatamente. Ah, agora é em todo lado, meu amigo. Agora vá lá você aí a algumas zonas, vai ver.
5: Mas começaram aqui em Viseu.
0: Exatamente, Viseu. Aliás, eu dava a impressão que Viseu neste momento deve ter para aí umas 60. Ou mais. Ouça, meu amigo, a nível profissional, ao longo da sua vida, qual foi o seu desempenho?
5: Olha, o meu desempenho foi na pastelaria Colombo, de fronte da Versalhes, que o senhor aqui há tempos eu falei para o senhor, nem se ouvia muito bem, que agora também não se está a ouvir muito bem.
0: Ah, mas eu estou a ouvi-lo perfeitamente.
5: Pois, mas aqui, não sei, será da rede, não?
0: Às vezes até agora, do próprio escutador do telefone. Mas, então quer dizer, o meu amigo esteve aqui anos e anos em Lisboa.
5: Sim, pois, eu estive aí mais 50 e tal anos e tive 6 anos em Joanesburgo.
0: E há quantos anos viveu na África do Sul?
5: Tive 6 anos. Maravilha. tive patrões maravilhosos. Eu tive sempre patrões maravilhosos porque também cumpri o meu dever.
0: Pois claro.
5: Mas... lidei com madeirenses, aqueles, a Madeira, os madeirenses são fantásticos.
0: Pois são.
5: Amigos, amigos, toda a gente.
0: Só me desgir, pá. Ouça, e o que é que fez na África do Sul?
5: Olha, fui num hotel do Mr. Lista em Rosebank. E depois fui para um italiano e depois fui para os madeirenses, para uns supermercados que eles tinham, e trabalhei ali muito, muito, muito, muito, e eles eram muito bons. E eles não sabiam fazer comer, que eram tudo homens, não é?
0: Pois.
5: E as mulheres realmente também não sabiam cozinhar muito bem. E eu era, sabia de cozinha, oh caramba, eles adoravam-me que eu sei
0: lá. Você marcou! Oh, meu amigo, e depois...
5: O meu patrão era chamado Augusto Sardinha.
0: Senhor.
5: E pertencia aos capistanos.
0: Havia aquela empresa de turismo, capistanos. Olha, e de lá da África... Da África do Sul, regressada a Portugal, depois foi aí para Tondela, aí para a sua zona?
5: Como?
0: Depois de vir de lá, foi então aí para a sua zona, de Tondela,
5: não,
0: para Tondela?
5: Olha, também vou falar para o senhor nunca foi ao Chá da Lapa?
0: Não, agora não estou assim, Chá da Lapa não.
5: Ah, pois, como o senhor gosta de ver e as coisas, não é? Porque o senhor é um super... Ronaldo.
0: Ah, meu amigo. Ah, olha, então, mas depois de regressar da África do Sul, como é que foi a sua paragem?
5: Depois foi no Chá da Lapa, na Rua do Olival. Estive lá 11 anos.
0: Ah, ok. Então, sempre a sua vida ligada à hotelaria, ligada à restauração, então?
5: Exatamente. Eu era o gerente. Agora estou muito, muito falta de memória, não é?
0: Oh, meu amigo, então você já viu para onde é que andou, o que você fez, as experiências que teve? Isto, a cabeça não dá para tudo. Com 90 anos, estar aqui a falar comigo e aí com essa juventude, tomara eu.
5: Quando eu entrei com 13 anos na Rua Correia Teles, ao lado do senhor ministro Santos Costa, que era o ministro da Guerra e depois passou para ministro da Defesa.
0: Portanto, teve aí um grande conhecimento.
5: Estive lá um ano mais ou menos, e no primeiro dia bebi isso com o senhor ministro Santos Costa.
0: É, amigo, que experiências.
5: Deu-me a provar o whisky.
0: Ai, olha, foi louco. Oh, Eduardo, olha, estamos quase nas 6 da manhã. Um abraço, meu amigo, parabéns e obrigado pela fidelidade.
5: Obrigado pela sua atenção. Continua a ouvi-lo.
0: Muito obrigado, um grande abraço, amigo. Pronto, tenha um ótimo dia. Bem. Parabéns. Ganda Eduardo, 90 anos, pá. Olha, já começa a amanhecer e o jornalista já me chegou ao estúdio. Adiantou-se.

0: grande Fausto com este tema lindo. Era no tempo dos Tamarindos, a aproximar-nos das 6 da manhã desta quinta-feira, 14 de maio, em que o Instituto Português do Mar e da Atmosfera diz que vamos ter vento que se intensifica durante a tarde no litoral oeste e terras altas. Temos nevoeiro em alguns locais, se houver alguns aguaceiros serão fracos e dispersos mais no norte e no centro. Na Madeira é um dia de aguaceiros mais intensos nas vertentes norte e terras altas, onde também o vento sopra com intensidade. Quanto aos Açores, um dia de aguaceiros fracos apenas nos grupos central e oriental, para também algum sol pelo meio. Évora e Faro 24 graus, Beja 23, Castelo Branco, Santarém e Setúbal 22, Funchal a máxima é de 21, Bragança, Braga, Vila Real, Porto Alegre, Lisboa, Porto Santo e Horta 20, 19 graus, Porto, Viseu, Coimbra, Leiria, Sines, Chagres e Ponta Delgada, 18 para Viana do Castelo e Aveiro, 17 para a Guarda, Santa Cruz das Flores e Angra do Heroísmo e 14 para as Penhas Douradas. 14 para as Penhas Douradas.
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0: São 6 horas, 5 nos Açores.

0: Cavaco Silva defende que a Europa deve ter maior autonomia em relação aos Estados Unidos. O antigo presidente da República defende que o plano Draghi deve sair do papel para aumentar a competitividade europeia. O ministro da Administração Interna admite encerrar esquadras. O objetivo é reforçar a presença policial nas ruas. André Villas-Boas garante a continuidade de Farioli no comando técnico do Futebol Clube do Porto na próxima temporada.
1: Estão 9 graus em Braga, 10 no Porto, 11 em Coimbra, Lisboa, Faro e Ponta Delgada com 13 graus e o Funchal agora com 15. As notícias, Guilherme de Sousa.
0: Cavaco Silva afirma que a Europa não se pode intimidar com Donald Trump. Numa entrevista à Rádio Renascença, o antigo presidente da República defende que a Europa deve ter uma maior autonomia em relação a Washington. João Coraceiro.
2: É a altura de reduzir a dependência dos Estados Unidos e os 27 já não podem ser apenas um pilar da NATO. Cavaco Silva recomenda.
3: Uma força, uma identidade europeia de defesa, separada mesmo, mas em cooperação com a NATO, para poder intervir em situações em que os Estados Unidos não têm interesse.
2: Leva tempo, admite o antigo presidente da República, desatar o nó com os Estados Unidos, mas a Europa não se deve deixar intimidar, mesmo ao nível económico, frente a Donald Trump.
3: Super errático, não confia. Mas a Europa não deve acobardar-se perante as exigências do presidente Trump.
2: Nesta entrevista à Renascença, Cavaco recupera o plano Draghi, insiste que deve avançar para compensar os atrasos em relação aos Estados Unidos e à China, desde logo reforçar o mercado interno.
3: Criar um verdadeiro mercado de capitais. Seria possível aos Estados e às empresas fazer grandes emissões de dívida, podendo competir com as grandes emissões de dívida norte-americana.
2: Tudo para garantir
3: crescimento económico e de produtividade da Europa em relação aos Estados Unidos e em relação à China. Mais produtividade significa mais poder.
2: Já dentro da União há obstáculos e na forma como ela se organiza, o antigo Presidente da República aposta mais fichas na Comissão.
3: Confio muito mais na Comissão do que no Conselho Europeu, porque no Conselho vêm com grande frequência ao de cima os interesses particulares de cada país.
2: E se a von der Leyen, a Presidente da Comissão, Cavaco faz rasgados elogios. António Costa, o Presidente do Conselho, diz que faz o que consegue.
3: Ele faz o possível porque é apenas um coordenador das regiões.
2: Mas com medidas que é preciso implementar, sublinha Cavaco Silva, mesmo quando a iniciativa da Comissão Europeia esbarra nas decisões do Conselho.
0: Cavaco Silva, em entrevista à Rádio Renascença e na mesma linha, a Presidente do BCE pede aos líderes europeus para agirem a favor da competitividade da União Europeia à margem de um jantar na Alemanha. Christine Lagarde lembrou também o famoso Plano Draghi, um relatório para relançar precisamente a competitividade europeia e aprofundar a integração económica face aos Estados Unidos e à China. E precisamente em Pequim, o presidente dos Estados Unidos foi recebido esta madrugada por Xi Jinping no Grande Salão do Povo, na capital chinesa. No arranque da visita oficial, Donald Trump teve honras militares antes de passar em revista as tropas ao lado do presidente chinês. Na primeira reunião, Trump afirma que esta é a maior cimeira de sempre entre Estados Unidos e a China.
4: Estou realmente muito ansioso pela nossa conversa. É um grande debate. Há quem diga que esta é talvez a maior cimeira de sempre. Não se lembram de nada semelhante. Posso dizer que nos Estados Unidos as pessoas não falam de mais nada, mas é uma honra estar consigo. É uma honra ser seu amigo e a relação entre a China e os Estados Unidos da América vai ser melhor do que nunca. Muito obrigado.
0: Sobre o caso, aliás, Donald Trump afirma que as boas relações entre Washington e Pequim são positivas para o mundo. A guerra no Médio Oriente, Taiwan e a inteligência artificial são os temas fortes desta visita de Donald Trump a Pequim. O ministro da Administração Interna admite o encerramento de esquadras na grande entrevista da RTP. Luís Neves afirma que o objetivo é reforçar o patrulhamento de proximidade.
5: Menos esquadras para podermos ter mais gente
6: na rua
5: e junto das pessoas. Eu prefiro uma pessoa do que o local.
6: Do que o local.
5: O local está lá. Só lá vai quem precisa mesmo. O polícia, defendendo a sua proximidade, conhece, sente, cheira a cidade, cheira aos locais, conhece as pessoas, conhece aquela pessoa que às 2 da manhã vem fumar um cigarro e que fala, que também é vigilante. E tudo isso é um ativo da cidade, do comerciante, do cidadão. É um ativo, é um aliado da própria segurança. E eu quero muito contribuir para colocar mais polícias na rua.
0: Sobre o caso de violência policial e tortura na Esquadra do Rato, em Lisboa, Luís Neves reitera que o comportamento dos agentes é inaceitável e abala a confiança dos cidadãos na PSP. O Primeiro-Ministro recebe esta quinta-feira em São Bento o secretário-geral do PS para discutir a reforma da lei laboral. A confirmação foi dada por José Luís Carneiro em entrevista na CNN Portugal. O secretário-geral socialista desvaloriza que Montenegro tenha reunido primeiro com André Ventura. Carneiro diz que não está disponível para deitar por terra aquilo a que o governo de António Costa chamou de agenda do trabalho digno.
6: Não é numa reunião com o Primeiro-Ministro, em que vão ser abordados vários temas da vida do país, que se pode, digamos, produzir alterações àquilo que é uma proposta de contrarreforma laboral. Vamos aguardar pela proposta que o Governo agora tem o dever de levar à Assembleia da República, sendo essa a sua vontade. Eu fiz um apelo ao Primeiro-Ministro, que seja, e quero ser de novo claro, no dia 1 de maio eu fiz um apelo ao Primeiro-Ministro para que deixasse cair a proposta de contrarreforma laboral.
0: Nesta entrevista na CNN Portugal, José Luís Carneiro deixa em aberto o sentido do voto no próximo Orçamento do Estado. André Villas-Boas garante que o treinador do Futebol Clube do Porto, Francesco Farioli, vai continuar no clube na próxima temporada num jantar com deputados portistas. O presidente dos Dragões garantiu a continuidade do técnico na próxima temporada.
7: Acho que o Farioli tem demonstrado uma unidade total com o projeto. Esteve ontem comigo, esteve anteontem com a equipa de scouting, portanto estamos a trabalhar sobre a construção da equipa do próximo ano e totalmente envolvido no projeto futuro. É claro está que há sempre mudança no futebol, há mudanças abruptas às vezes, mas estou confiante que se manterá. Né?
0: A garantia de André Villas-Boas sobre a continuidade de Farioli no Futebol Clube do Porto. Shakira, Madonna e os coreanos BTS vão atuar no intervalo da final do Mundial de Futebol. O anúncio acaba de ser feito pela FIFA. É a primeira vez que a final, marcada para 19 de julho em Nova Iorque, vai ter um espetáculo musical durante o intervalo, à semelhança do que acontece no Super Bowl. O Campeonato do Mundo de Futebol realiza-se no Canadá, Estados Unidos e México. O pontapé de saída está agendado para o dia 11 de junho.
1: 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Muito bom dia, manhã de quinta-feira, 14 de maio, sou José Candeias, com Fábio Ribeiro e Carlos Mateus.
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1: 213820033, 213820034. Quem vem por aí, quem ainda mantém conversa comigo até às 7, hoje nesta quinta-feira que é feriado em vários municípios, bastantes até, e é a quinta-feira da Espiga, quinta-feira da Ascensão. Quer dizer alguma coisa sobre isso? Vindo falar comigo?

0: Olha que quem se juntou Saraba com o Rui Pregal da Cunha. E o resultado é este. Grande som desta manhã. 6:12, está a amanhecer. O sol não tarda muito, até porque não há nuvens no horizonte. Mas nuvens ecas, mas também não importa. Hoje até é quinta-feira da espiga e muita gente vai por aí, portanto, mantendo o ritual. Já lá vai o tempo. Olha, eu quando morava em Vila Franca de Xira, que até é feriado lá, era puto. Íamos todos, lembro-me que íamos. Era para um local muito bonito, tem uma vista deliciosa. Não sei, já para lá não vou há alguns anos. Aquilo estava assim mais ou menos recuperado. Tem que lá dar um saltinho. Senhor da Boa Morte em Vila Franca de Xira. Mas hoje é feriado onde? Alenquer, Almeirim, Alter do Chão, Alvito, Anadia, a Ruda dos Vinhos, Azambuja, Beja, Castelo de Vide, Crato, Estremoz, Ferreira do Alentejo, Fronteira, Gulgã, Lourinhã, Mação, Máfara, Marinha Grande, Mértola, Montijo, Nisa, Odmira, Oliveira do Bairro, Ponte de Sor, Salvaterra de Magos, Santarém, Sardual, Sobral do Montagraço, Torres Novas, Torres Vedras, como disse Vila Franca de Xira, e Vila Nova da Barquinha. Confirma-se? Está correto? Eu pelo menos procurei e foi a lista que... Epá, tanto feriado! Ou seja, isto praticamente em uma grande parte de Portugal, olha hoje... Bem, também há muita gente que é assim. Eu quando morava em Vila Franca, trabalhava em Lisboa, portanto tinha que vir trabalhar. Depois, quando era feriado em Lisboa, pronto, ficava em Vila Franca. Feriado em Lisboa, Santo António, ficava. Muito bem, pode ser que alguém se acuse. E sobre estas coisas de feriados e de municípios e obviamente de realizações, eu quis saber mais. E por exemplo, falou-se ali em Anadia. E é curioso, porque há coisas fantásticas. No caso de Anadia, é uma terra que fica ali, portanto fica no concelho, e chama-se Buçaquinho. Ora bem, e nesta zona, em Buçaquinho, é muito tradicional neste dia manterem por lá também a festa e obviamente dando lugar, portanto, a tradições. Mas depois, ficando ainda pelo centro do país, então em Penacova é o dia da espiga nos Moinhos da Portela. Olha que curioso. Portanto, isto tem missa campal, tem almoço partilhado, tem convívio comunitário, tem uma animação musical. Portanto, dia da espiga nos Moinhos da Portela. Pois, moinhos, espiga, espinha, trigo, pão, farinha, essas coisas todas. No concelho de Mação, também há a festa da espiga em Abubureira. Portanto, todo um ritual rural. Já falei aqui da chamusca, da Semana da Ascensão, Marinha Grande, com alguma, se calhar com alguma impossibilidade, mas a informação é que ainda poderá haver aí um ritual forte. Agora, se for para o Algarve, então aí se formos ao concelho de Loulé, se formos a Salire, a coisa é muito forte, a coisa é muito dinâmica, porque a festa em Salire teve início em 1968, organizada na altura pela Junta de Freguesia. O sucesso da primeira edição foi tão grande que ultrapassou todas as expectativas, todas mesmo. Este acontecimento em Salire marca o início da época das colheitas, assume uma importância muito especial, uma vez que se aproveita esta data para levar até ao grande público as manifestações tradicionais mais características desta freguesia rural. Os intervenientes neste espetáculo ímpar no país preparam com certa antecedência os seus carros e durante o desfile vão oferecendo alguns dos produtos que transportam. Isto é em Salire, hein? O cortejo etnográfico desfila ao longo da principal rua da vila, representa toda a atividade agrícola e artesanal da freguesia em destilação, apicultura, extração da cortiça, o varejo do figo, parte que se encontra em vias de extinção, desde as sementeiras, mondas, ceifas de bulhas, fabrico do pão, apanha do medronho, a amêndoa, alfarroba, artesanato do linho, lã, palma, esparto, cestaria de verga, tudo ao vivo e a cores. Ouvintes, já viram a grandeza de uma freguesia como Salire, Conselho de Loulé e o Algarve? Depois a festa, claro, com os ranchos folclóricos, tudo aquilo se mantém, obviamente que tudo a poder de um grande corridinho, mas há uma coisa que é muito importante, é que eles também têm uma particularidade: a população ainda tem a possibilidade de deixar uma mensagem em forma de poema ou quadra preparada ou apenas de improviso. Então o que é que acontece com isto? Isto é para chamar a atenção
1: das entidades locais, das entidades governativas, para pedir ou agradecer até as obras feitas. Aliás, diz-se que neste dia há sempre uma inauguração, porque se não houver, quando as obras não se concretizam, as críticas em tom de brincadeira são lançadas aos responsáveis governativos do município e da região. Portanto, Salir, parabéns, mantenham tudo isto. Ora bem, e são 6h17 por aqui, nas linhas diretas 213820033 213820034. Chama a antena João Beleza. Bom dia, João.
2: Bom dia.
1: O João, para... em viagem, não é, João?
2: Sim, sim, estava em viagem aqui na A1, em Gaia, no sentido Porto-Gaia, e era para dar aqui a notícia aqui de um acidente aqui antes da saída para o Santo Ovídio.
1: Sim.
2: Aqui parece-me ser um acidente bastante grave. Opa. Com despiste e incêndio. E já com duas viaturas de bombeiros, duas da polícia.
1: Portanto, vamos aqui recapitular e vamos ficar atentos no nosso serviço de trânsito. Neste caso, o João diz-me, portanto, que é na A1. Então, no sentido... Na A1, no sentido Porto-Gaia.
2: Exato.
1: Antes da saída para Santo Ovídio, então.
2: Exatamente, exatamente.
1: Prevê-se, se calhar, que o trânsito vá ficar interrompido num sentido e, se calhar, também congestionado no outro, não?
2: Sim, já no nosso sentido já estava a faixa da direita cortada e agora também estavam a chegar os bombeiros sapadores, provavelmente irá criar ali bastante trânsito.
1: Ouça, meu amigo, para já agradeço-lhe a informação, o facto de estar a escutar e pergunto-lhe, o seu compromisso é de viagem, qual o destino, João?
2: É viagem para trabalho.
1: Posso saber o que é que faz?
2: Eu sou comercial.
1: A que nível?
2: A que nível? Ramo alimentar.
1: Ah, boa. Portanto, ou seja, isto, a sua agenda marca-se logo pela manhã, porque quando estamos a falar em ramo alimentar, há que assegurar aí muita coisa, não, João? Logo de manhã,
2: isso,
1: não?
2: Isso é verdade. Tem que ser logo de manhã cedo.
1: Faz muitos quilómetros todos os dias, João?
2: Um bocadito. Faço ali à volta de 100 e poucos. Não são muitos.
1: Mas sempre na Zona Norte, aí na zona?
2: Sim, sim. Aqui na Zona Norte.
1: Muito bem, João.
2: Poucos, 200.
1: Ok. Muito obrigado pela informação. Se quer deixar aqui algum cumprimento, alguma saudação, são suas, meu amigo.
2: Quero deixar uma saudação a todos que andam na estrada, para fazerem cuidado, porque isto é um perigo hoje em dia.
1: Acontece quando a gente menos espera, não é, meu caro?
2: É verdade, é verdade.
1: Então, o que eu lhe desejo é um ótimo dia, bom trabalho, boa viagem. João, e muito obrigado.
2: Obrigado
1: pela informação, meu amigo. Um grande
2: muito
1: abraço.
2: Obrigado. Cumprimento a você e a toda a gente que está a ouvir.
1: Foi um gosto. Muito obrigado. Bom dia. Recapitulo e até chamo aqui, às vezes, os ouvintes no sistema de mensagens. São muito rápidos para darem-nos alguma atualização. Portanto, Porto, Vila Nova de Gaia, antes da saída para Santo Ovídio, escolha uma opção alternativa, porque isto não deve descomplicar tão depressa. Portanto, há um acidente com alguma gravidade, como disse, Porto Gaia, na saída para Santo Ovídio. Foi o João Beleza que nos deu a informação.
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4: Bom dia, amigos Zé Candeias e essa grande equipa da Rádio Antena 1. Alcides Galvez de Fronteira. Lembro-me perfeitamente, há 40 e muitos anos, e 3, 4,

0: Este Sair de Moura, Matilde Jacob, com o grupo Sons do Lago. Muito bom dia, são 6h25.
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0: José Candeias, programa@rtp.pt, se quiser escrever-nos alguma coisa para promover. Portanto, com antecedência, José Candeias, programa@rtp.pt.
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3: Falava eu do e-mail e recebo um e-mail do Rafael Vieira. Ele escuta a RTP Antena 1 em Curaçao. Ia, meu Deus, lá é noite. Ele é madeirense, escuta, portanto, lá o programa. Manda um abraço, Curaçao, uma grande ilha. Não conheço, mas aquilo. Curaçao, coração, água quente, muito bom. Os madeirenses também, mas vão, estão em todo lado. Isto é muito bom. Um abraço, Rafael Vieira. Obrigado por escutar a RTP Antena 1 e, portanto, em Curaçao, e ter mandado o e-mail. Depois, em relação também a outras mensagens que aqui vão chegando, de vozes escritas como esta.
4: Ora, bom dia. Bom
3: Viva.
4: Dia, amigos Zé Candeias. Quero deixar uma excelente emissão. Feliz quinta-feira para si e para todos os ouvintes. Um abraço. Aqui é Maria José Mascarenhas. Maria.
3: Muito obrigado, Maria José. Vá, bom dia, muito obrigado. Mais situações. Zé Candeias, um abraço do grupo, aos motoristas do grupo Aldo Duarte, Duarte Nuno de Passos de Ferreira, está dito. Também Toroquela Simfãs, Jalmo Ferreira, outro Ferreira. Bom dia. Depois, Ambrósio, desde a reta de Bordeus, de volta da Alemanha, muita chuva. Vá, vamos com calma, ainda por cima essa reta aqui, isso é manhoso também. Boa viagem, amigo. Bom dia. Zé Candeias daqui, Roberto Simões, Suíça Valé, para desejar um bom feriado. Hoje é dia de descanso. Cumprimentos para a minha terra, Febres Cantanhede.

0: E já vai amanhecendo, o sol já apareceu nesta quarta-feira, aliás, quinta-feira, portanto, quinta-feira da Ascensão. E quanto à previsão do tempo para hoje, vamos ter céu pouco nublado, mais nuvens até meio da manhã e durante a tarde. Pode haver aí alguns aguaceiros fracos e dispersos, coisa que não incomoda. Agora, há evento de vento moderado a forte, com rajadas, no litoral e terras altas, em especial à tarde. Sobe a temperatura no Algarve e atenção ao nevoeiro em algumas zonas. Quanto à Madeira, vai ser um dia de aguaceiros mais frequentes e intensos nas vertentes norte e terras altas, onde o vento sopra para por vezes forte, inclusive é nos extremos da ilha. Os Açores, um dia com abertas, embora com aguaceiros fracos, ainda pela manhã, nos grupos central e oriental. Máximas 24 graus para Évora e também para Faro. A seguir vem 23 para Beja, 22 Castelo Branco, Santarém e Setúbal, Funchal 21, Bragança, Braga, Vila Real, Porto Alegre, Lisboa, Porto Santo e Horta 20, 19 graus, Porto, Viseu, Coimbra, Leiria, Sines, Chagres e Ponta Delgada, Viana do Castelo e Aveiro hoje com 18 de máxima, 17 para a Guarda, Santa Cruz das Flores e Angra do Heroísmo e 14 para as Penhas Douradas. Agora é o Diogo Miguel Pereira, já em estúdio, para detalhar depois das 7 a informação, destaques a esta hora. Bom dia, Diogo.
1: Olá, José, bom dia.
0: E esta lei laboral que continua em destaque, não é?
1: Sim, e se há tema que tem andado a dar voltas, este é mesmo um deles. O Conselho de Ministros aprovou hoje a proposta de lei que vai remeter ao Parlamento. Na concertação social as coisas não correram bem, o Governo decidiu agora resolver o assunto na Assembleia da República. O Primeiro-Ministro falou ontem com o Chega, falará hoje com o PS, diz Luís Montenegro que o objetivo é conversar com os dois partidos, tendo em vista o entendimento no assunto. Ora, nós vamos falar do tema esta manhã, é assunto para o Ponto Central. Estará connosco Bruno Ferreira da Costa, professor de Ciência Política da Universidade da Beira Interior. O Conselho de Ministros arranca esta manhã a decisão sobre isso, sobre o tema da lei laboral. Deve ser conhecida então só depois das 15h30.
0: E temos também em destaque Donald Trump em Pequim, não é?
1: Sim, e a diferença horária tem destas coisas. A reunião aconteceu durante a nossa madrugada. Terminou há pouco, há menos de uma hora, com Donald Trump a dizer que a relação entre os dois países está de boa saúde. Já o presidente chinês fala de Taiwan e diz não gostar que o governo norte-americano venda armas a Taiwan, e uma escalada no conflito pode inclusive prejudicar essa relação entre chineses e norte-americanos. Vai ser tudo contado esta manhã nos noticiários pelo Gonçalo Costa Martins, já a partir das 7 horas. Na manhã de hoje teremos também o essencial da entrevista do Ministro da Administração Interna, Luís Neves, esteve ontem à noite na RTP. E ainda vamos à biblioteca, à da Universidade de Coimbra, que assinala hoje os 100 anos da morte de Camilo Pessanha. Há uma exposição que é dedicada a este poeta. A exposição chama-se Eu Vi a Luz em um País Perdido e pode ser vista até ao final do mês. Há reportagem para ouvir de Diana Craveiro.
0: E olha em que cenário, biblioteca em Coimbra, portanto, da Universidade. Muito obrigado. Os destaques da informação com o Diogo Miguel Pereira.
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0: Hoje Bombazine com Cartago. 24 minutos para as 7 da manhã, na ausência de um contacto mais direto. Ui, o que não falta aqui são mensagens.
1: Bom dia, Zé Candeias. Aqui fala o Zé Manel da Praia da Aguda.
0: E fazes muito bem.
1: Cá vamos por Castilha-Leão até à Galiza. Quero desejar a todos os camaradas do Alcatrão, uns longos quilómetros, a todo o auditório, Antena 1, tudo de bom, tudo pelo melhor. Mais uma voltinha curta e fim de semana para casa. Um bem-aja. Bom regresso ao Cantinho da Saudade e lá estaremos mais um fim de semana pela Aguda. Tchau, tchau.
0: Muito bem. Abraços. Ah, boa viagem, amigo. Tudo bom? Ah, bom dia para a Praia da Aguda.
2: Bom dia, amigo Zé Candeias e equipa. Toda a equipa do programa da Antena 1. Fala João Gonçalves, casal São João, aqui do Conselho de Arganil. Como habitual. Vou até ao Piódão, aldeia do Xisto. Quero deixar um abraço para si, toda a equipa, para todos os meus colegas da Bazuei, portanto de Coimbra,
0: as belas
2: colegas de Arganil. E um abraço ao meu colega Fazenda, que costumo ouvi-lo. Um abraço para ele.
0: Está bem.
2: E agradecer, como habitual costumo fazer, agradecer por tudo o que o Zé Candeias e a equipa dão em prol da cultura, das tradições do nosso país, da gastronomia. E hoje também, sendo quinta-feira da Ascensão, também aqui na minha zona se guarda o tal pão que é comido um ano para o outro e parece que foi cozido no dia. Deixo um abraço. Obrigado a toda a equipa e um bom dia.
0: Obrigado, meu amigo. Tudo bom? Boa viagem. Sou o Carlos Sousa, na província de Cabinda. Desejo um bom dia para todos os imigrantes, em especial para o Fernando Marques, Luís Correia e para todos os meus familiares e amigos em Aveiras de Cima, Portugal. E está tão longe o homem. Está em Cabinda. Nossa, para aqui é o Raminho. Olha, para aí. Só sobre o pão. Próxima.
3: Queria dar aqui muito bom dia.
0: Sim.
3: Queria dar aqui uma informação sobre um acidente muito grave.
0: Ah, ok, é o João. Vamos repetir até pela importância.
3: No sentido Porto Gaia, antes da saída para o Santo Ovídio.
0: Muito bem.
3: Duas viaturas da polícia, vários caminhões bombeiros, a viatura arder, despiste. Provavelmente muito, muito grave. Atenção na estrada.
0: Pronto, portanto há pouco o João até tinha feito esta referência em direto comigo, agora colocou-se no ar até para reforço. Portanto, a situação não estará fácil, sentido Porto-Gaia, portanto na saída para Santo Ovídio, um acidente com alguma gravidade, qualquer informação de trânsito que queiram completar, podem-nos ainda dar até às 7 através aqui de mensagem ou depois das 7 no nosso serviço de informação de trânsito. Há mais mensagens a chegar. Oliveira do Hospital, olá, desde Toledo, é o Rui Tristão. Olha, hoje está ele em Toledo. Ontem falávamos nós de Toledo. O homem farta-se viajar. Tudo bem, Rui? Ei, a grande pequeno almoço. Bom desayuno. É sumo, é galão, é ali. Tá. Sim, mesmo é que é. Esta também parece fazer ouvir. Vá lá.
4: Olá, Zé. Bom dia.
0: Olá.
4: Bom dia. Fala aqui o Miguel, o Rapozinha, que hoje é conhecido como Miguel, o Raposa de Dorminhoca. Darei os cumprimentos à rapaziada caminista e especialmente hoje para o Carlos Pinto, mais conhecido por Chicalito, e ao Pedro Navega, e cumprimentos à rapaziada, todos que estiverem à escuta. Bom dia a todos.
0: E a raposinha, parece que falta qualquer coisa, ou não?
4: Ora, cá estou novamente, Zé, desculpa, é só para dar uns parabéns à Filarmónica aqui da Lages, que faz precisamente hoje 100 anos.
0: Isso
4: que foi fundada. Parabéns. E que contes mais que a Filarmónica conte mais 100 anos, ok? Parabéns, Filarmónica Andalares.
0: Olha, tivessem eles falado comigo e vinham aqui falar da Filarmónica e dos 100 anos, porque 100 anos são 100 anos. Ainda por cima destas coisas filarmónicas que eu gosto imenso e que gosto de apoiar, certo? É uma questão de escreverem aqui para o meu e-mail.
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0: Estou.
1: Sim, bom dia.
0: Estou a falar com o senhor José Carlos Simões Fontes Padeiro.
1: É verdade.
0: Quer pão?
1: Pão.
0: Ainda há pão?
1: Há muito pão.
0: Então o que é que eu posso comprar?
1: De tudo que eu tiver aqui. Eu quero fazer.
0: À broa?
1: À broa, sim senhora, ainda bem boa.
0: Então e hoje que é feriado, onde é que a gente vai comer a broa? Onde é que nós vamos piquenicar?
1: Em qualquer lado, aqui no concelho é feriado, mas para o padeiro não é feriado.
0: Vamos ao senhor Frangil?
1: São Frangil é o município do município. Mas é o padroeiro do município, ou feriado municipal.
0: José Carlos, você está a ser escutado no mundo inteiro. Tem noção disso, não tem?
1: Sim.
0: Portanto, um abraço aqui do seu amigo Zé Candeias.
1: Obrigado, eu ouço todos eles.
0: Você agora, ouça lá, quando o telefone tocou, você pensou em quê ou em quem?
1: Oi, pensei na Antena 1 e pensei no Santa Luzorantes.
0: Pensei na Antena 1. Assim mesmo. Isto agora eu vou ao encontro. Então vamos lá ver uma coisa. O que é que acontece, portanto, neste São Frangil, já que é também feriado aí em Vozela, eu sabia disso, o que é que acontece?
1: É o feriado municipal e ele com mais não sei dizer, não consigo dizer agora.
0: Mas...
1: é do município?
0: Sim, sim. Mas acontece alguma coisa de especial ou acontece, é um dia normal, Zé? Pois só não, pode, não é?
1: Feriado e a cerimónia lá põe-se na Câmara em Vozela, mas agora também não sei explicar.
0: Você trabalha até que horas, Zé?
1: Até ao meio-dia, até acabar, eu não tenho hora de acabar.
0: Portanto,
1: ao meio-dia, pouco mais ou menos.
0: O padeiro vai a que terras aí nessa zona?
1: Agora ando em Alcofra.
0: Portanto, todo o concelho de Vozela, então, é isso, Zé?
1: O Vozela e ali de parte da
0: Vozela. A que horas começa?
1: Eu começo a trabalhar lá para as 10 da noite, pouco mais ou menos, começo a trabalhar.
0: Mas ainda faz o pão antes de o distribuir?
1: Faço rico o pão e agora distribuo.
0: Epá, você deve ter uns bons braços, vai lá, vai, ó Zé, ninguém o apanha. É, boa. Ó meu amigo, foi para cumprimentar, e já que hoje é feriado e já que há festa, eu disse, não, vamos lá e ligar para o José Carlos, para ele dizer, então, neste dia de São Frangil, também podiam ter dado um outro nome ao santo, não achas, é Frangil?
1: Frangil também não sei se que ele faz,
0: podia ser o Franjinhos ou o Franjota, portanto, aí no concelho, meu amigo, continuação de bom trabalho, não empate mais.
1: Obrigado.
0: Quer deixar um cumprimento? Aproveita, amigo, está a ser escutado. Hoje vai ser escutado e falado.
1: Deixo bom dia para todo o auditório e tudo bom para futuros.
0: Quantos pães vai deixar no próximo ou na próxima cliente?
1: Olha, aqui estou a contar na casaria, vou deixar aqui não sei quantos.
0: Não sabe quantos?
1: Sei de você.
0: Ou você veja lá, não se engana, então você precisa do plim-plim, ok? Não. Isto...
1: É todos os dias a mesma coisa, isto.
0: Você já sabe de cor, não é, Zé?
1: Todos os dias a mesma coisa.
0: Ó Zé, um abraço, amigo, foi um gosto, obrigado por ouvir-nos.
1: Obrigado, bom dia.
0: Tudo bom, adeus, bom dia, muito obrigado.
1: Bom dia.
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0: Já tinha dito a Ana Isabel Soares, mas ainda bem que lembrou que hoje é feriado, portanto aí é em Loulé. E por falar nestas coisas, então é assim. Chamusca já se diz que é feira, a Semana da Ascensão. Em Faf também são as feiras francas que começam hoje. Em Coria, já aqui disse, a festa do Bussaquinho, com uma feira e uma romaria muito popular. Depois, temos também, pelo menos foi aquilo que eu procurei, Seixal, o mercado medieval em Terras de Corroios. Em Valongo há um evento histórico com o mercado de Romano, também a partir de hoje. Em Faf temos a Feira Franca Municipal. Em Alcobaça, a festa com mostra empresarial e tasquinhas, isto na Benedita. Também há uma festa popular em Caldas da Rainha. E depois disse, deve haver aí mais coisas, vamos lá ao pormenor. Então o que é que acontece? Diz que há um evento associativo, Quinta-feira da Espiga, com passeio, convívio e almoço em Benavente, Samora Correia. Em Arraiolos, também eventos ligados à Quinta-feira da Espiga. No Redondo, na Serra d'Ossa, ainda se mantém ou não o piquenique comunitário e o baile tradicional. Penso que sim. Depois também, sendo feriado municipal, Alcanena, Almeirim, Alter do Chão, portanto também temos nestas localidades aí também alguma efervescência. Nos Açores não há nada, a não ser algumas missas de ascensão. Agora, na Madeira há, ainda se encontra qualquer coisa, nomeadamente, não sei se isto ainda acontece, na Ponta do Sol, em que se lançavam pétalas de flores dentro da igreja. Portanto, uma tradição muito antiga. Ainda se acontece ou não? E no Caniço, também, na paróquia das Eiras, também há vários rituais ligados à ascensão. Pronto, foi assim um pouco de tudo, ou pelo menos um pouco de uma parte do que acontece neste dia, que é bem forte aqui em Portugal, a nível de tradições, e até feriado em alguns países da Europa.

0: Sérgio Silva, você tem toda a razão. Isto a gente já não pode acreditar, lá está. Temos que muitas vezes filtrar, ainda bem que você o fez. Tínhamos aqui na lista feriado em Torres Vedras, afinal é no dia 11 de novembro de São Martinho. E se calhar até tem com mais propriedade. Martinho, vinho, Torres Vedras, por aí fora. É ó, Sérgio, epá, muito obrigado aí pela atenção. Eu gosto destas coisas. Já agora, também, na Catalunha está o José Lopes. Olá, Zé, bom dia. Bisalhães, Eduardo Montes, Trás-os-Montes, terra do Barro Preto. Joaquim Pinho Olival, Gaia, ouvir a Antena 1. O Francisco Pepe vai à festa de salir. E aí, Zé, vais bem. Também eu ia. Muito obrigado também aqui pelas mensagens. Já agora, para atualizar tudo e mais alguma coisa, o que é que diz aqui? Zé Candeias, aqui na Praia de Vieira, vai haver convívios nas mesas da Bahia. Ia na foz do Rio Lis, mesmo sem os pinheiros, somos resistentes. Quinta-feira da Ascensão, epá, Organização dos Bombeiros Voluntários. Então vamos lá aqui dar um destaque. Vem fazer a festa com os bombeiros, quinta-feira da Ascensão, 14 de maio, música ao vivo, Parque de Vieira, Parque das Merendas, a partir das 11 da manhã. E aí, pessoal, vá, façam favor de ir lá, conviver e pronto, manter esta tradição. Ah, e as coisas não estão tão bem. Epá, mas é nessas alturas que a gente tem que dar a volta à situação, senão, afinal, o que é que somos?
1: Bom dia. Eu sou Zé Candeias e este ali quer contar. Há 20 e tal anos que eu ando a escutar. Bom dia, cumprimentos do Jorge Saraiva, desde os Termores, direcionados ali à capital do petróleo. Mais um contentorzito. Cumprimentos para toda a rapaziada aí da roda e para todo o auditório da Antena 1. Um grande abraço de Candeias.
0: E Candeias, está bem ok, meu sobrinho?
2: Muito bom dia, amigos Zé Candeias. Uma boa quinta-feira e um feliz feriado para todos aqueles colegas que hoje têm a quinta-feira da Ascensão. Quero mandar um abraço a todos os colegas da Bus 8 Coimbra e hoje em especial ao meu amigo e colega João Gonçalves de Arganil. Um grande abraço para ele, para todos os colegas de lá, que façam uma boa viagem. E também quero mandar um abraço a todos os colegas da Rodoviária do Lins, de Pombal, de Lago Grande, Figaró dos Vinhos.
0: É para as caminhonetas todas, homem.
2: Avelar, Albaiaza, etc.
0: Exato, etc.
2: Uma boa continuação também para o pessoal da redação da Antena 1.
0: Ah, ok.
2: Eles... quinta-feira. Ah. Um abraço.
0: Muito bem, muito obrigado. Olha ali, Locas, excelente feriado em Anadia, em Val da Bica, faz-se uma romaria ao Bussaquinho. Pois, já aqui falei. Portanto, isso aí é bom. Ah, e você deve levar coisas boas da sua casa, de certeza absoluta, né, ali, Locas? Aqui em Alenquer também é feriado, exatamente. É feriado em Alenquer, até... Se não me engano, ainda havia a Feira da Ascensão aí em Alenquer, se não me engano. Não tenho bem a certeza. Mas, é o Flávio Amaral que diz, né, Flávio? Há mais alguma coisa para dizer? Dia da Espiga. Epá, vocês mandam isto... César Alcaria Vieira, mandam isto em cima da hora, pá. Dia Espiga, Mercado dos Produtores, Almancil, passeio de bicicleta, gincana no jardim, eia pá, Almancil, o Algarve, nesse aspecto é muito bom nisto. Fábio Miranda, Zé Candeias, no Montijo, Distrito de Setúbal, não é feriado? Não, então, o feriado, olha, pronto, nunca mais acredito nestas coisas. Já me assustou porque tenho planeado ir renovar o passaporte. Quer vir a Punta Cana em setembro? Não. Fábio Miranda, Senhor Padeiro Pinhal Novo. Quer dizer, não. Nunca se sabe. Próximo, vamos lá escutar esta.
3: E a burrice não se herda, e há muitos pontos de vista, muitos fazem sua bandeira em torno dessa conquista. No tabuleiro da vida, as peças se vão movendo de um lado para outro, mas sempre o mesmo fazendo, provocando um burburinho. Vão desviando atenções que os próprios acreditam terem boas soluções. Olhando a junta de bois, dá motivo para pensar que o trabalho em equipa é que faz o carro andar.
0: Tudo bem.
3: Bom dia, amigos José Candeias e família de ouvintes, da parte do Mário Simões, aqui por Calvão Vagos.
0: Um muito abraço. Bem, obrigado, um abraço e a última.
4: Bom dia, meu amigo José Candeias. Um bem-aja aí para todos que andam na estrada aí. Deus abençoe cada um. O resto de uma boa semana e um grande abraço, meu amigo Zé Candeia.
0: Obrigado, meu amigo.
4: Aqui, Rosi Medeiros, distribuição do Pão do Guerreiro. E um abraço para a moda do cachorro.
0: Ok. Também é feriado em Ancião, diz o Marco Oliveira, por Angolena, em viagem. Muito bem. Zé Candeias, a última desde a Costa do Marfim, também é feriado da Ascensão, da Costa do Marfim. Para a obra agora, em Caçalgue, forte abraço do Isalino. Obrigado pelas vossas mensagens fantásticas aqui, portanto, chegadas à antena, a RTP Antena 1. Zé Castro Trindade, rapidamente, então, destaca aí amanhã, se fizeres favor.
5: Só dar aqui nota, depois das 9h30 vamos trazer dois filmes, Soco a Soco e A Providência e a Guitarra. Uhum. São dois filmes sobre música e que o Ricardo Sérgio nos vai trazer nos destaques de cinema da quinta-feira. Vamos acompanhar também a situação em Inglaterra, com Keir Starmer no fio da navalha. De resto, vamos começar em Inglaterra, depois das 7h20, no fuso horário.
0: Muito bem, muito obrigado. Hernani Aranha.
5: A canção vai passar hoje na zona VIP, aquela When I Need Love.
0: Tomaste as gotas.
5: Tomei.
0: Ah, ainda bem. Portanto, a canção vai até ao fim. I just close my eyes and I see. Até amanhã às 5. Um abraço para o Hernani Aranha e para o João Garvunês. As últimas. Até amanhã.

0: É com Borrow que chegamos a 1 minuto das 7 da manhã. 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Sol, mas com ameaça de chuvisco e vento à tarde nas ilhas aguaceiros, fracos nos grupos central e oriental dos Açores, dispersos no Funchal, mais persistentes a norte e terras altas da Madeira. Máxima de 24 graus em Évora e Faro, 23 em Beja, 22 Castelo Branco, Santarém e Setúbal. Funchal deve chegar aos 21, calcula-se que aos 20, Bragança, Braga, Vila Real, Porto Alegre, mas também Lisboa. Porto, Viseu, Coimbra, Leiria e Ponta Delgada, 19, máxima 18 em Viana do Castelo e Aveiro, Guarda 17, 14 nas Penhas Douradas.
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0: Sete horas em Portugal Continental e na Madeira, 6 nos Açores. Quinta-feira, 14 de maio. Eduardo Maio, bom dia.
2: Olá, bom dia, José Carlos.
0: Maio,
2: assim,
0: não é?
2: Todo mês, não é?
0: Maio, verdade.
2: Maio.
0: Olha, terminou a Cimeira de Pequim?
2: Sim, terminou. Xi Jinping e Donald Trump falaram durante mais de 2 horas no Palácio do Povo. O presidente chinês avisou que o futuro das relações entre os dois países dependem da forma como os Estados Unidos gerirem a questão de Taiwan. Depois de André Ventura, José Luís Carneiro senta-se hoje com o primeiro-ministro para falar da proposta laboral do governo. Nos aeroportos nacionais, os tempos de espera disparam por causa do sistema europeu de controle de fronteiras. O aviso é deixado pela Associação das Companhias Aéreas de Portugal.
0: O dia começa assim, 15 graus no Funchal, 14 em Faro, estão 13 em Ponta Delgada e também em Lisboa, 12 em Coimbra. As notícias com Eduardo Maia.
2: Terminou há cerca de hora e meia o encontro entre Xi Jinping e Donald Trump no Palácio do Povo, em Pequim. Uma conversa que durou mais de 2 horas e da qual se destaca o aviso claro feito pelo presidente chinês ao presidente norte-americano. O futuro das relações entre os dois países depende da forma como os Estados Unidos gerirem a questão de Taiwan. Xi Jinping elege Taiwan como a questão mais importante e também mais perigosa, Gonçalo Costa Martins, entre Pequim e Washington.
3: É a diferença entre a estabilidade e o confronto. A televisão estatal chinesa diz que o presidente chinês abordou os efeitos da questão de Taiwan. Durante o encontro, Xi Jinping comentou que, se for bem gerida, as relações poderão manter-se globalmente estáveis. Mas se for mal gerida, podem entrar em confronto ou mesmo conflito. Palavras mais duras neste primeiro encontro com Trump. Quando os jornalistas estavam na sala, Xi Jinping começou por mostrar um lado otimista.
4: Os interesses comuns entre a China e os Estados Unidos superam as nossas diferenças e o sucesso de cada país representa uma oportunidade para o outro. Uma relação estável entre a China e os Estados Unidos beneficia o mundo inteiro. Quando cooperamos, os dois lados ganham. Quando nos confrontamos, os dois lados sofrem. Devemos ser parceiros e não adversários para alcançar sucesso mútuo e prosperidade comum, procurando o caminho certo para que as grandes potências convivam na nova era.
3: Apesar das diferenças marcadas entre os dois lados, nos últimos tempos até com a questão das tarifas, o presidente dos Estados Unidos, Donald Trump, sublinha que tem existido diálogo entre Pequim e Washington e espera um futuro promissor.
5: As pessoas não sabem, mas sempre que tínhamos um problema, resolvemo-lo muito rapidamente. E vamos ter um futuro fantástico juntos.
3: A visita de Donald Trump prossegue na China. Já questionado pelos jornalistas, diz que as conversações estão a correr bem. Otimismo também do lado empresarial, com a Xi Jinping a dizer às empresas norte-americanas representadas na visita que espera mais cooperação dos dois lados e que terão maiores perspectivas na China.
2: Ainda continuam a sair informações sobre esta cimeira. Há a esta hora, da parte de Pequim, a indicação de que os dois líderes discutiram, por exemplo, o Médio Oriente, também falaram sobre a Ucrânia e sobre a situação da Península Coreana. E há ainda outras declarações que estão a ser divulgadas, feitas por Xi Jinping, no sentido de que os dois líderes, Donald Trump e Xi Jinping, decidiram ou concordaram neste encontro em olhar para o futuro das relações entre os dois países, relações que devem ser construtivas, estratégicas, estabelecendo uma parceria que consiga guiar as relações entre os dois países, pelo menos num prazo de 3 anos, ou seja, ao longo dos próximos 3 anos. Trump, quando chegou ao Palácio do Povo, antes de se encontrar com Xi Jinping, prometeu um futuro fabuloso nas relações com a China. Entrou com um tom conciliador, apesar de haver ainda muitos pontos de tensão entre as duas potências, quer nas relações comerciais, quer também no conflito no Irão, a questão de Taiwan, que já falámos aqui, depois as grandes rivalidades comerciais pelo acesso a terras raras, por exemplo, e em relação à forma como circulam os semicondutores. O porta-voz do governo de Taiwan veio já esta manhã pôr um ponto de situação em relação às declarações que foram feitas por Xi Jinping, dando conta de que agradece muito o apoio de longa data dos Estados Unidos a Taiwan a todos os níveis. Os Estados Unidos têm reafirmado repetidamente, diz o governo de Taiwan, o seu apoio à ilha. E Donald Trump já está nesta altura a visitar o Templo do Céu em Pequim, um dos monumentos históricos mais importantes da China, é património mundial da Unesco e é o maior complexo ligado aos rituais religiosos da China antiga. O líder do Partido Socialista vai encontrar-se hoje com o Primeiro-Ministro. Foi José Luís Carneiro quem confirmou ontem à noite a reunião em declarações que fez à CNN Portugal. Uma conversa que acontece na sequência desta quarta-feira entre Luís Montenegro e André Ventura. O objetivo é encontrar pontos de entendimento para que a reforma laboral que vai ser entregue no Parlamento possa receber a aprovação do Chega ou do Partido Socialista. Montenegro joga nos dois tabuleiros, mas José Luís Carneiro deixa claro que sentar-se à mesa com o Primeiro-Ministro não significa estar disponível para negociar ou para aprovar uma reforma que para os socialistas devia ser abandonada.
1: Não é numa reunião com o Primeiro-Ministro, em que vão ser abordados vários temas da vida do país, que se pode, digamos, produzir alterações àquilo que é uma proposta de contrarreforma laboral. Vamos aguardar pela proposta que o Governo agora tem o dever de levar à Assembleia da República, sendo essa a sua vontade. Eu fiz um apelo ao Primeiro-Ministro, que seja, e quero ser de novo claro, no dia 1 de maio eu fiz um apelo ao Primeiro-Ministro para que deixasse cair a proposta de contrarreforma laboral.
2: José Luís Carneiro chama-lhe contra-reforma por oposição à agenda do trabalho digno que foi construída pelo governo socialista de António Costa, essa sim, para o líder do Partido Socialista, uma verdadeira reforma. O governo reúne-se esta manhã em Conselho de Ministros para aprovar a proposta de lei de revisão da legislação laboral, que não se sabe ainda ao certo o que é que vai conter e que vai ser depois levada ao Parlamento, depois de não se ter conseguido alcançar o acordo dos parceiros sociais em concertação. O Ministro da Administração Interna confirma em entrevista à RTP ontem à noite que o caminho vai ser fechar esquadras para ter mais polícias na rua. O Correio da Manhã conta hoje que a PSP já entregou ao Ministro um plano para reorganizar os comandos de Lisboa, do Porto e também de Setúbal, que passa pelo fecho de esquadras de forma a libertar 500 polícias para o terreno. Na entrevista à RTP, Luís Neves acredita que não perde a confiança dos polícias pelo facto de defender que casos como o da Esquadra do Rato devem ser exemplarmente punidos e expurgados. Camila Vidal.
6: O Ministro da Administração Interna não teme perder a confiança dos polícias.
7: Eles sabem que eu pretendo distinguir o trigo do joio. Do lado, que é a grande maioria, é quase a totalidade, daqueles que cumprem a lei, daqueles que têm brilho em ser profissionais da polícia. Crimes de tortura numa polícia, isso é de outro mundo, isso já não existe. Infelizmente existe. E por isso temos que ser muito firmes e intolerantes com estas atividades.
6: Na Esquadra do Rato, agentes terão agredido, violado e torturado migrantes e pessoas sem abrigo. Luís Neves não abdica de uma posição firme.
7: A minha bússola e a minha condição do ponto de vista ético está muito para além das pessoas gostarem ou deixarem de gostar.
6: Na RTP admite que o caso abala a confiança dos portugueses na polícia.
7: Colocou em pensamento, de facto, o que é que se passa. Até do ponto de vista estrutural, do ponto de vista hierárquico, do ponto de vista daquilo que é disciplina interna, do que é a coesão, isso são valores que não se podem perder.
6: Mas o Ministro da Administração Interna diz que também é preciso...
7: Levantarmos a cabeça e de voltarmos a honrar os nossos compromissos.
6: Nesta entrevista admitiu o encerramento de esquadras em zonas urbanas, como Lisboa, para que o policiamento se faça na rua.
7: Menos esquadras, para podermos ter mais gente...
8: Mais gente na rua.
7: Na rua e junto das pessoas.
6: Ainda em Lisboa, onde a criminalidade violenta diminuiu, garante que não há divergência com o que diz o Presidente da Câmara, mas admite visões diferentes sobre o que se passa na cidade por causa do tráfico e do consumo de droga.
7: Consumos de droga a céu aberto, pequeno tráfico a céu aberto, é preocupante. E é também isso que se alimenta no cidadão que está na sua casa, que é idoso, que vê, que assiste, esse receio.
6: Na RTP, Luís Neves deu conta ainda de que a estrutura que reúne quatro ministérios para limpar os vestígios das tempestades e preparar os incêndios já fez cerca de um terço do trabalho de limpeza de caminhos e terrenos.
2: É uma preocupação constante que o Ministério da Administração Interna tem demonstrado em várias declarações que tem feito ao longo das últimas semanas, dando conta de que está a ser feito tudo o que é possível para minorar o impacto de eventuais incêndios este verão, sobretudo na região centro, mas Luís Neves tem também dado conta de que este trabalho vai demorar anos a fazer e que por isso é muito complexa a situação este verão na região centro. Os tempos de espera nos aeroportos nacionais dispararam por causa do Sistema Europeu de Controlo de Fronteiras. O alerta é feito desta vez pela Associação das Companhias Aéreas em Portugal. Há empresas que estão a pedir aos passageiros para chegarem mais cedo aos aeroportos. Há também quem esteja a perder voos de ligação numa altura em que já está a funcionar em pleno o sistema de entradas e saídas que é aplicado a quem vem de fora do espaço Schengen. O diretor executivo da Associação, das Companhias Aéreas Portugal, António Moura Portugal, diz à Antena 1 que entre chegadas e agora partidas também, o tempo de controlo de cada passageiro subiu muito.
9: De acordo com as estimativas das companhias, e aqui é que as coisas estão a correr mal, esse tempo de controle está a subir 4 a 5 vezes mais. Portanto, o que leva a que haja tempos de espera nos vários aeroportos e que haja um aumento generalizado desses tempos de espera. E aqui é que entra a nossa particularidade, é que se esses tempos de espera já são grandes em aeroportos onde o tráfego de passageiros já se fazia com alguma vontade, infraestruturas com algum espaço e que permitiram fazer aqui task forces e situações de emergência e de tentativa de melhorar aquilo que é esse tempo de transporte, o que é facto é que Portugal e em particular Lisboa, mas também Faro, isso não está a suceder.
2: António Moura, Portugal considera ainda que o país não se preparou devidamente e que há muitas limitações na infraestrutura, tendo em conta este novo sistema de entradas e saídas que está a ser aplicado nos aeroportos para quem viaja de fora do espaço Schengen. As famílias portuguesas pagam mais do dobro da média entre os países da União Europeia pelo ensino superior. É a conclusão de um estudo da Fundação Francisco Manuel dos Santos, que é divulgada hoje. Os investigadores consideram que o modelo atual, que combina o financiamento público e propinas, está sob forte pressão. As famílias estão a suportar 30% das despesas, quando a média na União Europeia é de 13%. O relatório recomenda, por isso, o reforço do financiamento das instituições e das bolsas, alertando que qualquer atualização das propinas deve ser acompanhada também de apoios financeiros para não excluir os estudantes que vêm de famílias com rendimentos mais baixos. Cavaco Silva, em entrevista à Rádio Renascença, insiste que a Europa não deve acobardar-se perante Donald Trump. O antigo Presidente da República entende também que está na altura de avançar com o plano Draghi para a reindustrialização da Europa, para aumentar também a competitividade do espaço europeu em relação à China e aos Estados Unidos. Nesta entrevista, Cavaco Silva fala também sobre a defesa e a segurança europeia. João Coraceiro.
10: É a altura de reduzir a dependência dos Estados Unidos e os 27 já não podem ser apenas um pilar da NATO. Cavaco Silva recomenda.
11: Uma força, uma identidade europeia de defesa separada mesmo, mas em cooperação com a NATO, para poder intervir em situações em que os Estados Unidos não têm interesse.
10: Leva tempo, admite o antigo Presidente da República, desatar o nó com os Estados Unidos, mas a Europa não se deve deixar intimidar, mesmo ao nível económico, frente a Donald Trump.
11: Super errático, não confia. confiável. Mas a Europa não deve acobardar-se perante as exigências do presidente Trump.
10: Nesta entrevista à Renascença, Cavaco recupera o plano Draghi, insiste que deve avançar para compensar os atrasos em relação aos Estados Unidos e à China, desde logo reforçar o mercado interno.
11: Criar um verdadeiro mercado de capitais. Seria possível aos Estados e às empresas fazer grandes emissões de dívida, podendo competir com as grandes emissões de dívida norte-americana.
10: Tudo para garantir
11: crescimento económico e de produtividade da Europa em relação aos Estados Unidos e em relação à China. Mais produtividade significa mais poder.
10: Já dentro da União há obstáculos e na forma como ela se organiza, o antigo Presidente da República aposta mais fichas na Comissão.
11: Confio muito mais na Comissão do que no Conselho Europeu, porque no Conselho vêm com grande frequência ao de cima os interesses particulares de cada país.
10: E se a von der Leyen, a Presidente da Comissão, Cavaco faz rasgados elogios, a António Costa, o Presidente do Conselho, diz que faz o que consegue.
11: Ele faz o possível porque é apenas um coordenador das regiões.
10: Mas com medidas que é preciso implementar, sublinha Cavaco Silva, mesmo quando a iniciativa da Comissão Europeia esbarra nas decisões do Conselho.
2: Cavaco Silva vai estar em destaque nos próximos dias porque o antigo Presidente da República vai receber a condecoração da nova Ordem Europeia do Mérito já no início da próxima semana em Estrasburgo.
0: 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São 7:15.
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0: Depois das 7, as primeiras informações de trânsito de cada manhã. Mónica Amaral, bom dia.
12: Olá, bom dia.
0: Como é que começa esta quinta-feira em termos de trânsito?
12: Já com um acidente na A1, no sentido de Porto Gaia, já está em fase de resolução. Um acidente que ocorreu então junto ao nó...
0: Foi grave, não é?
12: Exatamente, junto ao nó de Coimbrões. O trânsito ainda está condicionado por causa deste acidente. Já na VCI, no sentido a Rábida Freixo, há paragens na Boa Vista. E por Lisboa, o IC19, no sentido Sintra-Lisboa, já com filas do Cacém até à Amadora. E para a Ponte 25 de Abril, ligação Almada-Lisboa, as filas estão a partir de Corroios, os acessos já preenchidos.
0: Vamos voltar a falar sobre o trânsito antes das 7:30. Desejo-lhe, claro, uma boa viagem com a nossa rádio.
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0: Para começar, convocamos Teddy Swift.

0: What More Can I Say? Bela canção para começarmos. Em destaque no desporto, a esta hora, a continuidade de Farioli. Bom dia, Mário.
1: Bom dia. O presidente do Futebol Clube do Porto reforça a confiança na permanência do treinador na próxima época. André Villas-Boas diz que Farioli já está a planear a temporada. Florentino Pérez elogia o trabalho de José Mourinho no Real Madrid e ainda a camisola rosa de Afonso Eulálio na volta à Itália em bicicleta.
0: Mário Silva da Costa traz o desporto às 7h30.
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0: Ainda bem que está connosco, tenha uma boa viagem.
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0: Fuso horário. Foi lá que em 1904 foi eleito o primeiro autarca negro da Grã-Bretanha. Thetford, uma cidade que oferece o equilíbrio perfeito entre história, uma vida urbana e a tranquilidade rural. Inglaterra, são 7h20 da manhã. Eduardo Maio.
6: Em Thetford, vamos ao encontro de João Noronha, diretor do jornal As Notícias. Bom dia, João. Bem-vindo ao fuso horário desta manhã. Não sei se há outros assuntos de que se fale aí nesta altura. Bom, mas falar-se-á muito, com certeza, da crise política que o Reino está a atravessar. As eleições locais e regionais do início de maio foram o rastilho. Mas o que é certo é que o primeiro-ministro britânico, Keir Starmer, já vinha a perder brilho político antes disso e parece que temos agora o governo e os trabalhistas, de uma forma geral, numa encruzilhada. Como é que esta crise está a ser vivida e discutida aí, João?
7: Bem, é realmente uma crise que tem, neste momento, levado o Partido Trabalhista a procurar soluções, não é? Depois

0: partido Reform UK, que é basicamente um partido da direita populista, foi confrontado pelo próprio elemento
1: do seu partido, não é? Sim, estamos a ouvi-lo. Está a ouvir-se com retorno, é isso? O João está a ouvir-se com retorno e está a atrapalhar a sua comunicação,
0: é isso? Tem aqui alguma coisa a interferir.
1: Sim.
0: Sim,
1: está a dificultar a forma como nos ouve e provavelmente está a ouvir-se também assim. E isso torna difícil a comunicação. Mas estava a explicar-nos que estávamos a falar das eleições regionais e locais que aconteceram no País de Gales e também na Escócia no início deste mês, 7 e 8 de maio, que puseram os trabalhistas à prova de uma forma dura, e isso está a criar cisões agora dentro do Partido Trabalhista. Era isso que me estava a explicar?
0: Exatamente, pronto. Levou a que o próprio Partido Trabalhista, quase 2 anos depois de ser eleito com 411 deputados de 650 possíveis, tivesse sido posto agora à prova, já que eles acham que o Keir Starmer, portanto o Primeiro-Ministro, não tem capacidade nem competência para estar à frente do governo. E pronto, e obviamente que tem avançado uma quantidade de
1: candidatos, não é? Ou eventuais candidatos.
0: Exatamente, candidatos, inclusive o
1: Ministro da Saúde, que se espera possa, hoje ainda, vamos ver se isso acontece, o S Streeting possa hoje ainda avançar, se conseguir todos os apoios de que precisa para o fazer. Mesmo assim não vai satisfazer o Partido Trabalhista todo, porque o S Streeting é mais à direita, não é? E a ala esquerda do partido não está muito satisfeita com esta eventual candidatura. Como é que os ingleses estão a acompanhar esta crise? Estão preocupados ou não com o que pode ser o futuro do país por causa desta crise política? Os ingleses são confrontados também com um crescimento muito fraco, não é? Com um custo de vida que é cada vez mais alto. Como é que os cidadãos acompanham esta crise?
0: Hoje em dia, é bastante difícil, porque ontem houve a apresentação do plano para 2026-2027, que foi a leitura do projeto para a política inglesa pelo rei Carlos III, e basicamente parece-me um projeto bastante saudável e com uma quantidade de medidas que interessam à maior parte da população. Mas aqui o problema tem a ver com que as pessoas não acreditam na competência do próprio ministro, que ganhou as eleições, como eu dizia, confortavelmente, e que, portanto, propondo fazendo uma proposta capaz para que foi para que toda a gente aceitou, e que depois não foi implementada. A maneira como foi implementada criou uma quantidade de problemas financeiros, especialmente aos orçamentos familiares, e pronto, e hoje, apesar de na leitura do projeto que o Rei Carlos fez ontem, e de ser um projeto que abrange todas as necessidades que o país necessita para ultrapassar a crise financeira, neste momento continua a maior parte dos órgãos de comunicação social e as próprias pessoas na rua não acreditarem que seja este o Primeiro-Ministro que o poderá pôr
1: em prática este plano para recuperar a economia. João Noronha, obrigada por

0: estar connosco no fuso horário a partir de Thetford, no Reino Unido, dando conta aqui de um momento difícil que o Reino Unido está a atravessar, a crise política, mas também as dificuldades neste momento dos britânicos que enfrentam um crescimento muito fraco da economia e que têm a inflação também a subir, à espera de melhores dias, de um governo que possa resolver os seus problemas. Vamos ver o que é que acontece com o futuro de Starmer e também dos trabalhistas durante os próximos dias. Hoje, o Reino Unido no fuso horário.
1: De resto, esta questão com Starmer vai também se merecer análise de Francisco Sena Santos na próxima hora, em Um Dia no Mundo. Fuso Central, também disponível em podcast. Ora, histórias com final feliz é no País das Maravilhas. Como é que vai ser hoje, Sónia? Bom dia.
2: Bom dia. Uma mulher teve uma vida de inferno desde criança, com uma família absolutamente disfuncional, e ninguém acreditava, nem ela própria, que fosse ter um final feliz. Mas, contra todas as probabilidades, saiu do ciclo de miséria, drogas e roubos e tornou-se uma outra pessoa. Vai valer a pena ouvir às 20 para as 8.
1: Combinado. Até já.
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1: São 7h28.
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1: Talvez vamos começar pela A1 no Porto, Porto Gaia, com um acidente. Já está resolvido ou está em vias de resolução, Mónica?
5: Ainda está por resolver. É um acidente antes do nó de Coimbrões, que já está a deixar filas a partir de Santo Ovídio. Também ainda se para na A20, no sentido de Carvalhos Freixo, entre a 20 e Oliveira do Douro. E na VCI, no sentido Freixo a Rábida, há filas de Bonjóia até às Antas. Já no sentido a Rábida Freixo, há filas de Canidelo até à Boa Vista. A A3, com filas do nó da A4 até à VCI. A A28 também ainda se para da Ponte Lessa até à Rotunda AEP. Já por Lisboa, também na A1, sentido Alverca-Lisboa, agora indicação de um acidente na Bobadela, que já está a deixar o trânsito mais demorado. A segunda circular, sentido Benfica-Aeroporto, para-se das Torres de Lisboa até às Calvanas, e na A5 há filas de Porto Salvo até a Linda Velha e de Monsanto para as Amoreiras. Calçada de Carris, já com filas do Senhor Roubado, em direção à Avenida Padre Cruz, eixo Norte-Sul, para-se entre Telheiras e Sete Rios. No IC19 mantém-se as filas do Cacém até à Amadora e de Alfragide para a segunda circular. Para a Ponte 25 de Abril, ligação à Almada, Lisboa, as filas mantêm-se em Corroios e os acessos preenchidos.
1: Boa viagem, voltamos a falar do trânsito antes das 8.
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1: Ainda não é hoje que o sol arranja coragem para ficar sozinho o dia inteiro no céu. Esta quinta-feira começa com o céu pouco nublado, à tarde mais nuvens, admite-se que pode até chuviscar, mais vento no litoral oeste e nas terras altas também a partir da tarde. Máxima de 24 graus previstos para Évora e Faro, 23 em Beja, 22 Castelo Branco, Santarém e Setúbal. Bragança, Braga, Vila Real, Porto Alegre e Lisboa devem chegar aos 20, calcula-se que aos 19 o Porto, mas também Viseu, Coimbra e Leiria. Máxima 18 em Viana do Castelo e Aveiro, Guarda 17, 14 Penhas Douradas.
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1: Chegamos às 7h30 da manhã, olhamos para a atualidade em síntese com Diogo Miguel Pereira.
7: Donald Trump e Xi Jinping estiveram reunidos. Esta madrugada, o encontro faz parte da visita de Trump à China. A conversa durou cerca de 2 horas, com Trump a dizer que a relação entre os dois países está de boa saúde. Mas o presidente chinês não gosta que o governo norte-americano venda armas a Taiwan, acrescentando que, caso haja uma escalada no conflito, isso pode prejudicar a relação entre chineses e norte-americanos. O líder do PS vai encontrar-se hoje com o primeiro-ministro José Luís Carneiro. Deverá ter em cima da mesa a lei laboral que o governo vai aprovar em Conselho de Ministros e levar depois ao Parlamento. A reunião entre os dois acontece depois do encontro de ontem entre Luís Montenegro e André Ventura, também sobre o assunto. A lei laboral vai ao Parlamento depois da falta de acordo na concertação social. O Ministro da Administração Interna diz que o caminho vai ser fechar esquadras para ter mais polícias na rua. Foi o que confirmou Luís Neves em entrevista ontem à noite na RTP. O Correio da Manhã conta hoje que a PSP já entregou ao Ministro um plano de reorganização dos comandos de Lisboa, Porto e Setúbal, um plano que passa pelo encerramento de esquadras para que se possam libertar 500 polícias para o terreno. Dispararam os tempos de espera nos aeroportos por causa do Sistema Europeu de Controlo de Fronteiras, aplicado a quem vem de fora do espaço Schengen. O alerta deixado à Antena 1 pela Associação das Companhias Aéreas em Portugal, explicando que há empresas que estão a pedir aos passageiros para virem mais cedo. Já há, por exemplo, casos de passageiros que perderam voos de ligação. As famílias portuguesas pagam mais do dobro da média entre os países da União Europeia pelo ensino superior. É a conclusão de um estudo da Fundação Francisco Francisco Manuel dos Santos, dando conta ao estudo de que o modelo atual, que combina financiamento público e propinas, está sob pressão. As famílias suportam 30% das despesas, quando a média da União Europeia é de 13%. Por outro lado, em Portugal há um maior retorno. Por cada euro investido no ensino superior, o retorno é de mais de 13 euros, 68% acima da média europeia.
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1: A esta hora a continuidade de Farioli. Mário Silva da Costa.
8: O presidente do Futebol Clube do Porto reforça a confiança na permanência do treinador na próxima época. André Villas-Boas esteve ontem na Assembleia da República num jantar com deputados adeptos do Porto. À margem do evento, falou aos jornalistas e abordou o tema da continuidade de Farioli.
9: Farioli tem demonstrado uma unidade total com o projeto. Esteve ontem comigo, esteve anteontem com a equipa de scouting. Portanto, estamos a trabalhar sobre a construção da equipa do próximo ano e totalmente envolvido no projeto futuro. Claro está que há sempre mudança no futebol, há mudanças abruptas às vezes, mas estou confiante que se manterá.
8: Nestas declarações, o presidente do Futebol Clube do Porto falou ainda sobre o futuro do capitão de equipa, Diogo Costa. Diz André Villas-Boas que fez um convite especial ao guarda-redes.
9: Eu fiz-lhe um desafio que espero que ele aceite, que é de próximo ano envergar a camisola número 2 do Futebol Clube do Porto. Para nós seria uma honra enorme, para todos os adeptos do Futebol Clube do Porto também. Esse é um desejo que eu lhe transmiti.
8: André Villas-Boas, à margem de um jantar na Assembleia da República, o presidente do Porto afirmou ainda que é impossível o clube azul e branco contratar neste momento Robert Lewandowski. O presidente do Real Madrid deixa grandes elogios ao trabalho de José Mourinho no clube merengue. Florentino Pérez deu ontem uma entrevista à televisão espanhola, onde afirmou que gosta muito do técnico do Benfica e recordou o trabalho feito por José Mourinho no Real Madrid.
10: Me gustan.
11: Eu gosto de todos os treinadores que trabalharam connosco. Mourinho elevou a nossa competitividade e a partir daí ganhámos 6 Ligas dos Campeões em 10 anos.
8: As declarações de Florentino Pérez numa altura em que continuam os rumores de uma possível ida de José Mourinho para o Real Madrid. O Paris Saint-Germain é pentacampeão francês. Os parisienses venceram ontem por 2-0 em casa do Lens e carimbaram a conquista do título. Após o jogo, o diretor desportivo do PSG, o português Luís Campos, elogiou a concorrência e destacou a felicidade desta conquista.
12: Magnifique, je vais pas parler beaucoup sur le jeu. Je vais surtout féliciter.
11: É magnífico, não vou falar muito sobre o jogo. Vou principalmente dar os parabéns ao meu presidente, à direção, ao meu excelente treinador, aos meus excelentes jogadores e a todos os adeptos. É um título importante ser campeão francês. Felicito também o Lens, que foi um grande adversário durante toda a época. São uma boa equipa e têm um bom treinador. Depois de um ano complicado, acabámos por ver uma temporada extraordinária ao nível do futebol, que é o que me interessa mais.
8: Luís Campos nega ainda os rumores do mercado de transferências e diz apenas que o PSG está focado unicamente na final da Liga dos Campeões. Ontem os portugueses Nuno Mendes, Vitinha, João Neves e Gonçalo Ramos festejaram a conquista do título de França. Afonso Eulálio é o novo camisola rosa da Volta à Itália em bicicleta. O português ficou ontem no segundo lugar da quinta etapa do Giro, apesar de ter caído já perto da meta. Com este resultado, o ciclista saltou para a liderança da classificação geral da prova. Após a etapa, Afonso Eulálio era um homem naturalmente feliz.
13: I don't believe it's incredible for me.
14: Nem acredito. É incrível para mim vestir a camisola rosa. Vamos ver o que conseguirei fazer nos próximos dias. Teria sido melhor se não tivesse caído, mas consegui. A etapa de hoje foi muito dura, com várias subidas, um mau tempo. Por momentos pensei que não seria o melhor hoje, mas no final acabei por alcançar um bom resultado.
8: Hoje vai ter lugar a sexta etapa da Volta à Itália em bicicleta. Vai ligar Paestum a Nápoles. São cerca de 142 quilómetros.
1: O essencial do desporto esta hora com Mário Silva da Costa na RTP Antena 1, Açores e Mundo, em permanência desporto.rtp.pt. Nova edição na rádio depois das 8h30. Quinta-feira, 14 de maio.
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1: Portugal está a exportar jogadores como nunca. Será que estamos a aproveitar bem o ouro da casa? A análise de Rui Malheiro antes das 8 no último terço.
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1: Tem uma carreira a solo. Faz parte dos Adiafa desde os 17 anos. Estudou jazz, é ensaiador de grupos vocais, um deles no estabelecimento prisional de Gévora. Bernardo Emídio tem 30 anos, nasceu em Beja e tem o canto alentejano no ADN. Embora aos 10 anos tenha sido baterista de uma banda punk rock.
2: Sim, sou um moço do canto. Nasci no meio daquilo, no meio daquela tradição que é no meio do povo, no meio das ruas, a ouvir e a cantar. E tive que passar ali por um bocadinho, foi a minha fase rebelde, foi ali baterista de uma banda de punk rock.
3: É lá!
2: É verdade, punk rock. Usava assim uma crista assim, vermelha, a minha mãe adorava.
3: Estás a brincar?
2: É verdade, é verdade.
3: Ah, levaste a coisa a sério.
2: Levei a coisa a sério. E cheguei a tocar em festivais de punk rock e por Portugal inteiro, com 10, 12 anos. Era uma maravilha.
3: Era total, eu, como é que se chamava a banda?
2: Epá, é um bocadinho, se calhar. Pronto, posso dizer.
3: Precisamos de meter uns pis por cima.
2: Arranha Mamas.
3: Pronto.
2: Era o nome da banda. era o nome da banda.
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0: Amanhã vão cantar aqui ao vivo o pôr do sol, os vizinhos.
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0: 19 para as 8. Bom dia, obrigado por estar connosco.
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0: Acidentes na A1, Gaia e também São João da Talha. O trânsito daqui a pouco.
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0: No Portugalex, tatuagens.
3: Uma vez fiz uma tatuagem com uns caracteres japoneses que significavam amor e depois disseram-me que o que lá estava escrito afinal era hoje há cozido. Mas não faz mal, porque eu gosto das duas.
0: A fechar a hora.
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0: País das Maravilhas. Ora, cá estamos nós, o País das Maravilhas. Bom dia, Sónia.
4: Bom dia! Hoje trago uma história impressionante de superação. A americana Virginia Burton, mais conhecida por Jeannie, tinha 6 anos quando começou a fumar drogas dadas pela própria mãe.
0: Meu Deus, 6 anos?
4: 6 anos.
0: Isso é horroroso, horroroso.
4: É horrível. Há vidas que eu sei lá. Ela era filha de mãe e pai toxicodependentes, começou por fumar erva. Aos 12 anos já usava metanfetaminas e aos 14 deixou a escola e começou a fumar crack.
0: Olha, sabemos do que estamos no País das Maravilhas, já percebi que isto começa muito mal, mas que vai dar uma grande volta, isso quase também tenho a certeza. Mas o tem de ser mesmo grande, porque uma vida inteira de consumos, como é que se sai disto?
4: E não foram só os consumos. A Jeannie cresceu com a polícia a arrombar a porta da casa dos pais, com ambos os pais a serem presos, a ser transferida de uma casa de correção para outra. Foi de facto um pesadelo. Pelo meio, foi mãe de 3 filhos que costumavam agarrá-la pelos tornozelos quando ela ia para a cozinha, porque sabiam que era lá que ela fumava crack. Uhum. E em 2012 ficou sem abrigo, viciada em heroína, com várias penas de prisão cumpridas e sem os filhos que lhe foram tirados.
0: Uma vida de miséria incrível a todos os níveis. E com este percurso parece uma teia da qual é impossível sair. Ela conseguiu?
4: Bom, para muitas pessoas será de facto impossível sair, mas Jeannie conseguiu mudar de vida. Em 2016, depois de ter saído da prisão pela terceira vez, ela voltou a estudar na Universidade de Washington, conseguiu bolsas de pós-graduação muito difíceis de conseguir, por causa da quantidade de candidatos, e essas bolsas previseram um total de $74 mil. Uhum. Aos 48 anos, em 2021, ela teve o seu diploma e ganhou uma renovada determinação de fazer a diferença no mundo. Nessa altura, Jeannie publicou no Facebook 2 fotografias, uma delas em pleno momento de uma das suas detenções em 2005, praticamente um esqueleto com a pele toda cheia daquelas marcas das drogas, com os olhos azuis a meia haste, com uma pedrada descomunal, e a outra, ela de beca com aquele chapéuzinho das formaturas, caso se chama capelo, à porta da universidade com um sorriso absolutamente triunfante. Jeannie disse que nunca lhe tinha passado pela cabeça chegar àquele momento. Ao crescer num ambiente tão hostil, não tinha qualquer perspectiva de futuro, achava sinceramente que ia acabar morta num banco de jardim com uma agulha no braço ou com um tiro na cabeça, uma coisa assim.
0: Há sempre um caminho. É impressionante, no entanto, tendo em conta as condições de partida. O que é que ela faz agora?
4: Então, ela pensou ser advogada, mas em vez disso criou um programa com o conceito encarceramento com propósito. É uma coisa que procura dar aos presos os recursos necessários para que possam reconstruir as suas vidas e voltarem a ser cidadãos integrados na sociedade. Jeannie afirma que o programa Overall Unrantling Transfiguration é o elo perdido para mudar vidas e alcançar resultados como a redução da reincidência, reunificação familiar, abstinência de drogas e álcool, emprego com salário digno, moradia estável e envolvimento comunitário. O seu programa já é implementado em algumas prisões, com sucesso, e ela diz, e não se cansa de repetir, parem de se subestimar. Vocês não sabem o que é que eu amanhã reservo, então talvez seja melhor começarem já hoje.
0: Verdadeiramente inspiradora essa mulher.
4: É verdade. Até porque se há quem possa dizer isto, é ela, não é? Ela viveu uma vida inteira de uma maneira e depois agora o resto da vida esperemos de outra. Além deste trabalho, ela dá palestras motivacionais, está a escrever um livro e tem corrido vários trails longos que são terapêuticos. Uma pessoa completamente nova a provar que nunca é tarde para construir uma vida, mesmo que nunca se tenha tido nada parecido com isso no passado.
0: Muitas vezes, mesmo que pareça, a vida não é uma droga, no sentido depreciativo do termo. Há sempre uma luz que pode evitar que cheguemos ao abismo. WhatsApp 910-370-290, se quiser também contar a história, a sua história, uma história inspiradora para o País das Maravilhas. O WhatsApp permite que seja por escrito ou por áudio. 910-370-290. Amanhã voltamos a conversar aqui no País das Maravilhas. Espero eu que com outra história inspiradora. Tenho a certeza que sim. Até amanhã, Sónia.
4: Até amanhã.
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0: Há acidentes.
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0: Dois na A1, mas também agora na Cril, Mónica Amaral.
5: É no sentido Algés-Sacavém, um acidente antes da saída para o IC2 que está a deixar demora a partir de Camarate. Já no sentido Sacavém-Algés, há paragens entre a zona comercial de Odivelas e a Pontinha, está a afetar o IC16. Na A1, sentido Alverca-Lisboa, um acidente em São João da Talha está também a deixar o trânsito mais lento nesta zona. Já a segunda circular, com paragens nos dois sentidos, e a A5 para-se de Porto Salvo até Linda Velha e depois de Monsanto para as Amoreiras. Na A8 ainda há filas de Louros para o túnel do Grilo, calçada de Carris com filas a partir do Senhor Roubado para a Avenida Padre Cruz, Eixo Norte-Sul, agora as filas a partir do Lumiar até a Sete Rios, e no IC19 há filas do Cacém até a Amadora e depois de Alfragide para a Segunda Circular. Para a Ponte 25 de Abril, ligação à Almada-Lisboa, mantém-se as filas em Corroios, os acessos estão preenchidos. No Porto há um sentido Gaia-Porto, ainda por resolver o acidente antes do nó de Coimbrões, está a deixar demora a partir de Santo Ovídio. Já na A20, no sentido Carvalhos Freixo, ainda se para na zona de Avintes, e também na VCI, no sentido Freixo Arrábida, há filas a partir de Bonjoia e até ao nó da A3. Já no sentido Arrábida Freixo, para-se a partir de Canidelo até à zona da Boa Vista. Na A3, sentido Braga Porto, há filas de Águas Santas até à saída para o Hospital de São João. Na A28, sentido Viana do Castelo Porto, há algumas paragens à passagem por Lavra e depois mais à frente há filas de Lessa da Palmeira até à Rotunda IAP. A Via Norte, no sentido Maia-Porto, agora também com algumas paragens da EFASEC até à VCI.
0: Boa viagem.
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0: Hoje é dia de Aundoc e vamos à Venezuela com a repórter Celina Faria, 4 meses depois da captura de Maduro.
6: A música venezuelana escuta-se numa rua não muito longe do centro de Caracas. Com os baixos salários e o elevado custo de vida, o dia começa bem cedo para o vendedor de fruta e legumes, Robert González.
7: Neste trabalho se trabalha muito, mas se ganha para sobreviver.
8: Nesta atividade trabalha-se muito, mas ganha-se para sobreviver, porque o salário mínimo não chega para nada. Neste trabalho ganho à volta de 130 dólares por semana.
7: 130 dólares semanal.
9: Há pinha, há lechosa, há mora, há mango.
6: Javier, antes mesmo de chegar a casa, cantou a mudança,
10: o sentido de que solo temos esta vida
6: e a liberdade que sonha para a Venezuela.
11: Quando o amor chega assim desta maneira, uno não se dará cuenta.
12: El Cauca reverdece y el Guamachito.
13: El Carutal reverdece y Guamachito florece y la soga se revienta.
0: Um excerto de reportagem a Venezuela depois de Maduro, da autoria da jornalista Celina Faria, para ouvir hoje, na íntegra, depois das 3 da tarde. Há um doc aqui na RTP Antena 1 e também na RTP Antena 1 Madeira.
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0: Faltam 10 para as 8. Está na altura de fazermos as contas, no último terço, com o Rui Malheiro. Olá, Rui, bom dia.
14: Bom dia, Zé Carlos.
0: Portugal, Rui, foi um dos países com maior crescimento percentual de futebolistas a competirem em ligas profissionais estrangeiras desde 2021. O dado é revelado por um estudo feito pelo Observatório do Futebol. Dos 50 países listados, Portugal é o nono com mais jogadores em campeonatos de outros países. 500 futebolistas lusos a competirem fora entre as 135 ligas profissionais. O estudo detalha que Portugal exporta mais atacantes e defesas. Não vem no estudo, mas entre os nossos imigrantes de futebol são muitos que ganharam títulos, ainda agora o PSG teve 4.
14: Sem dúvida.
0: Estamos a exportar bem ou a aproveitar mal o talento, Rui?
14: É uma excelente questão, Zé Carlos, é um tema de debate extremamente interessante. Eu acho que é muito importante não nos esquecermos de algo que muitas vezes se esquece, é que a classe média do futebol português, ou seja, não foi só a classe alta do futebol português, e já lá iremos, mas sobretudo a classe média do futebol português desapareceu, ou seja, acabou por se transferir para ligas não de topo do futebol europeu, apenas episodicamente isso acontece, mas sobretudo para ligas de um segundo patamar, e isso fez com que se esvaziasse também o papel do futebolista português no campeonato português. Repara que este ano chegou a acontecer equipas portuguesas que não alinharam com nenhum jogador português. E isso também nos pode levar para a fronteira, se quiseres, do papel dos investidores no futebol português. Ou seja, por norma são investidores que não são portugueses e com isso querem trazer para os clubes os jogadores que lhes interessam valorizar e surge aqui para Portugal no tal papel de celeiro, se quiseres, do futebol europeu. Quando falamos da escala maior, ou seja, da classe alta, exportar e aproveitar não são seguramente opostos no futebol português. Exportar é a forma de aproveitar. E a verdade é que mesmo a capacidade salarial dos três grandes, nem vamos falar dos restantes, está muito abaixo daquilo que se paga na Premier, na Bundesliga, na Série A e, por exemplo, no caso do PSG, que estavas a falar há pouco, que impede, por exemplo, para as equipas portuguesas de reter um jogador valorizado, porque isso acaba por representar, recusar uma proposta que vai financiar grande
0: novas
14: parte da época seguinte.
0: Sim. Olha, a imprensa tem falado do interesse dos grandes em contratar jogadores que atuam em Portugal. Temos jogadores jovens com talento, a juntar a isso. É mesmo necessário andar a correr o mundo para gastar centenas de milhões a contratar? Não há talento suficiente por cá?
14: Claro que há, e por isso mesmo é que é tão exportável como tu comprovaste através dos dados do CIES. Agora, aquilo que me parece é que a contradição é cultural antes de ser financeira. O que eu quero dizer com isto, os ativos que pagaram as últimas épocas vieram quase todos de dentro, ou seja, João Neves valeu 70 milhões, Vitinha 41, Gonçalo Ramos 65, o Guarte é 60, também podíamos ir para o caso do Mateus Nunes. E Portugal vive muito disso, ou seja, da capacidade que tem para exportar. E depois, para contratar, tende a buscar soluções no mercado externo. Há soluções no mercado interno? Há. E aquilo que me parece, por exemplo, e será algo muito interessante para nós avaliarmos nas próximas semanas, ou se quiseres, próximos meses, será a forma como, por exemplo, o Sporting está a começar a abordar o mercado, tendo em conta a próxima época. Admito que irá haver saídas na equipa do Sporting, mas repara que Salazar está praticamente fechado, começa-se a falar da possibilidade, quer de Ibrahima, do Famalicão, quer de Gabriel Silva, do Santa Clara,
0: isso
14: quer de Chiquinho,
0: por exemplo,
14: do Alverca.
0: O Pote pode sair e o...
14: Exatamente, não é? Mas repara, há aqui um seguimento do Sporting mais próximo, também se falou do Pedro Lima do AVS, daquilo que é a realidade local. Isto faz lembrar um bocado a política que o Bayern tem assumido ao longo da última década ou década e meia, se quiseres, que é contratar o melhor produto local para secar claramente os outros clubes.
0: Esta estratégia pode funcionar, ou seja, há vários exemplos na história do futebol português que, por exemplo, no Porto de Mourinho, que contratando dentro ganharam mais, até fora, não é?
14: Sem dúvida, e até no Futebol Clube Porto do Sérgio Conceição, foram apostas que acabaram por produzir grandes efeitos. Nós temos um grande problema, e eu creio que é um problema cultural, e não sei se estarás de acordo comigo, é que apostar no miúdo de 18 anos pode custar pontos. Comprar um internacional, um jogador estrangeiro, com 20 jogos na Champions, parece ser um investimento seguro. E muitas vezes não há.
0: Não há.
14: Nós temos uma tendência cultural clara para confiarmos sempre depois, em Manchester, em Paris ou em Milão. Custa-nos confiar antes, não só na Luz, no Dragão ou em Alvalade, como em todos os outros recintos. E falo de Primeira Liga, Segunda Liga, Terceira Liga e até Campeonato de Portugal. Há talento claramente para patamares mais elevados, para conseguir dar o salto, se quiseres, de clubes da Primeira Liga para clubes do topo, ou se quiseres também da Segunda Liga, da Liga 3, por exemplo, para equipas portuguesas da Primeira Liga que podiam e deviam, e isto é o meu ponto de vista, apostar mais no talento português em vez de contratar jogadores muito difíceis até em algumas circunstâncias de definir.
0: Há um certo preconceito que é preciso ainda ultrapassar no Sem futebol dúvida. Português, não é? Muito bem, falamos para a semana. Rui, um abraço, até para
14: até
0: a semana.
14: Até à próxima semana. Grande abraço, Carlos.
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0: A caminho das 8, o que é que chega sempre a esta hora? Isso mesmo, o Portugalex. António Machado e Manuel Marques também podem ouvi-los na RTP Play.
15: A queima das fitas de Lisboa foi cancelada há poucos dias do arranque, alegadamente por falta de apoios e porque a Câmara só autorizou o evento até à 1 da manhã.
16: O presidente Carlos Moedas falou ao Portugalex.
17: Porquê que não fazem a queima à tarde? Hã? Como chique-nique, para poder ir cedinho para a cama. É muito mais chique. E aquela coisa de beber até o rumo alcoólico também já não se usa. Temos de combater a fuga de fígados do nosso país.
18: E os santos populares vão sofrer alguma alteração?
17: Ainda bem que falas nisso. Este ano, em vez de santos populares, vamos ter santos civilizados. Em vez de imperial e sardinhas, vão servir champanhe e caviar do Je ne sais quoi e outros restaurantes da moda, a 250 euros por pessoa. Vamos celebrar o São Francisco Maria e o São Bernardo, que são santos mais chiques, não é o máximo?
18: Claro que é. Outra coisa, já aderiu àquela trend de publicar a sua imagem vestido pela IA para ir à Met Gala?
17: Claro que sim. E sabem como é que eu ia à gala? De capacete das obras e colete da Proteção Civil, claro. É um modelito que me favorece mais. Abram as palmoedas, fofofó.
16: Entretanto, abriu a época das feiras medievais. Felizmente, já há empresas que nos ajudam a combater esta praga.
19: Olha, houve uma praga de feiras medievais aqui em Moscavide. Olha, só na minha rua apareceram 17, assim, de um dia para o outro. E quando entro na minha casa de banho, estão lá 5 atores do conservatório mascarados de taberneiros, artesãos, tafetas da Globo da Idade Média. Olha, o inferno.
18: E como é que conseguiu livrar-se disso?
19: Eu chamei a empresa que uma vez tinha feito aqui uma desratização. Eles lançaram aqueles sprays e passado meia hora estava tudo morto. Taberneiros, cavalos, ferreiros, influencers medievais, foi tudo à vida. Se precisarem, eu dou o contacto da empresa, são muito bons.
18: Agradecemos, o contacto está neste momento a passar em rodapé. Muito obrigado.
15: A cantora Rihanna tatuou na parte de trás da perna os desenhos dos filhos, que são apenas uns rabiscos.
16: Pedimos ao Agir para comentar esta notícia e para nos dizer se alguma vez se arrependeu de uma das 70 mil tatuagens que lhe cobrem o corpo todo.
3: Arrepender, acho que não, mas uma vez fiz uma tatuagem com uns caracteres japoneses que significavam amor e depois disseram-me que o que lá estava escrito afinal era hoje há cozido, mas não faz mal porque eu gosto das duas. Ela é linda sem bacon, ela é perfeita e quando se deita sem bacon.
0: Muito bom, estamos a 1 minuto e meio das 8.
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1: Céu azul de manhã, à tarde pode ter mais nuvens e vento. Pode também chuviscar. Dia molhado nas ilhas, aguaceiros fracos nos grupos central e oriental dos Açores, dispersos no Funchal, mais persistentes a norte e terras altas da Madeira. Máxima de 14 graus nas Penhas Douradas, 17 na Guarda. A previsão dá 18 a Viana do Castelo e também a Aveiro. 19, Porto, Viseu, Coimbra, Leiria e Ponta Delgada. 20, Bragança, Braga, Vila Real, Porto Alegre e Lisboa. No caso de Funchal, 21, 22 graus a máxima em Castelo Branco, Santarém e Setúbal, as duas mais altas, 23 em Beja, 24 Évora e Faro. Atenção a acidentes, filas, o trânsito atualizado depois das 8.
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1: Oito horas em Portugal Continental e na Madeira, 7 nos Açores. Quinta-feira, 14 de maio, Eduardo Trump e Xi Jinping já conversaram.
2: Com Taiwan no centro destas conversas, Taiwan vai ditar as relações entre os Estados Unidos e a China, avisa Xi Jinping no encontro com Donald Trump esta manhã em Pequim, neste jornal Análise de Luís Má, especialista em assuntos asiáticos. José Luís Carneiro e Luís Montenegro têm encontro marcado no dia em que a reforma laboral vai a Conselho de Ministros. Os tempos de espera nos aeroportos dispararam para os passageiros de fora do espaço Schengen. O país não se preparou, defende a Associação das Companhias Aéreas. Em Portugal.
1: 15 graus Faro e Funchal, é esta hora 14 em Lisboa, 13 Coimbra e Ponta Delgada, o Porto com 11. Edição de Eduardo Amar.
2: Xi Jinping e Donald Trump conversaram durante mais de duas horas, reunidos em Cimeira esta quinta-feira no Palácio do Povo, em Pequim. O presidente chinês garantiu à longa fila de empresários que acompanha Trump que a China está sempre de portas abertas e continuará a sua estratégia de abertura ao mundo. Mas o presidente dos Estados Unidos, ao presidente dos Estados Unidos, Xi Jinping deixou um aviso. O futuro das relações entre os dois países depende da forma como Washington gerir a questão de Taiwan. É o assunto mais importante e também mais perigoso para o futuro das relações entre os dois países. Gonçalo Costa Martins.
3: É a diferença entre o confronto e a estabilidade. Durante essas duas horas, Xi Jinping comentou que, se a questão de Taiwan for bem gerida, as relações poderão manter-se globalmente estáveis. Mas, se for mal gerida, entram em confronto ou mesmo conflito. Foram palavras mais duras recolhidas pela televisão estatal chinesa e que contrastam com a parte económica. Aqui, os dois líderes concordaram numa relação estratégica construtiva e estável. É assim que o Ministério dos Negócios Estrangeiros chinês apresenta a nova orientação das relações. Do lado de Washington ainda não houve um comentário sobre esta parte. É um texto que acaba por alinhar com os discursos dos dois presidentes quando estavam presentes jornalistas na sala. Xi Jinping diz que os dois países não devem ser adversários, mas sim parceiros.
4: Uma relação estável entre a China e os Estados Unidos beneficia o mundo inteiro. Quando cooperamos, os dois lados ganham. Quando nos confrontamos, os dois lados sofrem. Devemos ser parceiros e não adversários.
3: Já Donald Trump espera um futuro fantástico e afirma que sempre houve diálogo.
5: As pessoas não sabem, mas sempre que tínhamos um problema, resolvemo-lo muito rapidamente. E vamos ter um futuro fantástico juntos.
3: Foram mensagens otimistas deixadas neste encontro, que também abordou vários assuntos internacionais. O governo chinês afirma que foi discutida a situação na Península da Coreia, na Ucrânia e também no Médio Oriente.
2: São os dados principais desta cimeira, o que se conhece pelo menos até agora, que foi divulgado, nomeadamente pelos órgãos de comunicação social chineses, a televisão estatal também, a agência de notícias estatal chinesa. O porta-voz do governo de Taiwan reagiu de imediato às declarações que foram feitas por Xi Jinping e veio esta manhã agradecer o apoio de longa data dos Estados Unidos a Taiwan, a todos os níveis. Os Estados Unidos diz o porta-voz do governo de Taiwan, têm reafirmado repetidamente o seu apoio à ilha. Esta é a segunda visita de Donald Trump ao gigante asiático. A primeira foi em 2017. Esta acontece 9 anos depois. Bom dia, Luís Má, professor do ISCTE, especialista em assuntos asiáticos. Para além deste aviso a Donald Trump, que Xi Jinping fez, ele diz ao mesmo tempo que o futuro das relações entre os Estados Unidos e a China sai deste encontro com uma nova posição, que é a de cooperação, com uma competição entre os dois países que deve ser medida e que deve ser controlada. Como é que podemos, ou na sua leitura, perceber o principal objetivo desta cimeira entre o Presidente dos Estados Unidos e o Presidente chinês?
6: Bom dia. Nos últimos dias nós temos vindo a ler mensagens do Ministério dos Negócios Estrangeiros chinês, no fundo a liderança chinesa. Eles querem diálogo, querem cooperação, querem estabilidade e mútuo respeito. Isso é mensagem, são os princípios que no fundo vão estar por detrás desta cimeira do lado chinês. Esta primeira grande mensagem de Xi Jinping, claro, em relação a Taiwan, passa precisamente por isso, ou seja, por haver cooperação na questão de Taiwan, por haver mútuo respeito e, acima de tudo, respeitar a forma como a China olha para a situação de Taiwan, e que é muito importante. E o que se pede, de certa forma, induzido nesta mensagem chinesa a Washington, é que pelo menos mantenha a sua posição de respeitar o status quo que temos hoje em dia em Taiwan, que não é, ou seja, Washington não se tem oposto a uma independência, mas também não tem, de Taiwan, mas também não tem apoiado. Portanto, quer o status quo e pelo menos nisso a China aceita essa posição. Mas claramente o princípio sempre do lado chinês é que Taiwan faz parte da grande nação chinesa. Mas na mesa vão estar, claramente em questão, em relação à questão de Taiwan, uma conversa, um debate sobre dois pacotes que Washington tem preparados de venda de armas a Taiwan. E a China já tem passado mensagem de que isso é uma situação, é um caminho arriscado e é algo que a China não gosta, não quer. Donald Trump já disse que vai falar sobre este pacote de armas para Taiwan com a China. Isto é um tema que está a melindrar os seus parceiros, os seus aliados na Ásia, porque é algo que Washington nunca fez no passado. Portanto, e pensa-se que poderá utilizar esta como moeda de troca, esta venda de armas a Taiwan, para beneficiar os interesses norte-americanos, né, que seja o acesso a terras raras, a facilitar ainda o comércio e a presença das empresas norte-americanas na China. Sim. Portanto, iremos ver
2: ao primeiro
6: dia.
2: Trump não quererá melindrar Xi Jinping, até porque leva com ele um exército de empresários que pretendem fazer negócios na China e ter as portas abertas para o fazer. Mas quando Xi Jinping fala aqui que este é o tema mais delicado entre os dois países e aquele que pode resultar num conflito, devemos aqui entender um conflito diplomático ou pode ser um conflito militar?
6: Bélico mesmo, portanto dá para entender na mensagem que passa que esta é uma situação muito arriscada e que os Estados Unidos têm que gerir muito bem na sua relação com Pequim, porque de facto o que nós temos que perceber é que para a China, neste caso com esta liderança Xi Jinping, o seu grande objetivo é a união de toda a nação. E Taiwan é o que falta nessa união. Portanto, e há o grande objetivo até 2049 de regeneração da grande nação chinesa, que o Xi Jinping fala regularmente. Portanto, é muito importante ver como é que Washington irá gerir esta relação com Pequim. E Taiwan, de facto, é o elefante na sala. E teremos que esperar e ver nos próximos tempos como Washington irá gerir esta questão do pacote militar e como é que a China irá reagir se Washington avançar com este pacote militar.
2: Luís Ma, obrigada pela análise. Professor do Esqueté, especialista em assuntos asiáticos, analisando aqui sobretudo a questão que foi colocada no topo da agenda desta cimeira por Xi Jinping, fazendo depender as relações futuras com os Estados Unidos daquilo que for o comportamento de Washington em relação a Taiwan. O líder do Partido Socialista vai encontrar-se hoje com o Primeiro-Ministro. Foi José Luís Carneiro quem deu conta deste encontro ontem à noite, em declarações que fez à CNN Portugal. É uma conversa que acontece na sequência desta quarta-feira entre Luís Montenegro e André Ventura. O objetivo para o Governo é encontrar pontos de entendimento para que a reforma laboral que vai ser entregue no Parlamento possa receber a aprovação do Chega ou do Partido Socialista. Montenegro está a jogar nos dois tabuleiros, mas José Luís Carneiro deixou claro que sentar-se à mesa com o Primeiro-Ministro é para conversar sobre o país, não significa estar disponível para negociar ou para aprovar uma reforma que para os socialistas devia ser abandonada.
7: Não é numa reunião com o Primeiro-Ministro, em que vão ser abordados vários temas da vida do país, que se pode, digamos, produzir alterações àquilo que é uma proposta de contrarreforma laboral. Vamos aguardar pela proposta que o Governo agora tem o dever de levar à Assembleia da República, sendo essa a sua vontade. Eu fiz um apelo ao Primeiro-Ministro, que seja, e quero ser de novo claro, no dia 1 de maio eu fiz um apelo ao Primeiro-Ministro para que deixasse cair a proposta de contrarreforma laboral.
2: José Luís Carneiro insistiu várias vezes, chama-lhe contra-reforma por oposição à agenda do trabalho digno construída pelo governo socialista de António Costa. Essa sim, para o líder do PS, uma verdadeira reforma feita e que os socialistas não pretendem trair. O governo reúne-se esta manhã em Conselho de Ministros para aprovar a proposta de lei de revisão da legislação laboral, que depois vai ser levada ao Parlamento. O Ministro da Administração Interna confirma em entrevista à RTP ontem à noite que o caminho vai ser fechar esquadras para ter mais polícias na rua. É assim que o número de polícias vai crescer, entre aspas. O Correio da Manhã conta hoje que a PSP já entregou ao Ministro um plano de reorganização dos comandos de Lisboa, do Porto e também de Setúbal, que passa pelo fecho de esquadras, de forma a libertar 500 polícias para o terreno. Na entrevista que deu ontem à noite à RTP, Luís Neves acredita que não perde a confiança dos polícias quando defende que casos como o da Esquadra do Rato devem ser punidos exemplarmente. Camila Vidal.
8: O Ministro da Administração Interna não teme perder a confiança dos polícias.
9: Eles sabem que eu pretendo distinguir o trigo do joio. Do lado, que é a grande maioria, é quase a totalidade, daqueles que cumprem a lei, daqueles que têm brilho em ser profissionais da polícia. Crimes de tortura numa polícia, isso é de outro mundo, isso já não existe. Infelizmente existe. E por isso temos que ser muito firmes e intolerantes com estas atividades.
8: Na Esquadra do Rato, agentes terão agredido, violado e torturado migrantes e pessoas sem abrigo. Luís Neves não abdica de uma posição firme.
9: A minha bússola e a minha condição do ponto de vista ético está muito para além das pessoas gostarem ou deixarem de gostar.
8: Na RTP admite que o caso abala a confiança dos portugueses na polícia.
9: Colocou em pensamento, de facto, o que é que se passa. Até do ponto de vista estrutural, do ponto de vista hierárquico, do ponto de vista daquilo que é disciplina interna, do que é a coesão, isso são valores que não se podem perder.
8: Mas o Ministro da Administração Interna diz que também é preciso...
9: Levantarmos a cabeça e voltámos a honrar os nossos compromissos.
8: Nesta entrevista admitiu o encerramento de esquadras em zonas urbanas, como Lisboa, para que o policiamento se faça na rua.
9: Menos esquadras, para podermos ter mais gente
10: na rua
9: e junto das pessoas.
8: Ainda em Lisboa, onde a criminalidade violenta diminuiu, garante que não há divergência com o que diz o Presidente da Câmara, mas admite visões diferentes sobre o que se passa na cidade por causa do tráfico e do consumo de droga.
9: Consumos de droga a céu aberto. Pequeno tráfico a céu aberto é preocupante. E é também isso que se alimenta no cidadão que está na sua casa, que é idoso, que vê, que assiste, esse receio.
8: Na RTP, Luís Neves deu conta ainda de que a estrutura que reúne 4 ministérios para limpar os vestígios das tempestades e preparar os incêndios já fez cerca de 1/3 do trabalho de limpeza de caminhos e terrenos.
2: Um balanço feito pelo Ministro da Administração Interna que tem falado várias vezes sobre esta questão dos incêndios, preocupado com o impacto do que aconteceu nos terrenos florestais no centro do país por causa das tempestades. Os tempos de espera nos aeroportos nacionais dispararam por causa do sistema europeu Europeu do Controlo de Fronteiras. O alerta é feito hoje pela Associação das Companhias Aéreas em Portugal. Há empresas que estão a pedir aos passageiros para chegarem mais cedo. Há também quem esteja a perder voos de ligação por causa desta espera, numa altura em que já está em pleno este sistema de entradas e de saídas que é aplicado aos passageiros que chegam de fora do espaço Schengen. O diretor executivo da Associação, António Moura Portugal, disse à Antena 1 que entre as chegadas e agora também as partidas, o tempo de controle de cada passageiro está a subir, quase a quadruplicar em algumas situações.
10: De acordo com as estimativas das companhias, e aqui é que as coisas estão a correr mal, esse tempo de controle está a subir 4 a 5 vezes mais. Portanto, o que leva a que haja tempos de espera nos vários aeroportos e que haja um aumento generalizado desses tempos de espera, e aqui é que entra a nossa particularidade, é que se esses tempos de espera já são grandes em aeroportos onde o tráfego de passageiros já se fazia com alguma vontade, infraestruturas com algum espaço e que permitiram fazer aqui task forces e situações de emergência e de tentativa de melhorar aquilo que é esse tempo de transporte, o que é facto é que Portugal e em particular Lisboa, mas também Faro, isso não está a suceder.
2: A Associação das Companhias Aéreas em Portugal afirma ainda que o país não se preparou devidamente para pôr a funcionar este novo sistema de controlo de fronteiras.
1: 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Oito e um quarto.
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1: Há acidentes a esta hora. Mónica Amaral, começas por qual?
12: Começamos na Cril, no sentido Algés-Sacavém. Um acidente antes da saída para o IC2 ainda está a deixar muita demora. As filas estão a partir da Póvoa de Santo Adrião. Já no sentido de Sacavém-Algés, há paragens entre a Póvoa de Santo Adrião e a Calçada de Carris, e depois há passagem pela Pontinha. Está a afetar o IC16. Na A1, no sentido Alverca-Lisboa, está resolvido o acidente em São João da Talha, mas ainda há intensidade de Santa Iria da Azóia até Sacavém. A segunda circular já com filas nos dois sentidos. E na A5, no sentido Cascais-Lisboa, para-se de Porto Salvo até Linda Velha e de Monsanto para as Amoreiras. Na A8 ainda há filas de Frielas para o túnel do Grilo, Calçada de Carris com filas do Senhor Robato para a Avenida Padre Cruz, e no eixo Norte-Sul as filas estão a partir do Lumiar até Sete Rios. IC19 para-se de Terceira até Amadora, depois de Alfragide para a segunda circular. Para a Ponte 25 de Abril, ligação à Almada-Lisboa, ainda há filas a partir de Corroios e os acessos preenchidos. Já no Porto, ainda por resolver, o acidente na A1, sentido Gaia-Porto, é um acidente antes do nó de Coimbrões, que está a deixar filas a partir de Santo Ovídio. Ainda se para também na VCI, no sentido Arrábida-Freixo, de Canidelo até à Boa Vista, Freixo Arrábida do Freixo até às Antas, A28, A3 e a Via Norte continuam também com filas em direção à VCI.
1: Atualizamos as informações sobre o trânsito antes das 8h30. Se quiser ajudar, 821-0101.
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1: Está no programa da manhã. Vamos juntos até às 10. É assim de segunda à sexta-feira. Esta hora começa com The Weeknd. In Your Eyes. Bom dia.

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1: Manhã de quinta-feira, dia 14 de maio, esta é a rádio que nos liga. Há em destaque no desporto a esta hora as palavras de Florentino Pérez, Mário.
2: O presidente do Real Madrid deixa grandes elogios a José Mourinho, declarações numa altura em que se sucedem os rumores que apontam o treinador do Benfica ao banco merengue. André Villas-Boas acredita que vai manter os principais jogadores do plantel do Futebol Clube do Porto e ainda os quartos de final do Oeiras Open 4.
1: É para ouvir às 8h30.
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1: Tenham um bom dia connosco.
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1: Conspirações, traições e alianças dentro do Partido Trabalhista Britânico para se libertarem de Keir Starmer. Viva! Bom dia, Francisco.
6: É, Zé Carlos, viva! Bom dia. Todos reconhecem que Keir Starmer, atual primeiro-ministro britânico, está a prazo, talvez até ao outono. Depende das manobras das facções internas no Partido Trabalhista. Hoje sai do governo um dos aspirantes à liderança. Mas como temos para escutar, o desejado e favorito é o atual mayor de Manchester, Andy Burnham, que para poder ser líder precisa de chegar a deputado. Há arranjos em curso para o elegerem.
1: Tenho ouvido. É depois das 8h30, um dia no mundo.
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1: 8h21. Esgotadas as vias de concertação social, o Governo aprova hoje em Conselho de Ministros a proposta de revisão da lei laboral. É assunto no Ponto Central, Eduardo Maia.
8: Uma reunião que está marcada para começar às 9h30 da manhã, para, como disseste, aprovar a reforma laboral que vai entregar ao Parlamento. Não se conhece ainda qual será a versão. Às 9h30 da manhã, para, como disseste, aprovar a reforma laboral que vai entregar ao Parlamento. Não se conhece ainda qual será a versão que vai ser aprovada.

0: um jogo de forças e pelo menos uma tentativa do governo colocar a responsabilidade nos partidos da oposição. No entanto, parece-me que a estratégia é muito arriscada. Em primeiro lugar, porque leva ao Parlamento uma proposta que não recebe o aval de nenhuma central sindical e, portanto, não recebe o aval de nenhum representante dos trabalhadores. E, portanto, haverá aqui certamente algum desconforto ou alguma resistência de qualquer partido no Parlamento, eventualmente à exceção da iniciativa liberal, de validar estas propostas, sabendo que automaticamente vai estar em xeque precisamente essa posição. Agora, o governo, depois de não ter conseguido o aval, nomeadamente da UGT, não tinha alternativa, ou seja, fez todo o esforço para conseguir esse acordo e agora sobe a fasquia, a parada, dizendo que não poderia avançar com uma reforma que fosse apenas de cosmética. E a narrativa será muito essa, ou seja, para mudar verdadeiramente a economia portuguesa, para alcançar os patamares que o governo afirma que pretende alcançar nos próximos anos, seria necessária uma verdadeira reforma, um conjunto de alterações profundas ao Código de Trabalho, e o governo não está disponível para ir ao Parlamento apresentar medidas esporádicas ou medidas, como referi, de cosmética, muito, muito pontuais. A narrativa será esta, procurando, obviamente, colocar aqui em jogo, nomeadamente o Partido Socialista. Eu acredito que haverá aqui pontos de contacto eventualmente mais fortes com o Chega neste momento, tendo em conta também negociações com outros temas. No entanto, vamos ver quem dá o primeiro passo nessa negociação, até porque o Chega e André Ventura, nos últimos dias, já veio referir também um conjunto de linhas vermelhas e já veio referir que é necessário uma negociação muito mais ampla e muito mais aberta por parte do governo para poder aprovar esta reforma.
1: Sim.
0: Sem a versão final não conseguimos perceber qual será o grau de aproximação.
1: Claro, claro. E depois pode haver também alterações ainda produzidas no Parlamento durante as discussões e as negociações que possa haver, nomeadamente com o Chega ainda e com o Partido Socialista. Mas ao fazer esta gestão partilhada, digamos assim, como dizias aqui no início desta conversa, com os partidos da oposição, tentando passar-lhes também a uma responsabilidade pelo desfecho de todo este processo de reforma, qual é o risco que o Governo corre de ficar refém deste tipo de negociações em termos políticos, nomeadamente para o futuro?
0: Há aqui um risco muito grande, até porque o Governo e Luís Montenegro estão a fazê-lo, de colocar os dois partidos no mesmo patamar. E isto, se para o Chega é um ganho, ou seja, coloca num patamar de governabilidade do ponto de vista daquilo que são as decisões centrais no Parlamento e que afetam a vida dos portugueses, para o Partido Socialista, para José Luís Carneiro, é uma situação certamente muito incómoda, porque coloca um histórico partido no arco da governabilidade a par do Chega. E esta é uma estratégia claramente desenhada por Luís Montenegro, porque refere diretamente, que já iniciou conversações, já recebeu um dos principais líderes da oposição, e estava a referir-se a André Ventura, e leu das declarações do líder do Partido Socialista a disponibilidade para negociar no Parlamento. Obviamente que eu vejo aqui uma maior resistência do Partido Socialista, dos seus deputados, é um grupo parlamentar que não foi escolhido por José Luís Carneiro, do grupo parlamentar, em aderir a este tipo de negociações, estando num patamar similar precisamente ao Chega. E Luís Montenegro, neste caso, joga forte, mas também numa estratégia, se não conseguir a aprovação desta proposta, desta reforma, numa estratégia eventual futura de vitimização e de bloqueio destes partidos à sua estratégia de governação. E isto claramente terá eventualmente alguns ganhos políticos se conseguir vender a ideia de que a reforma está associada não, por exemplo, uma maior flexibilidade no despedimento ou uma menor proteção dos trabalhadores, mas claramente ao colocar a economia portuguesa num outro patamar de competitividade. E para isso,

0: é Luís Montenegro que tem de ir a jogo e não necessariamente os seus ministros, que têm mostrado alguma inabilidade no processo de negociação, nomeadamente Palma Ramalho tem tido essa dificuldade de negociação e falha de Sim. forma cabal o acordo com as centrais sindicais.
1: Vamos ver com que armas políticas é que o Primeiro-Ministro vai jogar nestas negociações. Obrigada, Bruno Ferreira da Costa, pela análise no Ponto Central, professor de Ciência Política da Universidade da Beira Interior. É claro que logo à tarde, depois de conhecermos a partir das 3 da tarde, qual é a versão final deste pacote laboral que o Governo leva ao Parlamento, haverá tempo para muito mais análise e para perceber mais em concreto qual é o rumo que a reforma está a levar por parte do Governo.
2: 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De que forma o Governo pode evitar o incumprimento de prazos do PRR? É assunto para o Nem Mais Nem Menos a 20 das 9.
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2: Outra manhã com acidentes?
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2: Outra vez Lisboa, onde há mais, não é, Mónica Amaral?
5: Exatamente. Começamos então na A5, no sentido de Cascais-Lisboa. Há agora indicação de um acidente na Avenida Engenheiro Duarte Pacheco. Está a deixar filas a partir de Monsanto. Mais atrás ainda se para de Porto Salvo até Linda Velha. Já na Cril, sentido Algés, que vem ainda por resolver o acidente antes da saída para o IC2. Está a deixar demora a partir da Póvoa de Santo Adrião. E no sentido de Sacavém Algés, há paragens entre a Póvoa de Santo Adrião e a Calçada de Carriche e depois há passagem pela Pontinha a afetar o IC16. Já a Estrada Nacional 117, sentido Amadora-Lisboa, para-se na descida dos Cabos da Ávila até ao nó da A5 e no sentido Lisboa-Amadora há um acidente a seguir ao nó da Cril, já a deixar o trânsito condicionado. Segunda circulares, ainda com filas nos dois sentidos e na A8 para-se de Frielas para o túnel do Grilo. Calçada de Carriche, as filas estão agora a partir do IC22 da zona da Ramada e o eixo Norte-Sul com filas a partir do Lumiar até Sete Rios. No IC19 mantém-se as filas do Cacém até Amador e depois de Alfragide para a segunda circular, ponto 25 de Abril, ligação Almada-Lisboa, com filas na A2 a partir de Corroios e acessos também preenchidos. No Porto, A4, sentido Amarante-Porto, há agora um acidente junto ao nó da A3, está a deixar demora, ainda se para também na VCI, sentido Rábida-Freixo, de Santo Ovídio até à Boa Vista, está a afetar a A44 e no sentido Freixo-Rábida, as filas estão agora a partir de Oliveira do Douro e até ao nó da A3. Para-se também na A3, no sentido Braga-Porto, de Águas Santas até à saída para a VCI, ainda a Via Norte e a A28, com filas em direção à VCI.
2: Atualizamos o trânsito antes das 9.
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2: A previsão começa com um céu pouco nublado hoje, mas acrescenta para a tarde nuvens, admite chuviscos e fala de vento no litoral do oeste e também nas terras altas. Quanto às máximas, 24 graus Évora e Faro, Beja 23, 22 Castelo Branco, Santarém e Setúbal, Bragança, Braga, Vila Real, Porto Alegre, Lisboa com 20, máxima 19 no Porto, Viseu, Coimbra, Leiria, 18 Viana do Castelo e Aveiro, Guarda 17, 14 Penha, Douradas. São 8h30, o principal da atualidade com Diogo Miguel Pereira.
6: Amanhã está com atrasos nos comboios da Fertagus, isto porque um passageiro sentiu-se mal esta manhã num comboio da empresa que vinha de Setúbal. Pouco depois das 7 da manhã, nas redes sociais da Fertagus, explica que a situação aconteceu na estação de Penalva e que o comboio estava parado até à chegada do INEM. Agora, a fonte da Fertagus já confirmou, Antenum, que essa circulação já retomou, mas dois comboios foram suprimidos e por isso a circulação está a ser feita com atrasos, avisa a transportadora. Donald Trump diz que a relação entre Estados Unidos e China está de boa saúde, mas o presidente chinês avisa que essa relação pode complicar-se por causa do apoio norte-americano a Taiwan. Xi Jinping não gosta que os Estados Unidos vendam armas a Taiwan, acrescentando que se houver uma escalada no conflito, isso pode prejudicar essa boa relação que atualmente existe entre chineses e norte-americanos. Os dois líderes estiveram reunidos esta madrugada. O encontro faz parte da visita de Trump à China. A reunião hoje entre o primeiro-ministro e o líder do PS, José Luís Carneiro, deverá ter em cima da mesa a lei laboral que o Governo quer aprovar hoje em Conselho de Ministros e levar depois ao Parlamento. A reunião entre os dois acontece depois do encontro de ontem entre Luís Montenegro e André Ventura. A lei laboral vai ao Parlamento depois da falta de acordo na concertação social e José Luís Carneiro garantiu ontem, na CNN, que reunir não significa viabilizar. O Ministro da Administração Interna diz que o caminho vai ser fechar esquadras para se ter mais polícias na rua. Foi o que confirmou Luís Neves em entrevista à RTP ontem à noite. O Correio da Manhã dá conta hoje que a PSP já entregou ao Ministro um plano de reorganização dos comandos de Lisboa, Porto e também de Setúbal, que passa pelo fecho de esquadras para que se possam libertar 500 polícias para o terreno.
2: As notícias voltam à rádio às 9.
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2: O que disse Florentino Pérez? Mário Silva da Costa.
7: O presidente do Real Madrid deixou grandes elogios ao trabalho de José Mourinho no Clube Merengue. Florentino Pérez deu ontem uma entrevista à televisão espanhola, onde afirmou que gosta muito do treinador do Benfica e recordou o trabalho de Mourinho.
8: Eu gosto de todos os treinadores que trabalharam connosco. Mourinho elevou a nossa competitividade e a partir daí ganhámos 6 Ligas dos Campeões em 10 anos.
7: As declarações de Florentino Pérez numa altura em que continuam os rumores de uma possível ida de José Mourinho para o Real Madrid. O presidente do Futebol Clube do Porto acredita que vai conseguir manter os principais jogadores do plantel na próxima época. André Villas-Boas esteve ontem no Parlamento para um jantar com deputados adeptos do Porto. À margem do evento, Villas-Boas respondeu às perguntas dos jornalistas. O líder do Clube Azul e Branco refere que vender é uma necessidade para os clubes portugueses, mas diz que acredita que vai conseguir segurar os principais jogadores.
9: O cash flow e a tesouraria é sempre um dos maiores problemas dos clubes portugueses e é por isso que é importante haver venda e renovação, digamos assim, para se continuar a ser um clube que é capaz de fazer frente aos seus encargos financeiros. Portanto, não vos vou esconder que pode haver mudanças também por esse sentido, mas a ideia base é manter o plantel e manter os jogadores mais importantes no plantel.
7: André Villas-Boas diz também que está confiante na permanência de Francesco Farioli como treinador do Futebol Clube do Porto. Em Itália, o Inter de Milão conquistou a dobradinha depois de ter vencido o campeonato. A equipa milanesa bateu ontem a Lazio por 2-0 na final da Taça de Itália. Nota para Nuno Tavares, que foi titular do lado da Lazio. No Brasil, o Palmeiras de Abel Ferreira apurou-se para os oitavos de final da Taça. A equipa do treinador português venceu ontem em casa do Jacuipense por 4-1 na segunda mão da quinta fase. Após o triunfo, Abel Ferreira recordou a sequência de 16 jogos sem perder por parte do Palmeiras e enviou um recado aos críticos.
10: Deve ser muito chato neste momento não ser torcedor do Palmeiras, eu entendo isso. Deve ser muito chato mesmo. Portanto, podem continuar a dizer que o Palmeiras joga mal, porque os meus jogadores e a torcida do Palmeiras sabem quem é que o diz.
7: O recado de Abel Ferreira depois do Palmeiras ter vencido o Jacuipense e ter seguido em frente na Taça do Brasil. No ténis, Jaime Faria joga hoje os quartos de final do Oeiras Open 4. Ao início da tarde, o tenista português vai medir forças com o checo Petr Brunclík. Jaime Faria é o único português ainda em competição. No dia de hoje, realizam-se também os restantes 3 jogos do torneio.
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2: Mário Silva da Costa com o essencial do desporto a esta hora na RTP Antena 1 e também Mundo em permanência desporto.rtp.pt. Nova edição depois das 8h30 da manhã. Depois das 9h30 da manhã, assim é que estava. Dentro de uma hora. Estamos a 24 das 9.
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2: Depois das 10, João Alexandre fica entre políticos, hoje para falar de saúde, na semana em que a ministra Ana Paula Martins foi entrevistada aqui na RTP Antena 1. Bom dia, João.
11: Olá, Viva. Bom dia. Uma entrevista em que a Ministra da Saúde já deixou aviso à oposição de que não vale a pena pedir a demissão. Mas o PS, pouco satisfeito com os números que têm vindo a público, já insistiu que a Ministra não tem condições para continuar no cargo. Portanto, a situação da Ministra Ana Paula Martins, mas sobretudo a situação do acesso à saúde, são os assuntos em destaque no programa de hoje, em que temos como políticos convidados Miguel Guimarães, do PSD, Patrícia Nascimento, do Chega, Susana Correia, do PS e ainda Bernardino Soares, do PS. O debate, como sempre, no Entre Políticos é aqui depois das notícias das 10.
2: A não perder.
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2: Agora, um dia no mundo. Há um esquerda-direita no Partido Trabalhista para substituir Keir Starmer. Duas facções na Guerra do Trono. Keir Starmer já não conta para a força que tem o poder em Londres. Um golpe palaciano com um rei posto e já há dois candidatos à sucessão. Viva! Bom dia, Francisco.
12: É, Zé Carlos, viva! Bom dia! Apesar da derrota estrondosa nas eleições locais de há uma semana, o Partido Trabalhista, a esquerda trabalhista, continua a ter imensa maioria, 411 dos 650 deputados no Parlamento Britânico. Mas o líder do partido e primeiro-ministro, Keir Starmer, tem a liderança bloqueada há vários meses, seja por efeito da incapacidade dele, político a quem falta visão inspiradora, a não ser a de voltar a aproximar o Reino Unido da União Europeia, seja por efeito de infinitas intrigas de poder, conspirações, traições e punhaladas políticas dentro do próprio partido. E hoje a margem de Keir Starmer fica mais estreita com o Ministro da Saúde, Wes Streeting, admitir-se para lançar a candidatura à liderança, portanto, ao lugar de primeiro-ministro. Wes Streeting, 43 anos, é visto como representante da ala direita do Partido Trabalhista, herdeira do New Labour, que teve auge no início deste século com o entretanto caído em desgraça Tony Blair. Wes Streeting, ao demitir-se para poder candidatar-se ao topo, está também a abrir oficialmente a guerra civil política dentro do Partido Trabalhista. Anunciam-se batalhas que, muito provavelmente, vão favorecer a continuidade de Keir Starmer por mais alguns meses como primeiro-ministro. Isto enquanto os batalhões das diferentes facções políticas se organizam. Wes Streeting avança hoje e tenta explorar a vantagem de ser o primeiro a entrar na corrida, mas ele tem o apoio expresso de apenas uns 80 e tal deputados, cerca de um quinto da bancada do partido. Parece muito pouco para ganhar o combate e ser eleito, não só porque há uma facção um pouco maior, cerca de 100 deputados, que já declarou querer continuar com Starmer na liderança, como há um outro grupo, não se sabe ao certo com quantos deputados, mas supõe-se ser o grupo maioritário, que apoia uma terceira personagem, Andy Burnham. Ele é o atual mayor em Manchester, é o favorito da ala esquerda trabalhista, tem carisma, é popular nessa faixa política, mas tem um problema. Não é deputado, condição que é necessária para alcançar a liderança do partido e chegar a primeiro-ministro. Passa por aqui o prolongamento de que o atual líder, Keir Starmer, pode dispor. Os apoiantes de Andy Burnham também querem muito livrar-se de Starmer, mas precisam que ele continue na chefia do partido e do governo por mais alguns meses, tempo preciso para manobrarem de modo a poderem colocar o presidente da Câmara de Manchester como deputado. Para isso precisam que um dos deputados trabalhistas eleitos por aquela região renuncie para, com essa vaga, organizar uma eleição local que, no sistema britânico, permite eleger um deputado. E ainda precisam de que Andy Burnham venha a ser o eleito, o que é provável que aconteça porque Burnham tem muitas simpatias naqueles territórios de maioria trabalhista. Assim vai a política britânica, no dia seguinte ao discurso do rei, Carlos III, chegou ao Parlamento no coche real, coroa com diamantes à cabeça, roupagens do século XVII e cumpriu, com leitura impecável, a tradicional tarefa de ler o discurso com as intenções políticas escritas pelo chefe do governo, que está com queda à vista. E uma semana depois do partido Reform UK, a ultradireita nacionalista de Nigel Farage ter triunfado nas eleições locais, é para tentar evitar que, quando daqui a 2 anos as eleições forem legislativas, o líder do Brexit possa chegar a primeiro-ministro, que os deputados trabalhistas estão a manobrar para entregarem a liderança a um político que apareça ganhador.
2: Em podcast também pode ouvir Um Dia no Mundo, na rádio é depois das 8h30, com Francisco Sena Santos.
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2: Há 4 ou há 5 e crilo, há acidentes a esta hora.
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2: Como se dizia no meu tempo, este slow. Leo Sawyer, na Zona VIP, é daqui a pouco. Miguel Tiago e Ana Pedrosa Augusto, as opiniões hoje no Nem Mais Nem Menos. 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
6: Estamos a pouco mais de 3 meses para terminar o prazo de conclusão das obras abrangidas pelo PRR, o Plano de Recuperação e Resiliência. 31 de agosto, último dia, e o Presidente da Comissão Nacional de Acompanhamento disse ontem que o setor social faz contas à vida para cumprir os prazos. Pedro Dominguinhos fala num problema que afeta o país todo. Há situações em que as obras ficarão prontas apenas em dezembro. Estão no Nem Mais Nem Menos de hoje Miguel Tiago e também Ana Pedrosa Augusto. Bom dia aos dois. Ana Pedrosa Augusto, de que forma pode o Governo evitar este incumprimento? Ainda há forma de resolver esta questão?
17: Olá, muito bom dia Diogo, bom dia Miguel. De facto, este é um tema que tem vindo a ser muito complexo desde o início. Nós não podemos olhar para os atrasos do PRR como sendo uma coisa recente ou nova. Na verdade, desde que começou em 2021, que o PRR tem sempre problemas está sempre em estado crítico. Em 2021, logo quando começou, foi com uma preparação administrativa muito lenta. Em 2022 ainda não havia nem sequer 10% executado, obviamente. O Banco de Portugal alertava, o Presidente Marcelo Rebelo de Sousa teve sempre um papel muito grande de pressão relativamente à execução deste programa. 2023, o Tribunal de Contas veio acusar tudo o que se referia a PRR de um centralismo imenso. A execução acumulada era de 20% em 2023. Em 2024 mantiveram-se os mesmos problemas e desta vez agora já com uma crise política em cima. Para novo governo, nova reprogramação em 2025. Não deixa de ser curioso que estejamos a ouvir agora José Luís Carneiro dizer que o problema do PRR tem sido os 2 últimos anos, ou seja, isto demonstra bem que o problema do PRR, infelizmente, para todos nós, é crítico desde o seu início. Ou seja, o estado habitual, infelizmente, do PRR é um estado crítico. Agora, bem dramático mesmo é o facto de ser essencialmente o setor social que está com este risco muito elevado, porque estas entidades que... quando nós falamos do setor social, parece que estamos a falar de entidades muito, muito profissionais e profissionalizadas. Não, nós estamos a falar de entidades que, na maior parte das vezes, não têm recursos humanos, não têm recursos técnicos, não têm recursos científicos para fazer estes programas, para fazer estas obras, para fazer a dimensão daquilo que é esperado deste setor. E este setor contribui fenomenalmente para aquilo que é também, ou devia ser mesmo, uma função do Estado. E o setor social, de facto, é essencial neste país, pelo interior fora, por estas cidades, e é uma coisa que de facto é muito relevante. E estão sozinhos, estão muito sozinhos a financiar obras, sim, a contratar com a assunção de riscos, e precisam aqui de uma reprogramação. Tem que ser possível fazer uma reprogramação, é o Estado, o Governo vai ter que negociar para não se perder isto, nem que seja no próximo Orçamento do Estado, infelizmente.
6: Há casos, disse ontem Pedro Dominguinhos, em que são as autarquias a ajudar. Há também quem tenha, por exemplo, recorrido a empréstimos bancários para tentar resolver a situação.
17: Instituições que vivem muitas vezes daquilo que é até a solidariedade e não só aquilo que é o Orçamento do Estado. Uhum. São situações mesmo dramáticas.
6: E Miguel Tiago, 3 meses para reprogramar é possível nesta situação? O que é que se pode fazer num prazo tão curto, digamos?
18: Bem, antes de mais, bom dia. De facto, este PRR já vem deixando um astro que mostra bem a insuficiência no que toca às capacidades do Estado para responder a uma situação desta natureza. Portanto, a falta de trabalhadores, a falta de infraestrutura, mesmo os 1.300 contratados para executar o PRR, parece que o Governo não pretende ficar com eles. Portanto, no momento em que tudo indica que precisávamos era de mais infraestrutura, de mais trabalhadores, de mais meios técnicos e humanos, está visto que nem mesmo assim essa evidência se coloca perante o Governo. E a bazuca, a bazuca europeia, afinal de contas parece que foi um disparo que não se sentiu assim tanto em todo o país, apesar daquilo que ainda falta fazer. Quanto à pergunta que me faz, é claro que os 3 meses serão insuficientes, mas isso implica que o Governo, bem como a Comissão Europeia, devem ter em conta a possibilidade de alargar os prazos para a execução do PRR em Portugal. Essa proposta que já foi feita pelo PCP várias vezes, não tem recebido grande apoio por parte especialmente da direita e no quadro europeu também não, porque infelizmente os grandes países, aqueles que são o centro económico da União Europeia e que controlam a Comissão Europeia, certamente estão convencidos de que vale mais a pena não executar todo este PRR agora em escolas e centros de saúde e infraestruturas sociais, quando estão a apelar aos povos para que enviem todos os seus recursos para a guerra, para produzir armamento, porque eles com este dinheiro rapidamente produzem armas, encaixam o lucro e não estão a investir em infraestruturas nos países que eles consideram periféricos. Portanto, o que era necessário era alargar estes prazos. Para isso é preciso que o Governo pressione junto da Comissão Europeia e é preciso que haja, evidentemente, pressão popular e disponibilidade por parte da Comissão Europeia para esse alargamento.
6: Era aí que eu queria chegar, porque, ou seja, o governo português não decide sozinho. Bruxelas irá atender a esse pedido, tendo em conta de que Portugal não foi o único a receber esse pedido?
18: Sim. Eu tenho ideia que da parte do Governo ainda nem sequer houve a manifestação desse interesse de pressionar para o alargamento dos prazos. Portanto, em primeiro lugar, aquilo que se coloca é que o Governo assuma essa necessidade de negociar com a União Europeia, com a Comissão Europeia, o alargamento dos prazos. E, evidentemente, depois até fazer contactos com outros países que estejam na mesma situação para conseguir esse alargamento. Como já disse, o PCP já propôs, inclusivamente, no Parlamento Europeu, e a vontade dos grupos mais à direita e dos países mais fortes foi precisamente a de não proceder a esse alargamento, na medida em que esse dinheiro assim poderá ser desviado para o armamento, para a produção militarista que esses países tanto promovem.
6: O PS anunciou ontem que quer debater na próxima semana a execução do PRR, acusa o Governo de má gestão. Eurico Brilhante Dias diz que dos 127 casos analisados, 21 estão em estado preocupante, 16 em estado crítico. Pedro Dominguinhos diz que há o problema da devolução em caso de incumprimento, o que é impossível, dá o exemplo de que devolver em alguns casos só mesmo se forem os tijolos. Ana Pedrosa Augusto, é possível ainda negociar com Bruxelas? Acredita que poderá haver essa disponibilidade por parte da Comissão Europeia?
17: Eu acredito que até, nós temos que ver os prazos que são em curso, há prazo neste momento até dia 31 de maio para fazer pedidos de reprogramação, e isso é uma coisa que já foi feita em vários processos, portanto eventualmente poderá ser uma medida a pensar agora até dia 31 de maio. Depois tem que se ver, relativamente aos processos que estão em estado crítico, quais são as metas que têm que estar cumpridas até 31 de agosto, porque 31 de agosto é cumprimento de metas, ou seja, pode haver execução de obra fisicamente até ao final do ano. Portanto, cada caso será um caso, vai ser difícil fazer aqui uma meta, um objetivo genérico, e tem que se ver em cada caso concreto qual é a meta que está por cumprir ou o que é que está por cumprir. Há uma coisa que é certa,
6: para terminar,
17: o Estado tem é que garantir as condições essenciais do dia-a-dia. O problema é que muitas vezes a máquina do Estado não consegue garantir as condições normais do dia-a-dia, a devolução dos impostos, a conta corrente dos impostos a funcionar normalmente, para dar condições financeiras a estas entidades que possam cumprir aquilo como têm que cumprir, mas o próprio Estado tem que ser uma pessoa bem para esse efeito. Por isso, nós temos sempre estes dois pesos e duas medidas, que no fim acabam a dificultar a vida a toda a gente, em especial ao país.
6: Obrigado, Ana Pedrosa Augusto. Agradeço também a Miguel Tiago, nem mais nem menos desta quinta-feira, os alertas do Presidente da Comissão Nacional de Acompanhamento do PRR relativamente aos atrasos no setor social.
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2: Faltam 8:30 para as 9.
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2: Então, e esta hora, Mónica Amaral, o trânsito começa onde?
5: Na A5, no sentido Cascais-Lisboa, ainda está por resolver um acidente na Avenida Engenheiro Duarte Pacheco. O trânsito está demorado a partir de Caselas. Mais atrás ainda se para de Porto Salvo até Linda a Velha. Na Cril, sentido Algés-Sacavém, o acidente antes da saída para o IC2 deixou o trânsito bastante acumulado a partir da Póvoa de Santo Adrião. E no sentido Sacavém-Algés, ainda se para entre a Póvoa de Santo Adrião e a Calçada de Carris. E depois há passagem pela Pontinha a afetar o IC16. Estrada Nacional 117, no sentido Amadora-Lisboa, há filas na descida dos Cabos da Ávila até ao Nó da A5 e no sentido de Lisboa, Amadora, um acidente a seguir ao Nó da Cril a deixar o trânsito condicionado. Segunda circular, ainda com muita demora nos dois sentidos, na A8 para-se de Frielas para o túnel do Grilo, Calçada de Carris ainda com filas do IC22 da zona da Ramada para a Avenida Padre Cruz e o eixo Norte-Sul com filas a partir da Amachoeira até a Sete Rios. No IC19, no sentido Sintra-Lisboa, o trânsito ainda está demorado de Tercena até Amadora e depois de Alfragide para a segunda circular, para-se também na Radial de Benfica, entre Benfica e Sete Rios, e para a Ponte 25 de Abril, ligação Almada-Lisboa, ainda há filas a partir de Correios. Já no Porto, A4, no sentido Amarante-Porto, um acidente junto ao Noda A3 ainda está a deixar o trânsito demorado a partir de Irmesinde. Já na A3, sentido Braga-Porto, para-se de Águas Santas até à VCI, Via Norte com filas da EFASEC até à VCI também, e há A28, no sentido Viana do Castelo-Porto, há paragens entre Modivas e Lavra, e depois, mais à frente, há filas de Lessa da Palmeira até à VCI. Já na VCI, no sentido da Rábida Freixo, as filas estão a partir de Santo Ovídio até à Boa Vista, está a afetar a A44 e no sentido Freixo a Rábida para-se do Freixo até ao Noda A3.
2: Uma boa viagem.
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2: Está na hora da Zona VIP com João Gobert, nos com uma grande balada. João, bom dia.
19: Viva, bom dia, Zé Carlos.
2: Foi neste dia 14 de maio que há precisamente 49 anos um cantor e compositor chamado Leo Sayer conseguiu estrear-se no primeiro lugar de venda de singles a jogar em casa. De resto, foi o único número 1 da vida dele. Ou seja, no Reino Unido, foi com a canção When I Need You que foi banda sonora de muitos pedidos de namoro, não foi, João?
19: Pois
2: no teu caso foi.
19: Não, não, exatamente. Não, a história começa aí. Havia, havia as festas de garagem, quem nunca, e a fase eventualmente mais desejada pelos meninos e pelas meninas em perspectivas de namoro era a chamada fase dos slows. Sim. E havia ali um pentágono mágico. Havia 5 canções que nunca falhavam: o Just the Way You Are do Billy Joel, o How Deep Is Your Love dos Bee Gees, o If You Leave Me Now do Chicago, o Three Times a Lady dos Commodores e esta, When I Need You, do Leo Sayer, eram a banda sonora do romance, às vezes ajudada, e aí muito ajudada, pelo o homem que mais ajudou a constituir famílias nos Estados Unidos e que se chamava Barry White. Quanto a este Leo Sayer, a primeira vez que o nome dele apareceu no jornal, ainda não era o nome artístico, foi por causa de um motivo absolutamente alheio à música. Ele era porteiro do hotel e ajudou a salvar os hóspedes do hotel de um incêndio numa altura em que tinha 18 anos.
2: Ele tem tantas histórias, estão naquela coisa.
19: É extraordinário. Sim. Em 1973, em simultâneo, ele gravou o primeiro álbum em nome próprio e forneceu quase todas as canções do primeiro disco a solo de um craque chamado Roger Daltrey, cantor dos Who. Depois, a coisa foi crescendo e 1977 é então o grande ano do Leo Sayer. Primeiro chegou ao primeiro lugar nos Estados Unidos com You Make Me Feel Like Dancing, e com esta When I Need You, que tinha a particularidade de não ser escrita por ele, conseguiu o primeiro lugar tanto de um lado como do outro do Atlântico. Pelo meio, foi roubado pelo homem que o descobriu, que andou a fazer investimentos com o dinheiro do Leo Sayer e acabou em tribunal a ter que o indenizar, processou a editora inicial, processou o agente seguinte, pelo meio teve um divórcio mais ou menos complicado, teve um cancro, caiu do palco abaixo, ainda hoje tem mazelas visíveis nas pernas e nos tornozelos. Com isto tudo, 16 álbuns de estúdio, 11 canções a passar pelo top 10 no Reino Unido e 4 nos Estados Unidos. Vai fazer 78 anos, de hoje a uma semana.
2: E vive na Austrália.
19: E vive na Austrália e é cidadão australiano. Sim. Desde 2009. Por outro lado, é mesmo um daqueles que se vai buscar em nome da memória.
2: Vamos lá então ver este When I Need You. Leo Sawyer. João, um abraço, até amanhã.
19: Até amanhã, obrigado.
2: Agora é que é a altura que dançámos agarradinhos, não é? Tão bom, tão bom.

0: When I Need You. Grande balada. Na altura dizíamos slows, era assim que nós dizíamos quando éramos miúdos e dançávamos ao som desta balada. Zona VIP na Antena 1, na RTP Antena 1, antes das 9, sempre que quiser na RTP Play.
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0: Sol, mas com ameaça de chuviscos e vento para a tarde. Nas ilhas também aguaceiros, fracos nos grupos central e oriental dos Açores, dispersos no Funchal, mais persistentes a norte e terras altas da Madeira. Máxima de 24 hoje nas contas para Évora e Faro, Beja 23, 22, Castelo Branco, Santarém e Setúbal. Funchal deve chegar aos 21, calcula-se que aos 20, Bragança, Braga, Vila Real, Porto Alegre e Lisboa. Porto, Viseu, Coimbra, Leiria, Ponta Delgada, 19, máxima de 18 em Viana do Castelo e também em Aveiro. As mais baixas, 17 na Guarda, 14 na Espanha, as Douradas.
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0: Nove horas em Portugal Continental e na Madeira, 8 nos Açores. Quinta-feira, dia 14 de maio, Taiwan dita as relações entre os Estados Unidos e a China. Notícia em destaque a esta hora, Eduarda.
3: É o aviso de Xi Jinping a Donald Trump. A gestão de Washington, a gestão que Washington venha a fazer de Taiwan, será a diferença entre relações cooperantes ou o conflito entre os dois países, China e Estados Unidos. José Luís Carneiro e Luís Montenegro têm encontro marcado no dia em que a reforma laboral vai a Conselho de Ministros. Mais uma noite de tormenta na Ucrânia, ataque massivo da Rússia a atingir Kiev e a fazer um morto e 3 dezenas de feridos.
0: Faro, 18 graus, agora 17, Funchal, Lisboa, 15, Coimbra e Ponta Delgada, 14, 13 no Porto. Edição de Eduardo Amaia.
3: É do interesse do mundo inteiro que Estados Unidos e China mantenham boas relações. A declaração é de Marco Rubio à televisão chinesa há pouco, o secretário de Estado norte-americano que está a acompanhar Trump na viagem à China. Mas a cooperação entre os dois países depende da atitude de Washington na questão de Taiwan. Um aviso claro que Xi Jinping deixou esta manhã na conversa de mais de 2 horas que manteve com Donald Trump no Palácio do Povo em Pequim. Gonçalo Costa Martins.
4: Taiwan é mesmo a questão mais importante com os Estados Unidos. Foi o que disse o presidente chinês. Xi Jinping deu 2 caminhos. Se a questão for bem gerida, a questão de Taiwan, as relações poderão manter-se globalmente estáveis. Mas se for mal gerida, entram em confronto ou mesmo conflito. Este foi o lado mais duro do encontro recolhido pela televisão estatal chinesa, mas o Ministério dos Negócios Estrangeiros chinês mostrou as conclusões mais otimistas de uma nova orientação das relações entre os dois países. O governo chinês fala de uma relação estratégica construtiva e estável. Uma ideia alinhada com as palavras iniciais de Xi Jinping, disse que os Estados Unidos e a China devem ser parceiros.
5: Uma relação estável entre a China e os Estados Unidos beneficia o mundo inteiro. Quando cooperamos, os dois lados ganham. Quando nos confrontamos, os dois lados sofrem. Devemos ser parceiros e não adversários.

0: Já o presidente dos Estados Unidos, Donald Trump, apesar do histórico de tensão entre os dois países, por exemplo, na guerra das tarifas, afirmou que sempre houve diálogo.
1: As pessoas não sabem, mas sempre que tínhamos um problema, resolvemo-lo muito rapidamente. E vamos ter um futuro fantástico juntos.
0: Nas poucas palavras aos jornalistas, depois do encontro, Trump afirmou que as conversas correram bem e, ainda sobre estas reuniões, nas questões internacionais, o governo chinês diz que foram abordados temas como a situação na Península da Coreia, também na Ucrânia e no Médio Oriente.
2: A Ucrânia foi um desses temas, por certo, já foi confirmado, quando segue intenso o ataque russo à Ucrânia esta manhã. É o segundo dia consecutivo em que a Rússia lança centenas de mísseis e de drones sobre o país. Na última noite, estes ataques fizeram um morto e 31 feridos. Kiev foi uma das cidades atingidas, um edifício de nove andares foi atingido na capital, mas houve mais duas dezenas de pontos atingidos por drones e mísseis russos, um ataque que Zelensky está a denunciar esta manhã através das redes sociais. Voltamos a Taiwan, que foi tema fundamental na cimeira entre Trump e Xi Jinping. Luís Ma, professor do ISCTE, especialista em assuntos asiáticos, considera que este aviso deixado pelo presidente chinês é para levar a sério. O conflito entre as duas nações pode chegar ao terreno militar se os Estados Unidos insistirem, por exemplo, em vender armas ao governo de Taipei.
3: Dá para entender na mensagem que passa que esta é uma situação muito arriscada e que os Estados Unidos têm que gerir muito bem na sua relação com Pequim, porque de facto o que nós temos que perceber é que para a China, neste caso com esta liderança Xi Jinping, o seu grande objetivo é a união de toda a nação. E Taiwan é o que falta nessa união. Portanto, é muito importante ver como é que Washington irá gerir esta relação com Pequim. E Taiwan, de facto, é o elefante na sala. E teremos que esperar e ver nos próximos tempos como Washington irá gerir esta questão do pacote militar e como é que a China irá reagir se Washington avançar com este pacote militar.
2: A questão mais delicada nas relações entre a China e os Estados Unidos. Falou-se então, para além de Taiwan, da Ucrânia, também do Médio Oriente, na conversa entre Trump e Xi Jinping. E há uma nota a esta hora em relação ao Médio Oriente. Há novas negociações que vão acontecer em Washington hoje entre os negociadores israelitas e libaneses, a poucos dias do fim do cessar-fogo, que não impediu, no entanto, centenas de mortes ao longo destes dias em ataques israelitas contra o Hezbollah. Este é o terceiro encontro dos negociadores israelitas e libaneses a acontecer na capital dos Estados Unidos e acontece depois de uma série de ataques israelitas contra cerca de três dezenas de locais no sul do Líbano, que causaram pelo menos 22 mortos nos últimos dias, de acordo com informações do Ministério da Saúde libanês. O líder do Partido Socialista tem encontro marcado hoje com o Primeiro-Ministro. Foi o próprio José Luís Carneiro quem confirmou ontem à noite esta reunião, em declarações que fez à CNN Portugal. Uma conversa que acontece depois de outra, tida ontem, entre Luís Montenegro e André Ventura. O objetivo da parte do Governo é encontrar pontos de entendimento para que a reforma laboral, que vai ser entregue pelo Governo no Parlamento, possa receber a aprovação do Chega ou do Partido Socialista. Mas José Luís Carneiro deixa claro que sentar-se à mesa com o Primeiro-Ministro não é o mesmo que estar disponível para negociar ou para aprovar uma reforma.
4: Não é numa reunião com o Primeiro-Ministro, em que vão ser abordados vários temas da vida do país, que se pode, digamos, produzir alterações àquilo que é uma proposta de contrarreforma laboral. Vamos aguardar pela proposta que o Governo agora tem o dever de levar à Assembleia da República, sendo essa a sua vontade. Eu fiz um apelo ao Primeiro-Ministro, que seja, e quero ser de novo claro, no dia 1 de maio eu fiz um apelo ao Primeiro-Ministro para que deixasse cair a proposta de contrarreforma laboral.
2: Esta era a posição dos socialistas, que a reforma laboral fosse abandonada. José Luís Carneiro, nesta entrevista, usa sempre a mesma expressão, contra-reforma, chama contra-reforma à reforma laboral do governo, por oposição à agenda do trabalho digno que foi construída pelo governo socialista de António Costa. Daqui a pouco, às 9h30, está previsto para essa hora começar o Conselho de Ministros, que vai aprovar então a proposta de lei de revisão da legislação laboral, que será depois levada ao Parlamento. Para o professor de Ciência Política da Universidade da Beira Interior, Bruno Ferreira da Costa, a estratégia de Luís Montenegro é uma estratégia arriscada. Ele assumiu a dianteira destas negociações depois do insucesso da Ministra do Trabalho na concertação social. Conversou primeiro com André Ventura, agora vai conversar com José Luís Carneiro. Mas o risco está no facto de colocar o Chega e o Partido Socialista no mesmo patamar. A análise feita por Bruno Ferreira da Costa, professor de Ciência Política da Universidade da Beira Interior.
5: Eu vejo aqui uma maior resistência do Partido Socialista em aderir a este tipo de negociações, estando num patamar similar precisamente ao Chega. E Luís Montenegro, neste caso, joga forte, mas também numa estratégia, se não conseguir a aprovação desta proposta, numa estratégia eventual futura de vitimização e de bloqueio destes partidos à sua estratégia de governação. E isto claramente terá eventualmente alguns ganhos políticos se conseguir vender a ideia de que a reforma está associada não, por exemplo, a uma maior flexibilidade no despedimento, mas claramente ao colocar a economia portuguesa num outro patamar de competitividade. E para isso é Luís Montenegro que tem de ir a jogo e não necessariamente os seus ministros. Palma Ramalho tem tido essa dificuldade de negociação e falha de forma cabal o acordo com as centrais sindicais.
2: Luís Montenegro, numa jogada com dois tabuleiros, Chega e Partido Socialista, numa tentativa de encontrar pontos de entendimento para conseguir aprovar a proposta de lei laboral que há de sair hoje do Conselho de Ministros para o Parlamento. 9 anos depois, o Tribunal Administrativo de Lisboa vai começar a julgar hoje uma ação de José Sócrates contra o Estado português, que foi colocada já em 2017. O julgamento deve arrancar esta manhã no Campos da Justiça, em Lisboa. A jornalista Sandra Henriques explica aqui o que é que está em causa nesta ação.
6: Foi a 3 de fevereiro de 2017, há 9 anos, que José Sócrates entrou com uma ação no Tribunal Administrativo de Lisboa por violação dos prazos máximos legais do inquérito da Operação Marquês. O inquérito criminal tinha sido aberto 4 anos antes, em 2013. A acusação só seria deduzida em outubro de 2017. Seguiu-se uma longa fase de instrução, sucedida de recursos da defesa e do Ministério Público. O julgamento só começou a 3 de julho do ano passado pelo Tribunal Central Criminal de Lisboa. Também nessa altura, no ano passado, o antigo Primeiro-Ministro apresentou uma queixa contra Portugal no Tribunal Europeu dos Direitos Humanos, defendia que estava a ser alvo de uma violação do princípio do direito a um julgamento equitativo. No mês passado, a 13 de abril, José Sócrates deu uma conferência de imprensa em Bruxelas, em que referiu que o processo no Tribunal Europeu passou à fase de notificação das partes. No dia a seguir, terá sido notificado de que foi marcado o julgamento da ação administrativa que faz parte da queixa, julgamento esse que começa hoje.
2: Os dados desta ação de José Sócrates contra o Estado por causa da Operação Marquês, que a Antena 1 vai acompanhar também no Campos da Justiça a partir das 10 da manhã. O país está a comemorar os 100 anos da morte do poeta Camilo Peçanha e a Universidade de Coimbra abriga por estes dias uma exposição dedicada à Peçanha. Eu vi a luz em um país perdido, é o título da iniciativa que pretende dar mais visibilidade ao autor, Diana Craveiro.
7: De Camilo Peçanha há apenas um livro, Clepsidra, editado em 1920. Uma obra curta, mas que mostra a grandeza do poeta, considera o investigador do Centro de Literatura Portuguesa da Universidade de Coimbra, António Apolinário Lourenço.
8: Também há um ou outro poema perdido. Há poemas que são referidos em cartas e que nunca apareceram, não é? Mas de qualquer forma é uma obra exígua, mas o suficiente para demonstrar a grandeza do escritor, que foi extremamente inovador. Ele inventou a linguagem poética do modernismo português e o Fernando Pessoa assim o considerou, portanto venerou-o e escreveu que ele era um mestre.
7: Entre as várias obras expostas na Biblioteca Geral da Universidade de Coimbra, um dos destaques vai para o livro Caderno Poético de Camilo Peçanha.
8: Porque contraria de alguma forma a ideia de que o Camilo Pessanha compunha os poemas de cabeça e nunca escrevia. Este caderno, que está o original em Macau, é uma edição facsimilada, demonstra que não, que ele escrevia também os poemas. Sempre que dizia o poema de novo, havia quase sempre alguma pequena diferença.
7: No ano em que se assinala o centenário da morte do poeta, António Apolinário Lourenço sublinha a importância de dar visibilidade a um autor que tem desaparecido até das escolas.
8: Noutros tempos, usava-se mais a antologia, portanto, muitos poemas, lia-se muito, e hoje em dia o ensino fixa-se realmente num conjunto de autores obrigatórios, e este, justamente por ser um elo de ligação entre a poesia do século XIX e a poesia do século XX, creio que a leitura de dois ou três poemas de Camilo Pessanha, que seriam bastante úteis. Queremos não só dar maior visibilidade ou recuperar visibilidade para a obra de Camilo Pessanha, como também fazer compreender à cidade de Coimbra, que é um escritor de Coimbra, porque muitas vezes também isso não se sabe.
7: Além da exposição, vai haver também uma mostra de fotografias e um recital de poesia em novembro.
2: A importância de dar visibilidade à obra de Camilo Pessanha, uma tarefa da Universidade de Coimbra também. Através desta exposição, eu vi a luz em um país perdido que pode ser visitado até ao final do mês. Anda mesmo arredado dos livros da escola, Camilo Pessanha, um dos maiores poetas do simbolismo português.
9: 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Nove e treze.
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9: Há notícias de acidentes a esta hora. Podemos começar talvez pelo IC2, Mário Camaral.
11: Começamos então um acidente ao quilómetro 144, na zona dos Carrinhos, em Pombal, que está a afetar os dois sentidos. Atenção também à zona de Tomar, Estrada Nacional 110, um acidente grave junto ao nó do IC9, está também a afetar os dois sentidos. Já por Lisboa, ainda por resolver, o acidente na A5, no sentido Cascais-Lisboa, é um acidente na Avenida Engenheiro Duarte Pacheco, que está a deixar filas a partir de Caselas. Mais atrás ainda se para de Porto Salvo até Linda Velha. Na Cril, sentido Algés-Sacavém, um acidente antes da saída para o IC2 ainda a deixar demora a partir de Olival Basto e no sentido Sacavém-Algés há demora em Camarate. Estrada Nacional 117, no sentido de Lisboa Amadora, está resolvido o acidente a seguir ao nó da Cril, mas no sentido Amadora-Lisboa ainda há filas na descida dos Cabos da Áfila até ao nó da A5. A16, sentido Belas-Alcabidez, há agora trabalhos na zona de Mãe Martins, está a provocar demora. Segunda circular ainda com filas nos dois sentidos e na A8 para-se de Frielas para o túnel do Grilo. Calçada de Carris, as filas estão a partir do Senhor Roubado até à Avenida Padre Cruz. Eixo Norte-Sul ainda se para entre Telheiras e Sete Rios e depois de Campolide até à saída para a Avenida de Ceuta. E no IC19 há filas de Terceira até Amadora e depois de Alfragide para a Segunda Circular. Radial de Benfica ainda com filas de Benfica até Sete Rios. Para a Ponte 25 de Abril, ligação à Almada-Lisboa, as filas estão a partir de Corroios. Os acessos continuam preenchidos. Já no Porto, a VCI, sentido Rábida Freixo, com filas a partir de Santo Ovídio até à Boa Vista, está a afetar a 44. Freixo a Rábida para-se do Freixo até à zona da Perlada e ainda se para na A3, sentido Braga-Porto, de Águas Santas até à saída para a VCI. Já na Via Norte há filas do Nó da A4 até à VCI também e a A28 com filas de Leça da Palmeira até à Avenida Sidónio Paes.
9: Voltamos ao trânsito na rádio antes das 9h30. Tenha uma boa viagem connosco.
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9: Depois das 9h30 vamos trazer dois filmes em português. Um documentário sobre um boxer e também um filme sobre música. A não perder é com o Ricardo Sérgio, para já começamos em português com os 4h30, Miguel Araújo.

0: Ricos de Rico, a primeira canção desta hora do programa da manhã. No desporto, André Villas-Boas e o futuro do Diogo Costa.
1: O presidente do Futebol Clube do Porto acredita na continuidade do capitão de equipa. Villas-Boas revela ainda um desafio que lançou a Diogo Costa. Paris Saint-Germain, pentacampeão francês, Luís Campos garante que o mercado do clube parisiense está parado. E ainda o campeonato nacional de basquetebol masculino e feminino.
0: É para ouvir às 9h30.
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0: São 9h19.
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0: Falamos sobre antena aberta depois das 11 da manhã, com um pedido para que ouça já a seguir também as contas do dia, tem tudo a ver. Na antena aberta, a restauração volta ao centro do debate político e económico e perguntas a António Jorge se faz sentido rever o IVA da restauração. Bom dia.
4: Olá, muito bom dia, José Carlos Trindade. Exatamente, faço essa pergunta, mas também outras. Por exemplo, foi um erro crasso ou é uma escolha política? E deve o Estado rever o IVA da restauração? Foi um erro reduzir o imposto? Ou seria um erro ainda maior aumentá-lo agora? E como equilibrar contas públicas, justiça fiscal e a sobrevivência de um dos setores que mais emprego cria em Portugal? Isto por causa das declarações feitas pelo Ministro das Finanças, Joaquim Miranda Sarmento, declarações de resto que estão em linha com as críticas também elas recentes do Fundo Monetário Internacional. Joaquim Miranda Sarmento classificou a descida do IVA na restauração em 2016, decidida então pelo governo socialista, de 23% para 13%, como um erro crasso. E desafiou mesmo o Parlamento a avançar com uma proposta para reverter esta medida. Ora, esta posição do governo está a gerar forte contestação no setor. Queremos então ouvir e discutir este ponto. Faz sentido rever o IVA da restauração num setor que já está fragilizado? Quem ganha e quem perde com esta política fiscal? E até que ponto é que o sistema fiscal deve responder a critérios de equidade ou opções estratégicas para a economia, tendo em conta que Joaquim Miranda Sarmento disse que a aplicação da taxa intermédia na restauração beneficia sobretudo as famílias com maiores rendimentos e por isso não cumpre objetivos de justiça social nem de eficácia orçamental. Está aberto o tema para a antena aberta desta manhã. Uhum. Esperamos a sua voz no programa.
0: Pode ouvir já a seguir nas contas do dia mais alguns argumentos que se calhar contribuem para o debate depois das 11 da manhã. Se quiser estar na antena aberta, 822-0101 é o número habitual para fazer a inscrição. Quem está no país? 822-0101. Fora de Portugal, 22-33-99956. Nós ligamos depois das 11 para estarem

0: manter o IVA reduzido num dos negócios que mais têm lucrado com o turismo, Clara?
1: Eu acho que é muito questionável. Uhum. E tanto assim é que ontem o Ministro das Finanças disse isso mesmo, não é? Portanto, que a redução do IVA nos restaurantes, isto vem desde 2016, e atenção que foi uma redução para a taxa intermédia de 13%. Uhum. Mas que isso tinha sido um erro crasso, uma medida populista e que estaria a custar ao Estado, ou melhor, o Estado estaria a deixar de receber todos os anos cerca de mil milhões de euros com esta medida. É verdade que o assunto também regressou ao Parlamento porque há dias o FMI defendeu precisamente o fim desta redução do IVA, uhum, no setor da hotelaria e da restauração. Agora, apesar das palavras do Ministro das Finanças, não me parece, e apesar também da recomendação do FMI, não me parece que esteja em cima da mesa uma medida, diria que neste momento, num contexto como este, uma medida tão radical como a mexida no IVA dos restaurantes. Mas provavelmente ontem o Ministro das Finanças aproveitou a pergunta que lhe foi feita no Parlamento para tentar refriar um bocadinho as expectativas dos donos dos restaurantes. Porque, na verdade,
0: que agora estão num limbo entre apoios e a questão do IVA.
1: Exatamente, não é?
0: Estão em
1: Portanto, eu
0: complicado.
1: Acho que se calhar a intenção foi mesmo essa, não é? Uhum. Porque eles, de facto, as associações e os chefes dos restaurantes de luxo têm, de facto, feito muitas exigências nos últimos meses. Uhum. E têm, talvez, também alimentado expectativas bastante altas. Isto porque, logo no início do ano, em janeiro, o Ministro da Economia, assim, sem que se percebesse muito bem a propósito de quê, prometeu ajudar o setor pagando as dívidas da pandemia e dando até pequenos apoios monetários a empresas, uma parte deles a fundo perdido. Isso caiu mal, gerou-se polémica e logo a seguir o governador do Banco de Portugal veio atiçar ainda mais a fogueira e tentando provar até através das redes sociais com diversos dados económicos que não há crise num dos setores que mais cresceu em Portugal nos últimos anos, graças ao turismo e ao aumento do consumo das famílias. Ora, tem-se dito muito sobre se o Estado deve ou não dar apoios a restaurantes. É mais ou menos consensual que o Estado pode dar incentivos à restauração, como a qualquer outro setor. Uhum. Mas daí, apoiar restaurantes com verbas a fundo perdido, talvez só mesmo em circunstâncias excepcionais, como fez e bem durante a pandemia. Mas neste momento ainda não parece ser haver situação para isso. Portanto, mesmo assim, as associações a provar, e a Aresp, que são as mais representativas do setor, a provar até tem sido mais reivindicativa, veio logo ontem avisar que uma eventual subida do IVA da tal taxa intermédia de 13% para a taxa normal de 23%, porque é disso que estaríamos a falar, uhum, seria assim uma espécie de machadada final no setor.
0: Sobretudo na pequena restauração que temem, que estão com a corda na garganta, dizem, e que estão com dificuldades. Olha, os restaurantes precisam mesmo de apoios do Estado para sobreviverem? Nem
1: Olha,
0: todos, se calhar, não?
1: Pois, lá está, não é? E é difícil, não é? Destrinçar uhum. aqueles que realmente precisam daqueles que poderão ter outros problemas que não se resolvem apenas com apoios no Estado. Agora, de facto, o poder deste lobby é muito forte. Empregam muita Sim. gente, 370 mil pessoas, e eles, de facto, não vão, chamaram a atenção para a crise e não vão deixar cair o assunto. Mas há outros problemas. Ainda há dias, o Jornal Público escrevia que muita gente abre os restaurantes porque tem o sonho de cozinhar, mas não tem uma formação de gestão sólida para garantir que o negócio vai sobreviver. Portanto, não sabem como é que hão de pôr os restaurantes que criam a dar dinheiro, não é?
0: Sim.
1: E de facto hoje nós todos sabemos que há uma oferta de restauração que os portugueses não conseguem pagar, é caro jantar uhum. fora, e portanto se há uma quebra da procura, se faltam clientes, e os restaurantes sofrem sempre que as famílias decidem cortar nos gastos, quer dizer, são os espaços que têm de saber adaptar-se, têm uhum. que reduzir margens, e é verdade, se calhar alguns vão ter mesmo que fechar portas. Ora, isto para dizer o quê? E para terminar, que as queixas deste setor, claro que

0: legítimas, as dificuldades existem, as matérias-primas aumentaram muito de preço, os salários na restauração também, mas se o governo começa a apoiar restaurantes a fundo perdido, então, neste contexto de guerra e de crise energética que estamos a viver, vai ter de apoiar também muitos outros setores de atividade.
1: Uhum. Olha, eu gosto tanto de viajar, qualquer dia vou abrir uma companhia aérea também, porque tinha esse sonho de viajar.
0: Mas há que saber geri-la, há que perceber do negócio, isso não mesmo. Basta gostar de aviões ou de viajar.
1: Até amanhã, Clara.
0: Adeus, até amanhã.
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1: Quase 9h29.
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1: E sim, ainda há acidentes a esta hora. Mónica Amaral, onde é que é? Que estão os acidentes?
4: Começamos então por Lisboa, na A5, sentido Cascais-Lisboa. Um acidente na Avenida Engenheiro Duarte Pacheco a deixar filas a partir de Caselas e a afetar a Estrada Nacional 117. Mais atrás ainda se para de Porto Salvo até Linda Velha. Agora, no sentido Lisboa-Cascais, há também indicação de um acidente a seguir à área de serviço de Oeiras. Está a deixar filas a partir do Nó da Crel e a afetar a Crel. Na Cril, no sentido Algés-Chacavém, ainda também um acidente antes da saída para o IC2 a deixar o trânsito demorado a partir de Olival Basto. A16, sentido Belas Alcabidez, há trabalhos a decorrer na zona de Mãe Martins e está a provocar demora. Segunda circular, ainda com filas nos dois sentidos. Na A8, para-se de Frielas para o túnel do Grilo. Calçada de Carris, ainda com filas a partir do Senhor Roubado. E no eixo Norte-Sul, há filas entre Telheiras e Sete Rios e depois de Campolide até à saída para a Avenida de Ceuta. No IC19, mais demora de Alfragide para a segunda circular. Radial de Benfica, ainda com filas entre Benfica e Sete Rios. Para a Ponte 25 de Abril, ligação Almada-Lisboa. As filas ainda estão a partir de Corroios. Também no Porto, a esta hora, para-se na VCI, sentido Rábida Freixo. Há filas de Santo Ovídio até à Boa Vista, está a afetar a 44. Freixo a Rábida, há filas do Freixo até ao Nó da A3. A Via Norte, a A3 e a A28, ainda também com demora em direção à VCI. No centro do país, atenção ao IC2. Um acidente ao quilómetro 144, na zona dos Carrinhos, em Pombal, está a afetar os dois sentidos. E atenção à zona de Tomar, Estrada Nacional 110, um acidente grave junto ao nó do IC9, está também a afetar ainda os dois sentidos.
1: Vamos voltar a falar sobre o trânsito antes das 10 da manhã. Se tiver informações, 800-21-0101.
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1: Ainda não é só hoje, não é hoje, aliás, que o sol fica sozinho no céu o dia inteiro. O dia começa com céu pouco nublado, bem verdade, mas anuncia-se que para a tarde possam aparecer nuvens, admite-se até chuviscos e fala-se de vento mais forte no litoral oeste e nas terras altas. Évora e Faro devem chegar aos 24 graus. A perspectiva é de 23 para Beja, 22 a máxima em Castelo Branco, Santarém e Setúbal. No caso de Bragança, Braga, Vila Real, Porto Alegre e Lisboa, 20 graus. 19, Porto, Viseu, Coimbra e Leiria. 18, Viana do Castelo e Aveiro. Guarda deve chegar aos 17. Penhas Douradas, 14.
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1: Hoje é quinta-feira, 14 de maio, principal da atualidade com Diogo Miguel Pereira.
6: O Governo aprova hoje em Conselho de Ministros a alteração à lei laboral, a proposta que não teve entendimento na concertação social. Depois de aprovado, o documento segue para o Parlamento. O Conselho de Ministros começa agora, às 9h30. Hoje também o Primeiro-Ministro reúne-se com o líder do PS. José Luís Carneiro deverá ter em cima da mesa, precisamente, a proposta de lei laboral do Governo. Mas o socialista, ontem à noite, em entrevista à CNN, garantiu que reunir não é viabilizar de forma automática. A reunião entre os dois acontece depois do encontro de ontem entre Luís Montenegro e André Ventura, onde também este assunto foi abordado. Todos ganham com uma boa relação entre a China e os Estados Unidos. É esse o entendimento do secretário de Estado norte-americano, Marco Rubio, ele que acompanha Trump na visita à China. O presidente norte-americano diz que a relação entre os dois países é boa, mas o líder chinês avisou que essa cooperação pode ficar comprometida por causa do apoio norte-americano a Taiwan. Os dois líderes estiveram reunidos esta madrugada. O encontro faz parte da visita de Donald Trump à China. O ministro da Administração Interna diz que o caminho vai ser o de encerrar esquadras para ter mais polícias na rua. Foi o que confirmou Luís Neves em entrevista à RTP ontem à noite. O Correio da Manhã dá conta hoje de que a PSP já entregou ao ministro um plano de reorganização dos comandos de Lisboa, também do Porto e de Setúbal. Um plano em que está previsto o encerramento de várias esquadras para que se possam libertar 500 polícias para o terreno. As famílias portuguesas pagam mais do dobro da média entre os países da União Europeia pelo ensino superior. É a conclusão de um estudo da Fundação Francisco Manuel dos Santos, estudo que dá conta de que o modelo atual, que combina o financiamento público e propinas, está sob pressão. As famílias suportam 30% das despesas, enquanto que a média da União Europeia é de 13%. Ainda assim, em Portugal, há um maior retorno. Por cada euro investido no ensino superior, o retorno é de mais de 13 euros, 68% acima da média europeia.
1: As notícias voltam à rádio às 10.
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1: André Villas-Boas e o futuro de Diogo Costa. Mário Silva da Costa.
7: O presidente do Futebol Clube do Porto acredita na continuidade do capitão de equipa. André Villas-Boas esteve ontem na Assembleia da República num jantar com deputados adeptos do Porto. À margem do evento, falou aos jornalistas e fez uma revelação acerca de um convite que lançou ao guarda-redes.
8: Mas eu fiz-lhe um desafio que espero que ele aceite, que é de próximo ano envergar a camisola número 2 do Futebol Clube do Porto. Para nós seria uma honra enorme, para todos os adeptos do Futebol Clube do Porto também. Portanto, esse é um desejo que eu lhe transmiti.
7: Nestas declarações, André Villas-Boas abordou ainda um rumor de mercado acerca de um possível interesse do Porto em Robert Lewandowski. André Villas-Boas diz que o negócio não é possível.
8: É um orgulho o Futebol Clube do Porto estar associado a uma lenda do futebol como é o Lewandowski. Evidentemente, como vocês poderão calcular, os encargos financeiros de um jogador dessa dimensão estão fora do alcance do Futebol Clube do Porto. Portanto, isso é a primeira coisa que me parece clara. Evidentemente, temos três polacos na equipa, que é a nossa grande atração neste momento, um jogador como o Lewandowski, mas totalmente fora das possibilidades financeiras do Futebol Clube do Porto.
7: As declarações de André Villas-Boas, que reforçou ainda a confiança na permanência de Francesco Farioli no Porto. O Paris Saint-Germain é pentacampeão francês. Os parisienses venceram ontem por 2-0 em casa do Lens e carimbaram a conquista do título. Após o jogo, o diretor desportivo do PSG, o português Luís Campos, elogiou a concorrência. O responsável do clube fez ainda um ponto de situação do mercado de transferências do Paris Saint-Germain.
9: C'est bien pour le Paris Saint-Germain parce que ça veut dire que...
10: Os rumores são bons para o Paris Saint-Germain. São um sinal de que somos um grande clube e que todos querem usar o nosso nome no mercado. Para nós, e é uma decisão tomada com o treinador e com o presidente, o nosso mercado está completamente parado há várias semanas. Sabemos muito bem quais são os nossos alvos para o futuro próximo, mas não nos mexemos um milímetro. Os nomes de que se fala são apenas especulação, porque neste momento o nosso objetivo é chegar ao dia da final da Liga dos Campeões com a equipa muito motivada e com todos focados.
7: Luís Campos nega ainda os rumores de mercado de transferências e garante aqui a garantir que o PSG está focado na final da Liga dos Campeões frente ao Arsenal. O Benfica está nas meias-finais do play-off do Campeonato Nacional de Basquetebol. Os encarnados venceram ontem o Braga no jogo 2 dos quartos de final. Triunfo por 94-79. Já o Oliveirense venceu a Ovarense por 90-72 e levou os quartos de final para o jogo 3. Hoje há mais dois jogos do play-off. O Sporting joga em casa do Jogueira às 9:30 da noite. Os Leões venceram no jogo 1. À mesma hora, o Porto defronta o Imortal em Albufeira. Os Dragões também triunfaram no primeiro encontro. Hoje é também dia de decisões no Campeonato Nacional de Basquetebol Feminino. A final do play-off entre Benfica e Quinta dos Lombos, que está empatada 2-2. O jogo vai ter lugar no Pavilhão Desportivo dos Lombos às 8:30 da noite.
1: Mário Silva da Costa com o principal do desporto na RTP Antena 1 e RTP Mundo, em permanência desporto.rtp.pt. Há jornal ao meio-dia e meia hora com o João Gomes Dias. Faltam 23 para as 10.
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1: A cultura ao serviço da saúde mental vai estar em destaque esta tarde no Duas de Prosa. 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Ontem, a presidente da Migra Portugal, a Associação Portuguesa de Doentes com Enxaqueca e Cefaleias, falou desta doença que afeta quase 2 milhões de portugueses. É preciso uma maior compreensão e a Associação já tem um projeto para sensibilizar empresas.
11: Aquilo que acreditamos é que com algumas adaptações este impacto que existe na vida profissional pode ser minimizado, porque se houver, por exemplo, alguma adaptação do horário em que a pessoa, quando está com crise, até possa descansar ou ficar em casa, entrar mais tarde no trabalho, mas depois, quando está bem, compensar essas horas, não é? Este tipo de adaptações não penaliza a empresa e, antes pelo contrário, não é? Porque a pessoa vai conseguir estar com a produtividade, claro, habitual, não é?
12: E é uma boa
11: ajuda,
12: não é?
11: é que a pessoa fazendo o esforço para não faltar, depois está no trabalho, mas não está com a produtividade que consegue estar, porque está com dor de cabeça, está com sensibilidade à luz, aos sons, está ali em todo um ambiente que é complicado de lidar durante as crises.
12: E a Madalena sabe muito bem do que é que fala, não é? Porque apesar de ser farmacêutica, apesar de ser presidente da Migra, também sofre com enxaqueca desde os 10 anos.
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1: Há dois momentos imperdíveis nesta hora de emissão, ainda até às 10. Daqui a pouco vamos ter dois filmes portugueses. Um deles é um documentário sobre um boxer, outro sobre música. E fechamos a hora com um álbum que faz 60 anos. É de uns senhores que se chamavam Beach Boys. É o álbum mais monumental da banda. Agora, There She Goes, também gosto desta. É dos The LAs. Bom dia.

0: Gastar o olho para o relógio. Faltam 19 minutos para as 10 da manhã.
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0: Hoje é dia de Há um Doc e vamos à Venezuela com a repórter Celina Faria, 4 meses depois da captura de Maduro.
2: Olá. Bom dia.
3: Bom dia.
4: Passa. Teresa Gama emigrou da Ilha da Madeira com apenas 5 anos. Hoje, com 67, vive com extremas dificuldades. Chora logo que começa a falar para a rádio.
3: A minha vida ha ido muito difícil.
5: A minha vida tem sido muito difícil. Eu vendo caramelos na rua até às 2 da manhã. Tenho 2 filhos incapacitados. Um é autista. Meu esposo precisa de uma cama clínica.
3: Tenho meu esposo que tem que ter uma cama clínica, um colchão clínico e meu filho autista. Ojalá que me ajudem.
0: Um certo, a reportagem A Venezuela depois de Maduro, da autoria da jornalista Celina Faria, para ouvir na íntegra depois das 3 da tarde, no Há um Doc, aqui na Antena 1, RTP Antena 1 e também RTP Antena 1 Madeira.
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0: Ainda bem que está connosco esta manhã.
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0: Crilícia 2 tem de ouvir o trânsito.
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0: Vamos ao cinema. Para falar de cinema no anfiteatro é sempre o Ricardo Sérgio que aqui vem. Ricardo, olá, bom dia.
9: Bom dia, bom dia.
0: Começamos por este.
10: Este homem vai preso por desrespeito à autoridade.
11: Eu já estou um bocadinho calado.
0: Chama-se A Providência e a Guitarra. É do João Nicolau. Que filme é este?
9: Bom dia. É um filme muito interessante, muito divertido, deixa-me que te diga, e muito curioso, é um objeto muito engraçado. A Providência e a Guitarra ficará com certeza para a história do cinema português.
0: Providência no sentido divino?
9: Do sentido divino também, mas também no sentido de vamos lá ver o que é que providenciamos com, esta trama que por aqui se passa. Eu acho que tem esse duplo sentido. É uma história, aliás, são duas histórias numa só. A história de um casal de saltimbancos que anda aí por Portugal, pelo Portugal rural, aqui há uns tempos, nunca é definido exatamente o tempo, a levar a arte às aldeias de Portugal. O casal Leon e Elvira Bertellini, que levam o seu espetáculo às tascas, aos pequenos cafés das aldeias, com todas as dificuldades que muitas vezes estes saltimbancos tinham ao chegar a estas terras. Às vezes havia um presidente que não gostava deles, um polícia que não gostava deles, às vezes era toda a aldeia que não gostava deles, e portanto era sempre muito difícil convencerem os habitantes locais de que tinham ali qualquer coisa de curioso, novo, importante para apreciar. Esta é uma história. Depois há outra história, mais curta, mais intermediada ali pelas entrelinhas desta primeira, que é a história de uma banda do século XXI e da sua tentativa de levar a sua música meio punk, meio minimalista, é isto que vamos ouvindo em fundo, às rádios, aos palcos, aos concertos. No fundo, a história de qualquer nova banda portuguesa que quer chegar a algum lado é lutar.
0: No fundo, para... são coisas similares, não é?
9: No fundo são coisas similares.
0: Há um paralelismo entre os saltimbancos que querem chegar e a banda que também quer chegar.
9: E a banda pop rock, punk rock que quer chegar a algum lado. Outro paralelismo é, curiosamente, o ator principal é sempre o mesmo. Pedro Inês faz o líder da banda, mas é também o Leon Bertellini do casal de saltimbancos.
0: Isto de uma forma humorística ou não?
9: Não é assumidamente, eu acho que não é assumidamente no
0: mas
9: sentido
0: é caricatural.
9: Que não parece que estamos a ver uma comédia, mas estamos a ver uma comédia. Porque tem muito
0: aliás,
9: disso,
0: as figuras deles são assim um bocadinho
9: caricaturas, a palavra é mesmo essa.
0: É mesmo, não é?
9: É mesmo uma brincadeira com aquele Portugal profundo e com a forma como se via, não só em Portugal, mas eu acho que em muitos sítios, como se encarava a arte aqui há uns anos e como se olha para a arte e para a cultura hoje em dia também, que não é muitas vezes a forma mais... que se calhar os artistas gostariam de ser, com que os artistas gostariam de ser olhados.
0: Este filme já passou por Roterdão.
9: Foi muito bem recebido. como aliás tem sido todo o cinema português, e aliás amanhã vão ser os prémios Sofia, outra oportunidade para celebrar o cinema português, passou por Roterdão, o que vamos falar a seguir também passou por vários festivais, mas este João Nicolau é um realizador que eu acho que o nome dele devia ser mais conhecido e devíamos falar mais do cinema de João Nicolau, apesar dos filmes dele não serem o êxito estonteante que gostaríamos que fossem, porque ele faz muito bom cinema, ele trabalha com Mariana Ricardo, muitas vezes argumentista, que também trabalha, por exemplo, com Miguel Gomes, escreve muito do bom cinema português que se faz atualmente, mas João Nicolau anda um bocado mais à margem, não é cinema tão diretamente, tão comercial, tão mainstream, mas tem sempre muito boa gente a trabalhar com ele.
0: Há aqui dois nomes que participaram também no filme, Salvador Sobral e Rui Reininho, é isso?
9: A verdade, isto é a estreia de Salvador Sobral como ator, ele não aparece a cantar. Okay. Aliás, nem Rui Reininho, mas Rui Reininho já conhece bem as andanças do cinema. Sim. Rui Reininho tem uma pequena participação como Olha Como Tu. Ele faz de ti, faz de um locutor de rádio, de um programa de rádio, curiosamente num estúdio filmado aqui ao lado, uma cena filmada no estúdio aqui ao lado.
0: Lembro-me perfeitamente de terem passado aqui a filmar.
9: Eles estiveram, basicamente é o entrevistador, ele entrevista a banda que acaba de lançar um disco. Já Salvador Sobral, obviamente Rui Reininho na história atual, Salvador Sobral é uma personagem, é o terceiro vértice do triângulo ao casal, Leon e Elvira Bertolini, que depois a meio da história conhecem um Stubbs, um imigrante, um estudante, aliás, inglês, de férias em Portugal, que se cruza no caminho deles e com quem eles vão tendo essa aventura até descobrirem um pintor. Portanto, é a primeira grande participação de Salvador Sobral como ator, num papel divertido, curioso, e no fundo faz aquele papel da pessoa que não percebe nada de arte, mas que nos leva e que nos é os nossos olhos dos espectadores por este mundo da arte, do amor à arte, da arte por amor, enfim, de tudo aquilo que muitos artistas às vezes fazem, têm sempre alguém a sussurrar-lhes aos ouvidos: não vais por aí, porque isso não dá dinheiro, ou isso não é futuro, ou isso não é vida. E Stubbs tem um bocado esse papel.
0: A Providência e a Guitarra é filme Antena 3, esta é Antena 1.
12: Era o melhor, até aparecer eu.
0: É um documentário, chama-se Soco a Soco. E o título diz tudo, não é? De um boxer.
9: O título diz tudo, é um documentário sobre 70, um pugilista.
0: Anos 70 e tal, um pugilista dos anos 70.
9: Anos 70, de Orlando Jesus, conhecido como o Orlando das Mãos de Ferro. É mais um documentário de Diogo Varela Silva. Já tinha feito documentários sobre, olha, o Diabo do Entrudo, sobre o Carnaval de Lazarim. Já tinha feito um documentário sobre Zé Pedro, dos Chutes e Pontapés, Zé Pedro Rock'n'Roll. E agora vira-se para o boxe. Mas é muito curioso, porque isto não é só um documentário sobre um boxer, um pugilista, não é só a história dele contada, claro, na primeira pessoa, mas acaba por nos mostrar também uma Lisboa que já não existe, uma Lisboa boémia por onde este boxer foi passando, e nós chegamos ao fim do documentário a pensar, se calhar se ele não tivesse frequentado tanto esta Lisboa boémia, será que poderia ter ido mais longe no mundo do boxe ou não? Ou será que foi as mazelas, que foram as mazelas que ganhou no mundo do boxe que lhe abriram as portas da Lisboa boémia? Enfim, também tem, curiosamente, muito Lisboa e também tem muita música.
0: Ah, é?
9: Orlando Jesus é um amante de fado.
0: Ele canta fado com
9: Jorge Fernando. Portanto, no outro tínhamos Salvador Sobral e Rui Reininho, aqui temos Jorge Fernando a cantar fado ao lado.
0: Dividem ali um fado, não é?
9: Dividem um fado a meias, cantam o fado. E há muito, aliás, Diogo Varela Silva conhece bem o fado. Ele vem de uma família ligada ao fado. Os seus filhos são do Expresso Transatlântico, o Gaspar tocou com a Madonna, a guitarra portuguesa. Portanto, se há pessoa que conhece bem o fado e o sabe transportar para o cinema, como fez em Fado Celeste, é Diogo Varela Silva. E só por isso vale a pena conhecer a história de Orlando Jesus, porque nos mostra não só quem era a figura Orlando Jesus, mas também como era essa Lisboa que ele frequentou ali nos anos 70, antes do 25 de Abril, e depois ele conta a história de como é que o 25 de Abril o afeta. Conta histórias muito engraçadas da guerra, conta histórias muito curiosas.
0: E é como ele diz numa entrevista ao JN, diz, o que aqui se vê são coisas reais, aconteceram mesmo, não é?
9: Ele está sempre a dizer isso, isto aconteceu-me. Parece que ele tem aquela necessidade de lembrar que isto é mesmo real, isto aconteceu. Não está na minha cabeça, porque ele jogava boxe, lutava boxe, e portanto as cacetadas na cabeça às vezes podiam ter algum efeito. E depois mostra também como é que ele prolonga essa sua vida no boxe, agora com ginásios, com o filho dele também a trabalhar nesses ginásios e a levar ao colo, entre aspas, a ajudar a uma nova geração de pugilistas a encontrar o seu caminho e o seu ringue neste documentário que, como disse, tem muito boxe, mas também tem muito de Lisboa e muito de fado.
0: Soco a soco.
9: Estreiam hoje.
0: Estreiam hoje.
9: Nos cinemas.
0: Um abraço, Ricardo.
9: Boa semana.
0: Bom filme. Bom cinema.
9: Bom filme.
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0: Faltam 9 minutos para as 10.
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0: Já deviam ser boas notícias só, mas não é assim. Pois não, Mónica?
15: Não, ainda há alguns acidentes por resolver. Começamos então no centro do país, no IC2. Um acidente ao quilómetro 144, na zona dos Carrinhos, em Pombal. Ainda está a afetar os dois sentidos. Por Lisboa, na Cril, sentido Algés-Chacavém. Um acidente antes da saída para o IC2 ainda está a deixar muita demora a partir da Póvoa de Santo Adrião. Já na A5, sentido Cascais-Lisboa, está em fase de resolução. O acidente na Avenida Engenheiro Duarte Pacheco, mas ainda há filas a partir de Caselas e está a afetar também o final da Estrada Nacional 117. Já no sentido de Lisboa-Cascais, um acidente a seguir à área de serviço de Oeiras ainda está a deixar filas a partir do Nó da Crel. Na segunda circular, sentido Benfica-Aeroporto, há filas de Benfica até às Calvanas. Na A8 ainda se para de Varielas para o Túnel do Grilo, Calçada de Carris com filas a partir do Senhor Rabado até à Avenida Padre Cruz. Eixo Norte-Sul, há filas entre Telheiras e Sete Rios e depois de Campo Lido até à saída para a Avenida de Ceuta. No IC19 há mais demora de Alfragide para a segunda circular. Radial de Benfica ainda com filas entre Benfica e Sete Rios. Para a ponte 25 de Abril, ligação Almada-Lisboa, as filas estão a partir do Feijó, os acessos preenchidos. Já no Porto, para-se na VCI, sentido Rábida Freixo, da zona de Canidelo até à Boa Vista, e no sentido Freixo Rábida, há filas entre Bonjoia e o Nó das Antas. Ainda se para também na A3, sentido Braga-Porto, do Nó da A4 até à VCI, e na A28, no sentido Matosinhos-Porto, há filas de Lessa da Palmeira até à Avenida Sidónio Paes.
0: Duas palavrinhas. Até amanhã.
15: Até amanhã.
0: Mónica Amaral regressa com o trânsito, ou melhor, o trânsito regressa à rádio depois das 10 da manhã. Se tiver informações, 800-21-0101.
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0: E agora, os Beach Boys. Já cá está o João Gilberto para nos falar deste álbum Pet Sounds, na semana que estamos a assinalar os 60 anos passados sobre a edição do disco. João Gilberto, vale a pena passar por aquilo que tenham sido as dinâmicas internas dos próprios Beach Boys. Por outras palavras, João, a questão poderá ser esta. Qual era a real importância de Brian Wilson entre os seus pares na definição do som dos Beach Boys?
16: Podemos tentar uma resposta simples e que não deixa grande margem a especulações. Sem Brian Wilson, sem o seu virtuosismo neurótico, sem a sua ambição perfeccionista, sem a sua inspiração infinita e sem a sua inesgotável capacidade de trabalho, o mais provável é que os Beach Boys nunca passassem de um estatuto médio-baixo, digamos assim, uma banda capaz de belíssimas harmonias vocais e de umas simpáticas cantiguinhas trolaró. Tudo o resto, do apuro ao pioneirismo, o complexo tornado simples, parece ter nascido da alma conturbada de Brian, com riscos evidentes no equilíbrio interno. Não serão muitos os que se recordam que Caroline Know, o tema que fecha Pet Sounds, e um dos dois que valia como um recado direto para Marilyn, a primeira mulher de Mr. Wilson, começou por ser lançada em nome de Brian, a solo, o que deu direito a muitas teorias da conspiração sobre a sua iminente partida da banda, que nunca se concretizou, e ainda bem para os outros. Mesmo com surtos psicóticos, com colapsos nervosos, que entre outras coisas o levaram a afastar-se durante muito tempo dos palcos e dos espetáculos dos Beach Boys, ficando concentrado no trabalho de composição, de arranjos e de estúdio, a diferença, para melhor, foi sempre uma área reservada deste músico. A distribuição das canções de Pet Sounds por diversas vozes principais, além de Brian, a coisa estende-se a Mike Love, Carl Wilson, Al Jardine e até Bruce Johnston, nada disto foi um ato de generosidade. Antes, o passo do líder para o que lhe parecia ser o melhor dos desfechos, faixa a faixa. Mas basta olharmos para a multiplicação de tarefas que atribuiu a si mesmo e só neste disco. Composição, arranjos que se estendem à produção e ao papel de técnico de som, inspiração e definição dos textos, como já vimos anteriormente, harmonias vocais, piano, órgão, baixo, palmas e efeitos sonoros que se estendem até à presença de dois cães entre os convidados. Não é dizer pouco. E ainda mais quando se percebe que Brian Wilson nunca ultrapassou a convicção de que era um desajustado, com saltos de humor que iam da vontade de desistir à certeza de ter sido tocado por Deus para escrever as suas sinfonias de 3 minutos. A expressão é do próprio, obviamente. parece legítima a conclusão de que Brian encaixava com rigor na ideia desenvolvida muitos anos depois por António Variações. Eu só estou bem aonde não estou, porque eu só quero ir aonde não vou. A canção de hoje serve de síntese a tudo isto, chama-se I Just Wasn't Made For These Days. Até amanhã.

0: Mais uma canção que revisitamos neste álbum que faz 60 anos dos Beach Boys, Pet Sounds. O João Goberne, sempre perto das 10, vai trazer-nos uma canção, amanhã a última, e também uma história associada ao disco dos Beach Boys. 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
0: Hoje é quinta-feira, depois das 10 na Antena 1, João Alexandre com o Entre Políticos.
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0: Céu azul de manhã, à tarde pode haver mais nuvens, diz a previsão, que também com vento e com chuviscos, como possibilidade. Dia molhado nas ilhas, aguaceiros fracos nos grupos central e oriental dos Açores, dispersos no Funchal, mais persistentes a norte e terras altas da Madeira. Máxima de 24 em Faro e também em Évora, 23 Beja, 22 Setúbal, Santarém e Castelo Branco. Funchal deve chegar aos 21. No caso de Lisboa, Porto Alegre, Vila Real, Braga e Bragança, 20 graus. 19 a máxima prevista para Ponta Delgada, Leiria, Coimbra, Viseu e Porto. 18 em Aveiro e Viana do Castelo, Guarda 17, 14 nas Penhas Douradas. Amanhã às 7 estamos juntos no programa da manhã. Até lá, uma boa quinta-feira. Depois das 10, o Augusto Fernandes.
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0: Dez horas em Portugal Continental e na Madeira, 9 nos Açores. Quinta-feira, 14. A esta hora, buscas da Polícia Judiciária à casa do cunhado de Leitão Amaro, Eduarda.
2: É uma notícia que foi avançada pelo canal de televisão Now. Estas buscas estão ligadas com a Operação Torre de Controlo, que investiga suspeitas de corrupção em contrato de helicópteros para combater os incêndios. Segunda noite de ataques massivos da Rússia a atingir fortemente Kiev, há um morto e pelo menos 30 de feridos. Xi Jinping faz depender de Taiwan o estado das relações entre a China e os Estados Unidos.
0: A esta hora, 19 graus em Faro, 18 Funchal, Lisboa 17, aliás Coimbra 15, Porto e Ponta Delgada com 14. Edição de Eduardo Maio.
2: A Polícia Judiciária está a fazer esta manhã buscas na casa do cunhado do ministro Leitão Amaro. A notícia foi avançada pelo canal de televisão Now, dando conta que Ricardo Leitão Machado é o principal alvo destas buscas. Em causa estão suspeitas de corrupção no concurso do aluguer de helicópteros para o combate aos incêndios. Este concurso está a ser investigado desde o ano passado pelo Ministério Público na Operação Torre de Controlo. A empresa do cunhado do ministro ganhou um concurso de fornecimento de 2 helicópteros para o combate aos fogos de perto de 12 milhões de euros. Num contacto feito pela Antena 1 com a Polícia Judiciária, não foi avançado para já mais informação em relação a estas buscas. A Polícia Judiciária confirma-as e dá conta que em breve vai, através de um comunicado, dar mais informação pública sobre as buscas que estão a decorrer a esta hora na casa do cunhado do ministro Leitão Amaro. É um assunto que vamos continuar a seguir e traremos antena assim que houver mais informação disponível sobre estas buscas da Polícia Judiciária. Zelensky diz que foram mais de 1.500 drones russos a cair sobre a Ucrânia em duas noites seguidas. Kiev foi particularmente atingido esta quinta-feira com explosões em dezenas de estruturas e um prédio residencial de 9 andares atingido. Só esta noite, a investida russa fez um morto e pelo menos 30 de feridos, enquanto há também uma crise a borbulhar na Letónia. A primeira-ministra Evika Silina anunciou a intenção de se demitir depois de ter dispensado o ministro da Defesa por causa de um incidente recente com um drone. Um dos partidos da coligação do governo, os progressistas, não apoiaram a saída do ministro da Defesa, retiraram o apoio ao governo, que está agora sem maioria no Parlamento, uma consequência também da proximidade fronteiriça com a Rússia e com o conflito que o vizinho trava com a Ucrânia. Em Pequim, Xi Jinping acompanhou Donald Trump esta manhã na visita ao Templo do Céu, um dos monumentos históricos mais importantes da China, património mundial da Unesco, o maior complexo ligado aos rituais religiosos da China antiga, depois da conversa que os dois tiveram no Palácio do Povo. Ela durou mais de 2 horas, mas a cooperação entre os dois países ficou num aviso dado por Xi Jinping. Ela vai depender muito da atitude de Washington em relação à questão de Taiwan. Um aviso deixado pelo presidente da China esta manhã. Luís Má, professor do ISCTE, especialista em assuntos asiáticos, ouvido esta manhã na Antena 1, considera que este aviso do presidente chinês deve ser levado a sério. O conflito entre as duas nações pode chegar ao terreno militar se os Estados Unidos insistirem, por exemplo, em vender armas ao governo de Taipei.
3: Dá para entender na mensagem que passa que esta é uma situação muito arriscada e que os Estados Unidos têm que gerir muito bem na sua relação com Pequim, porque, de facto, o que nós temos que perceber é que para a China, neste caso com esta liderança Xi Jinping, o seu grande objetivo é a união de toda a nação. E Taiwan é o que falta nessa união. Portanto, é muito importante ver como é que Washington irá gerir esta relação com Pequim. E Taiwan, de facto, é o elefante na sala. E teremos que esperar e ver nos próximos tempos como Washington irá gerir esta questão do pacote militar e como é que a China irá reagir se Washington avançar com este pacote militar.
2: Entretanto, na última hora saiu também a primeira comunicação da Casa Branca relativa a esta cimeira entre Xi Jinping e Donald Trump. A Casa Branca classifica como bom o encontro dos dois. Citada pela Reuters, a Casa Branca deixa ainda a informação de que os dois discutiram formas de aumentar a cooperação económica e do acesso ao mercado chinês para as empresas americanas. Também se falou sobre o Estreito de Hormuz. Os dois países concordam que ele deve permanecer aberto e que o Irão não pode ter uma arma nuclear. Taiwan não foi mencionado nesta declaração que a Casa Branca faz. É a primeira depois do encontro de Donald Trump com Xi Jinping. E agora vamos até ao campus da Justiça. Em Lisboa, onde está a repórter Sandra Henriques, porque está para começar, no Tribunal Administrativo de Lisboa, a ação que José Sócrates intentou contra o Estado português já há 9 anos, a propósito da Operação Marquês. José Sócrates já está no campus da Justiça, Sandra.
4: Acabou de entrar e antes de entrar falou com os jornalistas, disse que não estava muito otimista quanto a este julgamento porque não tem grande fé na justiça portuguesa.
5: Quanto ao que espero do julgamento, como digo, a minha confiança na justiça portuguesa não permite grandes otimismos. Mas aqui estamos, ao fim de 9 anos... Depois do Tribunal Europeu ter feito perguntas ao governo português, depois disso, marcaram a sessão. Marcaram a sessão e finalmente o Estado vai ser julgado. E vai ser julgado por duas coisas. Primeiro, por fugas ao segredo de justiça. Espero que não venham para aqui desmentir aquilo que aconteceu. Todos vocês sabem. Obrigado. Todos vocês presenciaram isso, as fugas ao segredo de justiça. E depois também porque, ao longo do inquérito criminal, os prazos de inquérito foram completamente ultrapassados.
4: Nesta ação aqui no Tribunal Administrativo, o advogado José Sócrates vai ser Felipe Batista, ele que é advogado da ex-mulher Sofia Fava no processo criminal que está a decorrer da Operação Marquês e que também em março já manifestou a intenção possível de vir a ser advogado. José Sócrates, na condição de a juíza Susana Seca lhe dizer se lhe dava 10 dias para se preparar, como a juíza disse que precisava de um papel por escrito de que, de facto, Filipe Batista pretendia ser advogado José Sócrates nesse processo criminal e até agora Filipe Batista ainda não apresentou, tudo continua na mesma do outro lado no processo criminal. Aqui então neste processo administrativo está então a ser julgado 9 anos depois uma ação que José Sócrates intentou contra o Estado português.
2: A repórter Sandra Henriques vai manter-se no campo da Justiça e há de trazer-nos mais informação sobre estes dois julgamentos, a continuação do julgamento da Operação Marquês, a concessão hoje no Campos da Justiça em Lisboa, e também o arranque no Tribunal Administrativo da ação que José Sócrates colocou ao Estado português em 2017. Para seguir esta quinta-feira na política nacional também o encontro do líder do Partido Socialista com o primeiro-ministro a propósito do pacote laboral que o governo prepara para entregar ao Parlamento. José Luís Carneiro confirmou esse encontro ontem à noite em declarações feitas à CNN Portugal, mas deixou também claro que este encontro com o primeiro-ministro serve para tratar as questões do país, não só a questão do pacote laboral, ao qual faz questão de chamar contra-reforma, por considerar que a agenda do trabalho digno que foi construída pelo governo socialista de António Costa é a reforma do trabalho em Portugal. E a esta hora deve estar reunido já o Conselho de Ministros, que vai aprovar a proposta de lei de revisão da legislação laboral, que vai ser depois levada ao Parlamento sem acordo dos parceiros sociais. Não se conhece ainda a versão final que o Governo há de aprovar durante o dia de hoje. As famílias portuguesas pagam mais do dobro da média entre os países da União Europeia pelo ensino superior. Esta conclusão faz parte de um estudo que a Fundação Francisco Manuel dos Santos divulga hoje. Os investigadores deste estudo consideram que o modelo atual, que combina financiamento público e propinas, está sob pressão. As famílias suportam cerca de 30% das despesas, quando a média na União Europeia é de 13%. Vamos a Coimbra, vamos conhecer uma exposição que lembra Camilo Peçanha, na altura em que se comemora o centenário da morte do poeta. A Universidade de Coimbra tem uma exposição dedicada a Peçanha. Eu vi a luz em um país perdido, uma forma também de dar mais visibilidade, Diana Craveiro, ao autor.
6: De Camilo Peçanha há apenas um livro, Clepsidra, editado em 1920. Uma obra curta, mas que mostra a grandeza do poeta, considera o investigador do Centro de Literatura Portuguesa da Universidade de Coimbra, António Apolinário Lourenço.
7: Também há um ou outro poema perdido. Há poemas que são referidos em cartas e que nunca apareceram, não é? Mas de qualquer forma é uma obra exígua, mas o suficiente para demonstrar a grandeza do escritor, que foi extremamente inovador. Ele inventou a linguagem poética do modernismo português e o Fernando Pessoa assim o considerou, portanto venerou-o e escreveu que ele era um mestre.
6: Entre as várias obras expostas na Biblioteca Geral da Universidade de Coimbra, um dos destaques vai para o livro Caderno Poético de Camilo Peçanha.
7: Porque contraria de alguma forma a ideia de que o Camilo Peçanha compunha os poemas de cabeça e nunca escrevia, este caderno, que está o original em Macau, é uma edição facsimilada, demonstra que não, que ele escrevia também os poemas. Sempre que dizia o poema de novo, havia quase sempre alguma pequena diferença.
6: No ano em que se assinala o centenário da morte do poeta, António Apolinário Lourenço sublinha a importância de dar visibilidade a um autor que tem desaparecido até das escolas.
7: Noutros tempos, usava-se mais a antologia, portanto, muitos poemas, lia-se muito, e hoje em dia o ensino fixa-se realmente num conjunto de autores obrigatórios, e este, justamente por ser um elo de ligação entre a poesia do século XIX e a poesia do século XX, creio que a leitura de dois ou três poemas de Camilo Peçanha, que seriam bastante úteis. Queremos não só dar maior visibilidade ou recuperar visibilidade para a obra de Camilo Peçanha, como também fazer compreender a cidade de Coimbra, que é um escritor de Coimbra, porque muitas vezes também isso não se sabe.
6: Além da exposição, vai haver também uma mostra de fotografias e um recital de poesia em novembro.
2: Camilo Peçanha em destaque até ao final do mês na Universidade de Coimbra. Nesta exposição Eu Vi a Luz em um País Perdido, e espera-se para breve também uma antologia com poemas inéditos de autores portugueses dedicados a Peçanha.
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8: Muito bom dia, quinta-feira, 14 de maio. Vamos às informações do trânsito disponíveis a esta hora da manhã. Olá, Sandra, bom dia.
9: Olá, Augusto Fernandes, muito bom dia. Temos alguns acidentes neste momento. Atenção, há 5 no sentido Cascais-Lisboa. Há um acidente na subida de Monsanto. Há já muito a demora a partir de Caselas. E depois, mais à frente, para-se em direção às Amoreiras. No sentido Lisboa-Cascais, também com um acidente a seguir à área de serviço de Oeiras, as filas estão a partir do nó da Crel. Há um Alverca-Lisboa, um outro acidente junto ao Rio Trancão. A demora está a partir de São João da Talha. Na Cril, no sentido Algés-Sacavém, há também acidente junto ao nó de Sacavém. Há demora a partir da Póvoa de Santo Adrião. Atenção, segunda circular, Benfica-Aeroporto. O trânsito está parado entre Benfica e a zona das Calvanas. Radial de Benfica, entre Benfica e a saída para Sete Rios. Temos também para a ponte 25 de Abril, de Almada para Lisboa, filas na Baixa de Almada. Os acessos do IC20 e Centro-Sul estão preenchidos. A calçada de Carris, no sentido Odivelas-Lisboa, também se para a partir do Senhor Roubado em direção à Avenida Padre Cruz. Já no Porto, a VCI a Rábida Freixo, há filas entre a Ponte da Rábida e a saída para a Boa Vista, Freixo a Rábida entre as Antas e a saída para a A3, A3 Braga-Porto, há intensidade entre o nó da A4 e a saída para a VCI. Quanto à A28, Viana do Castelo Porto, também se para entre a Ponte Lessa e a Avenida Sidónio Paes.
8: Desejo que faça uma boa viagem, se for o caso, naturalmente, e tenha a continuação de um muito bom dia também.
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8: Daqui a pouco o programa Entre Políticos. Para já vamos tomar conta aqui também do tema hoje da Antena Aberta. 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
13: Olá, bom dia. Estamos entre políticos, espaço de debate, atualidade política aqui na RTP Antena 1. Hoje vamos olhar para o tema da saúde, semana em que a ministra Ana Paula Martins foi entrevistada aqui mesmo na rádio. Entrevista no Política com assinatura da Natália Carvalho, programa em que Ana Paula Martins já disse que não vale a pena pedir a demissão da ministra, numa altura em que são vários os partidos a defender que a ministra da Saúde não tem condições para continuar no cargo. É uma semana em que ficámos a saber, por exemplo, que as listas de espera para a cirurgia oncológica no final do ano passado aumentaram, tal como as listas para a primeira consulta hospitalar. São alguns dos dados que foram revelados pela Entidade Reguladora da Saúde. Vamos ainda olhar para o que se perspectiva daqui para a frente com o novo regime para os chamados médicos tarefeiros. Para falar sobre isto e muito mais, temos como políticos convidados Miguel Guimarães, deputado do PSD, antigo bastonário da Ordem dos Médicos, Patrícia Nascimento, é deputada do Chega, Susana Correia, deputada do Partido Socialista, e também Bernardino Soares, é o responsável pela área da saúde no Partido Comunista Português. Muito bom dia aos quatro. E eu vou começar pela Susana Correia, do Partido Socialista, porque esta semana o PS voltou a dizer, no fundo, que a ministra não tem condições para continuar no cargo, já não é a primeira vez. Eu pergunto-lhe, Susana Correia, se o Partido Socialista vê aqui um agravar da situação na saúde que justifique, no fundo, este novo pedido e se faz com que a permanência de Ana Paula Martins seja cada vez mais um problema para o país. Muito bom dia.
14: Muito bom dia. Deixe-me só relembrar que nós já temos vindo a dizer há algum tempo que o Ministério da Saúde, a senhora Ministra da Saúde, não tem tido soluções para o Serviço Nacional de Saúde. E estes últimos números que nos foi dado a saber confirmam o que nós temos vindo a dizer, de que este Governo e a senhora Ministra da Saúde não têm tido soluções para o Serviço Nacional de Saúde. Desde logo...
13: E é uma crítica que o Partido Socialista faz muito diferente daquela que fazia há pouco mais de um ano, dois anos, há um caminho muito diferente.
14: É uma constatação das grandes promessas e expectativas que foram deixadas tanto por Ana Paula Martins quanto por este governo aos portugueses na solução dos principais problemas do Serviço Nacional de Saúde. Não nos esqueçamos que há dois anos atrás o ponto de partida deste governo para a área da saúde, sem grandes dúvidas no que eram as promessas, eram cinco eixos fundamentais num plano de emergência e transformação da saúde. E o primeiro eixo era logo acabar com as listas de espera. E, portanto, dois anos para cá, esse ponto não só não se resolveu, como agravou. Portanto, facto, consequência, a senhora Ministra da Saúde não está a cumprir com a palavra dada. Agora, há uma coisa que nós também temos vindo a dizer. O senhor Primeiro-Ministro tem salvaguardado e de certa forma, dito que tem a ministra certa. Isto é outro problema e outra preocupação. Terá certamente a ministra certa para o seu pensamento, para o que quer para o Serviço Nacional de Saúde e não a ministra certa ou a visão certa para um Serviço Nacional de Saúde que o queremos universal e tendencialmente gratuito. Isso poderá ser um importante debate. Se temos a ministra certa para uma visão de SNS que nós não defendemos e, portanto, o senhor Primeiro-Ministro defende, nós achamos que não vai e que não traz os melhores resultados para os portugueses, mas que será certamente a política deste governo e então estamos muito cientes de que não é este caminho que nós queremos.
13: Já agora olhando aqui para esse papel que o Primeiro-Ministro terá de cumprir e que tem de cumprir também no governo, muito bom dia Miguel Guimarães. Ouvimos a oposição, alguns partidos da oposição pelo menos falar da necessidade de o Primeiro-Ministro olhar porventura com outros olhos para esta pasta e para quem a lidera. Já o fez noutros casos, por exemplo agora na questão do pacote laboral vemos o Primeiro-Ministro também a assumir aqui negociações com outra força. É preciso que o Primeiro-Ministro olhe também para a pasta da saúde daqui para a frente de outra forma, para agarrar também o problema de outra forma por parte do Governo. Precisamos aqui do Primeiro-Ministro também em campo na área da saúde.
15: Bom dia, João. Bom dia aos meus colegas de painel e um cumprimento a quem nos está a ouvir. Reparo, o Sr. Primeiro-Ministro está a fazer aquilo que tem que ser feito. Por exemplo, nós estamos a falar da questão do relatório que a Entidade Reguladora da Saúde fez e estamos a falar da parte de existirem mais utentes à espera por uma consulta ou por uma cirurgia. Mas não estamos a falar dos indicadores todos. Ou seja, não estamos a dizer que fizemos mais 14% ou 15% de cirurgias, que fizemos mais consultas de uma forma geral, que fizemos mais cirurgias cardíacas, que fizeram mais cirurgias oncológicas, aliás, muito mais cirurgias oncológicas, e que se fizeram muito mais consultas de todas estas áreas. Ou seja, o SNS está a responder, está a aumentar a sua produtividade de uma forma substantiva, e é isto que está no relatório também, e obviamente cada vez há mais pessoas a irem para o SNS.
13: Há capacidade, mas também há uma maior necessidade de resposta.
15: E há mais pessoas a recorrer ao Serviço Nacional de Saúde, e por isso é que existem mais utentes à espera em algumas áreas.
13: Isso o que revela é que temos aqui um problema sem solução, porque ao mesmo tempo que tentamos aumentar aqui a capacidade e que o Governo vai sublinhando que está a fazer mais consultas, está a fazer mais cirurgias no Ministério, mas ao mesmo tempo vemos o aumentar de listas de espera. Isto significa que há uma bola de neve que é um problema praticamente insolúvel.
15: Não, significa que os cidadãos, e bem, conhecem cada vez melhor os seus direitos, cada vez são mais exigentes, sabem que têm direito ao Serviço Nacional de Saúde e há mais cidadãos a serem referenciados para o Serviço Nacional de Saúde e a recorrerem diretamente ao Serviço Nacional de Saúde, nomeadamente através dos cuidados de saúde primários, do que havia. E, portanto, é óbvio que eu posso operar mais 15% de doentes, e foi isso que aconteceu, mas mesmo assim o número de doentes que podem usar esta situação aumenta. Mas deixe-me dar-lhe aqui uma nota que é importante, porque relativamente aos doentes em espera, há duas áreas específicas em que diminuíram claramente os doentes em espera. E estamos a falar daquilo que tem a ver com as consultas oncológicas, ou seja, há menos utentes em espera com oncologia, ou seja, a oncologia continua a cumprir aquilo que foi uma promessa de tentar que os doentes oncológicos sejam, de facto, a grande prioridade dentro do Serviço Nacional de Saúde, e também naquilo que é a cirurgia cardíaca. Repara, há muito menos doentes em espera para a cirurgia cardíaca. Portanto, isto não é de uma forma geral. Agora, os utentes, de uma forma geral, em espera aumentaram. Mas todos os outros indicadores, ou seja, 80% dos indicadores, melhoraram.

0: tempos máximos de resposta garantidos.
1: Também
0: já,
1: tem
0: agora,
1: sido,
0: já agora, deixe-me dizer.
1: Tem havido tempos nunca, máximos de resposta que têm sido ultrapassados.
0: Eu sei, mas nunca foi tão grande o cumprimento dos tempos máximos de resposta garantidos como é agora. Isto também está no relatório de identidade do Ouro da Saúde.
1: Vamos ver se, portanto, se a Patrícia Nascimento do Chega
0: quando
1: também
0: olhamos
1: concorda
0: para o relatório
1: com
0: identidade
1: olhar.
0: Do Saúde, temos que olhar para tudo, não é buscar uma ou duas coisas que estão menos bem e todas as outras que estão bem ficarem de fora.
1: Patrícia Nascimento, muito bom dia. A Ministra da Saúde, confrontada precisamente com estes dados que foram revelados pela entidade reguladora da saúde, defendeu que não se trata de uma falência, mas de uma dificuldade. Faz sentido pedir a demissão da Ministra nesta altura, olhando para estes dados e olhando para aquilo que tem sido o trabalho feito até agora pelo Governo?
2: Bom dia, João. Bom dia a todos aqui os presentes e a todos os que nos ouvem. Eu acho que, efetivamente, temos que olhar para o SNS de outra forma. Acho que concordo aqui com a visão da minha colega da Susana. O Sr. Primeiro-Ministro chamou-a de rija, mas eu acho que o rijo é a palavra certa para ela não se querer demitir e manter a força.
1: Falamos
2: de vontade.
1: Falamos da Ministra Ana Paula Martins.
2: Ana Paula Martins. Mas, efetivamente, depois falta a proatividade para os problemas que temos tido. E pegando aqui também nas palavras da minha colega, na visão para o SNS, eu às vezes questiono-me que visão é essa que nós temos para o SNS, porque a visão do SNS devia ser responder aos problemas das pessoas, aos problemas de saúde em concreto das pessoas. E nós temos um SNS que foi construído em 79 e que na altura tínhamos muitas doenças transmissíveis, tínhamos doenças agudas, tínhamos uma alta taxa de mortalidade infantil e neste momento esses problemas não existem. Temos doenças crónicas que necessitam de um maior acompanhamento, nomeadamente os cuidados de saúde primários poderiam dar essa resposta. Portanto, há aqui uma necessidade muito grande, e é isto que eu quero dizer com todos estes dados, há uma necessidade muito grande de reformar este Sistema Nacional de Saúde e de dar esta resposta às pessoas. E isto não está a ser feito por este Governo e nós percebemos na entrevista da Sra. Ministra que ela tem o diagnóstico feito. Ela falou de todos os problemas que existem no SNS. Mas então precisamos de resolvê-los e precisamos de rever este modelo que existe de SNS e de conseguir dar resposta às pessoas.
1: Eu insisto um pouco na ideia que interpelava há pouco o Miguel Guimarães do PS. Patrícia Nascimento, nós olhando para aquilo que diz a Ministra quando afirma que não é uma falência, é uma dificuldade, e olhando para a forma como quase normalizamos a questão das listas de espera, não estamos de alguma forma a admitir também que este é um problema que não tem solução, pelo menos nos próximos tempos, e que mais valia apresentar também essas dificuldades aos portugueses de outra forma, para que todos percebessem que não vão ter aqui muitas dificuldades nos próximos tempos, porque o que temos visto são planos que são apresentados com alguma garantia de que vão ter sucesso, mas depois temos resultados que continuam a mostrar-nos que há uma dificuldade no acesso dos portugueses à saúde.
2: Eu acho que os políticos, todos eles, ganhavam mais em ser verdadeiros com as pessoas e em admitir realmente os problemas que existem no país. Mas isto também só vem dar aqui razão ao Chega quando dizemos que esta política de portas abertas nos veio trazer aquilo que nós temos hoje, que é mais 1 milhão e 600 mil pessoas e que não conseguimos dar resposta a todos. Portanto, não vamos conseguir nem a nós, nem aos que vieram, nem a ninguém. E isso também é um ponto que nós temos que analisar, porque estas listas de espera não cresceram do nada. É porque há uma sobrecarga do sistema, porque eles apareceram, não é?
1: E não têm sido retirados também recursos do sistema, ou falamos sobretudo de investimento ao longo dos últimos anos?
2: Eu acho que falamos de investimento ao longo dos últimos anos, até porque os dados que temos disponíveis no portal da transparência mostram-nos que tem havido ligeiros aumentos a nível do SNS. Eu só acho que não chega e não vem acompanhando a carga de trabalho que tem e a sobrecarga que tem havido sobre o SNS. E esse é o ponto crítico. É que estamos a falar de doenças mais graves, que necessitam de maior acompanhamento ao longo dos tempos, de maiores cirurgias, temos mais doenças oncológicas e não há umas dotações condignas para, quer a nível de recursos humanos, quer a nível de infraestruturas, quer mesmo a nível das populações mais envelhecidas que necessitam de outros tipos de cuidados e de outros tipos de mecanismos do Sistema Nacional de Saúde. E isto é um problema que necessita de uma reforma, de um investimento a longo prazo, e obviamente não se vai conseguir em um ano ou dois, mas é preciso começar para ontem, e é isso que é preciso, é para a atividade e começar a trabalhar, e isso não tem sido feito por este Governo da AD.
1: Bernardino Soares, para o PCP tem de haver aqui um reforço do orçamento da saúde no próximo orçamento do Estado para fazer face aos problemas, ou temos sobretudo de olhar para a gestão e para o desperdício que existe e para o desvio também de recursos do Serviço Nacional de Saúde? Muito bom dia.
3: Bom dia a todos os meus parceiros de debate e a todos os que nos ouvem. Eu acho que precisamos das duas coisas. Precisamos de mais reforço, porque não é verdade que o orçamento do Serviço Nacional de Saúde esteja desproporcionado. Ele tem, em percentagem do PIB, um valor semelhante àquele que tinha, por exemplo, no tempo da Troika. Portanto, o PIB evoluiu.

0: da dimensão do orçamento evoluiu, é natural que o orçamento do Serviço Nacional de Saúde também tenha evoluído. Depois é preciso melhor gestão, isso não tenho nenhuma dúvida quanto a isso, mas penso que o Governo não está apostado nesse sentido. Eu não quero contribuir para esta fulanização na Ministra da Saúde, porque e compreendo perfeitamente que o Primeiro-Ministro queira manter, porque ela está a cumprir o programa do Governo. O programa do Governo qual é? Deixar acentuar a curva descendente que já vinha de trás do Serviço Nacional de Saúde e abrir porta para mais intervenção do setor privado a partir do orçamento do Estado. E, portanto, isso está a ser concretizado. A ministra anunciou aqui na Antena 1, na entrevista, que vai pagar aos privados que façam consultas ou cirurgias o mesmo valor para o serviço que se paga para o Serviço Nacional de Saúde. Ora, os privados só vão fazer aquelas consultas e cirurgias que lhes forem vantajosas. É claro que o Serviço Nacional de Saúde precisa sempre de mais dinheiro. Porquê? Porque para além daquelas que são simples, sem risco e mais fáceis de fazer, tem que fazer todas as outras, tem que tratar todas aquelas populações mais carenciadas, com um peso maior de doença e, portanto, têm naturalmente encargos maiores. O que é que me parece que está a acontecer? Eu também estou de acordo com o Miguel Guimarães, não se pode olhar só para alguns dados, mas também não se pode branquear uma situação que é grave, porque não é, as cirurgias diminuíram. A produção de cirurgias diminuiu. No global, na oncologia e na cardiologia. Há mais de 1.100.000 pessoas à espera de primeira consulta no Serviço Nacional de Saúde, das quais 9.000 são para a primeira consulta de oncologia com suspeita de cancro ou referenciação pelos cuidados primários de saúde, e 28.000 à espera de uma primeira consulta de cardiologia. Os tempos de espera estão quase todos acima de 50%, isto é, quando se concretizam as consultas, são quase sempre, em mais de 50%, são acima do tempo.
1: Bernardino Soares, a Ministra da Saúde disse aqui mesmo na RTP Antena 1 que o sistema de gestão das listas de espera vai entrar em vigor para tentar resolver estas listas, mas admite que o aumento da pressão vai continuar porque temos uma demografia em expansão e um envelhecimento populacional que faz com que haja uma maior necessidade de cuidados de saúde. Isto é uma admissão de que não vai funcionar este sistema?
0: Pois se calhar é, mas eu acho que não podemos partir desse princípio. Há um acréscimo de utentes, é verdade, não é 1.600.000, porque isso é uma referência ao número de imigrantes, mas na realidade a população não aumentou 1.600.000, aumentou algumas centenas de milhar. Há, de facto, novas necessidades do Serviço Nacional de Saúde e o Serviço tem que responder a elas. Eu não acho que a longevidade das pessoas seja um problema, não. Isso é um benefício. O que precisamos é garantir que elas vivem com boa saúde. E o que o Governo não está a fazer é responder a essas necessidades. Porque não resolveu o problema dos profissionais. Pode dizer que já fez muitos acordos, mas o que nós continuamos a ouvir dos profissionais é que não há as condições atrativas para ficarem no
1: Este regime das incompatibilidades que define, este decreto que define as incompatibilidades para alguns médicos que não poderão trabalhar no SNS em regime de prestação de serviço, ou seja, os chamados médicos tarefeiros, vai, na opinião do PCP, trazer aqui algum tipo de solução a breve trecho ou, muito dificilmente, olhando para estas condições que são aqui colocadas, haverá aqui algo de positivo, na opinião do PCP?
0: Teremos que ver o diploma. Porque é verdade que há situações abusivas que têm que ser combatidas. Não tenho nenhuma dúvida quanto a isso. Agora, se criarem, depois de se ter deixado criar uma dependência em muitos serviços, não são só as urgências, de tarefeiros, se criar uma situação de ruptura...
1: De corte abrupto.
0: Abrupta, o que nós vamos ter é serviços a encerrar. E isso não pode acontecer. Portanto, tem de haver aqui um equilíbrio que não seja para depois justificar a entrega de mais serviços ao setor privado, mas que ponha disciplina e alguma racionalidade no uso dos tarefeiros que vai ter que continuar a existir, mas ao mesmo tempo não signifique uma machadada ainda maior em alguns serviços.
1: Deixa-me passar a palavra à Susana Correia. O Partido Socialista também já se pronunciou em relação a esta questão dos tarefeiros, mas a Susana Correia veio aqui a algum tipo de horizonte com que haja algo aqui mais positivo com este diploma dos tarefeiros ou há aqui demasiadas condições condições e o sistema habituou-se durante muito tempo, como dizia o Bernardino Soares, a este modelo e vai ser difícil também deixá-lo de forma mais, mais concreta e acaba por se arrastar também esta mistura de sistemas e de modelos.
2: Bem, eu confirmamos que ainda não conhecemos o diploma e, portanto, há aqui pormenores que nós não conseguimos detalhar e é um diploma que já está do lado do governo.
1: Mas já sabemos que há aqui algumas condições, como meses. O facto de ver os médicos saem por iniciativa própria do Serviço Nacional de Saúde que não podem exercer no SNS durante pelo menos dois
2: algumas
1: anos.
2: Condições, eu peço, algumas condições que foram as mesmas que quando o diploma foi devolvido estavam na mesa e, pelos vistos, volta o diploma para ser reavaliado pelo Sr. Presidente da República com os mesmos constrangimentos, incompatibilidades e até reclamações ou críticas
1: por parte desses.
2: Revela que os profissionais em causa não estão a ser envolvidos para chegarmos a um melhor acordo e revela que não poderemos, numa primeira fase, criar aqui um clima de suspeição e de penalização logo à partida, por exemplo, dos jovens tarefeiros, que muitas vezes saem do SNS ou porque o concurso não está aberto a tempo e horas ou porque não estão as condições reunidas para que o médico interno, o jovem especialista, integre e depois quando precisamos dele, já ele está completamente fora do Serviço Nacional de Saúde. E criar aqui um obstáculo a que o caminho seja mais dificultado do que facilitado para o integrar no Serviço Nacional de Saúde, precisa de mais alguma prudência. E deixe-me só aproveitar a palavra prudência para ir um bocadinho atrás. Eu acho que não podemos ser, como fez o Sr. Deputado Miguel Guimarães, não podemos ser imprudentes na questão de normalizar números de tempos de espera, como nós vimos estes últimos, na área da oncologia e na área da cardiologia. Nós, na área da cardiologia, nas consultas, estamos a falar de uma primeira consulta, estamos com tempos de espera superiores a 80%. Estamos a falar de uma especialidade que é a principal causa de morte dos portugueses, que tem a ver com a questão cardíaca. Quando um médico de família, e o Sr. Deputado Miguel Guimarães sabe bem isto, bem melhor que eu, quando um médico de família referencia um utente para uma especialidade que é oncologia ou que é cardiologia, nós temos por base aqui um diagnóstico que pode ser um diagnóstico muitíssimo complicado. E não, nós não podemos normalizar que, aumentando o tempo de espera e o acesso destes doentes à primeira consulta, não estamos a pôr em causa meios complementares de diagnóstico, não estamos a primeira consulta, e portanto daqui todo o processo se vai disputar, não podemos desvalorizar.
1: Nós vimos, por exemplo, o Primeiro-Ministro há cerca de dois anos, em 2024, falar, por exemplo, da questão da área da oncologia, que foi tratada como uma prioridade. Aquilo que os números agora revelam é que o Governo não teve sucesso nessa área, que era considerada prioritária, ou o Partido Socialista considera que, por exemplo, nesta questão da oncologia, que houve aqui algum saldo positivo mais de um ano depois?
2: Nós, na área de oncologia, depois de ter sido anunciado o OncoStop, se bem nos lembramos, tivemos aqui algumas peripécias.
1: E falo desta área porque foi uma das áreas consideradas prioritárias por parte do próprio Luís Montenegro.
2: E foi um grande anúncio, de grande expectativa também. Quando falámos de expectativas, estes factos do OncoStop foi a promessa de zero listas de espera. Já muitas vezes dissemos, o Sr. Primeiro-Ministro foi o primeiro a assumir zero doentes de espera para cirurgia oncológica. Tivemos aqui algumas peripécias de brincadeira com os números, quando se agendaram doentes e o Governo assumiu como o doente estando agendado estava o assunto resolvido e, portanto, retirávamos a leitura do número da lista de espera e, portanto, são peripécias que nós não podemos... Tem que ser transparência. E o programa OncoStop foi uma promessa de resolução dos problemas da lista de espera. Em curto prazo, até dezembro, final de dezembro de 2024, terão certamente, com produção adicional, resolvido alguns constrangimentos. A verdade é que neste momento estamos novamente com mais doentes à espera para a oncologia. E a especialidade da oncologia não pode ser, mais uma vez, a imprudência de normalizarmos, como fez a senhora ministra, dizendo que aqui o problema foi de termos aumentado os rastreios. Não, o problema é mesmo que estamos sem acesso à primeira consulta de oncologia e depois a todo o processo que vem numa área tão importante como esta. E, já agora,
1: para terminar,
2: não nos esquecermos que para 2026, tarde e a más horas, mas o que está contratualizado com as OLS é uma melhoria nas consultas de 1% e nas cirurgias de 3%. Se compararmos estas percentagens com o que são as percentagens de aumento que está neste momento em curso, a situação tende a agravar em 2026 e, portanto, isto precisa mesmo de uma ação.
1: Ou seja, a solicitação vai ser maior do que a capacidade de resposta prevista. Patrícia Nascimento, voltando aqui à questão dos médicos tarefeiros, este decreto de lei que foi aprovado pelo Governo com este regime de incompatibilidades, na opinião do Chega, pode trazer aqui algo de positivo? Há aqui algum tipo de garantia de que vamos ter mais médicos não tarefeiros a cumprir o serviço e adjudicados ao Serviço Nacional de Saúde? Ou, no entender do Chega, não é esse o caminho?
3: Bem, só referi que também não conhecemos o diploma, não é? Deixar essa nota. Eu acho que nesta fase nós precisamos de todos e temos algum receio que esta medida possa efetivamente fechar alguns serviços ou criar aqui algumas remitências.
1: A Associação dos Médicos dos Prestadores de Serviços, que a Ministra da Saúde já admitiu que o Governo pode vir, e a própria pode vir a processar, a avançar com o processo na Justiça, já disse que este regime seria negativo, completamente negativo. Que não iria trazer
3: nós aqui temos
1: soluções.
3: Que ter em atenção uma situação. Os profissionais de saúde estão desmotivados e estão cansados. E nós sabemos perfeitamente, qualquer trabalhador de qualquer área, quando está desmotivado e quando está cansado, quando é proibido de alguma coisa, quando lhe restringem alguma coisa, é gota d'água, não é? Portanto, eu acho que o caminho nunca deveria ser esse, porque nós na realidade precisamos de todos. Sabemos que em 2025 gastou-se 280 milhões de euros com tarefeiros. Se juntarmos a esse valor as estimativas do Governo em fraude, que são cerca de 80 milhões ao ano no SNS, conseguiríamos investir aqui, canalizar este dinheiro para os profissionais de saúde e para as carreiras e para melhorar as condições de trabalho destes profissionais. E isto é que deveria ser o foco deste Governo e não a restringir ou proibir, até porque nós sabemos que poderá haver muitas situações de abuso, como provavelmente há, mas nós precisamos deles. Portanto, se acabarem os tarefeiros, o que é feito do nosso SNS neste momento? Não temos solução. Portanto,
1: mas nós temos estado aqui a falar do alimentar de um modelo que não tem resultado,
3: é verdade, não é...
1: ou pelo menos do ponto de vista
3: é correto, é preciso acabar com ele,
1: mas não podemos, é difícil de sustentar.
3: É verdade, mas não pode ser uma coisa abrupta, porque neste momento eles são a base das urgências, nós sabemos que eles são as bases das urgências e, portanto, não podemos acabar com eles de forma abrupta, senão as urgências vão encerrar. E sabemos também, porque eu visitei há pouco tempo a ULS de Castelo Branco, que, por exemplo, o serviço de anestesiologia funciona à base de tarefeiros, não tem um único no quadro. Portanto, como é que isto vai comportar aqui também a nível de cirurgias, se estes médicos são restringidos a fazer os seus trabalhos? Eu não sei, vamos...
1: Miguel,
3: é que não é
1: Miguel
3: só
1: Guimarães,
3: as urgências que vão estar comprometidas.
1: Miguel Guimarães
3: estava
1: a discordar da Patrícia enquanto
4: João,
1: a Patrícia expunha os argumentos. Miguel Guimarães,
4: João, isto é muito objetivo.
1: Há aqui um diagnóstico errado da parte do Chega e do Partido Socialista, neste caso.
4: São os principais nas urgências dos hospitais. Não é conhecer os hospitais, eu peço imensa desculpa. Isto é uma coisa extraordinária. Os tarefeiros têm uma percentagem de trabalho que fazem nas urgências. E mais.
3: E qual é a percentagem?
4: Conhecemos
3: essa percentagem?
4: Não, mas é muito baixa.
3: Pronto. É muito baixa?
4: É.
3: Não. Não vai.
4: E deixa-me dizer outra coisa.
3: Tem que ir aos hospitais do interior e do Alentejo.
4: Não, estou a falar dos hospitais do interior. Há algumas situações em que tem mais peso.
3: Mas essas pessoas é que estão mais longe da saúde.
4: Se for ao Hospital de São João, ao Santa Maria,
3: aí as coisas funcionam bem, claro.
4: Não, mas são hospitais que atendem milhares e milhares de pessoas. Atenção a isto.
3: Sim, mas os nossos problemas de saúde não é aí.
4: Mas deixa-me dar aqui uma nota que é importante. Esta questão dos tarefeiros é uma questão complexa, mas deixe-me dar-lhe aqui duas notas que são importantes porque não são faladas aqui. A maior parte dos médicos tarefeiros são médicos que não têm especialidade. Começamos por aqui. São poucos aqueles que têm uma especialidade. Ou seja, são médicos que não têm a diferenciação necessária para resolverem problemas mais graves, por exemplo, no serviço de urgência.
1: E o que é que isso implica organização?
4: Não, eu só estou a dar aqui a nota. Pronto. Depois há tarefeiros que têm especialidade. Há tarefeiros que fazem anestesia, que vão, por exemplo, anestesiar doentes, sei lá, a Beja, ou Porto Alegre, onde há falta de anestesistas, e outros de outras especialidades. Mas a maior parte dos médicos que são tarefeiros não são propriamente cardiologistas, não são propriamente urologistas.
1: Mas o impacto que tem no sistema não, é um impacto muito relevante, Miguel Guimarães.
4: A própria ordem dos médicos já chamou
1: a atenção.
4: Sim. Mas isso tem que ter números. Quer dizer, tem que ter números também. Agora, relativamente àquilo que a Sra. Ministra pretende fazer, é óbvio, e penso que a maioria de nós aqui dentro, já digo a maioria porque, enfim, estará de acordo que é importante ter as pessoas dentro do SNS. É importante ter as pessoas que vestem a camisola todos os dias. É importante ter as pessoas que dão seguimento aos doentes que são atendidos no serviço de urgência, que dão seguimento aos doentes que são atendidos nas consultas, etc., do que ter médicos, e por isso é que estes médicos seria bom para o sistema se uma parte deles, aqueles que estivessem disponíveis e quisessem entrarem dentro do próprio SNS e passarem a integrar o próprio SNS, que eu acho que...
5: Mas com que incentivos?
4: Eu acho que isto, sim, os incentivos, enfim, é o tal plano que está preparado, enfim, e que irá ser conhecido, é assim, mas o que me parece é que nós não podemos, também
2: pode
4: dentro
2: ser
4: do próprio...
2: Para fora
4: nós,
2: e depois achar que os vamos buscar.
4: Mas deixa-me só dizer uma coisa, não me parece que nós devemos ter dentro do próprio SNS médicos de primeira e médicos de segunda categoria, ou médicos de primeira, segunda e terceira categoria, quer dizer, nós temos que remunerar os médicos de acordo com aquilo que é as tabelas que existem, que têm sido, aliás, melhoradas, já foram melhoradas na altura do Partido Socialista, foram novamente melhoradas por esta ministra, poderão vir a ser
5: melhoradas. Está a haver negociações também.
4: Está a haver negociações. Agora, é assim, seria injusto, imagino, que eu colocasse um médico tarefeiro dentro do SNS a ganhar o dobro do que o médico já lá está.
3: Mas isso acontece.
4: Isto seria verdade para os enfermeiros e para outras profissões. Enfim, nós estamos a falar de médicos, mas também nos enfermeiros existem alguns problemas e há muitos enfermeiros também...
5: Temos, por exemplo, a questão das horas extraordinárias, Miguel. Por exemplo, esta proposta em que se prevê que os médicos que se recusem a fazer mais horas extraordinárias no SNS, além das previstas, mas depois que queiram fazer enquanto médicos tarefeiros, irá funcionar, na sua opinião, este regime?
4: Eu espero que sim, porque assim, as horas extraordinárias são uma necessidade absoluta. São desde o primeiro momento em que nós começamos a ter urgências. Porque assim, porque o período que o médico tem uma atividade no seu serviço, imagine, e tem uma atividade em termos de internamento, em termos de consulta externa, em termos eventualmente de exames, de exames complementares de diagnóstico, e depois tem uma parte do seu horário que é dedicada à urgência. Ora, como nós temos muitas urgências em Portugal, não sei se têm uma noção disto, quer dizer, se compararmos com outros países, o número de urgências abertas é muito significativo. E bem...
5: Portanto, temos falado nos últimos meses, sobretudo, de urgências também encerradas,
4: não, casos, não é? De concentração
5: de urgência
4: para melhorar a segurança e a qualidade dos serviços prestados. São duas coisas diferentes. E podemos falar disso a seguir, se entender.
5: Mas podemos olhar para o mesmo caso e pensar numa concentração ou num
4: encerramento. Melhorar as condições dos médicos tarefeiros integrando-os no próprio Serviço Nacional de Saúde, ou melhor, dando-lhes a oportunidade deles também serem integrados no Serviço Nacional de Saúde, não parece que seja má ideia. Obviamente que isto está a ser gerido neste momento pelo Governo, o diploma ainda não é público, como já foi dito aqui, e portanto vamos aguardar mais um bocado. Mas deixe-me só dar uma nota relativamente aos oncológicos, muito rápido.
5: Para olharmos só aqui também para a questão do Pacto da Saúde, muito rapidamente.
4: Repare, quando se fala do relatório de entrada agora da saúde, relativamente à questão da oncologia, a cirurgia oncológica cresceu bastante, cresceu para valores de 20%, foram feitas mais 20% de cirurgias oncológicas e mais. E relativamente àquilo que é o cumprimento dos tempos máximos de resposta garantidos nos doentes oncológicos, mais de 80% dos doentes foram operados dentro do tempo máximo de resposta garantidos. Ou seja, são valores que não existiram.
5: Ou seja, foram os 20% que
4: portanto,
5: não foram dentro destes tempos máximos.
4: É evidente
5: máximos.
4: Que ainda há 20% que ultrapassam um tempo máximo de resposta garantido, mas houve aqui, francamente, uma melhoria. E, portanto, e não é uma melhoria qualquer. Estamos a falar da maioria dos doentes. Eu acho que isto é importante dar esta informação.
5: Bernardino Soares, temos aqui alguns minutos ainda para falarmos sobre o Pacto para a Saúde, o tão falado Pacto para a Saúde que o Presidente da República foi sublinhando, ainda enquanto candidato também à Presidência da República. António José Seguro escolheu Adalberto Campos Fernandes, antigo ministro, para liderar este processo. Já conseguiu perceber ao longo dos últimos dias, das últimas semanas, se poderemos ter aqui sucesso ou vamos ter aqui mais um chamado think tank que trará apenas discussão, mas poucas propostas e poucas possibilidades de sucesso?
0: Deixe-me só dizer, em relação aos tarefeiros, ainda uma coisa muito simples. É que não se pode tomar medidas a montante sem tomar medidas a jusante. E as medidas a jusante são criar condições para haver mais profissionais no serviço.
5: Os tais incentivos para que se fixem no SNS.
0: E tem de haver um aumento significativo das remunerações base. Esse ponto é absolutamente essencial. Porque não pode haver, não tem nenhum valor, isso, o Governo tem que negociar com os sindicatos. Pelo menos para recuperar e incrementar algum pouco o poder de compra perdido desde há 15 anos atrás.
5: E para que haja uma menor tentação de ser médico tarefeiro ou de tentar aqui outras vias para obter mais algum rendimento ao final do mês.
0: Os incentivos também criam desigualdades, porque não são passíveis de ser aplicados da mesma forma a todos os profissionais. E, portanto, é preciso aumentar as remunerações base, e isso é que tem que ser a base da política de recursos humanos, e não apenas criar limitações, algumas delas porventura justificáveis, à questão dos tarefeiros, sem cuidar de acudir à retaguarda, não é? Porque é disso que se está.
5: E voltando aqui à questão do pacto, a questão desde logo das remunerações tem de ser uma questão também incluída na discussão sobre o Pacto para a Saúde?
0: Do meu ponto de vista, sim, é absolutamente central.
5: E tem de ser prioritário também, sim, nessa discussão, mais do que a organização e o modelo e a gestão do Serviço Nacional de Saúde, terá de incidir também na questão das remunerações?
0: Eu acho que a questão das remunerações e das condições de trabalho dos profissionais de saúde é a questão mais importante. As outras também o são. A questão da organização, o relacionamento com o setor privado, a questão de privilegiar a promoção da saúde e a prevenção da doença. Nós, por exemplo, o Governo publicou no final do ano 2025 o quadro global de referência para 2025. Enfim, vamos passar agora esse atraso, mas que prevê que em 2025, em 2026 e em 2027 a percentagem de população com médico de família seja exatamente a mesma. Isto é, o Governo anuncia que vai manter mais de 1,5 milhão de pessoas sem médico de família até 2027. E é esta a ambição que não tem para melhorar o Serviço Nacional de Saúde. O pacto, vamos ver o que será. Quer dizer, também não quero falar muito sobre isso. Terei também nos próximos dias um encontro com o coordenador desse pacto e, portanto, esperemos para ver. Acho é que, conforme o PCP já anunciou, é muito difícil encontrar um pacto consensual entre quem quer defender o Serviço Nacional de Saúde e quem quer enfraquecer o Serviço Nacional de Saúde. Parece-me bastante difícil. Vamos ver quais são as artes do Presidente da República e do seu coordenador.
5: Susana Correia, o Partido Socialista olha com alguma ambição para este pacto e com alguma esperança, o Presidente da República e a Adalberto Campos Fernandes vão tentar o impossível?
2: Bem, o Pacto para a Saúde é uma proposta do Sr. Presidente da República, António José Seguro, e, portanto, sobre isso está a fazer, está a cumprir com aquilo que prometeu aos portugueses, que é o Pacto para a Saúde. Há uma coisa que eu estou muito certa, o Pacto para a Saúde não servirá, com certeza, para desmistificar o papel da Assembleia da República no acompanhamento do trabalho do Governo e o papel do Governo na direção das políticas de saúde para o país. Há uma coisa que nós defendemos e penso que o pacto poderá ser muito útil. É o artigo 64 da Constituição da República Portuguesa. Que o pacto sirva para garantir esse artigo 64, o direito à saúde para todos os portugueses, sem exceção. Um Serviço Nacional de Saúde universal e tendencialmente gratuito. E com isso, o valor da saúde, a confiança no Serviço Nacional de Saúde, o que ele representa na coesão e na resposta que dá aos portugueses, que sirva para garantir e para não haver retrocesso a esse nível. E, portanto, se conseguir isso, para mim já é uma grande mais-valia deste Pacto para a Saúde.
5: Patrícia Nascimento, o partido chega olhando para os principais intervenientes neste pacto, que tenderá também a encontrar-se com os vários partidos, sobretudo os que estão representados na Assembleia da República, olhando para este pacto que se revela ambicioso, chega, tem alguma esperança nesta intenção de António José Seguro, sobretudo o Presidente da República, ou teremos aqui mais um fórum de discussão sem grandes resultados?
3: Bem, a esperança é a última a morrer, não é? Portanto, temos esperança. Nós temos algumas prioridades que eu acho que, na realidade, podem ser bastante transversais a todos os partidos.
5: Mas o Chega teme que, à semelhança do que aconteceu, por exemplo, com o Presidente Marcelo Rebelo de Sousa, que falou em pactos, por exemplo, na área da justiça, com este Presidente da República e com este Pacto para a Saúde, tínhamos poucos ou nenhuns resultados, ou, falando de forma concreta, deposita aqui algum tipo de esperança de que haja aqui algum tipo de entendimento, ou as partes estão muito distantes, olhando para as questões partidárias.
3: Nós ainda temos algumas dificuldades em perceber, na realidade, em que é que se vai concretizar ou materializar este Pacto para a Saúde, porque não sabemos de que forma é que isto depois poderá ser colocado em prática, porque os partidos podem chegar a um consenso, mas, na realidade, quem tem que meter as medidas a andar é o Governo e o Parlamento. Portanto, temos aqui algumas restrições em relação a isso, de que forma é que isto se vai suceder, mas claro que estamos envolvidos e gostamos muito de estar envolvidos, mas também não conseguimos perceber de que forma é que conseguimos ter um SNS mais enfraquecido, como o Bernardino dizia, porque possível é, mas na realidade também podemos traçar aqui o caminho ao contrário e começarmos a estruturar um SNS melhor. E é isso que este pacto pensamos nós que poderá vir a trazer e a fazer pelo SNS. E eu acho que há aqui muitas matérias que podem ser consensuais, nomeadamente a parte da inovação, da digitalização, do registro único. Acho que é um fator muito importante para esta coesão social e para esta inovação e modernização do SNS. E depois também aqui medidas ou a fixação, ou a atribuição dos médicos de família é muito importante também, e eu penso que isso também seja consensual a nível de todos os partidos. O que depois, se calhar, é menos consensual, é a parte das carreiras, não é? Uns mais, outros menos, outros acham que deve ser a nível de vencimentos, outros acham que deve ser a nível de incentivos.
5: Mas à semelhança do que dizia o Bernardino Soares do PCP, para o Chega, a questão da remuneração é prioritária nesta discussão do Pacto para a Saúde?
3: É muito prioritária. Nós achamos que resolveria mais de metade dos problemas da saúde se os profissionais estivessem motivados, contentes, valorizados. Muitos dos problemas da saúde eu acho que nem se colocavam, mas também temos um serviço que é um bocadinho perverso. O Miguel já falou disso, ao longo dos anos viemos criando um modelo que cria dentro das mesmas classes profissionais, dentro da classe médica, dentro da classe de enfermagem, dentro da classe dos assistentes operacionais, muitas desigualdades. E falamos, por exemplo, dos XIGs. Os XIGs, há médicos e há enfermeiros que têm a oportunidade de receber mais ao final do mês porque fazem os XIGs, e há outros que nem sequer têm essa possibilidade e se calhar ainda levam com as horas extra. Portanto, criou-se aqui muitas desigualdades dentro das classes profissionais, e por isso é que também temos muita dificuldade em captar médicos de medicina interna, porque, claro, os médicos de medicina interna que têm que fazer urgência, levar com a sobrelotação das urgências, têm que fazer as escalas, fazer consultas, e depois não têm essa possibilidade de ter um incentivo financeiro ao final do mês. Obviamente que isto é desmotivador e ninguém quer ir para essa especialidade. Enquanto temos especialidades de oftalmologia, dermatologia, cirurgia plástica, que têm estes incentivos que não foram criados propositadamente com este objetivo, obviamente foi com o objetivo de termos um SNS com mais produção, mas que criaram estas desigualdades nas classes profissionais.
5: Miguel, para terminarmos o nosso programa, em relação ainda a este Pacto para a Saúde, e o Miguel Guimarães teve um papel também muito preponderante até no espaço público enquanto bastonário da Ordem dos Médicos, na reivindicação também de melhores condições para os médicos. Este pacto, a questão das remunerações é essencial na ótica do Miguel Guimarães, olhando também para esse trajeto que tem sido feito de negociações com os vários governos ao longo dos últimos anos.
4: É assim, a questão das remunerações, obviamente que é importante, não é? Aliás, o que
5: mas mais do que isso, para o Miguel, é a gestão e o modelo que tem de ter aqui atualizações?
4: Não, o que a senhora deputada Patrícia acabou de dizer é verdade. Quer dizer, há áreas, quer na enfermagem, quer na medicina, que acabam por ter mais possibilidade de terem uma mais-valia, porque podem participar nas produções acrescidas e terem um vencimento melhorado, claramente melhorado, ou seja, trabalham mais, mas têm um vencimento melhorado, e há outras áreas que não, e por isso é que há dificuldades neste momento em os médicos escolherem medicina interna, mas não há dificuldade em escolherem dermatologia, ou escolherem cirurgia vascular, ou cirurgia plástica, e por aí fora.
2: Mas o Pacto para a Saúde não é necessário para resolver esses problemas.
4: O Pacto para a Saúde, eu antes de mais, acho que, para já, o Sr. Presidente da República fez aquilo que prometeu. Isto é, ele prometeu, durante a sua campanha, que iria criar uma queria, enfim, tentar desenvolver um pacto para a saúde, e portanto já nomeou uma pessoa que conhece bem a saúde, que já foi ministro da saúde, que é de certa forma um diplomata também na relação que tem com as pessoas, e que neste momento está a começar a receber várias pessoas e instituições, começou, julgo, pelos partidos políticos, depois vai ouvir também...
5: Ou seja, temos de dar tempo ao diagnóstico primeiro?
4: Exatamente, eu acho que tem que haver aqui, de facto, um período em que se vão ouvir várias pessoas, da sociedade civil, os representantes dos profissionais, os representantes dos doentes, e por aí fora, e depois vai-se tentar que haja aqui algum pacto. Penso que isto será o trajeto que o professor Alberto Campos Fernandes vai tentar fazer. Se vai ser possível ou não vai ser possível, não sei. Agora, há uma coisa que é importante. Nós temos um déficit de eficiência de gestão no país que é elevado. E na área da saúde isso é extremamente notório. Se nós olharmos para aquilo que são os indicadores que são normalmente publicados a nível europeu e percebermos que nós, per capita, isto é, por profissional de saúde, temos uma produtividade inferior àquela que tem uma grande parte dos países europeus, nós percebemos que há alguma coisa que não está bem. E, portanto, nós vamos ter que tornar a gestão mais eficiente, ou seja, a gestão a nível dos hospitais, a nível dos centros de saúde, a microgestão, ou seja, a gestão direta do dia-a-dia. Repare que o primeiro gestor no sistema de saúde é o próprio médico.
5: Temos
4: é
5: a perceber se um pacto depois, macro é capaz de resolver questões micro.
4: Vamos ver, é sim, vamos ver. Não é fácil, eu já tinha dito isso, não é fácil porque os partidos políticos têm as suas ideias para a saúde e elas não são propriamente as mesmas. Agora,
5: e algumas
4: é verdade que quem tem que governar é o governo. É o governo que está neste momento com a mão na massa, porque é ele que está a definir as coisas para a saúde, e portanto isto obviamente vai continuar. Agora, as sugestões que possam aparecer de decorrentes do Pacto para a Saúde poderão ser bem-vindas, depende daquilo que vai acontecer, porque há uma coisa que nós temos que fazer na saúde. Tem que haver reformas, e tem que haver reformas profundas, porque nós não podemos continuar a tratar o Serviço Nacional de Saúde hoje, como há 50 anos atrás. As coisas mudaram, as pessoas mudaram.
2: Vamos lá, temos Miguel, vamos artificial. Lá fazer essas reformas.
4: Temos uma série, temos uma série de coisas que são precisas fazer.
5: Miguel.
4: E é isto que vamos ter que fazer.
5: E vamos ver se é este o momento de avançar ou não com reformas mais profundas com este Pacto para a Saúde. Agradeço ao Miguel Guimarães, à Patrícia Nascimento, à Susana Correia e também ao Bernardino Soares. Ficamos por aqui. 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
6: Horas da manhã no continente e na Madeira, 10 horas da manhã nos Açores. Estamos de regresso à atualidade, os títulos desta edição.
14: Por suspeitas de corrupção, a PJ está a realizar buscas em vários locais, incluindo em casa do cunhado do ministro Leitão Amaro. O empresário Ricardo Leitão Machado está a ser investigado devido a ilegalidades em concursos para o fornecimento de helicópteros de combate a incêndios. Já arrancou no Tribunal Administrativo de Lisboa o julgamento no qual José Sócrates pede uma indenização de mais de 200 mil euros ao Estado português por atrasos na justiça. Testaram negativo em França todos os casos de contacto com uma mulher infectada com o antivírus, informação revelada há minutos pela ministra francesa da Saúde.
6: Notícias, edição Frederico Moreno.
14: A Polícia Judiciária está a realizar buscas esta manhã relacionadas com suspeitas de crimes de corrupção no aluguer de helicópteros para o combate aos fogos. O principal alvo das diligências é o empresário Ricardo Leitão Machado, cunhado do ministro da Presidência Leitão Amaro. O suspeito visado nesta investigação é dono da empresa Ana Fernandes Silva, que ganhou vários concursos públicos para o aluguer destas aeronaves.
15: A Polícia Judiciária acredita que desde 2022, várias empresas com sede em Portugal controlam a participação em concursos públicos ligados ao combate aos incêndios rurais. Em causa estão contratos no valor de cerca de 100 milhões de euros. No centro da investigação está Ricardo Leitão Machado, cunhado do ministro da Presidência e dono da empresa Gesticopter, que venceu vários concursos para o aluguer de helicópteros. Segundo a investigação, o empresário só assumiu o capital da empresa recentemente, através da compra da sociedade Gestifly, mas a judiciária suspeita que Ricardo Leitão Machado já controlava a empresa há vários anos, sendo que começou por desempenhar funções de diretor de operações. A investigação em curso envolve suspeitas de corrupção ativa e passiva, burla qualificada, abuso de poder, tráfico de influência, associação criminosa e fraude fiscal qualificada. A PJ tem 11 buscas em curso para recolha de documentação, 6 domiciliárias, uma a uma empresa, e 4 em escritórios de advogados. Ricardo Leitão Machado é o principal alvo das diligências. A casa do cunhado do ministro da Presidência, no Restelo, está também a ser alvo de buscas, assim como empresas e pessoas com ligações ao empresário. É a segunda fase da Operação Torre de Controlo, que começou em março do ano passado.
14: Buscas em curso conduzidas pela Polícia Judiciária esta manhã em casa do cunhado do ministro Leitão Amaro. O Estado contra Sócrates e agora Sócrates contra o Estado. Arrancou esta manhã o julgamento no qual o antigo primeiro-ministro exige uma indemnização devido à lentidão da justiça. A ação tinha sido apresentada em 2017 por José Sócrates. 9 anos depois chega ao Tribunal Administrativo de Lisboa, onde está a repórter Sandra Henriques. O antigo governante pretende receber uma compensação de mais de 200 mil euros, mas não tem, Sandra, grandes esperanças em relação a este processo judicial.
16: José Sócrates disse à entrada para o tribunal, aos jornalistas, que não tem grande confiança na justiça portuguesa, por isso tem expectativas baixas para este julgamento aqui no Tribunal Administrativo.
17: A minha confiança na justiça portuguesa não permite grandes otimismos. Mas aqui estamos. Ao fim de 9 anos, depois do Tribunal Europeu ter feito perguntas ao governo português, depois disso, marcaram a sessão.
16: Quanto ao processo criminal da Operação Marquês, que decorre também noutro edifício do Campos da Justiça, José Sócrates fala também sobre a sucessão de advogados que o têm defendido e diz que não tem dificuldade em arranjar advogados, já arranjou 4 advogados.
17: O que eu gostaria era de ter um advogado, é nisso que eu estou concentrado, já arranjei 4. Mas nenhum deles está disponível para ser figurante. Todos eles querem ser advogados e para isso precisam de conhecer o processo. Mas eu irei, assim que tenho oportunidade. Eu quero, aliás, falar, porque eu só me estive presente para me defender das acusações sobre os crimes de corrupção.
16: José Sócrates a dizer que pretende voltar ao processo criminal da Operação Marquês ao tribunal para fazer declarações. Declarações aqui de José Sócrates à entrada para o Tribunal Administrativo de Lisboa. Para este processo administrativo foi a 3 de fevereiro de 2017, há 9 anos, que José Sócrates entrou com uma ação no Tribunal Administrativo que chega hoje a julgamento.
14: Sandra Henriques, no Campos da Justiça em Lisboa, a acompanhar o primeiro dia deste julgamento, no qual José Sócrates exige ser compensado financeiramente pelo Estado português. Não estão infectados. Todos os casos de suspeita de antivírus em França testaram negativo. Informação divulgada há minutos pela ministra francesa da Saúde. Em causa estão 26 pessoas que tinham tido um contacto com um infectado. Tendo em conta o longo período de incubação, a governante revela que estas 26 pessoas vão continuar sob vigilância hospitalar, vão voltar a realizar testes ao antivírus com uma periodicidade de 3 vezes por semana. Quanto à mulher francesa que está infectada, permanece nos cuidados intensivos em situação crítica. A ministra da Saúde não está a cumprir o que prometeu aos portugueses. A crítica feita pela deputada do PS, Susana Correia, há pouco aqui na Antena 1, no programa Entre Políticos, a deputada socialista diz que os princípios do SNS não estão a ser cumpridos.
2: A senhora ministra da Saúde não está a cumprir com a palavra dada. Agora, há uma coisa que nós também temos vindo a dizer. O senhor primeiro-ministro tem salvaguardado e de certa forma, dito que tem a ministra certa. Isto é outro problema e outra preocupação. Terá certamente a ministra certa para o seu pensamento, para o que quer para o Serviço Nacional de Saúde e não a ministra certa ou, ou a visão certa para um Serviço Nacional de Saúde que o queremos universal e tendencialmente gratuito.
14: Críticas da deputada do PS, Susana Correia. Também no Entre Políticos esteve Miguel Guimarães, deputado do PSD, antigo bastonário da Ordem dos Médicos. Ele justifica os atrasos nas cirurgias, mesmo que tenha aumentado o número de cirurgias realizadas, com o facto dos cidadãos conhecerem melhor os direitos que têm e recorrerem ao SNS.
4: Significa que os cidadãos, e bem, conhecem cada vez melhor os seus direitos, cada vez são mais exigentes, sabem que têm direito ao Serviço Nacional de Saúde e há mais cidadãos a serem referenciados para o Serviço Nacional de Saúde e a recorrerem diretamente ao Serviço Nacional de Saúde, nomeadamente através dos cuidados de saúde primários, do que havia. E, portanto, é óbvio que eu posso operar mais 15% de doentes, e foi isso que aconteceu, mas mesmo assim o número de doentes que podem engrossar esta situação aumenta.
18: Os argumentos de Miguel Guimarães, do PSD. Do lado do Chega, a deputada Patrícia Nascimento diz que, atualmente, o Serviço Nacional de Saúde não está a responder aos problemas dos portugueses e precisa de uma reforma.
3: Eu, às vezes, questiono-me que visão é essa que nós temos para o SNS, porque a visão do SNS devia ser responder aos problemas das pessoas, aos problemas de saúde, em concreto, das pessoas. E nós temos um SNS que foi construído em 79 e que, na altura, tínhamos muitas doenças transmissíveis, tínhamos doenças agudas, tínhamos uma alta taxa de mortalidade infantil e neste momento esses problemas não existem. Temos doenças crónicas que necessitam de um maior acompanhamento, nomeadamente os cuidados de saúde primários poderiam dar essa resposta. Portanto, há aqui uma necessidade muito grande, e é isto que eu quero dizer com todos estes dados, há uma necessidade muito grande de reformar este Sistema Nacional de Saúde.
18: O Chega a pedir uma reforma do SNS. Quanto ao PCP, através do antigo deputado e antigo líder parlamentar Bernardino Soares, considera que a ministra está a cumprir o que o primeiro-ministro quer para a saúde. Bernardino Soares lembra o que a ministra anunciou em entrevista aqui à Antena 1, vai pagar aos privados o mesmo valor que se paga no SNS.
0: Compreendo perfeitamente que o primeiro-ministro queira manter, porque ela está a cumprir o programa do governo. O programa do governo qual é? Deixar acentuar a curva descendente que já vinha de trás do o Serviço Nacional de Saúde e abrir porta para mais intervenção do setor privado a partir do orçamento do Estado. E, portanto, isso está a ser concretizado. A ministra anunciou aqui na Antena 1, na entrevista, que vai pagar aos privados que façam consultas ou cirurgias o mesmo valor para o serviço que se paga para o Serviço Nacional de Saúde.
18: O tema da saúde em debate esta manhã aqui na Antena 1, no programa Entre Políticos, na semana em que a ministra Ana Paula Martins deu uma entrevista ao podcast Política com Assinatura. Já tiveram alta todas as pessoas com sintomas de intoxicação alimentar na Faculdade de Medicina da Universidade do Porto. 27 alunos e profissionais da faculdade foram assistidos no Hospital de São João devido a problemas gastrointestinais após o almoço de ontem. Os afetados estão assim em situação estável e já deixaram a unidade hospitalar. As suspeitas sobre esta intoxicação alimentar recaem sobre um dos bares concessionados que operam nas instalações da Faculdade de Medicina da Universidade do Porto. Representantes dos trabalhadores das Misericórdias Portuguesas entregam a esta hora um abaixo assinado para exigir a negociação do contrato coletivo de trabalho. Essa ação acontece junto à sede da União das Misericórdias em Lisboa. Catarina Fachadas, dirigente do SESP, o Sindicato dos Trabalhadores do Comércio, Escritórios e Serviços de Portugal, integra a comitiva e resume aqui à Antena 1 o que pretendem os trabalhadores das Misericórdias.
19: A negociação séria de um contrato coletivo de trabalho que tenha não só o pagamento do feriado de escala a 100% e não a 50%, como pretende a União das Misericórdias, mas acima de tudo que respeite os anos de antiguidade que cada um destes trabalhadores tem na instituição na qual trabalha. Ou seja, aquilo que nós denominamos como de dignidade, mas que poderá ter qualquer outra nomenclatura. O que nós queremos é que seja respeitado a antiguidade de cada um, para que todos os anos com a subida do salário mínimo não aconteça o que tem acontecido sempre, que é temos 5 anos, temos 10, temos 15 anos de antiguidade e vamos receber todos o salário mínimo, porque não há a diferenciação pela antiguidade.
18: Exigências apresentadas há vários anos à União das Misericórdias. Hoje, representantes dos trabalhadores entregam então um abaixo assinado com estas reivindicações. Nada de surpreendente até agora. É assim que o governo de Taiwan reage às primeiras declarações após o encontro entre Donald Trump e Xi Jinping. Os dois líderes estiveram à conversa em Pequim e o presidente chinês avisou o chefe de Estado norte-americano de que um desentendimento sobre Taiwan pode empurrar as relações entre os dois países para um caminho perigoso que pode culminar num conflito. Um porta-voz do governo de Taiwan reagiu há pouco desvalorizando estes avisos e acrescentando que Taipei está em contacto permanente com Washington. Quanto à Casa Branca, fez esta manhã uma declaração, mas sem referências a Taiwan. A Casa Branca diz apenas que o encontro entre Trump e Xi Jinping foi positivo e que entre os temas abordados teve o aumento da cooperação económica, a necessidade de abertura do Estreito de Hormuz e o acordo de que o Irã não pode ter uma arma nuclear. Entretanto, o Kremlin anunciou que Vladimir Putin vai também visitar a China muito em breve. Os preparativos para a viagem de Putin estão praticamente prontos, foi o que revelou esta manhã o porta-voz Dmitry Peskov.
6: 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Daqui a instantes o programa Antena Aberta. Para já pergunto à Sandra Pereira qual é a situação do trânsito.
20: Bom, neste momento temos ainda bastantes dificuldades na A1, sobretudo no sentido Alverca-Lisboa, devido a um acidente junto ao Rio Trancão, que está a provocar muita demora a partir de Santiria da Azóia. A segunda circular está bastante complicada ainda, sobretudo no sentido Benfica-Aeroporto. Há filas que antecedem as Torres de Lisboa e seguem até às Calvanas. Já no sentido Aeroporto-Benfica, para-se a partir da Zona do Relógio e até à saída para o Campo Grande. Depois, a A5 de Cascais para Lisboa, na descida de Monsanto para as Amoreiras, a ponte 25 de Abril, Almada-Lisboa, na subida do Pregal em direção à Praça das Portagens, e o IC19 Sintra-Lisboa, há também intensidade na zona de Alfragide até à segunda circular. No Porto, mais tranquilo, embora a VCI sentido Rábida Freixo, com intensidade na saída para a Boa Vista, e há abrandamentos na Avenida AEP em direção à VCI.
6: Façam uma boa viagem e tenham um muito bom dia.
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26: Olá para todos, bom dia, bem-vindos a mais uma edição da Antena Aberta. Vamos abrir desde já mais uma vez a oportunidade de cada um que está a ouvir agora a rádio poder fazer aqui também ouvir a voz, partilhar a opinião. 822-0101 é o nosso número de telefone gratuito, 822-0101. Se está fora do país e quiser também participar, o outro número disponível com o custo de uma chamada internacional é o 2233-99956. Vamos falar da restauração. O Ministro das Finanças, Joaquim Miranda Sarmento, voltou a criticar a descida do IVA da restauração que foi decidida em 2016 pelo Governo Socialista. Alinhou-se, portanto, com as críticas do Fundo Monetário Internacional, que recentemente também veio, na prática, apresentar o argumento de que a taxa intermédia de 13% beneficia mais as famílias de rendimentos elevados e, portanto, nas declarações que fez ontem, Miranda Sarmento passou a bola, se me permitem a expressão, ao Parlamento e desafiou o Parlamento a reverter esta medida. O setor está a reagir com dureza, mas também há uma polémica sobre esta ideia, se há ou não uma crise no setor da restauração após, por exemplo, intervenções públicas do Governador do Banco de Portugal, Álvaro Santos Pereira, e as respostas das associações do setor que pedem que se vá além das médias e se olhe para assimetrias e margens. E no início disto, no início do ano, melhor dito, temos que ter em conta também, para começo de conversa aqui no programa, que o Governo, através do Ministro da Economia, Manuel Castro Almeida, anunciou um pacote com um eixo de investimento até 60 mil euros e com uma componente parcialmente a fundo perdido para este setor. Portanto, estamos aqui num cenário em que parece que, por um lado, o Governo tem uma opinião de querer reverter uma medida que aparentemente é benéfica para o setor da restauração, ou seja, aumentar outra vez para 23% o IVA para a restauração. Pelo menos é esse o desafio que o Ministro das Finanças deixou ontem no Parlamento. E, por outro lado, no início do ano, tivemos este anúncio do Ministro da Economia a prometer apoios ao setor da restauração. Para começarmos o programa, está connosco Pedro Sousa Carvalho, comentador de Economia da Antena 1. Bom dia, Pedro. Obrigado pela colaboração. O argumento do Ministro e do FMI é de equidade. A taxa intermédia beneficia mais quem tem rendimentos altos. Como é que, enfim, com rigor é possível avaliar isto?
1: Viva António, é um tema complicado. Eu recordo que no âmbito, portanto, da bazuca europeia, uma das coisas com que Portugal se comprometeu, em troca de receber o dinheiro da bazuca europeia, foi precisamente fazer um estudo sobre a eficiência do sistema fiscal em Portugal. E foi no âmbito desse compromisso que assumimos com a União Europeia que a Unidade Técnica de Avaliação de Políticas Tributárias e Aduaneiras, que é, digamos, que é uma unidade que funciona sob a tutela do Ministério das Finanças, resolveu, no ano passado, fazer um estudo precisamente para perceber se essa decisão de baixar o IVA de 23% para 13% na restauração foi uma boa decisão ou não. E basicamente a conclusão é que não, António. Ou seja, esta unidade primeiro diz que, eu imagino que seja com base neste estudo, é que ontem Joaquim Miranda Sarmento tenha dito aquilo que disse, e as conclusões basicamente é que é uma medida, portanto, muito cara. Estamos a falar de cerca de 1.000 milhões de euros por ano. E depois, indo ao encontro daquilo que estavas a dizer, é uma medida que tem um efeito regressivo, ou seja, beneficia mais as pessoas que têm mais rendimento e não tanto as pessoas que têm menos rendimento. O que esta unidade diz é que normalmente, por norma, as pessoas ou os agregados familiares que têm baixo rendimento normalmente beneficiam mais de um IVA baixo no setor dos bens essenciais, que já tem um IVA baixo, e no setor da habitação, e que as pessoas com rendimento mais elevado beneficiam mais dos serviços, como, por exemplo, o serviço da restauração, que tem a taxa intermédia. Eles até fazem uma conta interessante, António, que é, chegam à conclusão que as pessoas que estão, portanto, os contribuintes que estão no último escalão de IRS, beneficiam 7 vezes mais desta taxa de 13% do que as outras pessoas que têm menores rendimentos. Uhum. E por isso é que eles chegaram a essa conclusão, que é uma medida regressiva. Já agora, só para contar a história toda, eles também nesse relatório dizem que naturalmente que o regresso do IVA aos 23% podia ter um impacto, e aqui estou a citar, ligeiramente negativo no PIB e no emprego. Portanto, eles recomendam naturalmente, se eventualmente Portugal avançasse para essa redução, ter naturalmente alguma cautela a nível destes impactos negativos.
26: Perante estas declarações, aprovar que é uma das associações que representa o setor, não fala em consequências ligeiras, Pedro Sousa Carvalho. Aliás, aprovar reagiu com alguma dureza, dizendo que uma eventual subida do IVA seria uma machadada final para a restauração tradicional, e alertou exatamente a isso, para o que estavas a dizer, para o impacto no emprego e também para a informalidade e turismo. E por outro lado temos esta medida, ou pelo menos este anúncio, porque ela ainda não foi concretizada, aliás há críticas nesse sentido, do início do ano, do Ministro da Economia, que prometia dar um apoio significativo à restauração. De resto, depois deste anúncio que foi feito, como dizia, no início do ano, já houve, por parte das associações que representam o setor, a crítica de que esta medida, afinal, não avança, não sai da gaveta. Aparentemente, a explicação que terá sido dada é que, com as tempestades Kristin, isso por agora fica
1: em stand-by. As prioridades mudaram,
26: fica em stand-by, fica em modo de espera. Como é que se percebem estas duas aparentemente diferentes leituras dentro do governo?
1: Bom, temos uma discussão paralela, que é saber se o setor está em crise ou não. Já lá vamos. Outra coisa diferente, António, é o governo, pela voz de Castro Almeida, ter prometido no dia 22 de janeiro deste ano que ia apresentar, e ela até apresentou, um pacote com três medidas para ajudar o setor, entre as quais um apoio de 60 mil euros, e outra coisa que o Governo prometia na altura era substituir-se à banca, ou seja, o dinheiro que as empresas de restauração pediram emprestado à banca na altura da pandemia e que agora tinham que começar a pagar, esse empréstimo seria assumido pelo Turismo de Portugal, e assim eles ficavam a dever não à banca, mas ao Turismo de Portugal, e também o Governo prometeu prolongar os prazos de pagamento precisamente para eles não ficarem com a corda na garganta. Se o Governo fez esta promessa de início de janeiro, eu acho que o Governo naturalmente tem de cumprir. Eu percebo naturalmente que o mundo mudou entretanto em janeiro, mas obviamente uma promessa dessas não se faz de ânimo leve e o Governo naturalmente, ao fazer a promessa, eu acho que tinha que cumpri-la. Outra discussão diferente é saber, e aí é uma discussão mais complicada, António, é saber se o setor está em crise ou não.
26: É porque olhamos para uns restaurantes e eles estão cheios e para outros a fechar.
1: Eu acho que tem. O resumo é isso, ou seja, as associações do setor dizem, e eu acho que aqui tem, os dois têm um bocado de razão, que é, há muitos restaurantes em dificuldade, porque nesta altura já começam a ter dívida acumulada, que acumularam no tempo, ou que contraíram no tempo da pandemia, e para muitos o período de carência está a terminar agora, e agora é que estão com esta dificuldade. Depois temos a questão da inflação alimentar, o aumento dos preços está sobretudo a visar a questão dos combustíveis e também a alimentação, isto obviamente acaba por afastar a clientela dos restaurantes. Depois também é preciso ver, e com alguma justiça, que o setor nesta altura está a sofrer uma grande concorrência por parte dos espaços de fast food e aquilo que se chama as dark kitchen, basicamente entregam quando nós telefonamos para aqueles serviços de estafetas. Há uma grande concorrência também nesta altura por parte dos supermercados, eu não sei se as pessoas já notaram, mas hoje em dia quase todos os supermercados estão a transformar.

0: mostrar que o setor não está em crise, que estes indicadores até têm estado a aumentar. É verdade que baixaram um bocadinho no ano passado, mas o que Álvaro Santos Pereira diz é que o setor nos últimos anos tem beneficiado do boom no setor do turismo e tem estado a crescer. No meio disto perguntas-me, quem é que tem razão? E aí retoma a tua frase, ou seja, se nós olharmos para o setor como um agregado, o setor da restauração não está em crise. Mas agora, também temos que ter essa sensibilidade de perceber que nesta média feita pelo Governador do Banco de Portugal, está, por exemplo, espaço de restauração de supermercados. Ou está, por exemplo, espaços de fast food. Ou seja, é preciso ter aqui alguma sensibilidade.
1: Ou seja, não se pode pôr tudo no mesmo saco.
0: Sim, e daí também se calhar alguma precipitação por parte de Castro Almeida, que eu dizia há pouco que fez uma promessa que tinha que cumprir, mas se calhar ele talvez tenha-se precipitado na altura, eventualmente podemos pensar eventualmente em tipos de apoios, se calhar não de uma forma tão transversal, mas se calhar de uma forma mais localizada.
1: Mais cirúrgica.
0: E de uma forma mais cirúrgica. Agora, deixa-me só para terminar, que é, Joaquim Miranda Sarmento relança essa discussão ontem. É verdade que a iniciativa não foi dele, ou seja, ele foi confrontado por uma deputada do Livre a propósito de um relatório do FMI que defendia precisamente a reposição do IVA a 23%, mas ele, portanto, do ponto de vista político, ele, digamos, chuta a bola outra vez para o Parlamento. Ele disse, olha, eu não concordo, mas quem tem o poder de legislar, portanto, são vocês, são os deputados no Parlamento, portanto, vocês é que têm que ter essa iniciativa. É verdade que o Governo também pode ter essa iniciativa, porque o Governo naturalmente pode.
1: Mas não deu nenhum sinal nesse sentido e é importante sublinhar isso.
0: E não o vai fazer, António, por uma razão simples, que é, nós estamos, nesta altura, pelo menos não vai fazer, nós estamos no meio de uma crise, não diria uma crise inflacionária como aquela na altura da Ucrânia, mas estamos no princípio de uma crise que pode ser uma crise inflacionária, os preços estão a subir, o setor da restauração, pelo menos uma parte, está, como dizíamos há pouco, em dificuldades, e não esquecemos que quer dizer que este governo sempre se arvorou, do ponto de vista, digamos, de políticas públicas, de não ter aumentado nenhum imposto, e de repente fazer esta alteração, ainda por cima que nem sequer estava prevista no programa do Governo. Eu acho que do ponto de vista político poderia eventualmente cair muito mal, ainda por cima num setor que emprega muita gente.
1: Obrigado, Pedro Sousa Carvalho, comentador de Economia da Antena 1. Cumprimento o Óscar Gomes Cabral, professor universitário, tem feito trabalho muito importante na área da gastronomia, é também presidente do Conselho Português de Gastronomia, que foi fundado e apresentado no ano passado. Obrigado por estar connosco, sei que o senhor está em viagem, vamos tentar perceber se a qualidade da chamada é suficiente para podermos conversar. Óscar Cabral, estamos ou não com um setor em crise?
2: Muito bom dia, António Jorge. Cumprimentá-lo a si, cumprimentar a audiência da Antena 1 e cumprimentar também o Pedro Sousa Carvalho, que eu vi atentamente. A verdade é que este é um setor ou uma atividade económica que está em crise há muitos anos. É, na verdade, uma crise permanente, perene. E o que nós assistimos é que em momentos de profunda alteração socioeconómica, como esta que estamos agora a viver, há sempre petição relativamente ao IVA, há sempre queixas relativamente ao cenário macroeconómico que afeta naturalmente a vida das pessoas e a vida das empresas, é certo, mas a verdade é que esta debilidade não está associada a um problema, digamos, de agora, conjuntural, é de facto um problema mais à la longue. Eu gostava de começar dizendo o seguinte, a verdade é que, claro, tal como o Pedro Sousa Carvalho dizia, a inflação e o custo dos alimentos atrapalha a vida de todos nós, atrapalha a vida dos restaurantes em particular, mas contrariamente àquilo que o Pedro diz, a verdade é que este mercado sempre esteve em permanente evolução, em permanente inovação. A restauração, sobretudo em meios urbanos, mas também em meios rurais, caracteriza-se por uma inovação latente. Portanto, eu não vejo o problema da intercorrência entre a concorrência, aliás, entre a fast food, as dark kitchens, como algo que pode ajudar a explicar esta crise. A verdade é que a comida em supermercado sempre existiu, portanto, não vejo por aí. Eu vejo aqui quatro pontos essenciais, António Jorge, e obviamente que nesta minha análise entramos apenas com os dados de economia formal. Não nos podemos esquecer que o Estado tem adotado medidas para combater a informalidade neste e noutros setores, e portanto os dados que eu vou partilhar em seguida dizem respeito àqueles que decorrem das fontes oficiais. Em primeiro lugar, há uma nota metodológica que é muito importante fazer, é que ninguém se entende relativamente aos dados e relativamente ao tamanho da suposta crise na restauração, que eu defendo que então é estrutural. Por um lado, o Central de Balanços tem medidas ou têm análises feitas para um grupo restrito de empresas. Por outro lado, a Aresp e a Provar vêm dizer que essas estatísticas são demasiado redutoras daquilo que é a realidade nacional, mas também em quais são as suas estatísticas e o

0: o que é que vem no fundo e que dados têm e como é que eles são calculados. Portanto, depois temos a Direção-Geral de Economia que apresenta outros dados, o INEC que apresenta outros dados, e a verdade é que estes que eu vou partilhar convosco se baseiam no Banco de Portugal com todas as notas metodológicas partilhadas e publicadas no site. Há um problema grave, nós temos cerca, a dados de 2024 recolhidos em janeiro de 26, nós temos cerca de 47% das empresas com atividade económica na área da restauração em falência técnica. Portanto, o que acontece é que a maioria destas empresas desta área trabalha para pagar o serviço da dívida e, portanto, funciona à base de capitais alheios, sobretudo, e esta medida que o Ministro Castro Almeida aponta no início deste ano pode ainda agudizar mais este problema e, na verdade, ter um efeito mais regressivo do que progressivo no que diz respeito a esta resolução deste problema. Por outro lado, já o falei, os líderes associativos têm vindo a publicar menções a dados que nós não podemos rastrear, que não sabemos de onde vêm, como foram obtidos. Acresce em cima de tudo isto uma baixa formação média também dos patrões deste ramo de atividade, pode trazer alguns problemas, eu estou a estabelecer uma causalidade arriscada, é certo, mas pode trazer alguns problemas na inovação da gestão das próprias empresas. Portanto, temos aqui vários problemas que são intrínsecos ao próprio funcionamento das empresas. O segundo ponto que quero destacar é que o IVA parece ser um fiel da balança neste setor. Ora desce, ora sobe, ora há pedidos para descer, ora há pedidos para subir, e neste caso o que a evidência científica tem demonstrado, tal como o relatório que o Pedro há pouco falou, é que se houver uma descida do IVA, há uma captura imediata do IVA pelos agentes. Ora, nós temos que perceber que os restaurantes são meros intermediários na coleta do IVA e na sua transmissão ao Estado, e portanto contabilizar o IVA para efeito de gestão operacional e gestão dos negócios uma medida errada, contabilisticamente, do ponto de vista da gestão e até do ponto de vista gastronómico. O IVA não deve ser contabilizado e, portanto, não deve ter impacto neste pedido.
1: Uhum. Tal como eu estava a prever no início desta intervenção, esta chamada está com alguma oscilação. Eu presumo que o próprio Óscar Cabral não esteja com a noção de que, nos últimos instantes, aquilo que estava a tentar dizer-nos não tivemos a oportunidade de ouvir, mas, portanto, estava a explicar, Óscar, não sei se já é possível retomarmarmos a ligação.
0: Estou a ouvi-lo bem.
1: Perfeitamente, sim. Estava a explicar que o IVA, estas oscilações do IVA são sempre um indicador, o fiel da balança.
0: Exatamente, eu estava a tentar explicar que qualquer redução de IVA, qualquer subida de IVA, na verdade, é um não problema para este setor, porque o que acontece é que o IVA, aliás, os restaurantes só devem ser intermediários de IVA, qualquer empresa, e portanto, na verdade, eles não devem contabilizar o IVA, é uma má prática contabilística e gestão, contabilizar o IVA para a própria gestão dos próprios negócios. Portanto, o que acontece é que nesta situação...
1: E voltamos a perder o contacto, mas creio que ficou o essencial e fica uma intervenção que nos deixa também pistas para o debate que continuaremos a ter nesta emissão de hoje da Antena Aberta. Ouvíamos Óscar Cabral, professor universitário com carreira na área da gastronomia e presidente do Conselho Português de Gastronomia. Ele falava aqui de que há sempre dados muito contraditórios por parte das associações que representam o setor. A provar é a Associação Nacional de Restaurantes. Daniel Serra é o presidente. Bom dia, Daniel. Obrigado também pela presença.
2: Bom dia.
1: Há de facto aqui muita dificuldade para quem está a tentar ter uma leitura séria sobre o que se está a passar na restauração em Portugal. Há uma dificuldade porque encontramos leituras muito díspares. Por um lado, as associações rebatem de forma, por exemplo, dura aquilo que disse o Governador do Banco de Portugal relativamente à não existência de uma crise na restauração e portanto, ficamos no meio do caminho, ficamos com dificuldade em perceber onde é que está efetivamente a realidade. O que é que esta possibilidade, e é uma possibilidade que aparentemente não se concretizará, porque já foi aqui explicado no início do programa pelo Pedro Sousa Carvalho, é difícil que o Governo, nesta altura de contexto económico difícil, agravado pelas condições internacionais, geopolíticas, não só por causa da guerra na Ucrânia, mas também pela guerra do Médio Oriente. É improvável que o Governo vá mexer na taxa do IVA, mas ainda assim esta manifestação de alinhamento por parte do Ministro das Finanças com aquilo que já tinha dito o FMI causa-vos apreensão?
2: Apreensão, estupefação, Enfim, quantas palavras eu teria que encontrar para isto. Mas há aqui uma questão que se sobressai. É uma, primeiro um desalinhamento em relação ao Ministro da Economia, que ao anunciar os apoios à restauração, como fez em fevereiro e que ainda guardamos, obviamente que o faz porque tem o conhecimento do terreno, realmente que a situação é grave. E naturalmente que quando os economistas, professores universitários falam da restauração, pronto, os académicos falam muitas vezes fora do conhecimento real do que é esta atividade. É bom lembrar e sublinho que isto é uma atividade de concorrência perfeita e de mão de obra intensiva. Por si só, quando esta conjugação de fatores, portanto, a dificuldade torna-se extrema. E quando não existe regulação, porque aqui, digamos que há muitos atores que falam, mas mascaram aqui o verdadeiro problema que há dias tivemos a oportunidade de apresentar de viva voz no Ministério das Finanças, à Secretaria de Estado dos Assuntos Fiscais, que é claramente uma falta de regulação, um assobiar para o lado de muitos governos e que nós tínhamos esperança que este...
1: Mas falta de regulação em que aspecto particular?
2: Olhe, existe aqui uma questão que é... atualmente, este setor é um setor que é o refúgio de muitas pessoas que, no fundo, que foram durante muitos anos portugueses, imigrantes. Hoje, quem nos visita e quem procura o nosso país para fazer a sua vida também procura abrir o seu negócio. E abrem realmente aqui de forma... muitas vezes liviana, portanto não têm conhecimento de causa e acabam por abrir um negócio e fazer uma concorrência totalmente desleal, porque, por um lado, obviamente que há aqui um ataque, digamos, direto ao
1: Mas
2: negócio.
1: Mas abrem sem ter as licenças necessárias
2: Parte logo, pelo princípio que é um licenciamento zero, permite qualquer pessoa abrir um estabelecimento, digamos, de forma muito facilitada. Depois existe, digamos, do ponto de vista do controle fiscal, nem sempre é eficaz. Portanto, como sabemos, existe ainda alguma, digamos, economia paralela neste setor e aquilo que realmente fomos apresentar ao Governo...
1: Alguma é uma palavra que me parece um bocadinho frouxa, se me permite a interjeição.
2: Deixe-me dizer-lhe que a restauração mais organizada... A restauração que realmente que compõe a maioria das empresas, hoje não tem grande, digamos, possibilidade de fugir aos impostos, porque hoje existem programas certificados, existe também do ponto de vista do consumidor aqui uma consciência e bem de pedir a fatura, digamos, no momento que fazem o pagamento, e existe aqui uma questão, uma ferramenta importante que o Governo obviamente também sabe e está a par da situação, é que tem aumentado de forma significativa, hoje 85% a 90% dos pagamentos efetuados na restauração mais organizada é feita com cartões de multibanco ou outros meios digitais. E, portanto, essa questão, sabemos bem que, de forma ainda bem, portanto, colocou grande maioria da restauração, digamos, a pagar impostos, e obviamente que isto, do ponto de vista da equidade fiscal, é uma boa notícia. O que nos dificulta neste momento é que existem muitos outros operadores que estão a aparecer neste momento no mercado. Seja pelo facto de terem, no fundo, serem empresas, enfim, menos organizadas e provenientes, às vezes, de alguns países em que, no fundo, têm práticas, no fundo, diferentes da nossa e que nos prejudicam de sobremaneira. E, por outro lado, também existe aqui as novas concorrências, que é, no fundo, os supermercados, que trabalham em escala...
1: Ainda agora ouvimos o professor Óscar a dizer que esse é um dado que provavelmente não será determinante para essa crise estrutural que ele defende que existe na restauração. Fala em outros dados, como por exemplo a baixa formação média dos operadores no setor e que às vezes estes números agregados escondem exatamente outros dados e que permitem, por exemplo, ao Governador do Banco de Portugal passar a ideia de que há uma boa performance, um crescimento do setor. Quais são, então, do vosso ponto de vista, estamos a falar na questão da concorrência desleal, por um lado também dos hipermercados, Mas quais são os factos que estes eventuais números agregados que sustentam a teoria do Governador do Banco de Portugal escondem?
2: Olha, basta começar pelo facto de o Governador, no fundo, fazer uma análise macro e desconhecer que existem mais de 95% de microempresas, de certa forma que têm uma intervenção diferente dos grandes grupos, portanto, que no fundo, esses grandes grupos, estamos a falar aqui de 4 a 5% da parte da restauração, que em termos da faturação representam mais de 20% do bolo da faturação. Portanto, isso já diz um pouco, já mascara aqui, se fizermos aqui uma análise macro, a realidade. Até porque esses grandes grupos têm uma forma muito eficiente de apresentarem e de produzirem, porque no fundo, produzindo centralmente, têm outra capacidade e compram onde é mais barato e mesmo fora do país. Os restaurantes trabalham localmente, transformam no na sua própria cozinha. Portanto, do ponto de vista, comparativos, são muito ineficientes. Mas a questão que se pergunta ao Sr. Ministro é o seguinte. Então vamos, aqui é a opção é esta. E vamos aqui responder de forma direta. Se o Ministro pretende realmente que as empresas sejam mais eficientes e que se chegue aqui, a um rigor absoluto, como diz o professor, que realmente o IVA, portanto, é do Estado e os restaurantes são, obviamente, só transmissores disso, estamos de acordo e concordamos. Agora, mas se realmente este não é o problema, então sobe-se o IVA para 23, tudo muito bem. Então, se é esta a opção, então vamos assumir aqui duas questões. Primeiro, de retirar, do mercado uma parte importante da restauração tradicional, que no fundo emprega dezenas de milhares de trabalhadores, e estamos no fundo aqui a assumir uma posição que é transferir, dos bolsos dos trabalhadores, da grande maioria, que são cerca de 350 mil na restauração, transferir uma parte da verba que, no nosso entender, reduzindo o IVA, seria para os bolsos dos trabalhadores, transferir então para o Estado. E aí vamos ser eficientes, e tornar aqui uma restauração de escala. Mas vamos assumir outra coisa, é acabar com a cozinha tradicional portuguesa, identidade e cultura, que diferencia, é uma proposta de valor que o país tem, porque não tem monumentos e não tem outras ofertas, e de certa forma vamos assumir isso. Portanto, o ministro que diga claramente que assume que a maior parte das microempresas tem que aparecer. Ora, nós o que nós dissemos há dias, e por isso é que estamos com uma estupefação de sobremaneira, tivemos há dias com o secretário de Estado, o que dissemos foi precisamente o contrário. É importante, e por uma questão estratégica, rebatermos aquilo que o FMI e a União Europeia, portanto, no fundo a União Europeia, ou Bruxelas, defende, que é a subida do IVA, a reposição do IVA, uma matéria que contraria até um estudo interministerial que foi realizado em 2013, que desaconselha porque tem um impacto muito negativo no setor da restauração e na economia geral, que está muito assente no turismo, que nós sabemos, infelizmente, por enquanto, não temos outra solução. Enquanto não tivermos, temos que a defender. Portanto, aquilo que nós temos que fazer e que apresentamos é que se faça aqui uma defesa por uma questão estratégica portuguesa, que é a restauração e o turismo em Portugal. Portanto, se nós, obviamente, cedermos aqui a pressões externas, obviamente estamos a entregar aqui o ouro ao bandido, por assim dizer, se me permite. Nós temos que ter, nós temos algumas coisas que fazemos bem e temos que a defender acerrimamente.
1: Fica o ponto de vista claro. Daniel Serra, muito obrigado pela sua participação, o Presidente da Associação Nacional de Restaurantes. Vamos ouvir agora, a partir de Braga, Júlio Gomes. Bom dia para si, Júlio. Bem-vindo ao programa.
3: Bom dia. E agora, só para deixar três pequenas notas. Eu não entro na questão técnica, financeira, de IVAs para aqui, IVAs para ali. É uma questão que me transcende. Não me meto, foi-se na seara alheia. Mas não deixa de ser irónico, cínico até, que o mesmo Ministro das Finanças, que ontem dizia de uma forma demagógica no Parlamento, que reduzir IVA nos bens, no cabaz alimentar, era criar injustiças, porque até o Cristiano Ronaldo, que parece não precisa, iria usufruir disso, agora vem com uma jogada inversa. Isto é, ao subir o IVA, de 13 para 23, quer privar os trabalhadores que menos ganham da frequência dos restaurantes, porque afinal de contas, se sobe, prejudica tanto quem ganha muito, os Cristiano Ronaldos, como o trabalhador indiferenciado, desculpe, que faz um sacrifício por vez grande para ir de vez em quando, no momento festivo, com a família ao restaurante. Era este o meu ponto de vista básico. Acho que há aqui um cinismo, uma demagogia, uma hipocrisia. Já agora só um comentário também quanto à intervenção, não me lembro o nome do primeiro interveniente do
1: Pedro Sousa Carvalho.
3: Sim, sim. Ele disse bem que se o Ministro da Economia fez a promessa à indústria hoteleira sobre certos benefícios que ele deveria cumprir. Suponho que esse senhor está cheio de boa vontade, mas muito fora da realidade, porque fazer promessas para não cumprir tem sido o timbre deste governo, com uma voracidade tributária enorme, que não aumenta impostos, baixa o IRS tecnicamente, mas em tudo quanto é possível, mete as tais famosas taxas e taxinhas. Um último reparo. Eu, de vez em quando, frequento restaurantes, quando o IVA desceu para 13, não notei necessariamente uma descida na fatura final. Também a indústria hoteleira também tem razão neste caso, suponho que sim, mas também que olhe para as situações inversas. Bom dia.
1: Muito obrigado, Júlio Gomes, em Braga. Cumprimento o chefe Rui Paula, muito conhecido dos portugueses, não só pelas estrelas Michelin, pelos restaurantes de luxo que tem, mas também muito presente no espaço mediático. Bom dia, chefe Rui Paula, muito obrigado por ter aceitado o nosso convite. O senhor tem falado muito em crise estrutural. A partir da cozinha, se me permite a expressão, se nada mudar em termos de impostos, de apoios, qual é o risco real que estamos a ter? Perder mais restaurantes, perdermos trabalhadores qualificados ou até, eventualmente, perdermos identidade gastronómica?
4: Bom dia mais uma vez. Eu acho que é perder isso tudo o que disse. Portanto, é de facto perder muita coisa, porque a gastronomia e a cultura representam muito bem o que é o nosso país. Eu acho que até nem há nada que represente tão bem o que é o nosso país.
1: Como a gastronomia.
4: Eu acho que nós representamos muito bem, porque repare, a gastronomia não é só a comida que come. O negócio não anda à volta só disso. Olha, anda à volta das toalhas, que é os textos, anda à volta dos vinhos, anda à volta da cutelaria, que também é portuguesa, anda à volta de muita coisa. Portanto, a restauração barra hotelaria não é por acaso que contribui para o PIB de mais ou menos 20%. Que é o que representa para este país. E, de facto, estão a matar a galinha dos ovos de ouro. Uhum. Que é mesmo assim, eu acho que é mesmo isto. Porque, na realidade, o que está-se a passar é que os aumentos das proteínas só no ano 2025 aumentaram 25%. Pergunto eu se vamos repercutir isso no menu. Claro que não. Já estamos a sofrer com esse aumento. Porque nós, principalmente, restaurantes já têm os preços elevados, não podem aumentar 25%, 30%, se pusemos aqui a massa salarial para manter as equipas, ainda é mais, e nós não podemos repercutir isso nos menus que cobramos ao cliente. Portanto, é preciso olhar com respeito por este setor, que é muito trabalhoso, é muito difícil gerir um restaurante, é muito difícil mesmo, e nas condições atuais ainda mais. Portanto, isto está a tomar proporções elevadíssimas. E quando ouvimos que fiquei estupefacto, o termo aí é estupefacto, com esta falta de respeito, sensibilidade, visão, do que quiser chamar, que o IVA ainda devia aumentar. Andamos nós a lutar para que o IVA deixa, como exatamente os outros países à nossa volta que cobram 10% de IVA, é que ainda querem aumentar. Portanto, foi um erro. O senhor Ministro das Finanças disse que foi um erro crasso descer o IVA. Pois eu acho que não. E numa altura como esta, ainda mais, porque nós já estamos a sofrer, isto já está nos limites. As margens da restauração, portanto o lucro, cada vez a menos. Se primeiro andavam, por exemplo, à volta dos 20% de lucro, agora anda nos 10%, bem gerido. Se juntar a isto uma falta de clientes de um mês para o outro, é uma chatice. Eu trabalho há 30 anos, nunca dividi lucros. Também é verdade que sabe que depois dos impostos todos, se dividimos lucros, ainda temos que pagar 28% ao Estado, depois de pagar todos os impostos. Portanto, isto é uma correria de impostos. Mas tudo bem, temos que pagar impostos. Mas eu nunca dividi, reinvesti. E é verdade que investi este dinheiro todo ao longo destes 30 anos de carreira, mais de 30 anos, Tenho restaurantes todos remodelados, é verdade. Tenho uma dívida ao banco grande e as margens que eu estava a contar cada vez são menos. Portanto, se ainda temos que aumentar o IVA, que não vamos, que depois não conseguimos, não adianta. Se nós nesta fase já não conseguimos repetir no Manu, se aumentar o IVA não posso aumentar. Portanto, pergunto eu, como é que isto vai acabar?
1: Ainda estão a decorrer os efeitos das dívidas contraídas durante a pandemia?
4: Eu nessa parte, eu falo sempre verdade. Eu dou o caso da minha empresa. Na minha empresa não está a decorrer nada. Sofremos, já temos tudo em dia. Eu tenho alguma dívida, sim, porque tive que remodelar restaurantes. Porque restaurantes, além de tudo, depois têm que ser remodelados. Não é? O DOC, por exemplo, tinha 19 anos, tive que remodelar. E se juntarmos a isto, no dia-a-dia há sempre máquinas avariárias, etc.
1: Claro.
4: Portanto, é de quem não faz noção nenhuma do que é restauração. Eu convidava essas pessoas que não têm noção de restauração para virem gerir um restaurante. Se trabalhassem cá durante um ano a gerir um restaurante, talvez percebessem as dificuldades com que a gente está a viver. E é como lhe digo, se nós já estamos com dificuldades, porque são as margens cada vez mais pequenas, veja com este aumento agora de IVA, que não vai, que de certeza que não vai, não é?
1: À partida não vai haver, mas a realidade é que quando o ministro diz que defende essa reversão, não há fumo sem fogo, não é?
4: Exato, mas está a ver, isso para mim, mesmo que não haja, é uma falta de respeito para o setor, para com o setor. É uma falta de respeito, é o que eu sinto, barra visão. É de quem não faz a ideia do que é gerir um restaurante. E está a falar com uma pessoa que gera restaurantes há 30 e tal anos,
1: sim,
4: que tenho em dia os meus impostos, que tenho em dia os meus fornecedores e que tenho em dia os meus colaboradores. Nunca falhei com nada. E, portanto, eu sei a dificuldade que tenho tido, ou que temos tido, nestes anos todos, para não falhar com nada. Porque desde a pandemia é verdade que nós estamos equilibrados, mas deixou de entrar muito dinheiro. Até não recompormos demorou.
1: Obrigado, chefe Rui Paula, pela sua colaboração. Um bom dia para si e bom trabalho. Vamos ouvir agora, a partir de Famalicão, Rui Bastos. Bom dia, Rui.
5: Bom dia.
1: Bom dia e bem-vindo.
5: Muito obrigado pela oportunidade. Eu, fazendo um muito ligeiro introito, trabalhei 30 anos em
1: restauração.
5: Produtos de grande consumo e, como é óbvio, diretamente com a restauração e o Horeca. Segundo os dados Nielsen, antes da grande crise do subprime, nós tínhamos 80 a 90 mil pontos de venda, ou seja, uma captação de pontos de venda por cada 10 mil habitantes, uma coisa astronómica que só a Itália é que acompanhava. Depois, com a grande crise, as pessoas mais idosas, os jovens que emigraram e que desencantaram com a crise, foram-se embora. Ficaram cerca de 70 mil pontos de venda em Portugal. Ainda assim, enorme, porta com porta, que é quase ingerível. Isto são dados Nielsen, ok? Que são dados fidedignos da Nielsen, que é uma empresa mundial, portanto, com créditos mundiais, e que faz estas coisas há muitas décadas, e portanto isto é credível. Tal como noutros setores, nós temos um tecido empresarial completamente baseado nas pequenas e microempresas, baseado em dispersão, baseados no Horeca, então, portanto, hotéis, restaurantes e cafés, temos pequenas empresas de marido e mulher, pequenas empresas de pais e filhos, temos muitas delas criadas por desemprego.
1: Qualquer um dos nossos ouvintes, julgo eu, e é sempre difícil generalizar, mas neste caso parece evidente, qualquer um de nós tem conhecimento que a realidade é muito próxima disso, é quase isso.
5: Pronto. Eu só estava a fazer uma breve descrição, depois já concluirei, se me permitir. Depois, há muitas empresas criadas também, e foi falado logo no início dos seus comentários, no início do fórum, que por impulso, por citações pessoais de determinado momento em que eu bebo uns copos ou eu sei fazer uns petiscos, logo vou abrir um restaurante. Isto é muito nosso tecido, ok? Depois, pouco profissionalismo, esta dispersão toda, pouco profissionalismo, zero formação, vida dura, horários dignos de escravatura, guerras de preço de vizinhos porta com porta nas refeições económicas, que depois geram a insustentabilidade, informalidade económica crescente e financeira completamente à vista de todos, a exploração de mão de obra barata e ineficiências que já não são deste tempo, os restaurantes já deviam estar e o Horeca já devia estar muito mais eficiente, como estão, por exemplo, as áreas de serviço e muitas outras coisas. Ora, concluindo, foi um erro populista do governo, eu acho que disseram que foi do governo socialista, eu acho que foi do governo do PSD, no tempo do Dr. António Pires de Lima, salvo erro, que baixaram o IVA. Foi um erro, porque não se refletiu absolutamente nada no preço de venda ao público. Já foi um senhor agora aqui, antes de mim, falou nisso. Nós não sentimos a mínima baixa de preço, bem pelo contrário. Diminuíram as barreiras à entrada. Qualquer pessoa, também falou o senhor da Provar, muito bem, não há barreiras à entrada. Qualquer pessoa pode abrir uma coisa destas, desde que cumpra ali as normas base da ASAI, pode abrir uma coisa destas sem saber o que é que está a fazer, a derreter e a concorrer porta com vizinhos da frente. Basta de nós todos pararmos e pensarmos, saímos de casa e batemos em tudo que é café e restaurante à nossa porta. Ora, isto é ingerível, ok? E promoveu esta... Isto tem promovido a proliferação. Depois o Estado perdeu enormes receitas, como aqui foi dito, 1.000 milhões por ano, que foram dadas a toda a gente, que não faz sentido nenhum, e, portanto, é uma asneira igual à que foi feita agora também com as secutes, em que toda a gente, podíamos estar a captar verbas do turismo, o turista chega e pode cá deixar o seu dinheiro, e não estão a usufruir, como os locais, de tudo isso. Pergunto eu, as margens do Horeca são justas? Então eu pergunto, já viram, olharam bem para o preço da sopa? Já olharam bem para o preço das bebidas? Para o preço do café? Para o preço da fruta e das sobremesas? São margens, desculpem-me o termo, simplesmente pornográficas. Eu sei do que falo, trabalhei no Horeca décadas a fio. Ok? Como é que se pode pagar hoje em dia 3, 4, 5 euros por um fino quando ele nem 50 cêntimos lhes custa? Como é que se pode pagar 1 euro, 2 euros por um café quando ele lhe custa cêntimos? É preciso parar e pensar para isto. Não é o IVA o problema da restauração, na minha opinião. As informalidades, a exploração da mão de obra barata é inaceitável. E o representante a Provar falou disto tudo muito bem. Os meus parabéns, ele foi lá, não quis detalhar, mas eu estou a detalhar porque já tinha pensado detalhar. Portanto, concluindo, suba-se o IVA, porque não é por aí que a restauração vai sofrer. O chefe Cordeiro tinha muita razão. Ele precisa ter menos concorrentes à porta para ter mais volume nos seus restaurantes, para conseguir gerir corretamente o que ele estava a dizer. Portanto, se parte deste IVA, por exemplo, dou uma sugestão, deixo aqui uma sugestão aos senhores ministros, se me estiverem a ouvir. Se parte deste IVA, como já o engenheiro Guterres queria há 20 anos atrás, ou 30, que parte deste IVA fosse IVA de consumo fosse dedicado à segurança social, eu recomendo, subam 10% o IVA e 5% dele que seja para, já como uma receita extra para a segurança social, para as pensões e para outras questões.
1: Obrigado, Rui Bastos, a partir de Famalicão. Agora, em Mafra, José Trigo. Bom dia, José.
6: Sim, muito bom dia, Sr. Jornalista e todo o auditório. Eu gostei de ouvir esse senhor agora mesmo a falar. O senhor fala muito bem. Provavelmente ele deve ir a restaurantes só chiques. Eu tenho dois negócios, tenho vários empregados, e o IVA, quando baixou, foi uma solução imediata para a restauração, porque a restauração está com a corda na garganta. Nós vamos trabalhando, eu trabalho com menus, trabalho com três tipos de menus. E as pessoas cada vez mais procuram isto. Agora, esse senhor que falou aí, falou muito bem. Ele devia ir para ministro porque ele tem todos os aspectos de ser um bom defensor do senhor ministro. O senhor ministro esteve muito mal quando disse que deveríamos pensar em aumentar o IVA da restauração. Eu acho mal, eu pago 3 em 3 meses, pago à volta de 7, 8 mil euros de IVA, onde eu trabalho com menus desde 10 euros a 15 euros. Isso é uma carga muito grande para a gente, porque depois é um IVA que a gente tira dos nossos menus, que o lucro já é pouco, e diz assim, para onde esse dinheiro vai? A gente não sabe qual é o destino desse dinheiro. A questão é que, assim, nós cada vez mais tentamos dar bons salários aos funcionários, tentamos melhorar as casas, porque um gajo gasta muito dinheiro quando é para recuperar uma casa, para remodelá-la, 3 em 3 anos tem que fazer uma mudança para isto, para os clientes não deixarem de vir, e cada vez mais está a se tornar sufocante. Porquê? Porque os impostos que a gente paga são demais. Se calhar, se o Sr. Ministro pensasse em baixar os impostos sobre os empregados para a gente poder mais dar salário, se calhar era melhor. em vez do patronato pagar 22%, se calhar pagar menos, para a gente poder dar mais salário aos funcionários. Isto o Sr. Ministro acho que teve muito mal. Ou então o Sr. Ministro também só come em grandes restaurantes a jornalistas. Só isso que eu queria dizer. Acho que esse senhor falou, parece que é do PSD. Eu não tenho política, não sou de política nenhuma, mas esse senhor defendeu completamente tudo. Que trabalhou no Oreca, que isto, que aquilo. Eu, se calhar ele não sabe o que é a realidade hoje em dia. Eu trabalho aqui, graças a Deus, eu trabalho. Não posso dizer que não trabalho. Agora, a questão é que, assim, trabalho com três tipos de menus. Agora, evidentemente, que se calhar há pessoas que têm poder para andar sempre a comer em grandes restaurantes, se calhar pagar 23 ou pagar mais, para eles era indiferente. Agora, as pessoas que procuram o melhor restaurante têm três tipos de menus.
1: José, já percebemos bem o seu ponto de vista. Pronto. Muito obrigado pela sua participação também no programa.

0: meio-dia em Portugal continental e na Madeira, 11 horas da manhã nos Açores. Vamos agora conhecer os títulos do Jornal do Meio-Dia.
1: No dia em que é recebido pelo Primeiro-Ministro, José Luís Carneiro avisa que será muito difícil o PS aprovar alterações à Lei do Trabalho. O líder socialista diz que o partido não dará luz verde a uma lei que retira direitos aos trabalhadores. José Sócrates já falou em tribunal no julgamento no qual o antigo Primeiro-Ministro exige uma indemnização devido a atrasos na justiça. Sócrates diz ter poucas esperanças neste processo. A PJ realizou 11 mandados de busca e apreensão esta manhã no âmbito da Operação Torre de Controlo, em causa suspeitas de corrupção em concursos públicos para o aluguer de helicópteros de combate a incêndios.
0: As notícias com edição de Frederico Moreno.
1: Será muito difícil o PS aprovar a reforma laboral se o Primeiro-Ministro continuar a ser insensível no que toca às leis do trabalho. São palavras de José Luís Carneiro, há pouco, ele que vai reunir-se logo à tarde com Luís Montenegro em São Bento. Em declarações aos jornalistas esta manhã, o líder do Partido Socialista insistiu que não viabiliza uma lei que retira direitos aos trabalhadores, mas diz ser um homem de esperança.
2: Não é difícil se o Primeiro-Ministro agora dissesse, olha, nós vamos deixar cair todos estes pilares fundamentais. Se vamos deixar cair estes pilares, pois com certeza que nós então aí estaríamos disponíveis para... Agora, se o Governo insistir, se teimar, se for insensível, se continuar com esta insensibilidade, com esta desumanidade que trouxe para estas leis laborais, veja, eu não estou a proteger-me a mim próprio, estou a proteger as pessoas, os meus semelhantes. Eu sou uma pessoa de esperança, como todos bem sabem, sou de esperança e tenho muita confiança no futuro do país e no futuro daqueles que constroem a nossa sociedade. Agora, vamos aguardar pela conversa que tenho com o Sr. Primeiro-Ministro. Tenho o dever de respeitar essa conversa, de respeitar a convocatória.
1: O líder do PS a falar aos jornalistas à margem de uma visita hoje a um centro de formação profissional em Lisboa. José Luís Carneiro reúne-se logo à tarde com Luís Montenegro na residência oficial do Primeiro-Ministro, com a reforma laboral como um dos temas em cima da mesa. E já depois de ontem, André Ventura, líder do Chega, ter sido também recebido em São Bento, o Conselho de Ministros vai aprovar hoje a proposta de revisão da Lei do Trabalho, que segue depois para discussão na Assembleia da República. Já arrancou no Tribunal Administrativo de Lisboa o julgamento no qual José Sócrates pede uma indemnização ao Estado português no valor de cerca de 200 mil euros. O antigo Primeiro-Ministro quer ser compensado por atrasos na Justiça. Seguimos em direto para o Tribunal, onde está a repórter Sandra Henriques. À chegada aí ao local, Sócrates tinha dito que tinha baixas expectativas neste processo por não confiar no sistema de Justiça. Quais foram depois, Sandra, os argumentos que o antigo governante apresentou à juíza responsável pelo julgamento?
3: José Sócrates queixou-se de fugas ao segredo de justiça, vindas do Ministério Público, em concreto do Procurador Rosário Teixeira e também do juiz Carlos Alexandre. José Sócrates deu um exemplo de vários. Quando foi contratado por uma empresa de comunicações luxemburguesa, foi ao banco entregar no balcão o contrato de trabalho. Esse contrato acabou por ser divulgado por uma televisão. O banco garantiu que não divulgou o contrato. José Sócrates acredita que quem o fez foi o Procurador Rosário Teixeira. Ao longo de quase uma hora em que esteve a responder às perguntas da juíza e depois também por via da juíza aos pedidos de esclarecimento do advogado que o representa, Filipe Batista, e do procurador do Ministério Público, José Sócrates disse ter sido alvo, desde que foi detido, de uma campanha de difamação e apontou vários exemplos de violação do segredo de justiça. Disse que essa situação lhe causou danos à atividade profissional, sofreu angústia, frustração, ansiedade, porque o procurador Rosário Teixeira e o juiz Carlos Alexandre atuaram, nas palavras de José Sócrates, e estou a citar, atuaram para prolongar o inquérito para que as ações de difamação dos jornais funcionassem e, no fim, houvesse presunção de culpabilidade. Disse ainda José Sócrates, todos os dias entre 2015 e 2017 havia notícias mais amalucadas do que as anteriores. Palavras de José Sócrates nestas declarações que fez ao Tribunal nesta altura. Estão já a ser ouvidas as testemunhas neste processo administrativo.
1: Sandra Henriques, no Campos da Justiça em Lisboa, a acompanhar o primeiro dia deste julgamento e a resumir-nos aqui as ideias defendidas por José Sócrates, antigo Primeiro-Ministro, que exige ser compensado financeiramente pelo Estado português. Um remendo é desta forma que a Associação Sindical dos Profissionais da Polícia reage ao possível

0: encerramento das quadras da PSP em Lisboa, medida admitida ontem pelo Ministro da Administração Interna em entrevista à RTP. Para o Presidente da ASP, o fecho de esquadras não vai colocar necessariamente mais agentes na rua, nem atrair mais jovens para a profissão. Diz Paulo Santos, a prioridade deveria ser a valorização da carreira de polícia.
1: O Dr. Luís Neves é uma pessoa experiente, é um homem que esteve à frente de uma instituição policial durante muitos anos e por isso deveria ter aqui uma visão mais macro, mais global, mais alargada, e para isso também precisava naturalmente de condições políticas e financeiras, para não continuar com as mesmas práticas dos seus antecessores, que é uma política de tentativa de resolver, mas na base dos remendos.
0: As negociações para a revisão da carreira e suplementos estão suspensas desde a saída da anterior Ministra da Administração Interna. Em fevereiro, a Associação Sindical dos Profissionais da Polícia aguarda o retomar das negociações, mas só vai esperar até ao início de junho. Depois disso, garante Paulo Santos, os polícias vão sair à rua.
1: Aguardemos que o Ministério nos chame para retomar as negociações que estavam pendentes desde a saída da anterior ministra. Por isso estamos até um pouco ansiosos, porque já estamos à espera há muito tempo e damos aqui alguma folga ao senhor ministro, mas a verdade é que se até ao fim do mês de maio e início de junho não formos recebidos, estamos a pensar em ir para a rua.
0: A ASP admite protestos por parte dos polícias. Ainda a propósito desta possibilidade de encerramento de esquadras, uma possibilidade admitida ontem pelo Ministro da Administração Interna, o Sindicato dos Profissionais da Polícia vê com bons olhos esta possibilidade de encerramento de esquadras nos grandes centros urbanos, pode colocar mais polícias na rua e pode libertar agentes que aguardam pela pré-aposentação, apesar de terem 55 anos de idade e 36 de serviço, é o que diz o sindicalista Paulo Macedo.
2: Vamos libertar polícias para poderem estar mais próximos das pessoas no terreno e nas situações que são necessárias. Isso por um lado. E por outro lado, poderemos resolver um pouco para a apresentação, ou seja, ao libertar essas polícias, alguns deles, obviamente, vão reforçar o policiamento e outros poderão pré-apresentar-se de acordo com aquilo que está, mais uma vez, com a lei que existe e que não é cumprida por parte do governo.
0: O Sindicato dos Profissionais da Polícia vê com bons olhos esta possibilidade admitida ontem pelo Ministro da Administração Interna de encerramento de esquadras da PSP em algumas zonas urbanas, como em Lisboa, de forma a garantir na colocação de mais polícias nas ruas. A PJ está a realizar buscas esta manhã relacionadas com suspeitas de crimes de corrupção no aluguer de helicópteros para o combate aos fogos. O principal alvo das diligências é o empresário Ricardo Leitão Machado, cunhado do ministro da Presidência Leitão Amaro. O suspeito visado nesta investigação é dono da empresa Ana Fernandes Silva, que ganhou vários concursos públicos para o aluguer destas aeronaves.
3: A Polícia Judiciária acredita que desde 2022 várias empresas com sede em Portugal controlam a participação em concursos públicos ligados ao combate aos incêndios rurais. Em causa estão contratos no valor de cerca de 100 milhões de euros. No centro da investigação está Ricardo Leitão Machado, cunhado do Ministro da Presidência e dono da empresa Gesticopter, que venceu vários concursos para o aluguer de helicópteros. Segundo a investigação, o empresário só assumiu o capital da empresa recentemente, através da compra da sociedade Gestifly, mas a judiciária suspeita que Ricardo Leitão Machado já controlava a empresa há vários anos, sendo que começou por desempenhar funções de diretor de operações. A investigação em curso envolve suspeitas de corrupção ativa e passiva, burla qualificada, abuso de poder, tráfico de influência, associação criminosa e fraude fiscal qualificada. A PJ tem 11 buscas em curso para recolha de documentação, 6 domiciliárias, uma a uma empresa e 4 em escritórios de advogados. Ricardo Leitão Machado é o principal alvo das diligências. A casa do cunhado do Ministro da Presidência, no Restelo, está também a ser alvo de buscas, assim como empresas e pessoas com ligações ao empresário. É a segunda fase da Operação Torre de Controlo, que começou em março do ano passado.
0: E há minutos, através de um comunicado, a Polícia Judiciária já veio confirmar oficialmente estas buscas no âmbito da Operação Torre de Controlo, buscas nas quais participaram 63 elementos da PJ. Donald Trump devolve o convite ao presidente chinês. O líder da Casa Branca disse há pouco que convidou Xi Jinping a deslocar-se a Washington daqui a cerca de 4 meses, no dia 24 de setembro. Trump está em Pequim e revela que o encontro que já teve com o chefe de Estado chinês foi muito produtivo.
4: Tivemos conversas e reuniões extremamente positivas e produtivas com a delegação chinesa. E esta noite é mais uma oportunidade preciosa para debater, entre amigos, algumas das coisas que discutimos hoje. Todas elas positivas para os Estados Unidos e para a China.
0: Presidente dos Estados Unidos a classificar de produtivas as conversas que teve com Xi Jinping, o presidente chinês, que vai também receber brevemente a visita de Vladimir Putin. Foi isso que anunciou esta manhã o Kremlin. Diz que a visita de Putin à China está para muito breve. Os preparativos de viagem já estão praticamente prontos. O Papa Leão XIV lamenta o aumento dos gastos militares europeus, que cresceram no ano passado ao maior ritmo desde o fim da Guerra Fria. O Papa diz que isso representa uma traição à diplomacia.
5: Nell'ultimo anno, la crescita della spesa militare nel mondo.
4: No último ano, a despesa militar no mundo, em particular na Europa, foi enorme. Não se chame de defesa, há um rearmamento que aumenta as tensões e a segurança, empobrece os investimentos na educação e na saúde.
5: Depaupera de investimenti in educazione e salute. Smentisce fiducia nella diplomazia.
4: Desmenta confiança na diplomacia, enriquece elites a quem nada importa o bem comum.
0: Papa Leão XIV, perante estudantes universitários em Roma, a lamentar o aumento dos gastos dos países com a defesa. Um ataque russo atingiu um veículo do Gabinete das Nações Unidas para a Coordenação de Assuntos Humanitários, que fazia parte de uma missão na cidade ucraniana de Kherson. Ataque denunciado hoje por Volodymyr Zelensky. Numa publicação na rede social X, o presidente da Ucrânia indica que este veículo da ONU foi atingido 2 vezes por drones russos e que era impossível confundir o automóvel com um veículo civil. O presidente ucraniano disse também que o líder desta missão das Nações Unidas e os outros 8 colaboradores que seguiam no veículo não sofreram ferimentos. Este é mais um dos muitos ataques russos que têm marcado as últimas horas. Zelensky disse que durante a noite a Rússia lançou mais de 670 drones e 56 mísseis. Desde o início desta nova ofensiva, que começou à meia-noite de quarta-feira, já foram detectados mais de 1.500 drones. O presidente ucraniano acrescenta que estes ataques provocaram até agora 5 mortos. O ciclista Afonso Eulálio pode fazer uma volta à Itália de sonho. É essa a expectativa de Joaquim Andrade, diretor desportivo do Feirense, a equipa pela qual Afonso Eulálio passou e com a qual chegou a ser camisola amarela durante 6 dias na volta a Portugal em bicicleta, há 2 anos. Joaquim Andrade diz que já é extraordinário que Eulálio se tenha tornado o 3º português a vestir a camisola rosa no Giro de Itália.
6: Penso que ele neste giro de Itália, pronto, já fez uma grande parte, não é? Pronto, mas é... Vai depender muito de como, principalmente estes primeiros 3, 4 dias, conforme as coisas corram, e ele pode arrancar por uma volta à Itália de sonho, já este ano, pode arrancar para uma volta à Itália de sonho. Se por acaso correr mal, a nível de classificação geral, eu penso que vamos tê-lo na disputa da tentativa de mais alguma vitória de etapa. Se se mantiver com os da frente e mantiver ali, opa, pode realizar um resultado que pode ser fantástico para os ciclistas portugueses.
0: Joaquim Andrade, diretor desportivo do Feirense, acredita que o ciclista Afonso Eulálio poderá manter a camisola rosa por vários dias. Eulálio tornou-se ontem no 3º ciclista português a vestir a camisola rosa na volta à Itália, após ter sido 2º classificado na 5ª etapa, vindo de fuga, replicando o feito de João Almeida, que aconteceu há precisamente 6 anos.
7: Foram as notícias, edição de Frederico Moreno, simultâneo com a RTP Antena 1 Madeira, Açores e RTP Mundo. 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Bom, temos agora informações de trânsito. Há boas notícias, Sandra?
8: Olha, há uma notícia que é mais preocupante, então, sobretudo para o IC19. E é no sentido Sintra-Lisboa, porque há um acidente antes da saída para Acril que envolve um camião e que está a fazer com que o trânsito esteja mais demorado a partir de Alfragide. Também se demora na A5 de Cascais para Lisboa, na descida de Monsanto para as Amoreiras. Já a segunda circular no sentido Benfica-Aeroporto, há também filas a partir do nó do Eixo Norte-Sul e até às Calvanas e a Aeroporto Benfica para entre a saída do relógio e a zona da Escola Alemã. Quanto ao Porto, a VCI sentido Rábida Freixo, há paragens na saída para a Boa Vista e a A28 com filas na Avenida AEP em direção à VCI.
7: Voltaremos às informações de trânsito daqui a menos de 15 minutos. Uma ótima viagem, muito boa tarde também.
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7: Autoconfiança e afirmação de autonomia com uma certa ironia. Possível narrativa para esta canção na voz de Carolina Deslandes.
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0: 18 graus no Porto, 19 em Lisboa e em Coimbra, 20 graus em Faro são as temperaturas a esta hora. E hoje no Portugal é que há tradições, só que canceladas, mas há opções. Parece que abriu também a época das férias medievais. Ainda temos tatuagens, já vamos saber de quem.
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0: Daqui a um minuto.
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3: A queima das fitas de Lisboa foi cancelada há poucos dias do arranque, alegadamente por falta de apoios e porque a Câmara só autorizou o evento até à 1 da manhã.
4: O presidente Carlos Moedas falou ao Portugalex.
5: Porquê que não fazem a queima à tarde? Hã? Como chique-nique, para poder ir cedinho para a cama. É muito mais chique. E aquela coisa de beber até o rumo alcoólico também já não se usa. Temos de combater a fuga de fígados do nosso país.
6: E os santos populares vão sofrer alguma alteração?
5: Ainda bem que falo nisso. Este ano, em vez de santos populares, vamos ter santos civilizados. Em vez de imperial e sardinhas, vão servir champanhe e caviar do Janissequá e outros restaurantes da moda, a 250 euros por pessoa. Vamos celebrar o São Francisco Maria e o São Bernardo, que são santos mais chiques, não é o máximo?
6: Claro que é. Outra coisa, já aderiu àquela trend de publicar a sua imagem vestido pela IA para ir à Met Gala?
5: Claro que sim. E sabem como é que eu ia à gala? De capacete das obras e colete da Proteção Civil, claro. É um modelito que me favorece mais. Abram as palmoedas, fofofó.
4: Entretanto, abriu a época das feiras medievais. Felizmente, já há empresas que nos ajudam a combater esta praga.
7: Olha, houve uma praga de feiras medievais aqui em Moscavide. Olha, só na minha rua apareceram 17, assim, de um dia para o outro. E quando entro na minha casa de banho, estão lá 5 atores do conservatório mascarados, de taberneiros, artesãos, tafetas da Glovo da Idade Média. Olha, o inferno.
6: E como é que conseguiu livrar-se disso?
7: Pois, chamei a empresa que uma vez tinha feito aqui uma desratização. Eles lançaram aqueles sprays e passado meia hora estava tudo morto. Taberneiros, cavalos, ferreiros, influencers medievais, foi tudo à vida. Se precisarem, eu dou o contacto da empresa, são muito bons.
6: Agradecemos, o contacto está neste momento a passar em rodapé. Muito obrigado.
3: A cantora Rihanna tatuou na parte de trás da perna os desenhos dos filhos, que são apenas uns rabiscos.
4: Pedimos ao Agir para comentar esta notícia e para nos dizer se alguma vez se arrependeu de uma das 70 mil tatuagens que lhe cobrem o corpo todo.
7: Arrepender, acho que não, mas uma vez fiz uma tatuagem com uns caracteres japoneses que significavam amor e depois disseram-me que o que lá estava escrito afinal era hoje há cozido. Mas não faz mal, porque eu gosto das duas. Ela é linda sem bacon, ela é perfeita. E quanto se deita sem bacon?
0: Muito bom, perfeito e sem arrependimentos, é claro, poder ouvir o Portugalex sempre que desejarem RTP Play. Bestial. E agora a dupla Virgem Suta.

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0: Informação de trânsito, Sandra Pereira.
2: Está ainda para resolver o acidente no IC19 de Sintra para Lisboa antes da saída para Acril e há demora a partir de Alfragide. Quanto à segunda circular, ainda há abrandamentos nos dois sentidos entre o nó do eixo norte-sul e a saída para as Calvanas. Já na A5 de Cascais para Lisboa, na descida de Monsanto para as Amoreiras. No Porto, há paragens na A44, na saída para Coimbrões, em direção à Ponta Rábida, e ainda à Avenida AI no sentido de Viana do Castelo Porto, até à chegada à Avenida Sidónio Paes.
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1: Meio-dia e 30. Jornal de Desporto, os títulos desta edição, João Gomes Dias.
3: Com José Mourinho mais longe da luz e Marco Silva na calha, viajamos com Tiago Ribeiro às origens do treinador no Estoril. Paulo Alves considera que o Sporting tem tudo para terminar em segundo. Depois de Zalazar, Leões viram-se para Chiquinho e Gabriel Silva. André Villas-Boas lança desafio ao guarda-redes e capitão Diogo Costa. Palmeiras vence, mas Abel Ferreira deixa muitos recados. Esta noite vamos ficar a conhecer as campeãs nacionais de basquetebol e já está na estrada a sexta etapa do Giro com liderança portuguesa.
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3: Com a saída cada vez mais provável de José Mourinho do Benfica, ganha força o nome de Marco Silva como possível aposta para o comando técnico das Águias. O treinador de 48 anos termina contrato com o Fulham e após 9 temporadas em Inglaterra está mais do que preparado para regressar a Portugal e assumir os destinos de uma equipa com a exigência do Benfica. É pelo menos essa a ideia que foi deixada aqui na rádio por Tiago Ribeiro, o antigo líder da SAD do Estoril, que foi o primeiro a ver em Marco Silva as qualidades para ser um técnico de referência. A entrevista à Antena 1, o dirigente brasileiro joga ainda assim à defesa, relembrando que para já os encarnados ainda têm treinador.
4: Evidentemente que isso tem que esperar o que vai acontecer, mas o Marco está pronto para assumir uma equipa grande aqui em Portugal ou em outro lugar qualquer, na própria Premier League também, onde já também foi especulado para grandes equipas de lá. Então acho que esse momento há de chegar, mas quanto ao Benfica ainda é uma situação prematura, né? Acho que não vale a pena da minha parte comentar esse momento. Político especial que o Benfica vive, é uma questão interna, e o Mr. Zamorim tem uma zona de contrato e é uma, enfim, pessoa que dispensa comentários, né, pelo seu trajeto. Por isso, acho que ainda um pouco de especulação, mas óbvio, o Marco estaria preparado.
3: Treinador preparado não só pela questão estratégica e tática, mas também pelo líder que consegue ser dentro de um balneário.
4: Além de ser uma pessoa de grande conhecimento tático, técnico, tem uma liderança muito forte no balneário, já lidou também com grandes estrelas, mesmo nas equipas que tese não lutam para título na Premier League, mas com grandes estrelas internacionais. Então, ele sabe conduzir muito bem isso, estaria pronto para assumir qualquer grande equipa, ainda mais nesse contexto em que ele termina contrato com o Fulham, né? Então estaria livre para assinar um novo compromisso.
3: Nesta entrevista conduzida pelo jornalista Nuno Matos, Tiago Ribeiro destaca a evolução que Marco Silva teve nos últimos anos, com um particular destaque para o trabalho consistente que fez em Londres.
4: Eu acho que ele teve uma evolução natural, né? Saindo do Estoril já com uma, para surpresa de muitos, né? Não para nossa, porque nós convivíamos com ele no dia a dia, sabia da capacidade dele, muito trabalhador, muito estudioso, né? E com o tempo foi se aprimorando cada vez mais e foi subindo degrau a degrau, né? E se consolidou na Premier League já há muitos anos, vem fazendo um trabalho incrível no Fulham, que é uma equipe que normalmente fazia o elevador, subia, descia, e ele conseguiu trazer a equipe de volta para a Primeira Liga, desde então. Está consolidado, né, fazendo épocas muito boas. Então acho que é uma evolução natural e o Marco tem mostrado essa capacidade de cada vez mais longe na sua carreira de treinador.
3: Tiago Ribeiro recorda também o trajeto de Marco Silva no Estoril, que rapidamente passou do campo ao banco para orientar a equipa, com resultados que ainda agora perduram como um dos melhores de sempre no emblema canarinho.
4: O Marco vinha como lateral direito já em final de carreira, mas já era nítida a liderança que ele exercia tanto dentro quanto fora de campo, né? E eu identifiquei isso nele, naquele momento em que o Estoril precisava de uma solução local, a gente precisava mudar o foco da gestão, e eu via no Marco essa capacidade, e foi uma transição rápida, né? Ele passou de dentro do campo para a direção desportiva durante alguns meses, até que eu vi nele a solução ideal para assumir o comando da equipa, e assumiu a equipa, e desde aquele ano em seguida, só teve sucesso conosco na subida, depois duas classificações para a Liga Europa, com 5º e 4º lugar na Primeira Liga. Então, assim, foi uma decisão muito acertada e uma aposta mais do que ganha.
3: Tiago Ribeiro, e esse percurso de Marco Silva no Estoril, o técnico que surge agora na linha da frente para suceder a Mourinho, que ainda ontem à noite foi muito elogiado pelo presidente do Real Madrid.
5: Eu gosto de todos os treinadores que trabalharam connosco. Mourinho elevou a nossa competitividade e a partir daí ganhámos 6 Ligas dos Campeões em 10 anos.
3: Florentino Pérez em declarações ao programa Chiringuito de Rugones em Espanha, com os elogios a Mourinho, que pode despedir-se do Benfica após o encontro de sábado no Estoril, marcado para as 20h30 da noite. À mesma hora, também na luta pelo segundo lugar, o Sporting recebe o Gil Vicente em Alvalade. Leões entram em campo com mais 2 pontos do que as Águias e têm tudo para garantir o lugar de Champions. É pelo menos essa a ideia, defendida aqui na rádio por Paulo Alves, que representou os dois emblemas que vão a jogo.
6: Partindo com via completamente aberta para chegar ao segundo lugar. As últimas jornadas têm sido férteis em algumas surpresas, mas à partida o Sporting, fazendo a sua obrigação, resolve o problema. Contra um Gil que, é verdade, fez uma época extraordinária, mas que nas últimas jornadas, eu estive inclusive no estádio na última jornada contra o Arouca, e de facto o Gil perdeu alguma da sua qualidade, alguma da sua intensidade de jogo. Tem sido uma equipa mais reativa do que proativa. Parece-me que o Sporting tem de facto tudo para seguir em frente, mas obviamente que tem que fazer o seu trabalho.
3: Ainda assim, Paulo Alves alerta para a qualidade de um Gil que ainda vai à procura do quinto lugar e com ele o acesso à Liga Conferência.
6: O Gil é uma equipa sempre difícil, porque apesar de perder algum do fulgor, tem jogadores com qualidade e que podem a qualquer altura também ter ações que possam resolver o jogo. Mas a questão aqui é que o Gil precisa, o empate não chega ao Gil. O Gil precisa de ganhar. E, portanto, se quiser, de facto, chegar ainda ao quinto lugar, tem que se expor um bocadinho. E se se expuser, para o Sporting isso é o melhor que pode acontecer no jogo, pela velocidade dos seus jogadores, do Trincão, do Catamo, do Luís Soares. E, portanto, tudo depende um bocadinho de como é que o Gil se poderá colocar em campo.
3: Paulo Alves jogou no Sporting e no Gil, mas também passou pela formação do Futebol Clube do Porto, e é precisamente aos Dragões que deixa elogios depois da recente conquista do título nacional.
6: O que resolveu um bocadinho o campeonato para o Futebol Clube do Porto foi a regularidade que foi mantendo ao longo da época. De facto, alguns jogadores que tiveram um impacto importantíssimo, desde logo Froold, este Pietri Polaco, portanto este extremo que chegou também em janeiro, mas a regularidade da equipa acho que foi a chave para que o Futebol Clube do Porto tivesse conquistado o título.
3: Paulo Alves, entrevistado esta manhã pelo jornalista José Carlos Lopes, a dois dias do Sporting Gil Vicente, recordo, no sábado às 20h30 da noite em Alvalade. Fora das quatro linhas e após assegurar a contratação de Rodrigo Salazar, o Sporting está no mercado à procura de outras soluções. Nas últimas horas ganhou força o nome de Ibrahim Abá para o centro da defesa, mas também Chiquinho e Gabriel Silva estão no radar para reforçar a zona mais ofensiva da equipa, sendo que todos estes jogadores alinham já no campeonato português. No Porto, o mercado vai passar certamente pela aposta num ponta-de-lança, mas a esse propósito há desde já um nome que fica riscado na lista de potenciais reforços. Robert Lewandowski termina contrato com o Barcelona e chegou a ser associado aos Dragões, mas Vilas Boas afasta esse cenário.
7: É um orgulho o Futebol Clube do Porto estar associado a uma lenda do futebol como é o Lewandowski, e evidentemente, como vocês poderão calcular, os encargos financeiros de um jogador dessa dimensão estão fora do alcance do Futebol Clube do Porto. Portanto, isso é a primeira coisa que me parece clara. Evidentemente temos três polacos na equipa, que é a nossa grande atração neste momento, um jogador como o Lewandowski, mas totalmente fora das possibilidades financeiras do Futebol Clube do Porto.
3: À margem de um jantar com deputados do Futebol Clube do Porto, o presidente dos Dragões partilhou o desafio que colocou recentemente ao guarda-redes e capitão Diogo Costa.
7: Eu fiz-lhe um desafio que espero que ele aceite, que é de próximo ano envergar a camisola número 2 do Futebol Clube do Porto. Para nós seria uma honra enorme, para todos os adeptos do Futebol Clube do Porto também. Esse é um desejo que eu lhe transmiti.
3: Vilas Boas, que também foi questionado pelos jornalistas sobre os festejos de alguns jogadores do Porto que não pouparam Frederico Varandas.
7: São celebrações de um título, há excessos, há emoção, as emoções são viscerais porque estão relacionadas com o que foi o campeonato, a história do campeonato. Portanto, eu não vos posso negar que os jogadores terão ouvido as palavras do presidente do Sporting durante algumas vezes durante a temporada, e isso tenha servido de motivação. Portanto, eu enquanto treinador e líder também usava estes pequenos deslizes dos adversários, digamos assim, para nos dar motivação, e com certeza o Farioli fez da mesma maneira com os seus jogadores, e é por isso que os jogadores acabaram por extravasar de uma forma emotiva todas essas emoções que sentiam por dentro.
3: Os festejos vão continuar, desta vez após o jogo com o Santa Clara, marcado para sábado às 13h30 da tarde. O plantel portista vai descer o Douro até à Ribeira e depois seguir daí para a frente de autocarro até à Avenida dos Aliados. O Paris Saint-Germain é pentacampeão francês. A equipa da Cidade Luz foi a casa do lance, vencer por 2-0. Confirmou o 12º título nos últimos 14 anos. Domínio avassalador, com muita presença portuguesa, dentro e fora das quatro linhas. Luís Campos, diretor desportivo, é uma das caras do projeto.
8: Magnifique, je vais pas parler beaucoup sur le jeu, je vais surtout féliciter.
5: É magnífico, não vou falar muito sobre o jogo, vou principalmente dar os parabéns ao meu presidente, à direção, ao meu excelente treinador, aos meus excelentes jogadores e a todos os adeptos. É um título importante ser campeão francês. Felicito também o Lens, que foi um grande adversário durante toda a época. São uma boa equipa e têm um bom treinador. Depois de um ano complicado, acabámos por ver uma temporada extraordinária ao nível do futebol, que é o que me interessa mais.
8: Futebol, que se que me interessa plus.
3: Luís Campos, Vitinha, João Neves, Gonçalo Ramos e Nuno Mendes, armada portuguesa, campeã francesa no Paris Saint-Germain e ainda vai lutar por mais um título europeu. Quem também festejou ontem foi o Inter de Milão, junto ao campeonato a conquista da Taça de Itália. Nerazzurri venceram o Lazio por 2-0 no Olímpico de Roma e de ontem vem ainda a vitória importantíssima em Inglaterra do Manchester City diante do Crystal Palace 3-0, um triunfo que deixa a equipa de Pep Guardiola a 2 pontos do Arsenal quando faltam 2 jornadas para o fecho do campeonato. No Brasil, o Palmeiras de Abel Ferreira chegou aos 16 jogos consecutivos sem perder em todas as competições. Após vitória diante do modesto Jacuipense em jogo da Copa do Brasil, apesar da boa sequência de resultados, o Verdão tem sido fortemente criticado pela forma como joga. Por isso, Abel Ferreira, ao seu estilo, atirou-se aos jornalistas.
9: Deve ser muito chato neste momento não ser torcedor do Palmeiras. Eu entendo isso. Deve ser muito chato. Muito chato mesmo. Portanto, podem continuar a dizer que o Palmeiras joga mal, porque os meus jogadores e a torcida do Palmeiras sabe quem é que o diz. Metam um microfone aos nossos torcedores aqui. Não metam um microfone em jornalistas e comentadores que vocês tanto como eu sabem que alguns têm clubes, que a camisola está, só falta vestir a camisola, alguns deles são assalariados e tudo o resto eu não vou estar-vos a dizer mais nada.
3: Abel Ferreira, depois da vitória do Palmeiras por 4-1 sobre a Jacuipense, que coloca o emblema paulista nos oitavos de final da Copa do Brasil. Na próxima noite e madrugada é a vez do Flamengo de Leonardo Jardim e do Grêmio de Luís Castro lutarem por uma vaga na próxima fase. O Irão realizou uma cerimónia de despedida para a seleção de futebol, quando estamos já a menos de um mês do início do Campeonato do Mundo. Depois das dúvidas em relação à presença dos iranianos na prova, a FIFA tem insistido na participação da equipa e a verdade é que ontem os jogadores foram aclamados num palco instalado numa das principais praças na capital, Teherão. Arrancam hoje os playoffs do Campeonato Nacional de Futsal Masculino, jogos 1 dos quartos de final. Às 7 da tarde, Rio Ave, Leões de Porto Salvo. Às 9 da noite, Elétrico Benfica. Recorde que a eliminatória é para ser resolvida à melhor de 3 partidas. No basquetebol, o Benfica é o primeiro semifinalista dos playoffs do Campeonato Nacional Masculino. Águias eliminaram o Braga com triunfo 94-79. Esperam agora pelo desfecho do embate entre Oliveirense e Ovarense, que será resolvida no decisivo jogo 3. Na outra parte do quadro, Sporting e Porto podem carimbar hoje o apuramento para as meias-finais. Leões e Dragões em vantagem nas respectivas eliminatórias. Sporting joga na Casa do Jogueira às 9:30 da noite. À mesma hora, o Porto visita o terreno do Imortal. Também no basquetebol, mas feminino. Hoje vamos ficar a conhecer as novas campeãs nacionais. Quinta dos Lombos e Benfica defrontam-se em Carcavelos a partir das 8:30 da noite, no decisivo jogo 5 da final. O técnico da equipa da casa, José Leite, diz que tudo vai fazer para conquistar este ambicionado título.
10: Chegamos à finalíssima com todas as opções em aberto. Do nosso lado vamos tentar dar o máximo para jogar o melhor possível.
3: E no Benfica, o também treinador Eugénio Rodrigues quer uma reação pronta da formação encarnada depois das Águias terem desperdiçado a oportunidade de fecharem a final no Pavilhão da Luz.
11: Nós já tivemos bons jogos, maus jogos, já tivemos sucessos, já tivemos dissabores. Portanto, é uma equipa já com alguma experiência também no basquete, já consegue perceber que isto nem sempre se ganha e quando não se ganha é preciso reagir. Portanto, é um pouco na linha do que temos feito ao longo da época. Felizmente temos perdido pouco, ainda assim, nesses momentos temos reagido bem e é o que estamos a fazer, basicamente. E claro, depois trabalhar em campo e trabalhar no vídeo para alicerçar esse querer e essa resposta em coisas também palpáveis e objetivas.
3: Quinta dos Lombos Benfica, a partir das 8:30 da noite e para seguir aqui na rádio com informações de Carlos Manuel Santos. Já está na estrada a 6ª etapa da Volta à Itália em bicicleta, ligação de 142 km, com apenas uma contagem de 4ª categoria e logo no início da tirada. Será por isso um dia ideal para os sprinters decidirem a vitória na chegada a Nápoles e também para o português Afonso Eulálio conservar a vantagem que tem na classificação geral. O português brilhou ontem com o 2º lugar na etapa e, na opinião de Joaquim Andrade, que foi diretor desportivo de Eulálio no Feirense, o jovem de apenas 24 anos tem condições para manter a liderança por mais algum tempo.
12: Penso que se as coisas correrem bem, se ele não tiver grandes azares, que poderá manter a camisola alguns dias. Depois, agora, vai depender muito da estratégia da prova em si, da própria equipa, que eu penso que a equipa agora vai tentar manter a camisola o máximo tempo possível. e penso que ele tem todas as faculdades para poder aguentar a camisola alguns dias. E também ele vai ter um contra-relógio um pouco desfavorável a ele, mas pronto, penso que o máximo de dias que ele possa aguentar com a camisola pode depois catapultá-lo para fazer um excelente lugar na classificação geral também.
3: Joaquim Andrade, que não está surpreendido com a ascensão que Afonso Eulálio tem tido e assume estar naturalmente satisfeito com o desempenho do corredor.
12: Sabia que tinha qualidades para fazer feitos deste género, pela ousadia que ele tem a correr e pelas qualidades que tem. E é um ciclista que é excelente na montanha e que é um ciclista que com os dias, com o decorrer dos dias, em provas por etapas, vai melhorando sempre dia após dia e mantém sempre um nível muito alto. Foi uma satisfação enorme e foi uma grande alegria, portanto, para todos os ciclistas portugueses e em especial para nós, que ele esteve aqui naqueles anos todos. E claro, é uma grande satisfação.
3: Joaquim Andrade, escutado por Horácio Antunes. Fechamos com ténis. Jaime Faria vai jogar hoje os quartos de final do Challenger da Oeiras 4 no Jamor. É o único português ainda em prova. Terá pela frente o checo Petr Brunschlik, de apenas 19 anos.
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20: Como está a situação do trânsito agora, Sandra?
21: Ainda por resolver o acidente no IC19 de Sintra para Lisboa antes da saída para Acril e envolve um caminhão, o trânsito está bastante demorado a partir de Alfragide. Na segunda circular, Benfica Aeroporto, há intensidade entre a Escola Alemã e as Calvanas. No sentido Aeroporto Benfica, também se para a partir da zona da saída da Rotunda do Relógio e até às Calvanas. Quanto à A5 de Cascais para Lisboa, na descida de Monsanto para as Amoreiras, no Porto apenas há 28, Viana do Castelo Porto, com paragens na Avenida EP em direção à Avenida Sidónio Paes, e também há 44, Golpilhares Freixo, com filas na Madalena em direção ao Nó de Coimbrões para a 1 para a Ponte da Rábida.
20: Então até amanhã, Sandra.
21: Até amanhã, Augusto.
20: Tem uma carreira a solo, faz parte dos Adiafa desde os 17 anos, estudou jazz, ensaiador de grupos vocais, bom, dele está no estabelecimento prisional de Évora. Chama-se Bernardo Emílio, tem 30 anos, nasceu em Beja e tem o canto alentejano claro no ADN, embora aos 10 anos de idade tenha sido baterista de uma banda punk rock.
22: Sim, sou um moço do canto, nasci no meio daquilo, no meio daquela tradição que é, e no meio do povo, no meio das ruas, a ouvir e a cantar, e tive que passar ali por um bocadinho, foi a minha fase rebelde, foi ali baterista de uma banda de punk rock.
0: É lá!
22: É verdade, punk rock, usava assim uma crista assim vermelha, a minha mãe adorava.
0: Estás a brincar.
22: É verdade, é verdade.
0: Ah, levaste a coisa a sério.
22: Levei a coisa a sério. E cheguei a tocar em festivais de punk rock e por Portugal inteiro, com 10, 12 anos. Era uma maravilha.
0: Era tal, eu, como é que se chamava a banda?
22: Epa, é um bocadinho, se calhar. Pronto, posso, okay, dizer, posso dizer.
0: Precisamos de meter uns pis por cima.
22: Arranha Mamas.
0: Pronto.
22: Era o nome da banda. Era o nome da banda.
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4: Somos nós.

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0: um dos nomes da música brasileira contemporânea, natural de Vitória, no estado de Espírito Santo, Silva. E não há tempo para mais, está na hora da palavra do dia. Para esta quinta-feira, Mafalda Lopes da Costa, hoje a palavra é...
1: A palavra do dia é antologia. Antologia é um termo que tem origem no grego antigo e é composto por antos, flor em grego, e logia, que deriva do verbo grego que significa reunir, colher. Literalmente, uma antologia é uma colheita ou uma coleção de flores. A metáfora refere-se à seleção dos melhores textos ou obras, funcionando como um ramalhete literário, um termo associado também ao conceito de florilégio. Na Grécia Antiga, o termo referia-se ao ato de colecionar flores. Mais tarde, o poeta Meleagro de Gadara, por volta do século I a.C., compilou a primeira antologia grega, usando a metáfora de colher flores para descrever a reunião de poemas. Com o tempo, este significado inicial passou a designar coletâneas de textos, de poemas, de músicas ou de filmes selecionados por um critério específico, como o autor, o tema, a época, etc. O termo, no sentido de antologia literária, é uma tradução literária e direta da ideia de reunir o que de melhor foi produzido, como, por exemplo, as melhores flores de um jardim.
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0: Uma hora da tarde em Portugal continental e na Madeira, meio-dia nos Açores. Títulos desta edição.
4: O aviso está feito. José Luís Carneiro diz que será muito difícil o PS aprovar alterações à lei laboral no Parlamento, tema que vai ser discutido esta tarde em São Bento, no encontro entre o líder socialista e o primeiro-ministro. Os Estados Unidos e a China devem ser parceiros e não rivais. Palavras de Xi Jinping hoje em Pequim, na presença de Donald Trump. A Associação Sindical dos Profissionais da Polícia considera que o possível encerramento de esquadras em Lisboa não vai colocar necessariamente mais agentes na rua.
0: Notícias. A edição é de Frederico Moreno.
4: No dia em que vai ser recebido pelo primeiro-ministro, José Luís Carneiro avisa Luís Montenegro de que dificilmente o PS dará luz verde a alterações à lei do trabalho. O líder socialista acusa o chefe do governo de ser insensível nesta matéria. Em declarações esta manhã aos jornalistas, Carneiro insistiu na ideia de que o PS não vai viabilizar leis que retirem direitos aos trabalhadores, embora aguarde Inês Ameixa por essa reunião com o primeiro-ministro.
5: José Luís Carneiro diz ser um homem de esperança e quer esperar para ver. O mesmo é dizer que aguarda pela reunião desta tarde com o primeiro-ministro.
6: Eu sou uma pessoa de esperança, como todos bem sabem, sou de esperança e tenho muita confiança no futuro do país e no futuro daqueles que constroem a nossa sociedade. Agora, vamos aguardar pela conversa que tenho com o Sr. Primeiro-Ministro. Tenho o dever de respeitar essa conversa, de respeitar a convocatória.
5: O secretário-geral do PS lembra que desde a primeira hora esteve contra a proposta de reforma laboral do Governo, desde logo por retirar direitos aos trabalhadores. José Luís Carneiro diz que agora o PS só pode aprovar uma nova lei laboral se o Primeiro-Ministro recuar em matérias decisivas e deixar de ser insensível.
6: Não é difícil se o primeiro-ministro agora dissesse, olha, nós vamos deixar cair todos esses pilares fundamentais. Pois com certeza que nós então aí estaríamos disponíveis para... Agora, se o governo insistir, se teimar, se continuar com esta insensibilidade, com esta desumanidade que trouxe para estas leis laborais, veja, eu não estou a proteger-me a mim próprio, estou a proteger as pessoas, os meus semelhantes.
5: E segue também uma pergunta dirigida a Luís Montenegro.
6: Mas quem é que pediu as leis laborais? Uma alteração às leis laborais? O governo não respondeu a isto. Ele não a levou ao programa eleitoral, não a levou à campanha eleitoral. Quem é que as pediu? Era uma pergunta que devia ser feita ao primeiro-ministro, mas quem é que lhe pediu?
5: O líder socialista encontra-se esta tarde com o primeiro-ministro em São Bento, com a proposta de nova lei laboral em cima da mesa, que, de resto, está perto de chegar à Assembleia da República para ser discutida pelos partidos.
4: Isto porque o documento é aprovado já esta tarde em Conselho de Ministros, depois de ter falhado um acordo na concertação social. PS ou Chega são decisivos para que a proposta de reforma laboral seja viabilizada no Parlamento. O primeiro-ministro já referiu ontem que acredita que os dois partidos estão disponíveis para negociar. Xi Jinping defende que a China e os Estados Unidos devem ser países parceiros e não rivais. A mensagem do presidente chinês foi transmitida há pouco durante o discurso no banquete de Estado realizado em Pequim no âmbito da visita oficial do líder norte-americano à China. Xi Jinping diz que o mundo beneficia de uma boa relação entre as duas grandes potências.
7: Hoje, o presidente Trump e eu tivemos conversas aprofundadas sobre a relação China-Estados Unidos e sobre as dinâmicas internacionais e regionais. Ambos acreditamos que a relação China-Estados Unidos é a relação bilateral mais importante do mundo. Devemos fazer com que funcione e não a estragar. Tanto a China como os Estados Unidos têm a ganhar com a cooperação e a perder com o confronto. Os nossos dois países deveriam ser parceiros e não rivais. O presidente Trump e eu também concordámos em construir uma relação construtiva entre China e Estados Unidos, relação de estabilidade estratégica para promover o desenvolvimento estável, sólido e sustentável desta relação bilateral e trazer mais paz, prosperidade e progresso ao mundo.
4: Palavras do chefe de Estado chinês que falou após o discurso de Trump em Pequim. O presidente norte-americano definiu como muito produtivo o encontro que teve na capital chinesa com Xi Jinping.
8: Tivemos conversas e reuniões extremamente positivas e produtivas com a delegação chinesa. E esta noite é mais uma oportunidade preciosa para debater, entre amigos, algumas das coisas que discutimos hoje. Todas elas positivas para os Estados Unidos e para a China.
4: Donald Trump, que em Pequim devolveu o convite ao presidente chinês, o líder da Casa Branca, diz ter convidado Xi Jinping a deslocar-se a Washington daqui a sensivelmente 4 meses, no dia 24 de setembro. 5 mortos é o balanço dos ataques russos de larga escala contra a capital da Ucrânia. O presidente ucraniano Volodymyr Zelensky revelou hoje que, para além das 5 vítimas mortais, há também cerca de 40 feridos na sequência de ataques com mísseis e drones em Kiev. Zelensky acusa também Moscovo de ter atingido um veículo das Nações Unidas que estava em missão humanitária na zona de Kherson. Ninguém ficou ferido neste ataque em concreto, mas o presidente da Ucrânia considera que a Rússia atingiu deliberadamente com drones este veículo da ONU. O Papa Leão XIV lamenta o aumento dos gastos militares europeus, que cresceram no ano passado no maior ritmo desde o fim da Guerra Fria. O Papa considera que isso é uma traição à diplomacia. Perante estudantes universitários em Roma, o líder da Igreja Católica também alertou para o uso da inteligência artificial na guerra, citando vários conflitos em curso.
9: Ocorre, inoltre, vigilare sullo sviluppo.
8: É necessário também monitorizar o desenvolvimento e a aplicação da inteligência artificial nas áreas militar e civil, para que não se torne responsável pelas escolhas humanas e não agrave a tragédia dos conflitos. O que está a acontecer na Ucrânia, em Gaza, nos territórios palestinianos, no Líbano, no Irão, descreve a evolução desumana da guerra, guiada pelas novas tecnologias. O investimento vai no sentido oposto.
4: Papa Leão XIV exortou os cerca de 110 mil estudantes da Universidade em Roma a não se fecharem em ideologias e fronteiras nacionais. Não estão infectados. Todos os casos de suspeita de antivírus em França testaram negativo. Informação divulgada esta manhã pela ministra francesa da Saúde. Em causa estão 26 pessoas que tiveram contacto com uma pessoa infectada. Tendo em conta o longo período de incubação, a governante revela que estas 26 pessoas vão continuar sob vigilância hospitalar e voltarão a realizar testes ao antivírus. Já arrancou no Tribunal Administrativo de Lisboa esta manhã o julgamento no qual José Sócrates pede uma indenização ao Estado português no valor de cerca de 200 mil euros. O antigo primeiro-ministro quer ser compensado por atrasos na justiça. A repórter Sandra Henriques tem estado a acompanhar esta primeira sessão. Está agora em direto a partir do Campos da Justiça. Quais foram, Sandra, os últimos desenvolvimentos nesta última hora?
10: Ao longo da última hora, em linguagem simples, poderemos dizer que o procurador Rosário Teixeira esteve a defender-se das acusações que lhe tinham sido feitas por José Sócrates na hora anterior. O procurador Rosário Teixeira garante que não é o único interveniente no processo e diz que as pessoas que têm acesso ao processo estão delimitadas, é o guardador de um segredo da qual não é o único titular e há, portanto, mais pessoas com acesso ao processo, nomeadamente vários assistentes, mais, pouco mais de meia dúzia de jornalistas que se constituíram como assistentes ainda na fase de inquérito e que tinham acesso também ao processo, por exemplo, para além de outras questões, as quais eram acessíveis aos advogados dos próprios arguídos. Aqui, à saída do tribunal, há instantes, o procurador Rosário Teixeira disse aos jornalistas que estava tranquilo, isto também porque nos últimos minutos o advogado do antigo primeiro-ministro José Sócrates levantou um incidente que contradita. O advogado Filipe Batista pretende que seja, penso ao processo, um livro de um jornalista José António Vilela chamado O Tribunal dos Poderosos, aliás, António José Vilela, assim é que é, e que esse livro, ou então que o próprio jornalista venham aqui testemunhar que o procurador Rosário Teixeira teve reuniões com a jornalista Felícia Cabrita no DSIAP e que lhe passava informações. É sobre isso também que José Sócrates está neste momento a falar aos jornalistas. Penso que poderão ser declarações que poderemos ouvir em próximos noticiários.
4: Sandra Henriques, em direto do Campos da Justiça, a acompanhar o primeiro dia deste julgamento, no qual José Sócrates exige ser compensado financeiramente pelo Estado português devido a atrasos na justiça. Em última hora, dou-lhe conta de que foi constituído arguido o cunhado do ministro Leitão Amaro no âmbito da Operação Torre de Controlo, uma operação que levou hoje a Polícia Judiciária a realizar buscas relacionadas com suspeitas de crimes de corrupção no aluguer de helicópteros para o combate a incêndios. O principal alvo das diligências é o empresário Ricardo Leitão Machado, cunhado do ministro da Presidência. O suspeito visado nesta investigação é dono de uma empresa que ganhou vários concursos públicos para o aluguer de aeronaves. A RTP apurou que, na operação de hoje, que visa a recolha de documentação, foram constituídos 3 arguídos, incluindo Ricardo Leitão Machado. Um remendo, é desta forma que a Associação Sindical dos Profissionais da Polícia reage ao possível encerramento de esquadras da PSP em Lisboa. A medida foi admitida ontem pelo Ministro da Administração Interna em entrevista à RTP. Para o Presidente da ASP, o fecho de esquadras não vai colocar necessariamente mais agentes na rua, nem atrair mais jovens para a profissão. A prioridade deveria ser a valorização da carreira da polícia, diz Paulo Santos.
11: O Dr. Luís Neves é uma pessoa experiente, é um homem que esteve à frente de uma instituição policial durante muitos anos e por isso deveria ter aqui uma visão mais macro, mais global, mais alargada e para isso também precisava naturalmente de condições políticas e financeiras para não continuar com as mesmas práticas dos seus antecessores, que é uma política de tentativa de resolver, mas na base dos remendos.
4: As negociações para a revisão da carreira e suplementos da PSP estão suspensas desde a saída da anterior Ministra da Administração Interna. Em fevereiro, a Associação Sindical dos Profissionais da Polícia aguarda o retomar das negociações, mas diz que só vai esperar até ao início de junho. Depois disso, os polícias prometem sair à rua.
0: As notícias, edição de Frederico Moreno, notícias em simultâneo também com a RTP Antena 1 Madeira, Açores e RTP Mundo. 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
0: Está na hora do Converso com a ERS. Mais à frente, 1h15, o Portugal em Direto. Boa tarde.
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15: Hoje... Hoje no Converso com a ESA, a entidade reguladora dos serviços energéticos, voltamos a conversar sobre preços de eletricidade e tentar perceber o que podemos fazer perante um aumento do preço. Helena Almeida vai ajudar-nos a perceber quando é que os preços podem mudar e o que devemos fazer. Helena, primeira pergunta. Os preços de eletricidade podem mudar?
16: Sim, o preço da eletricidade contratado pode mudar. Quando fazemos um contrato com o comercializador, com preços fixos, acordamos um determinado preço. No entanto, por exemplo, se as tarifas de acesso às redes mudarem, por decisão da ERSE, essa alteração pode ser refletida na fatura. Outra coisa que também pode acontecer é o próprio contrato prever a possibilidade de os preços serem alterados.
15: Mas isso quer dizer que não podemos evitar estas alterações, estes aumentos?
16: Bem, na verdade, depende. Quando a alteração é definida pela ERSE, o primeiro caso que referi, além de ser aplicável a todos os clientes, não existe qualquer obrigação de os comercializadores comunicarem essa alteração com antecedência. Essa alteração é igual para todos os clientes, digamos assim. Outra coisa é quando o comercializador, por sua iniciativa e opção comercial, decide alterar o preço que contratou com o cliente. Se for este o caso, a empresa deve comunicar a alteração com pelo menos 30 dias de antecedência. E aí o cliente tem direito a recusar a aplicação dos novos preços, podendo cancelar o contrato ou mesmo mudar de comercializador.
15: E se houver um período de fidelização, a empresa também pode mudar os preços?
16: Nesse caso, a situação é diferente. Isto porque, para os clientes domésticos, não pode haver alterações durante o período de fidelização, além das tais alterações das tarifas de acesso às redes. Mas vamos deixar aqui o nosso conselho habitual, não é, minha? É importante que os consumidores usem o simulador da ERSE para compararem os seus preços e para saberem se podem poupar, mudando a oferta que têm no seu comercializador ou mesmo mudando de empresa. A ERSE aconselha a fazer simulações pelo menos 2 vezes por ano.
15: Obrigada, Helena. Lembramos que, se tiver mais dúvidas sobre este tema ou outros assuntos relacionados com a eletricidade, o gás ou a mobilidade elétrica, converse com a ERSE através do WhatsApp 963-816-698.
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0: Portugal em Direto é a edição para esta quinta-feira, dia 14 de maio. Que temas estão hoje em destaque no programa, Cláudia Costa?
17: Depois da tempestade previne-se, Proença Nova, no distrito de Castelo Branco, vai criar uma rede de apoio a populações isoladas em casos de emergência para evitar que fiquem sem energia nem comunicações por longos períodos, tal como aconteceu após a passagem da tempestade Christine. O governo confirmou que 4 barcos da Transtejo têm de ser abatidos até ao final do ano. Foi uma moeda de troca para a chegada de barcos elétricos, mas a administração e os trabalhadores já se mostraram preocupados com o futuro das operações no Rio Tejo. Um estudo europeu veio revelar que quase 80% dos jovens rurais de 14 países querem viver, estudar ou trabalhar nos territórios de origem, desde que estejam reunidos algumas condições. Os repórteres da Antena 1 estenderam o microfone a jovens em Bragança, Alcaíns e Viseu. Foram conhecer as escolhas de vida que fizeram. Vamos ouvi-los e depois debatemos o tema com o coordenador científico do estudo, Francisco Simões, que nos vai ajudar a assimilar estes dados. No Dia da Espiga, que se assinala hoje, uma celebração com raízes pagãs e cristãs, há ramos de flores campestres à venda nas ruas de Lisboa. Para assinalar a data, vamos conhecer esta tradição que está espalhada pelo país.
0: Começa então Portugal em Direto, edição é da jornalista Cláudia Costa.
17: No Oeste, a ordem é vigilância máxima nos pomares de Pera Rocha para travar a todo custo a propagação do fogo bacteriano, uma doença que afeta as árvores e que, se não for travada, acaba por matar os pomares. Os agricultores estão muito preocupados, pedem medidas mais radicais para combater a doença que está a pôr em causa a produção de Pera Rocha. O presidente da Federação de Produtores de Frutas e Hortícolas da Zona Oeste, Domingos Santos, revela à jornalista Paula Verã que nestes últimos 3 anos, a produção de pera-rocha teve uma quebra na ordem dos 50%.
18: O fogo bacteriano é uma doença provocada por uma bactéria vegetal. Transmite-se de árvore para árvore, entre as plantas. Pode ser por insetos, pode ser por utensílios de poda ou de qualquer outra ferramenta que se utilize. Passa de árvore para árvore. E o que faz é infectar o sistema vascular da árvore que leva à morte da árvore.
19: E este é um problema que está a afetar os pomares de pera-rocha?
18: É um problema que afeta os pomares de pera-rocha em todo o país, com especial incidência na zona oeste, que é onde é a grande produção de pera-rocha.
19: E nesta altura, nós quando falamos da produção de pera-rocha na zona do oeste, estamos a falar do envolvimento de 12 municípios nessa região. O que é que está a ser feito?
18: O fundamental para que se consiga conviver com a doença é eliminar os ramos afetados e as árvores infectadas e não deixar pomares abandonados, porque aí há uma pressão muito grande da doença e vai-se disseminar. Porque depois há aqui vários níveis de agricultores. Há aqueles agricultores que vivem da produção e não podem ver as suas produções estragadas, mas depois há ali pequenos produtores, ou mais pela idade, ou porque já abandonaram os pomares, e esses pomares são uma fonte muito grande de contágio. E, portanto, era-se preciso ser mais ambicioso e obrigar todos os pomares infectados, todos os pomares que não estão cuidados ou que estão mal cuidados, a fazer-se a limpeza dos ramos infectados. Tem sido feito algumas coisas, mas não tem sido feito o suficiente. Os pomares que não estão já em condições sanitárias de serem explorados, avançar-se para a reconversão para novos pomares.
19: Ou seja, isso não acontece. Medidas passam só pela sensibilização aos agricultores, no fundo, é isso?
18: Pouco mais. Depois a burocracia, repare, nós para se obrigar a limpar um pomar é necessário haver aqui notificações legais por parte das autoridades.
19: Isso demora muito tempo.
18: Claro, a bactéria, eu costumo dizer, a bactéria não tem o mesmo calendário que nós, não percebe nada de leis, ela não sabe ler nem escrever, nem tem relógio. E, portanto, todos os minutos que nós demorarmos a decidir qualquer coisa, já não falo dias, semanas, meses ou anos, ela vai sempre avançando. E, portanto, temos de ser muito mais ambiciosos e muito mais efetivos naquilo que fazemos.
19: E, nesta altura, a produção de pera-rocha na Zona Oeste está em perigo, está em causa?
18: Eu não direi que está em causa a sua totalidade, mas aquilo que nós tínhamos, estávamos habituados a ver da pera-rocha como aqui uma referência no Oeste, pode estar em causa.
19: Ou seja, a produção está a ser menor.
18: Está a ser menor, aliás. Vamos ver este ano, portanto, é o que eu estou a dizer, ainda não sabemos o que é que vai ser este ano, mas nos últimos 3 anos houve uma quebra significativa.
19: De quanto?
18: 2025, 2026, em relação ao potencial produtivo, ou seja, a capacidade está instalada, atrevo-me a dizer que, ou que estava instalada, agora já não está, atrevo-me a dizer que houve uma quebra de 50%.
17: Ameaça séria esta do fogo bacteriano aos pomares de pera-rocha, sobretudo na região do Oeste. Os produtores pedem assim medidas mais radicais para combater a doença. Há 2 semanas, no final de um Conselho de Ministros realizado em Beja, o Governo anunciou um apoio aos agricultores na aquisição de fertilizantes. 15 dias após o anúncio da ajuda de 20 milhões de euros, ainda não há dinheiro, nem são conhecidas as regras do apoio. De momento, os agricultores, Paulo Nobre, só têm muitas dúvidas.
20: A dúvida surgiu logo após a apresentação da medida em plena Ovibeja. Passados 15 dias, os agricultores dizem que nada sabem sobre os apoios anunciados pelo governo aos fertilizantes.
21: Não, ainda não sabemos sequer como é que a medida vai ser operacionalizada.
20: Rui Garrido, presidente da ACOS Agricultores do Sul, organizador da Ovibeja. Foi lá na feira que o primeiro-ministro anunciou o apoio aos fertilizantes devido ao constante aumento dos combustíveis. De há 15 dias para cá, os agricultores só têm dúvidas.
21: Eu tenho dúvidas que estes 20 milhões, como é que vão ser utilizados, como é que vão ser distribuídos, como é que a medida vai ser, para no final nós vermos se isto significa efetivamente algum apoio razoável aos agricultores ou não. De resto, nem sequer conheço ainda diploma nenhum, porque não sei quando é que isso vai ser operacionalizado.
20: Além disso, Rui Garrido questiona os números anunciados pelo governo português em contraponto com as medidas em Espanha.
21: Nós comparando esta medida que temos, 20 milhões que serão disponibilizados, contra 500 milhões que os espanhóis disponibilizam, deixa-nos um bocadinho pé atrás. Eles são muito mais que nós, mais população, mais agricultores, tudo bem. Mas uma diferença de 20 para 5 para 500 é muito grande.
20: Como grande tem sido o aumento dos adubos e fertilizantes.
21: O dia 2 não lhe sei dizer, mas vou-lhe dizer se calhar há já um mês. Já nessa altura ele veio um documento com faturas efetivas, portanto comprovativos, não era da gente ouvir dizer, do mesmo adubo. O ano passado, alguns deles, o ano passado, na mesma altura, custavam menos 53% do que custavam já nesta altura. A ureia, por exemplo, é um caso desses. Outro era 30% e tal.
20: Portanto... Em plena campanha agrícola de primavera-verão, os agricultores consideram da máxima importância as ajudas prometidas, mas é preciso também conhecer as regras desse apoio.
21: A gente precisa saber também se isto tem retroatividade, até quando é que isto vem para trás, até quando, enfim, todas essas coisas que a gente não sabe, não é?
20: Para já, diz Rui Garrido, permanece à espera.
21: Estamos à espera para ver o que é que isto vai dar, para a gente depois poder pronunciar-se e ver se efetivamente, isso é que interessa, se há algum apoio que se, enfim, que tenha algum significado. Não é?
20: As dúvidas dos agricultores em relação aos milhões que o Governo prometeu, que ainda não chegaram.
17: Agricultores com muitas dúvidas continuam assim à espera do dinheiro disponibilizado pelo Governo para a aquisição de fertilizantes. Proença Nova, no distrito de Castelo Branco, vai criar uma rede de apoio a populações isoladas em casos de emergência. A ideia é equipar juntas de freguesia ou associações locais com equipamentos e geradores para enfrentar eventuais períodos prolongados sem energia, comunicações ou acessos, tal como aconteceu, de resto, após a passagem da tempestade Christine. No fundo, não deixar as populações mais isoladas para além daquilo que elas já estão. A campanha para angariar verbas, essa já está no terreno, Paula Vera.
19: E até 4 de agosto é tempo de angariar fundos. São precisos cerca de 74 mil euros para criar uma estrutura operacional. A ideia é equipar juntas de freguesia e associações locais do Conselho de Proença Nova com 300 kits de apoio para que as populações não fiquem sem telefone e sem energia, explica o autarca João Lobo.
1: Através da capacitação de equipas de proximidade e disponibilização de kits de apoio nas associações, e depois, relativamente a esse kit, também a aquisição de telefones, satélite e sistema Starlink, para que, havendo eventualmente situações que se possam repetir da mesma natureza, não fiquemos com populações completamente isoladas, como infelizmente ainda temos hoje, sem telecomunicação nenhuma, nem rede móvel, nem rede fixa.
19: Num concelho envelhecido, com mais de 100 localidades dispersas, este apoio de proximidade é crucial e o autarca João Lupe revela que ainda há quem não tenha comunicações quase 4 meses depois da tempestade Christine.
1: Queremos também, através desta rede de apoio de pessoas isoladas, que todos tenham pelo menos condições de acesso para um pedido de apoio, para um pedido de socorro, para um pedido de uma ambulância, porque temos populações, por exemplo, que têm que deslocar

0: o apoio solidário de todos, mas evidentemente que, dependendo também daquilo que é o sucesso desta campanha, não deixaremos de realizar estas ações. O objetivo é entrarmos no último trimestre deste ano com este processo desencadeado e, portanto, com este material e estes equipamentos distribuídos.
1: Depois da tempestade, Proença Nova aprendeu a lição e vai equipar certos pontos estratégicos do concelho para que as populações isoladas não fiquem sem comunicações e energia.
2: Tal como aconteceu de resto após a passagem da tempestade Christine. 4 barcos da Transtejo têm de ser abatidos até ao final do ano, foi o que confirmou o Ministério das Infraestruturas numa resposta escrita ao deputado do Bloco de Esquerda. Neste documento, consultado pela Antena 1, é referido que outros 4 barcos já foram abatidos. O atual presidente da Transtejo já afirmou publicamente que discorda desta estratégia para navios antigos, uma estratégia fixada antes de assumir funções. O abate de navios levanta assim dúvidas, Gonçalo Costa Martins, sobre as novas rotas e horários da empresa.
3: Foi na Antena 1 que Rui Rei deu a primeira entrevista como presidente da Transtejo. Logo na altura, em novembro do ano passado, mostrou que queria negociar o abate de navios.
4: Nós temos algum compromisso de abater navios, vamos ter algumas conversas com a tutela, temos que ver. Porque com os compromissos que temos neste momento, temos que ter muita cautela com o que vamos fazer nos próximos meses.
3: Os navios elétricos não dispensam os mais antigos, avisava Rui Rei. Todos contam para reforçar a oferta e para isso é necessário ir ao estaleiro.
4: Nós temos navios da frota tradicional que precisam de reparação. Temos alguns navios que se encontram em estaleiro. E, portanto, nós temos que resolver esses temas. Por isso é que eu falo muito na estabilização da frota, na estabilização da oferta, para depois podermos reforçar a trafaria, mas reforçar também o barreiro.
3: Mais ligações à trafaria e ao barreiro, também se estudam novos destinos. Parque das Nações, Algés, Alhos Vedros, Moita, Alcochete, nas duas margens do Rio Tejo, todos estes objetivos podem embater no tal compromisso. A chegada dos 10 barcos elétricos implicaria o abate de 8 barcos a combustível. 4 já foram e outros 4 têm de ser abatidos até 31 de dezembro. Foi o que afirmou o gabinete do ministro Miguel Pinto Luz. Esta decisão põe em causa o presente e o futuro. É o que defende Carlos Costa, dirigente do Sindicato dos Transportes Fluviais da FECTRANS.
5: Ficaria completamente comprometido, tanto nas novas intenções do Conselho de Administração, como na própria operacionalidade do dia-a-dia.
3: Carlos Costa sublinha a importância de manter barcos convencionais por causa de eventuais falhas da frota elétrica. Diz que é preciso ter novos barcos. Enquanto não vem, afirma que é cedo para avançar com o abate de mais embarcações.
5: Possivelmente poderá vir a acontecer um dia quando chegarem os novos, a nova renovação. Até lá, acho que é um bocado prematuro estarem a abater navios.
3: O Ministério das Infraestruturas reconheceu que, no curto prazo, o abate dos 4 navios poderia comprometer a capacidade da empresa, mas os trabalhadores consideram que o adiamento até dezembro não é suficiente.
2: E o presidente da Transtejo não quis para já prestar novas declarações à Antena 1. O abate de navios faz parte do acordo de financiamento para a frota elétrica da empresa. É a primeira luta de uma batalha. Foi assim que a população do bairro social do Outeiro de Linho, em Valongo, reagiu à notícia de que o tribunal aprovou a providência cautelar interposta pelos moradores para impedir a demolição das habitações municipais. Sendo assim, não vão ter de deixar as casas até amanhã. Era o prazo estipulado. Ouvido pela jornalista Isabel Cunha Marques, o advogado do grupo, Paulo Costa Mendes, mostrou-se naturalmente satisfeito com a decisão, reconheceu que este é apenas um primeiro passo de um processo que se prevê longo.
6: Nesta fase, o ato administrativo está suspenso. A Câmara Municipal, naturalmente, nos termos da lei, terá o direito para se defender. Portanto, isto é um primeiro passo de muitos.
2: Até porque a Câmara de Valongo deve recorrer da decisão e invocar o interesse público.
6: Correm esse risco? Naturalmente que sim, e será um dos argumentos que aqui certamente a Câmara Municipal poderá vir invocar. Pronto, mas nós cá estaremos e para apresentar os argumentos dos nossos clientes e depois naturalmente o Tribunal decidirá em conformidade, não é?
2: Até lá o ato administrativo está suspenso, os moradores já não vão ter de deixar as casas até amanhã. Contactada pela Rádio Pública, a Câmara de Valongo preferiu não prestar declarações, uma vez que ainda não foi notificada do processo. O bairro social do Outeiro de Linho é um conjunto de 4 moradias com mais de 60 anos, sem obras há décadas, onde residem atualmente 10 pessoas. A autarquia quer demoli-lo porque diz que não estão garantidas nem condições de segurança.

0: Nem da acessibilidade. Em alternativa, propõe a construção de um novo e único prédio no mesmo local, com o dobro das habitações. Até lá, os moradores iriam morar em contentores adaptados. A maioria está contra o plano da Câmara, diz que a solução passa por reabilitar e não por demolir. O Portugal em Direto apresentou ontem uma reportagem da jornalista Isabel Cunha Marques, precisamente sobre este tema. Durante muitos anos acreditou-se que os jovens queriam sair das zonas rurais, mas um estudo europeu vem contrariar esta ideia. Quase 80% dos jovens gostariam de ficar ou regressar se existirem condições para viver e trabalhar no interior. Transportes, habitação, emprego qualificado e ligação à comunidade surgem como fatores decisivos. Estes dados constam de um estudo europeu que analisou a realidade de mais de 2.500 jovens rurais de 14 países antes e depois da pandemia. Antes de conversarmos com o coordenador científico do estudo, vamos para o terreno. Em Bragança, o jornalista Afonso de Sousa encontrou um professor de educação física e de hóquei em patins de 44 anos. Mesmo tendo tido várias possibilidades de sair da terra natal, ele insistiu sempre em ficar, em nome da qualidade de vida de uma cidade do interior que lhe dá tempo e que está situada mesmo ao lado da Europa.
1: O meu nome é Tiago Aceiro, moro e trabalho na cidade de Bragança e tenho muito orgulho nisso.
2: Tem 44 anos e é casado.
1: Sim, com um filho.
2: De 5 anos. Ficar na cidade de Bragança foi uma opção desde sempre.
1: Sim, posso dizer que foi opção. Eu tive várias oportunidades para até poder trabalhar fora, mas tanto a minha ligação, principalmente ao desporto, fez-me ficar sempre mais por cá e também sempre pensei um bocadinho no futuro de construir família em Bragança, ou seja, nessa altura não fazia sentido para mim ir para fora para depois regressar.
2: Apesar de ter tido várias possibilidades de abandonar a cidade que o viu nascer.
1: Sim, tanto no concurso de professores como a nível desportivo tive a oportunidade de sair, mas achei que tinha mais vantagens em ficar cá e sempre com uma ligação muito forte à cidade.
2: A começar pelo desporto, a área que sempre o atraiu.
1: Neste momento sou professor de educação física, sou também treinador de hóquei, faço parte de um clube do Clube Académico de Bragança como dirigente, ou seja, estou envolvido tanto na parte da educação como na parte desportiva.
2: E percebe bem os amigos que tiveram de sair?
1: Muitos deles saíram também por falta de oportunidades aqui na cidade, que não foi felizmente o meu caso. Mas vejo hoje eles todos ou a regressarem ou a quererem regressar.
2: Tiago Aceiro é um ainda jovem realizado e bastante satisfeito com as opções que sempre tomou no sentido de fazer vida numa cidade do interior.
1: Acho que, acima de tudo, a qualidade de vida que hoje em dia temos em Bragança, e eu viajo bastante, principalmente ao Porto, Lisboa e outras capitais, e vejo que é impossível terem a qualidade de vida que nós temos aqui, apesar das ofertas que noutras áreas já, mas eu penso que para construir família, e é mesmo isso, a qualidade de vida que temos em Bragança é difícil encontrar noutras cidades maiores.
3: Está-se a 5 minutos de tudo, não é?
1: Exatamente. Ainda agora saí de casa às 9 menos 10, consegui deixar o filho à escola e estou às 9 no trabalho, sim.
2: O poder aproveitar o tempo e a Europa aqui ao lado também são vantagens.
1: Aproveitar o tempo livre principalmente que temos, aproveitar o tempo em família, principalmente e com os amigos, estando a 5 minutos de qualquer situação. E depois, hoje em dia, com as ligações que temos, felizmente já não estamos aquilo que tínhamos se calhar há 15 ou 20 anos, que para irmos a uma cidade maior, nomeadamente ao Porto ou Lisboa, precisávamos de praticamente um dia, e hoje em dia demoramos muito pouco tempo e podemos usufruir também das coisas que essas cidades maiores têm.
3: E Madrid?
1: Por exemplo, para ir de férias, o aeroporto de Madrid está a 3 horas e pouco e com preços muito mais acessíveis. Estamos muito mais perto da Europa do que o resto do país.
2: Uma opção pensada e realizada em pleno.
0: Conhecemos agora outra história de vida. Tomás vive na Vila de Alcaíns, no concelho de Castelo Branco. É um dos que faz parte dos 80% que querem viver no interior. Nascido e criado na vila, já montou negócio por conta própria e entre navalhas e tesouras, disse ao jornalista Paulo Brás, que está satisfeito com as condições que a região lhe dá para continuar no território.
4: Tomás Silva tem 24 anos, montou um negócio por conta própria, uma barbearia. Instalou-se na terra natal da família, em Alcaíns. Inicialmente, contou com a ajuda dos pais.
5: Financeira como mão de obra, acabou por ser um bocadinho de cada, Como eu também nunca tive um trabalho sem ser uma ajuda que estava a dar aos meus pais, tive que ter uma ajudita deles e o resto foi um bocadinho do meu, não é?
4: Chegou a trabalhar na cajaria da família, mas agora emancipou-se, mas sem nunca deixar a sua terra natal. Considera que há condições para viver sem ser necessário ir para os grandes centros e dá exemplos com enorme lucidez.
5: Muita gente pensa que é melhor ir para fora, especialmente para o litoral e para grandes cidades como Lisboa ou como o Porto, porque pagam mais. Mas a realidade é que não interessa só o que se recebe, o que interessa é o que sobra. E estar a receber 2.000 euros e ter que pagar 800 euros para ter um quarto, ou estar a receber 1.200, 1.300 euros, como se recebe cá muita gente, e pagar 400 ou 500 por uma casa, faz muito mais sentido, faz muita diferença. E a qualidade de vida cá acho que é melhor. As pessoas têm muito mais tempo socialmente.
4: Por isso, ir para o estrangeiro também nunca lhe passou pela cabeça.
5: Não. Quero ir visitar eventualmente, mas fazer vida no estrangeiro não é coisa que imagino para mim. Gosto muito de Portugal e especialmente da gastronomia.
4: Porque afinal, Tomás Silva tem tudo o que é essencial para se manter na sua zona de conforto, acessibilidades e transportes.
5: Hoje em dia uma pessoa mete-se numa autoestrada, mete-se no autocarro, mete-se no comboio, faz uma viagem de 2 horas e meia, 3 horas no máximo, se for mais devagarinho, e tem acesso a tudo. Além disso, também já se fala aqui no interior, passar por aqui uma autoestrada com uma relação direta a Madrid, e a partir daí estamos tão longe de Lisboa como de Madrid. É quase igual.
4: Portanto, não tem dúvidas quanto ao futuro, mas só há uma coisa que o poderá fazer mudar de ideias. O casamento.
5: Algum dia uma mulher, eventualmente, com filhos e assim. De resto, não fazia sentido.
6: Portanto, se algum dia arranjar uma mulher fora daqui, é que pode, eventualmente, dar o salto.
5: Se tiver que ser, aí sim. Aí sim, se tiver que ser. Se não, é por cá que ficarei.
6: E pode arranjar uma mulher por cá também.
5: Esperemos que sim. Esperemos que sim. É o objetivo.
0: Só por amor, e se tiver mesmo que ser, é que o Tomás equacionaria sair de Alcaíns. Viajamos agora até Viseu, ao encontro de Sara, que aos 21 anos concilia os estudos com um projeto para cuidar de crianças. Vive em casa dos pais, não consegue sequer pensar em ter uma habitação própria, já equacionou deixar Viseu, até porque nos grandes centros existem salários mais elevados para o trabalho que faz. A repórter Fátima Pinto encontrou-a embrulhada em sonhos que continuam a marcar passo.
7: As crianças fazem parte do universo de Sara Rocha Paula. Tem 21 anos, estuda educação básica e tem um projeto para cuidar de crianças.
8: Sempre gostei de crianças, desde pequenina, desde jovem que faço babysitting, começou com familiares, com amigos familiares, e acabei por ingressar neste curso, porque sim, é um sonho ser professora, educadora de infância, e pronto, acho que o babysitting me prepara muito também para quando tiver estágios.
7: Vive nos arredores de Viseu, em casa dos pais. É a segunda de 4 filhos. Pensar em autonomia ainda é difícil.
8: Eu já disse à minha mãe, daqui a 40 anos eu saio de tua casa. Não dá para sair já, porque olha, recebemos pouco, gastamos aquilo que recebemos em 2 semanas, comprar a casa é impossível, não dá. É um sonho que nem sei se vou conseguir ter.
7: Sara já pensou em deixar a terra. Nos grandes centros há outros benefícios e facilidades, mas ainda não chegou à altura.
8: Em relação a estudar, era-me igual ficar ou sair, até porque eu vivo perto do centro, portanto não é muito complicação. Agora, em termos de trabalho, já pensei em sair. Mesmo nesta área de babysitting, tenho familiares em Lisboa, que uma prima minha também faz babysitting, e em termos de orçamento, em termos do que recebemos, é uma diferença muito grande.
7: Mas quando se diz que os jovens da vossa idade têm que sair porque não têm nas terras onde estão transportes, trabalho, casa, essas coisas todas, é o que acontece com a maioria, não é?
8: É, sim, infelizmente é. Eu tenho, por exemplo, o meu namorado que vive numa aldeia em que passam, neste momento já passam 3 autocarros, mas até há bastante pouco tempo era um de manhã e um à tarde, que é uma coisa absurda, uma pessoa quer ir à cidade ou vai de manhã ou não vai. pronto, e acho que não faz, não faz sentido. Acho que os jovens acabam por depois verem estes problemas na aldeia natal deles e dizem, não, eu prefiro ir para uma cidade em que eu consiga ter transportes, em que eu consiga ter, por exemplo, eu por acaso aqui em Mondão, por exemplo, se quisesse trabalhar na minha aldeia, eu não tinha onde trabalhar, e ali para um cafezinho assim, em coordenado iria ser escasso de certeza. Portanto, acho que sim, acho que os jovens acabam por ir principalmente para as grandes cidades, que é onde há mais emprego, mais transportes, acho que é sempre um problema.
7: Para já, concilia o cuidado com as crianças com os estudos na Escola Superior de Educação de Viseu. Para ela e para muitos jovens, o futuro ainda é uma incógnita.
0: E é nosso convidado o coordenador científico deste estudo, investigador do Centro de Investigação e Intervenção Social do Instituto Universitário de Lisboa, Francisco Simões. Eu recordo que este estudo europeu revelou que quase 80% dos jovens rurais de 14 países querem viver, estudar ou trabalhar nos territórios de origem, desde que estejam reunidas algumas condições. Muito boa tarde, Francisco. Acabou de ouvir três casos, três histórias diferentes. O que é que reteve destas histórias?
9: Olá, boa tarde e obrigado pelo convite. Não, foi muito interessante ouvir na primeira pessoa estes relatos porque, na verdade, estão intimamente ligados com vários dos resultados que nós encontramos. São, no fundo, um eco vivo daquilo que foi o processo de investigação neste projeto. E sublinho, por exemplo, as questões relacionadas com as acessibilidades, que são fundamentais e são, de facto, realçadas.
0: Está a falar de Bragança, ali ao lado da Europa.
9: Exato,
0: de um aeroporto de Madrid que fica a 3 horas e meia, mas os preços são muito mais competitivos do que os nacionais. E estou a citar o jovem que falou, o jovem com 40 e poucos anos, sim. E a qualidade de vida também. Foi outro dado que eu retive. Exato. Foi outro dado que eu também retive, a qualidade de vida que tem.
9: Exato. Também é um aspecto sublinhado e, aliás, nós também analisamos algumas questões relacionadas com o acesso à cultura e também os tempos livres. Uhum. Mas também destacaria algo que foi dito numa das entrevistas e que se prende com os custos de vida crescentes nos meios urbanos. E, portanto, face ao aumento desses custos, sobretudo ao nível da habitação, o que nós vamos percebendo é que o leque de alternativas ponderadas pelos jovens para a entrada na sua vida ativa e para uma vida plena e autónoma está a alargar-se progressivamente, quer porque há elementos relacionados com a qualidade de vida nestes espaços que são ponderados, mas também por uma ponderação absolutamente económica que tem a ver com o custo crescente dessa opção de viver em centros urbanos. Nomeadamente estas questões relacionadas.
0: Ainda assim, depois também temos o caso daquela jovem, a Sara, de 21 anos, de Viseu, que sonha sair um dia, até porque está a trabalhar com crianças, está consciente que se calhar ganharia mais num grande centro urbano, mas nem sequer equaciona poder viver sozinha, porque não vai deixar a casa dos pais, e disse mesmo que só lá para os 40 é que poderia deixar. Francisco, deixa-me perguntar-lhe, ficou surpreendido com este resultado do estudo?
9: Sim, com a escala do resultado.
0: É muita gente, 80%, não é?
9: Foram 76%, portanto.
0: Quase 80%. 80,
9: estamos a falar de 4 em 5, não é? Que vivendo nestes meios pretende permanecer. Sim, é surpreendente, porque a tendência nos últimos 20 anos, em todos os estudos, e também nas estatísticas oficiais que existem, é de saída destes meios, não é? Uhum. Mas há algo que provavelmente está a mudar na Europa. Por um lado relacionado com os custos de vida, por outro, não é tão visível em Portugal, mas é mais visível, por exemplo, nos países de leste, e é uma discussão que começa a ser feita em alguns fóruns, por exemplo, organizados pela Comissão Europeia, que tem a ver com a própria segurança e ocupação do território, que vai mudar a maneira como nós olhamos para estes espaços, que muitas vezes são espaços vazios, como chamam em Espanha, né? E que tem que ter outras funcionalidades, inclusivamente do ponto de vista da segurança e da soberania.
0: Diz-nos que esse fator ainda não pesa muito na escolha dos jovens portugueses, mas no seu entender vai pesar a curto prazo?
9: Eu diria que depende muito do país, não é? Quando nós falamos com pessoas...
0: Portugal, neste caso.
9: E com jovens em países de leste, por exemplo, isso é muito evidente, essa preocupação. Não no caso dos países do sul ou da zona mais ocidental do continente europeu. No caso português, especificamente, acho que as entrevistas que fizeram, de facto, acabam por refletir as grandes questões. O acesso ao emprego, as acessibilidades do ponto de vista dos transportes e da infraestrutura que serve
0: o preço das casas, a qualidade de vida.
9: O preço das casas, a qualidade de vida e também o acesso à educação, não é? Uhum. Porque, como é óbvio, para muitos jovens, sobretudo os que vivem em zonas mais remotas, e eu sou originalmente dos Açores, isso obriga necessariamente os jovens a uma mobilidade de caráter mais permanente para os meios urbanos, para concluírem estudos, seja ao nível superior, seja, por exemplo, ao nível da qualificação profissional.
0: Francisco, o que é que mudou entre o período pré-pandemia e pós-pandemia para existir esta maior vontade dos jovens permanecerem na terra natal?
9: Acho que há um conjunto de fatores. Por um lado, sem dúvida nenhuma, embora tenhamos que explorar mais o significado desse fator, estas alterações dos custos de vida. Mas, por exemplo, também tivemos e continuamos a ter movimentos de jovens no sentido do retorno, porque, por exemplo, puderam durante algum período trabalhar remotamente. A partir de
0: chamados nómadas digitais, não é?
9: Há quem dê esse nome, acho que é um nome muito pomposo, mas
0: é um nome corre, é um nome que se dá, não é?
9: É um nome que é habitualmente utilizado, sim. Mas há vários jovens e jovens empreendedores, alguns nem sequer são locais, nem sequer são originalmente das terras para onde depois vão, que se estabeleceram e que estão a criar pequenos negócios ou que trabalham de facto remotamente. Portanto, também houve esse fenómeno e acho que há uma certa redescoberta destes espaços. Ainda gradual, não é? E também a redescoberta de uma vida que tem outras...
0: Mais pacata, mais devagar, se calhar.
9: Social.
0: Mais saboreada.
9: Sim, uma componente social. Uma componente social que foi mencionada, aliás, que é cada vez mais difícil nos meios urbanos, devido aos horários apertados, já ao tempo que se gasta, por exemplo, nos transportes. E, portanto, essa possibilidade de viver numa comunidade, de criar laços, de viver em interação, é algo que nós percebemos claramente que nestas gerações é valorizado e é algo que estes meios ainda oferecem.
0: Francisco, e os territórios estão preparados para esta nova realidade, para acolherem e darem as devidas condições a um número maior crescente de jovens que escolhe ficar?
9: Pois essa é a grande questão, porque aí entramos depois no domínio das políticas que podem apoiar ou não esse resultado.
0: Mas há políticas nesse sentido, eficazes?
9: Bem, um dos primeiros aspectos que é realçado pelo relatório, porque foi feita uma análise de políticas públicas em 5 dos países, e percebemos claramente que a temática dos jovens rurais e da juventude na ruralidade é muito pouco, não é uma questão específica das políticas de juventude, e é algo, mesmo ao nível europeu, muito recente. Há 7, 8 anos atrás, se alguém falasse destas questões nos fóruns de discussão mais importantes da Comissão Europeia, nem era um assunto relevante. E há poucos dias a Comissão Europeia lançou a agenda para o direito a ficar. Sim. Portanto, tornou-se uma prioridade. Mas ainda ao nível das políticas públicas também diria a questão dos serviços. O que nós vemos no interior de Portugal, isso é muito evidente, é uma regressão da disponibilidade dos serviços. E alguns deles, como por exemplo os serviços de emprego, são absolutamente cruciais para manter e apoiar, por exemplo...
0: Mas ainda há um desencontro, Francisco, entre a formação disponível e os empregos que hoje existem nos territórios rurais. Ainda há muito caminho para fazer nesse sentido.
9: Sim, porque, por exemplo, as entidades formadoras locais muitas vezes não conseguem priorizar as atividades económicas, os setores mais promissores que podem, a médio prazo, oferecer empregos, porque a própria política pública e os grandes investimentos, por exemplo, ao nível de prioridades como a economia verde, ainda tardam a chegar aos territórios nesta ótica de criar empregos diferenciados, qualificados e bem remunerados. Portanto, há uma série de peças que se estão a mover do ponto de vista dos grandes investimentos, das políticas públicas, das prioridades europeias e nacionais, que ainda não se encontraram. Elas estão ainda
0: à procura
9: e a vogar em paralelo. E à procura umas das outras, para conseguirem, de facto, em diferentes territórios, em diferentes regiões, oferecerem as melhores condições aos mais novos.
0: Francisco, duas últimas questões para respostas muito breves. Há aqui uma mudança estrutural ou ainda é uma tendência frágil?
9: É aquilo que nós chamamos ainda um sinal fraco, eu diria. É um sinal interessante.
0: A internet ainda com um sinal fraco, não é?
9: Ainda.
7: Deixe-me...
9: Tudo depende de como é que estas peças de que eu lhe falava se vão encontrar nos próximos 5 a 10 anos.
7: Estaremos atentos. Deixe-me colocar-lhe uma questão. O estudo, é claro, mostra que a ligação à comunidade pesa muito na decisão destes jovens ficarem. Isto significa que o combate ao despovoamento não se faz apenas com incentivos financeiros?
9: Não de todo. Faz-se através de... Isto pode parecer paradoxal, através de políticas públicas que apoiam o que se chama a infraestrutura social, apoiando as comunidades e os laços que as pessoas têm às comunidades desde muito cedo. No caso dos jovens, promovendo, por exemplo, a participação social de uma forma ativa e para a resolução de problemas concretos destas comunidades. Isso é profundamente transformador e aumenta a probabilidade destes jovens continuarem nestes espaços.
7: Muito bem, este estudo presumo que vai continuar debaixo do seu radar, irá ser atualizado e nós vamos continuar a acompanhar também estes movimentos, até porque ainda há aqui muitas questões em aberto. Francisco Simões, muito obrigada por ter vindo à rádio conversar connosco. Boa tarde e obrigada.
9: Obrigado eu, obrigado, boa tarde.
7: Hoje, 14 de maio, assinala-se em todo o país o Dia da Espiga. Trata-se de uma tradição com raízes pagãs e cristãs. Também conhecido como Quinta-feira da Ascensão, a data assinala a primavera e a fertilidade, sendo costume colher um ramo campestre composto por papoilas, malmequeres, raminhos de oliveira, alecrim e videira. Elementos simbólicos para trazer sorte, prosperidade e fartura para o lar. Ora, esta tradição mantém-se em Lisboa, também noutras regiões do país, e hoje pelas ruas e recantos da capital, a repórter Arlinda Brandão encontrou estes ramos à venda.
10: Olá, bom dia.
11: Bom dia.
10: Um raminho é 3,5.
11: Está aqui.
10: Olha aqui, tão bonito. Só que a pampoela é que cai. É um, quer? Veja lá, olha esta aqui.
12: No meio de Lisboa, junto à porta do Hospital Egas Meniz, Lourdes tem 3 alguidares cheios de ramos de espiga para vender, com oliveira, papoilas, malmequeres brancos e amarelos.
10: É assim. A oliveira é o azeite, para termos azeitinho para todo o ano. O trigo é o pão. O malmequer branco é a paz. E o malmequer amarelo é a alegria. E é, tiramos o velho, temos o novo atrás da porta, deixa estar todo o ano. Para o ano, volta-se a pôr outro novo.
12: E há vários significados para cada planta. O tradicional ramo de espiga pode incluir também ramos de alecrim, que simboliza a saúde, e de videira, que simboliza a alegria. As espigas são o pão, as papoilas amor, os malmequeres riqueza e a oliveira simboliza a paz.
10: Mas ninguém imagina, são 3 dias de muita canseira, andar a apanhar, andar a fazer. Moro na ajuda.
11: E onde é que vai apanhar?
10: Moro num bairro camarário, olha, apanho o terrenozinho cá lá ao pé de mim. E este ano, por acaso, tive sorte. Mas o trigo não, o trigo vou à Ribeira comprar. Temos dificuldade, às vezes é na pampoela. Mas este ano, por acaso, há muita. A oliveira, por acaso, ao pé de mim, tenho 2 árvores.
12: João gosta de comprar o ramo da espiga.
13: Tradição de família, dos nossos pais. Pronto. Para ter aquilo que se fala que isto tem, saúde, alimento.
10: Está bom?
13: Olha, está a ver as papoilas a cair.
11: E leva 2...
13: Sim, é um para a dispensa e outro para a entrada da casa. Sim, atrás da porta. Olha os malmequeres. Vendi-se tudo hoje?
10: Deus quiser. É. Deus há de me ajudar. Todos os anos tenho vendido sempre 200 molhos. É uma vez no ano, é para mantermos a tradição.
12: Uma tradição que também está junto à estação do Cais do Sodré, onde Paulo costuma estar a vender todos os anos.
14: Olha, graças a Deus está a correr bem. Toda a gente compra. Eu já tenho clientes há muitos anos aqui. Chegam, levam 8, 10, 12, 15 ramos, é conforme...
11: E não se queixam as pessoas que está cá, 3,5€, não é?
14: Uma ou outra. Diz assim, oh, seu Paulo, o ano passado vendia a 3€. Isto era 3,5€. Está tudo muito mais caro.
12: Na azáfama da cidade, no entra e sai dos transportes, Irmelinda está a comprar o raminho que acha que está caro, mas lá se conforma.
15: Que remédio, não tenho onde ir apanhar. Se eu tivesse onde fosse apanhar, apanhia. Mas como, olho na minha terra, por exemplo, ali na zona de Leiria, íamos apanhar e hoje é feriado.
12: Paga-se para se manter a tradição num dia onde a cor do ramo da espiga ilumina a cidade.
7: Quem tem trigo da Ascensão todo o ano terá pão, diz o ditado antigo que acompanha o ramo da espiga, que a jornalista Arlinda Brandão também comprou, que está a ser vendido nas ruas da capital. Este dia é feriado em dezenas de municípios do país. A Companhia de Teatro do Algarve vai estrear já esta noite o espetáculo Petróleo, adaptado do texto de Inês Felipe, que venceu o prémio Novas Dramaturgias José Louro 2025. Aborda a sexualidade e as diferentes perspectivas do consentimento. Tatiana Felício, num jogo a 3,
0: vez que acontece em cima de uma cama.
16: Carmo e André são um casal. Mantêm uma relação moderna e cheia de permissões para com Fábio, um amigo de longa data. A cama é o cenário principal. Algo acontece, há uma discussão, mas não sabe o que a motivou.
17: Nós ouvimos falar sobre um evento em que a palavra consentimento é posta em causa, em que não existe nunca uma violação de cariz sexual, mas existe uma violação de espaço.
16: A encenadora Sara Vicente explica que, no início, o público observa, ouve o relato sobre o que terá acontecido e só depois conhece a realidade. Essa revelação acontece no decorrer da noite, entre copos, enquanto jogam ao Eu Nunca.
18: Eu nunca fui para a cama com alguém do mesmo sexo.
19: Jura? Esta é nova?
18: Então... Eu já fui para a cama com amigas minhas.
19: Ah pá, não seja estúpida, já fizeste sexo com uma mulher ou não?
18: Ou não.
19: Ah, então assim também eu.
16: Num registo que varia entre o drama e a comédia, percebem que afinal não se conhecem assim tão bem e que há temas tabu entre eles.
17: Eu acho que são conversas que espelham um bocadinho aquilo que nós estamos a ver em cena, que é uma mulher colocada no meio de dois homens heterossexuais. O próprio texto em si tem uma normatividade bastante grande, justamente para que nós a possamos ver de fora. E possamos perceber que às vezes ela não é assim tão natural. Vivemos esta normatividade sexual há bastante tempo, da heterossexualidade há bastante tempo. Isto é o nosso normal. E mesmo assim os homens continuam a não saber o que é que faz uma mulher sentir-se desejada, não é?
16: Sexualidade, perspectivas de consentimento e limites da intimidade são discutidos em cima desta cama. Temas atuais que para Sara Vicente são uma forma de educar os jovens maiores de 16 anos que poderão assistir a esta peça.
17: Eu vejo com uma capacidade boa de ser direcionada a jovens no sentido... não moralista, mas de partirmos para um ensino ou uma educação ou uma aprendizagem que pode ser a partir da conversa e da leitura e da escrita, em vez de ser só um moralismo que se dá aos jovens. Acho que tem espaço para isso neste texto.
16: Petróleo parte do texto de Inês Filipe, que venceu o prémio Novas Dramaturgias José Louro em 2025. Estreia esta noite no Teatro das Figuras e sábado no Teatro Letes, em Faro.
0: O espetáculo Petróleo. Durante este mês há muito teatro para surfar nas ondas do Mar de Espinho. A 20ª edição do Festival Internacional Mar Marioneta começou para as escolas no início do mês, mas só amanhã arranca para o público em geral. O evento tem entrada gratuita, conta com mais de uma centena de atividades, espetáculos, visitas guiadas e exposições por toda a cidade. A diretora artística do festival, Filipa Mesquita, diz que o objetivo é levar a cultura à comunidade.
20: A nossa intenção é, de facto, poderem ter contacto com a cultura, possa estabelecer uma relação artística. Com esta proposta que é a Arte da Marioneta, são já 20 anos de edições. O público que há 20 anos vinha em criança, hoje já trazem pela mão os seus filhos.
0: O evento conta com a participação de Espanha, França, Itália e Turquia. A diretora artística do festival realça o facto de ser um evento inclusivo, aberto a todos e para todas as idades.
20: Nós queremos ser transversais, desde os mais pequeninos, a partir do momento em que são ainda bebés, já temos espetáculos para eles dentro do nosso festival e temos também espetáculos para os adultos. Espetáculos com língua gestual, espetáculos com audiodescrição, são também contemplados na nossa programação para que este festival seja de facto para todo o público e que possam voltar na próxima edição.
0: A programação do Festival Mar Marioneta estende-se pelos próximos 3 fins de semana com atividades para toda a família em Espinho. É tudo. O Portugal em Direto regressa amanhã para ligar o território de uma ponta à outra. Contamos consigo, com a sua escuta. Até amanhã. Fique bem.
21: Boa tarde. Cláudia Costa no Portugal em Direto desta quinta-feira.
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21: É aqui mesmo, estamos a caminho das 14h. Daqui a pouco há notícias por aqui. Queria só relembrar que para amanhã estão previstos 13 graus apenas para a Guarda, 15 para Viseu, 17 para o Porto, 18 para Viana do Castelo, Vila Real, Aveiro, Leiria e também Porto Alegre. Se está em Bragança ou em Coimbra, pode contar com 19 graus. Estão previstos 20 para Castelo Branco, Lisboa, Setúbal, 21 para Braga e Santarém. Évora e Beja podem chegar amanhã aos 22 graus e Faro aos 25.
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21: Boa tarde, são 2 horas no continente e na Madeira, 1 da tarde nos Açores. Já vamos conhecer as notícias que estão a marcar esta quinta-feira, dia 14 de maio.
1: As creches privadas estão insatisfeitas com as mudanças implementadas no mês passado. Na plataforma de acesso à Creche Feliz, muitos estabelecimentos privados admitem sair do programa que garante creche gratuita a milhares de crianças. O Ministro da Presidência garante que não teve qualquer envolvimento em procedimentos de contratação pública de helicópteros de combate a fogos. Leitão Amaro demarca-se da investigação criminal a envolver o cunhado. É mais uma dor de cabeça para o Primeiro-Ministro britânico. O Ministro da Saúde apresentou a demissão, deverá candidatar-se a líder do Partido Trabalhista contra o próprio Keir Starmer.
21: Notícias às 2 da tarde, a edição é do jornalista Frederico Moreno.
1: Muitas creches privadas podem vir a abandonar o programa Creche Feliz, cenário admitido pela Associação de Creches e Pequenos Estabelecimentos de Ensino Particular. O motivo do abandono é uma mudança nas regras que foi implementada no mês passado, desde então que a inscrição nas creches se passou a fazer através de um portal na página da internet da Segurança Social, uma espécie de portal das matrículas, Teresa Correia.
2: As creches deixam de controlar vagas e critérios, muitos privados responderam agora abandonar o programa Creche Feliz. É a informação que vai chegando a Susana Batista, da Associação de Creches.
3: E há muitos estabelecimentos que não estão a concordar com estes critérios e optam por sair do programa. Não aceitam que agora esta plataforma venha condicionar a sua forma de funcionamento e venha pôr em causa a forma como aceitam as crianças e como trabalham e como admitem as crianças.
2: Susana Batista dá 2 exemplos da perda de autonomia das creches.
3: As creches têm nos seus regulamentos internos escritos que os irmãos têm prioridade sobre crianças que vêm de fora. Os irmãos dos alunos que já cá andam, não é? Com esta plataforma, estas prioridades também vão alterar. Essa prioridade já não é absoluta, já fica em 4º lugar ou em 5º lugar, já não sei muito bem. Crianças com deficiência têm que ter prioridade sobre todas as outras e nós compreendemos que assim seja. No entanto, nós nem ninguém tem capacidade para aceitar numa sala mais do que 2 casos de deficiência. Portanto, a plataforma não tem capacidade de verificar isso.
2: E para os pais, o portal impede a reserva de um lugar na creche.
3: Como é que as famílias podem se inscrever se não há vagas em lado nenhum? Como é que elas podem ficar sequer em lista de espera se elas não têm forma de se inscrever? Porque para se inscreverem, tem que haver vagas disponíveis numa creche.
2: Susana Batista espera que o portal seja melhorado e que a Segurança Social resolva os problemas criados a famílias e às creches privadas. Tem havido reuniões, até porque é preciso garantir que as crianças matriculadas já para setembro não percam o lugar na creche, obrigando os pais à inscrição através do portal da Segurança Social.
1: As creches privadas não estão satisfeitas com estas mudanças no acesso a vagas através da Creche Feliz, que entraram em vigor no mês passado. Muitas creches do setor privado admitem sair deste programa que garante creche gratuita a milhares de crianças. O Ministro da Presidência demarca-se da investigação criminal a envolver o cunhado. O gabinete de Leitão Amaro diz que é inadmissível culpar alguém por relações familiares, posição divulgada no dia em que foram realizadas novas buscas no caso de suspeitas de corrupção no aluguer de helicópteros de combate a incêndios. O empresário Ricardo Leitão Machado, cunhado do ministro, foi constituído arguido, é um dos principais visados neste processo, mas o governante garante, Ana Fernandes Silva, que não teve qualquer envolvimento em procedimentos de contratação pública de helicópteros.
23: A Polícia Judiciária acredita que desde 2022 várias empresas com sede em Portugal controlam a participação em concursos públicos ligados ao combate aos incêndios rurais. Em causa estão contratos no valor de cerca de 100 milhões de euros. No centro da investigação está Ricardo Leitão Machado, cunhado do Ministro da Presidência e dono da empresa Gesticopter, que venceu vários concursos para o aluguer de helicópteros. Segundo a investigação, o empresário só assumiu o capital da empresa recentemente, através da compra da sociedade Gestifly, mas a judiciária suspeita que Ricardo Leitão Machado já controlava a empresa há vários anos, sendo que começou por desempenhar funções de diretor de operações. A investigação em curso envolve suspeitas de corrupção ativa e passiva, burla qualificada, abuso de poder, tráfico de influência, associação criminosa e fraude fiscal qualificada. A PJ tem 11 buscas em curso para recolha de documentação, 6 domiciliárias, uma a uma empresa e 4 em escritórios de advogados. Ricardo Leitão Machado é o principal alvo das diligências. A casa do cunhado do ministro da Presidência, no Restelo, está também a ser alvo de buscas, assim como empresas e pessoas com ligações ao empresário. É a segunda fase da Operação Torre de Controlo, que começou em março do ano passado.
1: Esta manhã decorreram, como ouvimos, buscas em vários locais, incluindo em casa do cunhado do ministro António Leitão Amaro, na segunda fase da Operação Torre de Controlo, que investiga suspeitas de corrupção no aluguer de helicópteros para o combate a incêndios florestais. Entretanto, um gabinete do ministro Leitão Amaro disse na agência Lusa que é inadmissível culpar alguém por relações familiares, reiterando que o ministro não teve qualquer envolvimento nestes procedimentos de contratação pública de helicópteros. As fugas ao segredo de justiça estiveram em destaque no arranque do julgamento da ação administrativa do antigo primeiro-ministro José Sócrates contra o Estado. O procurador Rosário Teixeira esteve a ser ouvido esta manhã como testemunha e negou, Sandra Henriques, que o Ministério Público tenha sido a fonte das fugas de informação.
4: O procurador Rosário Teixeira disse em tribunal que não foi a origem das fugas de informação em segredo de justiça no processo Operação Marquês. Confrontado pelo advogado de José Sócrates com notícias sobre o caso, Rosário Teixeira disse que as notícias são trabalho de investigação dos próprios jornalistas, sendo que, antes da acusação, havia 8 jornalistas que se tinham constituído como assistentes e, por isso, tinham acesso a informações do processo. Para além de que houve 25 recursos na fase de inquérito e os advogados dos arguídos iam também tendo acesso a informações. À saída do tribunal, Rosário Teixeira garantiu estar tranquilo e não quis comentar o incidente que contradita, levantado esta tarde pela defesa de José Sócrates, que pediu para ser usado no processo o livro do jornalista António José Vilela, chamado O Tribunal dos Poderosos, em que era referido que o procurador Rosário Teixeira recebeu no TCIAP em 2014 a jornalista Felícia Cabrita. Ouvido esta tarde pelos jornalistas, Rosário Teixeira não quis comentar.
5: Não tenho nada a comentar. Nada.
6: Mas sobre este incidente, como é que viu esta questão que foi levantada?
5: Nada a comentar. É normal, não tenho. Completamente.
4: Também à saída do tribunal, José Sócrates insistiu nas críticas ao procurador Rosário Teixeira.
8: O procurador diz que não fala com jornalistas e fala. Ele próprio declarou num processo, bem descrito no livro, que falou com uma jornalista. Mais concretamente, uma jornalista que se chama Felícia Cabrita. Diz, aliás, que falou com ela, que trocou impressões sobre a investigação ao processo Marquês.
4: José Sócrates defendeu ainda que o procurador Rosário Teixeira nunca tomou medidas para evitar fugas ao segredo de justiça.
1: José Sócrates no Tribunal Administrativo de Lisboa, onde começou então hoje o julgamento através do qual o antigo primeiro-ministro exige uma indemnização ao Estado português devido à demora no processo Operação Marquês. Confrontado com estas queixas de lentidão na justiça e na investigação por parte do Ministério Público, o Procurador-Geral da República, Amadeu Guerra, garantiu hoje que o Ministério Público é alheio a toda esta situação de arrastamento do processo.
24: O Ministério Público não é responsável pelo atraso do processo. Já disse isso muitas vezes. Nós fizemos a acusação em 2017 e a partir desta data nós não tivemos mais direção do inquérito. Fez o seu trabalho dentro de um tempo razoável, em 3 anos, sobre a data das buscas, e em 4 anos, sensivelmente, sobre a data da abertura do inquérito, que, no meu ponto de vista, é um prazo razoável e, portanto, não culpem o Ministério Público relativamente a esta problemática. O Ministério Público pode ter outras culpas, que eu abordarei oportunamente, sobre outras questões. Não queremos atirar responsabilidades para terceiros, assumiremos as nossas responsabilidades, mas não nos adirem responsabilidades que não são nossas.
1: Não responsabilizem o Ministério Público, é o que diz Amadeu Guerra, o Procurador-Geral da República, no dia em que arrancou no Campos da Justiça em Lisboa o processo que envolve José Sócrates, num caso, numa ação contra o Estado português, com o antigo Primeiro-Ministro a solicitar, a exigir uma indenização de cerca de 200 mil euros devido à demora da Justiça. O PS exige esclarecimentos à Ministra da Justiça sobre a fuga de um arguído detido no Tribunal de Ponte Sor, no distrito de Porto Alegre. O homem, suspeito de tentativa de homicídio, escapou ontem das instalações do Tribunal, continua a monte. O Partido Socialista qualifica o caso como de extrema gravidade, colocando em causa a segurança de magistrados, funcionários judiciais, forças de segurança, advogados e cidadãos. O PS pediu hoje formalmente explicações à ministra Rita Júdice. No dia em que vai ser recebido pelo Primeiro-Ministro, José Luís Carneiro avisa Luís Montenegro de que dificilmente o PS vai dar luz verde às alterações à lei do trabalho. O líder socialista acusa o chefe do governo de ser insensível nesta matéria. Em declarações aos jornalistas esta manhã, Carneiro insistiu na ideia de que o PS não vai viabilizar leis que retirem direitos aos trabalhadores, embora aguarde Inês Ameixa por essa reunião com o Primeiro-Ministro.
9: José Luís Carneiro diz ser um homem de esperança e quer esperar para ver. O mesmo é dizer que aguarda pela reunião desta tarde com o Primeiro-Ministro.
10: Eu sou uma pessoa de esperança, como todos bem sabem, sou de esperança e tenho muita confiança no futuro do país e no futuro daqueles que constroem a nossa sociedade. Agora, vamos aguardar pela conversa que tenho com o Sr. Primeiro-Ministro. Tenho o dever de respeitar essa conversa, de respeitar a convocatória.
9: O secretário-geral do PS lembra que desde a primeira hora esteve contra a proposta de reforma laboral do governo, desde logo por retirar direitos aos trabalhadores. José Luís Carneiro diz que agora o PS só pode aprovar uma nova lei laboral se o Primeiro-Ministro recuar em matérias decisivas e deixar de ser insensível.
10: Não é difícil se o Primeiro-Ministro agora dissesse, bom, nós vamos deixar cair todos esses pilares fundamentais. Pois com certeza que nós então aí estaríamos disponíveis para... Agora, se o Governo insistir, se teimar, se continuar com esta insensibilidade, com esta desumanidade que trouxe para estas leis laborais, mas eu não estou a proteger-me a mim próprio, estou a proteger as pessoas, os meus semelhantes.
9: E segue também uma pergunta dirigida a Luís Montenegro.
10: Mas quem é que pediu as leis laborais? Uma alteração às leis laborais? O Governo não respondeu a isto. Não a levou ao programa eleitoral, não a levou à campanha eleitoral. Quem é que as pediu? Era uma pergunta que devia ser feita ao Primeiro-Ministro, mas quem é que lhe pediu?
9: O líder socialista encontra-se esta tarde com o Primeiro-Ministro em São Bento, com a proposta de nova lei laboral em cima da mesa, que, de resto, está perto de chegar à Assembleia da República para ser discutida pelos partidos.
1: Isto porque o documento é aprovado já esta tarde em Conselho de Ministros, depois de ter falhado um acordo na concertação social. PS ou Chega são decisivos para que a proposta de reforma laboral seja viabilizada no Parlamento. Demitiu-se na última hora o Ministro da Saúde do Reino Unido, Wes Streeting, tem sido apontado como um dos possíveis candidatos à liderança do Partido Trabalhista. O anúncio agrava a crise no governo de Keir Starmer. O até agora Ministro da Saúde escreveu uma carta, Daniel Bello, a explicar que perdeu a confiança política no Primeiro-Ministro britânico.
11: Ser Ministro da Saúde foi a maior honra e alegria que teve na vida, mas sai do governo por não confiar no Primeiro-Ministro. Numa longa carta que escreveu a Keir Starmer, Wes Streeting começa por elencar os resultados que conseguiu enquanto responsável da saúde, destacando a grande diminuição nos tempos de espera por consultas no Serviço Nacional de Saúde, a contratação de médicos e outros profissionais e a melhoria dos indicadores de produtividade, um trabalho do governo Labour que colocou o sistema no caminho da recuperação. Seriam muitas as razões que justificariam a continuidade enquanto ministro, mas Wes Streeting diz que deixou de confiar na liderança de Starmer e, por isso, seria desonroso e desonesto manter-se no executivo. As eleições, na semana passada, foram uma derrota sem precedentes, quer na sua escala, como nas suas consequências. Pela primeira vez na história do país, escreve Stirling, os nacionalistas chegaram ao poder um pouco por todo o Reino Unido, o que entende ser uma ameaça para os valores e para o futuro da nação. E os progressistas deixaram de acreditar que o Partido Trabalhista consiga estar ao nível do desafio de derrotar o racismo e dar aos britânicos a esperança de que melhores dias virão. O agora ministro demissionário diz que Starmer tem muitos pontos fortes que sempre admirou, mas numa altura em que é preciso visão, só vê vazio. E onde é preciso orientação, só há desvios. E isso ficou claro no discurso que o Primeiro-Ministro fez na segunda-feira, na ressaca da derrota eleitoral. Wes Streeting fecha a carta dizendo que o Reino Unido enfrentou e vai continuar a enfrentar grandes desafios que exigem uma visão corajosa e soluções melhores do que aquelas que o Labour oferece. E que para ele é claro que não vai ser Starmer a liderar o partido em próximos desafios eleitorais e que chegou a hora de lançar um amplo debate de ideias e não de personalidades para que se possam encontrar os melhores candidatos à liderança do partido.
1: Wes Streetling abandona o governo de Keir Starmer, posiciona-se agora como um adversário na corrida à liderança do Partido Trabalhista. Agrava-se a crise política em torno do atual primeiro-ministro britânico.
21: Frederico Moreno, edição das 14h, simultâneo com a RTP Antena 1 Madeira e RTP Mundo. Recordo que a informação está também em permanência em noticias.rtp.pt. Viva, muito boa tarde. São 14h15. Vamos retomar também por aqui as informações de trânsito. Está tudo a postos. Vai ser uma tarde acompanhada de perto pelo Paulo Galvão. Olá, Paulo. Viva.
7: Olá, Filomena. Boa tarde. Uma boa quinta-feira para todos. Começamos no Minho, em Braga, com a circular parada com trabalhos entre a zona de saída para Vila Verde e a zona da estação. A Estrada Nacional 14 também está demorada nos dois sentidos, na zona de Ferreiros, já no interior da cidade de Braga. Temos esta hora, na região de Coimbra, um acidente no IC2, na entrada norte da Ponte do Açude. É para quem vem de norte para sul, precisamente, e o trânsito está demorado aqui nesta entrada de Coimbra. Há também um acidente na zona de Aveiro, na ligação de Cacia a Aveiro, na rotunda do Rato, Estrada Nacional 16, com demora na zona de Jegueira. Temos a esta hora também trânsito sujeito a demora na região de Lisboa. Estou sem internet e, portanto, vai de cor. Filomena, vamos ver se conseguimos.
21: Vamos embora.
7: Há trânsito lento apenas na segunda circular. Hoje vai ser uma tarde com menos movimento em Lisboa, uma vez que é feriado em alguns concelhos aqui à volta, como em Mafra ou em Alenquer, e também em Vila Franca de Xira. É quinta-feira da Espiga e é esse também o motivo para trânsito demorado a esta hora na Estrada Nacional 118 para atravessar a Chamusca.
21: Nem mais. Obrigada. Paulo Galvão, no Serviço de Trânsito da Antena 1, contra tudo e contra todos, cá estamos, seguimos juntos até às 8 da noite. Pode utilizar o nosso número gratuito ao seu dispor, é o 800-21-0101, para dar e receber informações de trânsito. Boa tarde e boa viagem.
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21: Ora, seja bem-vindo também. Hoje o Duas de Prosa segue com o Jorge Almeida também, com o Guilherme Marques, consigo desse lado. A produção por aqui é da Bárbara Almeida, a coordenação da Rita Roque, e do lado da música recebemos o David Fonseca. Nada a perder. É a primeira canção que escolhemos para ouvir por aqui. Ao longo da tarde e até às 4 vamos ter a oportunidade de ouvir outras músicas, de contar outras histórias. É sempre assim, Duas de Prosa, entre as 2 e as 4, consigo desse lado. Está feito. Boa tarde. Obrigada pela companhia.

0: nada a perder. Só podia mesmo chamar-se assim, Nada a Perder-se, esta canção de David Fonseca.
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0: Vamos embora já a seguir para abrir o Almanac de Ouvido com a Mafalda Lopes da Costa. Confesso que vamos falar aqui de uma expressão que eu não conhecia. A zamparina. Diz-lhe alguma coisa? Vamos saber tudo daqui a pouco.
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0: Hoje abrimos o Almanac de Ouvido para conhecer uma expressão que eu confesso que desconheço, Mafalda Lopes da Costa. A zamparina, é isto? O que é que isto significa?
13: A zamparina. A zamparina é uma expressão que tem origem num apelido, no caso, no apelido de uma famosa cantora de ópera veneziana do século XVIII. Ela chamava-se Anna Zamperini e era conhecida pelos seus modos e modas muito arrojados durante o período do Marquês de Pombal. Esta cantora habituou o público a usar o chapéu de uma forma completamente inusitada e a expressão referia-se originalmente a usar o chapéu inclinado para a frente e sobre a orelha direita, tal como fazia a cantora. E com o tempo passou a significar algo feito de forma atabalhoada, desordenada ou mal amanhada, sendo que Anna Zamperini era uma figura controversa e influente na moda da época. Existe também uma referência histórica de a expressão a zamparina ter sido utilizada como sinónimo de uma epidemia que ocorreu no Rio de Janeiro em 1780, caracterizada por afetar o sistema nervoso e locomotor, e a que deram este nome da cantora numa alusão ao comportamento errático que ela tinha durante a vida, ou seja, que andava sempre a bambolear-se.
0: Muito bem, está explicado. Confesso que não conhecia. Obrigada também pelas explicações, Mafalda Lopes da Costa, sempre no Almanac de Ouvido, aqui a esta hora. Quando quiser pode voltar a ouvir, está tudo na RTP Play.
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0: E de regresso à música, é para ouvir Lenny Kravitz. Daqui a pouco vamos falar-lhe de ciência e mais à frente é a saúde mental que vai estar em destaque. Mantenha-se connosco. Boa tarde.

0: Chama-se simplesmente Again, esta canção que traz de volta Lenny Kravitz à Antena 1. Estamos a chegar às 14h30, é uma altura boa para falarmos de ciência. Hoje com Vítor Lopes nos 90 segundos de ciência, porque na Universidade do Porto um grupo de investigadores está a usar simuladores no ensino cirúrgico. Queremos saber mais e é agora.
1: Olá, eu chamo-me Vítor Lopes, eu sou professor auxiliar convidado na Faculdade de Medicina da Universidade do Porto e sou cirurgião-geral no Hospital São João no Porto. O ensino tradicional da cirurgia baseia-se numa premissa com mais de 100 anos, em que essencialmente está definido o método do V1, ensina 1 e faz 1. Ou seja, o que nós acabamos por ter é um cirurgião menos experiente ou inexperiente, chamemos-lhe o aprendiz, a aprender com um cirurgião mais velho, mais experiente, que vamos chamar o mentor. E então o que nós acabámos por fazer foi recrutarmos dois grupos de alunos, 50 alunos, dividimos em grupos, e uns que foram aprender como toda a gente aprende. Portanto, fizemos um workshop que durou 1h30. Depois, no outro grupo, foi aprender de uma forma autónoma. Nós criámos umas estações de trabalho onde estavam vídeos que foram desenvolvidos e feitos por nós, portanto, que tinham a qualidade assegurada, quando digo por nós, foi por um conjunto de médicos especialistas, assistiam ao vídeo, executavam o gesto no material que lhes era providenciado, quando eles quisessem, portanto, era completamente autónomo e não acompanhado. O que nós acabámos por concluir com o trabalho é que, de facto, esta aprendizagem autónoma acaba por permitir ter melhores resultados em termos de obtenção do gesto técnico e com custos muito mais baixos. Não defendemos que seja uma substituição absoluta, até porque isto foi feito apenas para gestos técnicos, mas é claramente um complemento importantíssimo, principalmente se pensarmos depois em termos de futuros em escalar para técnicas mais complicadas.
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1: Está na hora de sabermos do trânsito. Quem vai na estrada a esta hora, Paulo Galvão, vai encontrar dificuldades ou nem por isso?
2: Sim, vamos começar pelo centro do país. Trânsito condicionado com a volta a Portugal do futuro. Ligação de Abrantes a Oleiros a partir desta hora. E, portanto, com toda esta zona do Pinhal interior, com trânsito condicionado. O Nacional 2, esta hora, também com trânsito condicionado. Temos mais a norte, em Braga, filas, porque há trabalhos entre a zona do Hospital de Braga e a zona da estação, na Circular de Braga. Há também filas compactas nos dois sentidos da Estrada Nacional 14 em Ferreiros, na cidade de Braga. Temos também uma ocorrência à entrada da VCI para o Freixo, para quem vai na A3. É um pesado que está avariado, deixar o trânsito ali um pouco mais parado. Trânsito lento de Matosinhos para o Porto na A28, junto à Ponte de Leça, na A44, junto ao Nó de Coimbrões, para quem vai de Valadares para a Ponte da Arrábida. No centro do país está por resolver um acidente à entrada da Ponte do Açude, no IC2. O trânsito vai começar agora a escoar com a resolução deste acidente. Na região de Lisboa, filas no final da A5, do Alto de Monsanto para as Amoreiras, e também na segunda circular de Telheiras para o aeroporto.
1: Se tiver mais informações, não se esqueça que até às 8 da noite pode utilizar o nosso número gratuito, 800-21-0101. É o tal que já sabemos de cor, é, não é? Boa tarde e boa viagem.
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1: Logo à noite temos mesa posta para dois aqui, tem uma carreira a solo, faz parte do Zadiafa, desde os 17 anos, estudou jazz, é ensaiador de grupos vocais, um deles no estabelecimento prisional de Évora. Bernardo Emídio tem 30 anos, nasceu em Beja e tem o canto alentejano no ADN, embora aos 10 anos tenha sido baterista de uma banda punk rock.
4: Sim, sou um moço do canto, nasci no meio daquilo, no meio daquela tradição que é, e no meio do povo, no meio das ruas, a ouvir e a cantar, e tive que passar ali por um bocadinho, foi a minha fase rebelde, foi ali baterista de uma banda de punk rock.
5: É lá!
4: É verdade, punk rock, usava assim uma crista assim vermelha, a minha mãe adorava.
5: Estás a brincar.
4: É verdade, é verdade.
5: Ah, levaste a coisa a sério.
4: Levei a coisa a sério. E cheguei a tocar em festivais de punk rock e por Portugal inteiro, com 10, 12 anos. Era uma maravilha.
5: Era total, eu, como é que se chamava a banda?
4: Epá, é um bocadinho, se calhar. Pronto, posso dizer? Posso dizer?
5: Precisamos de meter uns pios por cima.
4: Arranha Mamas.
5: Pronto.
4: Era o nome da banda. era o nome da banda.
1: Bernardo Emídio, o convidado da Noémia Gonçalves, no Mesa para Dois de hoje, para ouvir-se aqui na rádio depois das notícias das 8 da noite, também já disponível em antena1.rtp.pt, na Radio Player e nas plataformas de streaming e de podcast. 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
2: Há muitas formas de nós olharmos para a saúde mental e a cultura pode ser uma delas. É de resto a proposta do Festival Mental que começa hoje mesmo em Lisboa e que termina no domingo. É um projeto pioneiro em Portugal que aposta na promoção da saúde mental através da cultura e que está a comemorar 10 anos de vida. Ora, está connosco a Ana Pinto Coelho, a diretora do Festival Mental. Olá Ana, viva, boa tarde, parabéns antes de mais. Eu disse que o festival começa hoje. Na verdade, já começou, não é? Já começou na terça-feira com uma iniciativa que é, não sei se novidade no festival, mas pelo menos é uma iniciativa que merece também o nosso destaque. Quer falar-nos o que é que aconteceu na terça-feira?
3: Olá, muito obrigada pelo convite, antes de mais. Muito contente de estar aqui mesmo. Sim, efetivamente, houve a primeira vez um desfile nas ruas. Nós já tínhamos estado nas ruas através do M-Natura e o contacto da natureza e a saúde mental em workshops e outro tipo de atividades. Mas esta iniciativa de ir efetivamente para as ruas é uma coisa que já há bastante tempo queríamos fazer e este ano finalmente conseguimos.
2: Em contacto com as pessoas,
3: em
2: não é? Que é isso que é o mais
3: diretamente
2: importante.
3: Diretamente com as pessoas e com uma nova disciplina cultural que são as artes circenses, que nós nunca tínhamos tido ainda. E apesar de haver algum temor, entre aspas, de algumas instituições e inclusive de alguns parceiros do Festival Mental, em como é que as pessoas na rua iriam receber isto, este encontro entre artes, circo e saúde mental, tendo em conta que ainda há algum estigma e algumas
2: muito, não é?
3: Tipo
2: ainda
3: de,
2: há muito
3: de pessoas que podem levar ou até ofender-se com esse tipo de... Nós recebemos esse alertas antes. Mas curiosamente correu tudo muitíssimo bem. As pessoas foram super receptivas. O desfile foi super bonito, muito bem feito, muito bem estruturado. De resto, houve briefings e trabalho para que assim acontecesse. E foi de facto uma forma de promover um festival de saúde mental nas ruas, de uma forma com alegria, com cor, com vontade. Só para dizer que muitas pessoas com que nos cruzámos, de todas as idades, nas ruas, muitas vinham com um semblante assim um bocadinho mais carregado ou mais tristes.
2: E saíram de lá
3: e nós
2: a sorrir.
3: Sorriam e recebiam as coisas e portanto correu muitíssimo bem. Estamos muito contentes.
2: Oh, Ana, são 10 anos a apostar nesta divulgação e nesta visibilidade da saúde mental. É preciso falar, é preciso ouvir, é preciso deixar o estigma de lado, mas entretanto 10 anos depois o caminho é longo, foi percorrido, com mais dificuldade, digo eu, no início, com menos agora, eventualmente, mas quero fazermos assim uma espécie de balanço destes 10 anos percorridos. Como é que era há 10 anos e como é que é agora?
3: Penso que a grande diferença é que há 10 anos era simplesmente tentar partir pedra para se falar de saúde mental.
2: Não se falava, não é?
3: Não se falava e não se queria falar, e por mais que insistíssemos diziam que não, que não, que não, em vários setores. Depois da pandemia, não é? A pandemia mudou aqui um bocado esta história toda e começou-se a falar mais, não digo melhor, porque depois houve a expansão em redes sociais, da inteligência artificial, claro, dos influencers, toda a gente que entretanto se misturou no meio desta conversa que se quer e que se pretende que seja cientificamente comprovada, que não seja dita assim
2: leve, não é?
3: Demasiadamente leve. Leve sim, mas não demasiadamente, ou seja, pessoas que não têm estrutura para poder estar, claro, a falar das coisas. E portanto, neste momento estamos a encontrar um ponto, espero eu, de equilíbrio e de que as coisas voltem agora a um patamar em que haja alguma consolidação da forma como se fala de saúde mental, mas mais consolidada, mais cientificamente comprovada, e que as pessoas comecem a ficar cada vez mais alerta de onde é que lhes chegam as notícias. Quem são as fontes, quem são as pessoas que estão a ouvir.
2: Isso é válido para a saúde mental como para tudo, não é? Que é um dos grandes riscos que nós corremos hoje em dia, é não saber de onde é que vêm as fontes, acreditar naquilo em que não devemos acreditar.
3: Porquê? Porque o ritmo é imenso, as pessoas não têm, claro, tempo, não, nem lhes ocorre sequer, nem é por mal. As pessoas andam de tal maneira a correr, de tal maneira reativas, façam uma data de realidades que estão a ser confrontadas constantemente, como se vivêssemos numa bolha, que não é real. Mas em Portugal é real. E o sair dessa bolha é eu percebo, é muitíssimo difícil para as pessoas. Quanto mais ainda ir procurar qual é a fonte, tal e aquilo, alguém está a falar, diz-me alguma coisa, portanto eu vou ouvir. É tão simples quanto isso.
2: Antigamente dizia-se que só acreditando era ver para crer, não é? Hoje em dia nós vemos, ouvimos e não podemos acreditar, porque pode não ser a pessoa, pode não ser aquilo, aquela pessoa a dizer aquilo que nós estamos a ouvir.
3: É tão exatamente isso.
2: É muito assustador.
3: É tão exatamente isso. E mais que ouvimos e não escutamos. É um bocadinho isso. Ouvimos, mas não escutamos, que não temos atenção às coisas outra vez. Ninguém aqui tem culpa de coisa nenhuma, é mesmo a vida. Se bem que há aqui uma diferença que eu gosto muito de realçar, é quando se viaja, e falando só em Portugal, é muito diferente a realidade, continua a ser, entre as grandes cidades e o interior. E isso eu sinto muito, noto muito, porque eu gosto muito de andar por aí e perceber, até porque depois temos o Festival Mental Itinerante, e quando vamos para fora de Lisboa e tudo, é muito importante ouvir as pessoas, e de facto Portugal, sendo tão pequeno em dimensão, é enorme em muitas coisas.
2: E quando se fala da saúde mental, os problemas que encontra, por exemplo, numa grande cidade como Lisboa, ou em pequenas vilas até, ou aldeias, ou cidades mais pequenas, os problemas são os mesmos no que toca à saúde mental, ou são problemas completamente diferentes?
3: Alguns serão. E repare-me uma coisa, nós estamos sempre a falar de saúde, não é? Não é da doença. Por isso será outros 500 e para outras pessoas poderem falar. Mas em termos de saúde pública, e daquilo que realmente as pessoas sentem, há coisas que são semelhantes, obviamente. A questão da ansiedade, a questão da depressão, a questão das demências, do envelhecimento da população. Isso é um bocadinho transversal ao país inteiro, não é? Mas depois há coisas que, de facto, nas grandes cidades são um bocadinho mais, têm uma dimensão maior, mais preocupante. Eu diria o fomo, diria a ansiedade, diria o burnout.
2: Este ritmo alucinante, não é, em que se vive.
3: Exatamente.
2: Muito bem, vamos focar-nos então no festival. Esta é uma edição especial, são 10 anos e, portanto, eu acredito que tenha sido preparada com muito carinho e com muito cuidado. Já aqui falámos daquilo que aconteceu na passada terça-feira, nesse desfile de rua, para, no fundo, estar próximo das pessoas, que é isso que se quer. O que é que aí vem? É o que nós queremos saber também. O que é que nós vamos poder ver, ouvir, em que é que podemos participar? Ana, o que é que nos quer dizer?
3: Eu vou começar pelo fim. Nós vamos terminar o Festival no São Jorge com o My Story, My Song, que é o segmento da música, e este ano a convidada vai ser a Maria João, com o Paulo Farinha. My Story, My Song é sempre, este segmento de música é muito diferente, porque não é um concerto, não é um espetáculo de música propriamente. Não faria sentido o nosso festival. É mais uma partilha de momentos menos bons, ou até uma vulnerabilidade que o artista consegue pôr em palco para quem está a assistir perceber que nós somos todos iguais, nós temos muita coisa muito parecida, somos todos humanos, certo?
2: E não somos perfeitos, ninguém.
3: Ninguém é perfeito. E mesmo isto, há beleza nestas coisas, não é uma questão de imperfeição, são vulnerabilidades, é a nossa maneira de ser, são as nossas emoções. Esta partilha, estou muito curiosa para ver no dia 17, no Cinema São Jorge, como é que será com a Maria João. Depois as nossas M-Talks, este ano vamos ter duas, em que será uma espécie de balanço dos 10 anos, de variadíssimos temas que passaram nos nossos palcos, em que convidámos pessoas de propósito que já estiveram no Festival Mental antes e que voltam agora para dizer o que é que poderá ou não ter melhorado, piorado, o que é que... Tentar fazer um sumo disto, um radar sobre a saúde mental. E uma outra M-Talk muito especificamente, também dentro do âmbito do festival, que vai ser exclusivamente sobre a saúde mental no contexto e com artistas.
2: Portanto, para quem não sabe e não está por dentro deste festival mental, se calhar era importante dizer que o festival mental tem, para além dessas conversas, dessas palestras, digamos assim.
3: São as M-Talks.
2: As M-Talks, exatamente, simples. Mental Talks. Sim. Depois temos cinema, temos teatro, temos workshops também, não é?
3: Exato. Bom, assim, o coração do festival é um festival de cinema, basicamente. O Festival Mental é, sobretudo, um festival de cinema. Por isso, a Mostra Internacional de Curtas-Metragens vai acontecer para targets diferentes, para o M jovem, não é? Para o público mais jovem. E esse esgotou já muito cedo, em janeiro, graças às escolas que tiveram uma adesão incrível este ano, e nós ficámos muito felizes com isso, porque no início não havia quase ninguém. E de repente houve a passa-palavra e, de facto, os jovens vão e gostam. E é muito interessante ver como saem de ver uma mostra internacional de curtas-metragens sobre saúde mental e vão a falar sobre isso. Portanto, essa é parte do combate ao estigma. E é,
2: claro, e é assim que se começa. É lá embaixo, não é? Nas idades mais pequeninas.
3: Exato. E a gostarem. E perceberem, claro. Não, isto não é nada do que eu julgava, porque eles entram de uma maneira e saem de outra, que é muito bonito de ver. E depois também é muito interessante ver como as curtas que têm chegado cada vez mais, este ano foram quase 230, do mundo inteiro, chegam e são belíssimos filmes. Ou seja, esta coisa de que a curta curta-metragem ainda é um bocadinho uma coisa pequena no mundo do cinema, porque só as longas é que são importantes e tudo isso. Não, nós temos belíssimos filmes a chegarem-nos. Este ano, bastantes filmes também portugueses, o que é excelente. E portanto, eu acho que vai ser uma belíssima mostra internacional de curtas-metragens no São Jorge, a ver.
2: Muito bem. Em relação à saúde mental, e voltamos ao início da nossa conversa, esta é uma forma de chegar a mais pessoas, porque, tal como dizia há pouco, se calhar os miúdos que vão assistir entram de uma forma a pensar uma coisa e depois saem de lá a pensar outra. Se calhar para o público em geral também é um bocadinho assim, não é? Falar de saúde mental, por exemplo, num congresso ou numa consulta é diferente do que ir ver um filme que nos toca, se calhar, de uma forma diferente. Esse é um bocadinho o propósito deste festival também.
3: Exatamente isso. Eu chamaria isso quase os bastiões, não é? Porque, por um lado, nós temos, e sabemos isso, não só em Portugal, mas em vários países. Existe nos hospitais psiquiátricos e em várias unidades de saúde mental, artes plásticas e trabalhos e tudo isso, mas é quando se está a trabalhar com os doentes. Mas aqui é mais realmente para o grande público e as pessoas perceberem, é mais por uma questão de simplesmente estão num lugar seguro, estão numa sala de espetáculos, onde acontecem todos os festivais do país e sobretudo aqui em Lisboa, mais importantes, pelo menos em termos de dimensão, ou que a Casa São Jorge quer receber, ou tem gosto em receber, e de facto é estar a assistir a filmes onde pode haver uma curiosa identificação. Uma pessoa não está à espera, de repente, porque há muita dor, atenção. Há dor por aí, as pessoas
2: têm
3: dor. Nós temos emoções, temos sentidos. A vida não é sempre em alta e ainda bem.
2: E muita dor escondida, não é?
3: Muita. E é tão bom estar sentado confortavelmente numa sala de cinema e assistir a coisas que de repente surpreendem e dizer: ah, afinal eu também já passei por isto. Se calhar eu não estou tão sozinho como julgava, ou tão sozinha como julgava. E depois há um enquadramento sempre, porque depois o que é importante nisto é perceber que há solução para as coisas. Existe solução quando se pede ajuda, existe solução quando há muito trabalho a fazer, e há muito trabalho que nós podemos fazer também todos os dias de uma forma perfeitamente regular, normal. E através das histórias, e o cinema proporciona obviamente isso, é contar histórias.
2: Muito bem. Ana, quem quiser saber mais sobre o festival, quem quiser obter informações sobre as sessões, o que ver, quando ver, a que horas, onde é que pode obter?
3: Está tudo no nosso site, que é mental.pt, mais simples não podia ser.
2: Muito
3: mental.pt.
2: Bem.
3: Os bilhetes estão à venda na plataforma BOL e no Cinema São Jorge, portanto online e em bilheteira. E há parte dos workshops que são gratuitos, tanto do sénior como do jovem, como é Natura, e há várias coisas, mas de facto, efetivamente, o melhor é mesmo ir ao site ver a programação toda, e não é possível
2: nem
3: dizer
2: mais
3: aqui tudo.
2: Mas em relação à saúde mental, uma mensagem para que eventualmente nos esteja a ouvir e esteja a sentir que está a precisar de ajuda, do empurrão, de uma mão, de uma luz, um conselho.
3: O conselho é procurar ajuda profissional. Quando os amigos todos dizem isto passa, isso tu tens que ter é força de vontade, isso não é verdade. Muitas vezes não é mesmo verdade, não é falta de força de vontade, não é coisíssima nenhuma. É simplesmente não estar bem, como qualquer outro tipo de doença física, da mesma maneira há um tratamento. E portanto procurar ajuda junto de quem sabe, e não nas redes sociais, nem no Dr. Google, muito menos na inteligência artificial, que agora parece ser um remédio para tudo, e é perigosíssima. Procurar ajuda profissional onde ela existe.
2: Muito bem. E acreditar que há sempre a tal luz lá ao fundo do túnel e que todos os problemas podem ter solução.
3: É claro que há superação para tudo. Mas uma pessoa, quando não está capaz, não consegue vê-la.
2: Claro.
3: Mas ela existe, efetivamente.
2: É com essa boa notícia e com esse sinal de esperança que terminamos esta nossa conversa. Ana Pinto Coelho, obrigada por ter vindo à Antena 1.
3: Então,
2: fica a indicação de que o Festival Mental está para, mais uma vez, durar. São 4 dias, não é?
3: São 4 dias.
2: 4 dias para ver muito cinema, para se identificar com muitas histórias que vão ser contadas e que têm todas a ver com a saúde mental. Obrigada, até para o ano, eventualmente.
3: Obrigadíssima,
2: bom
3: até
2: trabalho.
3: Para o ano. Muito obrigada, igualmente.
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2: Ora, passamos de um assunto que foi a saúde mental para outro assunto que tem a ver com um disco que está a fazer 60 anos.

0: Já percebeu certamente que esta é a semana dos Beach Boys por aqui na RTP Antena 1. Estamos a 9 minutinhos das 3 da tarde e agora, com a ajuda do João Goberno, vamos olhar para este disco na semana em que estamos a assinalar os 60 anos de Pet Sounds. Vale a pena passar por aquilo que terão sido as dinâmicas internas dos Beach Boys. Ou dito de outra forma, João Goberno, qual era a real importância de Brian Wilson entre os seus pares e também na definição do som do grupo?
1: Podemos tentar uma resposta simples e que não deixa grande margem a especulações. Sem Brian Wilson, sem o seu virtuosismo neurótico, sem a sua ambição perfeccionista, sem a sua inspiração infinita e sem a sua inesgotável capacidade de trabalho, o mais provável é que os Beach Boys nunca passassem de um estatuto médio-baixo, digamos assim, uma banda capaz de belíssimas harmonias vocais e de umas simpáticas cantiguinhas trolaró. Tudo o resto, do apuro ao pioneirismo, o complexo tornado simples, parece ter nascido da alma conturbada de Brian, com riscos evidentes no equilíbrio interno. Não serão muitos os que se recordam que Caroline Know, o tema que fecha Pet Sounds, e um dos dois que valia como um recado direto para Marilyn, a primeira mulher de Mr. Wilson, começou por ser lançada em nome de Brian, a solo, o que deu direito a muitas teorias da conspiração sobre a sua iminente partida da banda, que nunca se concretizou, e ainda bem para os outros. Mesmo com surtos psicóticos, com colapsos nervosos, que entre outras coisas o levaram a afastar-se durante muito tempo dos palcos e dos espetáculos dos Beach Boys, ficando concentrado no trabalho de composição, de arranjos e de estúdio, a diferença, para melhor, foi sempre uma área reservada deste músico. A distribuição das canções de Pet Sounds por diversas vozes principais, além de Brian, a coisa estende-se a Mike Love, Carl Wilson, Al Jardine e até Bruce Johnston, nada disto foi um ato de generosidade. Antes, o passo do líder para o que lhe parecia ser o melhor dos desfechos, faixa a faixa. Mas basta olharmos para a multiplicação de tarefas que atribuiu a si mesmo e só neste disco. Composição, arranjos que se estendem à produção e ao papel de técnico de som, inspiração e definição dos textos, como já vimos anteriormente, harmonias vocais, piano, órgão, baixo, palmas e efeitos sonoros que se estendem até à presença de dois cães entre os convidados. Não é dizer pouco. E ainda mais quando se percebe que Brian Wilson nunca ultrapassou a convicção de que era um desajustado, com saltos de humor que iam da vontade de desistir à certeza de ter sido tocado por Deus para escrever as suas sinfonias de 3 minutos. A expressão é do próprio, obviamente. Parece legítima a conclusão de que Brian encaixava com rigor na ideia desenvolvida muitos anos depois por António Variações. Eu só estou bem aonde não estou, porque eu só quero ir aonde não vou. A canção de hoje serve de síntese a tudo isto, chama-se I Just Wasn't Made For These Days. Até amanhã.

A música dos Beach Boys, a lembrar também os 60 anos do disco Pet Sounds, que estamos ao longo da semana a assinalar aqui com a ajuda do João Goberno. Fica tudo disponível para ouvir quando quiser na RTP Play. São 60 anos de um disco que ainda vamos continuar a ouvir ao longo de toda esta semana. 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
1: A música há de voltar mais à frente. Por agora estamos a caminho das 3. Temos notícias, não tarda nada. Queria só relembrar que para amanhã estão previstos 13 graus para a Guarda, 15 para Viseu, 17 para o Porto, 18 para Viana do Castelo, Vila Real, Aveiro, Leiria e também Porto Alegre. Se está em Bragança ou em Coimbra, amanhã conto com 19 graus. Esperam-se 20 para Castelo Branco, também para Lisboa e Setúbal. 21 é a máxima prevista para Braga e Santarém. Évora e Beja amanhã podem chegar aos 22 graus e Faro vai ser, pelo menos de acordo com as previsões, a cidade mais quente, que amanhã pode chegar aos 25 graus. Vai ser um dia que começa com muitas nuvens, começa cinzentão, sobretudo no norte e centro do país, com alguns aguaceiros fracos ainda. A tarde promete menos nuvens, uma pequena descida da temperatura, sobretudo nas regiões do interior, e vento intenso no litoral e nas terras altas. Agora está na hora das notícias, vão ser 3 da tarde. Mantenha-se por aí.

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1: Boa tarde, são 3 horas no continente e na Madeira, 2 da tarde nos Açores. Vamos conhecer as notícias que estão a marcar esta quinta-feira, Frederico Moreno.
2: José Luís Carneiro já está em São Bento para a reunião com o Primeiro-Ministro. O líder do PS vai discutir com Luís Montenegro a reforma da lei laboral. Estava há 8 anos à frente da Agência para a Gestão Integrada de Fogos Rurais. Tiago Oliveira pediu a demissão da liderança da AGIF. Cessa funções amanhã, no dia em que arranca a fase Charlie de combate a incêndios. Aperta-se o cerco ao Primeiro-Ministro britânico. Demitiu-se o Ministro da Saúde do Governo de Londres, apontado como um rival interno de Keir Starmer na corrida à liderança do Partido Trabalhista.
1: Notícias às 3, a edição é do jornalista Frederico Moreno.
2: Começamos com essa informação. José Luís Carneiro já está em São Bento para ser recebido pelo Primeiro-Ministro Luís Montenegro. Os dois vão juntar-se para discutir a reforma da lei laboral. Isto um dia depois.

0: Depois de André Ventura, presidente do Chega, também ter sido recebido na residência oficial do chefe do governo. Esta manhã, José Luís Carneiro já tinha deixado o aviso ao primeiro-ministro de que dificilmente o PS dará luz verde a alterações à lei do trabalho. O ministro da Presidência demarca-se da investigação criminal a envolver o cunhado. O gabinete de Leitão Amaro diz que é inadmissível culpar alguém por relações familiares, posição divulgada no dia em que foram realizadas novas buscas no caso de suspeitas de corrupção no aluguer de helicópteros de combate a incêndios. O empresário Ricardo Leitão Machado, cunhado do ministro, foi constituído arguido, é um dos principais visados neste processo, mas o governante garante, Ana Fernandes Silva, que não teve qualquer envolvimento em procedimentos de contratação pública de helicópteros.
1: O ministro da Presidência reitera que não tem qualquer envolvimento ou relação com a investigação que envolve o cunhado. Em resposta à Lusa, o gabinete de António Leitão Amaro esclarece ainda que o ministro não teve qualquer intervenção em procedimentos de contratação pública de helicópteros e considera inadmissível atribuir culpas a alguém tendo em conta as relações familiares. O gabinete reforça que são caluniosas as associações da imagem ou do nome do ministro em notícias de uma investigação relativamente à qual ele não tem qualquer envolvimento. A Polícia Judiciária realizou esta manhã buscas por suspeitas de corrupção relacionadas com os concursos públicos para a aquisição de helicópteros para o combate aos incêndios rurais. Ricardo Leitão Machado é o principal alvo das diligências.
0: Esta manhã decorreram buscas em vários locais, incluindo em casa do cunhado do ministro António Leitão Amaro. A RTP apurou que foram constituídos três arguidos, incluindo Ricardo Leitão Machado. Demitiu-se o responsável máximo da Agência para a Gestão Integrada de Fogos Rurais, Tiago Oliveira, estava há 8 anos em funções, mas apresentou a demissão há cerca de 2 meses, invocando motivos pessoais, é o que indica a edição digital do Jornal Expresso. Tiago Oliveira abandona amanhã o cargo na Terça e Simões, precisamente quando o país se aproxima da fase mais crítica da época de incêndios.
2: Entrou com António Costa e 8 anos depois pede para sair. Tiago Oliveira deixa a liderança da Agência Integrada para os Fogos, a AGIF, por razões pessoais e para dedicar mais tempo à família. Refere que deu o melhor de si a mobilizar a equipa. A saída de Tiago Oliveira ocorre numa altura sensível, com a aproximação da fase de incêndios em Portugal. Diz acreditar que a sua saída não vai ter impacto, uma vez que a equipa técnica mantém-se no terreno a apoiar a proteção civil. Lembra ainda que 1/4 da equipa está envolvida em trabalhos de apoio, incluindo simulações de incêndios virtuais para melhorar a capacidade de antecipar a prevenção de incêndios. Tiago Oliveira, engenheiro florestal, tem vindo a alertar para os riscos de o sistema de gestão de incêndios estar preso na armadilha do combate. Sublinhou várias vezes que um fogo pequeno apaga-se com os pés e um grande com a cabeça e não com mais meios aéreos.
0: Tiago Oliveira deixa a liderança da Agência para a Gestão Integrada de Fogos Rurais. A Antena 1 já contactou o Governo sobre um sucessor nestas funções. A AGIF está sob a tutela do Ministério da Agricultura, que para já não adianta informações sobre esta matéria. O Chega e o PS exigem esclarecimentos à Ministra da Justiça sobre a fuga de um arguído detido no Tribunal de Ponte Sor, no distrito de Porto Alegre. O homem, suspeito de tentativa de homicídio, escapou ontem das instalações do Tribunal e continua a monte. Quer o Chega, quer o Partido Socialista qualificam o caso como de extrema gravidade. Os dois principais partidos da oposição pediram hoje formalmente explicações por parte da ministra Rita Judice. Muitas creches privadas podem vir a abandonar o programa Creche Feliz. O cenário é admitido pela Associação de Creches e Pequenos Estabelecimentos de Ensino Particular. O motivo do abandono é uma mudança nas regras implementada no mês passado. Desde então que a inscrição nas creches se passou a fazer através de um portal na página da internet da Segurança Social, uma espécie de portal das matrículas, Teresa Correia.
3: As creches deixam de controlar vagas e critérios. Muitos privados ponderam agora abandonar o programa Creche Feliz. É a informação que vai chegando a Susana Batista, da Associação de Creches.
4: E há muitos estabelecimentos que não estão a concordar com estes critérios e optam por sair do programa. Não aceitam que agora esta plataforma venha condicionar a sua forma de funcionamento. e venha pôr em causa a forma como aceitam as crianças e como trabalham e como admitem as crianças.
3: Susana Batista dá dois exemplos da perda de autonomia das creches.
4: As creches têm nos seus regulamentos internos escritos que os irmãos têm prioridade sobre crianças que vêm de fora. Os irmãos dos alunos que já cá andam, não é? Com esta plataforma, estas prioridades também vão alterar. Essa prioridade já não é absoluta, já fica em quarto lugar ou em quinto lugar, já não sei muito bem. Crianças com deficiência têm que ter prioridade sobre todas as outras e nós compreendemos que assim seja. No entanto, nós nem ninguém tem capacidade para aceitar numa sala mais do que dois casos de deficiência. Portanto, a plataforma não tem capacidade de verificar isso.
3: E para os pais, o portal impede a reserva de um lugar na creche.
4: Como é que as famílias podem se inscrever se não há vagas em lado nenhum? Como é que elas podem ficar sequer em lista de espera se elas não têm forma de se inscrever? Porque para se inscreverem, tem que haver vagas disponíveis numa creche.
3: Susana Batista espera que o portal seja melhorado e que a Segurança Social resolva os problemas criados a famílias e às creches privadas. Tem havido reuniões, até porque é preciso garantir que as crianças matriculadas já para setembro não percam o lugar na creche, obrigando os pais à inscrição através do portal da Segurança Social.
0: Muitas creches do setor privado admitem sair do programa Creche Feliz, que garante creche gratuita a milhares de crianças. Demitiu-se o Ministro da Saúde do Reino Unido, Wes Streeting, que tem sido apontado como um dos possíveis candidatos à liderança do Partido Trabalhista. O anúncio foi feito esta tarde e agrava a crise no governo de Keir Starmer. O até agora Ministro da Saúde escreveu uma carta a Daniel Belo a explicar que perdeu a confiança política no Primeiro-Ministro britânico.
5: Ser Ministro da Saúde foi a maior honra e alegria que teve na vida, mas sai do governo por não confiar no Primeiro-Ministro. Numa longa carta que escreveu a Keir Starmer, Wes Streeting começa por elencar os resultados que conseguiu enquanto responsável da saúde, destacando a grande diminuição nos tempos de espera por consultas no Serviço Nacional de Saúde, a contratação de médicos e outros profissionais e a melhoria dos indicadores de produtividade, um trabalho do Governo Labour que colocou o sistema no caminho da recuperação. Seriam muitas as razões que justificariam a continuidade enquanto Ministro, mas Wes Streeting diz que deixou de confiar na liderança de Starmer e por isso seria desonroso e desonesto manter-se no Executivo. As eleições, na semana passada, foram uma derrota sem precedentes, quer na sua escala, como nas suas consequências. Pela primeira vez na história do país, escreve Stirling, os nacionalistas chegaram ao poder um pouco por todo o Reino Unido, o que entende ser uma ameaça para os valores e para o futuro da nação. E os progressistas deixaram de acreditar que o Partido Trabalhista consiga estar ao nível do desafio de derrotar o racismo e dar aos britânicos a esperança de que melhores dias virão. O agora ministro demissionário diz que Starmer tem muitos pontos fortes que sempre admirou, mas numa altura em que é preciso visão, só vê vazio. E onde é preciso orientação, só há desvios. E isso ficou claro no discurso que o Primeiro-Ministro fez na segunda-feira, na ressaca da derrota eleitoral. Wes Streeting fecha a carta dizendo que o Reino Unido enfrentou e vai continuar a enfrentar grandes desafios que exigem uma visão corajosa e soluções melhores do que aquelas que o Labour oferece. E que para ele, é claro que não vai ser Starmer a liderar o partido em próximos desafios eleitorais e que chegou a hora de lançar um amplo debate de ideias e não de personalidades para que se possam encontrar os melhores candidatos à liderança do partido.
0: Wes Streeting abandona o governo de Londres e posiciona-se como adversário na corrida à liderança do Partido Trabalhista. O ciclista Afonso Eulálio pode fazer uma volta à Itália de sonho, é a expectativa de Joaquim Andrade, diretor desportivo do Feirense, equipa pela qual Afonso Eulálio passou e com a qual chegou a ser camisola amarela durante 6 dias na volta a Portugal em bicicleta há 2 anos. Joaquim Andrade diz que já é extraordinário que Eulálio se tenha tornado o 3º português a vestir a camisola rosa no Giro de Itália.
6: Penso que ele neste giro de Itália, pronto, já fez uma grande parte, não é? Pronto, mas vai depender muito de como, principalmente estes primeiros 3, 4 dias, conforme as coisas corram, e ele pode arrancar para uma volta à Itália de sonho, já este ano, pode arrancar para uma volta à Itália de sonho. Se por acaso correr mal, a nível de classificação geral, eu penso que vamos ter uma disputa de tentativa de mais alguma vitória de etapa. Se mantiver com os da frente e mantiver ali, opa, pode realizar um resultado que pode ser fantástico para os ciclistas portugueses.
0: Diretor desportivo do Feirense acredita que o ciclista Afonso Eulálio poderá manter a camisola rosa por vários dias. Nesta altura está em andamento a etapa de hoje da volta à Itália em bicicleta.
7: Frederico Moreno, edição das 3 da tarde, num simultâneo com a RTP Antena 1 Açores e RTP Mundo. Recordo que a informação está também em permanência em noticias.rtp.pt. Ora viva, boa tarde. Passam 11 minutos das 3. Vamos atualizar a informação de trânsito, Paulo Galvão.
8: Começamos em Lisboa, trânsito lento na segunda circular, entre o eixo norte-sul e a zona do aeroporto, também no final da A5, na descida de Monsanto para as Amoreiras. Não há problemas para a ponte 25 de Abril. Na região do Porto, temos trabalhos na Avenida AEP e trânsito demorado para quem vem de Matosinhos para o Porto, a partir da ponte de Leça. Há um pesado que está avariado à entrada na Vicintura Interna, em direção ao Freixo. Está a provocar filas na A3 a partir da saída para o Hospital de São João. Há também trânsito lento na zona da Boa Vista para quem está na VCI no sentido Rábida Freixo e filas de Valadares para o Porto junto ao nó de Coimbrões para quem está na A44.
7: 821-0101 é este o número de telefone que está ao seu dispor para a troca de informações. Boa tarde, boa viagem.
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7: Passam 12 minutos das 3. No Há um DOC de hoje, vamos até à Venezuela com a repórter Celina Faria. A apresentação e coordenação do Há um DOC é da jornalista Rita Colasso.
15: Bem-vindos ao Há um DOC. Quatro meses depois da captura de Nicolás Maduro, há um país suspenso entre a esperança, o medo e a sobrevivência. A repórter Celina Faria viajou até à Venezuela para perceber o que mudou e o que continua igual depois da queda do homem forte do regime. Vamos então ouvir a grande reportagem A Venezuela depois de Maduro.
16: Aquí estamos en el barrio 24 de marzo de La Bombilla, en Petare.
17: O bairro está integrado na maior favela da América Latina, Petare, e tem outro líder.
16: Ele é Felipe, mi jefe de calle.
18: Ele é o Felipe, é o meu chefe de rua. Quando não há água, nem luz, nem gás, qualquer coisa que falte, temos que chamar o Felipe.
19: Eu considero-me um líder e um trabalhador comunitário. Onde há problemas, sou um líder intermediário para que haja normalidade e as famílias vivam com tranquilidade.
20: Para que as coisas cheguem só a uma normalidade, como dizemos, que as famílias se mantenham com tranquilidade.
16: Eu sou opositora.
18: Eu sou opositora.
19: Eu sou apoiante do governo.
16: E todos o fazemos juntos.
18: Eu digo ao Felipe, vamos fazer isto. E ele diz-me, mãe, vamos fazer tal coisa.
19: Eu fui criado na comunidade e digo sempre às crianças, respeitem os adultos, é muito importante.
20: Respeito aos adultos é super importante.
17: Magali guia a visita da rádio pelo bairro, que na Venezuela também tem a designação de Ranchito, ou Rancho.
18: Estes são os meus mototáxis.
21: Meu nome é José.
22: O meu nome é José El Chino.
21: El Chino.
17: As pequenas casas em tijolos, algumas inacabadas, amontoam-se numa encosta em toda a volta. Só neste bairro de Petar vivem 800 famílias. Carmen mora há décadas em La Bombilla, assume ter amigos e a ajuda de Magali.
23: Como está, senhora Carmen?
24: Buenas tardes. Quantos anos tiene?
25: Merendando. 78.
24: Você vive em esta casa há muito tempo?
25: Hace mais de 50 anos.
24: E tiene amigos, companheiros por aqui que le ayudan?
25: Bastante. Bastante amigos, sim. Sí. Sim, sí, sim, sí, tenho ajuda. Aí tenho esta cidadana aqui. Que ela é uma das que me ajuda.
17: Nas casas com poucas condições, a luz e a água faltam muitas vezes, o que é comum na Venezuela. À entrada do bairro existe um pequeno poço de captação de água, que serve para o abastecimento público.
16: Uf, demasiado pobre.
1: demasiado pobre.
24: ¿No hay luz y ni agua muchos días?
1: Muchos días, sí. Pueden
18: muitos
1: pasar
18: dias. Dia, podemos passar dia, um dia ou dois sem luz. Nesta parte temos 20 dias sem água. Compramos água aqui, onde vendem, compramos água mineral. Há gente que retira água do poço, que ferve e usa para cozinhar. Às vezes forma-se uma longa fila para o poço. É preciso limitar um recipiente por família.
1: De um pipote por família, mientras o poço se volve a llenar.
24: A vida é difícil em este bairro.
1: Dificilíssima.
17: No bairro, ninguém paga água nem eletricidade. A luz para as pequenas habitações precárias é retirada de um posto público central. Os fios pretos são distribuídos depois pelas casas de tom castanho alaranjado.
2: Quem sabe de eletricidade começou a retirar cabos. As instalações foram aumentando e é grátis, assim como a água. E a limpeza também não se paga. Apesar disso, o lixo é recolhido 3 vezes por semana pelos nossos companheiros. Somos abençoados.
17: Magali e Felipe conhecem todos os moradores do bairro. Lideram a Assembleia de Cidadãos, que na Venezuela tem o nome de Conselho Comunal. Na companhia de ambos, a rádio continua a visita, horas depois da polícia ter realizado uma ação de combate ao tráfico de droga. Magali garante, no entanto, que há agora mais segurança.
1: Ahorita, por lo menos, não há muchachos de mala vida.
18: Agora não há jovens com má conduta. Não tem havido problemas. Houve um tempo que foi bastante complicado, que nem podíamos sair. A polícia tem ajudado bastante. Temos uma escola de basquetebol e outra de dança, e os meninos e as meninas estão ocupados.
1: E os meninos e as meninas estão todo o tempo ocupados.
17: Felipe é o responsável pelo grupo de basquetebol e veste uma camisola com o nome da escola, Thunders, em português. Significa trovoadas.
4: Disneyda.
24: Quantos anos tienes?
4: 7.
24: Estás na escola?
4: Sim.
17: Um dos meninos do bairro pede para falar para a rádio. Gosta de matemática.
4: La matemática.
17: E depois da escola joga basquetebol.
4: Me pongo a ler ou a jogar. Basque.
17: O líder do bairro, conhecido como chefe de rua e apoiante do atual regime político, lamenta as ideias de insegurança e de risco associadas aos chamados ranchitos.
20: 10 anos hacia cá, há uma nova visão entre as comunidades.
2: De há 10 anos para cá, há uma nova visão na comunidade, mas lamentavelmente ainda há uma ideia errada dos bairros. Aqui temos companheiros, amigos e vizinhos que lutam pelo bem de todos.
20: Amigo, vecino, que lutamos por bem.
2: Temos muita gente boa, muitos doutores, engenheiros, muitos trabalhadores que saem às 5 da manhã e voltam às 7 da noite.
20: Muita gente boa.
17: À entrada do bairro existem 2 colégios, um público e um privado.
4: Bendição, tia.
1: Deus te bendiga, meu amor.
17: No começo do bairro há pequenas lojas de vendas de alimentos, frutas, legumes e água. A Praça Central é o local de eventos culturais e de encontro da comunidade.
1: Eu amo o 24 de março de La Bombilla de Petare. Lo amo como você não tem ideia.
17: Petare fica para trás. Regresso a Caracas. É fim de tarde e há muito trânsito.
12: Mira, pero esta carreira não vale 5, esta carreira vale 10.
17: O taxista tem muito orgulho de ser venezuelano e de ter nascido em Caracas.
12: Venezolano rajado, caraqueño.
17: Henrique apenas aceita dizer o primeiro nome, enquanto conduz, contesta o poder político e a situação social na Venezuela.
12: Malo, malo, malo, malo. Muito problema em Venezuela.
21: A situação está má, há muitos problemas econômicos, sociais, há falta de segurança e falta de cultura.
12: Cultura, falta cultura.
24: E há cambiado
17: alguma coisa mudou desde 3 de janeiro?
12: Não, não cambiou nada, nada. Sigue igual.
21: Nada mudou, tudo está igual. Todo ainda há igual. Presos políticos,
12: porque
21: todos devem ser libertados.
12: Não estão soltos todos, os presos políticos. Há que soltá-los a todos.
24: E você cree que...
17: Acredita que no futuro vai haver mudanças?
24: Algo vai cambiar.
12: Pode cambiar.
21: Pode mudar quando saírem todos os que estão no governo.
12: Quando se vayan todos ellos.
17: Henrique refere-se ao facto de Delcy Rodrigues ser a presidente interina e o homem forte do regime, o militar e ministro do Interior, Justiça e Paz, Diosdado Cabello, continuar no poder.
12: Não saiu, não saiu.
17: Nicolás Maduro e a mulher, Cília Flores, foram capturados a 3 de janeiro, passados mais de 4 meses por toda a capital venezuelana. A foto do presidente abraçado à mulher é visível em painéis de grandes dimensões com a frase: queremos-los de volta. Fri Maduro, Fri Cília. Há 50 anos, na Venezuela, o português Manuel Tomás rejeita o que define ser uma estratégia política falhada.
0: Na política tudo vale. São política, a política faz tudo. A política é suja, muito suja e mentirosa.
24: Portanto, estranha que esses cartazes ainda estejam na rua, não é?
0: Mas já pouco a pouco vão sair todos os cartazes. Ninguém quer isso. A verdade é que não. Aqui se diz... estás a morrer com as cordas para os coxos, não dá. Não, não dá, não dá. Não vai. Não te viste que não vas, como diz aqui. Daí é só para a frente. É só olhar para lá, para o fim do mundo. Vamos bem, vamos bem.
17: O custo dos cartazes oficiais é contestado por uma advogada venezuelana que não exerce por considerar que não existe segurança jurídica. É por isso que se apresenta apenas com o primeiro nome. Eva fala com indignação.
3: Isso é um horror. Isso foi uma inversão de verdade.
5: Isso é um horror. Foi um investimento nulo. Temos hospitais onde não existe um curativo. É inútil gastar dinheiro com umas pessoas que já saíram e que não vão voltar.
3: E que realmente não vão a volver.
5: É melhor investir esse dinheiro em hospitais. É um problema se não tiveres um seguro de saúde. Se tiveres um, podes ir a uma clínica. Outra situação é a dos professores que são educadores e que ganham um salário miserável.
3: Com essa pensão pírrica.
17: Os enormes cartazes com diferentes imagens de Maduro e da mulher estão colocados em locais estratégicos de grande visibilidade.
6: Esta carreira não olha cinco, esta carreira olha dez.
17: Henrique continua a conduzir e ignora as imagens. Aos 77 anos, ainda trabalha muitas horas por dia, de segunda a sexta.
6: Não se gana com a vida como está, não se gana.
8: Com a situação como está, não se ganha o suficiente para os custos.
6: Há que trabalhar mais horas.
8: É preciso trabalhar mais horas e quase não há trabalho.
6: E não há trabalho quase.
24: E quantas horas trabalha você?
6: 12 horas, 12 horas.
8: 12 horas?
6: De lunes a viernes, de lunes a viernes. E sábado, hago pouquito mercado.
8: A situação é difícil.
6: A situação é muito difícil.
17: Apesar do esforço, Henrique trabalha com alegria.
6: Cobro barato por cantar.
17: Ao som dos ritmos da salsa. São 6:30 da manhã e a fila de carros para o abastecimento num posto de gasolina subsidiada no leste de Caracas é longa. Francisco René chegou horas antes, mas já houve um tempo em que a espera era de dias, o que indigna Francisco, uma vez que a Venezuela tem a maior reserva de petróleo do mundo.
23: Quando iniciou tudo isto, eram até 3 dias, em la cola e até mais.
26: Quando teve início esta situação, a espera era até 3 dias. No interior do país, é pior. Agora podemos ficar na fila 3, 4 horas.
23: Eu cheguei hoje aqui às 4 da manhã.
26: Eu cheguei hoje às 4 da manhã. A verdade é que isto é insólito. Não devia acontecer, com tanta riqueza que temos. Somos um país petroleiro. Não devíamos estar nesta situação. É tudo devido a uma má administração. Não é por causa do bloqueio económico. Lamentavelmente, o que existe neste país é uma péssima administração.
17: Nos outros postos de venda, a gasolina custa $0,5 e $1 por litro por mês. Cada condutor que se inscreva para beneficiar do apoio do Estado tem direito a 120 litros de combustível. O valor pago é insignificante. E face ao custo de vida atual na Venezuela, a procura é elevada. A Rádio Pública testemunhou que pessoas de vários estratos sociais deixam o carro de véspera na fila ou chegam de madrugada. A música venezuelana escuta-se numa rua não muito longe do centro de Caracas. Com os baixos salários e o elevado custo de vida, o dia começa bem cedo para o vendedor de fruta e legumes, Robert González.
27: Neste trabalho se trabalha muito, mas se ganha para sobreviver.
28: Nesta atividade trabalha-se muito, mas ganha-se para sobreviver, porque o salário mínimo não chega para nada. Neste trabalho ganho à volta de $130 por semana.
27: $130 semanal.
17: Quanto pode ganhar por mês?
27: Aqui, são como...
28: Quase $500. Quando temos de ir ao mercado, chegamos às 2, 3 da manhã. É um trabalho duro. Atendemos os clientes, despachamos, terminamos e vamos embora daqui às 9 da noite, todos os dias.
24: ¿Você trabalha solo?
27: Não, eu trabalho com os primos meus. Somos aqui como 5.
24: E tem muitos clientes agora?
27: Sim, bastante.
28: Sim, bastantes. Se compramos os produtos um pouco mais caros, aumentamos os preços um pouco mais. Se chega um cliente habitual,

0: embajada norteamericana na Venezuela.
1: Eu não creio que o presidente o hayan capturado, porque não é a expressão correta.
2: Eu não considero que o presidente foi capturado. Não é a expressão correta. Ele foi sequestrado.
1: Al presidente no te lo puedes llevar porque tú simplemente dices que es narcotraficante.
2: Não podes prender um presidente por suspeitas de ser narcotraficante sem haver provas, porque ainda não existem. Lamentavelmente, venderam a cabeça do presidente Nicolás Maduro.
1: Foi que venderam a cabeça do presidente Nicolás Maduro.
0: Maurício não assume diretamente que é um apoiante do regime de Maduro, mas afirma que tem orgulho de ser venezuelano. Esteve emigrado, decidiu regressar e por agora vende fruta na rua com a ajuda de um amigo.
3: Há pinha, há lechosa, há mora, há mango, pinha, lechosa, mango, lechosa,
4: Sempre compra aqui fruto?
5: Sim, meu amor, porque é mais barato, é mais qualidade, é muita qualidade. Y el amigo atiende muy bien también, excelentemente bien.
6: Huele rico la piña. ¿Cuánto es?
7: 700.
6: ¿Cómo pago esto?
7: ¿De qué era? $1 si viene, $1.
6: Sí. Vale, saludo.
0: Quatro meses depois da captura de Nicolás Maduro, Delcy Rodrigues continua como presidente interina, mas a oposição considera que a Constituição não está a ser respeitada por já ter sido ultrapassado o prazo de 90 dias definido pelo Supremo Tribunal após a captura do presidente eleito. A população pede eleições e a libertação dos presos políticos. E antes do luso-descendente Héctor Ferreira ter sido libertado no passado dia 21 de abril, a rádio conversou com a irmã do detido. Mariela Ferreira acompanha-me até à sede da ONG Fora o Penal e descreve a falta de condições nas cadeias venezuelanas.
8: Sabe-se que aqui a assistência penitenciária não existe. Há que levar medicinas. Se você tem um problema odontológico, pois simplesmente arrancam ou tiram o dente e listo, não reparam. A comida é muito, muito fraca. Pode ser o pequeno almoço, só uma arepa. O almoço pode ser um pouco de arroz com meia sardinha. E a ceia também pode ser outra arepa. E isso é a comida que oferece o Estado para os que estão detidos. O lugar é muito feio, muito desagradável. Para poder entrar é muito incômodo. Revisam tudo, mandam tirar a roupa das mulheres para revisar.
0: Na sede da ONG, Fora o Penal, que presta apoio jurídico gratuito aos presos políticos, a rádio ouve também o vice-presidente da organização. Gonzalo Santomé lamenta a falta de informações exatas e as ameaças por parte do governo venezuelano e adianta que continuam detidos cerca de 450 presos políticos, incluindo 5 lusodescendentes.
9: O problema é que tenemos que manejar aquí en Venezuela es la opacidad absoluta, la falta de datos concretos del gobierno.
2: Un problema que tenemos de enfrentar na Venezuela é a ausência total de informação, a falta de dados concretos por parte do governo. As vítimas sentem receio em reportar situações de detenções arbitrárias, porque em muitos casos são ameaçadas. Se reportam alguma situação a uma organização não governamental, como o Foro Penal, são ameaçadas que podem sofrer consequências negativas. Como o aparelho repressivo não foi extinto, continuam as mesmas forças policiais e militares, o mesmo Ministério Público e os mesmos tribunais. Por isso temos um número expressivo de pessoas detidas e perseguidas por razões políticas.
0: Nas paredes da sede da ONG, em tons de azul, estão frases e imagens alusivas à justiça e à liberdade. E são palavras incluídas na canção a que dá a voz o próprio presidente do Fórum Penal, Alberto Romero. O vídeo está disponível na página na internet da ONG.
10: Quanto vale uma luta por uma família unida, por el amor a uma terra?
0: Longe e numa volta pela Europa, incluindo Portugal, a líder da oposição, Maria Corina Machado, Nobel da Paz em 2025, é a candidata esperada também pela comunidade portuguesa. Maria Pinto dá agora voz emocionada ao que antes tinha medo de assumir.
11: Essas mudanças estão boas. Estamos felizes, muito felizes. E vai seguir, pouco a pouco. Se acabem 27 anos de ditadura, é muito difícil.

0: difícil, mas vais seguir. Seguir, subindo, subindo, subindo, até que a nossa líder chegue, a Maria Corina Machado, nossa líder, porque ela tem coragem. É uma mulher que enfrentou a ditadura.
1: E acha que há condições para ela poder voltar ao país?
0: Eu creio que sim. Eles não a vão adequar. Não a vão adequar, tem medo. Aqui quem manda ahorita em muitas coisas é os Estados Unidos. E nós estamos claros disso. Muito claros.
1: Você acha que esse dia vai chegar?
0: Vai chegar, claro que vai chegar. Mire, nós somos de onde pertencemos. Eu nasci no Portugal e eu quero e amo a Portugal. Mas eu pertenço à Venezuela.
2: Duas semanas depois, em Portugal, Maria Corina, em entrevista à RTP e ao Observador, disse estar confiante que vai mesmo ser presidente da Venezuela.
3: Venezuela será livre e vamos estabelecer relações extraordinárias de respeito. Tu que crees? La gente lo va a decidir. Lo que quiera el pueblo de Venezuela, no tengo ninguna duda.
4: Ya le vamos a contar. Es un ejercicio de resiliencia. Mis amadas estudiantes están aquí haciendo una reflexión.
2: Estamos na Universidade de Montávila a assistir à formação Mulheres como Agentes de Mudança.
5: Yo estoy en mi mejor momento analítico.
2: Os formandos de um curso promovido pela organização Mulheres e Cidadania enchem uma das salas.
6: Em aprendizaje constante.
7: Crescendo todos os dias.
8: Com as pessoas corretas.
2: A associação promove a participação ativa das mulheres na sociedade e na política. É o que a presidente, Aixa Armas, define como feminismo positivo.
9: Há que feminizar o poder.
10: É preciso feminizar o poder. O poder foi durante tanto tempo masculino que quando as mulheres o exercem, masculinizam-se. Por isso estamos a formar mulheres que têm aspirações políticas para que o poder seja feminino, para que o possam exercer com a sua essência e nos espaços de decisão haja uma visão feminina e masculina integradas.
9: Onde se tomem as decisões tenham uma visão feminina e uma visão masculina engranando-se, integrando-se.
10: Nós dizemos aqui na Venezuela que quando uma mulher é presidente de Câmara, há uma aposta na educação e na saúde, uma atenção aos jovens e às crianças. Quando o presidente é um homem, a aposta é em pavilhões, jogos, festas. Mas quando unes as duas visões, integras homens e mulheres, o que contribui para um mundo melhor.
9: La parte de las mujeres con la parte de los hombres para tener un mundo mejor.
11: Yo estoy feliz.
12: Yo estoy bendecida.
2: Karina Ramírez é cabeleireira, mas não tem um espaço comercial para o negócio.
13: Tenho o meu próprio horário para trabalhar.
14: Tenho o meu próprio horário para trabalhar e posso fazer outras coisas. Também é muito caro arrendar um espaço comercial. São necessários muitos requisitos e dinheiro também.
13: Muito dinheiro também.
2: Karina atende os clientes em casa ou ao domicílio. É a alternativa às elevadas rendas cobradas em Caracas. Karina tem sempre trabalho e exerce mais do que uma atividade. Já saiu do país, mas decidiu regressar.
14: Se sair ou ficar no país, Deus protege-me. Nem todos estão destinados a sair nem a ficar no país.
13: E todo mundo está chamado a quedar-se aqui.
2: Porque decidiu regressar.
13: É estar cerca da minha família.
14: Para estar também perto da minha família. Estar fora e ganhar o mesmo que aqui, prefiro esforçar-me como fazia estar no meu país, com o meu povo, a minha comida, as minhas arepas. Há gente bonita que ajuda, é amável. Há de tudo, mas ainda há gente em quem se pode confiar.
13: Há de todo, pero há gente na que todavía se pode confiar.
2: Nos últimos anos, os números das Nações Unidas indicam que saíram da Venezuela cerca de 9 milhões de pessoas. Com elevada inflação e salários baixos, as famílias com menos recursos têm várias atividades, procuram vender o que podem, café ou frutas na rua num lugar improvisado. Muitas vivem também com a ajuda financeira dos familiares que estão no exterior. Um ordenado mínimo para alguns trabalhadores da administração pública era até abril de 130 bolívares, o mesmo que ganhava um pensionista. O valor nem chegava a meio dólar. A 1 de maio, simbolicamente, no Dia do Trabalhador, e como tinha sido prometido pela Presidente Interina, houve um aumento do salário mínimo e das pensões. O valor base continua igual, mas com as ajudas do Estado, os cabazes alimentares mensais e o bónus de guerra económica passam agora a ser de 240 dólares. Mas com a contínua desvalorização da moeda nacional, as contas e pagamentos fazem sempre em dólares. A pobreza é visível também na comunidade portuguesa.
6: Olá! Olá! Bom dia!
7: Bom dia! Passe!
2: Teresa Gama emigrou da Ilha da Madeira com apenas 5 anos. Hoje, com 67, vive com extremas dificuldades. Chora logo que começa a falar para a rádio.
7: A minha vida ha ido muito difícil.
11: A minha vida tem sido muito difícil. Eu vendo caramelos na rua até às 2 da manhã. Tenho 2 filhos incapacitados. Um é autista. Meu esposo precisa de uma cama clínica.
7: Tenho meu esposo que tem que ter uma cama clínica. Um colchão clínico e meu filho autista. Oxalá que me ajudem.
11: Oxalá que me ajudem. Peço ajuda para comprar medicamentos para o meu filho mais velho. Um custa 70 dólares, outro 40, outro 50.
7: Outro 40 dólares, outro 50 dólares.
2: E o que ganha na rua é quase nada. Nem dá para comer.
7: 30, 40, vai depender.
12: Bolívares?
7: Bolívares. E para comer, para assim, alguma coisa não alcança, não alcança. Não alcança isso, meu amor, para nada, para nada. É só para comer um arrozinho e uma sardinha. Então, aqui apareceu a embaixada da Venezuela. Muito boa pessoa, vinha à minha casa, revisaram e, para tu sabe, e me disseram que ia ajudar, então era nada.
2: Teresa tem 4 filhos. Um está no hospital, um é autista e o marido está acamado. Recebe alguns alimentos da Sociedade de Beneficência das Damas Portuguesas, em Caracas, e é apoiada pelos voluntários da ONG Regala-na Sorrisa. Oferece um sorriso.
15: Aqui há várias coisinhas. Também temos aqui a comida.
2: Os voluntários são a psicóloga Maria Isabel e o médico Moisés Brissanho.
16: Oi, bom dia.
7: Bom dia.
16: Eu sou o médico Moisés.
7: Moisés.
16: Eu vim fazer uma visita hoje para ver como está a senhora, a medicina, acompanhado da psicóloga, a psicóloga da organização.
7: Muito boa pessoa.
16: Excelente pessoa, ela gosta muito de você.
7: Ajudou bastante.
16: Vinimos a trazer um kit de aseo pessoal para a senhora.
2: Na comunidade portuguesa, em Caracas, na Venezuela, estão identificadas à volta de 640 pessoas que vivem com muitas dificuldades. A organização Regala-na Sorrisa, fundada e presidida por Francisco Soares, apoia portugueses e lusodescendentes em situação de pobreza através do programa Ángeles Lusitanos, Anjos Lusitanos.
17: Eu acho que o governo português ainda não compreende vir às costas. Há casos de cancro, há casos de enfermidades, doenças de mentais. Há muitas doenças que precisam ajuda e precisam ajuda do Estado português. O Estado português não faz nada. É uma realidade. Então, a gente tem uma proposta de lei para o governo português e a parte é que exista na Venezuela, no mundo, nos países onde mais há imigrantes portugueses, um centro de saúde, uma atenção digna.
15: Nós aqui nos Anjos Lusitanos não temos muito, mas temos abraço.
7: Abraço e beijo.
15: Chao, muchas gracias.
16: Vamos a estar viéndolo.
7: Doctor, muchas gracias, todo por y salud.
18: En pocos minutos vamos a iniciar esta celebración, esta inauguración increíble que nos llena el pecho de orgullo. Nuestra segunda sede.
2: Apesar do contexto económico, da incerteza política e das sanções ainda em vigor, há portugueses que continuam a investir na Venezuela. Durante a deslocação a Caracas, a rádio esteve na inauguração em Caricuau, a cerca de 15 quilómetros da capital venezuelana, de um novo supermercado do Grupo Páramo. Em meio da manhã, o dia está quente. Muita gente aguarda à porta pela abertura do espaço. O sócio, Rui K. Pontes, assume que a Venezuela continua a ser um país atrativo para o negócio.
19: A Venezuela sigue sendo uma oportunidade de trabalho e de crescimento para muitas famílias portuguesas e venezuelanas. A Venezuela é realmente um país de oportunidades e eu penso que se há oportunidade, se há possibilidade de fazer muito aqui todavía, há muito por fazer, eu penso que seguiremos crescendo neste mercado, tanto na área de supermercado como na área agrícola e ganaderia, que é a nossa área, o que o grupo como tal abarca.
2: O grupo, fundado e gerido por imigrantes naturais da Madeira, já tem 12 espaços comerciais em Caracas. Os portugueses na Venezuela desejam estabilidade e segurança, mas são poucos os que aceitam falar de política. Sem medo, há um luso-descendente que se assume revolucionário para sempre. Era amigo muito próximo e fiel apoiante do antigo presidente venezuelano, já falecido, Hugo Chávez.
12: Sempre fui e serei revolucionário porque eu sou crítico.
2: Estamos com um venezuelano, filho de um madeirense, com aparência e roupas muito semelhantes às do revolucionário Che Guevara.
12: O meu nome é Humberto Lopes. Desde pequeno que me chamam Che, mas foi Hugo Chávez que me identificou como o Che venezuelano. Depois de Chávez, tudo terminou. Hoje em dia assumo que Maduro não seguiu o legado de Chávez. Há quem esteja à espera de Maduro, mas eu não acredito que ele volte para o poder. Porque a senhora Delcy Rodrigues já fez o juramento como comandante das Forças Armadas. E ela, em tão pouco tempo, fez mais do que Maduro. Ele só se ria e dançava.
2: Che tem um cachimbo, roupas com tons verdes e uma boina como Che Guevara. Ao lado de um jipe militar usado por Hugo Chávez na campanha eleitoral, o luso-descendente assume que já pertenceu aos círculos bolivarianos e aos coletivos, movimentos sociais armados, muito temidos no país.
12: Quando havia marchas da oposição, os opositores também não eram cordeirinhos. Nós tínhamos as nossas brigadas de choque, tal como eles. O que fazíamos era evitar que a oposição chegasse ao Palácio Presidencial Miraflores, que fizessem uma marcha violenta, porque sempre diziam que era pacífica, mas havia sempre roubos e maltratavam as pessoas, os velhinhos, e depois culpavam-nos.
2: Com Nicolás Maduro ausente e Delcy Rodrigues na presidência e o irmão Jorge Rodrigues na liderança da Assembleia Nacional, o regime é celebrado nas ruas, em manifestações, como a marcha para assinalar o poder popular e a paz. É quinta-feira, 9 de abril, faz calor e as ruas enchem-se de tons vermelhos a partir do meio da manhã. Perto do Palácio Presidencial de Miraflores, em Caracas, Rádio Escuta, Alejandro Pérez.
20: Um saludo fraterno a mis irmãos de Madeira, de Lisboa, de Funchales, de las Azores também. Quero dizer-lhe uma coisa, em esta luta que temos aqui em Venezuela, agora de chapa frente, porque esse é nosso caminho, a paz e o amor. Não hagas a guerra, haz o amor. Ou uma casa portuguesa, com certeza. Ou uma casa portuguesa. Como dizem?
2: Noutras ruas de Caracas, há outra manifestação convocada pelos sindicatos para reclamar melhores salários. O coordenador sindical nacional, Carlos Salazar, é o porta-voz do apelo público com críticas à presidente interina.
21: O que as pessoas querem é dinheiro, salário, paz e tranquilidade. E se não consegue resolver os problemas, já terminou o prazo dos 90 dias. Vai a eleições, senhora. Caso contrário, as empresas estrangeiras não vão investir na Venezuela. Aqui está a classe trabalhadora que vocês enganaram, que enfrenta uma crise que vocês criaram.
2: A forte força policial nas ruas impede os manifestantes de chegarem ao Palácio Presidencial de Miraflores. Há protestos e relatos de ter sido lançado gás lacrimogéneo a alguns dos participantes. A Venezuela é uma segunda pátria para os portugueses, mas muitos, como Ângela Sousa, não pensam regressar definitivamente ao lugar onde nasceram.
22: Adoro Venezuela porque fui de onde eu cheguei. E estou, para também adoro meu país, Portugal. Me gustam as duas partes.
23: E tem as duas nacionalidades?
22: Não, não, tenho solamente a portuguesa. Não sei, nunca me gostou isso, nunca. E me gusta ser sempre portuguesa.
0: Se a senhora pudesse escolher entre voltar para lá e ficar cá?
22: Bom, isso é uma pergunta que está um pouquinho difícil, da verdade. Está um pouquinho dura, porque tenho muitos anos aqui, de verdade. Aqui em Venezuela também, de verdade que sim.
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2: Para muitos portugueses, com o coração dividido entre o país de origem e o de toda uma vida, a rádio aproxima e atenua a saudade.
3: Amigas e amigos, tenham a todas e todos muito boa tarde. Bem-vindos a Portugal em Tropical, através de Tropical 990, a rádio retro de Venezuela e do mundo.
2: Diogo José Freitas é a voz do único programa em português numa rádio privada em Caracas.
3: Esta rádio tem uma cobertura Caracas, o estado de La Guaira, o estado de Miranda, o estado Carabobo, também o estado de Aragua, e ali também ouvem o programa, ouvem a rádio, através da rádio, não através da internet, aunque ainda temos uma sinal muito, muito boa em online, e temos muita cobertura e temos também muitas chamadas ao programa de Portugal, da Ilha da Madeira, portugueses que estão emigrados na França, no Reino Unido, e compartem com o programa Portugal em Tropical.
2: Diogo, sempre que pode, regressa a Portugal e, com a retoma das ligações aéreas diretas, pensa voltar mais vezes.
4: Boa tarde, senhores passageiros.
2: A mesma intenção tem o venezuelano Henry Ortega, que agora vive na Ilha da Madeira.
4: A nossa viagem até Caracas terá uma duração aproximada de 8 horas e 40 minutos.
2: Embarcou no primeiro voo entre Lisboa e Caracas para visitar a mãe de surpresa.
24: O sonho é que a minha terra tenha liberdade de pensamento livre, demócrata, e seja feliz. Porque hemos vivido muitas coisas duras. Escassez, presos políticos, fuerte, muy fuerte.
0: E se o país mudasse, assim como você queria, admitia voltar?
24: Eu quero voltar, mas haveria que esperar a ver o que acontece.
2: O mesmo sonho de liberdade tem Javier Arriaza, imigrado na Suíça há 30 anos. Também regressou a casa durante algumas semanas depois da retoma das viagens de avião a partir de Portugal, com um olhar na mudança na Venezuela.
25: O cambio está começando, o que não se sabe.
26: A mudança está a começar, mas não se sabe até que ponto vai acontecer. É preciso esperar para ver se há mesmo vontade para um entendimento nacional. É preciso aguardar por um acordo entre os venezuelanos sobre o sistema político que queremos ter. Penso que os responsáveis políticos atuais e também os líderes da oposição têm de perceber que vão ter de negociar e de chegar a um acordo, porque não podemos continuar com um sistema político polarizado em que as pessoas se olham sempre com desconfiança. Isso não pode continuar.
25: Um sistema político polarizado, onde a gente se mira com desconfiança eternamente. Isso não pode seguir.
2: Javier, antes mesmo de chegar a casa, cantou a mudança.
25: No sentido de que só temos esta vida.
2: E a liberdade que sonha para a Venezuela.
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27: El Cauca reverdece y
25: el carutal reverdece y Guamachito florece y la soga se revienta.
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4: Senhores passageiros, acabamos de entrar no aeroporto internacional de Maiquetia, Simón Bolívar, em Caracas. São neste momento 17 horas e 20 minutos, hora local, 4 horas mais.
2: A Venezuela depois de Maduro. Uma grande reportagem da jornalista Celina Faria. 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
5: Estamos a 7 minutos das 4 da tarde agora. Lugar aos livros com a Mariana Oliveira e Isabel Lucas.
10: Antes, agora, é a rubrica semanal onde falamos de livros que não são novidade, mas que continuam renovadamente a merecer a nossa atenção. E para hoje, 2 livros que falam de gente muito diferente e talvez com muito em comum também. O primeiro, Gente Independente, de Halldór Laxness, um islandês nascido no princípio do século XX, cuja vida, aliás, coincidiu praticamente com o século XX, Nobel da Literatura, em 1955. No centro, a personagem Bjartur, um camponês. O que é que faz dele, Isabel Lucas, uma das personagens mais interessantes, talvez, da literatura europeia?
11: Sim, ela é apresentada como, talvez pelas suas idiosincrasias, alguém que quer viver completamente livre, não é? Alguém que quer viver completamente livre, o que é que tem de abdicar? E seguimos, ele é um camponês que vive à margem de tudo, e que é à margem, é mesmo à margem, solitário, com um animal de estimação, e a tentar viver, não diria de uma maneira primária, é diferente disso, porque ele tem ali um gesto de rejeição em relação à sociedade. É alguém que recolhe, é alguém que vive sem afetos, a não ser daquele animal, e quer ser independente. Esta gente independente vai buscar o título precisamente a este homem que recusa as convenções. E o Halldór Laxness faz dele quase um cândido, lembrarmos dessa figura, não é? Estas figuras que vivem absolutamente da natureza, ou o Thoreau. Ele será o paralelo europeu a estas figuras que querem para si tudo aquilo que não podem ter, porque a sociedade onde vivem, por mais à margem que eles queiram viver, não lhes permite, não é?
10: Há um preço a pagar, não é? Pela independência radical.
11: A independência radical, exatamente. E seguindo o livro, vamos vendo todas as dificuldades e todo o radicalismo que este homem leva para o seu território de vida.
10: Da Islândia do início do século XX, passamos para o Portugal rural uns anos depois disso. O livro é Casa na Duna, de Carlos Oliveira. E aqui é também um modo de vida em declínio e uma relação familiar em colapso.
11: Sim, essa casa podia se chamar Casa em Ruínas também, porque há esta decadência, um sinal de decadência, um sinal também de grande rejeição daquilo que está a mudar no mundo. Estamos mais uma vez no mundo rural, que está a ser atravessado por mudanças tecnológicas, e há uma família a desmoronar-se, mas que tenta de alguma maneira agarrar-se a esse território, tentando manter aquilo que vem de trás, com todas as feridas que existem, e integrar essas novidades das transformações capitalistas e mudanças agrícolas que estão a ser afetadas pela tecnologia. Isto vai, obviamente, trazer ali mais cisões, mais tensões, num Portugal que está numa década também ela complicada, e já com o Estado Novo perfeitamente integrado. Portanto, estamos na ruralidade atravessada por todas estas complexidades.
10: Carlos de Oliveira, romancista, também poeta, e uma das figuras maiores do neorrealismo, e também alguém a quem essa palavra, neorrealismo, nunca serviu por completo.
11: Sim, ele ao longo da vida ele escreveu bastante poesia também, e foi sempre reescrevendo. Este romance é o primeiro romance dele, mas não sabemos até que ponto é que esta versão foi sendo trabalhada, porque lemos A Casa na Duna hoje, depois dela ter sido muitas vezes revisitada por ele, porque ele tinha esta obsessão pela cirurgia da palavra, da linguagem.
10: Gente Independente, de Halldór Laxness, e Casa na Duna, de Carlos de Oliveira. 2 livros de antes que trazemos para o agora, esta semana, na RTP Antena 1. Até para a semana.
11: Até para a semana, Mariana.
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5: E agora está na hora de tirarmos mais uma dúvida de português na ponta da língua, sempre com a Sandra Duarte Tavares. Ó Sandra, tenho aqui uma frase e dúvidas em relação a uma palavrinha. A frase é: não é correto usar apóstrofo no plural das siglas. E a dúvida que surge é: apóstrofo ou apóstrofe?
6: Ora bem, nessa frase, Filomena, apóstrofo escreve-se com O final. Apóstrofo com O, no fim, é um sinal gráfico usado na escrita, por exemplo, em algumas contrações ou casos especiais de omissão de letras, por exemplo, copo d'água. O casamento foi muito giro, o casamento de sábado foi muito, muito, muito bonito. E, ah, sim, e o copo d'água foi no Alentejo. Copo d'água, de apóstrofo.
5: Uhum.
6: O pré, quando eu não quero dizer para, e se me apetece escrever para, P, apóstrofo, R-A.
5: Muito bem.
6: Por exemplo, nomes de lugares, ajuda-me aqui com...
5: Passo de Arcos, por exemplo.
6: Olha, boa ideia, exatamente. Passo de Arcos, sem dúvida.
5: Passo de apóstrofo
6: Arcos. Exatamente, de apóstrofo Arcos. E agora perguntarão os nossos ouvintes, então, mas a outra palavra com E existe em português?
5: Apóstrofe.
6: Sim, sim, sim, sim. É uma figura de estilo. Uma figura de estilo de retórica, da retórica e da literatura, quando alguém se dirige diretamente a uma pessoa. Por exemplo, Omar Salgado. Omar Salgado, quanto do teu sal?
5: Continua, continua. Estão a gostar.
6: Estás a gostar.
5: São lágrimas de Portugal.
6: Está lágrima. Portanto, na frase, não é correto usar apóstrofo no plural das siglas, é com O, apóstrofo. E está correta essa frase. Não se usa, de facto, o apóstrofo. Nas siglas PMEs, e aliás, até deveríamos dizer por singular, as PME, os DVD,
5: mas
6: os
5: há muita tendência para pôr o apóstrofo como sinal de plural, não é?
6: É, não
5: com
6: coloca,
5: S a seguir.
6: É verdade, não coloquem o apóstrofo, porque o apóstrofo não indica plural. Se quiserem pôr um S, porque dá jeito às vezes para distinguir um de do singular do plural, coloquem um S pequenino, mas sem apóstrofo.
5: Pronto.
6: Mas em bom rigor, as siglas não têm plural.
5: Portanto, neste caso, não é correto usar apóstrofo com O a seguir, com O no fim.
6: Não é, aí é com O.
5: Com O, sim, no aí. Plural das siglas, muito bem.
6: Exatamente, aí, mas na frase apresentada pelo, não sei se foi através do WhatsApp, não é correto usar apóstrofo, é com O.
5: Exatamente, era isso.
6: Corretíssimo.
5: Pronto, está explicado. Sandra Duarte Tavares na ponta da língua, sempre aqui a esta hora e sempre disponível também na RTP Play.
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5: Bom, e posto isto, estamos quase nas 16h. Há notícias já a seguir. Depois começa o programa da tarde. Eu estou de saída, volto amanhã depois das 14h. Boa tarde, até lá.
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13: Quatro horas no continente e na Madeira, três nos Açores. Está a começar neste momento o programa da tarde de quinta-feira, hoje com a Susana Barros ao meu lado. Olá Susana, bem-vinda.
14: Olá Carina.
13: A esta hora, no topo da atualidade, que nos trazes?
14: Está pronta para seguir para o Parlamento. O Governo aprovou uma nova proposta de alteração às leis laborais. A Ministra do Trabalho garante que há meia centena de alterações em relação à proposta inicial. O Ministro António Leitão Amaro demarca-se da investigação ao cunhado, o empresário alvo de buscas esta manhã por suspeitas de corrupção em negócio com o helicópteros de combate aos incêndios. A AGIF, a Agência para a Gestão Integrada de Fogos, ficou sem presidente e ainda não tem sucessor.
13: A esta hora estão 17 graus em Ponta Delgada, 18 no Porto, 19 em Coimbra e também no Funchal, 20 em Lisboa e 21 em Faro. Edição das 4 no programa da tarde com Susana Barros.
14: O Governo aprovou a nova versão da reforma laboral que vai enviar para o Parlamento. Depois do fracasso em concertação social, o Executivo vai tentar um acordo partidário. A Ministra do Trabalho disse há pouco que o documento tem meia centena de alterações em relação à proposta inicial. Maria Rosário Palma Ramalho ainda está a apresentar estas alterações numa conferência de imprensa que se seguiu à reunião do Conselho de Ministros, mas já disse então que há 50 alterações em relação à proposta inicial.
12: O que está na proposta de lei é bastante diferente em termos da substância do anteprojeto inicial, porque foram introduzidas mais de 50 alterações. Estas alterações decorrem da reflexão do próprio Governo ao longo do processo e de contributos dos parceiros sociais. 12 delas acolhem diretamente propostas da UGT, mas também dos parceiros patronais, de organizações empresariais e sindicais não representadas na CPCS, de muitas associações defensoras de interesses coletivos muito diversos, da academia e de outros setores da sociedade civil.
14: A ministra Rosário Palma Ramalho insiste em tornar mais flexível os modos de trabalho, insiste no banco de horas e recupera o aumento de férias. Algumas das ideias deixadas também nesta conferência de imprensa.
12: Também é necessário flexibilizar os regimes de tempo e local de trabalho. E aqui há uma flexibilização do regime do teletrabalho, é reinstituído o banco de horas por acordo individual entre empregador e trabalhador, é modelada a isenção do horário de trabalho e é flexibilizado em certas circunstâncias o regime do trabalho suplementar. Também, com este intuito de flexibilizar para crescer, destaca as normas de adaptação dos regimes laborais à economia 4.0, por exemplo, o regime híbrido do teletrabalho, que não é praticamente tocado no Código do Trabalho, apesar de ser aquilo que as empresas utilizam e que os trabalhadores também querem.
14: Vamos conhecer ao longo da tarde mais em detalhe a nova proposta do Governo, a proposta de reforma laboral aprovada em Conselho de Ministros numa altura em que o secretário-geral do PS está em São Bento, tinha uma reunião marcada com o Primeiro-Ministro. A reforma laboral é um dos temas em cima da mesa, mas já esta manhã José Luís Carneiro avisava o Primeiro-Ministro para a dificuldade em aprovar as alterações às leis laborais. O líder socialista dizia que o chefe de governo era insensível nesta matéria.
15: Não é difícil se o Primeiro-Ministro agora dissesse, olha, nós vamos deixar cair todos estes pilares fundamentais. Se vamos deixar cair estes pilares, pois com certeza que nós então aí estaríamos disponíveis para... Agora, se o governo insistir, se teimar, se for insensível, se continuar com esta insensibilidade, com esta desumanidade que trouxe para estas leis laborais, veja, eu não estou a proteger-me a mim próprio, estou a proteger as pessoas, os meus semelhantes. Eu sou uma pessoa de esperança, como todos bem sabem, sou de esperança e tenho muita confiança no futuro do país e no futuro daqueles que constroem a nossa sociedade. Agora, vamos aguardar pela conversa que tenho com o Sr. Primeiro-Ministro. Tenho o dever de respeitar essa conversa, de respeitar a convocatória.
14: Aguardamos, pois, os resultados deste encontro. Ontem, Luís Montenegro recebeu André Ventura. PS e Chega são decisivos para que a proposta de reforma laboral do Governo seja viabilizada no Parlamento. Nesta altura, o Governo está a apresentar as alterações aprovadas em Conselho de Ministros. O Ministro da Presidência garante que nada tem a ver com a investigação criminal ao cunhado. O empresário Ricardo Leitão Machado foi hoje alvo de buscas por suspeitas de corrupção relacionadas com concursos públicos para a contratação de helicópteros para o combate aos incêndios. Em nota enviada à agência Lusa, o gabinete de António Leitão Amaro afirma que é inadmissível culpar alguém por relações familiares. Ana Fernandes Silva.
16: O ministro da Presidência reitera que não tem qualquer envolvimento ou relação com a investigação que envolve o cunhado. Em resposta à Lusa, o gabinete de António Leitão Amaro esclarece ainda que o ministro não teve qualquer intervenção em procedimentos de contratação pública de helicópteros e considera inadmissível atribuir culpas a alguém tendo em conta as relações familiares. O gabinete reforça que são caluniosas as associações da imagem ou do nome do ministro em notícias de uma investigação relativamente à qual ele não tem qualquer envolvimento. A Polícia Judiciária realizou esta manhã buscas por suspeitas de corrupção relacionadas com os concursos públicos para a aquisição de helicópteros para o combate aos incêndios rurais. Ricardo Leitão Machado é o principal alvo das diligências.
14: Esta manhã decorreram buscas em vários locais, incluindo em casa do cunhado do ministro António Leitão Amaro. É a segunda fase da operação Torre de Controlo. Investiga suspeitas de corrupção no aluguer de helicópteros para o combate aos incêndios florestais. E a AGIF, a Agência para a Gestão Integrada de Fogos Rurais, ficou hoje sem presidente. Ainda não há sucessor, em vésperas de um verão que pode ser crítico. Pelo menos tem sido esse o alerta lançado pelo governo. Tiago Oliveira abandona o cargo. Há 8 anos em funções, Tiago Oliveira terá apresentado a demissão há cerca de 2 meses, invocando motivos pessoais. É o que escreve a edição digital do Jornal Expresso na Tércia Simões.
1: Entrou com António Costa e 8 anos depois pede para sair. Tiago Oliveira deixa a liderança da Agência Integrada para os Fogos, a AGIF, por razões pessoais e para dedicar mais tempo à família. Refere que deu o melhor de si a mobilizar a equipa. A saída de Tiago Oliveira ocorre numa altura sensível, com a aproximação da fase de incêndios em Portugal. Diz acreditar que a sua saída não vai ter impacto, uma vez que a equipa técnica mantém-se no terreno a apoiar a proteção civil. Lembra ainda que 1/4 da equipa está envolvida em trabalhos de apoio, incluindo simulações de incêndios virtuais, para melhorar a capacidade de antecipar a prevenção de incêndios. Tiago Oliveira, engenheiro florestal, tem vindo a alertar para os riscos de o sistema de gestão de incêndios estar preso na armadilha do combate. Sublinhou várias vezes que um fogo pequeno apaga-se com os pés e um grande com a cabeça e não com mais meios aéreos.
14: E foi isso mesmo que Tiago Oliveira disse à Antena 1 na semana passada. O então presidente da AGIF sublinhava a importância da agência para a gestão do conhecimento sobre a floresta. A Agência para a Gestão Integrada de Fogos Rurais foi acusada de não cumprir as metas estabelecidas, mas também não era esse o papel da AGIF, dizia Tiago Oliveira.
17: As metas foram propostas, discutidas e aprovadas pelas entidades todas e o documento foi aprovado em relação ao Conselho de Ministros. E é um guião de trabalho, aquilo não está escrito na pedra. Podemos adaptar, mas temos que discutir os resultados que estamos a conseguir, se não estamos a atingir, o que é necessário para os atingir. Porque a comunidade técnica e institucional acredita que aquele é o caminho. Se os recursos são mais à esquerda, são mais à direita, a gente tem que atingir aquilo. Agora, como é que lá chegamos? Isso é uma decisão mais política. Relativamente ao trabalho da agência, nós esforçámos-nos muito para garantir esta atração. Depois, com o Covid e com a guerra da Ucrânia, e também com os sucessos que fomos tendo de reduzir o número de incêndios, também se perdeu um bocadinho a importância da pressão. A memória de 2017 foi passando e é necessário reativar isto neste contexto político diferente, mas com outra energia e com outra força.
14: Tiago Oliveira, que agora deixa a presidência da AGIF, a Antena 1 já contactou o governo sobre o sucessor. A AGIF está sob a tutela do Ministério da Agricultura, que para já não adianta informações sobre este tema. Operação Marquês com o Estado no Banco dos Reis. O julgamento começou hoje. O procurador Rosário Teixeira voltou a negar esta tarde ter sido responsável por fugas de informação no processo. A sessão da tarde do julgamento da ação administrativa de José Sócrates contra o Estado começou no mesmo tom da manhã, com o procurador a negar as acusações do antigo primeiro-ministro José Sócrates. Sandra Henriques.
18: O procurador Rosário Teixeira, que liderou a investigação a José Sócrates na Operação Marquês, negou de novo esta tarde que tenha sido responsável por fugas de informação no processo Operação Marquês. Quando a sessão foi retomada depois de almoço, a juíza admitiu o incidente que contradita levantado pela defesa de José Sócrates e leu várias páginas do livro O Tribunal dos Poderosos, do jornalista António José Vilela, em que era referido que Rosário Teixeira recebeu a jornalista Felícia Cabrita no DCIAP, o Departamento Central de Investigação e Ação Penal, em 2014. O procurador que representa o Estado neste processo administrativo ainda tentou impedir, na medida em que argumentava que o livro é uma obra literária romanceada, que não trata factos, à semelhança de outros livros sobre o tema. No entanto, a juíza aceitou que o livro fosse parte do processo e chamou à sala o procurador Rosário Teixeira para que ouvisse a leitura de várias páginas, como era pedido pela defesa de José Sócrates. Rosário Teixeira pôde falar de novo no final e negou que tivesse sido a origem das fugas de informação.
14: O procurador Rosário Teixeira liderou a investigação a José Sócrates na Operação Marquês. Uma tradição de que muitos já se esqueceram ou que se mantém viva em muitos municípios onde é feriado. O Dia da Espiga assinala-se esta quinta-feira e a repórter Arlinda Brandão encontrou à venda nas ruas de Lisboa ramos de papoilas, malmequeres, oliveira e uma espiga, claro.
19: Olá, bom dia.
20: Bom dia.
19: Um raminho
20: aqui,
19: é 3,5. Olha aqui, tão bonito. Só que a pampoela é que cai. É um, quer?
0: No meio de Lisboa, junto à porta do Hospital Egas Meniz, Lourdes tem três alguidares cheios de ramos de espiga para vender, com oliveira, papoilas, malmequeres brancos e amarelos.
3: É assim, a oliveira é o azeite, para termos azeitinho para todo o ano. O trigo é o pão. O malmequer branco é a paz. E o malmequer amarelo é a alegria. E é, tiramos o velho, temos o novo atrás da porta. Deixa estar todo o ano. Para o ano, volta-se a pôr outro novo.
0: João gosta de comprar o ramo da espiga.
19: Tradição de família, dos nossos pais. Para ter aquilo que se fala que isto tem, saúde, alimento. Vende-se tudo hoje.
3: Deus quiser. É. Deus sabe mais história. Todos os anos tenho vendido sempre 200 modos. É uma vez no ano, é para mantermos a tradição.
0: Uma tradição que também está junto à estação do Cais do Sodré, onde Paulo costuma estar a vender todos os anos.
19: Olha, graças a Deus está a correr bem. Toda a gente compra. Eu já tenho clientes há muitos anos aqui. Chegam, levam 8, 10, 12, 15 ramos, é conforme...
20: E não se queixam as pessoas que está caro? 3,5 euros, não é?
19: Está tudo muito mais caro.
0: Na azáfama da cidade, no entra e sai dos transportes, Irmelinda está a comprar o raminho que acha que está caro, mas lá se conforma.
21: Que remédio não tenham de ir apanhar? Olha, na minha terra, por exemplo, ali na zona de Leiria, íamos apanhar e hoje é feriado.
0: Paga-se para se manter a tradição num dia onde a cor do ramo da espiga ilumina a cidade.
14: Uma tradição que para alguns ainda é o que era. Carina, já tens um ramo da espiga?
22: Já tenho a minha preparada, até porque o meu pai, todos os anos, apanha todos estes componentes da espiga para me oferecer e todos os anos eu mudo a espiga para a nova. Portanto, a minha já está à minha espera também. Edição das 4 na Antena 1 com Susana Barros, um simultâneo com a RTP Mundo. 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Três minutos depois das 4, olhamos para o trânsito, como sempre, com o nosso Paulo Galvão. Olá, Paulo, boa tarde.
23: Olá, Carina Jorge, boa tarde para ti. Esta hora estamos na região de Lisboa com uma tarde aparentemente tranquila, a segunda circular apenas lenta nos dois sentidos, entre o Terminal 2 do aeroporto e as Torres de Lisboa. Evitar no interior da cidade a Avenida João 21, a A5 está lenta na descida de Monsanto para as Amoreiras, a Ponte 25 de Abril está a acumular na Avenida da Ponte de Lisboa para Almada. No Alentejo há esta hora um acidente na Estrada Nacional 256, na Vendinha, ligação de Reguengos, Monsaraz, Évora, com o trânsito condicionado. Mais a norte, na cidade do Porto, há trânsito compacto para entrar no Porto pela Ponta Rábida, entre a zona do Tabuleiro e a saída para o Nó de Francos. Trânsito parado também para quem vem de Matosinhos para o Porto, junto ao Nó da A4. Subida do Dragão para a A3 também, com o habitual na via de cintura interna. E a A43, com trabalhos em Gondomar e com filas para quem vem da região do Porto, da zona do Porto.
22: E até às 8, a linha verde está então disponível, é o 821-0101, nacional e gratuita também. 821-0101, faça boa viagem.
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3: Antes de seguir para o Parlamento, a proposta do Governo para a revisão das leis do trabalho vai ser aprovada amanhã em Conselho de Ministros.
5: O Primeiro-Ministro disse contar com a disponibilidade do Chega e do PS.
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1: 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Enfim.
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1: Sim.
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2: E hoje está muito bem preparada também esta emissão do programa da tarde. Já de seguida, com a Susana Barros, vamos falar da Operação Marquês, mas desta vez de outra forma.
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2: Onde quer que esteja, boa tarde. Susana, vamos lá então falar sobre a Operação Marquês, desta vez de forma diferente. Agora, quem está no banco dos réus é o Estado.
5: Porque enquanto o julgamento da Operação Marquês marca passo, o dia de hoje fica marcado pelo arranque de outro julgamento que resulta de uma ação interposta por José Sócrates contra o Estado português em 2017, a propósito deste caso. 9 anos depois, o Tribunal Administrativo de Lisboa começou a julgar esta ação do Primeiro-Ministro relacionada com a violação dos prazos máximos legais do inquérito da Operação Marquês e também com violações do segredo de justiça. A jornalista Sandra Henriques diz-nos agora o que se tem passado em tribunal nas últimas horas.
13: José Sócrates queixou-se de fugas ao segredo de justiça vindas do Ministério Público, do procurador Rosário Teixeira e do juiz Carlos Alexandre. José Sócrates deu um exemplo. Quando foi contratado por uma empresa de comunicações luxemburguesa, foi ao banco entregar no balcão o contrato de trabalho e esse contrato acabou por ser divulgado por uma televisão. O banco garantiu que não divulgou o contrato e José Sócrates acredita que quem o fez foi o procurador Rosário Teixeira. Ao longo de quase uma hora em que esteve a responder às perguntas da juíza esta manhã e aos pedidos de esclarecimento do advogado que o representa, Filipe Batista, e do procurador do Ministério Público, José Sócrates disse ter sido alvo, desde que foi detido, de uma campanha de difamação e apontou vários exemplos de violação do segredo de justiça. Disse que essa situação lhe causou danos à atividade profissional e sofreu angústia, frustração e ansiedade porque o procurador Rosário Teixeira e o juiz Carlos Alexandre atuaram, nas palavras de José Sócrates, para prolongar o inquérito para que as ações de difamação nos jornais funcionassem e, no fim, houvesse presunção de culpabilidade. José Sócrates disse ainda que todos os dias, entre 2015 e 2017, havia notícias mais amalucadas do que as anteriores. À saída do tribunal, na pausa para almoço, José Sócrates insistiu nas críticas ao procurador Rosário Teixeira.
14: Se um procurador diz que não fala com jornalistas e fala. Ele próprio declarou num processo, bem descrito no livro, que falou com uma jornalista. mais concretamente uma jornalista que se chama Felícia Gabrita. Diz, aliás, que falou com ela, que trocou impressões sobre a investigação ao processo Marquês. Diz que ela se comprometeu a não divulgar nada da investigação do processo. Diz que ficou com a convicção que ela já sabia algumas coisas, mas que não iria prejudicar a investigação. E depois diz até que a senhora jornalista tinha ido lá ao auxiliar várias vezes entregar documentação sobre a minha família. Quer dizer, o senhor procurador veio para aqui contar uma história que ninguém acredita.
13: O livro de que fala José Sócrates é O Tribunal dos Poderosos, do jornalista António José Vilela, em que é feita menção à jornalista Felícia Cabrita.
14: A investigação da jornalista é apenas receber as informações que o Ministério Público lhe dava. E mais, e diz também que a jornalista ia várias vezes ao TCAP entregar a documentação da família do engenheiro Sócrates. Bom, quero saber que documentos é que ela entregou. Onde é que estão esses documentos? Está nos autos? Não. E olha, o senhor procurador é preciso não ter o mínimo pudor para vir aqui depois da auditoria ao TCAP dizer que ele é o responsável por 42% dos processos, o que em si é já um abuso. Poder.
13: Já o procurador Rosário Teixeira disse em tribunal esta manhã que não foi a origem das fugas de informação em segredo de justiça no processo Operação Marquês. Confrontado pelo advogado José Sócrates com notícias sobre o caso, Rosário Teixeira disse que as notícias são trabalho de investigação dos próprios jornalistas, sendo que antes da acusação havia 8 jornalistas que se tinham constituído como assistentes e por isso tinham acesso a informações do processo. Para além de que houve 25 recursos na fase de inquérito e os advogados dos arguídos iam também tendo acesso a informações. À saída do tribunal, Rosário Teixeira garantiu estar tranquilo e não quis comentar o incidente que contradita, levantado poucos minutos antes pela defesa de José Sócrates, que pediu para ser usado no processo o livro do jornalista António José Vilela ao Tribunal dos Poderosos, em que era referido que o procurador Rosário Teixeira recebeu no TCAP, o Departamento Central de Investigação e Ação Penal, em 2014, a jornalista Felícia Cabrita. Ouvido esta tarde pelos jornalistas, Rosário Teixeira não quis comentar.
15: Não tenho nada a comentar.
16: Mas sobre este incidente, como é que viu esta questão que foi levantada?
15: Nada a comentar. É normal. Como perfeitamente.
13: Quando a sessão foi retomada depois de almoço, a juíza admitiu o incidente que contradita, levantado pela defesa de José Sócrates, e leu várias páginas do livro O Tribunal dos Poderosos, do jornalista António José Vilela. O procurador que representa o Estado neste processo administrativo ainda tentou impedir, na medida em que argumentava que o livro é uma obra literária romanceada, que não trata factos à semelhança de outros livros sobre o tema. No entanto, a juíza aceitou que o livro fosse parte do processo e chamou à sala ao procurador Rosário Teixeira para que ouvisse a leitura de várias páginas, como era pedido pela defesa de José Sócrates. Rosário Teixeira pôde falar de novo no final e negou que tivesse sido a origem das fugas de informação.
5: Sandra Henriques, ela que tem acompanhado o julgamento da Operação Marquês e agora desta nova ação de José Sócrates contra o Estado português. No primeiro dia deste novo julgamento, no primeiro dia marcado pelo Triângulo Política, Justiça e Média. 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

0: Produzismo na voz. Já vamos conversar contigo daqui a pouco para olharmos para essa altura. Antes disso, olhamos também para o trânsito com o Paulo Galvão, porque a esta hora, acredito, as coisas já estão um pouquinho mais complicadas, ou não?
1: Sim, apesar de hoje ser um dia especial, há feriado em alguns municípios aqui à volta de Lisboa e, portanto, haverá menos movimento na estrada nesta tarde de quinta-feira. Ainda assim, temos trânsito compacto na Estrada Nacional 9 para a reta do Ramalhão. Há uma ocorrência, o trânsito está demorado. A A16 nesta zona de Sintra, à chegada ao IC19 também tem filas a partir da área de serviço. O trânsito compacto na ligação do Tacos Parque ao IC19, com uma ocorrência, um acidente na rotunda aérea e com filas ali à chegada ao Cacém. Há também trânsito compacto na segunda circular entre o Estádio da Luz e o Terminal 2 do aeroporto, nos dois sentidos. No Norte de Sacavém também há filas para entrar na Cril, o mesmo no final do eixo Norte-Sul, com trânsito lento para a zona do túnel do Grilo. Para a Ponte 25 de Abril, trânsito no para-arranca de Campolide para o Tabuleiro. Não há demora no acesso de Alcântara para chegar à Almada e, portanto, é uma boa alternativa. A Ponte Vasco da Gama também não tem dificuldades. Atenção ao IC3, Estrada Nacional 118, está parada junto ao Campo de Tiro com um acidente que deixa filas mais longas para quem vem de Alcochete. É uma zona a evitar. Mais a norte, a região do Porto, com uma tarde para já tranquila, o habitual na subida do Dragão para a A3 na VCI, também entre o Tabuleiro da Ponta Rábida e a saída para Francos. A A28 também com o habitual de Matosinhos para o Porto, no para-arranca, entre o nó da A4 e a VCI, e há trabalhos na A43, à chegada a Gondomar, filas para quem vem da zona do Porto.
0: 821-0101, linha verde para o trânsito, está disponível até às 8 da noite. Faça boa viagem com a Antena 1. Viajamos também até ao dia de amanhã, uma sexta-feira que começa cinzenta no norte e centro, com aguaceiros fracos. A tarde promete menos nuvens, mas há também uma pequena descida da temperatura máxima. Vento forte no litoral e nas terras altas. Vamos lá à ronda habitual. 13 graus de máxima amanhã na Guarda, 15 em Viseu, 17 no Porto, 18 em Viana do Castelo, Vila Real, Aveiro, Leiria e Porto Alegre, 19 em Bragança e Coimbra, 20 em Castelo Branco, Lisboa e Setúbal, 21 em Braga e Santarém, 22 em Évora e Beja. Faro chega aos 25 graus.
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3: São mais de 50 alterações ao projeto inicial e 12 delas são propostas pela UGT. Eis o que sublinha a Ministra do Trabalho sobre a proposta de lei do Governo que foi hoje aprovada em Conselho de Ministros sobre a reforma laboral. Em conferência de imprensa, a Ministra Rosário Palma Ramalho explicou que a proposta de lei de reforma laboral hoje aprovada em Conselho de Ministros teve como ponto de partida o anteprojeto inicial apresentado pelo Governo em julho, mas introduz mais de 50 alterações ao documento inicial e que resultam do processo negocial ao longo dos últimos 9 meses. O documento passa assim agora para a Assembleia da República, depois de ter sido chumbado em sede de concertação social. Precisamente para discutir este dossiê, o secretário-geral do Partido Socialista passou esta tarde pelo gabinete do Primeiro-Ministro, em São Bento. Já esta manhã, José Luís Carneiro avisava para a dificuldade em aprovar as alterações à Lei do Trabalho. O líder socialista acusava na altura o chefe de governo de ser insensível nesta matéria. O procurador Jorge Rosário Teixeira admitiu hoje que, afinal, poderá ter falado com uma jornalista antes da detenção do antigo primeiro-ministro José Sócrates em 2014, mas insistiu que não partilhou o que a investigação pretendia fazer. Não houve nenhuma iniciativa nossa em falar com uma senhora jornalista. Terá tentado confirmar a existência de um processo, disse o procurador, que liderou a investigação ao chefe de governo entre 2005 e 2011. A Unidade Local de Saúde do Algarve foi autorizada pelo governo a contratar 117 médicos especialistas, número que classificou como histórico, um recorde no que respeita a vagas atribuídas à região algarvia. A contratação foi autorizada num despacho conjunto dos Ministérios da Saúde e das Finanças e vai permitir reforçar a capacidade de resposta dos serviços serviços de saúde algarvios que têm carências significativas de profissionais em várias especialidades. É pelo menos esse o destaque feito pela esta unidade do Algarve. Israel vai processar de forma judicial os

0: jornal norte-americano New York Times, isto depois da publicação de um artigo que denuncia abusos sexuais generalizados contra detidos palestinianos. O anúncio é feito pelo gabinete do primeiro-ministro Benjamin Netanyahu. O primeiro-ministro e também o chefe da diplomacia de Israel deram instruções para instaurar uma ação por difamação contra o de New York Times, disseram os respectivos gabinetes num comunicado conjunto citado pela agência de informação France Press.
1: A informação regressa às 5 em ponto. Começamos esta síntese do desporto em duas rodas, até porque está a terminar a sexta etapa do Giro de Itália. Carlos Rui Abreu.
2: Está nos últimos 2,5 km. O pelotão segue compacto já na malha urbana de Nápoles, o que quer dizer que o ciclista português Afonso Eulálio não vai perder a camisola rosa nesta etapa, nesta sexta etapa, depois de ontem a ter conquistado a liderança da volta à Itália. Uma etapa com 142 km. Durante vários quilómetros houve 4 corredores em fuga, mas também que nunca colocaram em perigo a liderança do corredor da Bahrein Victorious. Vamos, na síntese das 5h30, atualizar todas as contas do Giro de Itália. No futebol, o Benfica continua a preparar no Seixal o jogo de sábado, no Estoril, naquele que pode ser o último do José Mourinho no banco das Águias. As últimas declarações de Florentino Pérez e as notícias que chegam de Espanha apontam para o regresso a Madrid, mas esse tema só será público após o fecho da Liga Portuguesa. Para o banco das Águias, um dos desejados é Marco Silva, que está em fim de contrato com o Fulham. O treinador português foi aposta no Estoril, presidida à época por Tiago Ribeiro, que aqui na Rádio Pública garante que Marco Silva está preparado para um desafio da dimensão do Benfica.
3: Evidentemente que isso tem que esperar o que vai acontecer, mas o Marco está pronto para assumir uma equipa grande aqui em Portugal ou em outro lugar qualquer, na própria Premier League também, onde já também foi especulado para grandes equipas de lá. Então acho que esse momento há de chegar, mas quanto ao Benfica, ainda é uma situação prematura, né? Acho que não vale a pena da minha parte comentar esse momento político especial que o Benfica vive, é uma questão interna, e o Mr. Zamorim tem uma zona de contrato e é uma, enfim, pessoa que dispensa comentários, né, pelo seu trajeto. Por isso, acho que ainda um pouco de especulação, mas óbvio, o Marco estaria preparado.
2: Benfica, que joga no Estoril à espera de um desaire do Sporting. Leões, que recebem o Gil Vicente, ainda à espera de chegar ao quinto lugar. Fresneda, De Bast, Ullmann, João Simões e Nuno Santos estão no lote de lesionados, enquanto Diomande, por castigo, vai falhar o desafio. Ambos os jogos estão marcados para as 8h30 da noite do próximo sábado. No basquetebol, Sporting e Futebol Clube do Porto podem carimbar hoje o apuramento para as meias finais. Leões e Dragões estão em vantagem nas respectivas eliminatórias. Às 9h30 da noite jogam-se o Jogueira Sporting e o imortal Futebol Clube do Porto. Nas meias finais já está o Benfica, que ontem eliminou o Sporting de Braga. O Oliveirense e o Ovarense vão ter de jogar o terceiro jogo para decidir quem avança na prova. Também no basquetebol, mas no feminino, hoje vamos ficar a conhecer as novas campeãs nacionais. Quinta dos Lombos e Benfica defrontam-se em Carcavelos a partir das 8h30 no decisivo jogo 5 da final. Fecho com ténis e com uma notícia de última hora. Jaime Faria acaba de vencer o jogo dos quartos de final frente ao chequio Brunelik por 2-1, com os 7-6 e 6-2 para o português, vencendo um por no tie-break, e acabou por perder um para Bruno Klick por 6-1. O Jaime Faria está nas meias finais do Challenger do Eiras 4.
1: As principais notícias do desporto na RTP Antena 1 e também na RTP Mundo, com Carlos Rui Abreu, e em permanência em desporto.rtp.pt. Está na hora de mais um Escolhidas a Dedo.
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1: Continuamos na companhia da apresentadora da RTP, Sílvia Alberto. O desafio de hoje é uma canção para as crianças adormecerem.
5: Uma canção para as crianças adormecerem. Se precisarem de referências, eu posso dar outras, eu tenho dezenas, mas em Powerplay tem estado sempre, de tempos em tempos, volta à nossa playlist o Javier Rudd, que é um dos meus artistas da atualidade favoritos, pela mensagem que as canções dele sempre traduzem, e eu acho que esta é doce, é a Stony Creek. E se ainda não conhecem, aconselho muito. Eu acho que este álbum dele é muito especial. É onde está esta canção, é onde estão outras que já são alguns dos ex-libris do Javier Rudd. Boa escuta e não adormeçam.

0: Stony Creek, de Javier Rudd, é a escolha de Silvio Alberto para uma canção para as crianças adormecerem e, de facto, bem embalados, certamente. Amanhã fechamos a semana de mais um Escolhidas a Dedo. Curiosos para conhecer? É amanhã.
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0: Já a seguir os 40 anos do lançamento de Invisible Touch dos Genesis.
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0: Está então na hora de abrirmos as portas do nosso anfiteatro aqui no programa da tarde, hoje com uma celebração musical com o Herberto Quaresma. Herberto.
7: Isso aqui quis dizer uma celebridade.
0: Também pode ser uma celebridade. Olá,
7: viva.
0: Bem-vindo.
7: Boa tarde a todos.
0: Olá, boa tarde. Vamos falar de 40 anos de Invisible Touch dos Genesis, que aliás já estamos a ouvir aqui em fundo. Eu tinha acabado de nascer, mas tu já eras um adolescente nesta altura.
7: É bem verdade, um adolescente sem acne, que aos 15 anos já comprava muitos discos, entre eles este que hoje celebramos e damos os parabéns a você, a Invisible Touch dos Genesis. Era uma vez uma banda que editou uma série de discos que figuram certamente entre os melhores discos da história do rock progressivo. Os Genesis tiveram um êxito colossal no final dos anos 70 e inícios dos anos 80, não apenas na Inglaterra, mas no mundo inteiro. Era uma banda com um líder muito carismático, o Peter Gabriel, e por um baterista que haveria de ficar com a banda mais tarde, já em meados dos anos 80, o Phil Collins.
0: Não conhecemos esse senhor, nada de todo.
7: Nada, nada, nada. E depois houve ali uma saída gradual de uma série de membros. O Peter Gabriel acabou por começar uma carreira a solo. Um ano antes deste Invisible Touch que ouvimos em fundo, o Peter Gabriel lançou uma canção extraordinária, uma das melhores dos 80s, que é o Sledgehammer, muitos lembram-se. E depois, basicamente, Peter Gabriel tomou conta das operações. E o resultado, bem, o resultado divide opiniões. São muitos mais aqueles que dizem que os Genesis não são mais os mesmos com o Peter Gabriel, com o Phil Collins. E realmente este disco, o Invisible Touch, representa esse ponto de viragem para uma, depois de uma trajetória mais progressiva, a abertura a uma aventura na produção de canções muito mais voltadas para a música pop. E com isso, um sucesso estrondoso, não apenas nos tops, mas também no processo da comunicação do mundo da classe de 80. Ou seja, anúncios nas televisões, sucessos comerciais. Toda a gente queria a música de Phil Collins e destes Genesis, que na sua essência se abriam então às tendências da época. Aquilo que as pessoas hoje dizem que foi uma moda passageira, no meu entender, não. É um disco, como tantos outros cromos da classe de 80, é um disco obrigatório. E eu recordo desse disco que tinha 8 canções, seis delas foram editadas em single, não é? É um álbum que vendeu 15 mil cópias, foi número 1 no top britânico, número 3 no top americano, 6 discos de platina para este Invisible Touch, andou em turnê durante 2 anos.
0: Foi Against All Odds, portanto, deixa-me fazer a piada, desculpa.
7: Sim, Against All Odds. Na verdade foi na esteira de por exemplo, do Sussudio e outros êxitos do Phil Collins. Sim. Os insuportáveis baladas, muitos certamente não se revêem nisso, mas este álbum é feito sobretudo de refrões marcantes, uma produção elegante, muito objetiva. Era um disco de canções para um êxito que se procurava e foi garantido. A percussão muito eletrónica, adornada aqui assim por sintetizadores que eram então muito populares na produção da música dos anos 80, em especial naquele período entre 84 e 86, quer dizer, podem achar mais ou menos piroso, mas a verdade é que a música era invadida pelas máquinas de...
0: Nós sabemos que ritmos. É uma música dos anos 80 justamente por causa disso.
7: Exatamente, até o grande Bob Dylan experimentou usar a eletrónica num álbum incrível chamado um álbum que não esqueço, que é o Empire Burlesque. A pop mainstream daquele tempo tem aqui um excelente exemplo de uma receita de sucesso na esteira de uma história muito boa que os Genesis tinham. Todos certamente se recordam de um álbum chamado The Lamb Lies Down on Broadway, um disco extraordinário, super importante na história da cultura pop dos anos 70, mas aqui assim Peter Gabriel dominava, e dominava como poucos dominaram a segunda metade dos anos 80. Os tempos eram então muito mais focados na procura do êxito e não de um álbum de discos conceptuais. Portanto, Invisible Touch é um disco que fica na história, e por isso, pelo sucesso, pelo papel importante que foi na transição dos Genesis, mas este disco, na minha opinião, é bem mais um disco de Phil Collins do que os Genesis, que depois descobri mais tarde, porque o adolescente Herberto, na altura, estava mais preocupado em... Para já, não estava nada preocupado. Eu só queria era consumir eletrónicas, claro, e qualquer coisa que me fizesse feliz e que me transportasse para um som que eu achava que já era o som do futuro. Uhum. Não era? Os craft, tudo que seriam eletrónicas. Portanto, redescobri a carreira dos Genesis mais tarde. Invisible Touch é um disco que se provou muito bem sucedido, em especial nesse retrato que os 80s propunham, nessa transição que foi sair de um período fundamental no ganhar de um espaço associado ao rock progressivo, que talvez fosse mais pretencioso, juntando uma série de derivados do rock do final dos anos 70 para um som claramente bem sucedido, cheio de marcas que anunciavam a chegada de um tempo novo. Invisible Touch, parabéns a você. É um disco com o qual andei debaixo do braço muitas vezes na escola, sem grandes vergonhas. Nem se pode chamar um guilty pleasure. Porque...
0: Qual quê? Nem pensar. Faz parte da história, não é?
7: E é um disco que eu recordo, eu aqui na lista das canções...
0: Diz-me uma, tens de ser rápido.
7: Eu digo, já achas. Invisible Touch, Land of Confusion, Tonight, Tonight, Tonight, Into Deep, era uma balada incrível. E depois, Throwing All the Way, que é uma canção que aparece no videoclipe com imagens ou com bonecos de Thatcher, Reagan e Gorbachev. Portanto, era a cultura pop a existir em plena década de 80, e aqui está um exemplo de como um disco ainda traz memória.
0: Herberto Quaresma a trazer memórias ao programa da tarde neste anfiteatro de hoje. Obrigada, Herberto, por...
7: Obrigado.
0: Este bocadinho. Daqui a pouco continuamos a celebrar os Genesis na Liga dos Quarentões.
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0: Antes, vamos a Cannes.
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0: Com o nosso correspondente Tiago Alves. Olá, Tiago. Sei que hoje nos queres falar dos primeiros filmes apresentados em competição e que são de realizadoras e com narrativas femininas.
9: Olá, boa tarde. Koji Fukada apresentou na competição há alguns dias em Nagi, estudo minucioso sobre o processo artístico e a vida rural no Japão contemporâneo. A narrativa acompanha uma escultora e uma amiga que aceita ser modelo durante uns dias. Fukada explora a colaboração entre artista e modelo, aborda de forma subtil temas de identidade e o peso das tradições patriarcais. É um filme sensível, destaca-se o naturalismo desta obra e a profundidade com que é retratada a ligação das personagens na pequena localidade japonesa de Nagi. Em paralelo, a realizadora francesa Charline Bourgeois-Taquet estreou-se também na competição principal com A Vida de uma Mulher. É protagonizado pela sempre excelente Léa Drucker, que interpreta uma cirurgiã prestigiada francesa, atravessa uma crise existencial profissional aos 50 55 anos. A rotina é alterada quando ela conhece uma escritora, o que desencadeia uma relação de proximidade, amor e autodescoberta. Um filme deste tempo sobre as relações emocionais de pessoas adultas, ocupadas, que colocam a vida pessoal em segundo plano.
0: E também podemos falar de Gillian Anderson.
9: A atriz Gillian Anderson, dos Chefes Secretos, ressurge numa comédia exagerada e repleta de sangue, que foi exibida no Ansar Tarragar, secção paralela do festival, e é um dos filmes, seguramente, deste festival e do ano. Sexo e Morte Adolescente no Campo de Férias Miasa acompanha uma cineasta queer que quer produzir um novo filme a partir de uma franquia de terror popular nos anos 80 e fica obcecada em encontrar a atriz que interpretou a última rapariga que morreu no primeiro filme desta saga e que é, justamente, muitos anos mais tarde, mais velha, a personagem interpretada por Gillian Anderson. É um filme de género slash muito gráfico, com uma perspectiva queer que revê uma série de códigos sobre identidade, misoginia e preconceito em filmes de terror. É intenso do ponto de vista psicológico e sexual. Muito inteligente, é um clássico instantâneo para sessões da meia-noite, vai ser um dos filmes do ano para quem gosta de bom cinema de terror como nos anos 80, e para o público mais novo que está disponível para descobrir narrativas diferentes e mais clássicas.
0: Nós regressamos então a ti amanhã para mais um Diário de Cannes, que estamos a acompanhar esta 79ª edição do Festival de Cinema mais icónico e histórico também da história do cinema. Amanhã no programa da tarde, à mesma hora, há mais.

0: Agora a viagem leva-nos ao trânsito com o Paulo Galvão.
1: Que está parado na Estrada Nacional 118, IC3, um acidente com um pesado e um ligeiro, junto ao campo de tiro, a deixar tudo parado para quem vem, principalmente para quem vem de Alcochete, mas também há filas no sentido inverso. Quem puder deve evitar esta zona e optar pela ponte Vasco da Gama e pela ponte Machal Carmona e Vila Franca de Xira, para quem quer chegar à zona do Porto Alto. Temos esta hora filas para a ponte 25 de Abril, de Campolide para o Tabuleiro. Os acessos já estão a ficar mais preenchidos. A segunda circular no Pararranque, entre as Torres de Lisboa e o Terminal 2 no aeroporto, nos dois sentidos. Evitar a Avenida João 21 no interior da cidade. Também muito movimento na zona de acesso ao Eixo Norte-Sul, para quem está na Avenida das Forças Armadas. Também com a Avenida de Berna preenchida para a Praça de Espanha. E IC19 lento, de Alfragide para a reta dos comandos da Amadora. Na região do Porto há um acidente na VCI, no sentido Arrábida Freixo, com um pesado e com um ligeiro. Estão a ocupar a via mais à direita, à chegada à Boa Vista, e há filas para quem vem de Gaia para o Porto no final da A1. A subida do Dragão está também no Pararranque, a partir de Bonjoia até à saída para Braga, no sentido inverso entre o Amial e a saída para a A3. A A3 a partir da Circunvalação em direção à VCI, à Avenida AEP, com filas para quem vem do Porto para Matosinhos, mas também no sentido contrário, a partir da Rotunda AEP.
0: E para dar e receber informações sobre o trânsito, já sabe que pode contar com a linha verde nacional gratuita 821-0101. Está disponível até às 8. E está na hora, hoje já sabemos qual é a entrada nesta Liga dos Quarentões. Regressamos a 86 para celebrar os Genesis.
2: Maio 1986.
3: A canção de hoje nasce de um riff tocado quase por acaso num ensaio. O guitarrista de nome Michael John começou a dedilhar e, do outro lado, o vocalista do grupo reagiu por instinto e cantou "Ela parece ter esse toque invisível". Em 1986, aquele grupo já tinha feito a travessia do rock teatral e progressivo para um formato direto e pop, e o álbum desse ano selou a mudança. Perderam puristas, é certo, mas ganharam o mundo. No centro estava um novo líder, baterista, cantor, compositor e estrela pop, que já tinha 4 números 1 a solo. Mesmo assim, ele recusou acabar com a banda. Uma banda, dizia, é uma família. Há equipas, há famílias com hipotecas, não se sai sem mais nem menos. Há muita gente que come e vive pelo facto de existirmos. A letra fala de fascínio e perigo. Uma mulher magnética, quase sinistra, que dominava o jogo do desejo. Ele sabe que é arriscado, mas ainda assim não resiste. Na letra, o vocalista admitiu ecos da primeira mulher, Andrea, e de outras paixões que lhe entraram na pele. Uma canção doce à superfície, mas que por dentro tem tensão e vulnerabilidade. Um tema dançável tornou-se o único número 1 da banda nos Estados Unidos, entre 17 entradas no Top 40. Só esta chegou ao topo. Foi também número 1 na Austrália. No Reino Unido, ficou-se pelo número 15. No top europeu, considerando as vendas em todos os mercados, atingiu o 8º lugar. Uma curiosidade, semanas depois de liderar nos Estados Unidos, este tema foi destronado por Sledgehammer de Peter Gabriel, que tinha sido o anterior líder e vocalista do grupo. A música nascida de um riff casual de Mike Rutherford e com a letra de Phil Collins. 40 anos depois, entra para ficar sempre bem visível no Museu da Liga. Os Genesis com Invisible Touch.

0: Os 40 anos deste toque invisível, mas mágico, dos Genesis com Invisible Touch, celebrados hoje no programa da tarde, também aqui na Liga dos Quarentões, do Jorge Alexandre Lopes, e que regressa também amanhã à mesma hora para fechar a semana. Amanhã a semana também fecha com um dia um pouco mais cinzento, no início do dia, pelo menos, no norte e centro, com aguaceiros fracos previstos. A tarde promete menos nuvens, mas traz também uma pequena descida da temperatura e vento forte no litoral e nas terras altas. Máximas para amanhã: 13 graus para a Guarda, 15 para Viseu, 17 para o Porto, 18 para Viana do Castelo, Vila Real, Aveiro, Leiria e Porto Alegre, 19 para Bragança e Coimbra, 20 para Castelo Branco, Lisboa e Setúbal, 21 para Braga e Santarém, 22 para Évora e Beja, 25 para Faro.
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0: Cinco horas no continente e na Madeira, 4 nos Açores. A esta hora, no topo da atualidade, Susana.
2: O Governo afirma que a nova proposta de reforma laboral aprovada esta tarde tem 50 alterações em relação ao documento inicial, 12 da UGT. A antiga Ministra do Trabalho do PS, Ana Mendes Godinho, já disse à RTP Antena 1 que quer ler primeiro, mas insiste, o Partido Socialista nunca aprovará uma proposta de retrocesso laboral. O Tribunal de Contas arrasa a nova proposta do Governo para o Tribunal, que prevê acabar com o visto prévio. Fala mesmo em inconstitucionalidades.
0: Em Ponta Delgada, por esta altura, estão 17 graus, no Porto 18, Coimbra e Funchal 19, Lisboa 20, Faro 21. Edição das 5 no programa da tarde com Susana Barros.
2: O Governo aprovou esta tarde a reforma da legislação laboral, que vai seguir nos próximos dias para debate na Assembleia da República. Em conferência de imprensa, a Ministra do Trabalho afirmou que a proposta parte do anteprojeto apresentado há quase um ano, mas tem alterações, entre as quais 12 medidas da UGT. Depois de ter falhado um acordo na concertação social, o Governo avança com a reforma, mantém-se o polémico banco de horas, há um reforço das licenças de parentalidade e aumentam os serviços mínimos nas greves. Estes são alguns dos exemplos de medidas avançadas pela ministra Rosário Palma Ramalho numa conferência de imprensa que durou quase uma hora, acompanhada por Inês Ameixa, aqui em direto. Inês, principais destaques desta conferência de imprensa?
3: Começar por dizer que a reforma laboral, aquela que chega agora ao Parlamento, é baseada no anteprojeto que já tinha sido apresentado pelo Governo em julho do ano passado, mas com essas 50 alterações, entre as quais se contam 12 propostas que foram sugeridas pela Central Sindical UGT, que não, apesar de não ter havido acordo na concertação social, o Governo verte nesta proposta final essas 12 propostas da UGT. Mas, de uma forma geral, mantêm-se várias medidas da proposta inicial do Governo para alterar o Código do Trabalho e destacam-se aqui, por exemplo, o reforço das licenças de parentalidade. O Governo insiste também na questão do banco de horas individual, que foi polémico durante essas negociações com os parceiros sociais, e aqui, no que toca a esse banco de horas individual, a Ministra do Trabalho garante que vai beneficiar tanto o empregador como o trabalhador, porque tem duas salvaguardas.
4: Primeira salvaguarda: este regime de banco de horas por acordo é subsidiário do regime da contratação coletiva. Portanto, esta é mais uma matéria em que as convenções coletivas, se quiserem, podem regular, e se regularem, cai a possibilidade de acordo individual. Isto é uma cautela através dos representantes dos trabalhadores. A segunda baliza é que estabelecemos aqui um limite, um período de referência para este deve haver, de 6 meses.
3: O Governo também propõe um aumento das compensações nos casos de despedimentos coletivos e é também alargada a abrangência dos serviços mínimos em dias de greve. A Ministra Maria do Rosário Palma Ramalho também explicou aqui esta tarde que passa a ser possível as empresas contratarem em outsourcing depois de fazerem um despedimento coletivo, e são também alargados os contratos a termo.
4: Quanto à duração dos contratos de trabalho a termo, estabelece uma duração mínima geral de 1 ano, em vez dos 6 meses anteriores, e uma duração máxima de 3 anos para os contratos a termo certo e 5 anos para os contratos a termo incerto. Portanto, mais um do que, em vez de 2, 4, é 3, 5. Quanto à proibição legal do outsourcing nos 12 meses subsequentes a despedimento coletivo ou despedimento por extinção do posto de trabalho, também é igual ao projeto inicial, portanto é revogada a proibição legal de as empresas recorrerem à prestação de serviços externos depois de fazerem um despedimento coletivo.
3: Algumas das medidas que estão então previstas nesta proposta final, digamos assim, de reforma da legislação laboral, que segue para o Parlamento nos próximos dias, foi o que disse também a Ministra do Trabalho, que diz que o Governo está confiante de que a proposta pode vir a ser aprovada pelos deputados no Parlamento, porque o jogo esse ainda vai a meio.
4: Nós estamos a meio do caminho. Não se pode, nesta fase, já dizer que a reforma é um insucesso, como disse o senhor jornalista. Nós estamos a meio do caminho. Nós só fizemos, digamos assim, nós só jogámos metade do jogo, foi a parte da concertação social. Agora falta a outra metade. Segundo as nossas regras constitucionais, agora vamos fazer o jogo no Parlamento, que é o legislador supremo.
3: E aqui a Ministra pede que os partidos olhem com sentido institucional e sem preconceitos para a reforma que é agora apresentada pelo Governo e que não teve acordo na concertação social. Recorde-se, o Governo procura agora a aprovação de um dos dois partidos que podem ser decisivos, o PS ou o Chega, sendo que a Ministra Susana Barros desvalorizou aqui esta tarde o facto de não ter estado presente nessas reuniões que o Primeiro-Ministro teve, tanto com o líder do Chega, já ontem à tarde, como com o Secretário-Geral do Partido Socialista. Lista hoje mesmo.
2: A reunião de hoje com José Luís Carneiro ainda não são conhecidas as conclusões, mas há pouco a entrevista à jornalista Inês Martins, a antiga ministra socialista do Trabalho, Ana Mendes Godinho, dizia que precisava de ler primeiro a nova proposta do Governo, mas adiantava que o PS não poderia aprovar qualquer proposta que significasse um retrocesso nas leis do trabalho.
1: O PS tem sido muito claro que o PS nunca será a favor de uma contrarreforma de retrocesso do país e de um ataque aos trabalhadores. Naturalmente, o PS neste momento aguarda para conhecer o conteúdo da proposta que não conhecemos. Portanto, é evidente que é preciso conhecer o conteúdo de uma proposta em concreto para o PS poder pronunciar. Eu reitero que é mesmo uma contrarreforma por uma razão simples, porque o que esta proposta faz é riscar todas as conquistas dos últimos anos que se conseguiram no mercado de trabalho em Portugal. E por isso é que eu digo que é uma contrarreforma, que não tem nada de inovador.
2: Pelo lado da CGTP, Tiago Oliveira já afirmou que este pacto laboral é um retrocesso.
5: Todos os partidos na Assembleia da República que pactuarem com um ataque desta dimensão aos trabalhadores, todos os partidos na Assembleia da República permitirem que um documento de profundo retrocesso para quem trabalha, que tem tido da parte dos trabalhadores rejeição, veja a sua validade, a CGTP irá responsabilizar todos esses partidos por aquilo que está a acontecer. Nós não aceitamos que um documento desta dimensão, com todo o seu conteúdo e que teve do mundo do trabalho a sua total rejeição, seja sequer ponderado em algum momento que haja possibilidade qualquer uma da sua aprovação. E, portanto, iremos combatê-lo de todas as formas como temos combatido até aqui.
2: Tiago Oliveira, a CGTP, desafiar os partidos a não aprovarem a nova reforma laboral, a nova proposta aprovada pelo Governo esta tarde, que vai seguir para a Assembleia da República. O Tribunal de Contas arrasa a proposta do Governo que altera a lei do Tribunal. A Presidente diz que a iniciativa fragiliza as finanças públicas e é pouco transparente. Se o visto prévio do Tribunal de Contas passar a ser necessário apenas para verbas superiores a 10 milhões de euros, fica aberta a porta à corrupção, avisa Filipa Urbano Calvão, que admite mesmo a inconstitucionalidade da proposta do Governo. Madalena Salema.
6: Filipa Urbano Galvão diz que a transparência e a fiscalização dos dinheiros públicos ficam em causa, mas aponta também para a inconstitucionalidade da proposta, uma vez que deixa nas mãos do ministro a decisão do Tribunal de Contas de fiscalizar ou não a despesa pública.
7: O poder de definir se o Tribunal de Contas pode ou não controlar e pode ou não depois, consequentemente, também julgar a despesa pública, estamos, na verdade, a violar o princípio básico da nossa Constituição, que é a de reserva de lei das matérias relativas à competência dos tribunais. E, portanto, esta solução do Governo é que é verdadeiramente inconstitucional.
6: Alerta que se o Tribunal não fiscalizar, por exemplo, fundos europeus, é natural que o incumprimento aumente, mas há ainda outra consequência.
7: Os vazios de escrutínio independente da utilização de dinheiros públicos, que esta proposta de lei cria, poderem gerar um maior espaço para corrupção ou para ilegalidades em geral na utilização dos dinheiros públicos.
6: A título de exemplo, lembra que em 2025 o Tribunal acompanhou a execução de 13 mil milhões de euros.
7: E desses cerca de valor superior a mais de 13 mil milhões de euros, encontramos aproximadamente, se não me falha a memória, 50%, cerca de 50% de ilegalidades e irregularidades financeiras.
6: Com as mudanças em curso, a fiscalização vai cair a pique.
7: À luz da proposta de lei, isto significa controlar dos 13 mil milhões apenas 5 mil milhões.
6: A juíza presidente afirma que se está a desmontar e fragilizar as finanças públicas do país.
2: As declarações de Filipa Urbano Galvão, a presidente do Tribunal de Contas, sobre a proposta do Governo para alterar a lei do Tribunal. O ministro da Presidência garante que nada tem a ver com a investigação criminal ao cunhado. O empresário Ricardo Leitão Machado foi hoje alvo de buscas por suspeitas de corrupção relacionadas com concursos públicos para a contratação de helicópteros para o combate aos incêndios. Em nota enviada à agência Lusa, o gabinete de António Leitão Amaro afirma que é inadmissível culpar alguém por relações familiares. Ana Fernandes Silva.
8: O ministro da Presidência reitera que não tem qualquer envolvimento ou relação com a investigação que envolve o cunhado. Em resposta à Lusa, o gabinete de António Leitão Amaro esclarece ainda que o ministro não teve qualquer intervenção em procedimentos de contratação pública de helicópteros e considera inadmissível atribuir culpas a alguém tendo em conta as relações familiares. O gabinete reforça que são caluniosas as associações da imagem ou do nome do ministro em notícias de uma investigação relativamente à qual ele não tem qualquer envolvimento. A Polícia Judiciária realizou esta manhã buscas por suspeitas de corrupção relacionadas com os concursos públicos para a aquisição de helicópteros para o combate aos incêndios rurais. Ricardo Leitão Machado é o principal alvo das diligências.
2: Esta manhã decorreram buscas em vários locais, incluindo em casa do cunhado do ministro António Leitão Amaro, que disse assim, numa nota enviada à agência Lusa, que nada tem a ver com esta investigação.
0: Edição das 5 com Susana Barros, também em simultâneo com a RTP Antena 1 Madeira e com a RTP Mundo. 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Avançamos neste programa da tarde e avançamos também, ou não, no trânsito com o Paulo Galvão.
9: Estamos parados em Lisboa, aqui ao lado, na Estrada Nacional 118, também IC3 neste troço, com um acidente com pesado e um ligeiro, junto ao Campo de Tiro, com trânsito parado, com longas filas, vários quilómetros de fila para quem vem sobretudo de Alcochete em direção à zona do Campo de Tiro de Alcochete e, portanto, esta é uma zona a evitar. Temos também agora uma ocorrência no final do tabuleiro da ponte 25 de Abril para sair de Lisboa, com filas compactas já na zona de Sete Rios, com acessos preenchidos de norte para sul. Quem puder deve optar pela ponte Vasco da Gama, que tem apenas trânsito lento ali junto ao nó de Sacavém. A segunda circular está completa, filas também no final do eixo norte-sul para Acril, na Acril, entre a zona da Pontinha e Olival Basto a marcar passo, estrada de Passo de Arcos em hora de ponta, IC19 apenas lento na zona de Alfragide para a reta dos comandos da Amadora e a A5 também lenta à saída das Amoreiras para o acesso à ponte 25 de Abril. Temos mais a norte um acidente já resolvido na VCI, com pesado e um ligeiro na zona da Boa Vista. O trânsito está a escoar, mas ainda com alguma demora para quem vem de Gaia para o Porto, para a Ponta Rábida. Filas também entre o Freixo e saída para a A3. Avenida AEP completa. A VCI está também com filas entre o Norte Francos e a saída para Braga. Mais a norte, a ligação da Trofa a Santo Tirso está com trabalhos na Abelheira e há filas compactas em ambos os sentidos. No norte do país, no Minho, a circular de Braga está também em hora de ponta em direção à saída para Vila Verde e no Alentejo há um acidente na Estrada Nacional 206. A ligação de Reguengos Monsaraz a Évora está a esta hora cortada na zona da Vendinha Nacional 256 com um acidente e com corte nos dois sentidos.
0: E se está no trânsito a esta hora e tiver novidades para dar, a Linha Verde está disponível para si até às 8 da noite. É o 821-0101. 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

0: E é também o Alentejo a tomar conta do mundo da música portuguesa. São os Descendentes com carta de despedida. E dizemos olá também ao À Volta do Largo, já de seguida com o Mário Antunes. Vamos ficar a saber porque é que 80% dos jovens rurais na Europa querem ficar nas suas terras de origem.
1: Em tom de brincadeira, Sara já disse à mãe que só aos 40 anos vai voar para fora do ninho. Aos 21 vive em casa dos pais em Mundão, arredores de Viseu. Sara concilia a vida académica no Instituto Politécnico com um projeto para cuidar de crianças, o anglicismo babysitting. Já pensou deixar Viseu a caminho de Lisboa, mas o custo da habitação trava-lhe o ímpeto da desejada mudança. A história de Sara, que a repórter Fátima Pinto trouxe hoje à rádio, revela uma crescente dinâmica, um apego tirado a ferros dos jovens às suas terras de origem, em detrimento das grandes cidades. Não tenhamos dúvida, estamos perante uma mudança social significativa no século XXI. Com a idade da Sara, muitos da minha geração abandonaram aldeias, vilas e cidades do interior, como o Fundão, em busca do curso sonhado, da oportunidade de trabalho que ali lhes faltava. Rumaram às grandes cidades e por lá ficaram. Durante décadas, os centros urbanos foram vistos como espaços privilegiados de oportunidade, progresso, realização pessoal. Hoje, esses territórios proibitivos, por exemplo, no acesso à habitação, perdem para um mundo rural que tem para oferecer tranquilidade, proximidade familiar, qualidade de vida. É um fenómeno que revela novas prioridades e uma redefinição do conceito de sucesso. Um estudo agora revelado indica que quase 80% dos jovens rurais na Europa querem ficar nas terras de origem. Do trabalho coordenado pelo Centro de Investigação e Intervenção Social do ISCTE, foi produzido um relatório. Que essa preferência dos jovens pelos seus territórios de origem fica condicionada por entraves como a falta de transportes, emprego, serviços públicos. Francisco Simões, investigador do ISCTE, coordenador do estudo, alude a um necessário debate político que é fundamental fazer em torno de um conceito, o chamado direito a ficar. A União Europeia deve criar condições para que os jovens não sejam forçados a emigrar por falta de oportunidades. É preciso tirar partido desse apego dos jovens às terras de origem, um elo que traduz uma mudança de mentalidade baseada na procura de equilíbrio, qualidade de vida e identidade cultural.
0: Mais um À Volta do Largo, desta vez ao interior, com o Mário Antunes e também com a juventude que agora quer ficar junto das suas raízes. O À Volta do Largo regressa também amanhã, sempre aqui no programa da tarde, e fica também disponível na RTP Play em antena1.rtp.pt.
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0: 5 horas 21 minutos. Vamos olhar para a atualidade. Até porque hoje, Susana, claro que temos de falar sobre a aprovação da reforma laboral.
5: Foi há pouco e anunciada pela Ministra do Trabalho, Rosário da Palma Ramalho, ficámos a conhecer as grandes alterações, as grandes a nível de medidas anunciadas pela Ministra depois de aprovação em Conselho de Ministros desta nova proposta do Governo que vai para a Assembleia da República. Na conferência de imprensa que demos conta no noticiário das 5, ouvimos que a proposta recebeu 50 alterações em comparação com o anteprojeto inicial, 50 alterações sublinhadas pelo Governo, sendo que 12 medidas seriam da UGT. É Sérgio Monte, o secretário-geral adjunto da UGT, que temos nesta altura em direto no programa da tarde. Boa tarde, Sérgio Monte.
6: Boa tarde.
5: Eu pergunto-lhe se os pontos negativos que impediram a UGT de chegar a acordo em concertação social se mantêm nesta nova proposta. Nós ainda não lemos a proposta, mas por aquilo que foi dito pela Ministra do Trabalho, na sua opinião, mantêm-se ou melhorou e a proposta está em condições de receber luz verde no Parlamento?
6: Bem, muito boa tarde, obrigado pelo convite. Sobre aquelas matérias que constituíram as tais traves mestras que o Governo sempre referiu, essas não foram aceitas propostas do UGT. Nós ainda não conhecemos em concreto quais são as 12 propostas que, segundo a Sra. Ministra, foram integradas nesta versão, nesta proposta que irá ao Parlamento, mas posso dizer que acreditamos que sejam propostas que têm importância, têm a ver com a inteligência artificial, o uso de algoritmos, o teletrabalho, o trabalho em plataformas, mas, como disse há pouco, nas matérias principais, aquelas estruturantes, das mais importantes, aí não aceitaram as nossas propostas. Eu refiro, por exemplo, já duas. No Banco de Horas Individual nós fizemos uma proposta que foi liminarmente rejeitada e também no Jornada Contínua fizemos uma proposta que também, segundo a apresentação que hoje a Sra. Ministra fez, também foi totalmente rejeitada. Aparece a jornada contínua, que foi, de facto, trazida para cima da mesa pelo Governo, mas era, portanto, como um direito do trabalhador, e agora aparece dependente de acordo do empregador, que é diferente. Portanto, nós achamos que este projeto, ou anteprojeto que irá à Assembleia da República, é muito próximo daquele que nós recebemos em julho do ano passado e que recebeu da UGT um rotundo não.
5: Portanto, dificilmente, na sua opinião, deverá ser aprovada na Assembleia.
6: Pois, isso não sei agora, não sei. Isso depende dos partidos políticos, depende da negociação que houver, mas, de qualquer das maneiras, a proposta, quanto a nós, baseia-se em dois princípios que a realidade não confirma, infelizmente, que é mais flexibilidade e mais precariedade aumentam a produtividade e aumentam os salários. E a realidade, como digo, não confirma estes princípios, porque nós temos uma alta taxa de precariedade, sobretudo nos trabalhadores mais jovens, e, sendo assim, seríamos certamente um dos países mais com a maior produtividade da Europa, e não é o caso. Por isso, estes dois princípios, como digo, não são, enquanto a nós, digamos, comprovados pela realidade, e toda esta proposta é ainda manifestamente mais prejudicial aos trabalhadores e aquela última que nós tivemos em 23 do mês passado.
5: Portanto, o reforço das licenças de parentalidade ou o aumento dos dias de férias não são suficientes para contrapor ao peso negativo de outras, como os prazos dos contratos a termo e o travão ao outsourcing que acaba.
6: Sim, sim. Não, em parentalidade houve aqui, de facto, alguns avanços, mas recorde-se que, por exemplo, na questão da amamentação, se mantém apenas até aos 2 anos de idade da criança, não é? Portanto, aí, mas não obstante ter havido outros avanços. Na questão das férias, lá está tal coisa, as férias não estão aqui. Segundo o que eu ouvi, e estou a falar apenas por aquilo que foi dito pela Sra. Ministra, não se encontra nesta proposta a majoração das férias, o aumento para os 3 dias de férias. Mantém-se, segundo me parece, aquela questão que nós também dissemos que é discriminatória, de o trabalhador poder comprar, digamos, entre aspas, comprar 2 dias de férias, ou seja, ter direito a 2 faltas justificadas, não remuneradas, uma no início e outra no final do período de férias. Acho que é isso que se mantém, porque já tinha caído também na última proposta que recebemos e que discutimos no dia 23 do mês passado, já tinha caído essa majoração de férias que chegou a estar em cima da mesa. Eu já agora recordo que o Governo nos enviou uma proposta com a majoração das férias um dia antes ou dois de nós decidirmos a greve geral do dia 11 de dezembro.
5: E agora sobre a greve geral de 3 de junho, a UGT fica mais próxima de poder também?
6: Não, nós reiteramos, nós já dissemos, o Secretário-Geral da UGT já tornou público, que acha que nós nunca pomos a greve de lado, porque numa negociação todas as hipóteses tem de estar em cima da mesa, não se pode rejeitar liminarmente a qualquer delas, portanto, tudo está em cima da mesa, mas achamos que esta greve é um pouco extemporânea, porque, repare, o projeto foi aprovado hoje em Conselho de Ministros, tudo indica que rapidamente o Governo entregará na Assembleia da República, mas assim que ele der entrada, abre-se um período de discussão pública de um mês, no mínimo, acho que é um mês, e, portanto, ultrapassará até o dia 3, ou seja, no dia 3 estará este projeto em discussão pública e não em discussão ainda, propriamente dito, na Assembleia da República. E, portanto, neste período, os sindicatos têm que se dedicar, e nós iremos fazê-lo, também a carrear para o Parlamento, para os partidos, para

0: Olha, nós esperamos que ele seja melhorado, que seja melhorado, porque este momento, como lhe digo, está muito próximo do ano projeto de julho do ano passado, que seja melhorado, porque se não for, e portanto nestas travas mestras que eu referi, nestas matérias, se não for melhorado, este documento traduzirá, e se for aprovado, traduzirá, digamos, de facto, será muito mau para os trabalhadores, para quem trabalha, e será prejudicial não só para os trabalhadores, mas também para os partidos que o aprovarem, não tenho dúvidas.
1: Sérgio Monte, muito obrigada. Secretário-Geral Adjunto da UGT, que ouvimos aqui em direto depois do Governo ter aprovado hoje a nova versão da reforma laboral, que segue agora para o Parlamento.
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3: A caminho das 5h30 com o Paulo Galvão ao volante a esta hora.
4: Começamos pela região de Lisboa, Nacional 118, aqui também IC3, está parado com um acidente junto ao campo de tiro, com um pesado e um ligeiro e com estrada cortada, vários quilómetros de fila, é uma zona a evitar. O IC2 também está cortado à chegada a Lisboa, há um capotamento, quem vem de Santiria da Zoia está a ser desviado para Acril, ponte 25 de Abril com um acidente no final do tabuleiro, é no sentido Lisboa-Almada, com filas e com demora a partir de Sete Rios e com acessos preenchidos, segunda circular também preenchida nos locais habituais. Temos no Alentejo Nacional 256, ligação de Reguengos, Monsaraz-Évora, também cortada com um acidente na zona da Vendinha. Na cidade do Porto, via da VCI, está compacta de Bonjoia para A3 e de Francos para a Ponta Rábida, mas também entre o Amial e A3. A A28 também está completa entre Matosinhos e o Porto e a A3 de Pedrosos para a VCI.
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3: Ligamos à informação agora com Alexandre David na síntese de notícias.
5: Não há grandes diferenças entre o PS e a UGT, eis a leitura feita pela Ministra do Trabalho, que compara a posição do secretário-geral do Partido Socialista com aquela que sempre foi defendida pela UGT, ou seja, nas palavras da Ministra, tanto a UGT como o PS sempre foram fazendo aproximações, mas nunca quiseram assinar um acordo. Uma reação de Maria do Rosário Ramalho, depois de ter anunciado que o Governo aprovou a nova lei laboral, uma lei que traz 50 alterações em relação ao plano inicial, que foi apresentado desde o início do processo e 12 dessas alterações foram propostas pela UGT. A proposta de reforma laboral hoje aprovada prevê que a duração dos contratos de trabalho tenha um máximo de 3 anos a termo certo e 5 anos a termo incerto. Ouvida esta tarde pela Antena 1, Ana Mendes Godinho, antiga ministra do Trabalho, diz esperar para ver, para ler com mais atenção o que foi aprovado, mas já vai dizendo que o Partido Socialista nunca vai aprovar aquilo que define como um retrocesso laboral. O secretário-geral do PS está, nesta altura, reunido com Luís Montenegro, o primeiro-ministro. A reforma laboral é um dos temas em cima da mesa. Já esta manhã, José Luís Carneiro avisava o primeiro-ministro para a dificuldade em aprovar as alterações à lei do trabalho, que agora segue para o Parlamento. O líder socialista acusa o chefe do governo de ser insensível nesta matéria. Nada a ver com o assunto. Acha que não é admissível culpar alguém por relações familiares. Eis a reação do ministro da Presidência depois de terem surgido notícias sobre a investigação criminal ao cunhado. O empresário Ricardo Leitão Machado foi hoje alvo de buscas por suspeitas de corrupção relacionadas com concursos públicos para a contratação de helicópteros para combate aos incêndios. Em nota enviada à Agência Lusa, o gabinete de António Leitão Amaro afirma que é inadmissível culpar alguém por relações familiares.
3: 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Vamos ao desporto a esta hora com Carlos Rui Abreu, com destaque para Afonso Eulálio, que mantém a camisola rosa no giro.
6: É David Ballarini da Astana, foi o vencedor da sexta etapa da Volta à Itália, com um final ao sprint, mas Eulálio chegou no pelotão principal e mantém a camisola rosa, símbolo de liderança da prova transalpina. Foi uma etapa tranquila para os corredores, quase sempre em terreno plano, onde o destaque foi para uma fuga de vários quilómetros protagonizada por 4 ciclistas que não colocavam em risco a liderança do português. Eulálio parte amanhã de rosa para a 7ª etapa, etapa mais exigente que a de hoje. São 244 km entre Fórmia e o Alto do Blockhaus, prémio de montanha de primeira categoria. Vantagem de 2 minutos e 51 segundos sobre o espanhol Igor Arrieta, da Emirates, e 3:34 sobre o italiano Cristian Scaroni, da Astana, que fecha o pódio. A 2 dias de levantar a taça de

0: Campeão nacional de futebol, Rodrigo Mora elege a vitória em Alvalade como o momento mais marcante da época.
1: A vitória em Alvalade acho que diz muito do que foi este ano. Ímos ganhar a casa do antigo campeão. Acho que marca muito e uma vitória que foi. Acho que controlamos muito bem aquele jogo. E foi uma vitória muito merecida e acho que foi o jogo que mais marcou esta época.
0: Em declarações a um canal de um dos patrocinadores do Futebol Clube do Porto, o jovem médio assume que o próximo objetivo é ser chamado por Roberto Martínez para ir ao Mundial.
1: Acho que a seleção Mundial é o meu próximo sonho e objetivo e acho que era um sonho a dobrar, porque ter conquistado a Liga pelo Porto já foi uma coisa de malucos. Acho que agora ir ao Mundial era tudo o que eu queria. Acho que era um ano a acabar da melhor forma e é isso, vamos ver. Estou a continuar a dar o meu máximo e esperamos pela convocatória.
0: Mais ideias de Rodrigo Mora para ouvir no Jornal do Desporto às 18h30 da tarde. No ténis, Jaime Faria está nas meias finais do Challenger de Oeiras 4, depois de bater esta tarde o checo Petr Brunklik por 2-1. O tenista português perdeu o primeiro set por 6-1, no segundo venceu por 7-6, com 7-3 no tie-break, e no terceiro e decisivo set levou a melhor por 6-2, em mais de 2 horas e 26 minutos de encontro. Amanhã, na meia-final, Jaime Faria vai defrontar o norte-americano Emílio Nava. A fechar o basquetebol, hoje vamos ficar a conhecer as novas campeãs nacionais. Quinta dos Lombos e Benfica defrontam-se em Carcavelos a partir das 20h30 no decisivo jogo 5 da final. O jogo terá informações aqui na Rádio Pública.
2: 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A esta hora gosto de começar a pôr a mesa. Tem uma carreira a solo, faz parte do Zadiafa desde os 17 anos, estudou jazz e é ensaiador de grupos vocais, um deles no estabelecimento prisional de Évora. Bernardo Emídio tem 30 anos, nasceu em Beja e tem o canto alentejano no ADN, embora aos 10 anos tenha sido baterista de uma banda punk rock.
3: Sim, sou um moço do canto, nasci no meio daquilo, no meio daquela tradição que é, e no meio do povo, no meio das ruas, a ouvir e a cantar. E tive que passar ali por um bocadinho, foi a minha fase rebelde, foi ali baterista de uma banda de punk rock.
2: É lá!
3: É verdade, punk rock. Usava assim uma crista assim, vermelha, a minha mãe adorava.
2: Estás a brincar?
3: É verdade, é verdade.
2: Ah, levaste a coisa a sério.
3: Levei a coisa a sério. E cheguei a tocar em festivais de punk rock e por Portugal inteiro, com 10, 12 anos. Era uma maravilha. Era
2: total, eu, como é que se chamava a banda?
3: Epá, é um bocadinho, se calhar. Pronto, posso dizer? Posso dizer?
2: Precisamos de meter uns pis por cima.
3: Arranha Mamas.
2: Pronto.
3: Era o nome da banda. era o nome da banda.
2: Bom, então, Bernardo Emídio é convidado da Noémia Gonçalves no Mesa para Dois de hoje para ouvir na rádio depois das 8 da noite. Promete ser divertida, mas também já está disponível em antena1.rtp.pt, na Radio Player e nas plataformas de streaming e podcast.
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2: Ligamos à música, até porque no próximo domingo o Salão de Festas da Voz do Operário vai receber Cristina Branco para um concerto muito especial. Chama-se Mulheres de Abril. Cristina Branco canta José Afonso. É uma homenagem à Revolução dos Cravos, sob uma perspectiva feminina, e que conta também com a participação do coro infantil da Voz do Operário. Cristina Branco oferece assim ao público tradição, inovação, emoção, num encontro que será inesquecível com a música e a história mais recente de Portugal. Por lá tocará esta Teresa Torga, certamente.

0: É o projeto de Cristina Branco, chama-se Mulheres de Abril. Cristina Branco canta José Afonso aqui hoje com Teresa Torga. Hoje também com o Rui Alves de Sousa, que já aqui está. Olá!
1: Esta não é a minha trilha, esta é outra.
0: É, porque... calma. Calma. Não é ainda.
1: Eu sei, mas gosto de ter uma trilha diferente.
0: É a seguir.
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0: Pronto, agora é que é.
1: Agora é que é o quê?
0: Agora é que já podes.
1: Mas o quê?
0: Falar sobre coisas.
1: Ah, é o Mortinhos por sair de casa, não é?
0: É, olá, Rui Alves de Sousa.
1: Mas olha, eu,
0: é isso que te pagam,
1: tendo em conta que isto começa hoje, eu não sei se fica ou se vá. Explica-me lá, devo ficar ou devo...
0: Fica, fica, pronto, podes ficar.
1: Eu fico, mas é para falar do FICO, que é o Festival de Ilustração e Criatividade em Olaria, que decorre de amanhã domingo em Viena do Castelo, na praça... Em Viena do Castelo, nada, em Viena do Alentejo, na Praça
0: ai,
1: da República.
0: Ai, que já está, receber mensagens
1: já está a correr bem. Diz-me lá, Karina, tu tens jeito para a olaria?
0: Já experimentei uma vez.
1: É, mas isso não é ter jeito, é só experimentar. Que isso também, eu experimentei andar de patins e caí.
0: Mas relaxa-me.
1: Relaxa-te.
0: Sim.
1: Experimentaste uma vez e relaxou-te. E foi por isso que continuaste.
0: Foi, bom, pois.
1: Está bem. O FICO, Festival de Ilustração e Criatividade em Olaria, em Viana do Alentejo, só para dizer, só para mostrar que eu me enganei.
0: Só para garantir.
1: Celebra a ilustração e a criatividade, destacando a arte da olaria. Os visitantes podem explorar várias atividades relacionadas com estas expressões artísticas. Portanto, aproveitem, saibam mais em cm-vianadoalentejo.pt. Olha, e se fôssemos ao Chapitou, que está a decorrer o 19º ciclo de Mulheres Palhaças.
0: Vamos!
1: Vamos, vamos a isso,
0: eu fiz
1: Mike.
0: Assim com o braço. Vamos,
1: exato,
0: Mike!
1: Como se estivesse a limpar a mesa.
0: Sim, sim.
1: Isto é uma oportunidade para conhecer mulheres palhaças do mundo. Já houve espetáculos nas semanas anteriores. Agora, há entre amanhã e domingo, Deslady, de Natália Luiz. É um solo feminino inspirado na Lady Macbeth. Uhum. Um trabalho que cruza todas as maneiras entre teatro e palhaçaria, riso e tragédia, feminismo e humanidades, e que por isso trouxe muitos elementos da palhaçaria feminina e de uma história muito recente. Só há mulheres palhaças desde há 60 ou 70 anos. Este espetáculo, amanhã e sábado às 21 horas e domingo às 17, no fim de semana a seguir, a cabaré da União de Palhaças em Portugal, dias 22 e 23 às 21 horas e dia 24 às 17. Podem saber mais sobre este 19º ciclo de Mulheres Palhaças, que ainda inclui um workshop dia 23 em chapitou.org. Se os nossos ouvintes, Karina, andarem pela Ilha do Pico, deixo uma sugestão de cinema na Vila de Madalena.
2: Qual é o sentido da vida? El cerebro hace preguntas, el corazón da las respuestas.
1: Esta voz, esta segunda voz, é de um senhor chamado Alejandro Rodorowski, que na altura tinha 87 anos, agora tem 97, e há 10 anos ele fez um filme chamado Poesia Sem Fim, que era um filme sobre a infância dele, como se tornou num poeta, os artistas que conheceu e o que aprendeu. Uhum. Alejandro Rodorowski é uma figura de outro planeta, meio místico, sempre surpreendente. Também escreveu muita banda desenhada e realizou outros filmes. Continua muito ativo nas redes sociais. Este filme Poesia Sem Fim vai passar amanhã às 22 horas no Auditório da Madalena. Só uma história muito rápida. Há uns anos ele estava numa feira do livro no México, sentou-se numa cadeira, estava muito cansado, já tinha se calhar 90 anos, e de repente aparecem 200 pessoas à frente dele em fila, e ele olha para trás e vê que estava sentado na sessão de autógrafos do Paulo Coelho. E o que é que decide fazer o Alejandro Rodorowski? Porque é o Alejandro Rodorowski. Assumiu o papel e assinou 200 livros das pessoas a dizer de minha alma a tua alma, Coelho.
0: Jura?
1: Exato. Ele contou isto nas redes sociais, exato. Mas Poesia Sem Fim passa amanhã às 22 Querido. Horas no Auditório da Madalena. Sabes o que é isto? Isto é tão previsível a fazer isto.
0: Pois é, okay.
1: Isto é o som do Futurama, a série Futurama, a série animada.
0: Ah, sim.
1: Por causa do Festival Futurama.
0: Por causa... Pronto.
1: Que pelo quinto ano consecutivo volta a transformar...
0: Tu és realmente um prato.
1: O Baixo Alentejo no lugar de criação, partilha e imaginação artística de amanhã 30 de maio, Beja 15 e 16 de maio, Mértola 22 e Alvito a 30, artes visuais, música, performance, teatro e palavra, atividades de entrada livre. Neste primeiro fim de semana em Beja há um espetáculo desafio popular da Sarianê Gigante, parte da autoficção para desafiar os padrões do panorama cultural e do universo popular, fundindo a portanto, vejam tudo em futurama-alentejo.com para saberem tudo desta nova edição. E agora?
0: Isto não está a correr muito bem, pois.
1: É literalmente um acidente com o piano.
0: Pois, claro.
1: Mas também há o filme O Acidente com o Piano, do Quentin Dupieux com a Adèle Exarchopoulos. Eu já falei dele aqui. Ela é uma influencer que faz vídeos sensacionalistas, uhum, porque, sei lá, faz quedas e não sei o quê, porque ela é imunador. Quer fazer um vídeo em que um piano cai em cima dela, mas a coisa corre mal. O filme continua em exibição e amanhã volta a ser exibido em Coimbra às 14h45. Às 14h45, isto está bom hoje, no Auditório Salgado
0: Zenha,
1: na Associação Académica de Coimbra. E agora? Toquem as trombetas. Já começou a feira medieval de Lessa da Palmeira. Vamos para lá a cavalo?
0: Vamos.
1: Bora. Ah não, se calhar este é melhor não, que está um bocadinho chateado.
0: Ele está constipado.
1: Está constipado também.
0: Tem hidromel.
1: É na Escola de Engenheiro Fernando Pinto de Oliveira que acontece a feira medieval. Propõe uma viagem no tempo este ano com Dom Dinis e Dona Isabel de Aragão.
0: Vão regressar
1: a serem os anfitriões da festa.
3: Isso não é nada. Eu tive de esperar 700 anos para fazer uma entrevista. Duas gerações não é nada.
1: Não é a Dona Isabel do Herman, aquela mítica entrevista histórica que mandou abaixo um programa e tudo. É na Feira Medieval de Lessa da Palmeira, amanhã das 5 à meia-noite e depois sábado e domingo das 11 da manhã à meia-noite. E Karina, por hoje é tudo. Vou cavalgar daqui para fora com este rapazinho.
0: Estava aqui. Eu ia dizer assim, as relinchando.
1: Sempre a relinchar.
0: Sempre a relinchar. Até amanhã.
1: Até amanhã.
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0: Paulo Galvão, é esta hora. Ainda estou a rir, desculpe.
5: Não faz mal.
0: Vamos a galope, vamos então.
5: Vamos a trote.
0: Vamos a trote, sim.
5: Vamos a trote, porque há aqui alguns problemas na região de Lisboa, estão por resolver. Um acidente na Estrada Nacional 118, aqui também IC3, junto ao campo de tiro, com trânsito parado nos dois sentidos. Foi um acidente com um pesado e um ligeiro. Está agora a fazer-se de forma alternada, mas com muita demora. Há também acidente para sair de Lisboa para Almada, no final do tabuleiro da ponte, 25 de Abril. E muita demora já a partir das Laranjeiras, com todos os acessos norte-sul preenchidos, mas com curiosidade há também filas na A2 a partir do Feijó em direção à Praça das Portagens da Ponte. Temos esta hora uma ocorrência na zona de Sacavém. Quem vem de Santiri da Zóia no IC2 vai ser desviado para Acril. O IC2 está cortado junto à Ponte Vasco da Gama com um capotamento. Temos também filas no norte de Sacavém para entrar na Acril e também no sentido inverso. Quem vem do túnel Grilo a direção ao norte de Sacavém vai encontrar um acidente com demora a afetar também o final do eixo norte-sul a partir do Alto do Lumiar. Na Acril também há acidente na zona do Senhor Roubado. O trânsito começa a parar nos túneis de Benfica. A segunda circular está preenchida. IC19 de Alfragide para a reta dos comandos da Amadora. Estrada de Passo de Arcos também no para-arranca. Temos ainda por resolver um acidente na Estrada Nacional 256 no Alentejo. Ligação de Reguengos, Monsaraz a Évora está cortada com um acidente na zona da Vendinha, na região do Porto. Esta hora temos apenas trânsito compacto na ligação de Bonjoia A3 na VCI, também entre o Amial e o Tabuleiro da Ponta Rábida, nos dois sentidos da Avenida AEP, na A3 entre o nó da A4 e a Via de Cintura Interna, e também a Marginal do Porto no para-arranca, mais para quem vem da Foz para a Ribeira. Entrada sul em Barcelos para a Ponta Oeste em direção ao Rio Cava de Estado. Morada Nacional 103.
0: Linha Verde 821-0101, 821-0101, está disponível até às 8 da noite. Faça boa viagem.
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1: E daqui a nada ligamos também ao fotofinish de Paulo Sérgio, que está preparado para analisar à lupa a revolução tranquila do Sporting. Para já viajamos até esta Ipanema de Constança Quinteiro.

0: delícia chamada Ipanema, Constança Quinteiro, fica bem neste programa da tarde. Fica bem também ouvirmos o Paulo Sérgio no seu Fotofinish, que hoje fala da revolução tranquila do Sporting, que já está a preparar a próxima época, Paulo.
1: Muito boa tarde, Karina Jorge. De forma tranquila e segura, o Sporting tem vindo a preparar a próxima temporada. Nem mesmo o facto de ainda não ter o segundo lugar totalmente confirmado depois de ter perdido o tricampeonato para o Porto impediu Frederico Varandas de olhar com atenção para o futuro da equipa. Com as mais que certas saídas de jogadores nucleares, como o dinamarquês Ullmann, a quem foi prometido que deixaria o clube neste verão, e também do japonês Morita, que não quis sequer negociar a renovação de contrato, isto para não falar de mais alguma saída que o mercado possa vir a ditar, como por exemplo a do ala moçambicano Jenny Catamo, do escardino uruguaio Maxi Araújo ou do central marfinense Diomande, os Leões meteram-se em campo e estão a jogar na antecipação. Ao longo da temporada anunciaram quase à média de uma promessa renovação de contrato com alguns dos jogadores mais importantes e cobiçados. Todos ficaram com ligação até 2030. Primeiro, em outubro do ano passado, foi Pedro Gonçalves, depois Gonçalo Inácio, Diomande, Catamo, Trincão, este último em março, e após a final da Taça de Portugal será Eduardo Quaresma. No início deste mês, houve também o prolongamento do contrato com o treinador Rui Borges, passa a ter ligação com o clube até junho de 2028. Encerradas estas questões, digamos que internas, foi a vez de avançarem as primeiras contratações. Rodrigo Salazar, o médio de ataque uruguai, já ontem realizou testes médicos, conheceu a Academia Cristiano Ronaldo, cruzou-se com alguns daqueles que vão ser os seus novos companheiros e assinou contrato que será válido pelas próximas 5 épocas, ou seja, até 2031. O anúncio oficial da transferência só deverá ser feito na semana que vem, após o fim da Liga Portugal. O Sporting vai pagar ao Sporting de Braga cerca de 30 milhões de euros, naquela que passa a ser a transferência mais cara da história entre clubes portugueses. António Salvador, o presidente dos arsenalistas, a confirmar-se como um exímio negociador. Com 47 jogos realizados pelos barcarenses na atual temporada, marcou 23 golos em todas as competições, sendo 16 no campeonato, e fez um total de 8 assistências. Está na lista alargada de convocados do Uruguai para o Campeonato do Mundo das Américas. Veremos se terá lugar na lista final. Por tudo aquilo que já ouvimos fazer nos nossos relvados, tem tudo para ser uma das mais-valias do Sporting para a próxima temporada. Tem qualidade para dar e vender. Para mais, está perfeitamente adaptado e identificado com o futebol português, porque já cá está há 3 anos com quase 130 jogos realizados. O próximo negócio a ser fechado, embora por valores mais em conta, não serão mais de 5 milhões de euros já com variáveis, é a contratação do médio Pedro Lima ao Avechado. O jovem brasileiro, de 23 anos de idade, formado nas escolas do Palmeiras, a cumprir a primeira temporada no futebol português, embora esta seja a terceira no futebol europeu, vem para reforçar a zona central do meio-campo e será o substituto de Morita. O central senegalês Ibrahim Abá do Famalicão ou o médio brasileiro Gabriel Silva do Santa Clara ou o português Chiquinho do Alverca são outros dos nomes falados como potenciais alvos. Isto para já não falarmos do internacional João Palhinha, que está no Tottenham por empréstimo do Bayern de Munique e que é um sonho um bocadinho mais caro. A caminho parece estar também o médio italiano de origem marfinense Dumbiá, que ajudou o Veneza a regressar à Série A italiana. Uma coisa parece evidente, a estratégia seguida pelos atuais responsáveis do futebol leonino, Frederico Varandas, Bernardo Palmeira e Flávio Costa, passa pela contratação de jogadores já identificados com o campeonato nacional. Faz sentido, porque sempre ouvi dizer que aquilo que é nacional é bom. Até amanhã, Karina Jorge.
0: Cá te espero, sempre no programa da tarde. É o desporto visto à lupa pelo Paulo Sérgio. É o Fotofinish. Amanhã da semana termina com céu cinzento no início do dia, no norte e centro com aguaceiros fracos. A tarde promete menos nuvens. Há também aqui uma pequena descida da temperatura máxima e vento forte no litoral e nas terras altas. Vamos à ronda. A Guarda amanhã chega aos 13 graus, Viseu 15, Porto 17. Viana do Castelo, Vila Real, Aveiro, Leiria e Porto Alegre 18, Bragança e Coimbra 19, Castelo Branco, Lisboa e Setúbal 20, Braga, Santarém 21, Évora e Beja 22. Em Faro pode esperar 25 graus de máxima. Amanhã, sexta-feira, dia 15 de maio. Já estamos a meio do mês.

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1: E já são 6 horas no continente e na Madeira, 5 nos Açores. Quais são as principais notícias a esta hora, Susana?
2: Aprovada, a nova reforma laboral está pronta para seguir para o Parlamento com 50 alterações, entre as quais 12 medidas da UGT, diz o Governo. A Central Sindical afirma que as principais não foram contempladas pelo Executivo. Do PS e do Chega não há, por agora, reações oficiais. O Tribunal de Contas arrasa as alterações que o Governo quer fazer à Casa. O PSD acusa a instituição de condicionamento.
1: Porto e Ponta Delgada a esta hora com 17 graus, Coimbra, Lisboa e Funchal 19, Faro 21. É a edição das 6 com Susana Barros.
2: O Governo aprovou esta tarde a reforma da legislação laboral que vai seguir nos próximos dias para debate na Assembleia da República. Em conferência de imprensa, a Ministra do Trabalho afirmou que a proposta tem por base o anteprojeto apresentado há um ano, mas com alterações, entre as quais 12 medidas da UGT. Depois de ter falhado um acordo na concertação social, o Governo avança com a proposta de revisão às leis do trabalho que conta com várias medidas já conhecidas. Inês Ameixa.
3: 50 alterações, 12 das quais são propostas da Central Sindical UGT. Assim é a proposta final que o Governo vai enviar ao Parlamento nos próximos dias, depois de ter falhado um acordo na concertação social.
4: Não tendo havido acordo, naturalmente que o ponto de partida tem que ser o anteprojeto inicial.
3: E por isso parte das medidas já eram conhecidas. O Governo quer que as empresas possam voltar a recorrer à prestação de serviços externos, mesmo que façam um despedimento coletivo, são também alargados os contratos a termo e insiste-se no polémico banco de horas individual, que a Ministra do Trabalho diz ter duas salvaguardas.
4: Este regime de banco de horas por acordo é subsidiário do regime da contratação coletiva. Portanto, esta é mais uma matéria em que as convenções coletivas, se quiserem, podem regular e se regularem, cai a possibilidade de acordo individual. A segunda baliza é que estabelecemos aqui um limite, um período de referência para este deve haver, de 6 meses.
3: Há também mexidas na abrangência dos serviços mínimos em greve ou o reforço das licenças parentais, explica Palma Ramalho. São dados também mais 2 dias de descanso sem receber.
4: Permitir alargar a ausência associada às férias, embora esses 2 dias contem como falta justificada e não como férias.
3: O Governo diz-se confiante nesta proposta final que vai ser debatida no Parlamento, até porque o jogo esse ainda vai a meio.
4: Não se pode, nesta fase, já dizer que a reforma é um insucesso. Nós estamos a meio do caminho. Digamos assim, nós só jogámos metade do jogo. Foi a parte da concertação social. Agora falta a outra metade.
3: Que se joga no Parlamento com a Ministra do Trabalho a pedir que os partidos olhem para a reforma laboral sem preconceitos. Caso seja aprovada, segue para Belém, onde o Presidente da República vai analisar uma versão diferente, mas próxima da iniciativa.

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1: Nesta conferência de imprensa, depois de reunido o Conselho de Ministros, esteve presente apenas a Ministra do Trabalho e da Segurança Social, Rosário Palma Ramalho, ausência notada a do Ministro da Presidência, que habitualmente comanda estes briefings. António Leitão Amaro não esteve presente no dia em que foi constituído o arguído o cunhado do Ministro, após buscas da Polícia Judiciária por suspeitas de corrupção. O gabinete do Ministro tinha dito, entretanto, à agência Lusa que Leitão Amaro nada tinha a ver com esta investigação ao empresário que é cunhado do ministro. Entretanto, o secretário-geral adjunto da UGT, Sérgio Monte, já reagiu às palavras da Ministra do Trabalho, que indicavam que 12 medidas da UGT tinham sido contempladas na nova proposta do governo, mas Sérgio Monte lembra que as principais foram rejeitadas e não se mostrou satisfeito com a nova proposta do Executivo.
2: A proposta, quanto a nós, baseia-se em dois princípios que a realidade não confirma, infelizmente, que é mais flexibilidade e mais precariedade aumentam a produtividade e aumentam os salários. E a realidade, como digo, não confirma estes princípios, porque nós temos uma alta taxa de precariedade, sobretudo nos trabalhadores mais jovens, e, sendo assim, seríamos certamente um dos países mais com a maior produtividade da Europa, e não é o caso. Por isso, estes dois princípios, como digo, não são, enquanto a nós, comprovados pela realidade, e toda esta proposta é ainda manifestamente mais prejudicial aos trabalhadores e aquela última que nós tivemos em 23 do mês passado.
1: A reação da UGT, Sérgio Monte, o secretário-geral adjunto da Central Sindical. No Parlamento, PS e Chega ainda não reagiram, não há declarações oficiais dos partidos com os quais o governo espera contar para aprovar a nova reforma laboral. Quem já falou com a Antena 1 foi Ana Mendes Godinho, antiga ministra do Trabalho, ela que prefere ler primeiro a proposta do Executivo, mas já afirmou que o PS não pode aprovar um diploma que faça uma contrarreforma.
3: O PS tem sido muito claro que o PS nunca será a favor de uma contrarreforma de retrocesso do país e de um ataque aos trabalhadores. Naturalmente, o PS neste momento aguarda para conhecer o conteúdo da proposta, que não conhecemos. Portanto, é evidente que é preciso conhecer o conteúdo de uma proposta em concreto para o PS poder pronunciar. Eu reitero que é mesmo uma contrarreforma, uma razão simples. O que esta proposta faz é riscar todas as conquistas dos últimos anos que se conseguiram no mercado de trabalho em Portugal. E por isso é que eu digo que é uma contrarreforma, que não tem nada de inovador.
1: A antiga ministra do Trabalho do Partido Socialista, Ana Mendes Godinho. No Parlamento, pela Iniciativa Liberal, Mariana Leitão saudou a discussão no Parlamento, prometeu apresentar propostas de alteração e desafiou os partidos à esquerda a juntarem-se ao debate.
4: Se juntem à discussão, que digam como é que querem, como é que vão pôr na prática as ideias que vêm aqui defender, para que os partidos se pronunciem. Os partidos à esquerda, o que têm feito é simplesmente nem pensar. Nem pensar porquê. O que é que se sabemos e se temos noção de que temos um país pouco competitivo, em que as pessoas ganham mal e com muita precariedade, então venham dizer como é que alteravam essa situação e quais são as propostas que têm para alterar essa situação. E é esse o desafio que deixo e espero verdadeiramente que possamos agora ter uma discussão entre todos.
1: Isabel Mendes Lopes, do Livre, já disse também que o pacote laboral do governo contribui para a precariedade e acusa o Executivo de estar a ser irresponsável ao insistir em levar esta proposta ao Parlamento.
5: É uma aprovação de uma proposta que, de facto, prejudica os trabalhadores e as famílias, e depois é a aprovação de uma proposta que será necessariamente uma alteração ao Código Laboral que não perdurará no tempo. Porque assim que houver uma maioria que consiga reverter quaisquer alterações que sejam feitas aqui pelo PSD e pelo Chega, essa maioria fará necessariamente essas alterações. E, portanto, mesmo a nível da valorização da estabilidade da nossa legislação, é uma total irresponsabilidade o Governo insistir na apresentação desta reforma laboral no Parlamento, como está a fazer.
1: Também pelo PCP, Alfredo Maia afirma que a proposta do Governo vai agravar a precariedade e ataca direitos fundamentais e, por isso, deve ser rejeitada.
0: Nós esperamos é que, pela luta dos trabalhadores na rua, nas empresas e através dos seus sindicatos, mas também no processo de consulta pública que vai seguir-se, se aprofunde justamente a rejeição deste pacote e que o Governo seja confrontado com aquilo que já devia ter feito há muito tempo, que era retirar este ataque, esta declaração de guerra aos trabalhadores e aos seus direitos, e é um pacote profundamente iníquo.
1: As reações no Parlamento à nova proposta laboral aprovada esta tarde pelo Governo. As negociações seguem-se no Parlamento. Para já ainda não há reação oficial do PS ou do Chega. O Tribunal de Contas arrasa a proposta do Governo que altera a lei da instituição que fiscaliza as receitas e despesas públicas. A Presidente do Tribunal afirma que a iniciativa fragiliza as finanças públicas e é pouco transparente. Se o visto prévio do Tribunal de Contas, por exemplo, passar a ser necessário apenas para verbas superiores a 10 milhões de euros, fica aberta a porta à corrupção, afirma Filipa Urbano Calvão, que admite mesmo a inconstitucionalidade da proposta do Governo. Madalena Salema.
6: Filipa Urbano Galvão diz que a transparência e a fiscalização dos dinheiros públicos ficam em causa, mas aponta também para a inconstitucionalidade da proposta, uma vez que deixa nas mãos do ministro a decisão do Tribunal de Contas de fiscalizar ou não a despesa pública.
7: O poder de definir se o Tribunal de Contas pode ou não controlar e pode ou não depois, consequentemente, também julgar a despesa pública, estamos, na verdade, a violar o princípio básico da nossa Constituição, que é a de reserva de lei das matérias relativas à competência dos tribunais. E, portanto, esta solução do Governo é que é verdadeiramente inconstitucional.
6: Alerta que se o Tribunal não fiscalizar, por exemplo, fundos europeus, é natural que o incumprimento aumente, mas há ainda outra consequência.
7: Os vazios de escrutínio independente da utilização de dinheiros públicos que esta proposta de lei cria, poderem gerar um maior espaço para corrupção ou para ilegalidades em geral na utilização dos dinheiros públicos.
6: A título de exemplo, lembra que em 2025 o Tribunal acompanhou a execução de 13 mil milhões de euros.
7: E desses cerca de valor superior a mais de 13 mil milhões de euros, encontramos aproximadamente, se não me falha a memória, 50%, cerca de 50% de ilegalidades e irregularidades financeiras.
6: Com as mudanças em curso, a fiscalização vai cair a pique.
7: À luz da proposta de lei, isto significa controlar dos 13 mil milhões apenas 5 mil milhões.
6: A juíza presidente afirma que se está a desmontar e fragilizar as finanças públicas do país.
1: As críticas da Presidente do Tribunal de Contas. Alexandre Poço, do PSD, já acusou o Tribunal de Contas de tentativa de condicionamento político ao publicar nas redes sociais um vídeo contra a reforma que está em curso. O social-democrata considerou que o Tribunal de Contas tem direito à opinião de discordar, mas não de fazer o que considera ser um vídeo de propaganda e de ataque político a uma proposta de lei.
8: É de que para nós, PSD, é totalmente legítimo que seja através da emissão de um parecer, seja através da participação numa audição parlamentar, que o Tribunal de Contas também possa, naturalmente, dar a sua opinião. Agora, aquilo que nos parece estranho é esta tentativa de condicionamento político com um vídeo publicado nas redes do próprio Tribunal de Contas, e se tiverem o cuidado de ver esse vídeo, verão que é uma linha de ataque político a uma proposta que, para nós, tem um objetivo, é condicionar a discussão política em curso. Agora, as suas questões sobre a matéria de substância, sobre se este é o melhor regime ou não é regime, ou não é o melhor regime, é uma questão de análise, é natural. Agora, eu não tenho memória de assistir a um organismo do Estado, nos últimos anos, a publicar um conteúdo destes e a tentar, assim, condicionar a discussão política desta reforma.
1: A acusação de Alexandre Poço, deputado do PSD, depois de um parecer muito crítico do Tribunal de Contas sobre a reforma que prevê retirar ao Tribunal o visto prévio de gastos até 10 milhões de euros.
9: Susana Barros, nesta edição das 6 da tarde, também em simultâneo com a RTP Antena 1 Açores e com a RTP Mundo, encontra toda a informação em permanência em noticias.rtp.pt. Toda a informação de trânsito também com o Paulo Galvão a esta hora.
10: Tem estado cortada desde as 4 da tarde, Nacional 256, ligação de Reguengos Monsaraz a Évora, com um acidente com gravidade, envolver uma carrinha e um pesado. Na zona da Vendinha, o trânsito está a ser regulado pelas autoridades. Na região de Lisboa, a Cril está parada, há acidente com 4 viaturas no Senhor Roubado e há filas demoradas a partir dos túneis de Benfica. Estrada Nacional 118 parada está porque há um acidente por resolver junto ao campo de tiro com longas filas, com vários quilómetros em direção a este acidente com pesado e um ligeiro. É uma zona a evitar. A alternativa é a Ponte Vasco da Gama ou então a Ponte de Vila Franca de Xira pela Estrada Nacional 10 e pela Reta do Cabo. Temos esta hora o IC2 também cortado à chegada a Lisboa, com um despiste, um capotamento. Quem vem de Santiri das Oias está a ser desviado para Acril, a ponte 25 de Abril, com acidente resolvido no final do tabuleiro, no sentido Lisboa-Almada, está a escoar, mas com filas muito demoradas em todos os acessos, no eixo norte-sul a partir das Laranjeiras. Para entrar em Lisboa, a ponte 25 de Abril também tem demora, entre Corroios e entrada no tabuleiro, complica os acessos do IC20 e Centro-Sul. Em ambos os sentidos, quem puder deve optar pela ponte Vasco da Gama. Em Coimbra, final da Via Rápida de Taveiro com resistência para a rotunda do Almec. Na cidade do Porto, a VCI está compacta de Bom Joia para a A3 e também do Hospital de Perlada para a Ponta Rábida, mas também entre o Amial e a A3. A A28 está completa esta hora entre o Porto e Matosinhos, nos dois sentidos, a A3 de Pedrosos para a VCI.
9: Assim rola o trânsito por esta altura, nesta tarde de quinta-feira. Se tiver informações para dar, pode fazê-lo através da linha verde. É o 821-0101, está disponível até às 8 da noite. Boa viagem!
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1: A Operação Torre de Controlo está a marcar este dia, já a seguir no programa da tarde.
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1: 20 minutos depois das 6. Olhamos a esta hora para o impacto político da Operação Torre de Controlo, que envolve suspeitas sobre o cunhado do ministro António Leitão Amaro, Susana.
4: Até porque António Leitão Amaro, ao contrário do que é habitual, não dirigiu a conferência de imprensa desta tarde, a conferência de imprensa que segue sempre à reunião do Conselho de Ministros. O palco hoje foi por completo para a Ministra do Trabalho, que apresentou a nova proposta de reforma laboral do Governo. Também vamos falar sobre isto com Filipe Luís, comentador de Política Nacional da Antena 1. Boa tarde, Filipe.
5: Boa tarde.
4: Perguntava-te primeiro sobre a Operação Torre de Controlo. Acordámos esta manhã com as buscas da Polícia Judiciária, várias residências, nomeadamente a de um empresário, Ricardo Leitão Machado, foi alvo de buscas por suspeitas de corrupção relacionadas com concursos públicos para a contratação de helicópteros para o combate aos incêndios. O pormenor é que este empresário é cunhado do Ministro da Presidência, António Leitão Amaro, e por isso também o destaque dá a esta notícia através das buscas ao cunhado do ministro. Pergunto-te, Filipe Luís, se o ministro da Presidência pode ser ou não beliscado por este caso?
5: Bom, devemos dizer aqui duas coisas, em primeiro lugar, para começo de conversa, que é, independentemente depois das implicações políticas que isto tem, em primeiro lugar, uma pessoa ter um familiar implicado, alguém com quem tem laços de parentesco implicado num processo de investigação, num processo judicial, seja o que for, não incrimina essa pessoa, não tem culpa dos atos do seu parente, do seu familiar com o qual está relacionado. Portanto, não, à partida deste ponto de vista, não há nenhuma beliscadura para o ministro Leitão Amaro. Depois, há também que ver que o ministro não tem tutela direta sobre esta matéria do combate aos fogos rurais por meios aéreos, portanto, não é algo que esteja na sua dependência direta. Mas dito isto, temos que reconhecer que é um caso muitíssimo incómodo, e se não fosse incómodo, a prova de que é incómodo, que é politicamente escaldante, é que o ministro, ao contrário do que é habitual, não está no briefing hoje do Conselho de Ministros. E mesmo quando saem do Conselho de Ministros medidas setoriais que obrigam à presença do ministro da tutela, como era hoje o caso do ministro do Trabalho, mesmo assim o ministro da Presidência está nesse encontro com os jornalistas, no briefing de imprensa. E a confissão de que isto escalda bastante é a sua ausência hoje, por coincidência, neste briefing. Escalda porquê? Porque o ministro Leitão Amaro ocupa, para além de ser ministro do Governo da República, é uma das figuras mais importantes do Governo. E neste processo do que implica esta empresa Gesticopter, do empresário Ricardo Leitão Machado, cunhado do ministro, há aqui há suspeitas muito, muito graves, que têm a ver com burla qualificada, corrupção, associação criminosa, e isto baseia-se nas suspeitas de que um conjunto de empresas terá obtido informação privilegiada para poder consertar os seus orçamentos no combate aos incêndios, honorando com isso o erário público público e prejudicando os contribuintes, não é? Ora bem, a informação privilegiada tem que vir de algum lado e, portanto, quem é que tem a informação privilegiada? Os membros do governo têm genericamente a hipótese, a capacidade de ter informação privilegiada. Não quer isto dizer que a transmitam, ou que o ministro Leitão Amado tenha transmitido a quem quer que seja.
4: Mas pode ficar a suspeito.
5: Sim, a proximidade familiar, um cunhado, se obtém informação privilegiada de contratos públicos, contratos com o Estado, é incómodo, é politicamente bastante prejudicial, bastante incómodo e fragiliza, evidentemente, o ministro. Atenção, não estou a dizer que o ministro tenha que se demitir, mas, enfim, não é isso, porque é a questão das demissões por casos como estes, que são sempre muito subjetivos, dependem muito da avaliação de cada um, dependem também do impacto e do alarme público que causam, não sabemos até que ponto isto vai causar, mais ou menos, e dependem também da sua avaliação pessoal, da sua pessoal. Eu estive a ver exemplos anteriores e encontrei um caso muito curioso que remonta, tem quase 50 anos, que era o ministro Walter Rosa, ministro da Indústria do primeiro governo constitucional, o primeiro-ministro era Mário Soares, não é? Foi o primeiro governo constitucional depois das eleições de 76, e teve um filho deste ministro, Walter Rosa, que foi preso por assalto. Portanto, não estávamos aqui a falar de nenhuma espécie de ligações que implicassem o Estado, que implicassem contratos do Estado. Era um filho. O filho foi preso por assalto, participou num assalto e foi preso. E o ministro da Indústria entendeu demitir-se. Não tinha condições, na sua avaliação pessoal, por estar relacionado com alguém, parentesco tão próximo, tinha cometido um crime, o ministro não se sentiu em condições para prosseguir a sua atividade governativa e saiu. Isto foi uma avaliação completamente pessoal, subjetiva deste ministro. E, portanto, cumpriu um assunto muito menos grave do que este, não é?
4: Mas o papel de António Leitão Amaro neste governo é demasiado... uma peça demasiado importante para...
5: Eu, Leitão Lamarck, a ministra da Presidência, tem acesso a todos os dossiers do governo. Por isso é que ele está nos briefings a seguir aos conselhos de ministros. Não é? Mesmo quando está o ministro da tutela, porque houve medidas, imaginar o caso de hoje, medidas relacionadas com o pacote laboral, que foi aprovado e que vai ser apresentado ao Parlamento, é ministro do Trabalho, mas ele tem conhecimento disso, tem o dossier, está presente... capacitado para responder a perguntas de todas as áreas do governo que são discutidas no Conselho de Ministros e, portanto, é das pessoas do governo mais informada. O que é que isto quer dizer? Que tenha transmitido, que tenha usado essa informação para favorecer alguém? Não estou a dizer isso e isso teria que ser provado e seria muito grave. A questão é que, eu diria, eu estou-me a colocar um bocadinho na pele do ministro. Eu na pele do ministro não aguentava isto. Não. Então, quer dizer, eu diria que para afastar qualquer tipo de suspeita e para eliminar à partida quaisquer consequências e ruído e alarme público, ele devia no mínimo pôr o seu lugar à disposição e tornar isso público.
4: Vamos ver então o que é que acontece.
5: Talvez passar a batata para o primeiro-ministro, digamos assim. Sim. No mínimo, porque é um caso que vai fazer com muita tinta e vai, e quer dizer, e hoje não vem
4: ao ministro.
5: Não, mais tarde ou mais cedo vem outro briefing qualquer, ele vai ser confrontado com esta situação permanentemente, o que não é propriamente as suas funções não são essas, não são estar a responder perante esses casos, as suas funções são outras, mas portanto fica um bocadinho inquinada aqui o seu peso político e a sua participação política no governo. Isto é apenas uma avaliação política e não tem nada a ver nem com aspectos judiciais, nem com quaisquer suspeições de culpa, seja do que for, não é?
4: Sim, sim,
5: é uma
4: avaliação objetiva
5: das consequências políticas que isto pode
4: ter.
5: Certo.
4: Agora, para terminar, num minuto, aproveitando o outro tema do dia, a aprovação da proposta do Governo da Reforma Laboral, perante o que conhecemos, há espaço para Chega, PS, aprovarem esta proposta no Parlamento?
5: Bem, depois de vermos a versão que vai para o Parlamento, julgo que o PS está completamente fora. Sim. Aliás, o PS faz mal por-se fora, porque devia, como partido que se mantém,

0: diz que o ponto de partida, já que não houve acordo, tem que ser um ponto de partida, é o inicial. Embora a ministra diga que enquadra, acomoda mais de 50 alterações que foram introduzidas, entretanto, pela negociação. Mas há aqui travas mestras, como os contratos a prazo, que passam de 2 para 3 anos, ou o despedimento sem reintegração, e despedimento ilegítimo, não é? Ilícito, mas sem reintegração vai-se manter.
1: Resta-lhe então o Chega, estamos a chegar ao fim do nosso tempo. Com o Chega será possível?
0: Não faço a mínima ideia, eu não vou sequer
1: fazer
0: a futurologia.
1: Vamos aguardar.
0: Não, é porque o Chega é completamente imprevisível nesta matéria. Vai depender muito de vários fatores e do faro que o líder do Chega tiver sobre a receptividade ou não popular deste pacote.
1: Muito obrigada, Filipe Luís, por ter estado no programa da tarde.
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6: Acidente com gravidade entre um comboio e um veículo ligeiro na zona de Portimão, na zona de Figueira, Mexilhoeira Grande, com trânsito condicionado. Temos na região do Alentejo o corte da Nacional 256, na zona da Vendinha, com um acidente grave. Temos o Porto com o trânsito esperado neste horário, na VCI, também na A28 e na A3, parar do A4 para a Vicentura Interna. Na região de Lisboa, tudo parado no IC3, Nacional 118, com um acidente junto ao Campo de Tiro, evitar, está parado nos dois sentidos. Cril, com um acidente junto ao Senhor Roubado, muita demora para quem vai de Algés. Acidente na A5 antes do Estádio Nacional, a complicar o sentido Lisboa-Cascais, ponto 25 de Abril, com filas compactas junto ao Jardim Zoológico em direção à Almada, com muita demora em todos os acessos, mas também para entrar em Lisboa. Capotamento no IC2 à chegada a Lisboa, trânsito a ser desviado em direção à Cril, e temos também a segunda circular, evitar nos dois sentidos, entre os Olivais e a zona do Estádio de Luz.
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5: Alexandre David é esta hora com a síntese de notícias na Rádio que Liga Portugal.
7: Tal como já se adivinhava há algum tempo, a palavra final sobre a nova lei laboral passa a ser do Parlamento. O Governo aprovou hoje a nova reforma em Conselho de Ministros. A Ministra do Trabalho sublinha que tem 50 alterações em relação à proposta inicial de há cerca de 9 meses e que inclui também 12 propostas que terão sido apresentadas pela UGT. Em conferência de imprensa, a Ministra Rosário Palma Ramalho explicou que a proposta de lei de reforma laboral hoje aprovada em Conselho de Ministros teve como ponto de partida o anteprojeto inicial apresentado pelo Governo em julho de 2025, mas introduz mais de 50 alterações ao documento inicial e que resultam do processo negocial ao longo dos últimos 9 meses. O PSD acusa o Tribunal de Contas de clara tentativa de condicionamento dos deputados ao publicar no site oficial um vídeo a atacar a proposta do Governo de revisão da lei daquele tribunal. Esta crítica foi transmitida pelo vice-presidente da bancada social-democrática numa conferência de imprensa na Assembleia da República, em que manifestou desagrado pelo Tribunal de Contas estar a ultrapassar aquilo que chama as suas funções. A Unidade Local de Saúde do Algarve foi autorizada pelo Governo a contratar 117 médicos especialistas, número que classificou como histórico e um recorde no que respeita às vagas atribuídas à região Algarvia. A contratação foi autorizada num despacho conjunto dos Ministérios da Saúde e também das Finanças e vai permitir reforçar a capacidade de resposta dos serviços de saúde algarvios, que têm carências significativas de profissionais em várias especialidades. É pelo menos essa a indicação dada pela unidade local. Israel vai processar de forma judicial o jornal norte-americano New York Times, isto depois da publicação de um artigo que denuncia abusos sexuais generalizados contra detidos palestinianos. O anúncio é feito pelo gabinete do primeiro-ministro, Benjamin Netanyahu. O primeiro-ministro e também o chefe da diplomacia israelita deram instruções para instaurar uma ação por difamação contra o The New York Times, disseram os respectivos gabinetes num comunicado conjunto citado esta tarde pela agência de informação France Press.
5: E a informação regressa à rádio às 7 em ponto.
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8: Afonso Eulálio mantém a camisola rosa no giro na véspera do verdadeiro teste à liderança.

0: França. Rodrigo Mora sonha estar no Mundial e elege vitória em Alvalade como momento da época no Porto. Distrito de Viseu pode alcançar feito inédito no futebol. Amarante, a um ponto do título na Liga 3, prepara-se para o profissionalismo. Hoje haverá campeão nacional de basquetebol feminino.
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0: Afonso Eulálio chegou no pelotão principal e mantém a camisola rosa, símbolo de liderança no Giro de Itália. A tirada que terminou em Nápoles foi ganha pelo italiano Davide Bellerini, da Astana, com um final atribulado, em que uma queda a 300 metros da meta impediu a chegada ao sprint e ofereceu o triunfo ao italiano. Foi uma etapa tranquila para os corredores, quase sempre em terreno plano, onde o destaque foi para uma fuga de vários quilómetros, protagonizada por quatro ciclistas, que não colocavam em risco a liderança do português. No final, Afonso Eulálio estava satisfeito com a tirada, mas à perspectiva de dificuldades para amanhã.
2: Hoje foi melhor que ontem. Ontem foi muito duro com a chuva. Hoje passámos um dia mais tranquilo, sempre a dar rotação às pernas. E o mais importante é que salvámos o dia e recuperámos um pouco a vantagem. Amanhã vai ser um dia muito longo. É a primeira chegada de montanha e óbvio que vai ser muito discutida. E eu vou tentar sofrer o máximo que conseguir para tentar manter esta camisola espetacular e muito bonita.
0: Eulálio parte amanhã de rosa para a sétima etapa, mais exigente que a de hoje, 244 km entre Fórmia e o Alto de Blockhaus, prémio de montanha de primeira categoria. Tem vantagem de 2 minutos e 51 segundos sobre o espanhol Igor Arrieta, da Emirates, e 3:34 sobre o italiano Cristian Scaroni, da Astana, que fecha o pódio. A dois dias de levantar a taça de campeão nacional de futebol, Rodrigo Mora, médio do Futebol Clube do Porto, divulga o próximo desejo.
3: Acho que a seleção mundial é o meu próximo sonho e objetivo, e acho que era um sonho a dobrar, porque ter conquistado a Liga pelo Porto já foi uma coisa de malucos. Acho que agora ir ao Mundial era tudo o que eu queria. Acho que era um ano a acabar da melhor forma, e é isso, vamos ver. Estou a continuar a dar o meu máximo e esperamos pela convocatória.
0: Em declarações a um canal de um dos patrocinadores do Porto, Mora elege a vitória em Alvalade na primeira volta do campeonato como o momento mais marcante da temporada.
3: A vitória em Alvalade acho que diz muito do que foi este ano. Ímos ganhar a casa do antigo campeão. Acho que marca muito, e mesmo a vitória que foi, acho que controlamos muito bem aquele jogo. E foi uma vitória muito merecida, e acho que foi o jogo que mais marcou esta época.
0: A fazer o balanço da época, Rodrigo Mora confessa-se agora um jogador mais completo, porque melhorou a nível defensivo.
3: Envolvi muitas partes do jogo, acho que a nível defensivo muito. Acho que o Mister trabalhou também, trabalhei muito com o Mister e com a equipa técnica para evoluir nesse passo que o Mister também queria. Mas acho que estou um jogador mais completo e evolui muito, muito mais nas coisas que eu não estava. Não esperava tanto ou não sabia tanto, mas agora acho que estou um jogador mais completo, diferente do que era no ano passado, mas sim, estou feliz por ter melhorado bastante esta.
0: No sábado, quando levantar o troféu e chegar aos aliados, o médio do Porto diz estar a cumprir um sonho do menino.
3: Todos os miúdos que jogam no Porto, nas camadas jovens, ambicionam ter este título. Eu entrei aqui muito, muito pequenino, sempre quis conquistar títulos no Futebol Clube do Porto, e conquistar este campeonato significa muito, e ir aos aliados ainda é muito melhor.
0: Rodrigo Mora, em declarações a um dos patrocinadores do clube, o Futebol Clube do Porto continua a preparar o jogo da consagração no próximo sábado às 3:30, sem os lesionados Martim Fernandes, Samu, Luke de Jong e Neuan Pérez. Farioli lança este jogo em conferência de imprensa amanhã pela hora de almoço. Luís Soares do Sporting e Richard Rios do Benfica estão na pré-convocatória da Colômbia para o próximo Mundial, onde os cafeteros serão adversários de Portugal. Esta é para já uma extensa lista de 55 nomes, que mais tarde será reduzida para 26. Sporting e Benfica continuam a preparar os decisivos jogos de sábado. Águias no Estoril e Leões em casa com o Gil Vicente. Amanhã, para o início da tarde, estão marcadas as conferências de imprensa de Rui Borges e José Mourinho. No Vitória de Guimarães, termina hoje o prazo para a entrega de candidaturas às eleições de 13 de junho, depois da demissão de António Miguel Cardoso. São quatro os nomes que se perfilam para a sucessão em Guimarães: Júlio Vieira de Castro, Belmiro Pinto dos Santos, Rui Rodrigues e Viriato Sampaio formalizaram as listas junto do presidente da mesa da Assembleia Geral. Ainda pela Primeira Liga, o treinador Custódio Castro está de saída do Alverca. O treinador de 42 anos vai abraçar outro projeto e anunciou à SAD o fim da ligação com os ribatejanos. Este sábado, o Distrito de Viseu pode viver um momento único. Nunca na história o Distrito teve dois clubes na Primeira Liga, mas a conjugação da subida do Académico de Viseu com a manutenção do Tondela pode dar mais interior ao mapa do futebol de Primeira Liga em Portugal. Os academistas jogam em casa frente ao Sporting B e dependem apenas de si para garantirem a subida, enquanto o Tondela joga em Arouca, mas depende de resultados de terceiros para assegurar desde logo a manutenção. José Carlos Lopes, presidente da Associação de Futebol de Viseu, está a torcer para que, em ano de centenário, o futebol viziense possa viver este momento inédito.
4: A importância é extremamente elevada, a nível desportivo, a nível económico, a nível social, até a nível do impacto da região, porque estamos a poucos dias de poder fazer história no Distrito de Viseu, na Associação de Futebol de Viseu, num ano de centenário da própria Associação. Sábado, o sonho do Presidente e da Associação e de todo o Distrito de Viseu está perto de se concretizar, que é ter as duas equipas máximas aqui do expoente da região na Primeira Liga, que é o Académico de Viseu e o Tondela.
0: A esperança de José Carlos Lopes, Presidente da Associação de Futebol de Viseu, ouvido aqui na rádio pelo jornalista Ricardo Pinheiro. Na Liga 3, o Amarante está a um ponto de se sagrar campeão. A equipa de Alex Costa já fechou a subida à Segunda Liga no último fim de semana, mas no próximo sábado, em Guimarães, frente ao Vitória B, pode juntar o troféu da Liga 3 ao conquistado há 2 anos no Campeonato de Portugal. Uma subida a pulso que vai obrigar o clube amarantino a abandonar o romantismo de uma gestão à antiga, inteiramente amadora, para o profissionalismo que a Segunda Liga exige. Ricardo Ribeiro, presidente do Amarante, explica aqui na rádio qual a ideia da direção para o futuro próximo.
5: Um clube puro e duro, a nossa estrutura é completamente amadora, tudo aquilo que está relacionado com o futebol sénior, a nível de direção, é tudo amador. E agora, chegados a uma liga profissional, obviamente, a própria competição, a própria liga, obriga-nos a dar esse passo, e nesse sentido, a direção, que é quem está mandatada pelos sócios, procurou aqui encontrar a melhor solução, que acreditamos ser uma SEDUC. A SEDUC é 100% dos associados, tudo leva o seu tempo, as coisas devem ser bem ponderadas, e por isso devemos iniciar pela SEDUC, nunca fechando a porta a um investidor que tenha a ver com aquilo que são a nossa cultura, os nossos valores, os nossos ideais, desde que o clube, a identidade do clube e até a percentagem, a maioria do capital, fique sempre entregue ao clube.
0: Nesta entrevista à Rádio Pública, Ricardo Ribeiro lembra o caminho sustentado que o clube tem vindo a fazer, e a palavra do presidente é clara: o Amarante não vai tirar os pés da terra.
5: Foi um caminho que fomos solidificando, até a nível de contas, a nível financeiro. Vem crescendo ao nível de associados, ao nível de público, vem dando passos sempre seguros. E com esta subida nós não vamos tirar os pés da terra, seguramente. Vamos continuar a lutar como até aqui, com a realidade do Amarante, com aquilo que podemos. E que tão bons frutos, no fundo, também nos tem dado.
0: Amarante a um ponto de se sagrar campeão da Liga 3. Esta madrugada houve sócios a acampar à porta do estádio para conseguirem bilhetes para o jogo de sábado às 4:30 da tarde em Guimarães. À mesma hora, o segundo classificado, Académica, com 25 pontos e a depender apenas de si para subir à Segunda Liga, recebe o Trofense, e o Belenenses, terceiro com 23, recebe o Mafra. Os do Restelo têm de ganhar e esperar por um desaire dos estudantes para alcançarem a subida direta. No pior dos cenários, vai jogar o play-off com o antepenúltimo da Segunda Liga. No basquetebol, Sporting e Futebol Clube do Porto podem carimbar já hoje o apuramento para as meias-finais. Leões e Dragões estão em vantagem nas respectivas eliminatórias. Jogos às 9:30 da noite, Regueira Sporting e Imortal Futebol Clube do Porto. Nas meias-finais já está o Benfica, que ontem eliminou o Sporting Braga. Oliveirense e Ovarense vão ter de jogar o terceiro jogo para decidir quem avança na prova. Também no basquetebol, mas no feminino, hoje vamos ficar a conhecer as novas campeãs nacionais. Quinta dos Lombos e Benfica defrontam-se em Carcavelos a partir das 20:30 no decisivo jogo 5 da final, que será acompanhado aqui na rádio pelo Carlos Manuel Santos. No futsal, arrancam hoje os playoffs do Campeonato Nacional Masculino, jogo 1 dos quartos de final, às 7 da tarde, Rio Ave, Leões de Porto Salvo, às 9 em Ponte Soro, o Elétrico recebe o Benfica, eliminatória para ser resolvida à melhor de 3 jogos. No ténis, e a fechar este jornal, a notícia de que Jaime Faria está nas meias-finais do Challenger de Oeiras 4, depois de bater esta tarde o checo Petr Brunklik por 2-1. O tenista português perdeu o primeiro set por 6-1, no segundo venceu por 7-6, com 7-3 no tiebreak, e no terceiro e decisivo set levou a melhor por 6-2, em mais de 2 horas e 26 minutos de encontro. Amanhã, na meia-final, Jaime Faria vai defrontar o norte-americano Emilio Nava.
1: 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A seguir no Post de Vigia com a Andreia Rocha, o colecionismo e o efêmero.
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1: Andreia Rocha, olá, muito boa tarde.
9: Olá, boa tarde, Karina.
1: Eu estou muito confusa porque colecionismo e instantes efêmeros, isto não bate aqui a bota com a perdigota. O que é que nos queres dizer exatamente?
9: Então, realmente colecionar, guardar momentos, não parece casar com o descartável, não é? Contudo, as redes sociais fazem aqui com que convivam e viralizem juntos colecionadores de cromos e pessoas que cronicamente estão online e experimentam todas as novas ferramentas e aplicações. São dos conteúdos mais sugeridos na minha página de For You, nome do separador que já explicámos aqui várias vezes, que é onde vamos recebendo o conteúdo que talvez possamos gostar, seguindo os nossos interesses e também as últimas interações. Então, vamos falar da novidade do Instagram, Instants, ou Instantes Instantâneos. É uma nova funcionalidade que está integrada nesta rede social da Meta e, ao mesmo tempo, uma aplicação autónoma que aposta na partilha de momentos, fotografias efêmeras. Quem for agora, vamos experimentar. Ao Instagram, clica no aviãozinho de papel, vai para a secção das mensagens privadas, tem no canto inferior direito um grupo de fotografias instantâneas e temporárias, fazendo aqui lembrar outras redes sociais de partilhas rápidas como o Snapchat.
1: Ah,
9: não sei se te lembras.
1: Sim, sim.
9: Pronto, vez uma vez, desapareceu. Contudo, nós experimentámos aqui na rádio já, não é, Karina Jorge?
1: É verdade, há pouco experimentámos isto.
9: Porque é o que está a acontecer, as fotografias que estão a aparecer são de pessoas a tentar adivinhar o que é isto.
1: Aquilo,
9: exatamente.
1: É?
9: E nós, ao tentarmos fazer esta, participar nesta brincadeira, se reagirmos, eu, que tirei a fotografia, volto a ver o meu instantâneo. E dá
1: certo
9: para remover e posso guardar no rolo da câmara. Mas, e nós testámos isso, Karina,
1: é verdade,
9: não conseguimos fazer captura de ecrã. Por isso, se começarem a ver figuras assim um pouco mais estranhas, impróprias talvez, porque a pessoa vai naquela confiança de que isto não vai durar e não vai voltar a aparecer, cuidado, porque vai dar de alguma maneira para surgir. Não dá para fazer captura de ecrã, verdade, mas
1: portanto,
9: pode...
1: Nem pensem em guardar as imagens dos outros.
9: Hoje então, pelo Instagram e noutras redes, fala-se deste Instants, que serve para uma nova funcionalidade de fotografias casuais que desaparecem depois de serem vistas. Voltemos o foco agora para a atividade mais analógica, que tem como objetivo guardar momentos e não descartá-los, fenómenos também, guardá-los e recordá-los sempre que a nostalgia chega. O colecionar de cromos, uma atividade que está a ser muito falada e partilhada nas redes sociais também por conta da nova caderneta do Mundial de Futebol Masculino de 2026. Caderneta que, neste momento em Portugal, tem até notícias de ruptura de stock. No digital, há um cromo que se destaca.
10: Cristiano Ronaldo!
11: Finalmente, achei o Cristiano Ronaldo, que era o único jogador que me faltava para completar a seleção portuguesa.
12: Portugal. Muchachos.
9: Fenómeno é mundial. Toda a gente quer o CR7.
10: Cristiano Ronaldo!
1: Nossa!
9: Há pior, há pior. As crianças são vídeos deliciosos. Este é um menino que está com o pai a abrir saqueta a saqueta e quando aparece o Cristiano... Outro. Aqui já mais crescidinho.
11: José, deixa eu explicar uma coisa. É sua, mas a gente vai falar no álbum, tá bom?
9: É um bebê.
11: Tá bom? Eu vou cuidar pra você, eu vou cuidar. Vai abrir mais.
13: Não, é minha.
9: É minha. A figurinha é dele. o José conseguiu encontrar
13: o Cristiano. Estou fascinada. No, bem, meu Deus.
9: Sim, a febre do futebol já começou. Antes mesmo de se conhecer até a lista dos convocados, a corrida ao cromo está a crescer também muito por conta do FOMO, o medo de perder o momento. Sim. Seguindo aqui estas tendências, as pessoas começam a aderir aos ciclos e com aumentar da mediatização também nas redes, aumentam os preços. Para completar então a caderneta são precisos 980 cromos e vai ter que provavelmente desembolsar entre os 500 e os 1.570 euros.
13: É muito cromo.
9: 980, estão contadinhas.
13: Não tenho dinheiro para isso, lamento imenso. E tu também não.
9: Não, não, não, não.
13: Pronto, olha, cromices à parte, então até para a semana.
9: Pronto, as cromas voltam depois.
13: Um beijinho.
9: Beijo.
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13: Estamos a caminho das 7 da tarde. Paulo Galvão, como rola o trânsito esta hora?
16: Vamos começar pelo Algarve. Tem estado cortada a linha do Algarve com um acidente grave entre um comboio e um automóvel ligeiro na zona de Portimão, junto à estação da Mexilhoeira Grande, com um meio aéreo do INEM também no local. Temos esta hora na região de Lisboa também tudo parado. Na Estrada Nacional 118, mantemos no IC3 este acidente junto ao campo de tiro de Alcochete, com vários quilómetros de fila em ambos os sentidos. Na região de Lisboa também demora para a ponte 25 de Abril, a partir do Jardim Zoológico de Lisboa, em direção ao Tabuleiro, com todos os acessos norte-sul preenchidos, com a entrada em Lisboa também preenchida a partir da zona do Feijó, na A2, em direção ao Tabuleiro. Na Cril, um acidente no Senhor Roubado, com muita demora para quem está no sentido Algesta, que vem. As filas estão antes dos túneis de Benfica, na zona de Alfragide. Na A5, apenas trânsito lento de Caselas para o estádio, afetar o acesso da Cril, a marginal entre a zona da Fundação Chapalimô e o Aquário Vasco da Gama. Está por resolver um capotamento, está a ser retirado neste momento na entrada em Lisboa para quem está no IC2. O trânsito está a ser desviado há mais de uma hora para a Cril e, portanto, há a demora. Filas também para entrar na Cril na zona de Camarata, a partir do Alto do Lumiar, em direção à zona do Túnel do Grilo. Mantemos esta hora na cidade do Porto trânsito lento na Vicentura Interna, na subida do Estádio do Dragão para a A3, também entre a zona do Norte Francos e o Tabuleiro da Ponta Rábida. A marginal do Porto está com demora para quem vem da Foz para a Ribeira. A Avenida AEP demorada em ambos os sentidos. A A3 vem no Pararranca, lá em cima, junto ao nó da A4, para a Vicentura Interna. Evitar na Foz a ligação da rotunda do Castelo do Queijo à rotunda da Anémona. O trânsito está parado nos dois sentidos porque há acidente.
13: A linha verde continua disponível até às 8-800-21-0101. Faça boa viagem. Entretanto, já podemos viajar até Sines, porque o Festival de Músicas do Mundo regressa no dia 17, ou melhor, regressa de 17 a 25 de julho, assim é que é, com 38 concertos de músicos de 4 continentes repartidos entre a aldeia de Porto Covo e a cidade de Sines. É sempre assim, vale sempre a pena. Do mambo ao reggae, do flamenco aos blues do deserto, do tango ao rock, do jazz à eletrónica, e com artistas que vêm da Argentina, Brasil, Chile, Cuba, Eslováquia, aqui a Espanha, do Congo, Reino Unido, Senegal, Togo e Tunísia, enfim, entre outros. Vamos poder contar com Le Trio Jobrin, também com Julian Marley, o filho de Bob Marley, a Orquestra Acocan, Tami Crest, Vitorino Salomé, Otto Liacali, Made Kuti, Laninha, de Legendary Tiger Man, Paqui Rios, a nossa garota não também, e Conomo, Number One, com Montparnasse. São alguns dos concertos de um alinhamento que, como sempre, e eu sei porque tenho lá estado nas últimas edições e é sempre maravilhoso, é uma edição que junta nomes consagrados e novos talentos a descobrir. Na próxima segunda-feira vou ter o prazer de conversar mais uma vez com Carlos Seixas, no anfiteatro do programa da tarde. É o diretor artístico e de produção do Festival Músicas do Mundo de Sines, que está de regresso.
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13: E daqui a pouco ligamos também ao Postal do Dia, que não pode faltar no programa da tarde. Mais uma história contada por Luís Osório. Para já, a companhia é de Capitão Fausto. Bom regresso a casa. Boa tarde.

0: Sempre únicos, dos Capitão Fausto, chama-se Escolhas, estamos a 4 minutos das 7 da tarde. Altura para ouvirmos o Postal do Dia, escrito e enviado por Luís Osório, que hoje nos conta a história de sermos crianças num recreio de escola primária.
1: Da longuíssima lista de exemplos que podia escolher para provar o quanto nos infantilizamos, ou o quanto nos infantilizam, escolho hoje uma das expressões que mais me irrita. Morreu de doença prolongada. Consegue ser mais estúpido do que trocar a bonita palavra velho pela expressão sénior ou idoso? Podia continuar ou escolher outro tipo de exemplos, como nunca nos mostrarem a morte nas reportagens de guerra, por precisarmos de estar protegidos do choque da realidade, ou será anestesiados? Ou quando, sem ninguém nos pedir, transformamos um minuto de silêncio pela morte de alguém numa estrondosa salva de palmas, por nos ser insuportável o som do que não ouvimos. Mas morrer de doença prolongada é a mais cruel e estúpida das expressões, e o mais cruel e perverso fim que nos poderia tocar. Infinitamente mais do que partir com um cancro. A doença prolongada é uma morte durante a vida. Nela está implícito um sofrimento que dura, que nos consome no que temos de mais precioso, o tempo, a vida, a esperança. Estar prolongadamente doente e por fim morrer é devastador. Uma ferida que não para de abrir, uma dor impossível de travar, um ajuste de contas do medo. Para esconder a palavra cancro, inventámos um mundo de possibilidades, todas piores, e contribuímos para que a estigmatização da doença não seja resolvida, mesmo quando temos hoje uma taxa de sucesso no tratamento maior do que alguma vez imaginávamos antes. O meu pai teve sida. A minha mãe morreu com um cancro nos pulmões. Quando lhe foi diagnosticado, já era habitada por metástases noutros compartimentos do seu corpo. Não morreu de doença prolongada. Foram 3 meses. Encaremos as coisas de frente, chamemos os nomes pelos nomes que são. Acabem com o dia de reflexão antes de todas as eleições. Deixemos os miúdos subirem às árvores. Não tratem os velhinhos como se fossem crianças. Não digam falecer em vez de morrer. Não peçam um cafezinho, um bolinho e uma torradinha. Não falem na terceira pessoa. E, por favor, não escrevam que foi uma morte por doença prolongada. Porque a vida é bem maior do que isso. É coragem, combate, esperança, inquietação. A dignidade do que somos também passa por aqui.
0: E talvez seja, de facto, a altura de crescermos mais um pouco. Luís Osório no Postal do Dia, aqui na rádio, mas também online, em antena1.rtp.pt, também na RTP Play, em versão vídeo nas redes sociais da Rádio que Liga Portugal. Ligamos também à meteorologia. Amanhã, sexta-feira, a semana termina com um dia que começa cinzento no norte e no centro do país, com aguaceiros fracos também previstos. Já da parte da tarde haverá menos nuvens, o céu começa a ficar mais limpo, há também uma pequena descida da temperatura máxima no interior. Há vento forte no litoral e nas terras altas e as temperaturas máximas vão chegar aos 13 graus na Guarda, aos 15 em Viseu, 17 no Porto, 18 em Viana do Castelo, Vila Real, Aveiro, Leiria e Porto Alegre, 19 nos termómetros de Bragança e Coimbra, 20 nos de Castelo Branco, Lisboa e Setúbal, 21 em Bragança e Santarém, 22 em Évora e Beja e Faro, com 25 graus amanhã.
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0: Sete horas no continente e na Madeira, 6 nos Açores. No topo da atualidade, a esta hora, Susana.
3: É pior do que a última proposta que esteve em cima da mesa da concertação social. A UGT reage assim à reforma laboral, aprovada esta tarde pelo Governo, pronta para seguir para o Parlamento. Vamos conhecer algumas medidas, já a seguir, e de que a antiga Ministra do Trabalho do PS não gostou. O Chega levou as forças de segurança ao Parlamento, foi acusado de oportunismo pelos outros partidos. Pode ser o descontrole dos fundos públicos. O Tribunal de Contas arrasa a proposta do Governo para mexer na casa.
0: Voltamos aos termómetros. A esta hora estão 17 graus no Porto e também em Ponta Delgada, 19 em Coimbra, Lisboa e no Funchal, 21 em Faro. Edição das 7 na Antena 1 com Susana Barros.
3: Aumenta a duração dos contratos a prazo, afasta a reintegração em caso de despedimento ilícito, recupera o banco de horas. São algumas das medidas da reforma laboral aprovada esta tarde pelo Governo com destino para a Assembleia da República. PSD e Chega, os partidos com os quais o Primeiro-Ministro disse ontem contar para um acordo, ainda não reagiram oficialmente. A Ministra do Trabalho, em conferência de imprensa esta tarde, afirmou que a proposta tem por base o projeto inicial do Governo, apresentado há um ano, com alterações, meia centena de alterações, entre as quais 12 medidas da UGT. Inês Ameixa.
2: 50 alterações, 12 das quais são propostas da Central Sindical UGT. Assim é a proposta final que o Governo vai enviar ao Parlamento nos próximos dias, depois de ter falhado um acordo na concertação social.
4: Não tendo havido acordo, naturalmente que o ponto de partida tem que ser o anteprojeto inicial.
2: E por isso parte das medidas já eram conhecidas. O Governo quer que as empresas possam voltar a recorrer à prestação de serviços externos, mesmo que façam um despedimento. Despedimento coletivo, são também alargados os contratos a termo e insiste-se no polémico banco de horas individual, que a Ministra do Trabalho diz ter duas salvaguardas.
4: Este regime de banco de horas por acordo é subsidiário do regime da contratação coletiva. Portanto, esta é mais uma matéria em que as convenções coletivas, se quiserem, podem regular e, se regularem, cai a possibilidade de acordo individual. A segunda baliza é que estabelecemos aqui um limite, um período de referência para este deve haver, de 6 meses.
2: Há também mexidas na abrangência dos serviços mínimos em greve ou o reforço das licenças parentais, explica Palma Ramalho. São dados também mais 2 dias de descanso sem receber.
4: Permitir alargar a ausência associada às férias, embora estes 2 dias contem como falta justificada e não como férias.
2: O Governo diz-se confiante nesta proposta final que vai ser debatida no Parlamento, até porque o jogo esse ainda vai a meio.
4: Não se pode, nesta fase, já dizer que a reforma é um insucesso. Nós estamos a meio do caminho. Digamos assim, nós só jogámos metade do jogo. Foi a parte da concertação social. Agora falta a outra metade.
2: Se joga no Parlamento com a Ministra do Trabalho a pedir que os partidos olhem para a reforma laboral sem preconceitos. Caso seja aprovada, segue para Belém, onde o Presidente da República vai analisar uma versão diferente, mas próxima da inicial.
3: Antes vai para a Assembleia da República, mas a antiga Ministra do Trabalho do PS, Ana Mendes Godinho, afirmou à Antena 1 que ainda precisa de ver o documento, mas as linhas anunciadas não são as melhores.
5: As traves mestras da proposta senta muito neste princípio de que é preciso diminuir a capacidade negocial dos trabalhadores, que é preciso diminuir os direitos dos trabalhadores para aumentar a produtividade. E os números mostram exatamente o contrário. Basta ver os países mais produtivos da Europa e a legislação laboral que têm e perceber que a verdadeira causa e a verdadeira necessidade que temos para investir na produtividade é mesmo nos fatores-chave da produtividade, seja na questão do investimento das qualificações, seja na capitalização das empresas, seja na simplificação dos custos burocráticos que as empresas têm e que deslimita a capacidade de inovação.
3: A UGT, que segundo a Ministra do Trabalho viu 12 medidas contempladas pelo Governo, adianta que as principais, essas, ficaram fora do documento, por isso, cartão vermelho para a nova proposta do Executivo.
6: A proposta, quanto a nós, baseia-se em 2 princípios que a realidade não confirma, infelizmente, que é mais flexibilidade e mais precariedade aumentam a produtividade e aumentam os salários. E a realidade, como digo, não confirma estes princípios porque nós temos uma alta taxa de precariedade, sobretudo nos trabalhadores mais jovens, e, sendo assim, seríamos certamente um dos países mais com a maior produtividade da Europa, e não é o caso. Por isso, estes 2 princípios, como digo, não são, enquanto a nós, comprovados pela realidade, e toda esta proposta é ainda manifestamente mais prejudicial aos trabalhadores e aquela última que nós tivemos em 23 do mês passado.
3: Sérgio Monte, secretário-geral adjunto da UGT. Pela CGTP, Tiago Oliveira já desafiou os partidos no Parlamento a chumbarem a proposta. A Iniciativa Liberal, pelo contrário, desafia a esquerda a juntar-se ao debate parlamentar. Pelo Bloco de Esquerda, Fabián Figueiredo classifica o novo pacote laboral como um zombi que ninguém quer, como já ficou provado nas manifestações.
7: trabalhar mais horas para ganhar menos. É assim que se resume esta proposta que o Governo insiste trazer ao Parlamento, apesar de se ter transformado num zombie legislativo. A sociedade portuguesa já o demonstrou uma vez atrás da outra que não vê a oportunidade destas alterações ao Código do Trabalho. Houve uma manifestação da greve geral gigante, com uma grande adesão. Há uma segunda greve geral.
3: Reação do Bloco de Esquerda no Parlamento, onde pelo PAN Inês Sousa Real elogiou a inclusão de algumas medidas na nova proposta do Governo, mas fala numa reforma tímida e defende que se pedia mais ousadia ao Executivo.
8: Quer com os desafios demográficos que a sociedade portuguesa enfrenta, quer também com as alterações climáticas e com a proteção dos trabalhadores face a eventos climáticos extremos, é evidente que teria que haver mais arrojo naquilo que é a visão do Governo, porque claramente estamos a falar de um Governo que tem feito medidas muito pontuais, com pensos rápidos e que não têm qualquer reforma do ponto de vista estrutural que proteja ambos os lados, trabalhadores e empresas, perante os desafios que o país enfrenta.
3: Algumas reações no Parlamento onde PS e Chega não falaram, não prestaram declarações oficiais. Oportunismo, apesar de admitirem que o tema merece uma discussão séria, a maioria dos partidos acusou o Chega esta tarde de fazer um mau serviço às forças de segurança ao marcar um debate sobre as polícias. O debate foi anunciado por André Ventura há uma semana, no dia em que foram detidos 15 agentes da PSP por suspeitas de tortura nas Quadra do Rato, em Lisboa. No Parlamento, esta tarde, o líder do Chega voltou a criticar o ministro da Administração Interna e ouviu, da esquerda à direita, acusações de instrumentalização e populismo. Teresa Borges.
9: Ainda a boleia do caso na Esquadra do Rato, que André Ventura surge de dedo apontado ao ministro da Administração Interna, o líder do Chega, insiste, Luís Neves está a fazer gala da expulsão e perseguição de polícias.
10: É um ministro que todos os dias olha para a gravidade da conduta dos polícias e não vê que todos os dias polícias são agredidos, torturados, insultados.
9: Entre outras medidas, o Chega quer trazer a debate o subsídio de risco e o alargamento do suplemento de missão. O PSD aplaude a iniciativa, mas critica a forma, aponta Hugo Soares.
11: Usa a seu belo prazer as forças do Serviço de Segurança para poder vender a sua narrativa absolutamente, e aqui sim, populista.
9: O bloquista Fábio Figueiredo acusa o Chega de oportunismo e instrumentalização da farda. Pelo Livre, Jorge Pinto desafia André Ventura a condenar o que se passou na Esquadra do Rato.
12: Não consegue dizer, sem mas, nem meio mas, que condena.
9: Paula Santos do PCP fala em instrumentalização, acompanha nas críticas a socialista Isabel Moreira.
13: E marcou este debate parlamentar para tentar defender a cumplicidade do Estado com a violência policial.
14: Instrumentaliza e instrumentaliza, neste caso concreto, os profissionais das Forças de Segurança.
9: Respeito e justiça para as Forças de Segurança é o apelo de Filipe Sousa, do JPP. Pelo CDS, João Almeida quis recordar a fuga no Tribunal de Ponte Sor para condenar o bloqueio dos militares da GNR. E Inês Sousa Real, do PAN, pede que o debate não seja tratado nem como chincana política, nem como arma de arremesso. O liberal Rui Rocha quer um debate sério.
15: É demasiado sério para que possamos assistir a um tipo de intervenção que é, sobretudo, mais futebolística de claque.
9: Debate agendado pelos Chegas, tiveram a assistir nas galerias elementos dos sindicatos, representantes da polícia e associações da GNR.
3: O debate que marcou a tarde no Parlamento. O Tribunal de Contas arrasa a proposta do Governo que altera a lei da instituição que fiscaliza as receitas e despesas públicas. A Presidente do Tribunal diz que a iniciativa fragiliza as finanças públicas e é pouco transparente. Madalena Salema.
16: Filipa Urbano Galvão diz que a transparência e a fiscalização dos dinheiros públicos ficam em causa, mas aponta também para a inconstitucionalidade da proposta, uma vez que deixa nas mãos do ministro a decisão do Tribunal de Contas de fiscalizar ou não a despesa pública.
17: O poder de definir se o Tribunal de Contas pode ou não controlar e pode ou não depois, consequentemente, também julgar a despesa pública, estamos, na verdade, a violar o princípio básico da nossa Constituição, que é a de reserva de lei das matérias relativas à competência dos tribunais. E, portanto, esta solução do Governo é que é verdadeiramente inconstitucional.
16: Alerta que se o Tribunal não fiscalizar, por exemplo, fundos europeus, é natural que o incumprimento aumente, mas há ainda outra consequência.
17: Os vazios de escrutínio independente da utilização de dinheiros públicos que esta proposta de lei cria, poderem gerar um maior espaço para corrupção ou para ilegalidades em geral na utilização dos dinheiros públicos.
16: A título de exemplo, lembra que em 2025 o Tribunal acompanhou a execução de 13 mil milhões de euros.
17: E desses cerca de valor superior a mais de 13 mil milhões de euros, encontramos aproximadamente, se não me falha a memória, 50%, cerca de 50% de ilegalidades e irregularidades financeiras.
16: Com as mudanças em curso, a fiscalização vai cair a pique.
17: À luz da proposta de lei, isto significa controlar dos 13 mil milhões apenas 5 mil milhões.
16: A juíza presidente afirma que se está a desmontar e fragilizar as finanças públicas do país.
3: Críticas da Presidente do Tribunal de Contas, que já mereceram comentários do PSD. Alexandre Poço acusou o Tribunal de Contas de tentativa de condicionamento político ao publicar nas redes sociais um vídeo contra a reforma em curso. O social-democrata considerou que o Tribunal de Contas tem direito a expressar a opinião, de discordar, mas não de fazer o que considera ser um vídeo de propaganda e de um ataque político a uma proposta do Governo.
0: Obrigada, Susana. O programa da tarde fica por aqui. Volta amanhã às 4. Até amanhã.
3: Até amanhã, Karina.
0: 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Sete horas, 12 minutos. Paulo Galvão, leva-nos contigo então.
18: Vamos começar no Algarve. Tem estado a ser resolvido um acidente grave na linha do Algarve, entre um comboio e um automóvel ligeiro, na zona de Portimão, junto à estação da Mexilhoeira Grande, com o meio do INEM no local, um meio aéreo, e com a circulação cortada na linha do Algarve nesta zona. Temos na região de Lisboa muita demora, longas filas na Estrada Nacional 118 em direção ao Campo de Tiro, filas mais demoradas para quem vai de Alcochete em direção à zona do Campo de Tiro, mas também para quem vem do Porto Alto e também no cruzamento para quem vem do Infantado. O trânsito está demorado. Toda esta zona deve ser evitada. A ponte Vasco da Gama, de norte para sul, está em marcha lenta em toda a extensão do tabuleiro. Quem puder deve optar pela Estrada Nacional 10 e por Vila Franca, reta do Cabo, para fazer este percurso. Na região de Lisboa, há também filas para a ponte 25 de Abril. Estão junto ao Jardim Zoológico de Lisboa, com muita demora em todos os acessos de norte para sul. Para entrar em Lisboa, apenas trânsito lento do Pregal para as portagens, a marginal entre a Fundação Chapalimó e o Aquário Vasco da Gama, também a marcar passo. Uma ocorrência antes da saída para Carnaxide, na A5, está a complicar o sentido Lisboa-Cascais da Autostrada de Cascais e a afetar também o acesso da Cril. O IC19 está completo da Alfragide para a reta dos comandos da Amadora. Estrada Nacional 117 com um acidente à chegada à Reboleira, com trânsito a parar no topo dos Cabos da Ávila. A segunda circular deve ser evitada, sobretudo no sentido Benfica-Aeroporto, com filas entre o Estádio da Luz e a zona do Terminal 2, entrada na Cril, sujeita à demora ainda no Norte, que vem também no final do eixo Norte-Sul. Mais a Norte temos filas na cidade do Porto, na ligação do Estádio do Dragão A3, também entre o Norte Francos e o Tabuleiro da Ponta Rábida, na Avenida AEP, nos dois sentidos, e um acidente na ligação da Rotunda do Castelo do Queijo, na zona da Foz do Douro, em direção à Rotunda da Anémona, em Matosinhos, com trânsito parado porque há acidente. A Nacional 211 está também parada em direção à ponte sobre o Rio Tâmega para Marca Canaveses. É para quem vem da A4 e há alguns quilómetros de fila.
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0: Muito boa tarde. Estamos no túnel de acesso à última jornada da Liga Portugal, com a questão do título resolvido. O Futebol Clube do Porto já encerrou este assunto há duas jornadas. Há ainda muita coisa para fechar. Desde logo o segundo lugar e quem pode ir à sempre apetecível Liga dos Campeões. Vamos começar por aí. Na última ronda, o empate do Benfica em casa com o Sporting de Braga, aliado à vitória do Sporting em Vila do Conde, frente ao Rio Ave, deixou os Leões muito perto de confirmarem esse objetivo. De tal forma que à equipa de Rui Borges basta fazer o mesmo resultado que o Benfica para ficar nesse segundo lugar. Esta ultrapassagem pela direita deixou a Luz em estado de sítio. José Mourinho parece estar de saída. Rui Costa ainda ausente em parte incerta. As eleições que aconteceram há 6 meses parece que já foram há 6 anos. António Tadeia, começo por ti. Boa tarde. Correu tudo mal ao Benfica nesta temporada que agora fecha. Como é que tu explicas isto depois de um investimento recorde na equipa de futebol e da contratação? É verdade que não foi no início da temporada, mas foi ali muito próximo de um treinador de classe mundial.
1: Sim, muito boa tarde a todos. Explico, enfim, o fracasso pode não ser a toda a linha, se o Benfica ainda conseguir a obtenção do segundo lugar, que ainda está em aberto e pelo menos salva as coisas do ponto de vista financeiro.
0: Mas está difícil,
1: financeiro.
0: Sejamos claros, não é?
1: Sim, neste momento não é sequer o mais provável, mas é possível. Também não era mais provável que o Sporting passasse para a frente antes da última jornada e passou. Mas ainda assim, será sempre um fracasso, porque será sempre uma temporada em que a equipa ficou cedo, embora no espaço admissível na Liga dos Campeões, em que não jogou a final nem da Taça de Portugal nem da Taça da Liga, ganhou a Supertaça, mas não será campeão nacional. E isto explica-se, do meu ponto de vista, de uma maneira muito simples, que tem a ver com falta de convicção, que tem sido um problema sistémico do Benfica nos últimos anos.
0: A parte emocional não funciona?
1: Não, eu diria que a parte emocional está a funcionar demasiado, ou está a ser demasiado sobrevalorizada, se quiseres ver a coisa assim, porque o grande problema do Benfica é que está a gerir em função dos resultados e não em função do processo. E isto, aquilo que se tem visto é que o Benfica reitera a confiança em Roger Schmidt, porque é um bom treinador, tinha sido campeão, e depois despede no final de agosto, e já com a época em curso se chama Bruno Lage, reitera a confiança em Bruno Lage, porque já tinha sido campeão uns anos antes, e mesmo no ano passado tinha chegado à penúltima jornada em condições de, ganhando ao Sporting, ser campeão, e joga a final da taça, mas perde as duas coisas, entra na nova época fragilizado, e apesar de conseguir ganhar a Supertaça, colocar a equipa na fase de Liga da Liga dos Campeões, cede um empate para o campeonato, uma derrota para a Liga dos Campeões e é admitida, entra José Mourinho, e não houve neste período todo, enfim, eu até acho que neste processo da renovação, não renovação do José Mourinho com o Benfica, eu acho que está toda a gente a ver a coisa um bocadinho ao contrário, houve, porque eu acho que se, quando José Mourinho diz no início de março que está disponível para renovar, é precisamente quando ele já não está disponível para renovar. Esta é a minha leitura da situação. Porque se ele estivesse disponível para renovar, dizia ao presidente, não dizia na sala de imprensa. Não há nenhum presidente que ia seguir, depois de aparecer o treinador a dizer na sala de imprensa, olha, eu estou disponível para renovar. Vai dizer, sim senhor, temos aqui o contrato para si. Não, era antes. Mas antes o Benfica...
0: Até ele não tinha vontade de renovar.
1: Mas enfim, isto é só uma opinião.
0: Claro.
1: Só ele é que saberá. Eu acho que no momento em que ele traz o assunto para cima da mesa, está claramente já...
0: A arranjar uma solução para se ir embora.
1: Agora, isto não quer... Se calhar fez isso porque até aí não houve da parte do Benfica, e devia ter havido, a seguir às eleições, se José Mourinho era o treinador em quem o Benfica apostava, se José Mourinho tinha, como tinha, um contrato com uma cláusula liberatória, até podiam renovar pelo mesmo período e pelo mesmo dinheiro, mas havia uma
0: afastar
1: cláusula,
0: a cláusula,
1: havia,
0: não é?
1: Uma cláusula. Sim, e se calhar não servia de nada, porque se o Real Madrid o quisesse, vinha buscá-lo na mesma, mas a questão ali era tornar uma relação que era meramente casuística e que era sujeita a uma coisa, que era o resultado das eleições, torná-la mais definitiva, haver ali uma manifestação de confiança, e isso devia ter sido feito.
0: Portanto, um conjunto de equívocos que faz a equipa do Benfica chegar a este ponto. Sim, como Rui Costa a ter que retomar tudo outra vez de
1: do
0: novo.
1: Do ponto de vista futebolístico, e tudo isto é à margem, aquilo que ressalta e salta à vista de toda a gente é a falta de convicção, porque Schmidt constrói uma equipa que depois é Lage a gerir, Lage constrói uma equipa que depois é Mourinho a gerir, e agora vamos a ver o que é que vai acontecer no final desta época.
0: O Benfica chega então à última jornada do campeonato sem qualquer derrota, é verdade. Chegaram a estar no segundo lugar, mas estes dois últimos empates deitaram tudo a perder. E 16 anos depois, o Benfica prepara-se para falhar a Liga dos Campeões. Matilde Fidalgo, boa tarde. Que explicações encontras para tudo isto? É uma falta de convicção, como diz o António Tadeia?
2: Muito boa tarde a todos. Sim, esta questão da falta de convicção, acho que discutimos ainda outro dia isso mesmo, tem mais a ver, acredito eu, com o planeamento daquilo que é feito no Benfica, ou falta de planeamento, falta de estratégia, no sentido de dar a um treinador as condições no início da época de terminar com os jogadores que ele próprio escolhe. Ou seja, um treinador que pode, de alguma forma, escolher o seu plantel. E Bruno Lage gabou-se disso mesmo, mas não pôde aproveitar o plantel que construiu.
0: Sim, mas depois veio dizer que afinal de contas o plantel não tinha sido uma escolha única dele.
2: É sempre...
0: Ele gabou-se, mas depois veio ali dar um bocadinho o dito por não dito. Foi a interpretação que eu fiz, atenção.
2: Pronto, no fundo ele disse que teve a liberdade de poder escolher alguns jogadores. A verdade é que o Benfica não fechou os cordões à bolsa naquilo que foi o quesito de contratar. Agora, se contratou da forma mais inteligente e mais estruturada, no sentido em ir buscar jogadores que se encaixassem um modelo de jogo e não simplesmente jogadores de destaque, parece que o Benfica falhou um bocadinho nessa questão. As próprias contratação de um segundo ponta de lança, que em teoria, pelo valor que era, seria um jogador para jogar sempre, mas depois contratar também o tal do meio campista para poder andar à procura de um 10 para poder jogar com um meio campo a 3, e portanto ignorando aí a necessidade de um segundo ponta de lança, algumas incoerências naquilo que foram as contratações. Mas parece-me que o Benfica, em termos daquilo que é o seu rendimento dentro de campo, não é sempre falta de convicção, é um apagão que por vezes parece que se dá na equipa, e uma imaturidade com que às vezes o Benfica concede alguns dos empates que foi tendo esta temporada.
0: O que é estranho, porque estamos a falar de uma equipa que tem ali gente muito experiente e muito madura, não é?
2: Sim, mas pouco ligada, se calhar com os níveis de intensidade. Aí sim, acredito que possa ser alguma descrença da própria equipa naquilo que é o processo. Eu, não parece que este seja o caso em relação ao jogo frente ao Sporting Braga, que não pareceu ter sido por aí, mas a verdade é que muitos dos empates que o Benfica concede são depois de já estar numa posição de vantagem, e que lhe foram comendo alguma da vantagem que podia ter conquistado em relação aos seus adversários. E é verdade que José Mourinho disse que preferia ir para esta reta final a necessitar de ganhar todos os jogos. Dos três que tinha, empatou dois, já só tem um, precisa mesmo de ganhar, e mesmo assim não depende só dele.
0: Exatamente. E esperar. Ora, António Tadeia, com a saída do Mourinho, o Benfica vai assistir a um novo recomeço, com um novo treinador, com mais uma série de jogadores caros, daqueles que não provaram no Benfica e que vão ter que sair para até poderem jogar. Vamos ter mais uma pequena revolução para o lado da luz, sendo que o dinheiro não é muito, não é?
1: Sim, mas...
0: O Benfica precisa de fazer muitos ajustes no plantel, em teu entender.
1: Depende muito daquilo que for o perfil do treinador.
0: Da ideia de jogo do treinador.
1: Sim, porque repara, há uma maneira de encarar este plantel. Por exemplo, o Sudakov é um jogador extraordinário, que no Benfica não rendeu, porque não encaixava naquilo que eram as ideias de José Mourinho.
0: Aí foi um falhanço da política desportiva.
1: Foi. A Matilde falou noutro caso, que é o caso de Ivanovic. O Ivanovic é um ponta de lança que vinha muito bem credenciado, que serve para um determinado tipo de futebol, mas que se calhar não é o tipo de futebol que o Benfica ia jogar. Por exemplo, Rafa, todos assistimos a um mini apagão de Pavlidis a partir de meio da temporada. Pode ter a ver com cansaço, mas é estranho, porque no ano passado ele não se apagou. Este ano apagou-se porquê? Porque o jogador que passou a jogar mais perto dele é um jogador que liga pouco, é um jogador que geralmente começa e finaliza jogadas, que é o caso de Rafa, e Pavlidis é um ponta-de-lança que precisa de combinar com quem está próximo dele. Portanto, se calhar houve aqui alguma falta de sentido estratégico na forma como a equipa se foi aperfeiçoando. Por isso, quando tu me perguntas, são precisos muitos ajustes, eu digo, depende, e sobretudo o que é preciso é fazer uma coisa, e o Porto este ano deu uma lição nesse aspecto, que é chegar à realidade e pôr o treinador perante a realidade e dizer como é que tu queres jogar e de que jogadores precisas para jogar como queres. E estes que aqui estão, são encaixáveis? Não são encaixáveis? E depois é preciso, isso aí já funciona a montante e a jusante, que é encontrar solução para os jogadores que lá estão e que não são pretendidos. Não é que não sejam bons.
0: Não encaixam.
1: Eu acho que no Benfica, no Sporting, no Porto, não há jogadores maus. Agora, o que há é jogadores que não encaixam tão bem naquilo que é a ideia de quem quer pôr a equipa a jogar. E se não encaixam, mais vale, de facto, encontrar aqueles que encaixem.
0: Matilde, o Benfica vai precisar de fazer um mercado profundo, em tua opinião. Que posições são necessárias? Sendo que há esta questão. Primeiro é preciso definir o que é que o treinador, quem é o treinador e o que é que o treinador quer.
2: Exatamente, eu acho que é muito difícil sem saber qual é o perfil de jogo que o perfil de jogo principal, digamos, porque há sempre depois a possibilidade do treinador, reconhecendo aquilo que são também as suas peças, ir adaptando de alguma forma. E isso depende logo do treinador ser
0: um. Atenção,
2: treinador...
0: deixa-me só fazer um sublinhado. Estamos a dar como adquirido a saída de José Mourinho, porque eu tenho informações de que ele vai mesmo sair, ponto, não é? Não há aqui nenhuma dúvida em relação a isso. Já agora, ele vai falar amanhã às 10 da manhã. É o que se diz em Setúbal e não só. Ele vai falar amanhã às 10 da manhã no Seixal.
2: Mas ainda que ficasse José Mourinho, não me parece que este plantel tenha o seu perfil. E, portanto, acredito que fosse buscar outro tipo de jogadores. O Benfica terá, logo a priori, a saída de Otamendi. E, à partida, tem dois centrais nos quais a equipa pode confiar. Mas, provavelmente, é uma posição que tem que reforçar, porque precisa sempre de ter mais elementos. E, eventualmente, até alguns jogadores possam subir da equipa B. Depois também perceber se é um treinador que aposta ou não mais na formação, porque há treinadores que estão mais disponíveis para apostar na formação do que outros. E aí
1: agora
2: fica...
1: imagina, Matilde, que o treinador é o Ruben Amorim, não é? Que vai querer três centrais, só há dois, não vão precisar de contratar só um ou dois, vão precisar
2: Exato.
1: De contratar quatro ou cinco.
2: Exato. Também me parece que a questão do ponta-de-lança será uma dúvida.
0: Eu acho Sim, para Pavlidis quer sair.
2: Pavlidis é um excelente jogador, é verdade que se apagou esta temporada, na temporada passada não se apagou, mas começou apagado. É importante também lembrar isso. Acho que é um jogador que, quando não se encontra com o gol rapidamente, acaba por esmorecer um pouco. O próprio Sudakov é uma aposta que eu acho que tem muita qualidade, mas não se adaptou, e ao Benfica lhe dá tempo para adaptar ou precisa de outra peça. Eventualmente, querendo um médio de um perfil mais defensivo, o Benfica também não me parece que Barrenechea seja um jogador que enche o olho. À procura de extremos que dêem outro tipo de profundidade, também não tem esse perfil. Tem em Luke Bak, diria eu. O Sidney também foi um jogador que foi perdendo espaço, especialmente depois daquele episódio com o Vinícius. Portanto, depende muito daquilo que é a visão do treinador, mas eu acredito que um treinador novo precise ir buscar jogadores que se encaixem, e acho que o Benfica não tem um plantel definido para um estilo de jogo em si. Tem várias peças de qualidade, nem todas encaixam umas com as outras.
0: Vamos parar para ver o que vai acontecer. Repito, José Mourinho vai amanhã falar à comunicação social às 10 da manhã no Seixal. O Benfica, que fecha o campeonato no Estoril, um jogo aparentemente para cumprir calendário, pode marcar algumas despedidas. Otamendi está mesmo de saída, aliás. António Tadeia, como é que olhas para este jogo? Pode ser para cumprir calendário, mas também, enfim, o Benfica vai ter que entrar para o ganhar, não é?
1: Sim, é um jogo que ainda por cima tem, lá está, a tal componente emocional, porque servirá para a despedida de Pizzi, que é uma figura do Benfica, que neste momento está a jogar no Estoril. Mas eu acho que é um jogo que o Benfica vai encarar sempre na perspectiva de vencer, até porque, vamos lá ver, o Sporting não tem um jogo fácil pela frente.
0: Sim, com o Gil Vicente, já lá vamos.
1: Com o Gil Vicente, e tem a equipa aqui entre mortos e feridos, vamos ver se há 11 para irem jogar, porque apareceram mais uma quantidade de lesões esta semana.
0: Não passes por Alvalade, António. Ainda podes ir a jogar.
1: Sim.
0: A Matilde, então,
1: para mim é difícil
0: fazer alguma falta.
1: Mas

0: E isso também, naturalmente, duas figuras do calibre de Mourinho e de Otamendi quererão sair por cima e não sair por baixo.
1: Ora, como já aqui dissemos, o Sporting entra em Alvalade para o jogo com o Gil Vicente, que ainda pode chegar ao quinto lugar, é mais um problema, é difícil, mas não impossível. Os Leões, que depois de empatarem com os dois últimos, AVS e Tondela, beneficiaram dos empates do Benfica com Famalicão e Braga e chegam à última curva na frente da corrida. Parece que a equipa, quando pôde descansar um pouco, recarregar as chapilhas, apresentou-se de forma diferente, Matilde Filago. Estou a ver errado?
2: Parece-me que é uma combinação. Não me parece que os deslizes do Sporting estivessem prendido simplesmente com fadiga. Por vezes acontece foi uma semana muito pesada. O Sporting é eliminado da Liga dos Campeões, joga com o Porto na taça, acaba por conseguir segurar, mas não vence. Depois perde com o Benfica. Portanto, é uma semana que fica algo carregada e parece-me que essa insegurança depois se transpôs para dois jogos que, em teoria, seriam jogos mais acessíveis. É verdade que depois consegue aqui uma nova vida, especialmente com os empates do Benfica. E parece-me que nesse sentido o Sporting entra um bocadinho mais tranquilo. É verdade que também já não tem o mesmo cansaço, mas tem algumas baixas e, portanto, o Sporting tem terminado sempre as temporadas bastante castigado pelas lesões e encontra um Gil Vicente ao qual não conseguiu vencer na primeira mão. De resto, o Sporting...
1: E não fosse o resultado que o Gil Vicente fez em casa na segunda-feira, e se calhar outra dificuldade o jogo teria, não é?
2: Sim,
1: o Gil perdeu.
2: Perdeu, mas o Gil tem a capacidade ainda de chegar a um terceiro lugar. Sim. Até porque tem vantagem sobre o Famalicão e, portanto, conquista.
1: Sim, mas precisa que o Famalicão perca.
2: Exatamente. Mas é um bocadinho, entra para o jogo um bocadinho como o Benfica, à espera de fazer o seu resultado e de esperar que o que.
0: Um bocado mais difícil, porque o Benfica basta-lhe que o Sporting empate, o Gil Vicente precisa que o Famalicão perca.
2: Mas ainda assim, não é um jogo fácil que o Sporting terá pela frente. O Gil também não está a ultrapassar uma fase particularmente famosa. Teve um início de temporada um bocadinho melhor nos últimos. Últimos 10 jogos, eu creio que tem duas vitórias apenas. Mas ainda assim, não me parece que vai ser um jogo fácil, mas acho que o Sporting já está um pouco mais embalado e a capacidade também de dar a volta ao resultado, frente ao Rio Ave, mostra isso mesmo. É uma equipa que depende de si para ficar em segundo e não me parece que vá querer abrir mão dessa vantagem e das portas que isso abre, nomeadamente para a Liga dos Campeões.
1: Ora, umas semanas limpas com alguma sorte à mistura, e a sorte à mistura é aqui, enfim, os resultados que o Benfica fez, e o Sporting está perto de fechar as contas do segundo lugar. Por aquilo que fez ao longo da temporada, acaba por, enfim, ser o normal. Ou seja, o Sporting esteve sempre muito mais perto do segundo lugar do que propriamente o Benfica. Concordas com esta ideia, António?
0: Sim, concordo. Eu acho que, enfim, deixa-me só contrariar duas coisas que disseste. Uma delas tem a ver com a sorte à mistura. O Benfica tinha um calendário particularmente difícil nestas últimas jornadas e eu sempre achei que...
1: Eu, quando digo é sorte à mistura, é... terá feito tudo aquilo que estava ao seu alcance.
0: Sim,
1: para contrariar esse calendário difícil.
0: Precisava também que o Sporting foi ganhando
1: os
0: jogos.
1: Não.
0: E precisava que o Benfica escorregasse, mas o Benfica tinha ali dois jogos. Repara, o Sporting empatou os dois jogos com o Braga também. Tal como o Benfica empatou os dois jogos com o Braga. Por acaso ganhou...
1: O jogo em Famalicão do Benfica, quando Otamendi é expulso...
0: Sim, estava a ganho.
1: Estava a ganho. E a equipa...
0: Ganho, e isso seria...
1: A equipa foi andando para trás.
0: E isso seria totalmente diferente se o Benfica tivesse ganho esse jogo. Mas aqui não há contrafactual. A segunda questão tem a ver, que eu gostava de contrariar, tem a ver com a tal subida de rendimento do Sporting. De facto, o Sporting, aquele jogo contra o Tondela, eu acho que é o jogo onde se nota mais que a equipa estava completamente morta e desligada. Não tanto nas Aves. Nas Aves eu acho que o Sporting não ganha, porque aí sim teve azar. Em casa com o Tondela podia tê-lo ganho, não tivessem sido aqueles dois pontapés de canto nos descontos. Mas a equipa estava completamente morta. Mas daí para cá o Sporting goleia o Vitória Sport Clube e goleia o Rio Ave, mas não fez dois bons jogos. É preciso ter isso em conta para aquilo que é agora esta partida contra o Gil Vicente. O Sporting, do ponto de vista do jogo sem bola, tanto o início contra o Vitória, que depois é contrariado, porque o Sporting faz dois golos e marca o terceiro antes do intervalo e fica com o jogo controlado, como agora a primeira parte contra o Rio Ave, em que o Sporting começa a perder, empata de penalti e depois tem enfim, a fortuna de ver o Mancha marcar na própria baliza o golo do 2-1 que dá a volta ao resultado. Mas foram duas primeiras partes em que o Sporting, sem bola, esteve, não foi mal, esteve particularmente particularmente mal. E eu acho que tem que ser muito melhor o Sporting.

0: deste fim de semana para conseguir ganhar ao Gil Vicente. Portanto, eu acho que da parte do Rui Borges haverá essa noção. Há ali muita gente que está já para lá dos limites. Há muita gente que não pode sequer jogar e vai haver muitas ausências. Agora, também é verdade que o Gil Vicente já teve um período melhor, não é? Nesta liga, o Gil Vicente foi particularmente penalizado pelo mercado de janeiro.
1: Sim, saída do guarda-redes e principalmente de Pablo.
0: Sim, conseguiu ainda assim aguentar ali durante algum tempo, mas as últimas jornadas têm sido em quebra. Agora, uma equipa que empatou com o Sporting na primeira mão em Barcelos, ainda com um golo mesmo no final, e um golo polémico, que no ano passado esteve a ganhar ao Sporting em Alvalade até muito perto do fim, e o Sporting salvou esses 3 pontos com aquele golo do Quaresma, já creio que já nos descontos.
1: Mateu, também antevês muitas dificuldades para o Sporting no sábado à noite, frente a este Gil Vicente, que enfim já está também em fim de festa.
2: Sim, algumas, e eu vinha a falar disso também, e concordo com o que o António disse, no jogo com o Vitória, mais ainda, que é uma primeira parte do Sporting que consegue os 3 golos, mas com alguma sorte à mistura, no sentido em que a contradizer um bocadinho daquilo que estava a ser a tendência do jogo.
1: Os primeiros minutos foram claramente do Vitória.
2: Exatamente. O Sporting, tirando com o Famalicão, não conseguiu vencer a nenhuma das equipas do top 6, contando com o Gil Vicente, e portanto isso mostra alguma dificuldade. O Gil Vicente é uma equipa que, de facto, desde no mercado de inverno acabou por enfraquecer um pouco, mas consegue, e fez-o, por exemplo,
0: é verdade,
2: na Luz.
0: Matilde, que em 3 desses jogos o Sporting 4 perde-os ou perde pontos nos descontos. Benfica em casa, os 2 jogos com o Braga e o jogo em Barcelos.
1: Também tinha ganho uma série de jogos.
0: Pronto,
1: nos últimos instantes. Ainda, portanto,
0: dos primeiros.
2: Mas eu falava sobre esta dificuldade muitas vezes em jogar com equipas que apresentam um nível elevado, e é verdade que o Gil perdeu essa toada muito positiva que estava a ter, mas é uma equipa que continua a praticar um futebol interessante, que cria algumas dificuldades ao adversário, e como eu disse, está também numa tentativa de uma luta para tornar esta temporada, esta possível classificação, mais histórica ainda, e, portanto, não me parece que vá ser um jogo fácil.
1: Estamos quase a acabar esta primeira parte. Quero-vos ouvir ainda sobre as contratações do Sporting. Zalazar já é jogador da formação de Alvalade, ainda não confirmado oficialmente, e só na semana que vem. Pedro Lima, do AVS, também está a caminho. Matilde, são boas contratações?
2: São boas contratações, não me parece que sejam contratações. O Sporting tem sido perito em boa parte das contratações que vai fazendo. Teve algumas, o Soares, por exemplo, foi um jogador que encaixou e que fez esquecer quase Ioqueiras, quando era impensável nós falarmos da ausência de Ioqueiras, sem que isso fosse um baque gigantesco no plantel do Sporting. O Zalazar é um jogador que me parece que neste final de temporada, já algo castigado pela lesão recente que teve e por algum cansaço, não está a ter o impacto que teve, mas que teve uma temporada muito, muito interessante. Um extremo que gosta de 1 para 1, um extremo que gosta desse desequilíbrio. É um bom jogador, não parece que seja ainda um jogador feito, mas é um jogador que tem qualidade. O próprio Pedro Lima acaba por ter, para esta segunda parte da temporada do Aves, uma maior exposição. É um jogador com qualidade. Também não diria que é um jogador para substituir de imediato aquilo
1: Morita.
2: Que são as... Não me parece que... Acho que o Morita tem outra maturação, que é um jogador já com outro gabarito, e que vai ser uma perda para o Sporting, embora o Morita tenha sido algo inconstante nestas últimas temporadas.
1: Sim, por causa das lesões também.
2: Mas o Morita, quando está bem, é um jogador com um grande impacto para este Sporting, não parece que seja imediato, pelo menos não de imediato, substituído pelo Lima de uma forma igual, ou seja, não tem o mesmo nível ainda que o Morita já apresentou no Sporting.
1: António Tadeia, Zalazar primeiro, Pedro a seguir, Pedro Lima.
0: Eu acho que são dois bons jogadores. E no caso do Zalazar, acho que é caro.
1: Estão profundamente estranho. Identificados com o futebol português,
0: sim,
1: que é uma vantagem
0: sim.
1: Também.
0: Isso é um sinal que o Sporting está a dar, o facto de querer contratar em Portugal, que tem uma vantagem, que já são jogadores identificados com o futebol português, tem uma desvantagem, que são geralmente mais caros do que muitas oportunidades de negócio que se podem encontrar no estrangeiro. Não tenho dúvidas nenhumas de Zalazar, pode ser uma contratação importante no Sporting. Não entro de todo nessa essa corrente catastrofista que diz que é desastroso o Sporting ficar sem o Diogo Travassos, que é o jogador que à partida vai seguir para Braga, porque, enfim, acho que não só o Sporting está bem servido lateral direito com Fresneda, que é uma coisa que parece quase herética ser dita hoje, mas eu acho que Fresneda é um excelente jogador, como parece que Diogo Travassos, se estivesse a jogar no Sporting, seria se calhar uma espécie, e se calhar até pode acontecer o que aconteceu com o Gaio, não é? Que era, no Sporting era desvalorizado, foi para o Braga, passou a ser excelente, voltou ao Sporting, já era desvalorizado outra vez. Em relação ao Pedro Lima, também me parece que, enfim, terá de crescer, tal como o Morita, que veio do Santa Clara, era um jogador que precisava de crescer. Eu acho que o Sporting não vê o melhor Morita há 2 anos, e as viagens ao Japão e os jogos com a seleção e as dificuldades físicas têm sido marcantes. Eu creio que desde que o Rui Borges chegou ao Alvalade, nunca viu o Morita de que ele tanto gostava e que ele tinha elogiado antes de ser treinador do Sporting como o jogador mais importante da equipa do Sporting. O melhor Morita foi ainda com o Ruben Amorim que ele apareceu. Mas eu creio que o mercado do Sporting não se definirá tanto nas entradas como se definirá nas saídas. Aí é que vai estar o verdadeiro problema.
1: Veremos o que vai de facto acontecer. Vamos aproveitar para fazer uma curta pausa nesta emissão. Vamos saber como circula de norte a sul de Portugal continental. Voltamos já a seguir. Até já.
3: Estamos a 20 minutos das 8. Temos um acidente para sair do Porto para Matosinhos na Avenida AEP. Está a complicar este sentido sul-norte na região de Lisboa. Tudo parado para a zona do Campo de Tiro com a Nacional 118 com acidente. Evitar os dois sentidos com longas filas. Temos também acidente na Rotunda de Marvila a complicar a Avenida, Infanto Henrique e também a Avenida Machal de Spínola na zona de Marvila. Para a Ponte 25 de Abril, trânsito a parar junto ao Jardim Zoológico de Lisboa. Acessos norte-sul preenchidos. Há 5 também. Vai para a arranca do Alto Monsanto para Caselas, circular e evitar entre o Estádio da Luz e a zona do aeroporto. O 821-0101 é o número do serviço de trânsito da RTP Antena 1, nacional e grátis e com luz verde até às 8 da noite.
1: Túnel de acesso, segunda parte. A partir das 6 da tarde de sábado, fazem-se as contas da manutenção. Nacional da Madeira, Estrela da Amadora, Casa Pia e Tondela são os envolvidos. Duas delas garantem a permanência, uma vai jogar o play-off com o terceiro classificado da Liga 2 e a outra desce diretamente na divisão. Os jogos das equipas aflitas são os seguintes: Nacional da Madeira, Vitória de Guimarães, Casa Pia, Rio Ave, Arouca, Tondela e Sporting de Braga, Estrela da Amadora. Matilde, quem joga em casa pode ter alguma vantagem, enfim, mas nem sempre é assim. Como é que antevês estes 4 jogos onde se vai... Enfim, o melhor mesmo é meter uns comprimidos debaixo da língua, não é?
2: Não é muito fácil. Há aqui muitas possibilidades de resultados que podem resultar.
1: Sim, nem vamos entrar por aí.
2: Obviamente, quem está por último está pior. E, portanto, as probabilidades do Tondela vir a descer diretamente são altas. Agora, eu também não estou muito crente que o Estrela vá vencer um Sporting de Braga. E, portanto, existe sempre esta...
1: Em boa verdade, quem tem aqui a vida um bocadinho mais tranquila é o Nacional da Madeira, que precisa de um ponto para matematicamente ficar ao fresco.
2: Fugir do play-off, exatamente. E descer diretamente também já não
1: acontece.
2: Portanto, está um bocadinho mais tranquilo e isso sim.
1: Mas tem que fazer pela vida.
2: Mas
1: não?
2: Tem que fazer pela vida e... O Vitória não é propriamente um adversário fácil, embora também esta temporada tenha estado uns furos abaixo daquilo que vinha a ser habitual. O Tondela tem aqui o jogo com o Arouca. O Arouca também é uma equipa que normalmente dá muita luta, que é uma equipa que tem um futebol positivo, mas volta e meia também tem assim uns apagões e vai permitindo uma resposta dos adversários. O Tondela, depois do empate com o Sporting, tem 2 vitórias, o que pode também dar aqui um boost de confiança a esta equipa. O Casa Pia vinha de 10 jogos sem vencer, conseguiu a vitória frente ao Vitória. Portanto, estes balões de oxigênio que as equipas vão ganhando na última fase, um bocadinho aquela última esperança, acaba sempre por poder entrar um bocadinho em jogo. É muito difícil prever, eu não tenho jeito para futurismo, mas de facto acho
1: que... Mas o melhor é cada uma das equipas fazer o seu trabalho e depois
2: fazer
1: as contas fazem-se a seguir, não é?
2: Exatamente, e nesse sentido, quem tem... O adversário, em teoria, e creio que na prática mais difícil, é o Estrela.
1: Tony Tadeia, as contas e as variantes são várias. Não vamos entrar por aí, porque senão não saímos daqui. A mesma ideia, quem joga em casa pode ter alguma vantagem, sendo que o Estrela da Amadora, que vai a Braga, tem um jogo complicadíssimo. Já o Tondela está na melhor fase da temporada, apesar de também jogar fora, porque vem de duas vitórias seguidas e o tal empate em Alvalade.
0: Sim, eu vejo o Tondela com uma dinâmica muito, muito, muito interessante para se conseguir salvar ainda. Da mesma forma.
1: Será que... a segunda vez que em Tondela acontece um milagre com estas características.
0: E curiosamente, no dia do Sporting Tondela falou-se disso, porque sempre que o Tondela tinha empatado duas vezes em Alvalade.
1: Verdade.
0: Foi exatamente nesses dois anos em que acabou por se salvar no último dia. E nessa altura parecia impossível, porque a diferença ainda era muito grande. Mas as duas
1: será que a terceira é de vez ou não há duas sem três?
0: Eu acredito que a dinâmica que está criada em Tondela possa permitir à equipa do Tondela vencer o seu jogo. Enfim, é um jogo complicado. O Arouca é uma equipa que joga bem, é um jogo fora. E eu acho que o Tondela, se ganhar o seu jogo, tem tudo para conseguir pelo menos chegar ao play-off, porque eu não acredito sinceramente que o Estrela ganhe em Braga. Não vejo na equipa do Estrela da Amadora a capacidade para dar a volta à situação, uma situação muito complicada até do ponto de vista económico, com as notícias à volta do PER que foi pedido, e portanto é uma equipa que está numa situação completamente oposta. Depois, vejo nos casos do Casa Pia e do Nacional confrontos contra equipas que estão tranquilas, que vêm em momentos não particularmente bons, pior o Vitória ainda assim do que o Rio Ave. O Nacional também já não precisa de muita coisa, portanto não estou a ver francamente o Nacional a ver-se ainda envolvido nestas guerras. Quanto ao Casa Pia, era uma equipa que também me parecia estar em quebra, mas que reagiu muito bem no último fim de semana, aquele gol do Arrasábal.
1: 4 minutos do fim.
0: Foi o suficiente para que ali pudesse voltar a acreditar-se. O jogo é em casa, é um jogo contra uma equipa que também já não joga por nada, é um jogo que marca também a despedida de um antigo internacional campeão da Europa por Portugal, como no caso José Fonte, e podem criar-se ali as condições para que o Casa Pia possa vencer e possa manter-se na Primeira Liga, mais uma vez sem estádio, que é uma coisa que, enfim, nós falamos aqui sempre pouco destas equipas, mas a mim parece-me absolutamente inaceitável que possa haver há tanto
1: época, né?
0: tempo na Primeira Liga uma equipa que não tem estádio e que joga a 100 km da sua sede.
1: Ora, na outra decisão que ainda falta tomar, o Famalicão depende apenas de si próprio para garantir o apuramento histórico para as competições europeias, isto se o Sporting vencer a Taça de Portugal, como é óbvio. Os famalicenses jogam em casa, Matilde, com o Alverca, e precisam apenas de um empate para confirmarem essa posição. São claramente favoritos, não é?
2: São favoritos. O Alverca também, lá está, fez...
1: Propósito do Alverca, o Custódio vai-se embora. Já foi anunciado oficialmente.
2: O Alverca faz uma temporada que eu diria que é surpreendente, depois da subida com uma revolução autêntica naquilo que é o plantel, acaba por conseguir...
0: Não ficou um jogador.
2: Exatamente. 30. E foram buscar 30 jogadores
1: 30
2: novos.
1: 30 ou 32 jogadores novos.
2: E conseguem ainda assim estabilidade suficiente para não estar neste momento na posição que estão estas quatro equipas que acabávamos de falar sobre elas.
1: Não, estou bem mais tranquilo, muito tranquilo já há bastante tempo.
2: Exatamente.
1: Não é?
2: O Famalicão fez uma temporada bastante competente, é uma equipa que eu também gosto particularmente de ver jogar. Frente ao Benfica, eu acho que tem a sorte de Otamendi ser expulso, ou no caso, parece-me que Otamendi é displicente na forma como entra, portanto, mas ainda assim para o Famalicão é uma sorte que isso tenha acontecido, porque permitiu que conseguisse o empate. Frente ao Estrela, acaba por conceder pontos que não eram expectáveis que assim fosse. Mas efetivamente sabe que tem um Gil com um adversário mais complicado do que aquele que é o seu. E poder bastar-lhe um empate para garantir essa classificação
1: histórica.
2: Exatamente. Não me parece que vá deixar escapar, exatamente porque joga com um propósito mais do que o Alverca, que não me parece que vá ser um adversário que abdique de jogar, mas que não tendo objetivos claros é mais natural que encare o jogo com outra leveza. E portanto o Famalicão entra, eu diria que não pressionado, mas ainda assim com este a saber que tem um Gil a correr atrás, mas com capacidade de poder jogar com empate, e portanto eu acredito que vá conseguir essa classificação.
1: Ora, fora tudo isto está o Futebol Clube do Porto, que joga a partir das 3:30 da tarde de sábado em casa com o descansado Santa Clara. É a segunda festa da temporada, sendo que depois os novos campeões nacionais vão ser recebidos na Câmara Municipal. Antes vão fazer um passeio no Rio Douro. António Tadeia, deixa-me lá olhar para o futuro dos Azuis e Brancos. Regressam à Liga dos Campeões. Kivior já foi contratado em definitivo, estava por empréstimo. Alguns emprestados que podem estar de saída. Como é que olhas para o mercado que o Futebol Clube do Porto precisa de fazer? Desde logo ir à procura de mais um ponta-de-lança, não é?
4: Ou dois.
1: Ou dois, exatamente.
4: Um ou dois, depende muito daquilo que
1: Dennis Gulm, enfim, tem mercado em, na Turquia.
4: Sim, mas nunca será um mercado particularmente... Eu estou excitante, a pensar, não? Em dois, ficando Dennis Gulm, porque...
1: Portanto, Dennis Gulm, Samu.
4: Sim, De Jong em princípio sairá. Samu, vamos ver quanto é que está disponível. Não estará no arranque da temporada. Mofi também duvido que tenha mostrado condições para continuar. E portanto creio que o Futebol Clube do Porto poderá estar no mercado pelo menos para um, eventualmente para dois pontas de lança, se tal como parece o Luke De Jong não ficar.
1: André Villas-Boas já fechou a porta à saída de Froholt, por exemplo, não é?
4: Sim, mas ele pode fechar as portas todas que quiser, mas se o mercado assim o ditar, vai acabar por acontecer. Eu creio que o Porto vai conseguir manter a grande parte da sua estrutura. O mercado ideal para o Porto passaria pela manutenção não só do Froholt como do Diogo Costa, e há essa questão interessante da camisola 2 para o guarda-redes do Futebol Clube do Porto, a camisola mítica do João Pinto e do Jorge Costa, mas passaria pela manutenção do Froholt, passaria pela manutenção do Diogo Costa, e depois a um outro nível, pela capacidade para manter Gabri Veiga, Piatuszewski e a dupla de centrais. Aí parece-me que mais dificilmente serão convencidos a ir embora. E depois é preciso reforçar as posições que estão...
1: E o que é que precisa, para além dos pontas de lança, em tua opinião, para manter este nível que o Porto manteve este ano?
4: Ora bem,
1: sendo que há aqui um plus. É a Liga dos Campeões.
4: E lá está. E é um plus que faz toda a diferença. Eu sou daqueles que acha que a rotação que o Porto fez na Liga Europa provavelmente não ia conseguir fazê-la com os mesmos jogadores se estivesse a jogar a Liga dos Campeões. Porque os adversários são diferentes. É diferente tu jogares, mesmo que seja contra um Nápoles ou uma Juventus, que foram adversários que tocaram ao Benfica e ao Sporting, ou jogares depois contra uma equipa do Pilsen ou do Utrecht, enfim, não é a mesma coisa. Aquilo que me parece a mim é que necessariamente o Porto vai precisar de ter mais soluções para poder rodar, e mais soluções de alto nível. Creio que lhe faltará, nessa perspectiva, um lateral esquerdo para ser titular, sendo que dos que lá estão eventualmente poderá ficar um como alternativa. Faltar-lhe-á, se ficar o Rodrigo Mora, vamos ver, porque Rodrigo Mora encaixa mal no esquema tático de Farioli. Rodrigo Mora não é um terceiro médio de todo, é um jogador que precisa de estar mais próximo da baliza. Pode desenrascar ali, pode, mas
1: não é a mesma coisa.
4: Não é aquilo, não é ali que ele melhor se expressa.
1: Claro.
4: Pode ser uma oportunidade para o Porto fazer dinheiro sem abdicar de um jogador que seja fundamental nas ideias do treinador, sendo que é um talento geracional, disso não tenho dúvidas nenhumas, mas precisará de mais alternativas para a zona de meio campo construtivo. Precisará de uma alternativa a Froholt se Fofaná não ficar, e vamos a ver se vai ser assim ou não. E eu creio que vai precisar também de opções criativas para as aulas do ataque, porque Borja Sainz não me parece que seja um jogador para todo o tipo de jogos.
1: E aparentemente, enfim, a imprensa de hoje dá conta da saída, de que ele tem marcado e que ele quer, enfim, ir embora.
4: E aí há toda uma realidade que pode ser construída à volta daquilo que são, que é o entorno do Futebol Clube do Porto. É completamente diferente, e todos sabemos isto. O Sporting fez durante muito tempo grandes negócios enquanto teve Antero Henrique do seu lado. Antero Henrique neste momento está do lado do Futebol Clube do Porto. O Porto pode ter a possibilidade de fazer, tal como o Benfica fez grandes negócios quando Jorge Mendes privilegiava a parceria com Luís Filipe Vieira. Os homens que trabalham o mercado, os consultores que trabalham o mercado, são particularmente importantes. Eu acredito que o Porto consiga, tal como já conseguiu no ano passado, fazer negócios muito acima do valor real. E isso é importante para equilibrar o plantel.
1: Matilde, esta questão, no fundo, é a mesma questão que coloquei ao António Tadeia. Que mercado é que o Porto precisa de fazer, em tua opinião, para manter este nível? Sendo que agora há aqui uma ligeira... um por maior, como se costuma dizer, que é a Liga dos Campeões, não é?
2: Exatamente, eu acho que o Porto precisa de subir um nível. Fez uma temporada
1: é muito,
2: muito competente, mas de facto para poder disputar uma Liga dos Campeões. E se efetivamente Farioli quiser fazer esta rotação de equipa, que eu acho que é necessária para o tipo de futebol que pratica e para ter resultados naquilo que são as suas ideias, de uma equipa sempre com muita intensidade, com a necessidade dessa frescura, precisa
1: fazer
2: ter um
1: 60
2: plantel...
1: jogos a este nível não é
2: exatamente.
1: Fácil. Não é?
2: É preciso ter um plantel profundo e cuja rotação não implique naquilo que é a qualidade da equipa, e eu concordo com aquilo que foram as posições que o António foi salientando. Eu diria que se calhar a mais gritante é a posição de lateral esquerdo, que muitas vezes tem até o próprio Martim, acabou por ser aposta lá algumas vezes, mas que não deixa de ser um jogador adaptado. O Zaidu ganhou algum protagonismo, diria,
1: mais por necessidade,
2: final, exatamente,
1: não é?
2: No final da temporada.
1: Francisco Moura é que parece não contar para...
2: Não, jogou o último jogo, mas foi um jogador que perdeu espaço. Também me parece que o Porto, para ir ao mercado, provavelmente vai ter que abdicar de alguns dos seus jogadores. Tenho alguma pena por aquilo que é a qualidade do Rodrigo Moura ter sido tão apagado nesta estrutura, e creio que não poderá ser tão bem vendido como teria sido no final da temporada passada, por aquilo que estava a ser o seu destaque. Mais a mais indo PP embora, porque acho que já haveria essa necessidade, mas PP saindo, há uma necessidade grande para o corredor direito, porque o William é um jogador que tem qualidade, mas que tem alguma inconsistência. E a mais gritante, se calhar, seria mesmo o ponta de lança, porque Samu não creio que esteja disponível no início da próxima temporada. Quando ficar disponível, será também um jogador em recuperação, e a intensidade que coloca em campo será de acordo com essa limitação. O Denis Gull não é um jogador com o nível de um ponta de lança finalizador, que é aquilo que a estrutura do Porto, a estrutura na qual o Porto joga, necessita. O De Jong também não parece, mesmo que ficasse, não é um jogador para jogar uma temporada inteira, e o Mofi não deu provas de poder ser um substituto à altura, portanto essa é uma posição a reforçar neste plantel.
1: Pergunta para resposta rápida: Farioli foi a grande figura do Futebol Clube do Porto esta época?
2: Lado a lado com o Froholt, mas sim, acho que sim.
1: Tónio.
4: Sim, eu diria lado a lado com o Froholt e com o Bednarek, se calhar, e com o Diogo Costa.
1: Mete-lhe mais umas figuras.
4: Meto. Eu acho que a grande figura de uma equipa vencedora tem que ser sempre o treinador, porque é ele que... Mas depois têm que ser também os jogadores que interpretam como têm que ser as ideias do treinador. E por isso eu acho que eu vali 4, 5 jogadores e o treinador, que são fundamentais para o título.
1: Seja como for, Farioli foi, Matilde, absolutamente, chegou, viu e venceu, não é? É verdade que muita gente o seguia, o António eu sei que o seguia desde os tempos do Nice, eu olhei para ele com alguma atenção desde os tempos do Ajax, mas mesmo assim conseguiu-me surpreender.
2: Eu acho que o grande feito de Farioli, mais do que um futebol surpreendente, foi a capacidade de cativar os jogadores, de construir uma ideia, uma narrativa para a própria equipa, que também estava sedenta dessa necessidade de liderança, porque vinha destruída daquilo que tinha sido a temporada anterior. Eu acho que foi um encontro de duas entidades, um treinador e uma equipa, que precisavam de se juntar e de acreditar num projeto. E só para fazer aqui, dar a nota, concordo com o António Bednarek, pela liderança que trouxe à equipa, foi absolutamente fundamental. Mas acho que foi este casamento da estrutura do Futebol Clube do Porto, do treinador e da equipa, que resultou nesta temporada muito bem conseguida.
1: E por isso vamos ter a festa neste sábado, enfim, final da tarde, na noite dentro. Vamos ter a oportunidade de seguir tudo em direto na emissão, numa emissão especial que vai começar no próximo sábado, a partir das 3 da tarde, e que se vai prolongar na madrugada dentro. Matilde Fidalgo, António Tadeia, muito obrigado. O túnel de acesso retira-se agora para os balneários. Estaremos de regresso na semana que vem para fazer um primeiro balanço das contas finais deste campeonato, temporada 25-26. Até para a semana.
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1: Olhamos ainda para o dia de amanhã. A semana termina com céu cinzento no norte e centro do país, com aguaceiros fracos também previstos. A tarde já promete menos nuvens, são as boas notícias. E há também uma pequena descida da temperatura. Por isso, a Guarda amanhã chega aos 13 graus de máxima, Viseu 15, Porto 17, Viana do Castelo, Vila Real, Aveiro, Leiria e Porto Alegre 18, Bragança e Coimbra 19, Castelo Branco, Lisboa e Setúbal 20, graus, Braga, Santarém 21, Évora e Beja 22 e Faro chega aos 25 graus de máxima.
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1: Oito horas no continente e na Madeira, 7 nos Açores. No topo da atualidade, a esta hora, Alexandre.
2: O novo pacote laboral nas mãos do Partido Socialista e do Chega. O Governo já aprovou as novas regras em Conselho de Ministros. Traz 50 alterações em relação ao que foi apresentado há 9 meses, mas o Parlamento vai ter a última palavra sobre o assunto. As centrais sindicais, bem como boa parte dos partidos da oposição, mantêm as críticas de sempre. A UGT diz mesmo que esta proposta é pior do que aquela que foi negociada na concertação social. O Tribunal de Contas e o PSD em guerra aberta por causa da proposta do Governo para alterar as regras de funcionamento do organismo que controla os fundos públicos.
1: Estão 15 graus em Ponta Delgada, 17 no Porto, 18 em Coimbra e também no Funchal, 19 em Lisboa e 20 em Faro. 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
2: Depois do falhanço das negociações em sede de concertação social, a nova lei laboral passa agora para o Parlamento. É lá que vai ser decidido o futuro. Isto depois do Conselho de Ministros ter aprovado esta tarde as novas regras em conferência de imprensa. A Ministra do Trabalho disse que a proposta tem por base o anteprojeto apresentado há um ano, mas tem alterações, entre elas 12 medidas que terão sido propostas pela UGT. Boa parte das medidas agora aprovadas já eram conhecidas. Inês Ameixa.
3: 50 alterações, 12 das quais são propostas da Central Sindical UGT. Assim é a proposta final que o Governo vai enviar ao Parlamento nos próximos dias, depois de ter falhado um acordo na concertação social.
4: Não tendo havido acordo, naturalmente que o ponto de partida tem que ser o anteprojeto inicial.
3: E por isso parte das medidas já eram conhecidas. O Governo quer que as empresas possam voltar a recorrer à prestação de serviços externos, mesmo que façam um despedimento coletivo. São também alargados os contratos a termo e insiste-se no polémico banco de horas individual, que a Ministra do Trabalho diz ter duas salvaguardas.
4: Este regime de banco de horas por acordo é subsidiário do regime da contratação coletiva. Portanto, esta é mais uma matéria em que as convenções coletivas, se quiserem, podem regular e, se regularem, cai a possibilidade de acordo individual. A segunda baliza é que estabelecemos aqui um limite, um período de referência para este deve haver, de 6 meses.
3: Há também mexidas na abrangência dos serviços mínimos em greve ou o reforço das licenças parentais, explica Palma Ramalho. São dados também mais 2 dias de descanso sem receber.
4: Permitir alargar a ausência associada às férias, embora estes 2 dias contem como falta justificada e não como férias.
3: O Governo diz-se confiante nesta proposta final que vai ser debatida no Parlamento, até porque o jogo esse ainda vai a meio.
4: Não se pode, nesta fase, já dizer que a reforma é um insucesso. Nós estamos a meio do caminho. Digamos assim, nós só jogámos metade do jogo. Foi a parte da concertação social. Agora falta a outra metade.
3: Que se joga no Parlamento, com a Ministra do Trabalho a pedir que os partidos olhem para a reforma laboral sem preconceitos. Caso seja aprovada, segue para Belém, onde o Presidente da República vai analisar uma versão diferente, mas próxima da inicial.
2: Para já ficam as propostas do Governo. A antiga Ministra do Trabalho do Partido Socialista, Ana Mendes Godinho, ouvida esta tarde para a Antena 1, diz que precisa de ver com mais atenção o documento, mas diz que as linhas anunciadas não são as melhores.
5: As traves mestras da proposta senta muito neste princípio de que é preciso diminuir a capacidade negocial dos trabalhadores, que é preciso diminuir os direitos dos trabalhadores para aumentar a produtividade. E os números mostram exatamente o contrário. Basta ver os países mais produtivos da Europa e a legislação laboral que têm. e perceber que a verdadeira causa e a verdadeira necessidade que temos para investir na produtividade é mesmo nos fatores-chave da produtividade, seja na questão do investimento das qualificações, seja na capitalização das empresas, seja na simplificação dos custos burocráticos que as empresas têm e que deslimita a capacidade de inovação.
2: Mariana Leitão, da Iniciativa Liberal, saúda que a discussão sobre a reforma laboral siga agora para o Parlamento, promete apresentar propostas de alteração e desafia os partidos à esquerda a juntarem-se ao debate.
3: Se juntem à discussão, que digam como é que querem, como é que vão pôr na prática as ideias que vêm aqui defender, para que os partidos se pronunciem, os partidos à esquerda. O que têm feito é simplesmente nem pensar. Nem pensar porquê. O que é que se sabemos e se temos noção de que temos um país pouco competitivo, em que as pessoas ganham mal e com muita precariedade, então venham dizer como é que alteravam essa situação e quais são as propostas que têm para alterar essa situação. E é esse o desafio que deixo e espero verdadeiramente que possamos agora ter uma discussão entre todos.
2: Precisamente à esquerda, Fabiano Figueiredo, do Bloco de Esquerda, diz que as manifestações de rua já provaram bem o que as pessoas pensam sobre este pacote laboral.
6: Trabalhar mais horas para ganhar menos, é assim que se resume esta proposta que o Governo insiste trazer ao Parlamento, apesar de se ter transformado num zombi legislativo. A sociedade portuguesa já o demonstrou uma vez atrás da outra, que não vê a oportunidade destas alterações ao Código do Trabalho. Houve uma manifestação da greve geral gigante, com uma grande adesão. Há uma segunda greve geral.
2: Isabel Mendes, do Livre, diz que o Executivo está a ser irresponsável ao insistir em levar esta proposta ao Parlamento.
7: É uma aprovação de uma proposta que, de facto, prejudica os trabalhadores e as famílias, e depois é a aprovação de uma proposta que será necessariamente uma alteração ao Código Laboral que não perdurará no tempo. Porque assim que houver uma maioria que consiga reverter quaisquer alterações que sejam feitas aqui pelo PSD e pelo Chega, essa maioria fará necessariamente essas alterações. E, portanto, mesmo a nível da valorização da estabilidade da nossa legislação, é uma total irresponsabilidade o Governo insistir na apresentação desta reforma laboral no Parlamento, como está a fazer.
2: Do lado do PCP, Alfredo Maia não tem dúvidas, diz que a proposta do PCP deve ser claramente rejeitada.
8: Nós esperamos é que, pela luta dos trabalhadores na rua, nas empresas e através dos seus sindicatos, mas também no processo de consulta pública que vai seguir-se, se aprofunde justamente a rejeição deste pacote e que o Governo seja confrontado com aquilo que já devia ter feito há muito tempo, que era retirar este ataque, esta declaração de guerra aos trabalhadores e aos seus direitos, e é um pacote profundamente iníquo.
2: Ouvido esta tarde pela Antena 1, Sérgio Monte, o secretário-geral adjunto da UGT, diz que esta proposta, agora aprovada, é ainda pior do que a que esteve a ser discutida na concertação social.
9: A proposta, quanto a nós, baseia-se em dois princípios que a realidade não confirma, infelizmente, e é mais flexibilidade e mais precariedade aumentam a produtividade e aumentam os salários. E a realidade, como digo, não confirma estes princípios porque nós temos uma alta taxa de precariedade, sobretudo nos trabalhadores mais jovens, e, sendo assim, seríamos certamente um dos países mais com a maior produtividade da Europa, e não é o caso. Por isso, estes dois princípios, como digo, não são, enquanto a nós, comprovados pela realidade, e toda esta proposta é ainda manifestamente mais prejudicial aos trabalhadores e aquela última que nós tivemos em 23 do mês passado.
2: Do lado da CGTP, Tiago Oliveira, o secretário-geral, sublinha que tudo o que aconteceu até agora só mostra que o Governo nunca quis negociar.
10: O Governo, aquilo que demonstrou ao longo destes meses, foi que tem um objetivo concreto, que nunca abdicou dos eixos centrais que conduziram os trabalhadores às lutas que foram desenvolvidas durante todo este tempo, e que hoje continua a afirmar e a dizer que o documento que quer levar à Assembleia da República é o documento na sua versão original, com uma ou outra alteração. Mas se nós olharmos para aquilo que foi a intervenção da Ministra do Trabalho, aquilo que nós constatamos é que todos os centrais, tudo aquilo que é profundamente negativo para os trabalhadores, continua a estar lá. A questão do banco de horas individual continua a estar, a questão do outsourcing, com a possibilidade da empresa, após um despedimento coletivo, externalizar o serviço, embaratecendo assim os custos do trabalho, está lá. A precariedade, a generalização da precariedade para toda a vida, está lá.
2: A proposta hoje aprovada em Conselho de Ministros vai chegar ao Parlamento nos próximos dias. Populismo e um mau serviço prestado às forças de segurança. Eis algumas das muitas críticas que o Chega ouviu esta tarde na Assembleia da República sobre o debate que foi anunciado por André Ventura há uma semana, no dia em que foram detidos 15 agentes da PSP por suspeitas de tortura na esquadra do Rato em Lisboa. Os restantes partidos falam de um tema que merece ser discutido, sim senhor, mas não poupam o partido liderado por André Ventura, como relata a seguir a jornalista Teresa Borges.
11: Ainda a boleia do caso na esquadra do Rato, que André Ventura surge de dedo apontado ao ministro da Administração Interna, o líder do Chega insiste, Luís Neves está a fazer gala da expulsão e perseguição de polícias.
12: É um ministro que todos os dias olha para a gravidade da conduta dos polícias e não vê que todos os dias polícias são agredidos, torturados, insultados.
11: Entre outras medidas, o Chega quer trazer a debate o subsídio de risco e o alargamento do suplemento de missão. O PSD aplaude a iniciativa, mas critica a forma, aponta Hugo Soares.
13: Usa a seu belo prazer as forças do serviço de segurança para poder vender a sua narrativa absolutamente, e aqui sim, populista.
11: O bloquista Fábio Figueiredo acusa o Chega de oportunismo e instrumentalização da farda. Pelo Livre, Jorge Pinto desafia André Ventura a condenar o que se passou na esquadra do Rato.
14: Não consegue dizer, sem mas, nem meio mas, que condena.
11: Paulo Santos do PCP fala em instrumentalização, acompanha nas críticas a socialista Isabel Moreira.
15: E marcou este debate parlamentar para tentar defender a cumplicidade do Estado com a violência policial.
16: Instrumentaliza e instrumentaliza, neste caso concreto, os profissionais das Forças de Segurança.
11: Respeito e justiça para as Forças de Segurança é o apelo de Filipe Sousa, do JPP. Pelo CDS, João Almeida quis recordar a fuga no Tribunal de Ponte Sor para condenar o bloqueio dos militares da GNR. Inês Sousa Real, do PAN, pede que o debate não seja tratado nem como chincana política, nem como arma de arremesso. O liberal Rui Rocha quer um debate sério.
17: É demasiado sério para que possamos assistir a um tipo de intervenção que é, sobretudo, mais futebolística de claque.
11: Debate agendado pelos Chegas, estiveram a assistir nas galerias elementos de sindicatos, representantes da polícia e associações da GNR.
2: As notas principais que ficam deste debate na Assembleia da República sobre as forças de segurança que foi promovido pelo partido Chega.
18: Está fechada esta edição com Alexandre David. 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Passam 11 minutos da hora certa. Olá, Paulo Galvão.
19: Olá, Jorge Afonso.
18: Então, últimas do trânsito para encerrarmos por hoje o serviço.
19: Vamos começar pelo Porto, que na verdade já não tem qualquer problema. Na região de Lisboa, trânsito lento na segunda circular de Telheiras para o aeroporto, a partir da Escola Alemã, filas também para sair de Lisboa com demora para a Ponte 25 de Abril, na zona de Campo Lido, no eixo norte-sul. Os outros acessos para Almada estão também completos ainda esta hora. Não há problemas para a Ponte Vasco da Gama, IC19 também com trânsito apenas lento de Lisboa para Sintra, na zona da Amadora e em Queluz. Há cinco também de Caselas para o estádio, ainda a afetar ali um pouco a ligação da Cril para quem está em Alfragide. Já está resolvido há alguns minutos o acidente junto ao campo de tiro. Já não há demora nesta zona entre Alcochete e o Porto Alto com trânsito a escoar. É tudo, boa viagem para todos. Um abraço para ti e até amanhã.
18: Até amanhã. Prepare a mesa em nome de Noémia Gonçalves. Bom serão connosco.
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0: Nasceu a 28 de abril de 1994 em Santa Clara do Louredo, em Beja. É músico, já participou em vários projetos, está agora com uma carreira a solo, já passou por um programa de talentos na televisão. Vamos aqui conhecê-lo um pouco melhor, porque ele está em vários momentos na vida dos portugueses, mas nem toda a gente te conhece. Bernardo Emídio, bem-vindo.
1: Obrigado.
0: Portanto, isto nascer em Beja, nascer no meio do Cante, e de resto quase todos os projetos, exceto o início, que já lá vamos também, andam todos à volta do Cante.
1: É verdade, nasci no Caldeirão.
0: Nasceste no Caldeirão.
1: Nasci dentro do Caldeirão do Cante Alentejano, nasci em Beja. E é muito bom ter nascido lá, porque Beja já nos deu, estou dizendo, já nos deu a Portugal muitos artistas e continua a dar, o que é bom.
0: Então começaste desde muito cedo, portanto aos 10 anos já andavas como baterista de rock.
1: É verdade.
0: Já vamos a esse lado também, a essa faceta. Passaste pelo jazz, mas o Cante de alguma forma, aliás, acho que em quase toda a gente nasce em Beja, não é? O Cante não sai, entranha-se e já não sai.
1: Não sai, aliás, nasce logo.
0: É a ADN.
1: Nasce logo. O Cante Alentejano é uma coisa que está presente nas nossas vidas, mais para a malta da minha idade, porque antigamente não havia tanta informação e a gente limitava-se muito àquilo que acontecia ali. E havia muito canto, né? Nas tabernas, nos cafés, em todos os sítios havia canto. Nós saímos de casa a ouvir os homens a cantar. Eu saía de casa, ia para a Cuba apanhar o comboio para ir ouvir os homens a cantar. É, coisas dessas, por isso está sempre presente.
0: Porque ainda assim, e embora os tempos tenham mudado, mas Beja ainda fica muito longe de outros tantos sítios. Tanto para vocês, enquanto não têm carta, enquanto não têm uma certa mobilidade e até uma determinada idade, estão ali mais confinados.
1: Sim, é verdade, é verdade.
0: E Beja... com uma riqueza incrível. Este confinamento tem muito que se dizer. Vocês têm mais liberdade que uma data de jovens por país
1: fora. E principalmente para mim, que sou de uma aldeia a 4 km de Beja, ainda tenho mais liberdade do que propriamente os de Beja, digamos assim, porque há muito mais liberdade de espaço, pelo menos, e de pensamento. Sim, estamos um bocadinho ali afastados, mas não, isso não impede que a malta jovem cresça e que crie coisas novas na música.
0: E tu criaste várias coisas, já lá vamos esse teu percurso. Estás nesta fase também a lançar um single novo, que é uma adaptação de um tema do cancioneiro alentejano, o Dá-me uma Gotinha d'Água, que acho que o país todo conhece esta letra, não é? Daquelas que passam as fronteiras do Alentejo.
1: E chega a todo lado, isto é uma coisa impressionante.
0: Pela doçura, pela candura, pelo facto de... Nós como crianças e como adultos gostamos todos de ouvir esta gotinha d'água, mas vamos falar sobre isso daqui a pouco. Este é um programa que chama Mesa para Dois, portanto começa obrigatoriamente com um jantar. Portanto, estando à mesa com um alentejano, vamos comer o quê?
1: O que é que nós podíamos comer? Vamos lá lembrar aqui. Eu sou suspeito porque a minha avó era cozinheira e uma cozinheira de mão cheia. Ela chegou a ganhar o prémio de melhor cozinheira do Alentejo na Expo 98, por isso...
0: É lá.
1: Estamos a falar de um caso sério.
0: Como é que se chama a avó?
1: A minha avó, Ana Pinto.
0: Ana Pinto.
1: A minha avózinha. O que é que ela,
0: portanto,
1: pode... ela pode cozinhar para nós?
0: Pode, posso, se ela estiver com essa disposição.
1: Então, o que é que ela pode cozinhar para nós? Para o jantar, pode ser um jantar de grão, que é um cozido de grão.
0: Muito bom.
1: Com enchidos, ali, acompanhado de um bom vinho.
0: Pronto, a dona Ana já recebeu aí o pedido.
1: Já está o pedido.
0: Agora, sentamos aqui à mesa e vamos começar com uma banda sonora também para acompanhar este jantar, para quem nos acompanha na rádio, no formato do mesa que vai para o ar na rádio. Vamos começar pela Dulce Pontes. Porquê?
1: Dulce Pontes, no meu humilde ponto de vista, é uma das melhores cantoras que Portugal já deu à luz. Eu emociono muito cada vez que ouço e esta música transporta-me para um sítio, transporta-me para um domingo, à hora do almoço, quando a minha avó, do lado do meu pai, a minha avó Bia, metia à mesa com aqueles serviços de cristal.
0: Sim, o domingo era o dia em que a louça boa saía do armário, não é?
1: E então transporta-me para esse sítio. Porque esta voz tão delicada, tão gira, tão linda, tão magnífica, transporta-me para esses momentos. E não consigo passar pelo menos uma vez na semana tenho que ouvir este tema. Isso é certo e sabido.
0: Ora, vamos então ouvir a Dulce Pontes com a Barquinha, neste Mesa para Dois, a sugestão do Bernardo Emídio.

0: Bernardo Emídio, um homem do canto alentejano, vamos dizer assim, nasceste no meio do canto, ainda assim aos 10 anos foste assim um bocadinho para o rebelde, não é? E você, mas é baterista de uma banda de rock, em Beja.
1: É verdade, na Boa Vista.
0: Na Boa Vista, pela Boa Vista vamos aqui distinguir.
1: Há ali uma linha que separa Beja de... Estou a brincar. Não, estou a brincar. É verdade, um homem não, posso dizer que sou um moço do canto.
0: Um moço, claro que sim.
1: Um moço do canto.
0: Aliás, porque... gosto muito mais da expressão.
1: É, eu também gosto. E é porque é como eu me sinto, sou um moço. E então... Sim, sou um moço do canto. Nasci no meio daquilo, no meio daquela tradição que é, e no meio do povo, no meio das ruas, a ouvir e a cantar. E tive que passar ali por um bocadinho. Foi a minha fase rebelde. Foi ali baterista de uma banda de punk rock.
0: É lá.
1: É verdade, punk rock. Usava assim uma crista assim vermelha. A minha mãe adorava.
0: Estás a brincar.
1: É verdade, é verdade.
0: Ah, levaste a coisa a sério.
1: Levei a coisa a sério. E cheguei a tocar em festivais de punk rock e por Portugal inteiro, com 10, 12 anos. Era uma maravilha.
0: Brutal, como é que se chamava a banda?
1: Epá, é um bocadinho, se calhar. Pronto, posso dizer.
0: Precisamos de meter uns pis por cima.
1: Arranha Mamas.
0: Pronto.
1: Era o nome da banda. era o nome da banda. E éramos cinco amigos, gostávamos de música e.
0: Todos com a mesma idade, mais ou menos?
1: Não, eram mais novinho, era tudo malta dos 16 para cima, ou seja, tinha.
0: E foram eles que se lembraram do nome, com certeza.
1: Por acaso sim. Por acaso sim. E pronto, e foi. Eu acho que nós precisamos passar por muitas experiências para. Até conseguimos dizer que estamos bem num sítio. E essa trouxe-me muita coisa. Porque foi o meu primeiro pontapé que eu dei na música. E isso traz-me recordações incríveis. De ver festivais, eu no meio de malta adulta, não é? Com 10, 12 anos ali, tocar em festivais, a malta a curtir com a música que nós estávamos a fazer. Aquilo era incrível. Para um puto, aquilo era incrível.
0: É, a primeira entrada no Star System.
1: É, foi. E ainda por cima no punk rock, que é uma coisa assim... Assim meio para o maluco. E então foi giro. Foi muito fixe.
0: Daí até ingressares no conservatório do Baixo Alentejo. Uhum. Vai um passo, não é? Portanto, a música era definitivamente o teu caminho. Só precisavas perceber qual era o género.
1: Qual era o género?
0: Estavas por ali. Foste ao jazz.
1: Sim, também estive no Odd Club no jazz. E pronto, e depois agora estou a fazer isto.
0: E estás a fazer isto e fazes isto há muito tempo.
1: Sim.
0: E eu estou a refazer esta ressalva porque, e espero que me compreendas, o que mais se diz no mercado atualmente é que toda a gente está a entrar na onda e na moda do canto.
1: Sim.
0: Mas tu já lá estás desde há 20 anos, no mínimo. Até
1: sim.
0: Porque já vem de família.
1: Sim.
0: Tu és filho do fundador do Zé Diafa. E também por lá andaste.
1: E ando.
0: E continuas a andar.
1: E ando.
0: Como é que foi? Até porque a Diafa teve uma altura... Tu falaste na tua banda de punk rock que andava nos festivais, mas a Diafa também houve ali uma altura que, graças a Deus, rodou o país todo, não é? À custa das meninas do Ribeirão do Sado.
1: É verdade. Eu nessa altura ainda não estava no grupo, mas acompanhava muito o meu pai de um lado para o outro, né? Como um puto queria andar a ver o que é que se fazia, como é que se não se fazia e essas coisas todas. E então acompanhei muito e tive a sorte de ir a muitos sítios com eles. E a Diafa andou na boca, e anda na boca de muita gente há muitos, muitos anos.
0: Sim, aliás, é há 2 anos vimos isso acontecer. Sim. Também nos bons sons, não é? Ainda há pouco.
1: Exatamente,
0: off, estávamos
1: exatamente.
0: A falar sobre
1: sim,
0: isso.
1: Sim, um espetáculo incrível esse.
0: Foi. E ainda por cima eram uns 25 anos da menina.
1: Era, exatamente. É assim, a Diafa faz uma música baseada no canto alentejano, assim como todos os grupos que estão a fazer agora, assim como esta música que eu estou a lançar agora. O canto alentejano é uma coisa mais, digamos que...
0: Mais aquilo que fazias em vocalistas?
1: Sim, dentro dessa onda. Apesar de haver a viola campaniça, mas nós também cantávamos muito modas a vozes só. Canto alentejano, são os grupos corais, etc.
0: Uhum.
1: Agora, o que se está a fazer agora, que eu acho, que também acho bem, que é utilizar a influência do canto nas nossas vidas e na nossa música e transportá-la para arranjos mais recentes. Coisas mais palatáveis e que te faz sempre aparecer ali uma pequena curiosidade do ouvinte de ir ouvir o que é realmente o canto alentejano, o que é aquela cultura e aquela expressão oral. E eu acho que isso é muito importante.
0: Sentes que o facto do canto ter sido elevado a património imaterial da humanidade também fez com que houvesse mais gente a querer dar-lhe volta e a mostrar que o canto também pode adaptar-se a várias formas de estar?
1: Sim, acho que sim. Eu costumo dizer, isto de palavras do meu pai, eu ouvi-o dizer uma vez e gostei muito e digo sempre que é, o canto alentejano é música como outro estilo qualquer, não é? E então, por que não casá-lo com outras coisas? Por que não casá-lo com o jazz, como já fizemos? Não casá-lo com o hip-hop, que também já fizemos? Não casá-lo com o pop, que se está a fazer agora muito? Porque não? Porquê que não? Porquê que não vamos fazer isso? Isso só vai trazer com que, só vai fazer com que muitas mais pessoas, mais ouvintes, mais curiosidade sobre o canto. Vamos lá ver. Eu sou ensaiador de grupos corais há muito tempo. E o que eu noto agora é que, por exemplo, nós em Beja temos um evento, digamos assim, que é ao longo do ano todo, que são os ensaios assistidos. Ou seja, naquele momento há pessoas que, por exemplo, que andam a passar por Beja naquele dia e que vão assistir a um ensaio. Uhum. É um momento delicado dos grupos, não é? Que estão ali a tratar de certas coisas, a corrigir coisas, etc. Mas aparece muito mais pessoas agora desde que se faz este tipo de música, desde que se faz esta fusão do canto alentejano, ou desde que aparece mais esta fusão.
0: Mais curiosidade.
1: Sim, aparece mais curiosidade, aparece mais pessoas. Isto é lindo. É lindo, magnífico.
0: Contudo, Bernardo, imagino que subscrevas, e espero que subscrevas. Se não subscreves, esta conversa acaba aqui já e agora. O canto pode estar em muitos palcos, mas nada como uma boa de uma latada, com um copo de vinho, umas azeitonas, uns petiscos à mesa, e onde ele sai naturalmente pelas gentes dali do Alentejo, né? Que é completamente diferente daquilo que vemos e que é válido, sim, mas que já é um produto ensaiado, preparado. Mas depois há aquela parte diferente daquilo que vemos e que é válido, sim, mas que já é um produto ensaiado, preparado, mas depois há aquela parte que
1: espontaneidade,
0: espontânea,
1: é. Isso é verdade.

0: diferenças, sim. Há diferenças, é assim, no canto alentejano eu não gosto de dizer que haja diferenças, porque as modas que os podem, cantam, os outros, as mulheres também podem cantar.
1: Uhum.
0: Que eu não acho que deva haver essa, que deve existir essa restrição. Agora, há diferenças só na parte, estou a tratar de mulheres, é um tom. Estou a tratar de homens, é um tom. É a única diferença que eu vejo.
1: De resto, o resto é tudo baseado igual. No mesmo. As
0: exatamente.
1: Letras e a polifonia.
0: Exatamente,
1: é
0: tudo igual, é tudo igual, é tudo igual. Claro que há modas que são cantadas por mulheres. Porque falam, por exemplo, uma moda que é penteei o meu cabelo, penteei-o para trás. Não, pronto, com uma travessa da moda que me deu o meu rapaz. E depois há outras modas que falam mais em trabalho, não é? E que são mais dedicadas, digamos assim, com aspas, para homens.
1: Bom, mas historicamente que dá para, eram mais adaptadas.
0: Exatamente, ou... mas que dá para a gente cantar. Mas de resto é tudo igual, é só muda o tom.
1: E depois, tu mudas também de tom para pessoas que precisam também de um alento. E acho que aí, além de ensaiador, deve ser um pouco o confessor também. Porque tu também ensaias um grupo de cante de prisioneiros em Beja. Portanto, vais ao estabelecimento prisional. Há quanto tempo é que fazes isto?
0: Há quase 3 anos.
1: Já existia o grupo? Foi ideia tua?
0: O grupo já existia. Eu entrei como ensaiador do grupo através de um convite do estabelecimento prisional de Beja e da Câmara de Beja. E depois, a partir daí, começou uma relação. E agora já gravámos, estamos a fazer muitas coisas.
1: São quantos elementos?
0: É assim, agora eu não consigo dizer quantos são ao certo, porque há transições, já eles mudam de DP, e então... Mas vamos nos 20, vá.
1: E estavas a falar aí da mudança de EPs, ou seja, de estabelecimento prisional. Este grupo em questão tem só malta do Alentejo? Porque
0: não.
1: Há gente que é deslocada, precisamente por isso, há gente que é deslocada, que não está na sua cidade natal nem na sua região. Portanto, acabas por ter ali gente que é de várias zonas do país.
0: E de outros países. E de outros países. E de outros países também. Eu já tive um rapaz mais novo que eu, marroquino, a fazer um ponto. Um ponto é uma quadra, é um solo no Castelo de Beja. Foi isso. Foi uma das.
1: E para ele foi fácil. Aliás, os marroquinos adaptam-se muito bem a...
0: Não, mas ele tinha entrado há pouco tempo no estabelecimento prisional. Ele tinha sido detido há pouco tempo e estava em Portugal também há pouco tempo. E ajudou-o muito com o português. Ele ter ingressado no grupo coral ajudou-o muito com a aprendizagem do português, da língua portuguesa.
1: Porque tinhas que soltar para ele e os outros todos acabavam
0: exatamente, exatamente. Sim, e aquilo ajudam-se mutuamente. Aquilo, e pronto. Mas sim, tenho muitos. Tenho de Santarém, tenho debaixo da banheira, tenho, sei lá.
1: Ou seja, eventualmente há ali gente além desse recluso marroquino.
0: E agora tenho um rapaz brasileiro.
1: Que é dentro do estabelecimento prisional de Beja que descobre o cante.
0: Exatamente. E já tive reclusos a dizerem-me que, Bernardo, obrigado por estar aqui, e eu, a partir de agora, quando sair, não posso largar o canto, que isto está-me a dar força. E está-me a dar um propósito, está-me a dar. E nós temos um projeto que os ajudamos. Quando eles saem do estabelecimento, nós fazemos contacto com associações culturais ou desportivas, que depois lhe damos uma espécie de apoio. Eles entram nos grupos corais, das aldeias, do sítio de onde forem, se forem do Alentejo, né, como é óbvio, e depois há uma série de situações em que nós os ajudamos.
1: Isso trabalho incrível.
0: Casa.
1: É um trabalho absolutamente incrível e é o cante que acaba por também dar esse tal lento e pôr a luzinha ao fundo do túnel.
0: Sim,
1: para essas pessoas.
0: Sim.
1: Que muitas vezes perderam completamente a esperança.
0: Eu só quero dizer uma coisa. Sim. Que é muito importante. Há bocado falámos no canto, a elevação do canto a património, e o Paulo Lima, que foi quem entregou o dossiê no Unesco, disse assim: a única coisa que fez com que o cante fosse eleito património da humanidade foi uma simples coisa, que é a solidariedade, a união, solidariedade só.
1: Até neste relato que estavas a dizer, não é? O canto é uma forma de estar de uma região do nosso Portugal, mas é muito emocional. E só quem ouve o que o grupo coral provoca noutras nacionalidades é que percebe até que ponto é que uma pessoa que não está a perceber nada da letra se emociona. Eu vi isso acontecer em Washington, no Kennedy Center, com os cantadores da Aldeia Nova de São Bento. Lá está, é a polifonia, são as vozes, é toda aquela emoção que

0: posta nos vossos. Portanto, imagino o que isto provoca em pessoas que estão numa situação como estas no estabelecimento prisional. Portanto, ali, alturas do ensaio não devem ser nada fáceis. Ou já há um foco para...
1: Há um foco.
0: Esta é a hora de ensaio, sim, vamos a isto.
1: Mas agora, tocando na parte sentimental, por exemplo, há modas que falam de certas zonas, né? Por exemplo, há uma moda que é na estação das Amoreiras, que é uma zona lá, uma aldeia lá de...
0: Não são as Amoreiras, o centro comercial é outra.
1: Não são as Amoreiras, por exemplo, e tenho lá um recluso que é das Amoreiras, e eu, quando fui com esta proposta de começar a ensaiar esta moda, a coisa tremeu e ele ficou claro que aquilo toca e...
0: É a terra dele?
1: É a terra dele, né? E ele está longe da terra dele, por uma infelicidade, por um momento menos bom da vida dele.
0: Muitos parabéns por este trabalho.
1: Obrigado.
0: Sem o conhecer de perto, mas conhecendo o efeito que o canto tem nas pessoas e a condição em que estas pessoas estão, imaginei que tinhas ali quase o divã desta malta, e isso é extraordinariamente importante, e até nem sabia depois da continuidade que é feita, que ainda dá mais valor. Portanto, já vamos voltar a este teu percurso, porque já aqui falámos sobre algumas das tuas valências, mas voltamos à música, e agora voltamos à música tua, que é para já começarmos agora no teu percurso, mesmo mais direto, no que diz respeito ao canto. Portanto, e vamos ao Hino dos Mineiros, e porquê?
1: O Hino dos Mineiros é uma moda, para já, é o único tema que não é alentejano. Do cancioneiro. É o único tema que não é alentejano.
0: É Algarve, não é?
1: Não. Esta moda é das Astúrias. Esta música é das Astúrias. Ah. Houve uma adaptação feita por um professor de educação física do meu pai, que agora não me lembro do nome. Peço desculpa, pai.
0: Portanto, o professor de educação física fez uma adaptação, mas ele era quê? Era português?
1: É português. Então
0: lá,
1: traduziu,
0: ouviu, e achou piada.
1: Ele traduziu, isto já há muitos anos, não é? Ele traduziu a letra, e o grupo coral dos Mineiros da Austrália, do Sindicato dos Mineiros da Austrália, começou a cantar. E depois isto é um, não é só um hino dos mineiros, aqui isto é um hino de uma nação quase. No...

0: Bernardo Emídio, 32 anos, natural de Beja, já percebemos pelo sotaque, pela forma como estás no canto, por toda a tua atividade. Tens dois filhos, que idade? Não são novinhos?
1: Tenho dois filhos, tenho com 6 e com 5, não sei, ela faz anos agora na terça-feira.
0: Portanto, assim, a Narada ali. Na altura que isto foi para o ar, ela já está bem mais velha. Já está, com, está a dizer ao pai, pai, pai, já estou muito mais velha.
1: Sim, tenho dois filhotes,
0: não
1: é verdade.
0: Tenho idade para brincar com essas coisas, não é? Aquelas atiradas que eu tenho. E cante, eles são fãs ou estão mais noutras brincadeiras?
1: Isto é assim, o Tomé adora. A Nazaré adora. Mas quem é que poderá ter assim queda? Acho que são os dois.
0: Os dois para dar assim, continuidade ao trabalho do avô.
1: Do avô, do pai e por aí. E não, mas é assim, eu não lhes vou dizer, vá embora. Anda, vá, tens que ir, tens que vir, tens que cantar, assim como o meu pai não fez comigo.
0: Mas eles naturalmente para eles é um habitat.
1: É, porque eles vêm-me no estúdio, eles vêm-me em casa, vêm-me a dar aulas, vêm-me. Eu já fui à escola deles dar aulas de canto. É natural, é natural. Por exemplo, este tema que eu lancei agora, a Gotinha d'Água, eu tenho uma versão do que o Tomé a cantar.
0: É lá.
1: Tenho uma versão com o Tomé a cantar. O Tomé a cantar o tema todo. É verdade.
0: Ele já sabe a letra toda.
1: À maneira dele, não vamos
0: sim, não vamos exigir um português.
1: Sim, como ele entende, como aquilo está. E então tenho uma versão.
0: Olha que giro. Portanto, há aqui uma continuidade na família, que imagino também orgulho o avô, não é?
1: Sim.
0: O avô Adiafa.
1: Babado.
0: Que vai olhando e de facto, aquilo que poderia ter ficado estanque numa determinada localidade ganhou asas e está em todo o país. A determinada altura deste teu percurso, tu decides isso a um programa de talentos. Porquê?
1: Eu vou já aqui dizer quem é que foi o culpado.
0: Escreveram-te.
1: Pois, foi o senhor Zé Emídio,
0: teu
1: senhor
0: pai.
1: Meu pai. Fez o favor de me inscrever sem saber.
0: No Got Talent.
1: No Got Talent. E quando eu vou para Lisboa era para ir fazer um casting.
0: É. Foste surpreendido.
1: Foi. Não, eu no início estava assim um bocadinho reticente. Será que vou? Será que não vou? Já mesmo lá, será que faço? Será que não faço? Será que isto faz algum tipo de sentido para a minha vida? Porque eu estou bem. Eu como não sou pessoa de estar à procura de ser o mais conhecido, como sou muito low, só gosto de estar no meu cantinho, apesar de gostar muito de andar de lado para o outro trabalhar, como é óbvio, né? Mas gosto muito de estar no meu cantinho e na sombra.
0: A tua base assim. É sempre lá.
1: Exatamente. E então eu ainda pensei, ainda ponderei, será que vou, será que não vou? Mas depois pensei numa coisa que é, se eu for, isto vai ser muito bom também para o canto alentejano. Isto vai ser muito bom para quem o canta, porque porque eu determinei logo o objetivo. Se eu for, tenho que levar grupos corais. E assim o fiz. Por isso é que também decidi ir. Porque se fosse só por mim, talvez eu me tivesse. Se calhar não. Dizia, se calhar não. Mantenho-me assim. Eu estou bem.
0: Tinhas repensado depois, a sua participação.
1: Sim, isto depois vai-me trazer outro tipo de coisas que eu não tenho interesse para a minha vida, que é algum tipo de fama, algum tipo de reconhecimento, estar na rua. Eu, quando acabei o programa, eu cheguei a vir a ver concertos a Lisboa, etc. E toda a gente me conhecia. E tirar fotos. E isso não é uma coisa que faça parte da minha...
0: Parece a Amy Curl, que também há dias passou pelo mês e dizia ele mesmo, depois de participar no Festival da Canção, porque teve necessidade, acabou por ir viver para a Dinamarca, porque ela estava acostumada a viver no seu mundo. Fazia as suas músicas, mas ninguém sabia quem ela era na rua. E de repente, todo esse... essa forma de estar, embora ela goste, mas já era tomates. Portanto, acabou por perseguir.
1: Acontecia muito que era toda a gente sabia quem eu era. Lá em Beja toda a gente sabia quem eu era. Mas
0: em Beja toda a gente sabe, não é?
1: Se eu estivesse sozinho, ninguém me conhecia.
0: És o filho do Zé em Beja ou és...
1: Sou o Bernardo Emílio.
0: És o Bernardo.
1: Mas já fui o filho do Zé. Mas ninguém me conhecia. Só quando eu estava com o meu pai ou quando estávamos o grupo é que toda a gente me conhecia, sabia ou não. Mas se eu passasse, por exemplo, no Continente e às compras comprar o meu fiambre, o meu queijo,
0: ninguém sabia quem eras tu.
1: Eu estava ali tranquilo. Agora já é um bocadinho, já olham, já as crianças vêm ter sempre comigo e por aí.
0: É.
1: Mas
0: Mas antes, e agora voltando àquilo que tu, quando ponderas ficar ou sair do Got Talent, sentes que essa tua participação deu o tal input que precisavas e que procuravas às tantas? Sim. Vamos fazer, mas vamos fazer isso como na raiz. Grupo coral, vamos mostrar o que é o cante.
1: Sim, claro que sempre com uma fusão. Eu toquei com viola campanista e toquei com piano, sempre ali com um toque de modernidade, vá, digamos assim. Uhum. Mas a base é o canto alentejano. Aliás, tudo o que eu faço, mesmo se fizer uma música sem ser canto alentejano, não. Mesmo se fizer uma música sem ser canto alentejano, eu não me consigo distanciar nem descolar do canto alentejano. Eu acho que...
0: É o teu ADN.
1: É, vai estar sempre presente.
0: Ora, Bernardo, estamos quase no final desta conversa. Tu tens agora um novo single, já aqui falámos várias vezes, não é? Dá-me uma gotinha de água, que é do cancioneiro tradicional de alentejano, agora com uma nova roupagem, muito beat. Sentias também esta... Tu já aqui falámos, já tiveste projetos muito mais tradicionais, mais na sua base musical, mais tradicionais. Sentias mesmo esta necessidade de dar uma nova roupagem aos temas que são teus desde sempre? Tu nasceste com estes temas.
1: Sim. Senti. Também, talvez a fase da minha vida que eu estou, senti necessidade de experimentar, pelo menos, passar ali. Foi como ao punk rock, eu tive necessidade de passar por ali. Como o jazz, também tive necessidade de passar por ali e o canto alentejano vai estar sempre presente, mas agora também tenho necessidade de estar a passar por esta fase mais pop.
0: E porquê da Gotinha d'Água?
1: Porquê a Gotinha d'Água? A Gotinha d'Água é um tema que talvez dos primeiros que eu aprendi. E então, por que não? E eu quando comecei a reparar que quando canto este tema nos meus concertos, nos meus espetáculos, há uma aceitação totalmente diferente do que eu cantar outro tipo de modas. E as pessoas cantam e eu pensei assim, por que não?
0: Uhum.
1: Se as pessoas gostam, porque é que não hei de fazer alguma coisa assim? E então saiu. Em conjunto com o meu irmão Luís Duval, fizemos
0: esta nova roupagem.
1: Sim.
0: Que já aí está então para escuta. E como é que é? Como é que são os próximos tempos? O que é que tens programado?
1: Os próximos tempos é calor, não estou a brincar.
0: Muito calor, sim. Beja 46 graus à sombra.
1: Forno. Não, os próximos tempos eu quero fazer muita coisa. Quero lançar mais temas, agora ainda este ano vou lançar mais temas. Estou à espera aí de umas datas, os concertos, vai de certeza absoluta que vai acontecer. Tenho muitos concertos privados, muita coisa para empresas, mas eu quero dar mais ao público, quero aparecer mais no público, com o público. E quer cantar mais para o público, é isso.
0: Fiz esta pergunta em tempos, por exemplo, ao Edmundo Inácio, que é do Algarve. De alguma forma sentiste ou sentes pressão pelo facto de seres de Beja e, ou seja, aquela velha questão de quem não está em determinados sítios quase não existe?
1: Sim, sinto. Sinto e vejo, porque os meus colegas, por exemplo, pronto, eu não quero estar aqui a dizer nomes, mas os meus colegas, muitos deles tiveram que sair de lá para estarem onde estão agora.
0: Sim. Ver para Lisboa, essencialmente, estamos a falar de Lisboa, depois o Porto, mas Lisboa será o centro das atenções. Quem não está cá é como se quase não existisse.
1: Exatamente.
0: É mais difícil para vocês.
1: Daí eu ter que vir cá para gravar uma entrevista.
0: Ah!
1: Não, é verdade.
0: Já lá vão muitos anos, desde que já não existe RDP em Évora, portanto seria mais perto.
1: Não, mas é assim. Está tudo cá. Nós se quisermos aparecer, temos de nos deslocar. Eu não vejo mal nenhum em nós nos deslocarmos. Não vejo mal nenhum nisso. Agora, mas é necessário nós fazermos isso, porque senão, e se nós não aparecermos durante um, dois meses, gaveta. Logo.
0: É como...
1: Ficamos lá em baixo. Não é gaveta, ficamos lá no nosso canto.
0: São mesmo esquecidos, não é? Mesmo o canto estando na moda.
1: Mesmo canto estando na moda, exatamente, sim. Exatamente.
0: Achas que falta o quê? Para que estas regiões, para já uma descentralização, mas como é que essa descentralização poderia acontecer? Vendo gente que se desloca aos sítios para ouvir o trabalho que é feito em determinados sítios? É porque agora a comunicação, há mais comunicação ou há mais possibilidades de comunicação do que alguma vez houve.
1: Sim.
0: Mas contudo acho que nós comunicamos muito menos.
1: Sim, é verdade. É um contrassenso. É verdade, mas o que é que fazia falta? Eu não sei, não sei explicar. Porque eu não sei porque é que acontece. Porque, vamos lá ver, toda a gente que ouve Canto Alentejano diz assim, poxa, isto é bonito. Porquê é que essas mesmas pessoas que dizem, poxa, isto é bonito, fazem com que ele não apareça mais? Ou... isto aqui é... não sei porquê, não faço ideia. Não faço ideia, não consigo
0: dizer. Até porque, como começámos a dizer quase no início desta nossa conversa, embora o canto faça muito mais sentido no próprio do Alentejo, mas ouve-se e merece estar em todos os palcos. Uhum. Portanto, é uma questão que se coloca aqui e que tem a ver com o canto e não apenas, tem a ver com imensos músicos com talento que estão espalhados pelo país e que depois acabam por não sentir ou de ter a sensação que não têm exatamente as mesmas oportunidades do que quem está ali mesmo ao lado, não é? Portanto, fica mais complicado. Bernardo, portanto, seguem-se palcos para a apresentação destes teus temas, carreira a solo, imagino que com a Diafa também há concertos.
1: Ah, muitos, portanto... muitos, felizmente. Sim.
0: Só aqui os vocalistas é que ficaram assim mais para...
1: Sim, os vocalistas foi um projeto que nós fizemos para recolha e salvaguarda do Canto Alentejano.
0: Mas existiu para além disso, ou não?
1: Existiu para além disso, sim, claro. Pronto, claro. Nós fizemos concertos, nós gravámos trabalhos, fizemos concertos, andámos por Portugal inteiro e por fora.
0: Agora, de repente estava a achar que estava a misturar.
1: Não, mas o objetivo dos vocalistas foi exatamente esse, foi a recolha. Nós sentimos necessidade de deixar algum tipo, uma pegada grande no meio da recolha do canto e no meio do canto. E então fizemos esse projeto, recolhemos 400 modas, sei lá, e gravámo-las e estão disponíveis, quase 400 modas. E foi esse o objetivo. Claro que depois as coisas começam a escalar, não é? E fizemos muitos concertos por Portugal, por fora de Portugal. Levámos o canto alentejano a muito sítio. Levámos o canto à China, à América, sei lá.
0: Fomos... Como são as reações? Imagino que sejam semelhantes àquelas que eu assisti em Washington.
1: Sim, sim. As pessoas não percebem, não entendem, mas ao mesmo tempo, o que é isto? Né? Nós notamos na cara da pessoa que a pessoa levou ali um abanão.
0: Que até, eu não sei se tens, mas eu tive na altura tive a sensação que se calhar o canto merecia, à semelhança das grandes, dos grandes musicais, que é depois ter a tradução da letra, porque de repente as pessoas estão emocionadas, mas gostavam de saber o que é o conteúdo dessa emoção.
1: É verdade.
0: E achei mesmo, acho muito interessante que quem nunca ouviu, nunca falou uma palavra de português, se emocione tanto com os moços a cantar. Olha, para ti, para os teus moços, para as tuas moças também, vou desejar-te o melhor. Bernardo e Mídio, senhoras e senhores, têm uma nova adaptação de Dá-me uma Gotinha de Água. É apenas mais um dos temas que tu gravaste. Já lá vão não sei quantos discos, já vão uns quantos nestes projetos todos?
1: Nestes projetos todos, sim.
0: Já vão uns quantos, portanto, que venham muitos concertos que levem também o cante para além da moda atual, a um género com um lugar cativo nas casas dos portugueses, porque merece estar em todo o país.
1: É esse o meu grande objetivo, é de chegar cada vez mais a cada vez mais pessoas, não eu, mas sim o canto.
0: E agora, olha, já ouvi a avó Ana reclamar, dizer que a comida vai ficar fria,
1: vai ficar
0: e a avó
1: fria.
0: Quando fala, a avó quando fala e quando reclama, e quando se mexe com a temperatura da comida da avó, não é fixe.
1: Não.
0: Já não vamos lá embora. Muito obrigada, Bernardo. Obrigada por teres vindo.
1: Obrigado.
0: Obrigada.

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1: O novo pacote laboral.

0: do Governo está aprovado em Conselho de Ministros, segue para o Parlamento com 50 alterações em relação à versão inicial, mas continua a não convencer as centrais sindicais. Um rol de críticas do Tribunal de Contas à proposta do Governo que altera a lei da instituição que fiscaliza as receitas e despesas públicas. Pode ser o descontrolo dos fundos públicos.
1: Edição a esta hora com Cláudia Almeida.
0: Depois da aprovação em Conselho de Ministros, a proposta da nova lei laboral avança para o Parlamento. Em conferência de imprensa, a Ministra do Trabalho disse que a proposta tem por base o anteprojeto que apresentou há um ano, mas inclui 12 propostas, pelo menos, da UGT.
2: 50 alterações, 12 das quais são propostas da Central Sindical UGT. Assim é a proposta final que o Governo vai enviar ao Parlamento nos próximos dias, depois de ter falhado um acordo na concertação social.
3: Não tendo havido acordo, naturalmente que o ponto de partida tem que ser o anteprojeto inicial.
2: E por isso parte das medidas já eram conhecidas. O Governo quer que as empresas possam voltar a recorrer à prestação de serviços externos, mesmo que façam um despedimento. Coletivo, são também alargados os contratos a termo e insiste-se no polémico banco de horas individual, que a Ministra do Trabalho diz ter duas salvaguardas.
3: Este regime de banco de horas por acordo é subsidiário do regime da contratação coletiva. Portanto, esta é mais uma matéria em que as convenções coletivas, se quiserem, podem regular e se regularem, cai a possibilidade de acordo individual. A segunda baliza é que estabelecemos aqui um limite, um período de referência para este deve haver, de 6 meses.
2: Há também mexidas na abrangência dos serviços mínimos em greve ou o reforço das licenças parentais, explica Palma Ramalho. São dados também mais 2 dias de descanso sem receber.
3: Permitir alargar a ausência associada às férias, embora estes 2 dias contem como falta justificada e não como férias.
2: O Governo diz-se confiante nesta proposta final que vai ser debatida no Parlamento, até porque o jogo esse ainda vai a meio.
3: Nós estamos a meio do caminho. Digamos assim, nós só jogámos metade do jogo, foi a parte da concertação social. Agora falta a outra metade.
2: Que se joga no Parlamento com a Ministra do Trabalho a pedir que os partidos olhem para a reforma laboral sem preconceitos. Caso seja aprovada, segue para Belém, onde o Presidente da República vai analisar uma versão diferente, mas próxima da inicial.
0: A reportagem de Inês Ameixa. Nas reações partidárias, a Iniciativa Liberal saúda que a discussão sobre a reforma laboral siga agora para o Parlamento e promete apresentar propostas de alteração. Também desafia os partidos à esquerda a juntarem-se ao debate. O Bloco de Esquerda já classificou este pacote laboral um zombie que ninguém quer. O Livre fala num pacote que contribui para a precariedade e acusa o Governo de estar a ser irresponsável ao insistir em levar esta proposta ao Parlamento. E quanto ao PCP, considera a proposta do Governo, considera que esta proposta agrava a precariedade e ataca direitos fundamentais dos trabalhadores. Pelas centrais sindicais, o secretário-geral adjunto da UGT, Sérgio Monte, diz à Antena 1 que a proposta que vai chegar ao Parlamento é ainda pior do que a inicial.
4: Quanto a nós, baseia-se em 2 princípios que a realidade não confirma, infelizmente, que é mais flexibilidade e mais precariedade aumentam a produtividade e aumentam os salários. A realidade, como digo, não confirma estes princípios porque nós temos uma alta taxa de precariedade sobretudo nos trabalhadores mais jovens, e, sendo assim, seríamos certamente um dos países mais com a maior produtividade da Europa, e não é o caso. Por isso, estes 2 princípios, como digo, não são, enquanto a nós, comprovados pela realidade, e toda esta proposta é ainda manifestamente mais prejudicial aos trabalhadores e aquela última que nós tivemos em 23 do mês passado.
0: Pela CGTP, o secretário-geral Tiago Oliveira, perante tudo o que foi ouvindo, conclui que o Governo nunca quis negociar.
5: O Governo, aquilo que demonstrou ao longo destes meses, foi que tem um objetivo concreto, que nunca abdicou dos eixos centrais que conduziram os trabalhadores às lutas que foram desenvolvidas durante todo este tempo e que hoje continua a afirmar e a dizer que o documento que quer levar à Assembleia da República é o documento na sua versão original, com uma ou outra alteração. Mas se nós olharmos para aquilo que foi a intervenção da Ministra do Trabalho, aquilo que nós constatamos é que todos os centrais, tudo aquilo que é profundamente negativo para os trabalhadores, continua a estar lá. A questão do banco de horas individual continua a estar. A questão do outsourcing, com a possibilidade da empresa, após um despedimento coletivo, externalizar o serviço, embaratecendo assim os custos do trabalho, está lá. A precariedade, a generalização da precariedade para toda a vida, está lá.
0: Depois do fracasso em concertação social, o Governo vai agora tentar um acordo partidário no Parlamento, depois de aprovar a nova versão da reforma laboral. O Ministro da Presidência garante que nada tem a ver com a investigação criminal ao cunhado. O empresário Ricardo Leitão Machado foi hoje o principal alvo das buscas da Polícia Judiciária num processo sobre suspeitas de corrupção relacionadas com concursos públicos para a contratação de helicópteros de combate a incêndios. O gabinete do ministro Leitão Amaro, ministro da Presidência, em nota que enviou à agência Lusa, afirma que é inadmissível culpar alguém por relações familiares. Na análise do comentador de política nacional da Antena 1, Filipe Luís, há matéria política escaldante.
6: Em primeiro lugar, uma pessoa ter um familiar implicado, alguém com quem tem um laço de parentesco implicado num processo de investigação, num processo judicial, seja o que for, não incrimina essa pessoa. Depois, há também que ver que o ministro não tem tutela direta sobre esta matéria do combate aos fogos rurais, mas dito isto, a prova de que é politicamente escaldante é que o ministro, ao contrário do que é habitual, não está no briefing hoje do Conselho de Ministros. O que é que isto quer dizer? Que tenho usado essa informação para favorecer alguém? Não, não estou a dizer isso e isso teria que ser provado e seria muito grave. A questão é que, eu estou-me a colocar um bocadinho na pele do ministro, eu na pele do ministro não aguentava isto. Quer dizer, eu diria que para afastar qualquer tipo de suspeita e para eliminar à partida quaisquer consequências e ruído e alarme público, ele devia no mínimo pôr o seu lugar à disposição e tornar isso público. Porque é um caso que vai fazer com ele muita tinta e fica um bocadinho inquinado aqui o seu peso político e a sua participação política no governo. Isto é apenas uma avaliação política e não tem nada a ver nem com aspectos judiciais, nem com quaisquer suspeições, seja do que for.
0: O comentário de Filipe Luís. Esta manhã decorreram buscas em vários locais, incluindo em casa do cunhado do ministro António Leitão Amaro, diligências no âmbito da segunda fase da Operação Torre de Controlo, de que resultaram 4 arguídos, uma empresa e 3 pessoas, entre as quais Ricardo Leitão Machado, adiantou já o Ministério Público. Um rol de críticas do Tribunal de Contas à proposta do Governo que altera a lei da instituição que fiscaliza as receitas e despesas públicas. A Presidente do Tribunal, Filipa Urbano Calvão, diz que a iniciativa fragiliza as finanças públicas e é pouco transparente.
7: Vazios de escrutínio independente da utilização de dinheiros públicos que esta proposta de lei cria, a poderem gerar um maior espaço para corrupção ou para ilegalidades em geral na utilização dos dinheiros públicos.
0: Considera o Tribunal de Contas que se o visto prévio do Tribunal passar a ser necessário apenas para verbas superiores a 10 milhões de euros, fica aberta a porta à corrupção. Após estas declarações, o PSD fala em tentativa de condicionamento político do Tribunal de Contas ao publicar nas redes sociais um vídeo contra esta reforma em curso. O Alexandre Poço fala em vídeo de propaganda.
8: É totalmente legítimo que seja através da emissão de um parecer, seja através da participação numa audição parlamentar, que o Tribunal de Contas também possa, naturalmente, dar a sua opinião. Agora, aquilo que nos parece estranho é esta tentativa de condicionamento político com um vídeo publicado nas redes do próprio Tribunal de Contas. É uma linha de ataque político a uma proposta que, para nós, tem um objetivo, é condicionar a discussão política em curso.
0: Declarações de Alexandre Poço nos passos perdidos na Assembleia da República. O antigo braço direito do presidente da Ucrânia fica em prisão preventiva. Andriy Yermak está a ser investigado por corrupção. É acusado de desvio de fundos para um projeto imobiliário de luxo. Um tribunal decidiu hoje pela prisão preventiva durante 2 meses, mas sob fiança. Para sair em liberdade, o antigo chefe de gabinete de Zelensky tem de desembolsar cerca de 2 milhões e 700 mil euros. No Reino Unido, já há sucessor para o cargo de Ministro da Saúde, depois da demissão de hoje de Wes Streeting, ele que pode vir a disputar a liderança do Partido Trabalhista, chefiado pelo Primeiro-Ministro Keir Starmer. Downing Street confirma que James Murray vai assumir a pasta da saúde. Ele era secretário-chefe do Tesouro.
1: Está fechada esta edição com Cláudia Almeida. 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

Olá, bem-vindos a uma noite em forma de assim. Nesta hora vou conversar com o Miguel Maroco e vamos conhecer Desgraça, o mais recente disco que apresenta uma narrativa muito cinematográfica. Pedro Tadeu distribui panfletos no lugar do costume. E por aqui sempre se recomenda: se puder, não olhe, escute. O que se vê ou o que se ouve.

0: Olá, Miguel Marocco, boa noite.
1: Viva, boa noite.
0: Bem-vindo.
1: Muito obrigado.
0: E hoje o lugar que trazias a viola e vens com o piano.
1: É verdade.
0: Sabes que eu estava a pensar que andavas sempre com a viola atrás de ti.
1: Não, eu na verdade nunca ando com a viola, mas com o piano tenho andado bastante.
0: Mas agora deixa-me saber, quem apareceu primeiro na tua vida, foi a viola ou o piano?
1: Não, foi o piano, assim, por um fator de 7 anos.
0: Ah, sim. Fizeste conservatório, claro.
1: Exato.
0: Então, se não te importas, acompanha-me neste check-in.
1: Boa.
2: Bem-vindos à Desgraça, um lugar que transpira charme e desgosto, com uma localização singularmente impessoal e espaços desenhados para acomodar as mais variadas formas de melancolia, encontros fugazes e passagens fortuitas. Se o jantar não estiver a correr bem, ou se a pessoa em quem está interessado nunca aparecer, pode confortavelmente deixar cair o buquê da mão ou um anel do bolso e sair disparado da mesa em direção à nossa varanda com vista para a cidade e para os restantes quartos.

0: Miguel Maroco, está feito o check-in de desgraça. O teu mais recente disco. Quem é a menina do check-in?
1: Então, a menina é uma voz muito especial. Para além de ser a voz, foi ela que escreveu o texto que ouvem nesse check-in, que é a Madalena Tamman, a célebre cantora de uma banda que eu gosto muito, que são os Reis da República. Também uma presença comum no conjunto Cucamonga.
0: Cucamonga.
1: Exatamente.
0: Estou na moda.
1: Exato.
0: Que é assim, uma
1: das vozes. Uma das vozes.
0: Uma das vozes, quase, Cucamonga. Tamman leva-me para o poeta Pedro Tamman, que é um dos meus poetas.
1: Que é o pai, salvo erro.
0: Ah, pronto. Portanto, é a autora da letra e também da ideia.
1: Mais ou menos, ou seja, eu já sabia há algum tempo, quando comecei a concessionar o disco, já sabia que queria ter uma espécie de introdução e gostava que fosse assim uma coisa falada com alguma pompa.
0: Mas já sabias que iria ser uma espécie de hotel?
1: Não, aí está. Portanto, eu queria uma coisa, talvez até um bocado, inicialmente a minha ideia era um bocado mais standard, que era só ter uma apresentação dos músicos e essa coisa. E mostrei-lhe o disco e ela devolveu uma ideia de, olha, isto era giro, era se fosse um hotel. E eu fiquei, ok, mas se for um hotel, o texto do check-in tem de ser todo, tem de ter dicas das músicas que se vão passar.
0: E portanto, claro,
1: se as pessoas forem esmiuçar,
0: ficamos informados com este check-in, ficamos informados.
1: Exato,
0: e preparados para a tua desgraça.
1: Essencialmente, sim.
0: Está cá tudo. Miguel Maroco, e a desgraça porquê?
1: Isso é uma pergunta um bocado quase subliminar e meio de psicoanálise, não é?
0: Pois, tu lá sabrás.
1: Sim, não sei, eu acho que é uma palavra que eu ouço muito, porque desde sempre, porque a minha mãe diz muitas vezes desgraça. Não sei se tem que ver com isso. Mas eu no fundo, não sei, acho que sempre associei, assim na minha explicação mais lógica, eu acho que podia ter seguido um caminho bastante certo. Porque eu estudei matemática e fiz assim uma coisa bastante mais standard,
0: e mais abstrata. Segura.
1: Sim, mas mais segura, pelo menos no sentido de carreira e de fazer vida. E depois, em
0: mas
1: vez
0: não
1: de...
0: estavas na tua vocação?
1: Talvez não plenamente, sim.
0: Se bem que a música tem muito a ver com a matemática, não é?
1: Um bocadinho, sim, mas é muito diferente o trabalho. E então eu acabei por escolher o caminho que é o caminho da desgraça, que é, ok, vou ser músico, vou passar a minha vida a tocar, com o piano às costas, etc. Portanto, é assim um bocado...
0: Portanto, preparaste-te para uma desgraça.
1: Sim, ou seja, de uma forma um bocado irónica. Ou seja, não
0: claro,
1: é isso que eu quero, não é?
0: Mas sabes que eu, quando ouvi o disco, achei muito original para já. Esta introdução, o ambiente sonoro também está muito bom. Esta ideia que é quase cinematográfica, porque são 12 canções... Mas cada canção pode ser... Podemos estar no bar, podemos estar no,
1: é isso,
0: no quarto...
1: A ideia foi essa.
0: No restaurante ou hotel, não é? Podemos vaguear por aí.
1: Claro.
0: Foi esta a ideia que foste construindo à medida que foste trabalhando o disco.
1: Quando ela me devolveu esta ideia de ser um hotel, isto na verdade já foi depois... Isto já foi mesmo no final, ou seja, as canções já estavam todas gravadas, as letras estavam escritas, isso tudo. Mas quando ela me devolveu esta ideia de ser um hotel, porque ela também ouviu o disco e sentiu essa questão de ser uma coisa bastante cinemática, aí é que eu resolvi pensar, ok, mas então seria interessante se as canções pudessem acontecer num quarto, ou num bar, ou num... E portanto, de certa forma, depois eu fiz um bocado um trabalho de pensar em cada canção o que é que isto pode ser e como é que isto se pode relacionar com o universo hoteleiro, de certa forma.
0: As canções são reflexo das tuas vivências, Miguel Maroco?
1: Sim, eu gosto de dizer que o disco é muito autobiográfico, mas com liberdade imaginativa, que é, eu acho que a minha vida, por um conjunto de razões, não é tão entusiasmante ou tão glamourosa quanto eu gostaria que fosse.
0: Talvez. Ah, sim.
1: Portanto, eu acho que acabo por... pôr assim umas coisas a mais.
0: Andas desiludido, Miguel Maroco.
1: Não, não é uma questão de desilusão, mas acho que às vezes nós também nos limitamos muito naquilo que deixamos que nos aconteça ou não, não é? E portanto, eu acho que na componente mais imaginada do disco, aí sou eu a dizer, tipo, se calhar o que é que eu gostava de ser e aquilo que eu não sou.
0: És introvertido.
1: Eu acho que sim. Mas tenho andado a fazer um esforço.
0: Essa confissão tua.
1: Pois, eu tenho andado a fazer um esforço para não ser. E acho que até estou a conseguir. Mas,
0: mas tens feito terapia, Miguel Maroco?
1: Tenho, mas não é tanto nesse sentido.
0: Mas isto a propósito de seres introvertido, isto não joga muito bem com alguém que se expõe em público, que se põe à frente de uma plateia.
1: Essa é a contradição.
0: É um paradoxo.
1: É, exato. Ou seja, eu acho que a maneira de fazer isso é, sei lá, perceber também dentro da nossa introversão onde é que podemos sair e o que é que podemos ceder um bocadinho, e também perceber que às vezes não precisamos estar tão presos na nossa cabeça e na nossa bolha. Tem sido um bocado esse o processo, não sei.
0: Então, este disco é um pouco, como dizer, a desgraça de um introvertido dá a estampa.
1: Sim.
0: Não em livro, mas em disco.
1: Exato. Exatamente.
0: E é também uma forma de quê? De terapia, automedicação.
1: Sim, um bocadinho.
0: A música, a composição, a produção, porque eu sei que tu, para além de seres o autor das canções, gostas muito da produção, da gravação. Estúdio, o estúdio é um lugar onde te dá prazer estar.
1: Muito, mas é um trabalho um bocadinho diferente. Ou seja, eu acho que a parte da escrita de canções, isso é mais, acho que acaba por ser um bocadinho mais espiritual, entre aspas, no sentido em que é, pelo menos é uma coisa que eu faço muito sozinho e que tem muito que ver com estar ali com as canções, com as músicas e perceber como é que eu posso dizer aquilo que quer dizer. O trabalho de estúdio é um bocado mais tipo parque de diversões, a meu ver, porque já tem que ver com, ok, encontrar o som certo, fazer o arranjo certo, é assim uma coisa mais fácil de alguma forma, não tanto... A penosa, de alguma maneira.
0: Todos os temas são da tua autoria. Desgraça sucede a Eternidade.
1: Exatamente.
0: O teu primeiro longo.
1: Exatamente.
0: O teu disco. O teu primeiro LP. Tu, entretanto, começaste a publicar temas já o ano passado.
1: Sim, deste disco.
0: Deste disco.
1: Sim, o primeiro single foi, na verdade, um duplo single, que foi o Clichês e a Daphne. E saíram em maio de 2025, salvo erro.
0: Portanto, nessa altura ainda não tinhas a ideia do hotel.
1: Na verdade, eu já tinha as canções todas pensadas. Ainda não tinha a ideia do hotel, mas já tinha as canções todas pensadas. E já tinha um bocado esta... Na verdade, o disco também acabou por decorrer muito da vivência do hotel. Então, as coisas se calhar já estavam lá, mas ainda não tinham... Ainda não se tinham revelado.
0: E quem é a Daphne?
1: A Daphne, na verdade... a Daphne foi uma jovem que eu conheci...
0: Está à vontade, que é esta hora ninguém
1: se ouve. A Daphne foi uma jovem que eu conheci há largos anos, na verdade, por quem eu estava muito fascinado.
0: E fascinado porquê?
1: Porque ela era uma jovem muito interessante, muito curiosa, enfim. São aquelas coisas, né? Paixões.
0: Paz.
1: E... Pronto, eu estava muito investido naquela...
0: A paixão quando acontece, o melhor é aproveitar os primeiros momentos.
1: Exato.
0: Porque
1: exato.
0: Mal nasce, começa logo a morrer, como diz o Essa de Queiroz.
1: Pronto, mas de facto aquilo não teve muitos mais do que os primeiros momentos, depois ela desapareceu. E daí ficou a canção. Ela não se chama Daphne, eu tive de arranjar outro nome.
0: Claro, era só o que faltava.
1: Exato.
0: Mas então... há sempre esse perigo, pessoas que gravitam à volta de um autor, seja escritor, compositor, músico, de aparecerem um dia...
1: De irem parar.
0: Exatamente, numa canção ou no livro.
1: Eu não sei se isso é uma razão para gravitar à volta do autor ou para fugir da órbita do autor.
0: Pois nunca se sabe. Daphne, já voltamos.

0: Daphne, o teu mais recente disco, Miguel Maroco, Desgraça. A Daphne, que não é Daphne, enfim, sabe disto, desta canção?
1: Que eu ela acho que
0: foi,
1: não.
0: Foi uma espécie de musa.
1: Eu que acho que. Eu não sei se ela ouviu. E se ouviu, duvido que chegue lá.
0: Mas podias-lhe ter mandado um recado.
1: Não, mas é que nós não ficámos mesmo com qualquer tipo de contacto. Então, nesse sentido, não deu para. Nem para mandar, nem para não mandar.
0: Desgraça, tirando o texto da Madalena Tamman, todos os temas são da tua autoria. Escreves, gravas, produzes as tuas canções, portanto só confias em ti.
1: Não é bem assim. Na verdade, eu neste disco já fiz um passo muito grande de confiança que eu no meu primeiro não tinha feito, que é eu já não toquei tudo sozinho. Eu toquei no meu primeiro disco, eu gravei a
0: Eternidade.
1: Exato, gravei tudo sozinho, pelo menos.

0: Guilherme Duque no clarinete, o César Luís na trompa, uhum. E depois a Leonor Palha e a Mafalda Clemente no violino, a Margarida Abrantes na viola, o Pedro Massarrão no violoncelo e o João Lobo no contrabaixo.
1: Uma orquestra.
0: Foi praticamente, sim.
1: Uma orquestra. É muita gente. Com muita gente e com muitos elementos. Uhum. Mas não andam todos contigo nos concertos.
0: Não,
1: tens
0: não,
1: dado por aí.
0: Não. Comigo vão só os quatro da secção rítmica. Se bem que agora no dia 18 de junho, no Beleza, que é o concerto de apresentação do disco. Sugiro que venham. Aí vou ter um ensemble um bocadinho alargado, que é com o Zé Maria a tocar saxofone, que é o saxofonista que tocou no disco também, faltava o Zé Maria, e com o Zé Nuno, que é um
1: também a colaboração do Justin Stratton.
0: Exatamente, que é assim uma, para mim...
1: Que é um soprador, e também é teclista, acho eu.
0: É soprador, teclista e é uma super estrela, é assim, assim no meu coração há assim um espaço que bate mais alegre por ter o Justin.
1: É um homem que já lá tem em casa Grammys.
0: Sim, vários.
1: Como é que tu entraste em contacto com ele?
0: Então, ele na verdade, eu acho que ele entretanto já não vive cá, mas ele passou uma temporada, viveu uma temporada cá em Portugal. E nisto, o meu guitarrista, o Fred, ficou amigo do Justin, acho que somente por razões musicais. Ele apareceu lá um dia num bar que o Fred tinha. E pronto, ficaram amigos, etc. Fizeram alguns concertos juntos cá em Portugal também. Pronto, eu num desses dias em que estava a vê-los a tocar, ganhei a coragem de lhe perguntar, em inglês, não é? Olha, será que eu tenho um disco? Será que tinha uma canção que adorava que fizesse um solo? Achas que poderias fazer? E ele foi super 5 estrelas, terra a terra, e disse, yeah man!
1: Se é para a música, vamos lá!
0: Exato, e então pronto, depois ele foi lá um dia ao estúdio, gravámos aquilo numa horinha e pá, e deixou o meu... Quase em lágrimas.
1: É o seu registro.
0: Sim. Uhum. E que registro também.
1: Claro. Em desgraça, a Miguel Marocco, sentimos elementos pop, jazz, mas não caímos completamente
0: em nenhum. Claro.
1: A fusão está muito bem feita.
0: Uhum. Eu gosto dessa ideia porque, sei lá, eu acho que no fundo aquilo que eu procuro fazer são canções. E como são canções, a parte mais jazzística também depois acaba por ficar um bocado para trás. Só que as canções que eu escrevo, pelo menos neste contexto, têm muita harmonia, que se calhar é a harmonia que se ouve no jazz. Eu não sou músico de jazz, mas gosto muito de jazz e ouço muito jazz, então...
1: Aliás, é um ambiente que já vem do teu primeiro disco,
0: Eternidade. Sim. Exato. Ou seja, eu sinto que sempre que eu escrevo canções ao piano, esse lado mais jazzístico e da harmonia um bocadinho mais sofisticada sai sempre.
1: Mas as influências do jazz vêm de onde?
0: Vem só de gosto, na verdade. Eu acho que vou ser um eterno amador de jazz, no sentido de sou uma pessoa que gosta muito de jazz, que não estudou jazz, que tenta tocar jazz, mais ou menos.
1: Não andaste numa escola de jazz.
0: Não. Mas pronto, eu acabei por passar muito tempo em casa a tocar jazz, a tentar.
1: Nem nunca te deu para passar pelo Hot Club Portugal.
0: Houve uma altura em que eu pensei seriamente nisso, mas depois acho que o tempo foi passando e eu fui tentando fazer as coisas sozinho, em casa, e acabei por nunca ir lá parar. Não sei se isso foi uma coisa positiva ou se foi uma coisa negativa, mas acabei por nunca, de facto, ter aquele ímpeto de, ok, vou me inscrever e vou fazer.
1: Mas fizeste conservatório?
0: Sim. Isso eu fiz os 8 anos de conservatório, em piano clássico, portanto, também me deu assim uma desenvoltura no instrumento.
1: Mas tu, no início, aparecias mais à viola do que propriamente ao piano.
0: Sim, mas essa questão da viola, na verdade, pronto, eu acho que a única vez que eu aparecia à viola, que de facto foi assim uma coisa mais significativa, foi no Festival da Canção.
1: Também.
0: E aí a explicação de eu aparecer à viola é muito simples, que é essa canção era bastante à base de viola, de guitarra, e eu nunca tinha estado tipo num estúdio de televisão a tocar, muito mais no Festival da Canção, não é? E não estava muito habituado a tocar as minhas canções à frente de pessoas. E portanto eu pensei, bah, eu preciso de uma coisa para me proteger, que é, eu preciso ter um instrumento, e preciso ter um instrumento que dê som, para se eu tiver a ouvir mal a backing track, ou seja o que for, pelo menos tenho aqui a guitarra,
1: claro.
0: Ouço a guitarra, estou cá. Então foi um bocadinho daí, não foi uma explicação. Eu prefiro a viola.
1: Tu tens uma versão, por exemplo, de um tema do Zé Mário Branco, eu não tenho certeza, que está absolutamente extraordinário também, te acompanhas à viola.
0: Sim, mas pronto, isso é um deep cut, isso já é super antigo.
1: Mas é marcante.
0: Sim, espero que sim, muito obrigado.
1: Mas quer dizer, o jazz aparece na tua vida quando?
0: Eu acho que foi mais ou menos com a adolescência.
1: Mas nessa altura não devias ouvir mais rock, pop?
0: Não, isso foi mais na pré-adolescência. Eu tive uma fase em que gostava muito de Metallica. E depois passei de Metallica para Nat King Cole. E a partir daí nunca mais.
1: O teu ouvido

0: serenou
1: houve ali alguma coisa, não sei o que aconteceu, se calhar foi uma coisa hormonal, não sei. Mas a verdade é que, pronto, depois desse lado caiu um bocado em desuso para mim. E pronto, e a partir daí comecei a querer muito mais saber de jazz. Porque lá está, eu estava a fazer o conservatório, estudava muito música clássica, mas aquilo era um bocado
0: em conservatório,
1: difícil, no Nacional, cá em Lisboa. Pronto, e aquilo era um bocado difícil, eu não tinha assim muita força de vontade para estudar. E no jazz eu descobri ali uma coisa que eu gostava muito de fazer, e que me dava alguma liberdade criativa, já sem ter assim uma coisa muito, sei lá, tipo escrever uma canção é uma liberdade criativa completa, não é? Mas estar a tentar improvisar por cima de um standard não é tanto, porque a estrutura está ali, nós só temos de pensar nas melodias e no que é que vamos fazer. Então acho que me apaixonei um bocado por essa vertente, e então a partir daí comecei sempre a querer ouvir mais jazz e a querer tocar mais e etc. Mas pronto, depois acho que...
0: E depois os sintetizadores também te...
1: Sim, eu acho que essa é a parte mais matemática e nerd da minha essência, que... Porque os sintetizadores são uma junção desses dois mundos, que é, por um lado é uma coisa muito musical, por outro lado é uma coisa muito de engenharia, que é, são ondas sonoras, sim, e sim, osciladores e LFOs e essa coisa toda.
0: Mas é um mundo que te agrada também
1: bastante. Ah, sim, sim, sim, imenso, sim. Eu gosto muito. E também é uma... Por exemplo, neste disco... Mais neste disco do que no anterior, sinto que explorei muito mais essa componente de sintetizadores e de tentar criar paisagens sonoras com eles, etc.
0: Vida de estrada, queres apresentar este tema?
1: Então, este tema, de certa forma, eu acho que é o tema que, na parte que estávamos a falar há bocado da liberdade imaginativa autobiográfica, este tema para mim é, tem lá tudo, porque eu, sei lá, eu acho que este disco foi muito escrito numa fase de transição da minha vida, que é, eu acabei o meu mestrado, e depois comecei a tocar com o Capitão Fausto, que foi assim uma decisão bastante grande da minha vida, de lifestyle mesmo. E pronto, eu acho que a minha maneira de me ajustar a isso tudo, ou seja, essa mudança de tocar mais ao vivo já estava a acontecer antes, só que quando isso se deu foi tipo um acelerar imenso. E assim uns meses mais tarde surgiu essa canção, que é tipo, que no fundo é isso, é, sei lá,
0: e a vida de estrada,
1: um lado para o outro.
0: Exato. Agrada-te a vida de estrada?
1: Agrada-me bastante, sim. Com algumas condições, não
0: tu,
1: pode ser.
0: Ultimamente maluca, mas... tens feito muita estrada.
1: Sim, sim, sim. Pronto, é isto. Nestes últimos dois anos com eles foi assim uma coisa super intensa. E mesmo com o meu projeto, agora exatamente, também estou a começar a fazer um bocadinho mais. Mas é isso. No fundo é esta questão de tipo, andar sempre de um lado para o outro, de tocar aqui, tocar ali, tipo, não ter muito tempo para. Tipo, cheguei, já estou a ir embora.
0: É a vida de estrada.
1: É, exato.
0: Já vou

0: Miguel Marocco, este fim de estrada, da vida de estrada, empurra-nos muito para uma onda jazzística. Estás a ter prazer com o teu piano.
1: Na verdade, isto até tem uma história meio curiosa, que é, na verdade, quando eu fui produzindo esta música, isto supostamente ia ser assim um fade-out super comprido e o tema ia aparecer outra vez. E eu gravei essas coisas todas. E depois olhei o que estava. E sei lá, depois estava a ver assim as faixas um bocado isoladas e ouvi só o piano e fiquei. Ah, é isto. Então mandei tudo para o fim do autocarro. Todos os outros instrumentos foram embora e ficou só o piano. Depois, em retrospectiva, até faz sentido com o que eu estou a dizer no refrão, não é? Sim. Que é, transpira a alma pelos dedos, não sei o quê. Portanto, ficou lá o pianista sozinho, sem mais ninguém.
0: Ah, ficou muito bom, muito bom.
1: Só abasou.
0: O que quer dizer?
1: Ficou lá.
0: Ou então estão atentos a ouvir. Mas, eu imagino que em cada concerto há também o seu espaço para a improvisação. Cada concerto é diferente.
1: Sim, sim, sim. Isso é uma coisa que eu procuro muito nos meus concertos, também tendo a banda que tenho, que de alguma forma têm todos ou formação em jazz ou alguma conexão com o jazz. Os concertos têm sempre muito espaço para solos.
0: E a cumplicidade aí joga muito.
1: Sim, sim, sim. É isso, ou seja, os concertos são um bocado imprevisíveis e às vezes há aqueles momentos em que há assim um bocado o que é que vai caiu bem. mas sim,
0: o erro no jazz também tem cabimento.
1: Sim,
0: não
1: sim,
0: é?
1: Sim.
0: E
1: claro.
0: O ponto é a nota que vem a seguir.
1: Claro, mas no meio disso tudo às vezes é um bocado nerve-wracking, como diriam os ingleses.
0: Tu já estás na estrada com esta desgraça há quanto tempo?
1: Então, eu disse que saiu há um mês. Mas eu já tenho andado a tocar há um bocadinho mais tempo. Tenho feito alguns concertos a solo também, principalmente, acaba por ser mais fácil. E é isso, eu fiz no ano passado, em novembro, fiz uma tour a tocar a solo, que é a tour de bairros, que foi só aqui em Lisboa, que foi uma ideia muito engraçada. Tentar ir tocar aos bairros todos de Lisboa.
0: Ah, isso é fantástico.
1: Foi um bocado desafiante, foi divertido. E pronto, e agora
0: Mas
1: vou ter
0: quantos bairros foram?
1: Eu acho que ainda foram uns 4 ou 5 que eu toquei. Toquei aonde? Toquei...
0: Ao ar livre ou...?
1: Não, foi tudo em bares.
0: Tudo em bares, ok.
1: Toquei em Alvalade, no Távolo, que é um bar de jazz. Toquei em Cascais, que não é um bairro de Lisboa, mas não.
0: Mas é à volta.
1: É parecido. Exato. Depois, eu não sei como é que se chama a freguesia, mas toquei perto do Cais de Tré, no Vago. Portanto, andei assim em vários sítios.
0: Tocar em bares deve ser uma experiência e deve dar uma tânima enorme.
1: Acho que às vezes é um bocado desafiante, porque nem sempre...
0: O público, ou seja, está mesmo ali, mesmo ao lado.
1: Às vezes tem duas
0: e nota-se tudo, nota-se tudo.
1: Tem duas vertentes, que é, muitas vezes, isto é uma coisa que acontece muito, eu acho, quando as pessoas estão no início de carreira, que é, das duas uma, ou temos muito público, porque a entrada era grátis e pronto, mas depois o público lá está, não está lá propriamente para nos ver, então é como se nós não estivéssemos lá, que é chato. Ou então,
0: e
1: também...
0: o que é que sente um instrumentista quando acontece esse ambiente?
1: Imagina, o instrumentista...
0: Eu estou a ser ignorado.
1: Sim, sim,
0: o que é
1: sim. O instrumentista, pianista, eu estou na boa, fico tipo, ok, não estou aqui a fazer nada de muito importante para eles, portanto vou-me divertir para mim.
0: E a minha missão é tocar.
1: Exato.
0: Eu estou aqui para tocar.
1: O cantor fica um bocado, epá, porra, estou aqui a dizer, a contar
0: as minhas
1: aventuras, infortúnios e os meus desgostos e depois as pessoas não estão a ouvir. Uhum. É um bocado chato. Por outro lado, às vezes também acontece o oposto, que é, não está lá ninguém. E então isso também é também é desafiante noutro sentido.
0: Mas há sempre uma experiência que se tira.
1: Sim, sim, sim, sim. Uhum. E é o calo, não é? O calo da estrada. Eu acho que essa parte é importante. Sim, não sei se
0: lindo, exatamente.
1: Não sei se hoje em dia está tão na moda, mas eu sinto que as pessoas que eu admiro muito, assim, os meus grandes ícones da música portuguesa, sinto que eles passaram todos por isso, não é? Tipo Jorge Palma a tocar no Metro de Paris, não era. e pronto, ele sobreviveu.
0: Há uma tarimba enorme.
1: Exatamente.
0: Mas diz-me, tem corrido bem esta tua mini digressão?
1: Sim, eu acho que sim. Acima de tudo, eu acho que estou. Há uma coisa que eu estou muito feliz, que é, sinto que estou muito satisfeito com a minha performance, musicalmente falando, enquanto cantor e pianista e tudo. E portanto eu sinto que a cada concerto que passa consigo, ou seja, nos concertos a solo é sempre um desafio um bocado diferente, porque eu tenho o desafio de, só com o teclado e com a voz, tentar transparecer o disco que tem todas estas coisas que estamos a ouvir, não é? Mas portanto aí também me dá um gozo enorme de conseguir pegar nas canções e torná-las muito mais plásticas.
0: E é confortável ou desconfortável?
1: É super confortável para mim, porque de certa forma, às vezes com a banda até é mais difícil, porque eu tenho de estar assim um bocado tipo a gerir e a dirigir. E quando sou só eu é tipo, ok, agora vou parar. Okay. Ou vou atrasar, ou vou fazer mais piano, ou vou subir, ou vou agora vou fazer um solo maior, ou vou fazer uma introdução diferente. Ou seja, o concerto a solo tem uma capacidade de tipo de caixa de areia e de...
0: És tu e o piano e acabou.
1: Exato, e portanto eu consigo experimentar muito mais coisas.
0: Estás no controle completo.
1: É uma certa liberdade de conseguir controlar tudo. E portanto nesse sentido é muito interessante. E é uma coisa que eu sinto que tem andado a correr muito bem, que é eu vou tocar e estou entusiasmado com ir tocar as canções, porque se calhar vou tocar de uma maneira diferente daquela que tenho andado, tipo, que toquei da última vez.
0: Claro.
1: Vou ter uma frase diferente de improvisação que da outra vez não tive. Portanto, essa parte é muito gratificante. Com a banda é um desafio um bocado diferente.
0: Uhum.
1: Com a banda é isto, mas também a pensar, ok, será que o que é que eles vão fazer? O que é que eu vou fazer?
0: Mas aí lá está, aí conta a cumplicidade.
1: Sim.
0: Entre quem está em palco.
1: Nesse sentido, isso é muito importante, sem dúvida.
0: Tu és multi-instrumentista, Miguel Marroco.
1: Sim, é verdade.
0: Uhum. É aqui, viola, piano...
1: É, assim por ordem, é piano, bateria, guitarra.
0: Eu a ordem
1: e
0: dos
1: baixo.
0: Fatores para mim não é importante.
1: Não, eu gosto de fazer a lista porque eu, sei lá, eu não posso dizer que sou guitarrista na mesma medida em que sou pianista, acho eu. Porque,
0: okay,
1: por exemplo, a mim nunca ninguém me pagou dinheiro para tocar guitarra. Isso é diferente, não é?
0: Mas no Festival da Canção,
1: é isso talvez, de certo ponto.
0: Com a guitarra. E já agora deixa-me saber, foi uma boa experiência o Festival da Canção?
1: Foi, eu na verdade, pronto, a chegar aqui ao estúdio da Antena 1, fiquei um bocado a pensar sobre isso.
0: Tiveste um momento de nostalgia?
1: Tive um momento de grande nostalgia. Porque é interessante, ou seja... Isto para as pessoas que se calhar não acompanham, não têm noção, mas esse festival já foi há 5 anos, foi em 2021.
0: Uhum.
1: Pronto, eu nesses últimos 5 anos não parei, propriamente. Mas pronto, aconteceu muita coisa, já lancei 2 discos, um EP, etc. E de certa forma o festival foi um bocado tipo o ponto zero da minha carreira, que é um bocado estranho, não é? Porque é um palco bastante grande para ser o ponto zero. E é curioso pensar que quando eu vim cá nessa altura, de quão pouco eu sabia de tudo e que agora se calhar já sei um bocadinho mais, ainda não sei assim tanto.
0: Vivendo e aprendendo.
1: É mesmo. E essas aprendizagens demoram tempo.
0: Mas sentes que a tua participação no Festival da Canção ajudou muito à tua visibilidade?
1: Sim, honestamente eu sinto que ajudou muito na altura em que eu fui, mas depois também sinto que eu não tinha propriamente a infraestrutura, ou seja, o arcabouço artístico para receber essa exposição, não é? Porque imagina, não adianta de muito teres um momento em que te mostram a milhões de pessoas,
0: claro.
1: Depois essas pessoas, as que ficaram interessadas naquilo que tu tens para oferecer, vão ver aquilo que tu tens para oferecer e tu não tens lá a cena construída já.
0: Claro.
1: Não sei se faz sentido.
0: Uhum.
1: E portanto isso foi o que eu acabei por sentir do festival, que foi super bom para mim, mais no sentido pessoal, porque foi assim uma primeira prova que, ok, se calhar faz sentido eu ir por aqui e não preciso estar a estudar matemática que nem um doido.
0: Trabalhar os números.
1: Mas efetivamente depois eu sinto que foi um pico de atenção que eu depois não estava muito bem pronto para receber e que depois tive de ir bem tipo perceber, ok, isto não mudou a minha vida, vou voltar a fazer o caminho de lentamente construir as coisas, etc.
0: Claro. Entretanto, parabéns.
1: Pelo quê?
0: O quê? Então és um dos vencedores do concurso. Talento Jazz Cool Jazz.
1: Uhum.
0: Qual é a sensação?
1: É muito simpático. Eu, na verdade, gosto muito desse festival. Já fui a várias edições. Porque também é um festival que eu sinto que ao longo dos anos foi trazendo nomes da música internacional que eu gosto muito.
0: Sim.
1: E pronto, e tenho conseguido entregar esses nomes num pacote que para mim fez sentido. E portanto sempre foi assim um bocado uma ambição minha ir lá tocar, seja de que maneira fosse. Pronto, e então ganhar o concurso.
0: Estás a realizar um sonho.
1: É, de certa
0: coisas
1: forma.
0: Coisas boas da música.
1: Sim, exatamente. E portanto, é isso. Vou tocar no dia 31 de julho. Vou tocar no palco à entrada. Depois há o concerto do Luís Severo, uhum, no palco principal, e do Chet Faker. Portanto, vai ser assim um dia
0: em grande.
1: Cheio. Exato.
0: E vais apresentar Desgraça ou fazes uma retrospectiva?
1: Não, vou apresentar o meu disco. Vou com a minha banda e vamos tocar o disco na íntegra, em princípio.
0: Desgraça. Quem é o autor da capa, da fotografia, da capa do disco?
1: O fotógrafo é o Simão Pernas, uhum, que é um fotógrafo fantástico. E na verdade, mais
0: olhando
1: uma
0: para
1: questão...
0: lá, parece que estás numa desgraça.
1: É, então, mais uma questão.
0: Foste ao tapete.
1: Pronto, mais uma questão em relação ao álbum, uhum, que também tem que ver com o hotel. A fotografia foi tirada num hotel, ao qual eu estendo já o meu agradecimento ao grupo Altis,
0: uhum,
1: e à Carlota Nobre, porque, pronto, eu tirei a fotografia no corredor do hotel. deitado no chão da carpete. E a ideia original era copiar a capa do Thriller. Porque o Thriller para mim sempre foi assim uma grande inspiração, e o Michael, no geral, sempre foi uma grande inspiração para mim. Só que depois o Simão não estava mega fã daquela foto, que nós acabámos por usar também. Se comprarem o vinil,
0: vão poder ver. A meia branca, não é?
1: Não, não tinha a meia branca, e ele andou ali a experimentar, tirou umas fotos diferentes e depois foi para trás de mim e viu aquele plano e ficou: ah pá, isto é que se calhar era a fotografia, então revertemos assim um bocado os papéis. Mas se comprarem o vinil, que já está à venda, podem ver as duas fotos. Portanto,
0: claro, Desgraça está em formato digital, está nas plataformas aí disponível, e em formato em vinil.
1: Vinil, exatamente.
0: O que é que esperas do teu concerto no Beleza Lisboa?
1: Então,
0: no dia 18 de junho.
1: O que eu espero é, eu ia dizer, a melhor noite da minha vida, mas acho que não.
0: Não podes, não
1: pode ser.
0: É,
1: não pode
0: é
1: ser.
0: Muito cedo, é muito cedo.
1: Não pode ser. Mas espero eu, pelo menos, a melhor noite do meu ano, que é, na verdade, isto é, é assim uma grande campanha para lá chegar, e vai ser um concerto super especial, porque vai ser uma banda muito grande, é o quarteto com que eu costumo tocar, o Gonçalo, o Fred e o Chico, mas depois ainda somamos dois músicos, o Zé Nuno, que toca guitarras e teclados, e o Zé Maria, que toca saxofone e guitar, que é um instrumento interessante para ter num palco. E pronto, então estou a planear assim um concerto especial. A Madalena talvez faça uma participação também. E pronto, e vai ser assim uma oportunidade de ouvir o disco na íntegra, com tipo o máximo. Não sei, às vezes nos meus concertos eu gostava de que as pessoas saíssem lá tipo como se fosse assim uma coisa super intensa pela qual passaram, e este é o concerto para o qual eu estou a apontar mais, para conseguir fazer essa questão, porque
0: estás a preparar-te para isso?
1: Estou, já há vários meses.
0: Porque estas coisas dão trabalho.
1: É, já pensei na setlist para aí há 3 meses. Já pensei o que é que vou dar a cada músico para tocar.
0: E também a maneira como se estabelece a relação com o público é tão importante.
1: Sim, exato. E sei lá, aquilo que eu... É uma coisa que eu tenho sentido que gosto muito, que é, gosto muito de estar a tocar e sentir que as pessoas estão mesmo a divertir e estão tipo... Ou seja, quando nós estamos a tocar música que às vezes é assim um bocado técnica e difícil, às vezes é fácil que aquilo fique só uma coisa para os músicos. Isso não é muito fixe. E eu adoro que as pessoas consigam sentir que fazem parte daquele ambiente, e é um bocado isso que eu procuro para o Beleza. Ter as pessoas ali um bocado em êxtase, como se estivessem num transe. Vamos ver.
0: Esperamos casa cheia. Miguel Marocco, começámos esta nossa conversa, este nosso encontro com o check-in. Vamos fechar.
1: Fechamos com o check-out, exatamente.
0: Este nosso encontro com o check-out da desgraça. Foi um prazer ter-te
1: igualmente,
0: hoje,
1: muito
0: esta
1: obrigado.
0: Noite em forma de assim check-out.

E pronto, está feito o check-out de Desgraça, o mais recente disco de Miguel Maroco. Ainda fica por aqui Paulo Oco, ou se quiser, Paulo Carvalho. Volto depois das notícias às 10 da noite. Até já.

0: 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Horas 21 nos Açores.
1: A Ministra do Trabalho pede sentido de responsabilidade aos partidos do arco da governação na discussão sobre a reforma laboral no Parlamento. O Sindicato dos Guardas Prisionais alertou hoje os deputados para uma nova tipologia de reclusos nas prisões em Portugal, relacionada com grupos organizados de tráfico de droga. E voltou a lembrar que o setor precisa de 1.400 profissionais.
0: A Cláudia Almeida na edição a esta hora.
1: A Ministra do Trabalho pede sentido de responsabilidade aos partidos do arco da governação para aprovar o pacote laboral. Há pouco, em entrevista na CNN Portugal, Maria do Rosário Ramalho deixou o apelo.
2: Todos os partidos do arco, sobretudo os partidos do arco da governação, com sentido institucional, deverão com certeza olhar para o texto que lhes vai chegar, que é este que lhes vai chegar, não é o que existia anteriormente, é diferente do primeiro, e com o mesmo sentido de responsabilidade, olhar para as soluções, para resolvermos estas questões.
1: Depois da aprovação em Conselho de Ministros, a proposta de nova lei laboral avança para o Parlamento. Os partidos já foram reagindo. A iniciativa liberal saúda que a discussão sobre a reforma laboral siga agora para o Parlamento, promete apresentar propostas de alteração e desafia os partidos à esquerda a juntarem-se ao debate. O Bloco de Esquerda fala do pacote laboral como um zombi que ninguém quer. O Livre diz que o dossiê contribui para a precariedade, opinião que o PCP também partilha. E o Partido Socialista, pela voz da antiga Ministra do Trabalho, Ana Mendes Godinho, diz que os socialistas não pactuam com propostas que sejam um retrocesso para os trabalhos, mas ainda assim espera para ver.
3: O PS tem sido muito claro que o PS nunca será a favor de uma contrarreforma de retrocesso do país e de um ataque aos trabalhadores. Naturalmente, o PS neste momento aguarda para conhecer o conteúdo da proposta que não conhecemos. Portanto, é evidente que é preciso conhecer o conteúdo de uma proposta em concreto para o PS poder pronunciar. Eu reitero que é mesmo uma contrarreforma por uma razão simples. O que esta proposta faz é riscar todas as conquistas dos últimos anos que se conseguiram no mercado de trabalho em Portugal. E por isso é que eu digo que é uma contrarreforma, que não tem nada de inovador.
1: Ana Mendes Godinho, antiga Ministra do Trabalho, sobre as alterações à lei laboral, que passam agora para as mãos dos deputados. E o Sindicato Independente do Corpo da Guarda Prisional esteve no Parlamento, deixou a alerta para um novo fenómeno nas prisões portuguesas. Há gangues organizados, incluindo integrantes do PCC, uma das maiores organizações criminosas do Brasil. Júlio Rebelo, presidente do sindicato, disse hoje que os elementos deste gangue brasileiro detidos em Portugal nem são dos mais perigosos, mas se o fenómeno crescer, a fuga de valdos judeus será, e usa a expressão, uma brincadeira em comparação com os planos destes reclusos.
4: Eu não sei se as pessoas têm noção do que é um elemento do PCC dentro de um estabelecimento prisional. Tem medidas de segurança altíssimas. Eles trabalham de dentro para fora do estabelecimento. As ameaças aos guardas prisionais vão ser feitas fora do estabelecimento prisional. É um tipo de recluso que nós nunca tivemos em Portugal e que vai obrigar os serviços prisionais a fazerem uma logística e a repensar como é que vão resolver este tipo de problemas. Até agora, pelas informações que temos, não há muitos operacionais ainda. Os que estão são mais de logística, mas quando começarmos a ter esse tipo de reclusos dentro dos estabelecimentos prisionais e a organizarem-se dentro dos estabelecimentos prisionais, nós vamos ter grandes problemas de segurança. Portanto, o que aconteceu em Valos Deus vai ser brincadeira comparando com estes.
1: É uma nova tipologia de reclusos, diz o sindicato. No Parlamento, Júlio Rebelo afirmou também estar contra a proposta do Governo de redução da idade para início de carreira como guarda prisional e justifica alguém com 18 anos não pode estar responsável pelos reclusos.
4: Colocar um jovem com 18 anos como guarda prisional dentro de um estabelecimento prisional, eu espero bem que isto não venha a acontecer. Quem tem filhos aqui com 18 anos Digam-me lá se um miúdo com 18 anos ou uma rapariga tem capacidade, tem maturidade para estar dentro de um estabelecimento prisional a controlar reclusos. Depois dizem-me, não, mas depois arranja-se outro guarda para fazer de tutor dele. Eu tive a oportunidade de dizer à Sra. Ministra, nós não temos guardas para fazer o serviço, quanto mais para fazermos de tutores.
1: O Sindicato Independente do Corpo da Guarda Prisional sublinha que faltam 1.400 profissionais nesta carreira. Considera também que os guardas em Vale dos Judeus ainda estão à espera das torres de vigilância prometidas há mais de ano e meio depois da fuga de 5 reclusos. O juiz Ivo Rosa decidiu escrever ao Presidente da República. Na carta, acusa o Ministério Público de o perseguir, difamar e tentar constranger ao abrir 8 inquéritos crime a decisões judiciais que tomou e que foram contrárias à posição do Ministério Público. Na exposição de 42 páginas, o juiz desembargador narra a cronologia e o encadeamento que entende estarem na base dos 8 inquéritos crime e que se relacionam sobretudo com decisões dentro do processo da Operação Marquês, que envolve o antigo Primeiro-Ministro José Sócrates, mas também do caso Octafarma sobre corrupção e fraude fiscal no setor da saúde em Portugal. O início de todos os inquéritos crime, data de 2021. Na carta a António José Seguro, o Ivo Rosa descreve também as dificuldades que está a sentir em consultar na totalidade os inquéritos em que foi visado e, apesar de ter apresentado reclamações, continua sem acesso a essa documentação. No Reino Unido continua a apertar-se o cerco a Keir Starmer, depois da demissão do Ministro da Saúde e já com um substituto nomeado por Downing Street. Há agora outro favorito ao lugar de líder dos trabalhistas que quer voltar ao Parlamento e já arranjou João Coraceiro uma forma de o fazer.
5: Andy Burnham, o autarca de Manchester, da ala esquerda dos trabalhistas, está fora do Parlamento desde 2017 e já pediu ao Comitê Executivo Nacional do Partido para aceitar a candidatura dele à Câmara dos Comuns. Como só pode concorrer ao lugar de líder do Labour se for membro do Parlamento, Burnham contou com a ajuda de um aliado, Josh Simmons. Ele renunciou ao lugar de deputado trabalhista pelo círculo de Makerfield para permitir a Burnham uma forma de voltar ao Parlamento. O comitê que tem de aceitar a candidatura é composto pelo círculo próximo de Starmer, mas a imprensa britânica adianta que o primeiro-ministro não deverá travar Burnham, um dos dirigentes do Labour, com maiores índices de popularidade. Burnham ainda não clarificou se pretende candidatar-se à liderança do partido, que tentou já em 2015, mas se ele avançar, podem ficar de fora Angela Rayner, antiga vice-primeira-ministra britânica, ou Ed Miliband, ministro da Segurança Energética, adiantam os média britânicos. Já Wes Streeting, que se demitiu esta quinta-feira da pasta da saúde, nome há muito apontado como candidato ao lugar de Keir Starmer, ainda não disse se vai despertar uma corrida interna à liderança dos trabalhistas e do governo britânico.
1: E James Murray sucede a Wes Streeting na saúde no Reino Unido. Downing Street confirmou na última hora esta nomeação. Murray era até agora secretário-chefe do Tesouro. O diretor da CIA, a Agência de Inteligência Norte-Americana, reuniu-se hoje em Havana com altos responsáveis de Cuba. Avança o governo cubano em comunicado e esclarece que se tratou de um pedido dos Estados Unidos. A reunião serviu para o diálogo político entre os dois países, detalha este comunicado, num contexto marcado por relações bilaterais complexas. Esta é uma versão que contrasta com a de Donald Trump. O presidente dos Estados Unidos anunciou esta semana que iria haver conversações com Cuba porque Havana pediu ajuda. Trump fez repetidas ameaças à ilha e não descartou a possibilidade de uma ofensiva militar. Além disso, o país do Caribe enfrenta uma grande crise energética com o embargo ao petróleo pelos Estados Unidos. Volodymyr Zelensky volta a pressionar os aliados, pede mais ação depois do ataque aéreo russo em grande escala na última noite sobre o território da Ucrânia. Kiev foi uma das cidades mais atingidas. Na mensagem ao país, o presidente ucraniano refere que as primeiras investigações apontam para o uso de mísseis que integram componentes à revelia das sanções internacionais.
5: Estamos a investigar em pormenor quais foram exatamente os mísseis e drones usados pela Rússia desta vez. De acordo com dados preliminares, um míssil KH-101 atingiu um edifício em Kiev. Foi fabricado no segundo trimestre deste ano, o que significa que a Rússia continua a importar os componentes para a produção de mísseis, o equipamento e os recursos necessários, contornando as sanções globais. Esta deve ser uma verdadeira prioridade para todos os nossos parceiros, impedir os esquemas da Rússia para contornar as sanções.
1: E sobre os ataques russos da última noite, o chanceler alemão escreve na rede social X que Moscovo aposta na escalada em vez da negociação. Em Kiev há registro de pelo menos 10 mortes e 45 pessoas feridas. De acordo com a Força Aérea Ucraniana, Moscovo disparou mais de 600 drones e meia centena de mísseis, a maioria abatidos pelos sistemas de defesa. O antigo braço direito de Zelensky fica em prisão preventiva. Andriy Yermak está a ser investigado por corrupção, é acusado de desvio de fundos para um projeto imobiliário de luxo. Um tribunal decidiu hoje pela prisão preventiva durante 2 meses, mas sob fiança. Para sair em liberdade, o antigo chefe de gabinete de Zelensky tem de desembolsar cerca de 2 milhões e 700 mil euros. A Providência e a Guitarra. Este filme deu a João Nicolau o prémio de melhor realização no Indy Lisboa. Conta a história de um casal de saltimbancos, Margarida Vaz.
6: Leon e Elvira, artistas ambulantes, são os protagonistas da Providência e a Guitarra. O realizador, João Nicolau, imagina uma aventura musical.
7: Acompanha as peripécias do casal Elvira e Leon Bertellini, um casal de artistas ambulantes que chega à vila de Covarronca, que namora, de certa maneira, com a comédia musical, também namora com o drama rocambolesco, mas que eu procurei seguir, sobretudo, à forma de filme de aventuras.
6: A narrativa de João Nicolau oscila entre o passado e o presente.
7: O filme faz esta espécie daquilo que eu chamo os flashbacks do futuro. Vamos conhecer os mesmos personagens interpretados pelos mesmos atores. Estamos a acompanhá-los no momento em que se conhecem, em que se apaixonam um pelo outro, como se a história dos personagens andasse para trás, mas o filme dá um salto na temporalidade para a frente.
8: Um dos temas do novo disco dos Desgraça, aqui na Rádio Plutex.
9: Esta presidente em que alguém votou.
6: O estúdio aqui na rádio foi um dos cenários, recorda João Nicolau.
7: Os estúdios onde fomos muito bem recebidos e pudemos filmar um momento em que o radialista de rádio Plutex, interpretado pelo Rui Reininho.
6: Essa cena é filmada num dos principais estúdios da rádio.
7: Foi bastante icónico.
6: A Providência e a Guitarra é uma mistura de drama rocambolesco com comédia musical, sobre o que é ser artista.
1: A Providência e a Guitarra, hoje em estreia nos cinemas nacionais, marca também a estreia de Salvador Sobral como ator num filme de ficção.
0: Está fechada esta edição com Cláudia Almeida. 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Aproveito o que resta desta quinta-feira de maio.
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Uma noite em forma de assim. Segunda hora, a receber vozes que sempre vêm aqui olhar de outro modo à noite e cantá-la também. E há panfletos. Pedro Tadeu propõe Cândido Mota e With God on Our Side. O que se vê é o que se ouve.

Quando cantam assim, não agitem a noite que é de cristal. Passaram Richard Hawley, Lofi e já aí vem Michel Simonal.

murmúrio de combinações na nossa noite, sempre cheia de possibilidades. E agora com Gino Vannelli, Kenny Hathaway com Lee Ritner e Bill Lamonte também entra na comunicação.

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5: 9 minutos e há panfletos. Este é Meu Samba Torto. Celso Fonseca é quem diz.

0: Insensatez, na expressão de Laura Val. Aceite este panfleto.
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2: Cândido Mota e With God on Our Side. Vamos ouvir hoje mais uma locução de Cândido Mota da série de panfletos originais, transmitidos há 40 anos pela Rádio Telefonia de Lisboa, escritos por Ruben de Carvalho. Na homenagem que durante esta semana aqui faço ao Cândido, falecido no passado dia 3 de maio, prossigo com mais um episódio dedicado à história do Festival de Folk de Newport, desta vez focado na edição de 1963, onde cantaram juntos Bob Dylan e John Baez.
3: Depois de um hiato de 2 anos, o terceiro Festival Folk de Newport realizou-se em julho de 1963. Mas como dissemos já nos anteriores panfletos que temos vindo a dedicar aos históricos encontros, em moldes substancialmente diversos das duas primeiras edições. Organização puramente comercial, dirigida pelo empresário George Wayne, os festivais de 59 e 60 haviam constituído apreciáveis êxitos financeiros. Wayne viria, contudo, a aceder às propostas do grupo de folk singers animado por Pete Seeger, e em 1963 o festival passou a ser organizado pela Newport Folk Festival Foundation, dirigida pelos próprios músicos, através de um comitê de 7 membros de composição rotativa. Os promotores propuseram aos artistas envolvidos no Revival Folk a participação mediante a remuneração mínima das tabelas sindicais, que rondava à época cerca de $100 por atuação. Este facto garantiu, naturalmente, confortáveis resultados para a Fundação, que durante a década de 60 viria a desempenhar importante papel no apoio a recolhas folclóricas e etnográficas, edição de coletâneas de música popular em livro e em disco, etc. O Festival Folk de Newport de 1963 constituiu uma verdadeira carta de alforria do Folk Revival, reunindo num impressionante programa as velhas glórias do Hillbilly, do Bluegrass, do Topical Song, dos Blues, nomes como Mississippi, John Hurt, Jim Garland, John Lee Hooker, Doc Watson, Mother Maybelle Carter, Pete Seeger, com as revelações como Dylan, Baez, Judy Collins, Phil Ox, Tom Paxton, Jack Elliott, Sam Hinton e etc. Sob o ponto de vista de estrutura, Newport definiu, a partir de 1963, um modelo que ainda hoje influencia iniciativas semelhantes. Prolongando-se em geral por 2 dias, as atuações dividiam-se entre 2 áreas. Uma vintena de pequenos palcos e recintos, funcionando durante a tarde em sistema de ateliê ou workshop, e o grande palco, onde se realizavam os espetáculos da noite. Para audiências mais especializadas e entusiastas, os pequenos palcos forneciam ao longo dos 2 dias uma completíssima mostra do panorama da música popular norte-americana, num ambiente mais de convívio do que propriamente de espetáculo. As trocas de experiências entre artistas, os diálogos com o público, eram um traço habitual do seu funcionamento. As grandes enchentes verificavam-se para os espetáculos noturnos, num palco capaz de responder a um público de dezenas de milhares de pessoas que acorriam às noites à pequena cidade a cerca de 150 quilómetros de Nova Iorque. Aqui se realizaram os espetáculos de que falava a imprensa, como a famosa interpretação a duo por Dylan e John Baez de With God on Our Side, gravado em 1963 em Newport.

Esta emissão de panfletos teve produção de Carlos Mateu. Saiba mais no grupo Panfletos Antena 1 no Facebook ou ainda no site ou na app RTP Play. E amanhã há mais. Esta noite, em forma de assim, teve cuidados técnicos de Jorge Almeida e João Carrasco. Produção de Cristina Condinho e Rui Alves de Sousa. Na próxima hora, o que é um clássico?

0: 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Boa noite, são 11 horas, 10 nos Açores.
1: A Ministra do Trabalho pede sentido de responsabilidade aos partidos do arco da governação na discussão sobre a reforma laboral e não se sente desautorizada pelos encontros em que não participou entre o Primeiro-Ministro e os líderes do Chega e PS, disse-o esta noite em duas entrevistas na televisão. O Sindicato dos Guardas Prisionais alertou o Parlamento para uma nova tipologia de reclusos nas prisões relacionada com grupos organizados de tráfico de droga e voltou a lembrar que o setor precisa de 1.400 profissionais. O Benfica é tricampeão nacional no basquetebol feminino. Selou o título esta noite em Carcavelos.
0: Edição a esta hora com Cláudia Almeida.
1: A ministra Maria do Rosário Ramalho pede sentido de responsabilidade aos partidos do arco da governação para se aprovar o pacote laboral. Esta noite, em entrevista na CNN Portugal, o apelo de Maria do Rosário Ramalho.
2: Todos os partidos do arco, sobretudo os partidos do arco da governação com sentido institucional, deverão com certeza olhar para o texto que lhes vai chegar, que é este que lhes vai chegar, não é o que existia anteriormente, é diferente do primeiro e com o mesmo sentido de responsabilidade ver, olhar para as soluções, para resolvermos estas questões.
1: Quanto ao facto de as reuniões decisivas com Chega e PS serem entre os líderes dos partidos e Luís Montenegro sem a Ministra do Trabalho, Maria do Rosário Ramalho afirma que a questão nem se coloca.
2: Esta reforma é uma reforma de todo o Governo e a cabeça do Governo é o Sr. Primeiro-Ministro e ele pode ter as reuniões que entende, também teve algumas durante o processo da consultação social, às vezes comigo, outras vezes sem a Ministra e naturalmente quando nós estamos a ponto de acabarmos de aprovar a proposta e vamos levá-la ao Parlamento, por maioria de razão, nesse momento, com certeza que o Sr. Primeiro-Ministro achou bem, achou que era uma boa altura e ter essa reunião com os líderes dos partidos, dos dois maiores partidos da oposição. Portanto, não há aqui nenhuma desautorização, em caso algum, nunca houve nenhuma desautorização, a questão nem se coloca.
1: A ministra, nestas entrevistas, primeiro à TVI, depois à CNN, também afirmou que o Governo mantém a promessa de fazer chegar o salário mínimo aos 1.100 euros até 2029. Diz que esse valor não é um entrave, pois a discussão no pacote laboral centra-se no salário médio mais difícil de conseguir. Depois desta aprovação em Conselho de Ministros, esta quinta-feira, a proposta da nova lei laboral avança para o Parlamento. O Sindicato Independente do Corpo da Guarda Prisional alerta para um novo fenómeno nas prisões portuguesas. Há gangues organizados, incluindo integrantes do PCC, uma das maiores organizações criminosas do Brasil. Júlio Rebelo, presidente deste sindicato, disse hoje no Parlamento que os elementos deste gangue brasileiro que estão detidos em Portugal nem são dos mais perigosos, mas se o fenómeno crescer, a fuga de valdos judeus será, e usa a expressão, uma brincadeira, em comparação com os planos destes reclusos.
3: Eu não sei se as pessoas têm noção do que é um elemento do PCC dentro de um estabelecimento prisional. Tem medidas de segurança altíssimas. Eles trabalham de dentro para fora do estabelecimento. As ameaças aos guardas prisionais vão ser feitas fora do estabelecimento prisional. É um tipo de recluso que nós nunca tivemos em Portugal e que vai obrigar os serviços prisionais a fazerem uma logística e a repensar como é que vão resolver este tipo de problemas. Até agora, pelas informações que temos, não há muitos operacionais ainda. Os que estão são mais de logística, mas quando começarmos a ter esse tipo de reclusos dentro dos estabelecimentos prisionais e a organizarem-se dentro dos estabelecimentos prisionais, nós vamos ter grandes problemas de segurança. Portanto, o que aconteceu em Valos Deus vai ser brincadeira comparando com estes.
1: No Parlamento, Júlio Rebelo também disse aos deputados que está contra a proposta do Governo de redução da idade para início de carreira como guarda prisional e justifica alguém com 18 anos não pode estar responsável por reclusos.
3: Colocar um jovem com 18 anos como guarda prisional dentro de um estabelecimento prisional, eu espero bem que isto não venha a acontecer. Quem tem filhos aqui com 18 anos, digam-me lá se um miúdo com 18 anos ou uma rapariga tem capacidade, tem maturidade para estar dentro de um estabelecimento prisional a controlar reclusos. Depois dizem-me, não, mas depois arranja-se outro guarda para fazer de tutor dele. Eu tive a oportunidade de dizer à Sra. Ministra, nós não temos guardas para fazer o serviço, quanto mais para fazermos de tutores.
1: De acordo com o Sindicato Independente do Corpo da Guarda Prisional, faltam 1.400 profissionais nesta carreira. O sindicato a considerar também que os guardas em Vale dos Judeus ainda estão à espera das torres de vigilância prometidas mais de ano e meio depois da fuga de 5 reclusos. O Presidente da República promulgou o decreto do Governo que prolonga por um ano a moratória de créditos a empresas, famílias e instituições sociais afetadas pelas tempestades de inverno e avisa que vai estar atento à regulamentação. Numa nota que publica no sítio oficial da Presidência da República, na internet, refere-se que António José Seguro tem presente a importância deste diploma para se estabilizar a tesouraria dos beneficiários e também se retomar gradualmente a atividade económica, sem prejuízo de uma especial atenção à regulamentação. O chefe de Estado promete especial atenção a essa regulamentação, considerando as questões que se podem levantar quanto à uniformidade de aplicação do presente diploma pelas instituições de crédito e à articulação com outros instrumentos de apoio à reconstrução. No Reino Unido continua a apertar-se o cerco a Keir Starmer, depois da demissão do Ministro da Saúde e já com um substituto nomeado por Downing Street. Há agora outro favorito ao lugar de líder dos trabalhistas que quer voltar ao Parlamento e já arranjou forma de o fazer. João Coraceiro.
4: Andy Burnham, o autarca de Manchester, da ala esquerda dos trabalhistas, está fora do Parlamento desde 2017 e já pediu ao Comitê Executivo Nacional do partido para aceitar a candidatura dele à Câmara dos Comuns. Como só pode concorrer ao lugar de líder do Labour se for membro do Parlamento, Burnham contou com a ajuda de um aliado, Josh Simmons. Ele renunciou ao lugar de deputado trabalhista pelo círculo de Makerfield para permitir a Burnham uma forma de voltar ao Parlamento. O comitê que tem de aceitar a candidatura é composto pelo círculo próximo de Starmer, mas a imprensa britânica adianta que o primeiro-ministro não deverá travar Burnham, um dos dirigentes do Labour, com maiores índices de popularidade. Burnham ainda não clarificou se pretende candidatar-se à liderança do partido, que tentou já em 2015, mas se ele avançar, podem ficar de fora Angela Rayner, antiga vice-primeira-ministra britânica, ou Ed Miliband, ministro da Segurança Energética, adiantam os média britânicos. Já Wes Streeting, que se demitiu esta quinta-feira da pasta da saúde, nome há muito apontado como candidato ao lugar de Keir Starmer, ainda não disse se vai despertar uma corrida interna à liderança dos trabalhistas e do governo britânico.
1: James Murray sucede a Wes Streeting na saúde. Downing Street confirmou esta nomeação esta noite. Murray era até agora secretário-chefe do Tesouro. Volodymyr Zelensky volta a pressionar os aliados, pede mais ação depois do ataque aéreo russo em grande escala na última noite sobre o território da Ucrânia. Kiev foi uma das cidades mais atingidas. Na mensagem ao país desta noite, o presidente da Ucrânia refere que as primeiras investigações apontam para o uso de mísseis que integram componentes à revelia das sanções internacionais.
4: Estamos a investigar em pormenor quais foram exatamente os mísseis e drones usados pela Rússia desta vez. De acordo com dados preliminares, um míssil KH-101 atingiu um edifício em Kiev. Foi fabricado no segundo trimestre deste ano, o que significa que a Rússia continua a importar os componentes para a produção de mísseis, o equipamento e os recursos necessários, contornando as sanções globais. Esta deve ser uma verdadeira prioridade para todos os nossos parceiros, impedir os esquemas da Rússia para contornar as sanções.
1: Sobre os ataques da última noite, o chanceler alemão Friedrich Merz escreve na rede social X que Moscovo aposta na escalada em vez da negociação. E o antigo braço direito de Zelensky fica em prisão preventiva. Andriy Yermak está a ser investigado por corrupção. É acusado de desvio de fundos para um projeto imobiliário de luxo. Um tribunal decidiu hoje pela prisão preventiva durante 2 meses, sob fiança. Para sair em liberdade, o antigo chefe de gabinete de Volodymyr Zelensky tem de desembolsar cerca de 2 milhões e 700 mil euros. No basquetebol feminino, o Benfica revalida o título de campeão. Esta noite venceu no jogo decisivo com a Quinta dos Lombos, em Carcavelos, Carlos Manuel Santos.
5: O Benfica é tricampeão nacional de basquetebol feminino, venceu esta noite a Quinta dos Lombos por 77-67. No quinto e último jogo da final, à melhor de 5, à entrada para esta partida, quem vencesse era campeão e as encarnadas foram mais fortes durante todo o encontro, sendo por isso vitória inquestionável. Num pavilhão completamente esgotado, a equipa de Carcavelos ainda sonhou 2 minutos do final, quando podia ter reduzido para 5 pontos, mas falharam o lançamento triplo. Benfica é assim tricampeão nacional de basquetebol, conseguindo o seu 5º título nos últimos 6 anos.
1: Carlos Manuel Santos testemunhou no pavilhão de Carcavelos esta vitória do Benfica no basquetebol feminino. A equipa é tricampeã nacional na modalidade.
0: Foi edição às 11 da noite com Cláudia Almeida. 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Já a seguir, o que é um clássico?
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0: Um homem lê tantos romances de cavalaria que começa a acreditar que o mundo ainda funciona segundo as regras desses livros. Decide mudar de nome, vestir uma armadura improvisada, montar um cavalo cansado e partir em defesa de causas imaginárias. O mundo ri-se dele, mas 400 anos depois continuamos a perguntar quem estava realmente enganado. Hoje, o que é um clássico, conversamos sobre Dom Quixote, de Miguel de Cervantes. Temos para conversar, para nos ajudar a conversar sobre este livro, o João Pedro Batista, magistrado e leitor recente deste Dom Quixote, e a Manuela Soares Correia, psiquiatra, leitora, também ela agora releitora deste Dom Quixote de La Mancha. Pergunto primeiro à Manuela, que é um clássico, Manuela?
1: Um clássico, antes de mais nada, muito obrigada por estar aqui. Eu gosto sempre de conversar sobre livros e, de facto, Dom Quixote é um livro sublime. E é bom que seja lido por toda a gente, porque é por camadas e em qualquer época, porque é sempre presente. Ele é sempre presente. Para mim, um clássico é um livro que não tem tempo. É um livro que é por camadas, não tem tempo. Quando o lemos, quando o lemos pela primeira vez, também como o Calvin diz e o T.S. Eliot, de outra forma, o T.S. Eliot, e eu também concordo com isso, é a minha experiência pessoal, que é, são livros que nós, quando lemos pela primeira vez, temos a sensação que já tivemos lido. Algures, já vimos um filme, já vimos uma pintura, já pensámos sobre um valor, uma ética nossa que está lá, está plasmada lá. E há aí uma identificação individual e muitas vezes coletiva. Ou seja, a sociedade onde eu vivo, o mundo onde eu quero viver, tem esse valor. Para mim, isso é um clássico. Ou seja, um livro que não tem tempo, no sentido que o tempo é sempre o presente, é de quem o lê. Quando o lemos, como eu disse a primeira vez, a sensação que temos é que já o tínhamos lido, e quando o relemos é como se estivéssemos a ler também pela primeira vez, porque ele é feito por camadas e ao longo da nossa vida nós vamos tendo a capacidade de ler coisas diferentes.
0: E de acrescentar mais uma camada.
1: E acrescentar, porque tem a ver com a época sempre. É como se, e falando de Dom Quixote, um exemplo de um clássico, é como se fosse uma conversa permanente. Um clássico é um caminhar com algo, neste caso um livro, que acompanha a nossa vida desde o nascimento até à morte e que nos dá sempre respostas, nos questiona sempre e nos permite ser melhores. E não esquecemos que caminhamos para o humano. E acho isso muito importante.
0: João Pedro, o que é um clássico?
2: É uma pergunta difícil de responder e sobre a qual já pensei várias vezes e a resposta provisória que tenho para dar é a seguinte. E de certa forma entronca um pouco no que a Manuela disse. Um clássico é uma obra que atravessa o tempo mantendo a sua atualidade. E isso acontece porquê? A meu ver, isso acontece porque ela consegue captar aspectos perenes da natureza humana. É aquilo que não muda com o tempo, aquilo que permanece e que, de certa forma, o livro consegue, o livro, neste caso estamos a falar de livros, consegue captar essas dimensões persistentes, mais fundamentais, mais estruturantes do fenómeno humano, e é por isso que nós nos revemos nelas, e por isso é que pessoas de épocas diferentes, de geografias diferentes, tendencialmente nele encontram algo de familiar. A questão que a Manuela referiu de parecer que já o lemos alguma vez, eu talvez não fosse tão longe.
0: Já lá vamos, entretanto.
2: Talvez não fosse tão longe, mas reconheço nisso uma marca precisamente dessa fundamentalidade que o livro consegue captar. E depois também tem que o captar de uma forma superlativa. Tem que, normalmente, são livros complexos, que resistem a uma primeira leitura, que não se deixam capturar, desbravar à primeira. E aliás, isso é uma, eu acho que uma das marcas, pelo menos, que eu costumo encontrar nos clássicos, é a sensação, quando termino de ler, que há muita coisa por descobrir ainda. Que acedi a uma primeira camada, que não ficou tudo resolvido, e que, portanto, é um livro que ganhará com releituras, provavelmente, em épocas diferentes, porque terá sempre algo de novo a oferecer.
0: Tu leste muito recentemente o Dom Quixote, és um grande leitor, lês bastante. O que é que te fez avançar agora para esta empreitada?
2: A resposta é talvez menos óbvia do que aquilo que se poderia pensar. Eu sou um leitor, a leitura para mim é uma coisa muito importante, e eu sou bastante disciplinado em termos de leituras. Portanto, eu organizo listas, planeio as minhas leituras, muitas vezes com muito tempo de antecedência, e chegou à altura do Dom Quixote.
0: Ah, estava marcado na agenda.
2: Eu tenho, faço, organizo listas, até com uma boa extensão, já as cumpri de forma mais rígida, agora vou intercalando algumas coisas que, entretanto, quero ler, mas tento manter uma certa disciplina, portanto, chegou à altura. E coincidiu também com um período de verão. Pensei, é a altura ideal, tenho tempo e tenho disponibilidade mental para me lançar nesta aventura. Portanto, eu li-o no verão passado.
0: Ainda está fresco.
2: Sim, ainda está fresco, mas ainda há muita coisa que não sedimentou.
0: Sim, antes de avançarmos na conversa, o que é que te ficou desta primeira leitura? O que é que retens mais quando te lembras deste livro?
2: Olha, em primeiro lugar, uma surpresa, porque, sendo um livro já com vários séculos, eu pensei que houvesse uma barreira maior, não propriamente linguística, porque li-o em tradução, e uma tradução que naturalmente atualiza a linguagem para o português atual, mas ainda assim, a partir de uma certa distância temporal, muitas vezes há uma barreira na própria, na mundividência dos autores, naquilo que é a ideia de uma narrativa. E, no entanto, eu achei este livro, não direi que pudesse ter sido escrito agora, mas a forma como o discurso está engendrado pareceu muito, muito, muito moderno. Ou seja, lê-se com muita facilidade. Não tenho a sensação de estar a ler uma peça de museu. Não tenho a sensação de estar a ler algo sobre um mundo muito distante do meu. E, portanto, isso foi uma surpresa logo. Estava à espera de ter maiores resistências. E outra coisa que me surpreendeu bastante é o artifício que é empregado em criar uma espécie de meta-discurso sobre o livro, em que às tantas, creio que isso, pois, talvez falaremos disso, o livro é autoconsciente para as personagens a partir de um certo momento, e, portanto, eu acho que isso é algo que eu acho bastante moderno, e que eu não estava à espera de encontrar. E, portanto, isso foi também uma surpresa. E, portanto, foi uma surpresa muito agradável.
0: Mas um princípio de conversa só.
2: Sim. Ah, sem dúvida. Há imensas coisas sobre as quais eu não tenho ideias feitas.
0: Sim. Manuel, o seu primeiro encontro com o Dom Quixote deu-se quando e porquê?
1: O primeiro encontro, eu tinha saído de casa. Portanto, tinha 18 anos e, na altura, era um período da minha vida, desde os 15 a 16, que eu estava embebida na literatura russa. E estava fascinada, completamente fascinada. Hoje percebo, foi importante, foi muitíssimo importante tê-los lido na altura, mas percebo hoje, porque os reli, os que me tocaram mais, por várias razões, Reli-os depois mais tarde e percebi também que muitos deles, que eu também posso considerar clássicos, Guerra e Paz para mim é um clássico, não é? Pronto, mas é, sou eu, não é? Sim. Pronto, não sei se é ou não para as pessoas que estudam essas categorias, mas para mim é. Mas depois reli-os outra vez e isso foi muito importante para mim. Nesse contexto, quando eu comecei depois a estudar, portanto fui para o curso de medicina e deu-se o 25 de Abril e houve aquele primeiro ano cheio de moinhos de vento. Eu achei que devia ler o Dom Quixote. Já sabia, lá está, a primeira vez eu já sabia o que o livro era. Toda a gente sabe. Ouviu em cinema, ouviu umas pinturas, não é? Do Picasso ou do Dalí. Ou leu uns poemas.
0: Ou seja, ninguém entra completamente
1: virgem. Ninguém entra virgem num clássico. E ninguém sai com a porta fechada de um clássico. A porta fica sempre aberta. E eu, ao reler aquilo na altura, eu identifiquei o que estava a ler com o que estava a viver no momento. Que é um período que não é assim tão comum nas nossas vidas, não é? Acontece de vez em quando, porque é muito disruptivo. E, curiosamente, como eu já tinha dito ao bocado, antes de começarmos esta nossa conversa, eu ontem disse... Não resisti, disse, ai, vou pegar e vou ver o que sublinhei há uns anos. E, de facto, identifiquei-me com algumas coisas que tinha sublinhado, mas depois fui ao lado e disse, não, mas não me tinha tocado tanto, não, mas isto é muito importante. Por exemplo, coisas mais ligadas à minha área, o pensamento mágico das crianças, não é? Estás vivo, morres, né? Moinhos do vento, vou matar, tá? Pensamento mágico, que é aquele mundo infantil em que nós, o nosso ideal realiza-se magicamente, claro. E depois falta aquela modulação da realidade, e aí nós temos um papel, nós, os seres humanos, muito importante, que é, podemos basear só na vida instintiva ou ela ser o predominante, como eu hoje acho que está a ser, pensando no mundo global, uhum. Ou podemos continuar a caminhada do que é um homo sapiens sapiens humano, que é introduzir a ética, a moral, o ideal do eu e do coletivo, e caminharmos para essa via em que há uma mistura equilibrada, que nós nunca vamos conseguir estar parada, porque é dinâmica, entre o que representa o Dom Quixote e o Sancho, que é a espiritualidade e o ideal, e a realidade e a matéria.
0: Sim, nós estamos a falar de um livro que é apresentado como o primeiro romance moderno, a se calhar a par com um que vem um bocadinho antes, que é o Lazarilho de Tormes, que agora também está a ser reeditado. E neste caso, Dom Quixote, é quase impossível falar de Dom Quixote sem se falar de delírio. Estou a falar com uma psiquiatra, e gostava que nos falasse um bocadinho dessa relação entre o delírio, neste caso, e a criatividade. Como é que eles se encontram, neste caso, muito particular?
1: Claro que há várias interpretações sobre estas vivências que a persona Dom Quixote vive no seu romance, através da criatividade e da fantasia do Cervantes. E claro que... ficamos sempre aqui nesta tensão entre uma ilusão, que é uma alteração da percepção, tem que ter um objeto, que é, há um objeto, que são pás de moinhos de vento, mas eu vejo outra coisa. Mas ele não fica por aqui, ele passa para a ação. E a ação é o delírio, não é?
0: Sim. Portanto,
1: ele, até aqui... E na altura não se tinha este conhecimento da psicopatologia, mas até aqui ele, para além de falar à época, com a linguagem da época, nestas duas vivências que um ser humano pode ter, uma alteração da percepção e uma alteração do pensamento, e isso já seria extraordinário, estamos a falar do século XVII, mas é que ele vai mais longe. Ele não fica por aí. Ele faz uma coisa que ainda hoje nós estamos a pensar o que é que ele queria transmitir e o que aquilo é do ponto de vista psicopatológico, que é, faz a ponte. É ilusão só ou é também delírio? Eu acho que é uma mistura dos dois, porque, como eu disse, tem a alteração da percepção, mas ele parte para a ação, portanto, aí é o delírio. E eu estava também a contar ao bocado que é assim, depois nós vamos vendo a história real, não é? E todos estes dados, sobretudo na primeira parte do livro, do romance, portanto, o primeiro e o segundo capítulo, a maior parte do que ele conta é real. Isso é extraordinário. Que é, houve de facto um senhor que atentou contra uma pá de um moinho de vento. E ele pega nisso e introduz no romance para nos aproximar daquilo que ele nos quer transmitir. É que se nós nos esquecermos dos nossos desejos, até de uma certa alucinação do desejo, não perdendo o controle total do nosso eu relacionado com o exterior, nós não somos humanos, somos máquinas só, não somos organismos vivos que pensam, não somos seres pensantes. E, portanto, se nós perdermos essa crença, essa esperança quixotesca, não é? Isto é um tragicocómico, é uma tragicocomédia, mas a vida é uma tragicocomédia, não é? A vida é uma tragicocomédia. Se nós não usamos isso, há uma parte significativa do que é ser humano e tornar-se pessoa que não é vivida. Tem riscos, porque pode extravasar um certo limite, poder dar doença, mas for equilibrado com depois a realidade, pessoas que estão mais atentas a isso. Um Sancho, não é? Que diz, ele tem pancada, mas vamos, eu vou com ele, não é? No fundo é, se nós juntarmos forças distintas da sociedade e conseguirmos trabalhar em conjunto, nós avançamos. É o indivíduo na sua complexidade e tensão com o coletivo. Quando isso se encontra, nós avançamos. E eu acho que o Dom Quixote também tem isso.
0: João Pedro, como dizíamos há pouco, não se parte de virgem para uma leitura do Dom Quixote. As expectativas existem. Os sentimentos que encontramos lá, pode ir acrescentando alguns àqueles que eu vou nomear, mas a fragilidade humana, a crueldade, o riso. Encontraste isto em que queres contar um bocadinho, ou mais alguma coisa que te tivesse...
2: Eu antes...
0: Sim, podem dialogar.
2: A propósito desta da questão do delírio e das fronteiras entre o que é real e o que é ilusório. Eu, para além de não dominar, digamos que a questão psiquiátrica, e para não tentar sequer usar com propriedade a terminologia, mas eu resisto um pouco a fazer uma abordagem patológica das personagens. Porque a forma como eu vejo, ou como eu interpretei a obra, não estabelece uma cisão entre o que é real e o que é ilusório. Por certa forma, isso colocar-nos-ia, dar-nos-ia um ponto de partida pelo qual nós aferiríamos a loucura do Dom Quixote. O que me parece é que estas duas personagens, o Dom Quixote e o Sancho Panza, encarnam aspectos distintos, não antagónicos, mas contrários, da natureza humana. O Sancho Panza é um ser sensual, material, com as suas...
0: Que se deixa seduzir.
2: Que sucumbe facilmente aos seus apetites, uns mais básicos, mas também que é o orgulho de querer ser o governador de uma ínsula, nem ninguém sabe bem para quê, nem ele... Que teu orgulho de querer ser o governador de uma ínsula, ninguém sabe bem para quê, nem ele próprio, aliás, ele nem sequer

0: a matéria é algo dominante. O Dom Quixote é esquálido, é esguio.
1: Evanescente, quase.
2: É.
0: Exatamente. Portanto, ele encarna uma espécie de utopia, uma forma, uma dimensão diferente da natureza humana. E o que me parece é que a forma como eu interpretei a obra foi, se nós cindirmos a natureza humana nestas duas componentes e as lançarmos no mundo separadamente, o que é que isto vai dar? Porque ambos dão as suas cabeçadas, ambos têm os seus desafios. Eu não posso dizer que o Sancho Pança tem uma visão da realidade mais fiel do que o Dom Quixote. Porque verdadeiramente, e voltando a pegar na questão da ética, aquilo que faz mover o Dom Quixote não são as preocupações materiais, mas sim o que é que lhe é imposto, o que é que os ideais que devem reger o comportamento humano na visão romântica ou numa visão imbuída de numa visão cavalheiresca, o que é que isso lhe exige? Ou seja, ele tem o sentimento ou tem a percepção de que está a cumprir um dever que lhe é exigido pelos princípios inabaláveis pelos quais ele se rege. E nós não discordamos desses princípios. Nós não discordamos e, portanto, será que, de facto, ele está num plano irreal? Pode ser um delírio, mas não é uma demência, certamente. E nessa altura lembrei-me de um dos mais famosos diálogos de Platão, o Fedro, que precisamente, que de certa forma, mas de continuação do banquete, do Eros, mas o delírio era tido como um acesso privilegiado ao conhecimento.
1: Outra dimensão, não é?
0: Uma outra dimensão, e portanto, eu resistiria um bocadinho a fazer essa uma cisão demasiado firme e nítida entre a realidade, que é objetivo, o que nós conhecemos, e um estado de loucura que é falso por natureza. Quanto à questão dos sentimentos, o Sancho Pança é o para mim que tem a maior amplitude, desde os sentimentos mais...
1: Literalmente.
0: Exatamente, sim, literalmente, para além disso. E que lá está, é que eu creio que não é uma coincidência a própria
1: amplitude.
0: Amplitude. Há o orgulho, há ao mesmo tempo também uma fragilidade nele próprio, porque ele sabe, ele está quase sempre a querer desistir, mas mantém uma grande fidelidade ao seu amo. E muitas vezes ele aceita naquele episódio em que tentou convencer que, se ele aceitar dar 1000 chicotadas a ele próprio, isso permite quebrar o feitiço que tornou a Dulcineia numa campesina, se não estou em erro. E ele, que não quer acreditar naquilo, mas acaba por aceitar. Portanto, ele deixa-se contaminar também pelas loucuras, vá lá, assim dizendo, do seu amo. E tem a abnegação suficiente. Eu acho que ele chega quase a fazer-se acreditar naquilo para aceitar melhor as chicotadas, pois que aldraba, como é óbvio, não é? E portanto, eu acho que ele tem um leque de emoções e reações muito mais próximas do cotidiano de nós e daquilo que é o mais básico, mais imediato no ser humano. E o Dom Quixote está um bocadinho num plano distinto. Mas, como digo, eu acho que todos nós nos reconhecemos nos ideais e nos valores que ele aceita, ainda que envoltos numa fantasia, desde os carneiros serem um tropel de guerreiros. E, portanto, eu acho que conseguimos encontrar, distribuídos pelos dois, todo o leque de emoções e de sentimentos humanos.
1: Sim, vocês estão a referir muitas ambivalências no livro, e ele trá-las, e uma delas é esta este misto de sensações que o livro nos desperta entre muitas

0: vezes alguma tristeza ou melancolia, não faço um sentimento mais sombrio que atravessa o livro, mas também há muito riso aqui. E a pergunta agora é para os dois: nós rimos de quê quando rimos de Dom Quixote?
1: Eu acho que nos rimos de nós. Porque, obviamente, e como já foi dito, nós identificamos muito com o Dom Quixote, não é? Mas temos depois também a questão, a maioria de nós, esta tensão permanente e complementaridade com os pés na terra, não é? Porque amanhã temos de ter comida na mesa, temos de ter um abrigo, tanto a vida instintiva tem que ser mantida. Mas há uma parte de nós, de facto, que apela, não é? A esta persona, não é? Que também está em nós, que é tornarmos melhores pessoas, termos coragem, sonharmos, fantasiarmos e podermos realizar os nossos sonhos, não é? E eu acho que essa tensão existe sempre em cada um de nós, no nosso percurso de vida. Uns de uma forma mais intensa, outros não. Claro que o Dom Quixote depois diz-nos uma coisa, que é, nós podemos ter os ideais, mas temos que os passar à ação, porque se não os passamos à ação, essa tensão e essa complementaridade com as necessidades do dia a dia e o projetarmos como individual e coletivo num mundo melhor, mais justo, com valores mais humanos, se não fizermos isso na ação, nós vamos perdendo essa caminhada. E, portanto, para resumir, eu acho que é como se ele falasse de uma coisa, o médico a dizer isto, que é de uma loucura saudável.
0: O que é isso de uma loucura saudável?
1: É uma loucura saudável, porque reparemos que o Dom Quixote, quando depois, na sua última batalha, ou batalhas, volta, não é? Porque o seu amigo, que entra na loucura dele,
0: É seduzido por essa loucura,
1: é
0: não é?
1: seduzido para o trazer, não
0: Claro, claro.
1: é? Entra na loucura dele para o trazer e consegue. O confronto com a realidade para ele é brutal, porque de repente ele fica reduzido à vida instintiva, não é? Vai ficar, que é comer, abrigo, reprodução, não é? Que é a espécie. E isso não chega para ele. Ele morre, deprimido, e morre. E isso é algo que nós devemos lutar para que não nos aconteça a nós. Ou seja, nós sem a fantasia, volto a repetir, sem fragmentação do pensamento, portanto, ter consciência da fantasia, ter consciência que ela é importante para nós, ter consciência que ela faz parte do nosso eu, mas é importante realizá-la na prática, na ação. Sem ela, nós não nos realizamos como pessoas no nosso ciclo de vida.
0: Já vamos falar do que é isto de dar spoilers a um clássico, mas antes, João Pedro, rimos de quê quando rimos de Dom Quixote?
2: Para além da comicidade intrínseca de muitas das situações, ou daquelas em que mais me ri, foi no episódio da estalagem, em que o Dom Quixote, acho, com toda a naturalidade, que um ser da estirpe dele não tem que ceder a essas minudências de pagamentos de comida, e o Sancho prega-lhe uma partida do atirar ao ar. Que ele fica indignadíssimo com essa. E eu pensei, isso é até capaz de ser divertido. Mas para ele foi um enxovalho enorme. Mas no fundo, aquilo que, pronto, para lá das situações cómicas em si mesmas, eu acho que aquilo de que nos rimos é muitas vezes nós nos reconhecermos nos estratagemas que o Sancho Pança arranja para tentar escapar àquilo que ele verdadeiramente sabe que devia ser feito. Porque todos nós, por mais compenetrados que estejamos com o cumprimento dos nossos deveres, sabermos perfeitamente o que nos é exigível, o que devemos fazer, o que queremos fazer, muitas vezes não conseguimos. E temos que recorrer a estratégias que nos...
0: Há ilícitos penais aqui?
2: Para o tempo, talvez não. mas há muitos ilícitos penais. Mas da mesma forma que eu não gosto de fazer uma avaliação médica, também não gosto de fazer uma avaliação
0: jurídica.
1: Era inimputável. Talvez. É dúvida, mas talvez hoje em dia pudesse pôr como inimputável.
2: Mas também aquilo que lhe é feito também é queimaram-lhe metade da biblioteca. Isso para mim é um crime terrível. Mas o que eu acho que é que o que nós nos rimos é de nós nos reconhecermos nas formas que encontramos para nem sempre fazermos o que devemos sem violentarmos demasiado a nossa consciência. Portanto, são uns pequenos estratagemas em que nos enganamos conscientemente ou que arranjamos uns esquemas para escapar. E todos nós temos isso, fazemos isso, e eu acho que o Sancho Panza falo com sem rebuço, não é? Sem grandes problemas, e isso acaba por ser... rimos da fragilidade ou da inconsistência que nós, enquanto seres humanos, temos precisamente por essa dualidade da nossa natureza. E, portanto, há momentos em que cada um dos seus polos é mais forte e o outro tem que se ajustar, e isso cria um conflito ou uma dificuldade de conciliação que muitas vezes temos que olhar para ela com riso para que a vida não seja apenas... uma tragédia ou algo de absurdo.
0: Uhum. Nós estamos a falar, mais uma vez, de clássicos, e sempre que se fala de um clássico temos aqui algumas pinças, que é, por um lado, queremos que os clássicos sejam lidos, que os clássicos não morram, ou eles não se deixam morrer normalmente, não é? É uma maneira de resistir. Mas esta questão de estamos a falar de um livro que vocês já conhecem e muita gente conhece, e já se falou aqui do spoiler, não é? Queremos conquistar leitores sem estragar parte do prazer de ler um livro, que muitas vezes está ligado àquilo que é o desfecho, ao enredo. Não é? O clássico é mais do que isso, ou deve ser mais do que isso. Neste caso, para os dois, a pergunta é: qual é, ou o que é que vocês consideram que é o grande feito de Cervantes neste livro?
1: O grande?
0: Feito. Manuela? E que não afaste leitores com spoilers.
1: Pois, se calhar há vários, não sei, se calhar há vários grandes feitos, talvez. Eu muitas vezes, quando lá para trás, aos 18, 20, li pela primeira vez o Dom Quixote. Eu vou dizer isto porque foi o que eu... Agora não senti isso, mas na altura eu vi de alguma forma uma figura crística que é um ser que é gozado, é abusado, é ridicularizado, é quixotesco, é o cavaleiro da triste figura, não é? Trágico-cómico, vamos deitá-lo abaixo. E ele, quando perde essa dimensão espiritual, ele morre. E a forma dele renascer, é curioso, é que nós continuamos a falar dele.
0: Voltar à página 1.
1: E voltar à página 1. E eu lembro que na altura em que que refletia também sobre as religiões, que era uma área que eu também gostava muito, as cosmogonias, várias, não é? E eu refletia nisso, eu vi-o quase como um Cristo, até a figura dele, não é assim, meio desengonçada, muito, quase um fantasma, não é assim, muito magro. E isto para dizer que o maior feito para mim, vários, não vou, porque não se pode, não é? Uma pessoa não pode dizer que um livro É um livro que não tem princípio nem fim. O tempo tem passado, presente e futuro. Portanto, há um sincretismo brutal. E vai ser sempre assim, pela, intrinsecamente. Ele está construído assim. Não há o maior. Há várias coisas importantes. E uma delas, para mim, é muito importante, é que o Cervantes nos diz, e pensando na época em que ele o escreveu, numa época terrível, e que nós também, Portugal, tem relações, que era o Filipe II, Filipe I de Portugal, não é? Que havia muita carência, estou na vertente sociocoletiva, não é? E ele também fala disso, em metáfora, claro, e com várias alegorias, que é, por muito difícil que seja o momento que nós estamos a viver no presente, nunca devemos abandonar a dimensão espiritual. Ou seja, nunca devemos querer dar um passo, quer a nível individual, na pessoa que somos, no nosso percurso individual, quer a nível coletivo. Acho que esse, é, para mim, é grande. Uma das grandes lições a tirar. E, portanto, é muito esperançoso. O Dom Quixote é altamente esperançoso, apesar, coitadinho dele, levar sempre pancada e morrer no fim. Mas é uma ressurreição e é uma esperança para todos nós.
0: João Pedro, quando pensas nesta obra de Cervantes,
2: sem ter a certeza, mas aquilo que me parece o principal feito do Cervantes com esta obra foi conseguir compor uma obra com uma complexidade e com uma riqueza extraordinária, mas torná-la bastante acessível a toda uma pleia de leitores ao longo do tempo. Há clássicos que não são de acesso fácil a leitores mais impreparados ou menos experientes.
0: Por exemplo?
2: Como, por exemplo, vou dar o exemplo que eu quero para mim o pináculo, talvez o livro da minha vida até o momento, que é A Montanha Mágica, de Thomas Mann. Eu consigo, eu já o recomendei a várias pessoas, mas também disse, atenção, se não estás disposto ou disposta, ou não tens, não te interessa discussões filosóficas, metafísicas, às vezes algo abstratas, talvez este livro não apele e se torne difícil de ler. O Dom Quixote, eu acho que consegue ser lido por qualquer leitor minimamente experiente, ou seja, não tem que ter nenhuma preparação específica. Consegue captar e consegue, com maior ou menor profundidade e consoante a sua interpretação e a sua própria mundividência, consegue extrair dali algo de importante, sem ter a sensação, perdoe-me assim o plebeísmo, de ser um boi olhar para um palácio. E isso, quando pensamos, se calhar, em obras da mesma altura ou com o mesmo número de séculos, isso não é verdade para muitas delas. Que são obras que se tornaram mais herméticas ou que se tornam mais dependentes de se dominar um conjunto de códigos de linguagem, códigos de referências. Eu lembro-me sempre de já há uma série de tempo uma entrevista ao George Steiner sobre a questão em que ele se queixava de que os leitores atuais estavam a perder as referências que permitem muitas vezes ler os livros e descodificar uma série de sinais que os autores colocam lá, mas que não se tornam explícitos. Eu dava um exemplo já agora não me recordo qual é que era, do Hemingway, em que há um momento em que dois amigos, um deles se queixa para o outro que está a sentir um frio mortal. Ele diz: há algum tempo atrás, qualquer pessoa reconhecia nesta cena um episódio de um romance, precisamente um romance de cavalaria, aquele de Roncesvalles, como é que se chama? Estava a falhar o título. Mas um leitor atual, eu tinha que pôr aqui uma nota explicativa. Mas a partir do momento em que eu ponho a nota explicativa, perde-se completamente o efeito. Ora, e à medida que recuamos no tempo, nas obras, o número de situações em que isto acontece é maior.
0: Sim.
2: Claro que aqui há imenso, e na edição que eu li, da Rua de Água,
0: produzida pelo José Bento.
2: Exatamente. Ele faz uma pesquisa magnífica sobre todos os adágios populares, os provérbios que são referidos, muitos deles, aliás, muitas vezes diz que isto também existe em português, eu nunca ouvi falar deles. Mas isso acaba por ser um elemento mais de erudição do que propriamente necessário à descodificação. E isso eu acho que é o feito principal deste livro. É um livro que mantém a sua complexidade, mantém a sua riqueza, e todavia consegue ser acessível à generalidade dos leitores ao longo dos tempos, e talvez seja isso que explique o seu sucesso logo desde o início.
0: Manuela, João Pedro, voltaremos a Dom Quixote certamente, e agora, para terminarmos, continuando no sonho, ficamos com Myth dos Beach House. Obrigada.
2: Obrigada.

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1: Sentido de responsabilidade aos partidos do arco da governação é o que pede a Ministra do Trabalho na discussão no Parlamento sobre a reforma laboral. O Benfica é tricampeão nacional no basquetebol feminino, selou o título esta noite em Carcavelos. Na Fundação de Serralves, no Porto, discursos sobre guerra através das obras de uma coleção privada alemã.
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1: A Ministra do Trabalho pede sentido de responsabilidade aos partidos do arco da governação para se aprovar o pacote laboral. Esta noite, em entrevista na CNN Portugal, o apelo de Maria Rosário Ramalho.
2: Todos os partidos do arco, sobretudo os partidos do arco da governação com sentido institucional, deverão com certeza olhar para o texto que lhes vai chegar, que é este que lhes vai chegar. Não é o que existia anteriormente, é diferente do primeiro. E com o mesmo sentido de responsabilidade, olhar para as soluções, para resolvermos estas questões.
1: O Governo mantém a promessa de fazer chegar o salário mínimo aos 1.100 euros até 2029. A Ministra do Trabalho diz também que esse valor não é um entrave, pois a discussão no pacote laboral centra-se no salário médio mais difícil de conseguir. Maria do Rosário Ramalho deu esta noite duas entrevistas televisivas na TVI e também na CNN, depois da aprovação em Conselho de Ministros da proposta da nova lei laboral que segue para discussão no Parlamento. O Presidente da República promulgou esta quinta-feira o decreto do Governo que prolonga por 12 meses a moratória de créditos a empresas, famílias e instituições sociais afetadas pelas tempestades.

0: do inverno e António José Seguro avisa que vai estar atento à regulamentação do diploma. Numa nota no sítio oficial da Presidência da República na internet, refere-se que António José Seguro tem presente a importância deste diploma para a estabilização da tesouraria, dos beneficiários e a retoma gradual da atividade económica, sem prejuízo de uma especial atenção às questões da regulamentação. No basquetebol feminino, o Benfica revalida o título de campeão. Esta noite venceu no jogo decisivo com a Quinta dos Lombos em Carcavelos. Carlos Manuel Santos.
1: O Benfica é tricampeão nacional de basquetebol feminino. Venceu esta noite a Quinta dos Lombos por 77-67 no quinto e último jogo da final à melhor de 5. A entrada para esta partida, quem vencesse era campeão e as encarnadas foram mais fortes durante todo o encontro, sendo por isso vitória inquestionável. Num pavilhão completamente esgotado, a equipa de Carcavelos ainda sonhou 2 minutos do final, quando podia ter reduzido para 5 pontos, mas falharam o lançamento triplo. Benfica é assim tricampeão nacional de basquetebol, conseguindo o seu 5º título nos últimos 6 anos.
0: Carlos Manuel Santos, que testemunhou no pavilhão de Carcavelos esta vitória do Benfica no basquetebol feminino. A equipa é tricampeã nacional na modalidade. Os Estados Unidos anunciam mais financiamento em ajuda humanitária às Nações Unidas. É um apoio de 1.500 milhões de euros a países que, de acordo com Washington, estejam alinhados com os interesses da política externa norte-americana. Ainda assim, a ONU reitera que mantém os princípios de neutralidade e imparcialidade enquanto se vê obrigada a mudanças no sistema humanitário, com os cortes drásticos na ajuda de vários países, incluindo os Estados Unidos. Este apoio surge numa altura em que Trump está em Pequim e com a China a presidir ao Conselho de Segurança da ONU. O comentador de Assuntos Internacionais da Antena 1, Filipe Vasconcelos Romão, considera que esta nova dinâmica pode servir para alavancar a imagem de Washington nas Nações Unidas, ou seja, o anúncio de mais dinheiro não é inocente.
2: Nada do que nenhum governo faz tem essa característica de ser inócuo. Trump ainda menos, não tem qualquer apreço pelas Nações Unidas, pelo direito internacional, o que poderá levar a crer que só se mobilize para algum tipo de financiamento se puder tirar algum partido. Um mecanismo de causa e efeito entre esse dinheiro e um programa político é completamente incompatível com aquilo que são os objetivos das Nações Unidas. Dito isto, toda esta dinâmica com a China e provavelmente alguma noção de que a China poderá vir a ocupar o espaço que é deixado vazio pelos Estados Unidos e fazer desse espaço um instrumento eficaz para melhorar a sua imagem a nível global, pode eventualmente levar os Estados Unidos a não desistir das Nações Unidas em nome aqui de uma tentativa de transformação na organização numa espécie de caixa de ressonância dos seus interesses.
0: O comentador Filipe Vasconcelos Romão entende também que o Conselho de Segurança vai manter-se fiel aos princípios que regem este órgão, o que impede que Trump faça da ONU o que bem entender. Estes 1.500 milhões de euros dos Estados Unidos em ajuda humanitária juntam-se aos quase 2 mil milhões anunciados em dezembro num acordo com a ONU. O presidente do governo espanhol resolveu pronunciar-se nas redes sociais sobre as críticas ao futebolista Lamine Yamal. O jogador do Barcelona hasteou a bandeira da Palestina durante o cortejo de celebração do título espanhol de futebol no início da semana. Foi alvo de críticas, mas o chefe do governo espanhol defende-o. Esta noite, Pedro Sánchez escreve na rede social X que Lamine expressou a solidariedade com a Palestina que milhares de espanhóis sentem e que isso é um motivo para o país se orgulhar do futebolista. O portal de notícias Axios avança que o Comitê para a Paz em Gaza vai intervir na reconstrução em zonas do enclave fora do controle do Hamas. Isto significa que os Estados Unidos, que estão por trás deste Comitê, querem avançar na reconstrução de Gaza sem o Hamas, já que as conversações não progridem. Já na quarta-feira, numa conferência de imprensa em Jerusalém e depois de um encontro com Netanyahu, o líder deste Comitê para a Paz em Gaza disse que está a ser extremamente difícil Israel e Hamas estabelecerem uma relação de confiança. O diplomata Nikolai Mladenov afirma ainda que há violações do cessar-fogo em Gaza quase diariamente e que civis continuam a morrer. No Reino Unido continua a apertar-se o cerco a Keir Starmer, depois da demissão do Ministro da Saúde e já com um substituto nomeado por Downing Street. Há agora outro favorito ao lugar de líder dos trabalhistas que quer voltar ao Parlamento e já arranjou uma forma de o fazer. João Coraceiro.
3: Andy Burnham, o autarca de Manchester, da ala esquerda dos trabalhistas, está fora do Parlamento desde 2017 e vai pedir ao Comitê Executivo Nacional do partido para aceitar a candidatura dele à Câmara dos Comuns. Como só pode concorrer ao lugar de líder do Labour se for membro do Parlamento, Burnham contou com a ajuda de um aliado, Josh Simmons. Ele renunciou ao lugar de deputado trabalhista pelo círculo de Makerfield para permitir a Burnham uma forma de voltar ao Parlamento. O comitê que tem de aceitar a candidatura é composto pelo círculo próximo de Starmer, mas a imprensa britânica adianta que o primeiro-ministro não deverá travar Burnham, um dos dirigentes do Labour, com maiores índices de popularidade. Burnham ainda não clarificou se pretende candidatar-se à liderança do partido, que tentou já em 2015, mas se ele avançar, podem ficar de fora Angela Rayner, antiga vice-primeira-ministra britânica, ou Ed Miliband, ministro da Segurança Energética, adiantam os média britânicos. Já Wes Streeting, que se demitiu esta quinta-feira da pasta da saúde, nome há muito apontado como candidato ao lugar de Keir Starmer, ainda não disse se vai despertar uma corrida interna à liderança dos trabalhistas e do governo britânico.
0: James Murray sucede a Wes Streeting na saúde. Ele era até agora secretário-chefe do Tesouro. No Museu de Serralves, no Porto, já é possível visitar esta sexta-feira a exposição A Aflição do Espírito. Mostra inédita a partir da coleção de Durkheim, coleção privada europeia depositada na Fundação do Porto há pouco mais de um ano. 90 obras de 34 artistas que o repórter Miguel Bastos já visitou.
4: Uma das obras de maior impacto chama-se O Fim da Diversão. Mostra os horrores da guerra. O colecionador alemão Christian Durkheim compara esta obra com a Guernica de Picasso.
5: Para mim, esta é a maior obra de arte desde a Guernica. Eu disse isto há mais de 20 anos.
4: Os artistas Jake e Dinos Chapman usaram 30 mil soldadinhos de chumbo para construir um cenário bizarro em que os soldados nazis se matam e se torturam uns aos outros. Os soldadinhos estão dentro de vitrinas, dispostas em forma de suástica.
5: Mais tarde, quando arranjei o dinheiro, vi a obra. Precisa de um minuto. Um aperto de mão, dois, aliás. E foi isso.
4: Parte da coleção Durkheim, um alemão nascido em 1944 que fez carreira na banca em Hamburgo, Londres e Nova York, é dedicada a preservar a memória.
5: Preocupa-me que as pessoas se estejam a esquecer da história. É certo que não se repete, mas devemos aprender com ela. Olham para o Reino Unido, olham para a Alemanha, para os Países Baixos. Estão todos a ir para a extrema-direita, o que é muito perigoso. As pessoas têm que perceber o que acontece quando as pessoas erradas chegam ao poder. Vejam o caso Trump. Ele faz tudo o que quer. É inacreditável.
4: O que nos leva a outra obra central nesta exposição. O Pai Dividido, de outro autor controverso, Damien Hirst. Um touro cortado ao meio. Cada metade está mergulhada em formol, numa espécie de aquário.
5: O touro encaixa que nem uma luva em Trump, porque esta obra mostra-nos que temos de manter o que prometemos. Nós não podemos quebrar os contratos. Se o fizermos, outra parte fará o mesmo.
4: A história vem do Antigo Testamento, mas continua válida nos dias de hoje, considera o colecionador.
0: A Aflição do Espírito, exposição com obras da coleção de Durkheim na Fundação de Serralves, no Porto. E um concerto de primavera para levar a música clássica à Vila de Mora, no Alentejo. O concertista é Arun Monteiro Cassam, um português a viver na Bélgica, com quem conversou a jornalista Camila Vidal.
6: Arun Monteiro Cassam.
7: Não me considero grande artista. Sinto que ainda sou um trabalho. Preciso de afinar umas últimas notas.
6: Tem 27 anos. Pisa sobretudo os palcos de Bruxelas, onde estudou e trabalha agora como professor de música. Está em Portugal para um concerto esta sexta-feira no Cineteatro da Casa da Cultura de Mora. Ao piano vai tocar...
7: À volta dos três Bs da música clássica, portanto Bach, Beethoven e Brahms.
6: Começou a estudar piano aos 5 anos. Aos 16, venceu o primeiro lugar no concurso de piano André Charlier. A passagem por Portugal não é inédita. Arun é luso-belga. Diz que tem muito a agradecer à Semana Internacional de Piano de Óbidos, onde passou primeiro como aprendiz.
7: E em 2015, eu fui assistir a um dia do festival. Acabei por lá ficar, passei a noite e ouvi um segundo dia. Em 2016, foi a minha primeira participação lá. Enquanto aluno, e desde então têm sido visitas, acho que quase todos os anos.
6: No regresso a Portugal, a convite da Associação Mora Mundos e da Câmara Municipal de Mora, Haroun Monteiro Kassam traz um concerto comentado.
7: Tenciono abordar o programa de um ponto de vista mais pessoal.
6: Rejeita o rótulo da arte acessível.
7: A palavra acessível, eu associaria isso mais de um ponto de vista socioeconómico do que artístico. E a arte é preciso que ela seja abordável, sobretudo.
0: Concerto às 9 da noite no Cineteatro da Casa da Cultura de Mora.
8: 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Já a seguir, Nuno Galopim com George Michael a 33 rotações.
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13: Olá, sejam bem-vindos. Hoje, 33 rotações por minuto, vai rodar por aqui Older, álbum de George Michael, editado em 1996.

Estamos a ouvir o álbum que vincou em 1996 a maturidade criativa de George Michael, um disco criado com enorme sobriedade no desenho das formas dos arranjos que, de facto, souberam amplificar a entrega da voz única de George Michael. Este foi um episódio maior na sua discografia e é um daqueles discos capazes de saborear o apelo clássico da canção pop, porém projetada numa linguagem para gente mais crescida. Já ouvimos The Older, de George Michael, Spinning the Wheel. Este já a seguir é You Have Been Loved.

Estamos para já a ouvir as canções de Older, disco de George Michael em 1996, mas agora vamos voltar um pouco mais atrás e vamos recuar até àqueles que foram os primeiros sinais do percurso a solo para a voz do Zwam, ou seja, esta é uma canção que curiosamente foi das poucas creditadas entre George Michael e Andrew Ridgeley, mas quando surgiu em disco em 1984, foi então editada como sendo o primeiro single a solo de George Michael.

recordámos aqui Careless Whisper. Este foi em 1984, o primeiro single a solo de George Michael, editado ainda em tempo de vida dos Wham. Wham que encenaram a sua despedida 2 anos mais tarde, ou seja, em 1986. E isso aconteceu com a edição de uma antologia, a qual chamaram The Final, e também um concerto com o mesmo nome que encenaram no estádio de Wembley. Um ano depois dessa despedida surgiu Faith, foi o álbum de estreia a solo para George Michael, um disco que se transformou sem grande surpresa num fenómeno de popularidade com expressão global e que foi acompanhado por uma extensa digressão que correu pelo mundo fora. Mas mesmo assim, entre as faixas deste primeiro álbum a solo de George Michael, já ali havia alguns sinais de mudança, como este. 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

Ouvimos Kissing a Fool, uma das canções do alinhamento de Faith que de facto já indiciavam sinais de mudança num futuro próximo para George Michael. E agora vamos avançar 3 anos. Isto porque 3 anos depois de Faith, George Michael sentiu que era chegada a altura de mudar o jogo, e isso aconteceu de facto em 1990 com Listen Without Prejudice, Volume 1. Ora, este título, esse lançava desde logo todo um programa de significados que depois a música e também estratégias de edição acabariam por justificar. Mas não era só na música que o jogo mudava. Ora, contra o que era o seu hábito até então, o cantor resolveu ser firme na expressão da imagem, ou seja, sublinhando a ideia que era chegada a hora de ouvir e não de ver, recusou surgir nos telediscos promocionais e na própria capa do disco. Quanto ao disco, esse soava assim. Não.

Estamos agora a ouvir Listen Without Prejudice Volume 1 de 1990 e escutámos aqui uma versão de um original de Stevie Wonder. Este era They Won't Go Where I Go. Esperava-se, naturalmente, e dado o título, Listen Without Prejudice Volume 1, que poderia haver um eventual segundo volume, mas a vida privada de George Michael, essa acabou por afastá-lo por algum tempo da vontade de criar nova música. Em 1991, ou seja, um ano depois deste Listen Without Prejudice Volume 1, George Michael conheceu no Rio de Janeiro Anselmo Felepa, com quem viveu até que a morte o levou em 1993, durante um tratamento que tentava então contrariar o avanço da doença com que lutava, isto porque tinha testado positivo ao VIH em 1992. Ora, o vazio deixado pela morte de Anselmo, esse levou George Michael quase ao silêncio. Mas, ao mesmo tempo, a própria batalha legal que George Michael então travou contra a sua editora, ou seja, a editora para a qual gravava desde os tempos do Zwam, esse agudizou ainda mais o silêncio. O músico e a editora acabaram por alcançar um acordo, acabando até por entrar em cena um relacionamento com a recentemente criada DreamWorks nos Estados Unidos, cabendo à Virgin a edição dos discos de George Michael pelo mundo fora. E então, o primeiro single que logo surgiu depois deste novo acordo assinado não era senão um eco da memória de Anselmo.

Esta foi uma canção revelada em 1994, em Berlim, e mesmo em frente às portas de Brandemburgo, mas que foi editada finalmente como single apenas em janeiro de 1996. Estávamos a ouvir Like Jesus to a Child, uma canção que então confirmou primeiros sinais de um novo caminho que parecia aprofundar ainda mais aquela inflexão de rumo que tinha sido assinada no tal disco de 1990, o tal Para Ouvir Sem Preconceito, o volume 1. A presença de referências cotadas entre o jazz e ecos da música do Brasil, essa de facto iluminou então a criação de um novo álbum, ao qual George Michael chamou Older, um álbum que então surgiu e que assinalou uma presença ainda mais evidente de cordas, mas também de metais nos arranjos das canções, assim como contou com a contribuição de guitarras acústicas. Ora, sem surpresa, e dado este cocktail de instrumentos, um concerto para a série Unplugged da MTV, esse chegou muito pouco depois da edição do álbum.

Estamos aqui a ouvir um dos momentos do MTV Unplugged de George Michael. Foi gravado no 3000 Studio em Londres a 11 de outubro de 1996. Bom, e se me é permitida uma nota pessoal, eu estava lá na plateia naquele dia a ouvir estas canções e uma delas foi este I Can't Make You Love Me, a versão de um original de Bonnie Raitt. E agora, voltando a referências da música do Brasil que de facto atravessam o momento da criação de Older, vamos ficar com um dueto de George Michael com Astrud Gilberto ao som de Desafinado.

Esta que agora ouvimos foi a contribuição de George Michael e também de Astro Gilberto para o alinhamento de Red Hot in Rio, um volume lançado pela Red Hot Organization em 1996, ou seja, o mesmo ano de Older. E agora, e a fechar esta edição de hoje a 33 rotações por minuto em que Older de George Michael está no centro das nossas atenções, vamos ficar com Fast Love. Este foi o segundo single estreia deste álbum e era uma canção que mostrava novos sinais de um velho relacionamento de George Michael com esta ideia de trazer para a sua música pop velhas escolas da música de dança que tinham nascido do outro lado do Atlântico, no fundo, algo que sempre acompanhou o percurso de George Michael desde os dias do Zwan. Vamos ouvir então Fast Love. Para todos, boa noite. Até de hoje, 8 dias.

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1: Quase 40% dos profissionais em Portugal que participaram no último relatório do Laboratório Português de Ambientes de Trabalho Saudáveis disseram ser vítimas de assédio laboral. Outra conclusão é que mais de 3 quartos dos participantes consideram que ganham menos do que merecem. A Ministra do Trabalho pede sentido de responsabilidade aos partidos do arco da governação na discussão sobre a reforma laboral no Parlamento.
0: A Cláudia Almeida.
1: Quase 4 em cada 10 trabalhadores dizem sofrer assédio laboral. É uma das principais conclusões de um estudo do Laboratório Português de Ambientes de Trabalho Saudáveis. No inquérito participaram mais de 5.500 profissionais de vários setores e a percentagem dos que dizem sofrer de assédio no trabalho cresceu o ano passado em comparação com anos anteriores. A Agência Lusa, a coordenadora do relatório, Tânia Gaspar, explica que há uma maior consciência do que são comportamentos inaceitáveis no local de trabalho.
2: De alguma forma as pessoas têm este tema mais em cima da mesa, há mais literacia, fala-se mais dele e as pessoas acabam por se calhar coisas que antes aceitavam, não é? Há uns anos atrás, aquelas lideranças chamarem nomes ou retratarem ou até a questão dos comentários para as mulheres do decote ou da saia ou não sei o quê, essas coisas infelizmente eram mais comuns e as pessoas nem sabiam que aquilo não era suposto, não é? Pronto. Agora já ninguém faz isso sem se perceber que isso não é uma coisa adequada. Infelizmente ainda se continua a fazer, mas já se nota que é uma coisa que não é adequada.
1: E as pessoas que têm problemas no local de trabalho transpõem-nos para a vida pessoal e para a saúde física e mental. O relatório, diz a psicóloga Tânia Gaspar, dá conta disso.
2: E porque nós depois o que fazemos é que vimos que esta questão do burnout, do assédio e da solidão não é inócua. Porque depois quando nós vamos comparar os que têm e os que não têm, os que têm estão mesmo mal em tudo, não é? Ou seja, nós vimos isso no relatório. Ter presentismo, ter absentismo, ter doença crónica, ter solidão, tudo isto são fatores cumulativos de risco.
1: O relatório aponta para crescente exaustão, burnout e solidão entre os profissionais participantes neste estudo. Assinala-se que não são problemas individuais dos trabalhadores, mas um sinal de vulnerabilidade das organizações. Outra conclusão é que mais de 3 quartos dos participantes consideram que ganham menos do que merecem.